0: A medida vai contribuir para a autossuficiência do país em meio ao contexto da guerra no Oriente Médio.
1: Na hora de abastecer o carro, quanto mais informações o consumidor tiver, melhor.
0: Por meio de um aplicativo, o motorista confere se o posto onde ele vai é um estabelecimento confiável.
1: E caso perceba alguma irregularidade, também é possível fazer uma denúncia diretamente à Agência Nacional do Petróleo, Gás Natural e Biocombustíveis.
2: O aplicativo ANP com você postos é gratuito e funciona como um mapa interativo no celular, ajudando o consumidor a descobrir quais postos são de confiança e quais devem ser evitados. O funcionamento é bem prático. Ao abrir o aplicativo, o usuário vê os estabelecimentos da região sinalizados por cores, como em um semáforo. Os postos recebem notas de 0 a 5 com base nas fiscalizações que a Agência Nacional do Petróleo, Gás Natural e Biocombustíveis fez nos últimos 5 anos, sendo que a cor verde sinaliza os mais seguros e quem tem nota máxima. Já os marcados em vermelho acendem o sinal de alerta. Receberam nota zero por causa de irregularidades recentes. Outras informações dos estabelecimentos, como endereço, CNPJ, quantas fiscalizações já receberam, resultado das vistorias e qualidade das amostras analisadas, também podem ser consultadas na ferramenta. É possível ainda fazer denúncias pelo aplicativo, como explica o superintendente de fiscalização do abastecimento da ANP, Júlio Nishida.
3: Cria um importante canal de denúncias do consumidor com a ANP, inclusive aquelas relacionadas a práticas de preços abusivos. De forma bem simples, fácil e intuitiva, o consumidor consegue fazer a sua denúncia no simples clicar de botões.
2: A plataforma pode ser acessada no endereço anpcomvocepostos.anp.gov.br e depois baixada no aparelho de telefone celular. Reportagem Gabriela Noronha.
0: A produção brasileira de grãos no período 2025-2026 está estimada em 360 milhões de toneladas.
1: Segundo o levantamento divulgado hoje pela Conab, a Companhia Nacional de Abastecimento, se confirmado, o volume será 2,2% superior ao registrado na temporada passada.
4: Segundo a Conab, serão 360 milhões e 100 mil toneladas a serem colhidas, o que representa 2,2% a mais do que a safra anterior. O grande destaque deve ser a soja. O gerente de acompanhamento de safras da Conab, Fabiano Vasconcelos, explica o resultado.
5: Então, a estimativa para a safra 2025-26 é de 48,6 milhões de hectares cultivados com soja e uma produção aí é chegando a quase 180,6 milhões de toneladas.
4: Além da soja, o algodão tem produção prevista em 4 milhões e 60 mil toneladas de pluma, com 8% da área já colhida. Isso resulta em um ganho na produtividade de 2,8% em relação à safra 2024-2025. Já a colheita das três safras do milho no ciclo atual está estimada em mais de 141 milhões e 700 mil toneladas, volume 0,4% superior ao ciclo passado. A estimativa é de crescimento favorecido pelas condições climáticas, como explica Fabiano Vasconcelos, gerente de acompanhamento de safras da Conab.
5: Em relação ao milho, uma estimativa de aumento de 9,8% na área plantada, uma estimativa de produtividades melhores do que na última temporada, favorecidas aí pelo clima, uma produção de 29,6 milhões de toneladas, um aumento aí de 18,7% em relação à última safra.
4: E a Conab também estabeleceu novos preços de referência para os principais produtos agrícolas de verão. Os principais reajustes foram no preço da soja, do arroz em casca, do feijão e do milho. Os preços passam a vigorar nos períodos entre o segundo semestre de 2026 e o primeiro semestre de 2028. Reportagem Edinaldo Júnior.
0: Ainda sobre a produção agrícola, o IBGE estima que a safra brasileira em 2026 pode chegar a 347 milhões e 400 mil toneladas.
1: Isso representa uma projeção de 1 milhão e 300 mil toneladas a mais do que a colheita anterior.
0: O IBGE calcula um ano de produção e a Conab faz estimativa de outubro a setembro.
1: Agricultores podem ter acesso a recursos para o Plano Safra.
0: Os recursos poderão ser acessados entre 16 de julho deste ano e 30 de junho do ano que vem.
1: O BNDES, Banco Nacional de Desenvolvimento Econômico e Social, vai disponibilizar 72 bilhões de reais.
6: Serão 40 bilhões e 500 milhões de reais disponíveis por meio dos programas agropecuários do governo federal. Desse total, 21 bilhões e meio são para médios e grandes produtores da agricultura empresarial e quase 19 bilhões de reais para pequenos produtores da agricultura familiar. Também vão estar disponíveis 31 bilhões e 500 milhões de reais em recursos próprios do banco por meio da linha BNDES Crédito Rural. O chefe do Departamento de Crédito Digital, Agropecuária e Normas do BNDES, Caio Barbosa, explica que o crédito disponibilizado pelo banco atende necessidades de quem produz no campo.
7: A gente opera basicamente 11 programas, que são programas que atingem todas as necessidades de investimento e de custeio do produtor rural. E todos os tipos de produtores rurais. Tem uma linha para custeio, uma linha para investimento, para aquisição de máquinas.
6: Para saber mais sobre as linhas e programas do BNDES para o agro, acesse bnds.gov.br/agro. Reportagem André de Barros Lima.
0: O fenômeno climático conhecido como El Niño, já confirmado no país, pode trazer diferentes impactos para a população.
1: A previsão é de excesso de chuvas no sul, por um lado, e estiagem no norte e nordeste, por outro.
0: Um monitoramento mensal está sendo feito por diferentes órgãos para trazer agilidade às respostas e ajudar na prevenção de desastres.
1: Nessa reportagem de Luana Karen, trazemos dicas para os produtores rurais e cidadãos em geral sobre como lidar com os impactos desses eventos climáticos.
8: Autoridades responsáveis pelo monitoramento do clima, dos recursos hídricos e dos riscos de desastres naturais começaram a acompanhar a evolução do fenômeno do El Niño este ano no Brasil. Um painel vai ser publicado mensalmente e servirá de referência para que estados, municípios, produtores rurais e defesa civil não sejam pegos de surpresa com excesso de chuvas, estiagem ou ondas de calor. Gilvan Sampaio, pesquisador do Instituto Nacional de Pesquisas Espaciais, INPE, explica que os efeitos devem ser sentidos até meados de 2027.
9: Os principais impactos do El Niño devem ficar concentrados com o aumento do volume de chuvas no sul do Brasil. Além disso, nesse segundo semestre de 2026, o El Niño deve provocar temperaturas acima da média em praticamente todo o Brasil. Portanto, o potencial para a ocorrência de queimadas aumenta. Então, secas na Amazônia, secas no Nordeste, isso somente em 2027.
8: O El Niño é caracterizado pelo aumento anormal da temperatura do Oceano Pacífico ao longo da linha do Equador. Para que o fenômeno seja confirmado, esse aumento deve ser observado por 3 meses consecutivos, o que aconteceu entre abril e junho deste ano. Para quem utiliza a terra para produzir, a orientação de Gilberto Cunha, pesquisador da Embrapa Trigo, é conhecer bem a terra onde vive.
10: Adotar boas práticas de manejo, a diversificação das épocas de semeadura, fazer as intervenções de proteção de plantas, colher no momento certo, não procrastinar aí quando as lavouras estão prontas para colher.
8: Ao longo dos próximos meses, eventos associados ao El Niño podem impactar a rotina da população. Nas regiões onde estão previstas chuvas além do normal, os riscos são de alagamentos e deslizamentos de encostas, por exemplo. Já onde pode haver escassez de chuva, há risco de incêndios e problemas no abastecimento de água. Ondas de calor também podem trazer dificuldades para populações vulneráveis. Em todos os casos, o conselho de Tiago Molina, coordenador de monitoramento e alerta da Defesa Civil Nacional, é ficar atento às fontes oficiais de informação.
11: Sempre que tiver uma situação de risco prevista, a Defesa Civil vai se utilizar de todos os mecanismos que existem para fazer com que essa informação chegue às pessoas, né, por meio do Defesa Civil Alerta, por meio das mensagens SMS. Além disso, é muito importante conhecer o local onde você mora, procurar saber quais são os planos de contingência, quais são as rotas de fuga, os locais seguros.
8: O Boletim Painel El Niño, uma iniciativa conjunta de diferentes órgãos do governo federal, é público e está disponível em diversos portais na internet. Por exemplo, no endereço portal.inmet.gov.br. Reportagem Luana Karen.
1: Esta semana, o Estatuto da Criança e do Adolescente completa 36 anos.
0: E a evolução da garantia dos direitos da infância permitiu a aprovação do ECA Digital, que entrou em vigor em março desse ano.
1: Ele prevê que as crianças e adolescentes devem ser protegidos e ter direitos garantidos também no ambiente virtual.
0: Nós seguimos hoje com a segunda parte da nossa entrevista com o diretor de Proteção da Criança e do Adolescente do Ministério dos Direitos Humanos e Cidadania, Fábio Meirelles, sobre as inovações trazidas pelo ECA Digital e a integração com o Estatuto da Criança e do Adolescente de 1990. Acompanhe.
12: Diretor Fábio Meirelles, é um prazer seguir com a nossa conversa aqui sobre Estatuto da Criança e do Adolescente. E aí a gente passa a falar agora sobre o ECA Digital, né? Que é a lei que protege os direitos da infância no ambiente virtual e ganhou esse nome, ECA Digital, como uma referência justamente ao Estatuto da Criança e do Adolescente de 1990. A gente pode dizer que ela incorpora o mesmo espírito, diretor, de que toda a sociedade é responsável pelo cuidado com as crianças, só que agora na internet?
13: Exatamente, e até por isso que a gente manteve o nome ECA, né, e chamou de ECA Digital. A gente percebeu que as crianças e adolescentes brasileiros viviam conectados, estavam em plataformas digitais, em redes sociais desde muito cedo, expostas, né, diariamente à publicidade, conteúdos algorítmicos, inteligência artificial. A gente viu que isso representava um risco muito grande, o ambiente digital para crianças e adolescentes, e a gente batalhou e conquistou o ECA Digital com o governo federal, com o CONANDA, movimentos sociais, organizações da sociedade civil e em diálogo com o Congresso para que essa lei saísse do papel e virasse realidade.
0: E o senhor destacaria como principais ganhos para a proteção das crianças vindos do ECA Digital? Que tipo de ações, que tipo de situações?
13: Veja, o ECA Digital, ele reafirma uma posição inegociável do Brasil. A gente não aceita modelos de negócio construídos sobre a exploração da vulnerabilidade de crianças e adolescentes. Então, vou dar alguns exemplos do que o ECA Digital estabelece, né? Ele estabelece limite para a prática do que a gente chama de design digital ou design manipulativo, que vão induzir crianças e adolescentes ao uso excessivo de telas. Isso é uma das dimensões do ECA Digital. Ele também prevê que os serviços e produtos digitais, eles devem adotar padrões elevados de proteção de dados, privacidade e segurança para crianças e adolescentes. O ECA Digital também prevê sanções para as plataformas que descumprirem essas obrigações. Então, o ECA Digital é um grande avanço, ele traz esse princípio do ECA, né, da proteção integral, da prioridade absoluta para o ambiente digital, e ele hoje já é uma referência no Brasil e no mundo.
12: E assim como aconteceu no Estatuto da Criança e do Adolescente de 1990, o ECA Digital também deve mudar essa forma da sociedade perceber os direitos das crianças na internet? Por exemplo, a parte da responsabilidade de todos os adultos sobre as crianças que estão ali no ambiente virtual?
13: Perfeito. É exatamente esse o princípio. Assim, a gente conseguiu com a ECA Digital traduzir rapidamente uma demanda social, porque não pode ser só uma atribuição das próprias crianças e adolescentes ou dos seus familiares, dos pais, mães e responsáveis, a proteção delas no ambiente digital. Então, se elas estão em situação de vulnerabilidade, é uma responsabilidade coletiva. Então, a gente conseguiu com a ECA Digital trazer essa demanda social, normatizar e juridicamente convergir com a iniciativa privada para um instrumento, que hoje é o ECA Digital, que precisa chegar na ponta. Então, hoje o nosso grande desafio é, para além do ECA Digital, é levar o ECA Digital para a escola, para o Conselho Tutelar, para o CRAS, para o CREAS, para o Ministério Público utilizar o ECA Digital. Então, cuidar das crianças e adolescentes nunca foi uma tarefa de uma pessoa só, não vai ser agora. Então, o ECA Digital traz esse princípio da responsabilidade coletiva.
0: Quer dizer que o ECA Digital também é importante para os pais e responsáveis que agora deixam de estar sozinhos nessa proteção das crianças e dos adolescentes, né? E passam a ter apoio das plataformas, não é isso?
13: Exatamente. Canais de denúncia, a própria Autoridade Nacional de Proteção de Dados. Então, com o ECA Digital e depois com a lei de regulamentação, depois com a política, a gente, após o ECA Digital, a gente também anunciou a Política Nacional de Promoção e Proteção dos Direitos da Criança e do Adolescente no Ambiente Digital, que é uma política estruturada para fortalecer a coordenação entre os diferentes níveis de governo, incentivar a pesquisa, inovação tecnológica, promover desenvolvimento de produtos e serviços digitais mais seguros, ampliar os canais de denúncia, fortalecer a capacitação dos profissionais.

0: legislação e também orientações sobre o que deve ser proibido, o que deve ser permitido para as crianças na internet.
1: Claro, olha, hoje nos sites, né, do Ministério dos Direitos Humanos e da Cidadania, da SECOM, do Ministério da Justiça, você encontra o ECA Digital. A gente produziu um material muito interessante, recente, que é um guia no formato de perguntas e respostas para conselheiros tutelares sobre o ECA Digital, que é um material educativo e prático que está no site do Ministério dos Direitos Humanos e da Cidadania. A gente produziu uma caixa de ferramentas chamada Faça Bonito na Rede, que é um material, um conjunto de instrumentos práticos também, que tem guia de recomendações técnicas, coletânea de normas jurídicas, tem proposta de fluxo, tem material didático sobre o que fazer, tem cartilha, tem até jogo de tabuleiro, conexão segura. Então, a gente tem curso, a gente é um curso Proteção de Crianças e Adolescentes no Ambiente Digital, um curso online na Escola Nacional dos Direitos da Criança e do Adolescente. Então, hoje a gente tem guias, cartilhas, a gente tem cursos, a gente tem jogo de tabuleiro, a gente tem fluxo. Então, a gente tem glossário, a gente tem bastante material disponível, perguntas e respostas, para que as pessoas conheçam o ECA Digital e conheçam as ferramentas de proteção de crianças e adolescentes no ambiente digital, no site do Ministério dos Direitos Humanos, novamente, no site do Ministério da Justiça e Segurança Pública, no site da Secretaria de Comunicação Social, enfim, institutos, fundações, organizações da sociedade civil. Muita gente tem produzido material sobre essa responsabilidade compartilhada e a promoção do bem-estar de crianças e adolescentes no ambiente digital.
2: Muito bem, nós conversamos com Fábio Meirelles, diretor de Proteção da Criança e do Adolescente do Ministério dos Direitos Humanos e da Cidadania. Muito obrigado por sua entrevista aqui à Voz do Brasil.
1: Obrigada a vocês, sempre à disposição.
3: E estão abertas até amanhã, dia 15 de julho, as inscrições de bolsas para médicos especialistas.
2: São 1.136 vagas distribuídas em 26 cursos de aprimoramento em 309 municípios do país.
3: Quase metade das vagas são voltadas para o interior. Entre as especialidades previstas estão anestesiologista, oncologia, cardiologia e cirurgia minimamente invasiva.
2: Felipe Proenço, secretário de Gestão do Trabalho e da Educação do Ministério da Saúde, detalha o edital.
4: Possibilidade para quem já é especialista com registro de qualificação, participa do programa desenvolvendo suas atividades práticas em um serviço do Sistema Único de Saúde, de referência no interior, um ambulatório especializado, um hospital, e ao mesmo tempo tem suporte aonde um especialista com ainda mais experiência vai poder apoiar o desenvolvimento das atividades numa carga horária de 20 horas semanais, recebendo uma bolsa que vai depender da localização, se é uma região mais vulnerável, podendo chegar até R$ 20.000.
3: O edital está disponível em gov.br/saúde.
2: Atenção, estudantes de graduação de instituições privadas.
3: Começaram hoje as inscrições para o processo seletivo do Fundo de Financiamento Estudantil, o FIES.
2: Serão mais de 75 mil vagas destinadas no segundo semestre.
5: Ao todo, serão oferecidas 75.500 vagas para o segundo semestre. No ano, serão 112 mil no total. O FIES concede financiamento a estudantes matriculados em cursos superiores de instituições privadas. Para participar do FIES, o candidato precisa ter feito o Exame Nacional do Ensino Médio a partir de 2010. Precisa ter alcançado média igual ou superior a 450 pontos nas cinco provas e não ter zerado a redação. Precisa ter, em 2026, renda bruta familiar mensal de até 3 salários mínimos, o equivalente a R$ 4.863. O processo seletivo do FIES reserva 50% das vagas para estudantes com renda familiar por pessoa de até meio salário mínimo, inscritos de forma ativa no Cadastro Único. Os pré-selecionados nessa modalidade vão poder solicitar financiamento integral, cobrindo todos os encargos educacionais e ficam dispensados de comprovar a renda diretamente na instituição de ensino. O FIES tem chamada única e lista de espera. O resultado da pré-seleção na chamada única será divulgado no dia 30 de julho. As inscrições vão até sexta-feira, 17 de julho, pelo Portal Único de

0: acesso ao ensino superior. O candidato precisa ter conta gov.br e preencher os requisitos para participar do programa. O resultado sai no dia 30 de julho. Mais informações em acessounico.bec.gov.br/fies ou ligue para 0800-616161. Thaísa Vitória para a Voz do Brasil.
1: O Ministério da Educação disponibilizou uma série de vídeos com orientações sobre o uso do Cadastro da Educação de Jovens e Adultos, uma plataforma oficial de cadastro.
2: O material ensina passo a passo como realizar a inscrição e é destinado tanto aos estudantes quanto aos profissionais que atuam no sistema.
1: As inscrições no cadastro permanecem abertas durante todo o ano.
2: No entanto, os prazos para ingresso no segundo semestre deste ano variam de acordo com o calendário de cada estado e município.
1: Os conteúdos estão disponíveis no portal do MEC e no canal da pasta do Ministério da Educação no YouTube.
2: E essas foram as notícias do governo federal.
1: Uma realização da Secretaria de Comunicação Social da Presidência da República.
2: Com produção da empresa Brasil de Comunicação.
1: Fique agora com as notícias do Poder Judiciário e do Congresso Nacional. Uma boa noite.
2: Boa noite para você e até amanhã.
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5: Presidente do STF e do CNJ lança rede nacional de magistrados para combater o avanço do crime organizado no país.
6: Instituições podem enviar propostas sobre modernização do sistema de justiça até 15 de agosto.
5: STJ mantém prisão preventiva de homem acusado de atuar como falso médico.
6: Boa noite, eu sou Marcela Luiz.
5: E eu sou Walter Lima.
6: O presidente do Supremo Tribunal Federal e do Conselho Nacional de Justiça, ministro Edson Fachin, lançou nesta terça-feira a Rede Nacional de Magistrados para combater o avanço do crime organizado no país.
5: Segundo Fachin, a resposta estatal à criminalidade em rede exige, necessariamente, uma justiça também articulada em rede. Marcelo Della Libera.
7: O ministro Edson Fachin observou que o mercado de apostas eletrônicas clandestinas vem sendo utilizado como instrumento de organizações criminosas.
8: Essas plataformas podem servir à lavagem de dinheiro, à formação de estruturas empresariais aparentemente ilícitas, à integração com outras atividades ilícitas, como tráfico, contrabando e corrupção, além de apresentarem forte dimensão transnacional.
7: Criada por portaria do CNJ, a Rede Nacional prevê o compartilhamento de informações para enfrentar organizações criminosas cada vez mais sofisticadas.
6: Supremo está com o edital aberto para receber propostas sobre a modernização do sistema de justiça.
5: Podem participar instituições públicas, privadas e da sociedade civil até 15 de agosto. Pablo Lemos.
9: As propostas vão ser analisadas pelo Grupo de Estudos para a Modernização do Sistema de Justiça, instituído pelo presidente do STF, ministro Edson Fachin. O diretor do Centro de Estudos Constitucionais do Supremo, Fernando Facuri Scaff, que preside o grupo, explica que modernizar significa atualizar o sistema de justiça.
10: É fazer ajustes dentro de um sistema que funciona, que está rodando bem, para falar uma linguagem mais clara, e que você tem, dentro disto, a expectativa de uma sociedade brasileira como um todo por mais justiça e por mais segurança jurídica.
9: Para o relator do grupo Neide Barros Belo Filho, modernizar é uma exigência do tempo.
11: É necessário modificar, porque é necessário acompanhar o tempo, acompanhar as mudanças da sociedade.
9: Serão aceitas apenas manifestações institucionais sobre a modernização do sistema de justiça sem caráter pessoal, que deverão ser apresentadas por meio de formulário eletrônico.
6: Mantida a prisão preventiva de empresário acusado de atuar como falso médico em unidade básica de saúde de Cananéia, São Paulo.
5: A decisão é do vice-presidente do STJ, ministro Luiz Felipe Salomão, no exercício da presidência. Fátima Uchoa.
12: O empresário está preso desde janeiro. Segundo o Ministério Público, ele realizava exames de ultrassom, emitia laudos e atendia pacientes usando o registro profissional de médico de um sócio falecido. A fraude foi descoberta após ele afirmar durante exame que tinha identificado a vesícula de uma paciente que já havia retirado o órgão. Depois de o Tribunal de Justiça de São Paulo negar o primeiro habeas corpus, a defesa fez novo pedido de relaxamento da prisão ao STJ, mas o ministro Salomão não verificou ilegalidade manifesta nem urgência que justificassem a concessão da liminar. O ministro ainda apontou que o pedido de liberdade deverá ser examinado com mais profundidade no julgamento definitivo do habeas corpus a cargo da sexta turma do STJ.
6: TST promove congresso para debater o uso de pesquisas no aprimoramento da Justiça do Trabalho.
5: O evento vai ser realizado na sede do Tribunal em Brasília. Marla Lacerda.
13: O 4º Congresso Nacional de Pesquisa Judiciária, Estatística e Ciência de Dados da Justiça do Trabalho vai ser realizado entre os dias 25 e 27 de agosto. Com o tema Trabalho, Transformações Econômicas e Justiça, o evento é para incentivar a produção de conhecimento e a integração da rede de pesquisas judiciárias da Justiça do Trabalho. Magistrados, servidores, estudantes e profissionais que atuam na área e querem participar, fiquem atentos. As inscrições já podem ser feitas no portal do TST, que é o tst.jus.br.
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6: Uma boa noite.
5: E até amanhã.
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1: Eu sou Paula Groba.
2: E eu sou Humberto Pinheiro.
1: E estes são os destaques de hoje do Jornal do Senado, que começa agora.
2: Aprovada a aposentadoria especial para agentes de saúde e de combate às endemias.
1: MP do frete, Senado retira valor fixo, mas mantém piso mínimo do frete para caminhoneiros.
2: Pacientes em internação domiciliar podem ter desconto na conta de luz.
1: Boa noite.
2: Boa noite.
1: Em acordo com o governo, o Senado aprovou a medida provisória que atualiza as regras do piso mínimo do frete rodoviário. A MP, que perderia a validade nesta semana, mantém a obrigatoriedade de um valor mínimo para o frete, como já prevê a legislação, mas retira do texto a definição de um piso nacional para a remuneração dos caminhoneiros.
2: Durante a análise na comissão mista e na Câmara dos Deputados, havia sido incluído um piso de R$5.000 mensais para os motoristas de longas distâncias. A medida provisória também endurece as punições para empresas que descumprirem o piso do frete, calculado pela Agência Nacional de Transportes Terrestres. Repórter Pedro Pincer.
14: O Senado aprovou o projeto de lei de conversão da medida provisória que torna obrigatório o cadastramento das operações de transporte rodoviário de cargas e reforça os mecanismos de fiscalização do piso mínimo do frete. Entre os tópicos está a determinação de um piso para o frete, mas sem definição do valor. A principal questão se dava em torno do perdão às multas aplicadas aos caminhoneiros que estiveram presentes nas manifestações de dezembro de 2022. Para o relator revisor, senador Stevenson Valentim, do Podemos do Rio Grande do Norte, a medida faz justiça e traz tranquilidade para a categoria.
15: Entendo que esse viés da multa já atingiu a sua pedagogia e permanecer com essa injustiça é passar uma ideia de vingança e que não contribui nada para a sociedade.
14: A líder do governo, senadora Tereza Leitão, do PT de Pernambuco, celebrou o acordo alcançado diante da relevância do assunto.
16: Se ela não fosse importante, ela ia caducar. Nós não permitimos a caducidade justamente pela importância que ela tem para a economia, para relações trabalhistas, para a autonomia de autônomos.
14: As novas regras terão um período de transição. Empresas e transportadores terão prazo mínimo de 60 dias para a adaptação às novas obrigações. O texto segue agora para a sanção presidencial.
17: E o roubo de combustíveis deixou de ser apenas um crime patrimonial e passou a ser uma importante fonte de renda para facções criminosas.
18: Para combater esse mercado ilegal, a Comissão de Segurança Pública aprovou um projeto que endurece as penas e cria crimes específicos para o furto e o roubo de petróleo, combustíveis e derivados. Repórter Bruno Lourenço.
19: O projeto de lei fixa a pena nesses casos de reclusão de 4 a 10 anos mais multa e aumenta a punição em um terço se o crime for cometido com destruição de barreiras, atuação conjunta de duas ou mais pessoas, abuso de confiança de funcionário público ou ex-colaboradores das empresas. O relator designado, senador Sérgio Moro, do PL do Paraná, defendeu a punição mais rigorosa.
20: Para proteger não só o mercado de combustíveis, mas especialmente o consumidor desses combustíveis, dessas quadrilhas, dessas gangues que se locupletam, não só furtando combustíveis e seus equipamentos, mas colocando em risco os indivíduos para os quais depois esse combustível fraudulento, muitas vezes, é revendido.
19: O projeto também altera a legislação de crimes contra a ordem econômica para punir quem armazena, transporta ou comercializa o combustível sabendo que é produto de crime. O texto estabelece ainda que as penas sobem em 2/3 se a ação resultar em desabastecimento, interrupção das atividades industriais, incêndio, dano ambiental, ferimento grave ou morte. A proposta seguiu para a Comissão de Constituição e Justiça.
17: O sedentarismo ou a inatividade física gera um custo anual estimado em cerca de R$ 300 milhões ao Sistema Único de Saúde. Esse valor equivale a aproximadamente 17,4% de todos os gastos do sistema com hospitalizações por essas condições.
18: No Senado, a importância da medicina esportiva na saúde dos brasileiros foi tema de audiência pública na Comissão de Esporte. Os detalhes com Patrícia Oliveira.
21: A medicina esportiva, especializada no acompanhamento dos exercícios físicos na prevenção de lesões, reabilitação e melhoria do desempenho dos atletas, também contribui para a saúde pública. Como destacou a senadora Leila Barros, do PDT do Distrito Federal, em audiência pública na Comissão de Esporte.
22: Ela beneficia milhões de brasileiros que encontram no esporte um instrumento de prevenção de doenças, de qualidade de vida e do envelhecimento saudável.
21: José Cavazói, da Federação Internacional de Medicina Esportiva, apontou a importância do exercício físico na redução mundial de casos de morte.
23: Que além de fazer as pessoas se sentirem bem, ele é capaz de reduzir infarto, reduzir AVC, reduzir morte, 5,3 milhões de mortes todos os anos que são atribuíveis ao sedentarismo.
21: O médico Fernando Torres destacou o papel social do exercício físico também no combate aos custos com sedentarismo no Brasil. De cerca de R$ 300 milhões por ano no SUS, em internações e tratamentos de doenças crônicas.
24: Exercício é remédio, porque ele realmente previne e trata doenças. Está altamente ligado à redução de gastos públicos e privados.
21: Os debatedores defenderam a criação de políticas públicas para ampliar a prática de atividades físicas no Brasil.
17: E famílias com pacientes em internação domiciliar que dependem de aparelhos elétricos poderão ter mais acesso ao desconto na conta de luz. A Comissão de Infraestrutura aprovou um projeto que amplia de 3 para 4 salários mínimos o limite de renda para concessão da tarifa social de energia elétrica nesses casos.
18: O benefício atende pacientes que utilizam equipamentos como ventiladores pulmonares, bombas de infusão e aspiradores de secreção. A proposta, que busca reduzir os custos do tratamento feito em casa, segue agora para análise na Comissão de Assuntos Sociais.
17: E seguiu para a votação no plenário em regime de urgência o projeto que cria o Estatuto da Vítima. A proposta reúne em uma única lei os direitos e garantias de vítimas de crimes, contravenções, calamidades públicas, desastres e epidemias. Hoje, essas proteções estão espalhadas por diferentes normas.
18: O texto foi aprovado pela Comissão de Segurança Pública com parecer favorável do senador Wilder Moraes, do PL de Goiás. Segundo o relator, o sistema de justiça brasileiro historicamente concentrou a atenção na relação entre o Estado e o autor do crime, deixando a vítima em segundo plano. Para ele, o Estatuto corrige essa distorção ao fortalecer a proteção e o acolhimento das vítimas, o que também pode contribuir para o enfrentamento da criminalidade.
0: Contribui para estabelecer a confiança da população nas instituições de repercussão. Estimulam as notícias dos crimes e favorece a cooperação da vítima ao longo da apuração.
17: Profissionais que atuam na prevenção de doenças e no atendimento direto às famílias poderão passar a contar com uma aposentadoria diferenciada. O Senado aprovou em dois turnos a proposta que garante esse direito aos agentes comunitários de saúde e aos agentes de combate às endemias, além de regulamentar o vínculo funcional da categoria.
18: A proposta aprovada prevê regras de transição e estende ainda a medida aos agentes indígenas de saneamento e de saúde. O texto segue para promulgação. Repórter Douglas Castilho.
7: A proposta aprovada estabelece como idade mínima de aposentadoria 57 anos para mulheres e 60 anos para os homens, condicionada à comprovação de 25 anos de tempo de contribuição e de efetivo exercício profissional, com regras de transição que terminam no ano de 2041 para os que já ingressaram na atividade. O texto também assegura a estabilidade a esses trabalhadores, vedando sua contratação temporária ou terceirizada, salvo na hipótese de emergências em saúde pública. O relator da proposta, senador Irajá, do PSD do Tocantins, destacou a atuação dos agentes na prática da saúde preventiva das famílias.
8: Merecem, assim como existe a aposentadoria especial dos nossos valorosos professores, assim como já foi também instituída a aposentadoria especial para os policiais, é merecida também a essa categoria. São soldados dos nossos SUS, do Sistema Único de Saúde Brasileiro. Aliás, se tem o SUS de carne e eles se chamam agentes de saúde e de combate a endemias.
7: Para compensar o aumento das despesas com essas aposentadorias, a União prestará assistência financeira aos estados e municípios.
18: Com edição de Paula Groba e trabalhos técnicos de Eliseu Caires, o Jornal do Senado fica por aqui. Acompanhe agora as notícias da Câmara dos Deputados. Boa noite.
17: Boa noite e até amanhã.
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11: Deputados reduzem jornadas de trabalho de pais de pessoas com deficiência.
25: Plenário pode desobrigar férias escolares durante Copa de Futebol Feminino.
11: Câmara exige informação sobre bebê prematuro na certidão de nascimento.
26: Boa noite. O projeto que exige informação sobre bebê prematuro na certidão de nascimento já pode seguir para o Senado. A repórter Maria Neves tem os detalhes sobre a medida.
27: A Comissão de Constituição e Justiça da Câmara dos Deputados aprovou o projeto que obriga os cartórios a incluir na certidão de nascimento que a criança nasceu de forma prematura. De acordo com a autora da proposta, a deputada Silvia Cristina, do PP de Rondônia, são considerados prematuros bebês que nascem antes de 37 semanas de gestação. Com a aprovação, o texto pode seguir para o Senado. Ainda, segundo Silvia Cristina, o Brasil é o país em que nascem mais bebês prematuros no mundo. Ela afirma que 12% dos partos realizados no país ocorrem antes do tempo mínimo necessário. A relatora do texto, deputada Maria Raiz, do PSB de Pernambuco, defende que incluir a informação sobre prematuridade do bebê na certidão de nascimento, além de garantir o atendimento tratamento médico adequado à criança também trará economia para os cofres públicos.
1: A partir do momento que a gente sabe que uma criança nasce de forma prematura, a gente garante que o atendimento seja dado de forma mais precisa. Então, além, obviamente, de garantir um atendimento melhor para as mulheres, a gente garante que uma economia para o Estado.
27: Ao apresentar o projeto em 2024, Silvia Cristina afirmou que, de acordo com informações da Organização das Nações Unidas, a prematuridade é a principal causa de morte infantil no mundo. A página do Hospital Albert Einstein explica que bebês nascidos antes do tempo têm maior probabilidade de apresentar problemas como pulmões imaturos que exigem ventilação mecânica. Além disso, os intestinos ainda não se encontram totalmente desenvolvidos no nascimento, o que dificulta a absorção do leite materno. Outra complicação é o cérebro prematuro, que impede o recém-nascido de ter o instinto de sugar os mamilos da mãe para mamar. Ainda de acordo com as informações do hospital, problemas decorrentes da prematuridade podem durar por toda a vida. Da Rádio Câmara de Brasília, Maria Neves.
3: Maurício do Vôlei do PL de Minas Gerais apresentou projeto que cria a Política Nacional de Proteção da Inocência Infantil. De acordo com o deputado, a medida protege crianças e adolescentes da exposição a conteúdos inadequados ao desenvolvimento psicológico, moral e emocional.
26: Maurício do Vôlei acrescenta que o projeto amplia o acesso dos pais a informações sobre materiais pedagógicos e atividades escolares que tratem de temas sensíveis. Na visão dele, o texto é uma forma de garantir maior transparência na formação de crianças e adolescentes.
10: Saúde.
3: Comissão de Saúde aprova projetos sobre idosos e prevenção do câncer. A repórter Sofia Peçanha ouviu a relatora.
4: A Comissão de Saúde aprovou o projeto que prevê a suplementação nutricional como parte do tratamento de idosos diagnosticados com desnutrição ou risco de desnutrição durante internações hospitalares. A proposta, apresentada pelo deputado Pedro Ayara, de Minas Gerais, determina que hospitais públicos e privados conveniados ao Sistema Único de Saúde ofereçam suplementos nutricionais aos pacientes idosos sempre que houver indicação clínica. O projeto tem como objetivo assegurar que a suplementação seja parte integrante do cuidado hospitalar e da reabilitação pós-alta. Dessa forma, além de melhorar a recuperação de pacientes idosos, a medida também reduz complicações durante e após a internação, como afirmou a deputada Silvia Cristina, do PP de Rondônia, relatora na comissão.
5: O PL fortalece a integralidade da atenção e da saúde que contribui para a sustentabilidade do sistema ao reduzir custo de sobrecarga hospitalar.
4: De acordo com o projeto, todos os pacientes idosos internados deverão passar por triagem e avaliação nutricional na admissão hospitalar, com reavaliações durante a internação e na alta. Caso o idoso ainda apresente desnutrição ou risco nutricional no momento da alta, ele poderá receber suplementação gratuita pelo SUS por até 60 dias, com acompanhamento das equipes de saúde. Após passar pela aprovação nas comissões de defesa dos direitos da pessoa idosa e de saúde, a proposta segue para análise na Comissão de Finanças e Tributação. Outro projeto aprovado pela Comissão de Saúde institui o Dia Nacional de Combate ao Câncer, a ser celebrado anualmente em 27 de novembro. A proposta, apresentada pela deputada Flávia Moraes, de Goiás, amplia as ações de prevenção, diagnóstico precoce, tratamento e apoio às pessoas acometidas pela doença. Estão previstas campanhas educativas, incentivo a ações de rastreamento da doença, apoio psicossocial a pacientes e familiares, capacitação de profissionais de saúde e estímulo à pesquisa científica na área oncológica. A relatora na Comissão de Saúde também foi a deputada Silvia Cristina. Ela destacou que o projeto busca maior visibilidade ao tema e fortalecer a mobilização social e institucional em todo o país.
5: Representa passo concreto e necessário para fortalecer a política pública de enfrentamento ao câncer no Brasil, integrando a prevenção e atenção e a reabilitação, o apoio psicossocial, no momento em que os números evidenciam urgência.
4: Após a aprovação na Comissão de Saúde, o projeto segue agora para análise da Comissão de Finanças e Tributação. Da Rádio Câmara de Brasília, Sofia Peçanha.
10: Esporte.
26: Josivaldo JP, do União do Maranhão, defende a aprovação de proposta que inclui entidades esportivas sem fins lucrativos entre as instituições com imunidade tributária. Ele afirma que a medida busca reduzir custos de organizações que atuam na formação de atletas e na inclusão social.
2: Josivaldo JP aponta que o texto alcança apenas entidades certificadas dos movimentos olímpico, paralímpico, clubístico ou educacional. Ele argumenta que a regra pode evitar o fechamento de projetos esportivos, principalmente em comunidades que dependem dessas iniciativas para atender crianças e jovens.
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9: Trabalho.
26: A Câmara aprovou redução de jornada de trabalho para pais de pessoas com deficiência. A repórter Paula Bittar tem os detalhes.
12: A Comissão de Constituição e Justiça da Câmara aprovou uma proposta que prevê a redução da jornada de trabalho sem prejuízo salarial para pais de pessoas com deficiência. De acordo com o texto aprovado, a necessidade e o percentual da redução da jornada serão definidos por avaliação biopsicossocial, realizada pelo menos a cada 2 anos. Conforme o resultado, o benefício poderá ser ampliado, mantido, reduzido ou suspenso. Durante a discussão da proposta, a deputada Soraya Santos, do PL do Rio de Janeiro, defendeu critérios para a concessão do benefício como forma de evitar fraudes.
13: Esse projeto é um projeto importantíssimo para as mães atípicas que precisam ter mais tempo dentro de casa, e é lógico que o meu voto será, e do partido, na orientação de aprovar, mas me cabe aqui fazer um alerta. Esse tipo de benefício deveria sempre estar vindo com um critério de avaliação.
12: O projeto que prevê a redução da jornada de trabalho sem prejuízo salarial para pais de pessoas com deficiência já pode seguir diretamente para análise do Senado, a menos que haja recurso para votação antes pelo plenário da Câmara. Da Rádio Câmara, de Brasília, Paula Bittar.
9: Eleições.
2: Projeto de Paulinho da Força, do Solidariedade de São Paulo, permite contabilizar como gastos eleitorais despesas com o cuidado de dependentes de candidatas. A medida beneficiaria mulheres com filhos de até 12 anos ou dependentes com deficiência.
26: A proposta autoriza o custeio de babás, cuidadores, creches e transporte de dependentes durante a campanha. Segundo Paulinho da Força, o objetivo é ampliar a participação feminina na política e reduzir os obstáculos enfrentados pelas candidatas.
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9: Consumidor.
2: Comissão aprova medida que permite maior transparência na conta de luz. A repórter Júlia Lopes nos conta o que foi proposto.
29: A Comissão de Defesa do Consumidor da Câmara dos Deputados aprovou um projeto que obriga as distribuidoras de energia elétrica a incluir, junto com a conta de luz, um registro fotográfico do medidor de consumo da unidade de energia. De acordo com o texto, a medida tem como objetivo fortalecer a proteção dos direitos do consumidor e garantir mais transparência nas informações sobre o consumo de energia. A proposta também busca aumentar a confiança do usuário, já que o registro fotográfico anexado à fatura permite acompanhar mais clareza o processo de medição da cobrança. Para o relator da proposta, deputado Celso Russomano, do Republicanos de São Paulo, a iniciativa protege tanto o consumidor quanto as empresas. Ele ressaltou que a imagem do medidor pode servir como prova em caso de contestação, ajudando a evitar fraudes e possíveis manipulações.
0: O consumidor vai ter o direito de receber a conta com o registro fotográfico, ou seja, na hora que for lida a conta de energia elétrica, vem uma fotografia do medidor do consumidor junto, né, impressa na própria conta, e aí o consumidor vai poder ver que, de fato, a leitura foi feita da maneira correta e vai poder acompanhar, inclusive, o consumo. Aí, se houver erro, fica mais fácil para ele provar que existe um erro na cobrança da conta de energia elétrica.
29: O projeto, que inclui junto à conta de luz um registro fotográfico do medidor de consumo, segue agora para análise na Comissão de Minas e Energia. Da Rádio Câmara de Brasília, Júlia Lopes.
7: Desenvolvimento Regional.
26: Projeto de Paulo Guedes, do PT de Minas Gerais, concede ao município de Vieiras o título de Capital Nacional dos Peixes Ornamentais. A proposta reconhece a importância da cidade para a piscicultura ornamental e sua contribuição para a economia da Zona da Mata Mineira.
2: Segundo Paulo Guedes, o reconhecimento fortalece a identidade produtiva de Vieiras, amplia a visibilidade do setor e incentiva o desenvolvimento regional. A proposta destaca ainda o potencial da criação de peixes ornamentais para gerar renda e apoiar pequenos produtores.
7: Educação.
26: O plenário da Câmara pode votar a qualquer momento o projeto que retira a obrigação de férias escolares durante a Copa do Mundo de Futebol Feminino no ano que vem. Essa obrigação foi criada por uma lei de 2026. Entenda com o repórter Antônio Vital.
8: Ganhou regime de urgência e pode ser votado a qualquer momento no plenário da Câmara, projeto que desobriga as redes de ensino pública e privada de todo o país a concederem férias escolares para todos os alunos durante a realização da Copa do Mundo Feminina de Futebol no ano que vem. Lei de autoria do governo, aprovada no início do ano pelo Congresso, obriga que as férias dos estudantes coincidam com o período do torneio, entre 24 de junho e 25 de julho de 2027. O projeto apresentado pela deputada Anne Ortiz, do PP do Rio Grande do Sul, permite que os sistemas de ensino dos estados e municípios decidam sobre o período de férias escolares, em vez de obedecer ao calendário oficial da competição. Entidades como a Federação Nacional das Escolas Particulares criticaram a obrigatoriedade prevista em lei e alegaram que a alteração do período de férias no meio do ano coloca em risco o calendário escolar exigido pela Lei de Diretrizes e Bases da Educação, que obriga pelo menos 200 dias letivos no ano. O regime de urgência permite que o projeto seja analisado diretamente no plenário da Câmara, sem passar pelas comissões permanentes da Casa. A urgência foi aprovada de maneira simbólica, sem votos contrários. Para a autora da proposta, Anne Ortiz, a definição do período de férias em função da competição não foi discutida com as instituições de ensino e vai causar prejuízos para as escolas, alunos, pais e professores.
18: Não é possível, num país de 5.570 municípios, onde a Copa do Mundo vai ser sediada em apenas 8 municípios, nós termos uma regra para valer para todos os municípios que obriguem mais de um mês de férias no meio do ano. Isso vai causar um problemão, não só para as famílias, para os pais, para as mães que trabalham, mas também para os trabalhadores da educação no nosso país.
8: Os Jogos da Copa do Mundo de Futebol Feminino serão realizados em 8 cidades. Belo Horizonte, Brasília, Fortaleza, Porto Alegre, Recife, Rio de Janeiro, Salvador e São Paulo. Segundo o governo, a expectativa da FIFA é de que o evento alcance um público de mais de 3 milhões de torcedores, o que movimentará a economia brasileira e projetará o Brasil como potência esportiva. Da Rádio Câmara de Brasília, Antônio Vital.
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7: Justiça.
2: Projeto de Caroline de Tone, do PL de Santa Catarina, concede anistia a pais punidos por adotarem a educação domiciliar, conhecida como homeschooling. Ela reforça que a medida beneficia apenas os casos em que não houve negligência, maus tratos ou violação dos direitos da criança e do adolescente.
26: Segundo Caroline de Tone, a proposta repara penalidades aplicadas a famílias que optaram pela educação domiciliar de boa-fé. Para a deputada, o projeto reforça o papel da família na educação dos filhos e garante mais segurança jurídica aos pais que adotam esse modelo de ensino.
9: Segurança Pública.
2: O projeto aumenta penas para crime de ameaça por arma ou condição da vítima. A repórter Daniela Lessa nos conta quais os agravantes.
1: A Comissão de Constituição e Justiça da Câmara dos Deputados aprovou o projeto que aumenta a pena para o crime de ameaça quando cometido com uso de arma ou contra mulher por razões do sexo feminino, crianças, adolescentes, pessoas idosas ou com deficiência. A proposta é do deputado Mário Heringer, do PDT de Minas Gerais, e altera o Código Penal para aproximar as punições dos crimes de ameaça e de perseguição. Atualmente, a pena para o crime de ameaça é detenção de 1 a 6 meses ou multa. Pelo texto, a pena para ameaça poderá ser aumentada de metade quando o crime for praticado com arma ou contra mulher por razões do sexo feminino, criança, adolescente, pessoa idosa ou pessoa com deficiência. Também haverá aumento de pena se a ameaça ocorrer na presença de criança ou adolescente. Além disso, o projeto permite que o Ministério Público inicie a ação penal nesses casos, mesmo sem a representação da vítima, o que pode facilitar a responsabilização dos agressores. O relator, deputado Pompeu de Matos, do PDT do Rio Grande do Sul, defendeu que a mudança corrige distorções na lei e reforça a proteção das vítimas.
7: A pessoa que se sente ameaçada muda todo o seu comportamento, inclusive corporal, de alimentação, de sono, de perturbação, por ser ameaçado. E se for perseguido, é a mesma coisa. Então nós estamos colocando perseguir ou ameaçar. É a mesma situação, tem a mesma pena, tem a mesma responsabilidade, tem a mesma gravidade.
1: Pompeu de Matos defendeu também o aumento de pena para casos em que a ameaça ocorre na presença de crianças ou adolescentes, pela gravidade do trauma provocado ao apenas testemunhar uma situação de violência. O projeto que aumenta penas para o crime de ameaça, especialmente quando envolve mulher por razões do sexo feminino, criança, adolescente, pessoa idosa ou pessoa com deficiência, ou ameaça feita com uso de arma, agora segue para análise do plenário da Câmara. Da Rádio Câmara de Brasília, Daniele Lessa.
9: Direitos Humanos.
26: Rubens Antônio, do PT de Goiás, é um dos autores de projeto que cria uma política nacional de grupos reflexivos sobre masculinidades, prevenção da violência e cultura de paz. O objetivo, segundo ele, é atuar antes que a violência aconteça, com ações educativas voltadas também a adolescentes.
2: Rubens Ottoni afirma que os grupos poderão funcionar em escolas, unidades de saúde, equipamentos da assistência social, órgãos de justiça e espaços comunitários. O congressista ressalta que o texto prevê atividades sobre resolução não violenta de conflitos e prevenção da violência contra mulheres.
26: Termina agora o Jornal Câmara dos Deputados, produzido pela Rádio Câmara, com trabalhos técnicos de Everson Urani e apresentação de José Carlos Andrade e Márcia Quilissardi. Uma boa noite para você.
2: Uma ótima noite para você. A Voz do Brasil volta amanhã.
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1: Olá, muito boa noite, tudo bem com você? Neste exato momento, 10 horas mais um minuto. Seja muito bem-vindo, muito bem-vinda. Começa mais uma edição do nosso Resumo TMC. Resumo nesta terça-feira, dia 14 de julho. Meu nome é Alexia Marília e seguimos juntos até a meia-noite, com um noticiário bem leve, né, com os principais destaques do mundo da política, mas também com as nossas curiosidades, notícias do mundo da música, da cultura e, é claro, com a sua participação aqui na nossa programação, no nosso quadro Todo Mundo Comenta. Inclusive, já anota o número do WhatsApp, é o DDD 11 97221 1001. Repetindo, DDD 11 97221 1001. Tô aqui com o celular da produção, aos cuidados do Canequinha, que faz aqui a seleção das suas mensagens, né? Da mensagem que você encaminha no nosso WhatsApp. Pode ser texto, pode ser áudio também. Conta pra gente o que você tá fazendo aí nessa terça-feira. Tá indo descansar depois de um dia de trabalho? Ou até mesmo indo trabalhar pra você que madruga, né? Então, conta aí o que tá achando da programação, o que vai fazer ao longo da semana. E vem comigo que eu vou adorar ter a sua companhia. Vamos para os destaques do jornal de hoje.
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0: É, vem você também se informar no nosso Giro TMC, porque o Senado aprovou a medida provisória do frete depois de um acordo entre governo e oposição, evitando que a medida perdesse a validade nesta semana. O texto retirou a previsão de um piso salarial para caminhoneiros e alterou regras para o cálculo do frete. O acordo também prevê que o presidente Lula vete o trecho que anistia multas aplicadas a participantes dos bloqueios de rodovias depois das eleições de 2022. E a Polícia Federal concluiu a primeira investigação da Operação Sem Desconto, que apura fraudes em descontos de aposentadorias e pensões do INSS e indiciou 48 pessoas. Entre os investigados estão o ex-presidente do INSS, Alessandro Stefanuto, e outros ex-dirigentes do órgão. Segundo a PF, o esquema pode ter causado prejuízo de até 6 bilhões e 300 milhões de reais, com descontos feitos sem autorização de aposentados e pensionistas. E o presidente Lula se reuniu com representantes da indústria automobilística para discutir investimentos e medidas para estimular a venda de veículos no Brasil. Durante o encontro, o presidente defendeu crédito mais barato, prazos maiores de financiamento e ampliação das compras de veículos pelo governo. A meta é fortalecer o mercado interno e aumentar as exportações da indústria brasileira. E a Ordem dos Advogados do Brasil pediu ao STF que Flávio Bolsonaro volte a ser autorizado a visitar o ex-presidente Jair Bolsonaro, seu pai, alegando que o senador também atua como o advogado do pai. A OAB afirmou que impedir o contato entre advogado e cliente fere o direito à ampla defesa. A suspensão das visitas foi determinada pelo ministro Alexandre de Moraes, depois da divulgação de uma carta atribuída ao ex-presidente. E o preço do petróleo continuou em alta nesta terça-feira, mesmo depois de Donald Trump, presidente americano, desistir de cobrar uma taxa sobre navios que cruzam o Estreito de Hormuz. O barril do Brent fechou a US$ 84,73, com alta de 1,7%. O mercado segue preocupado com os conflitos entre Estados Unidos e Irã, que podem afetar uma das principais rotas de transporte de petróleo do mundo. É, bora falar de esporte agora, porque a Copa do Mundo tá chegando ao fim. A França se despediu da competição depois de perder para a Espanha nessa terça-feira. O placar final foi de 2-0 e a seleção espanhola tá na final do Mundial. O próximo jogo acontece nessa quarta-feira entre a Argentina e Inglaterra e define a próxima seleção finalista da competição. 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
0: 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É, estamos aí chegando na reta final da nossa terça-feira. Por isso que eu sempre trago aqui no resumo TMC a previsão do tempo para o dia seguinte, ou seja, para quarta-feira. Assim você já fica informado se vai fazer frio, calor, ou até mesmo se vai fazer aquela chuva na sua região, né? Então, será que vai ter que precisar colocar o guarda-chuva na mochila? Vem comigo que eu te explico. Começando pela região sul, em Curitiba, faz sol o dia todo. E as nuvens aparecem de vez em quando. Também não tem previsão de chuva, viu? Mínima de 9 graus, com máxima de 19. Agora vamos para o sudeste, começando por São Paulo. O dia na quarta-feira começa com algumas nuvens e sol. Temos também uma tarde ensolarada e não tem previsão de chuva. Mínima de 9 graus, com máxima de 22. Agora o alô é para o Carioca, porque no Rio de Janeiro o sol aparece entre nuvens e também não chove. É mínima de 13 graus, com máxima de 24. Em Belo Horizonte faz sol o dia todo. Algumas nuvens aparecem durante a tarde e não tem previsão de chuva também. Mínima de 9 graus, com máxima de 21. Agora vamos para o centro-oeste, em Brasília. Inclusive, uma correção de uma informação que nós demos aqui no Expresso TMC um pouquinho mais cedo, né? Então, atualizando a previsão do tempo para Brasília nessa quarta-feira. O sol aparece entre nuvens, não tem previsão de chuva e a mínima vai ser de 14 graus, com máxima de 27. Agora vamos para o Nordeste, para fechar com chave de ouro aqui a nossa previsão do tempo. Em Recife, chove rapidamente durante o dia e a noite. E a quarta é de sol entre nuvens. Mínima de 21 graus, com máxima de 29. 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
0: Agora em São Paulo, olha só, diante da previsão de frio intenso, em São Paulo, a Defesa Civil ativou o chamado Abrigo Solidário, no centro da capital. O repórter Ricardo Esparvo lhe conta os detalhes pra gente.
2: O abrigo ainda é organizado por setores, masculino, feminino, familiar e também para quem está com animais de estimação que são aceitos no local. Ao todo, na madrugada de segunda para terça-feira, foram atendidas 80 pessoas e 3 pets. De acordo com a Defesa Civil, a expectativa é que esse número aumente ao longo da semana, tendo em vista que as pessoas que vieram vão voltar e ainda trarão conhecidos. Com isso, a soldado Bruna comenta a importância desse tipo de abrigo no centro da capital paulista.
3: É uma região onde, infelizmente, nós temos um grande número de moradores de rua, pessoas em situação de área livre. E esse abrigo serve para auxiliar os abrigos fixos que a prefeitura tem. A prefeitura possui programas de abrigos fixos que funcionam 24 horas por dia, 7 dias por semana. Porém, aqui a gente vem para poder ampliar a capacidade de acolhimento, né? Então, muitas pessoas vêm para cá, conseguem se proteger do frio, receber uma alimentação, ficam fora dos riscos que eles enfrentariam em áreas abertas, em áreas urbanas, porque as noites estão muito geladas, a sensação térmica costuma ficar ainda mais abaixo. Então, aqui a gente previne que as pessoas tenham alguma doença respiratória, algum problema, ou até mesmo, infelizmente, existem casos onde as pessoas evoluem a óbito por causa do frio. Então, é muito importante esse programa, do mesmo jeito que é muito importante que a gente consiga arrecadar as vestimentas, né, fazer parte das campanhas do agasalho, para garantir que as pessoas mais vulneráveis consigam passar noites menos frias, um pouco mais quentinhas. Ele tem capacidade inicial para 100 pessoas, porém nós temos colchões, cobertores para mais pessoas, então se atingir esse número a gente tem a capacidade de ampliar o abrigo. Ele é instalado sempre que as temperaturas estão abaixo dos 10 graus. Aqui é servido alimentação que vem através do programa Bom Prato. É feita a doação de roupas através da arrecadação que o Fundo Social faz anteriormente. Temos também a participação do metrô, que disponibiliza o espaço. E aqui nós somos divididos em alas, né? Temos a ala masculina, a ala feminina, a ala para famílias. Então, se vier uma família, ela pode ser abrigada todos juntos. E a ala para pessoas com animais de estimação.
0: Infelizmente, todo inverno traz também, né, esse aumento no número até de mortes provocadas pelo frio, principalmente entre pessoas em situação de rua. Se você tem agasalhos, cobertores ou roupas de inverno em bom estado, vale a pena procurar uma campanha de doação e ajudar quem mais precisa.
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0: Agora, mudando de assunto, vamos falar de Copa do Mundo, que está chegando ao fim, como eu mencionei. E depois de vencer a França, a seleção espanhola é a primeira finalista da competição. Amanhã, inclusive, a Inglaterra enfrenta a Argentina no segundo jogo das semifinais. Né? O Leandro Bodakian e o Éder Luiz estão lá nos Estados Unidos e acompanharam o jogo.
4: Muito boa noite, pessoal do Resumo TMC, voltando aqui de Nova York, onde acompanhamos a primeira semifinal da Copa do Mundo. Já temos uma equipe confirmada e essa seleção é a seleção espanhola, que vai procurar e vai buscar, assim como em 2008 e 2010, onde foi campeão da Euro 2008, campeão da Copa do Mundo 2010, o único título que a Fúria tem, chega forte para essa final após desbancar a França. Éder, boa noite.
5: E com o brilho de alguns jogadores, né, Leandro Bodakian? Cucurella na lateral esquerda, que anulou completamente o Olise, mas no meio de campo, um jogador que quando foi eleito o melhor do mundo foi muito questionado, o Rodri. Mas a noção de espaço, a maneira como ele atua na armação das jogadas da seleção espanhola, realmente chama a atenção. Lamine Yamal, começa a mostrar o seu melhor futebol nessa reta de chegada. Ele despontou no momento certo. E o futebol coletivo dos espanhóis falou mais alto contra a individualidade francesa. Eu cheguei a, inclusive, falar sobre isso, a qualidade de passe da seleção da Espanha. Eles têm mais de 85% de aproveitamento ao longo da competição. E foi exatamente isso o grande diferencial contra os franceses. Eles retiveram a bola a maior parte do tempo e a França não teve como organizar absolutamente nada. A bola não chegou como deveria no ataque. Grande vitória da seleção da Espanha, que chega credenciada para essa decisão.
4: E amanhã teremos a outra semifinal, Argentina e Inglaterra, um jogo até de caráter perigoso, né, por conta de todas as questões extracampo. Policiamento reforçado para essa segunda partida semifinal em Atlanta, com cobertura, claro, da TMC às 16h. A bola novamente rola para a gente conhecer o segundo finalista. A final acontece domingo aqui entre Espanha e Inglaterra ou Argentina. Um abraço, até a próxima.
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0: Agora vamos para Brasília, porque o ex-presidente do INSS, Alessandro Stefanuto, e outras 47 pessoas foram indiciadas no relatório da Polícia Federal, que apura a fraude bilionária investigada na Operação Sem Desconto. As informações você confere com Murilo Hernandes.
6: A Polícia Federal concluiu o primeiro relatório da Operação Sem Desconto, que investiga um esquema nacional de descontos indevidos em aposentadorias e pensões do INSS. O documento, com indiciamento de 48 pessoas, foi encaminhado ao ministro André Mendonça, relator do caso no Supremo Tribunal Federal. Entre os nomes indiciados pelos investigadores estão o ex-presidente do órgão, Alessandro Stefanuto, e o ex-procurador-geral da autarquia, Vinícius de Oliveira Filho. Além da cúpula da Seguridade Social, também figuram na lista de indiciados o lobista Antônio Carlos Camilo Antunes, conhecido como Careca do INSS, e o presidente da Confederação Nacional de Agricultores Familiares, Carlos Roberto Ferreira Lopes. A apuração aponta que associações de fachada e sindicatos realizavam descontos de mensalidades diretamente nos benefícios previdenciários de milhares de aposentados sem autorização, utilizando dados obtidos de forma fraudulenta. O montante total movimentado pelo esquema, que funcionou entre os anos 2019 e 2024, é estimado em R$6,3 bilhões. A conclusão desta primeira fase do inquérito vai subsidiar as próximas decisões da Procuradoria-Geral da República, que deve avaliar a apresentação de denúncias formais contra os envolvidos pelos crimes de associação criminosa, peculato e inserção de dados falsos em sistemas de informações.
0: E o líder do governo no Congresso, o senador Randolfe Rodrigues, do PT do Amapá, acredita que exista espaço para votação da proposta da PEC do fim da escala 6x1, depois do recesso parlamentar em agosto. Quem traz as informações é o repórter Rodrigo Vicente.
7: Bem, para não paralisar os trabalhos em meio às eleições, o senador Randolfe Rodrigues afirmou o seguinte, que o Senado vai funcionar em esforço concentrado e remotamente nesse período, né? Ele se mostrou otimista em relação ao andamento da proposta da emenda à Constituição, que quer acabar com a escala 6x1, sinalizando que pode haver aí algum despacho ainda essa semana, de acordo com ele. Bem, outras pautas prioritárias do governo, que também devem ficar para o segundo semestre, é a PEC da Segurança Pública e o projeto de lei que cria a Política Nacional de Minerais Críticos. Bem, a apreciação desses projetos depende da melhora na relação entre o presidente da República, Luiz Inácio Lula da Silva, e o presidente do Senado, Davi Alcolumbre. Bem, a relação de ambos continua ainda estremecida, isso desde que o Senado rejeitou a indicação do advogado-geral da União, Jorge Messias, ao Supremo Tribunal Federal. Bem, além das pautas paradas, o governo também tem uma preocupação, dessa vez com a possibilidade do Senado votar a PEC da aposentadoria especial dos agentes de saúde ainda essa semana. A equipe econômica já avalia que essa é sim uma pauta bomba, ou seja, se aprovada, vai causar um grande impacto fiscal para a União. Segundo a estimativa do Ministério da Fazenda e do Ministério do Planejamento, a medida amplia a insuficiência financeira dos regimes de previdência em 3 bilhões de reais por ano. Ben Randolph afirmou que o governo ainda não definiu o posicionamento em relação à PEC da aposentadoria especial dos agentes de saúde, mesmo com a preocupação da equipe econômica. O senador sinalizou que há possibilidade de orientar a favor da medida ou liberar a bancada para votação.
0: E o Conselho Nacional de Política Energética aprovou a elevação do percentual obrigatório de etanol anidro na gasolina de 30% para 32% em todo o país. Mais detalhes com o repórter Rafael Felitti.
8: Com validade de até 180 dias, a medida estabelecida pela Lei do Combustível do Futuro quer que o Brasil deixe de importar 900 milhões de litros de gasolina por ano. A medida pode ser prorrogada por mais 180 dias, caso haja necessidade, mas a tendência é que ela valha de forma definitiva. O objetivo é reduzir a dependência de petróleo estrangeiro diante da volatilidade no mercado internacional. Sobre essa questão da dependência do petróleo internacional e dos impactos imediatos no preço da gasolina, o ministro falou em entrevista coletiva.
9: Baratear 3 centavos, mas principalmente aquilo que eu disse, diminui a nossa

0: funções, como a de fiscalização de combustíveis e o reconhecimento de interesse público para a suspensão dos pagamentos das dívidas da usina termonuclear Angra 3.
1: E o Senado Federal aprovou a medida provisória que altera as regras do piso mínimo do frete, excluindo a previsão de um salário fixo de R$5.000. O repórter Adrian de Almeida traz as informações para a gente.
2: A principal alteração feita pelos senadores foi a exclusão do piso salarial nacional de R$5.000, que havia sido incluído durante a tramitação na Câmara. Segundo os parlamentares, a definição de salários deve ocorrer por negociação coletiva, sendo inconstitucional a fixação por lei. A medida mantém a obrigatoriedade de um piso mínimo para o frete, que vai continuar sendo calculado pela Agência Nacional de Transportes Terrestres, a ANTT, considerando variáveis como distância, número de eixos e o tipo de carga transportada. O presidente do Senado, Davi Alcolumbre, aproveitou para elogiar a atuação do relator do texto, o senador Stevenson Valentim, ao fazer todas as adequações no texto da medida.
3: Porque talvez fosse muito mais cômodo Vossa Excelência se desobrigar de ter que participar de horas do debate deste assunto para buscar um entendimento com o conjunto dos senadores, não só de governo, não só de oposição. Vossa Excelência teve a sensibilidade cirúrgica, aproveitando que o doutor Nelsinho Trade está aqui, de fazer as adequações necessárias do ponto de vista constitucional e regimental.
2: O texto aprovado aumenta as punições para empresas que descumprem os valores estabelecidos. Um outro ponto da proposta é a anistia a caminhoneiros multados por manifestações antidemocráticas em 2022. O líder do governo no Congresso, o senador Randolfe Rodrigues, já adiantou que o presidente Lula deve vetar esse trecho do projeto ao sancionar. A proposta agora aguarda a sanção do Executivo para entrar em vigor definitivamente como lei.
1: E olha essa apuração da nossa reportagem do Rio de Janeiro. A denúncia de uma família sobre o atendimento no Hospital Estadual da Mãe, em Mesquita, levou outras pacientes a procurarem a nossa reportagem da TMC. A repórter Beatriz Trindade traz as informações pra gente.
4: Após a família de uma jovem denunciar um caso de possível negligência no Hospital Estadual da Mãe, em Mesquita, quase 20 mulheres procuraram a reportagem da TMC para relatar situações semelhantes na mesma unidade. Entre os relatos estão pacientes que afirmam ter sofrido demora no atendimento, perda gestacional, negativa de cesariana, mesmo após horas de trabalho de parto e falta de assistência médica. Os casos ainda estão sendo reunidos pela reportagem e serão encaminhados aos órgãos competentes. A denúncia começou após a morte de Thaísa da Silva Neres, de 20 anos, e do filho recém-nascido. Segundo a família, a jovem deu entrada no Hospital Estadual da Mãe no dia 25 de junho, logo após a bolsa romper. Ela permaneceu por cerca de 11 horas em trabalho de parto, mesmo relatando dores intensas. A reportagem teve acesso aos documentos do caso e, de acordo com a família, o parto foi realizado por uma enfermeira obstetra, sem a presença de um médico obstetra ou pediatra no momento do nascimento. Horas depois, o bebê apresentou dificuldade para respirar e morreu logo no dia seguinte. Em entrevista à Transamérica, o padrinho da criança, Houston da Silva, contou que quando Thaísa começou a dar à luz, ela ainda estava sozinha no quarto, sem o acompanhamento de nenhum médico.
5: Quando foi antes das 21h, a enfermeira passou no leito dela e ela estava ganhando o bebê sozinha no quarto. A enfermeira chegou a fazer um comentário em frente, sorte que eu passei aqui. E levaram eles para outro quarto e a enfermeira fez o parto do bebê. O detalhe é que ela estava com a camisa do Brasil, não estava com nenhuma indumentária médica, nada disso.
4: 3 dias após receber alta, Thaísa voltou ao hospital com fortes dores. Segundo a família, exames identificaram restos de placenta no útero e ela foi transferida para o Hospital Estadual da Mulher, Eloneida Studart, em São João de Meriti, onde morreu no dia 10 de julho. Agora, os familiares esperam que os responsáveis sejam identificados e responsabilizados. Em nota, a Secretaria de Estado de Saúde informou que o corpo de Thaísa foi encaminhado ao Instituto Médico Legal para esclarecer a causa da morte. A pasta informou ainda que vai abrir uma apuração interna para analisar o atendimento prestado e afirmou que o bebê morreu apesar das medidas terapêuticas adotadas. As direções dos dois hospitais lamentaram as mortes e disseram que estão à disposição da família.
1: Agora voltamos para Brasília, porque os novos desdobramentos da disputa jurídica

0: sobre o bloqueio de visitas do Flávio ao Jair Bolsonaro. Tivemos, então, novidades deste caso, né? Novidades, então, a repercussão nos bastidores de Brasília. Você confere com Murilo Hernandes.
1: O Conselho Federal da Ordem dos Advogados do Brasil formalizou um pedido ao Supremo Tribunal Federal para que o senador Flávio Bolsonaro possa realizar visitas profissionais ao pai, o ex-presidente Jair Bolsonaro. A manifestação da entidade ocorre após a representação do próprio parlamentar. O senador foi punido nesta segunda-feira pelo ministro Alexandre de Moraes do Supremo Tribunal Federal, com a suspensão de visitas por 90 dias após gravar e divulgar uma carta de caráter político redigida pelo pai nas redes sociais. Parlamentares da oposição também criticaram a decisão do ministro do Supremo, alegando que há interferência política. Já a base governista defende que houve propaganda eleitoral antecipada e pedem o acionamento da Procuradoria-Geral Eleitoral. No ofício enviado ao relator do caso, a direção nacional da OAB argumenta que Flávio Bolsonaro atua formalmente como um dos advogados de defesa de Jair Bolsonaro no processo de execução penal. A petição sustenta que as restrições de caráter pessoal impostas ao ex-mandatário não podem impedir de forma absoluta o contato profissional reservado, assegurado pelo Estatuto de Advocacia. No documento enviado a Moraes, a OAB destaca que a atuação do Conselho tem caráter estritamente técnico e institucional, sem entrar no mérito político da punição ou nas circunstâncias de descumprimento das medidas cautelares que originaram a penalidade. O pedido aguarda a manifestação da Procuradoria-Geral da República e a avaliação do ministro relator no Supremo.
0: Olha, mais de 700 famílias do setor agropecuário do Rio vão ser beneficiadas por novidades no investimento do Banco Nacional de Desenvolvimento Econômico e Social. A Rebeca Renzi tem as informações.
2: O setor agropecuário do Brasil vai ganhar um impulsionamento no Plano Safra 2026-2027. Isso porque o BNDES vai disponibilizar 72 bilhões de reais para a área, voltados para a agricultura familiar e empresarial. Esse montante representa 2 bilhões de reais a mais do que o investimento do ano anterior e será disponibilizado entre 16 de julho de 2026 e 30 de junho de 2027. As taxas para acesso ao dinheiro também vão diminuir. Para a agricultura empresarial, elas variam entre 8 e 12%. Já agricultores familiares terão taxas entre 0,5% e 7,5%. Além desse plano, o Banco Nacional de Desenvolvimento Econômico e Social oferece o BNDES Crédito Rural, linhas de crédito próprias junto ao Tesouro. Ele terá um orçamento de 31 bilhões de reais nos próximos 12 meses. O Crédito Rural é voltado a projetos de investimento, aquisição de máquinas, custeio, apoio a cooperativas e emissão de cédulas de produto rural financeira ou certificados de direitos creditórios do agronegócio. O apoio do BNDES para o setor agropecuário acontece de forma direta ou indireta. Na primeira modalidade, os recursos são contratados com o próprio BNDES. Já no formato indireto, a contratação e o repasse dos recursos ocorrem por meio de uma das mais de 80 instituições financeiras parceiras credenciadas pelo banco. No Rio de Janeiro, no último censo realizado pelo IBGE, 67,8% dos estabelecimentos agropecuários eram de agricultura familiar. Horticultura e floricultura é o grupo de atividades econômicas mais presente na cidade. Pelo menos 700 famílias serão afetadas e beneficiadas pelo BNDES.
0: E daqui a pouquinho eu trago para você uma história muito curiosa que rolou lá no Rio de Janeiro. Agora 10 horas mais 28 minutos.
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4: 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Para se ter uma noção, no Brasileirão, são de 10 a 28 câmeras em grandes jogos. 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Junto às Spider Cams, câmeras aranhas presas por cabos no teto do estádio, câmeras 360 e até a visão em primeira pessoa do árbitro da partida. 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Dezenas de microfones direcionais captam desde o grito da torcida até o barulho da bola, tudo mixado e cortado no Centro Internacional de Transmissão, em Dallas, onde a equipe da transmissão FIFA fica.
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0: É, 10 horas mais 34 minutos, hora do nosso Todo Mundo Comenta. Aquele momento tete a tete com você, nosso ouvinte. E olha essa história, gente. Eu prometi uma história inusitada do Rio de Janeiro e eu trouxe, porque um bezerro foi flagrado dentro da estação de trem de Japeri, na Baixada Fluminense. Tudo isso aconteceu na segunda-feira, para você que sintoniza com a gente no rádio ou até mesmo no youtube.com/TMCNewsBR. Então, ou você que assiste, né? Eu vou descrever aqui as imagens para o nosso ouvinte também que está no rádio. Bom, é basicamente uma correria ali, onde se pode ver um bezerro correndo dentro da estação e ele ameaça ali até entrar dentro do vagão, né? Ele fica ali por um tempo na frente da porta do vagão, olhando, né? Pra ver se, ai, será que eu entro? Será que eu não entro? É, realmente aí, deu a louca nos bichos, né? Então, testemunhas não souberam informar como o animal conseguiu acessar a plataforma de embarque, ou seja, isso ainda é um mistério, mas as imagens que circulam nas redes sociais mostram, no caso, né? O bezerro correndo pela plataforma, enquanto era... Tem esse adicional, né? Porque o bezerro estava correndo na plataforma enquanto era perseguido por um cachorro. É, então em determinado momento, o animal entrou, chegou a entrar em um dos vagões e chegou a deitar no chão. Pouco depois, porém, ele se levanta e começa a correr pelo interior da composição. Então, olha só, aí as pessoas que estavam ali começaram a gritar, né? Pega o boi, pega o boi, ele entrou no trem, sai daí, sai do trem, gritou ali um passageiro, todo mundo ficou chocado, né? As pessoas ficaram surpresas, né? Imagina, você tá indo pro seu trabalho, voltando pra casa, ali no transporte público e se depara com uma situação dessas, né? Então, olha só, a concessionária Trens do Rio de Janeiro, responsável pelo transporte ferroviário de passageiros na região metropolitana do Rio, informou que o animal deixou a estação por conta própria. Então, segundo a empresa, o incidente não provocou impacto na circulação dos trens, né? Mas impacto resultou, porque as pessoas ali levaram um susto, né? Um bezerro sendo perseguido por um cachorro. Então, situações aí que só o nosso Rio de Janeiro pode nos proporcionar, né? Olha que situação maluca. Mas cedo nós tivemos uma entrada ao vivo com a nossa repórter do Rio, né? A Erika Levigard. Eu até brinquei com ela. Falei que a Revolução dos Bichos, né? Do George Orwell ali, o livro, né? Muito icônico. Então, muito, muito bacana, né? Muito interessante essa situação que aconteceu no Rio. Por isso eu pergunto para você, para o nosso ouvinte, para o nosso telespectador, você que utiliza o transporte público ou já utilizou alguma vez na vida, né? Seja para algum compromisso específico ou até mesmo no cotidiano mesmo. Muitas pessoas utilizam todos os dias o transporte público para se deslocar, para conseguir transitar ali na cidade, né? Então eu pergunto para você, nosso ouvinte, qual foi a situação mais inusitada que você já viveu dentro do transporte público ou até mesmo no contexto ali de ir, né, pegar um ônibus ou até entrar ali na plataforma do metrô? A gente sabe que muitas situações tensas acabam acontecendo também, mas tem muitas situações também curiosas, né? Então, por exemplo, quem nunca teve que correr ali atrás do ônibus para conseguir pegar tempo? Muitos motoristas acabam nem deixando o passageiro entrar porque a pessoa não chegou a tempo ali no momento correto, né, ideal para conseguir então entrar em segurança no ônibus e também não gerar nenhum problema pro motorista, né? Então tem outras situações também, né? Já me aconteceu, por exemplo, eu tava esperando o ônibus, passou um ônibus na frente numa poça de água e eu acabei ficando encharcada ali no ponto de ônibus. Olha que situação, né? Esses dias mesmo, chegando aqui na TMC, eu desci do ônibus e peguei uma chuva. Cheguei aqui encharcada. E tanto que a nossa apresentadora aqui do Link TMC, do Paulista Segunda Edição, me ajudou, me deu ali algumas roupas, porque eu cheguei totalmente molhada ali na chuva, né? Então, muitas situações que acabam acontecendo nesse contexto. Até o Jorge aqui colocou uma sonoplastia de música, de chuva, né? Em homenagem a esse dia que eu cheguei aqui, pingando, literalmente pingando. Então, a Mayara Bastianello me ajudou, me cedeu ali algumas de suas roupas para eu conseguir apresentar aqui o Expresso e o Resumo TMC. E eu quero saber de você, nosso ouvinte. Tem alguma cena maluca que rolou com você no ônibus? Às vezes acontece também, né, de você acabar tirando um cochilo, ou até a pessoa que tá sentada do seu lado tira um cochilo, acaba assim encostando, né, no teu ombro. É, enfim, muitas coisas malucas podem acontecer no transporte público, né? Muitas pessoas passam boa parte do dia de suas vidas dentro do transporte público, ainda mais aqui em São Paulo, né, onde está localizado aqui o estúdio onde eu estou falando neste momento. É, rola bastante da pessoa trabalhar muito longe, distâncias muito grandes ali, né, de trabalho ou até mesmo de faculdade e tudo mais. Então, são vários cenários aí possíveis, até mesmo de músicos, né, que entram ali, muitas pessoas, né, que vão fazer apresentações no transporte público, às vezes o volume está muito alto, ou até mesmo, às vezes é um rap, né, que acaba... Ah, olha só, a Paula Gaia, nossa produtora aqui da TMC, do Resumo TMC, trouxe aqui, para você que assiste, né, é uma foto que eu tava ali dentro do ônibus ali, né, falei, nossa, Paula, tô aqui numa situação que tá realmente, tá alagando aqui, né, muita chuva intensa nesses últimos dias, né, agora deu uma aliviada. A legenda que eu enviei, olha só, olha, muita chuva me pegou desprevenida, quem nunca, né? Às vezes acontece. Então, manda pra gente aí no WhatsApp da TMC, é o DDD 11 97221 1001, repetindo, DDD 11 97221 1001, manda aí qual que é o seu perrengue, e até compartilha também, né? Qual seria a sua reação se você estivesse no transporte público e encontrasse um bezerro descontrolado, correndo, né, juntamente com um cachorro que o persegue? Qual seria a sua reação? Você sairia no vagão, tentaria conter o bezerro? Ficaria sem reação, porque numa situação dessas, né, realmente às vezes não tem nem reação mesmo. Então manda aí no WhatsApp da TMC, aguardo aqui a sua mensagem.
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1: 10 horas mais 41 minutos, mudando de assunto agora. Em entrevista exclusiva à TMC, o presidente Valdemar Costa Neto comentou a rixa entre Flávio e Michele Bolsonaro e falou sobre da campanha para as eleições de outubro. Negou também o desvio de emendas parlamentares. A conversa foi conduzida pela apresentadora Maiara Bastianello e pelo repórter Igor Damasceno, de Brasília. Vamos acompanhar.
2: Em pleno ano eleitoral de 2026, o PL vive uma fervura máxima em praça pública, dividido entre o racha inédito no coração do clã Bolsonaro e as consequências políticas do isolamento do ex-presidente Jair Bolsonaro após a polêmica leitura da sua última carta e também as recentes investigações da Polícia Federal sobre um suposto direcionamento. É neste cenário de crise interna, fogo amigo e cobrança por transparência que nós conversamos agora com o presidente do partido, Valdemar Costa Neto. Seja bem-vindo, presidente. Obrigado por estar com a gente aqui na TMC.
3: Obrigado, Maiara. Eu estou à disposição.
2: Vamos lá, então. É claro que a gente precisa, né? Preciso começar te perguntando sobre essa disputa dentro do bolsonarismo, né? Na família Bolsonaro, que, claro, não tem como impacta a estratégia da eleição diretamente, né? Falando aqui, primeiro, do vídeo da Michele Bolsonaro contra o Flávio e a saída dela da presidência do PL Mulher e a fala também do Flávio alegando que ela chegou ontem na política. Aí eu te pergunto, como presidente do partido, o senhor acredita que algum deles passou dos limites em algum momento?
3: Eu acho que a presidente Michele podia ter relevado, mas ela está passando uma situação muito difícil com o marido dela naquelas condições. Muito difícil. Então, essas coisas acontecem. Eu acho que foi num momento que ela estava nervosa e nós esperamos ter um entendimento para frente. Esperamos um entendimento para frente. Porque nós não podemos perder as eleições. Se o Bolsonaro, se o Flávio perder as eleições, Bolsonaro fica mais 10 anos preso. Isso é uma loucura. Então eu acho que vai ter um entendimento, é só ter um pouco de paciência.
2: De que forma vocês estão trabalhando em cima disso, presidente?
3: Não, eu vou conversar com a Michele novamente, vou conversar com ela. Vou conversar com ela, conversar com o Flávio, ele também é culpado, ele precisa falar com ela direito, precisamos resolver isso aí. Vamos tentar, vamos fazer o que for possível.
2: E como que vocês avaliam o impacto de tudo isso no eleitorado feminino e também no eleitorado evangélico? Desse problema, né, dessa questão entre os dois?
3: No eleitorado da Michele, nós já vimos que não foi bom. Não foi bom. Não foi bom para ela. E quanto ao eleitorado feminino, não acredito que vá mexer em alguma coisa com o Eduardo, que seja negativo alguma coisa para ele. Eu acho que não foi negativo para ele. Mas ele tem que acertar, que nós precisamos da Michele na campanha. Ela tem talento, ela é querida e tem prestígio. Então nós precisamos do apoio dela.
2: Bom, presidente, no último fim de semana, né, a gente viu ali o senador Flávio Bolsonaro lendo nas redes sociais uma carta atribuída ao pai, Jair Bolsonaro, ordenando que os apoiadores esqueçam as diferenças e o apoiem como pré-candidato, também como porta-voz. O senhor declarou que é o Bolsonaro quem tem os votos para justificar essa carta, né? Como é que o senhor avalia essa estratégia partidária?
3: Olha, veja bem, o Bolsonaro, como estando preso, ele pode fazer, todo preso pode escrever, pode fazer carta. Isso não é proibido. Acontece que ele quis mostrar que o Flávio é o candidato dele e é muito importante que ele faça isso, porque quem tem os votos é o Bolsonaro. Ele que tem prestígio, ele é que é querido, ele que foi muito bom presidente da República.
2: E como que a decisão, né, de o Flávio não poder mais visitar o pai impacta a estratégia eleitoral do PL?
3: Eu acho o seguinte, que essa decisão favorece o Flávio, porque ninguém gosta de ver um cidadão ser proibido de visitar o pai. Ninguém gosta disso. Isso vai favorecer muito o Flávio. Revolta a população.
2: De certa forma, o partido está tomando alguma providência para recorrer dessa decisão, tentar voltar essa decisão?
3: Os advogados devem estar recorrendo, lógico. Estão recorrendo. Vamos tentar, porque isso não existe. Nós temos que tá sempre do lado do Flávio, porque um filho ser proibido de visitar o pai, qualquer bandido que está preso, qualquer traficante pode receber a visita do filho. E ele não pode mais ir lá visitar o pai. E eu acho que isso vai ser muito positivo para o Flávio, isso vai gerar uma revolta em muita gente.
2: Bom, nos últimos dias, presidente, trocando de assunto aqui, né, saíram notícias de bastidor que ganharam aí a internet de uma suposta preocupação de aliados do Flávio com um possível vídeo envolvendo ele e as festas do Daniel Vorkari. E aí eu te pergunto, isso preocupa o PL de alguma forma? O senhor tem conhecimento de alguma nova denúncia, de uma imagem envolvendo os dois?
3: Dentro disso. Não tenho conhecimento disso. Em festa, não. Não tenho conhecimento.
2: Não tá certo.
3: Saber o que está aparecendo por aí, que o pessoal monta. A inteligência artificial hoje faz qualquer coisa. Precisa ver se é verdadeiro. Eu não acredito que seja, que se fosse verdadeiro, eu já estava aí na mídia aí para arrebentar com ele.
2: Bom, muito bem, eu quero chamar agora o Igor Damasceno, nosso repórter em Brasília, que acompanha os bastidores, que tem uma pergunta para fazer para o senhor. Fala, Igor.
4: Tudo bem, Igor? Presidente Valdemar, um prazer falar. Boa. Presidente, operação lá no Rio de Janeiro. A gente vê dois aliados de Flávio Bolsonaro envolvidos nesta operação da Polícia Federal, que é Cláudio Castro e também Rodrigo Bacelar. Isso pode respingar na candidatura de Flávio Bolsonaro? Vocês teriam um plano B caso o nome de Flávio Bolsonaro acabe sendo diminuído entre o eleitorado?
3: Não, ele não perdeu nada com isso, não. Ele lá é a terra que ele tem prestígio. Ele é senador por lá. Eu não acredito que isso atinja a campanha dele de jeito nenhum. Não atinge.
4: Mas, presidente, o que a gente observa é que tem muitos parlamentares ou políticos que hoje são próximos de Flávio Bolsonaro, aliados a Flávio Bolsonaro, sendo investigados por um suposto esquema de corrupção, sendo investigados por um suposto esquema com milícia. Isso acaba manchando, de certa forma, a pré-candidatura do senador. Como que o senhor avalia hoje ter aliados sendo investigados pela Polícia Federal?
3: Eu acho que é pouco, perto do roubo do INSS que o governo atual fez. Eu acho que é muito pouco. Quando isso vai aparecer na eleição para valer, esse assalto que eles fizeram aos aposentados do INSS, só gente pobre que recebe uma mixaria por mês, ainda a ser descontados, assaltaram lá. Quer dizer, isso aí é que você vai pegar na eleição. Que isso do que aconteceu com o Flávio não é nada perto disso. Nada, nada é nada perto disso. Porque isso é um escândalo que isso era para explodir no mundo. É que a CPI eles tinham maioria, porque o relatório do Alfredo Gaspar era muito claro, acusando todo mundo e pedindo para pôr todo mundo na cadeia. Mas tem muita gente presa ainda, e pode ir mais gente ainda.
4: Presidente, a respeito dos descontos ilegais ali no INSS, eu conversei com fontes no Palácio do Planalto, essas fontes elas adotaram a narrativa de que os desvios ilegais começaram no governo Bolsonaro, duraram todo o governo Bolsonaro, foram descobertos no governo Lula e combatidos no governo Lula. Ou seja, seria o governo Bolsonaro mais envolvido e o governo Lula teria combatido. Qual a opinião do senhor a respeito desse discurso adotado ali no Palácio do Planalto e qual o grau de envolvimento do governo Bolsonaro nesses descontos indevidos no INSS?
3: Não teve. No governo Bolsonaro existia um negócio pequeno, muito pequeno, que ninguém tinha conhecimento, não era nada. Não era o assalto que eles fizeram no governo Lula. Aí começaram a assaltar para valer. Veja bem, nós votamos a favor do relatório do Alfredo Gaspar, que é um homem de bem. Eles votaram contra. Por que que votaram contra? Para não investigar essa gente. Então eu quero te dizer o seguinte, não tinha nada contra o Bolsonaro, nada. Podia ter alguma coisa, de alguma bobagem, que era uma mixaria lá. Agora o assalto começou no governo Lula. Isso é indiscutível. Todo mundo sabe disso.
2: É isso, Igor. O Igor continuou por aqui também para fazer as perguntas, mas eu queria tratar um pouquinho mais de eleição. Presidente, a gente tem percebido, e não vou falar só de PL, estou falando aqui dos partidos em geral, a gente não, como eleitor, a gente não tem visto muito projeto, a gente tem visto um Brasil meio sem projeto. Por que a gente não tem visto mais os partidos falarem em propostas?
3: A nossa proposta é ir para o governo. O Bolsonaro foi pro governo sem proposta nenhuma e foi um dos melhores presidentes que o Brasil teve. E em 2 anos só. Ele só governou 2 anos, porque 2 anos foram pandemia. Deu dinheiro para todos os municípios do Brasil enfrentar a pandemia. Deu uma verba de R$600 para cada cidadão do Nordeste, de todo lugar, poder passar, ultrapassar esse período que estava fechado o Brasil, o pessoal não podia produzir. Então, o que tem que fazer é mudar o governo. É isso que nós precisamos. Porque é isso que nós precisamos fazer. Mudar o governo. Mudar o governo. Só de pôr o pessoal da direita lá já muda tudo. Só pôr gente séria no governo. No governo Bolsonaro, o Correio dava lucros. Olha o Correio hoje. Todos os órgãos da República, todo quebrado. Déficit violento. 39 ministérios. Bolsonaro tinha 23. Sabe que é um ministério, a estrutura de um ministério. Por isso que não tem dinheiro para nada. O dia que tocarem o país direito para valer, o dinheiro aparece.
4: Mas, presidente, é um tanto perigoso a gente falar que Bolsonaro foi eleito sem proposta e que a proposta dos senhores é eleger Flávio Bolsonaro. Mas aí é um tiro no escuro, porque o Brasil precisa entender qual é o plano de Flávio Bolsonaro. O que ele pretende fazer com o nosso país?
3: Bobagem, o povo brasileiro não tem condições de ver isso. O povo brasileiro, esse negócio de proposta, não vale nada. O que vale é o que o camarada vai fazer depois. Você tem que ter confiança nele, que ele é um camarada sério, vai pôr gente séria no governo para tocar esse país para frente. Esse negócio de proposta, vai ter proposta, não tenha dúvida. Estão fazendo um plano de governo, vai sair uma maravilha. Agora, o que manda é do jeito que ele vai trabalhar lá. Então, vamos ver. Se ele for igual ao pai, nós vamos estar bem. Eu tenho certeza disso.
4: Então, hoje as propostas ainda estão sendo discutidas, mas o objetivo principal é
3: tirar a fazendo um plano de governo. Estão fazendo um plano de governo. Estão fazendo um plano de governo. E isso vai aparecer em breve, todas as propostas dele.
2: Tem alguma proposta principal já para o senhor poder dividir com a gente, com os eleitores, na qual vocês estão trabalhando?
3: De segurança, que ele quer acabar com a maioridade. É uma opção de proposta na área da economia, vai vir em todo lugar. Vai vir proposta para todo lugar, mas hoje o povo brasileiro sofre muito com segurança. E isso ele vai atacar, vai ser a primeira coisa que ele vai atacar, acabar com a maioridade, uma série de coisas aí, a série de ações que nós precisamos fazer para melhorar o país.
2: Presidente, uma coisa que eu queria entender, né? O que hoje vocês defendem no Flávio? Que qualidades o Flávio tem? Ele é bom no quê?
3: Ele?
2: Isso.
3: Deve ser, você tem que perguntar pro povo do Rio de Janeiro, que elegeu ele 2 vezes senador. Tem que perguntar lá pro povo do Rio. Eu vou dizer que ele é o máximo, lógico, é do meu partido.
2: E, presidente, em questão de relações internacionais, né? A gente tem visto aí a forma como... O próprio Flávio, né, se relaciona com o Trump, nos parece um pouco de subserviência. A gente pode considerar isso como um exemplo do que pode ser, do que tem por vir por aí? O senhor acha que é isso que os brasileiros querem?
3: Olha, o que os brasileiros querem é emprego. É que esses países venham criar obras venham criar fábricas, venham explorar o mercado nosso, mas venham criar fábricas aqui no Brasil para criar empregos. Veja bem, o que nós precisamos é isso. E os Estados Unidos, que tem 3% da população mundial, tem 25% do dinheiro do mundo. Nós queremos que eles venham investir aqui no Brasil. Fazer como? Criar as empresas aqui. Produzir aqui para vender para nossa gente, para vender, para exportar, para tudo. Nós temos que trabalhar com gente que tem estrutura e com gente que tenha realmente vontade de investir, de melhorar as condições do povo brasileiro. Porque nós temos aqui um batalhão de miseráveis no Brasil. Nós temos megas favelas em São Paulo, Rio e Minas. E no Nordeste todo temos muita gente pobre. E que nós precisamos dar emprego para essa gente. Emprego. Então eles têm que vir produzir no Brasil. Essa é a meta principal.
4: Agora, presidente, eu vou mudar de assunto, vou falar com um outro tema considerado também bastante polêmico, que são as emendas. Na semana passada, o ministro Flávio Dino, do STF, determinou o bloqueio de emendas e disse que o senhor teria desviado, indícios de que o senhor teria desviado 120 milhões de reais em emendas. Qual a posição do senhor em relação a isso e o que de fato aconteceu?
3: Não tem desvio de 120 milhões de emendas. Ele bloqueou minha conta com um valor de 119 milhões, como se eu tivesse 119 milhões da conta. Eu nem que acerte na Mega Sena duas vezes, eu vou ter esse dinheiro. Nós fizemos emendas aqui, não tem desvio nenhum, ele não tem essa acusação que você está falando. Ele não queria, ele é contra o presidente do partido sugerir emendas para os municípios. Acontece que quem cuida do partido é o presidente. Quem tem uma visão nacional do partido é o presidente. E tem deputados que os recursos não são suficientes para ele atender a base dele, porque eles têm muitos vereadores, muitos prefeitos. E tem deputados que têm voto de opinião, que não tem base definida. É voto de opinião. Esses deputados sempre cedem uma parte das emendas para os outros deputados. E nós temos as emendas e nós temos as verbas nas comissões permanentes. Por exemplo, a saúde esse ano é nossa, o turismo é nosso, o relações exteriores é nossa. Todas essas comissões têm orçamento. E aí quem manda é a comissão. A comissão se entende com a gente. E aí eu faço a relação aqui e sugiro que mande para tais municípios. E aí a liderança vai ver se o município tá apto a receber o dinheiro, se está tudo em dia, e tocamos para frente. E quem assina é o líder. Para sair a emenda tem que ser o líder para assinar. Então não existe isso. O que ele pensava, na minha opinião, é que eu teria uma cota de presidente. Eu não tenho cota nenhuma. O que eu tenho é visão do partido para dividir isso aí e cumprir minha obrigação, trabalhar, né? Para ajudar os deputados a resolverem os seus problemas. Então tem deputados que não vencem das emendas, porque tem vários municípios, vários prefeitos, e tem deputados que têm voto de opinião. E tem as comissões que não têm definição das emendas. É nós que definimos. Quem define é o partido. E aí, com os deputados. Quem define é o partido com os deputados. Quando eu digo partido, é o líder que cuida da comissão. E quem pode assinar isso é só o líder. Eu não assino, eu não posso assinar nada. Mas a preocupação dele era que eu teria uma cota minha. Isso não existe. O que existe é trabalho nosso em benefício do partido.
4: Mas na decisão, o ministro Flávio Dino, ele alega que por meio da Mariângela Fialec, que foi a assessora do ex-presidente da Câmara, Arthur Lira, ela indicava as emendas para dar, segundo a Polícia Federal, um falso ar de legalidade, mas que, na verdade, essas emendas estariam sendo desviadas e que o senhor seria um dos beneficiários desse desvio.
3: Não, que desviado.
4: Duas perguntas.
3: Imagina, não fala bobagem. Não fala bobagem, não tem emenda desviada. Esquece isso. Não tem emenda desviada. O que ela via é o seguinte, e a minha relação lá para a liderança... Essas são minhas sugestões. E ela via para os municípios que tem que mandar ou não. Aí tinha município, acabava a verba da saúde. Vamos ver se podemos dar uma verba do turismo para o cidadão. Não tem projeto, tem que tirar fora. A Tuca só trabalhava, são funcionários, isso é bobagem. Isso é tudo bobagem. Tudo besteira, fazia o trabalho deles. Ninguém fazia nada de roubo, ninguém pôs emenda em lugar ilegal. Em empresas, em associações, em fundações fajutas. Não existe isso. Tem nada de desvio.
2: Eu ia abrir aqui só, antes da gente finalizar, né, o espaço para as considerações finais do presidente do PL, que está falando aqui com a gente pela TMC.
3: Ok, Mayara, estou sempre à disposição. E quero dizer para vocês que os 119 milhões que ele bloqueou não é na minha conta. 119 milhões é o número de emendas. Se tivesse 119 milhões na minha conta, eu teria que ter ganho umas duas vezes na Mega Sena sozinho. Então, isso ficou mal entendido, eu queria deixar claro aí para os teus ouvintes saberem disso, tá bom? Muito obrigado pela atenção de vocês terem me entrevistado aí.
2: A gente
3: grande abraço para os dois. Obrigado, Maiara. Obrigado, Igor.
2: A gente que agradece a sua presença, ter tirado esse tempo para conversar, não conosco, né, mas com os nossos ouvintes, os nossos telespectadores aqui da TMC. Esse foi o presidente do PL, Valdemar Costa Neto. Agradeço também ao Igor Damasceno por estar comigo nessa empreitada. Valeu, Igor.
4: Obrigado, Maiara. Obrigado, presidente. Prazer falar com o senhor.
3: Um abração. Obrigado.
1: 11 horas, mais um minuto.
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0: Bora se informar no Giro TMC. O Senado aprovou a medida provisória do frete após um acordo entre governo e oposição, evitando que a medida perdesse a validade nesta semana. O texto retirou a previsão de um piso salarial para caminhoneiros e alterou regras para o cálculo do frete. O acordo também prevê que o presidente Lula vete o trecho que anistia multas aplicadas a participantes dos bloqueios de rodovias depois das eleições de 2022. E a Polícia Federal concluiu a primeira investigação da Operação Sem Desconto, que apura fraudes em descontos de aposentadorias e pensões do INSS, e indiciou 48 pessoas. Entre os investigados estão o ex-presidente do INSS, Alessandro Stefanuto, e outros ex-dirigentes do órgão. Segundo a PF, o esquema pode ter causado prejuízo de até 6 bilhões e 300 milhões de reais, com descontos feitos sem autorização de aposentados e pensionistas. Agora, 11 horas mais 4 minutos, mudando de assunto aqui no nosso resumo TMC. Olha só, o Senado aprova uma MP do frete, mantendo o controle da ANTT sobre metodologia. Informações, então, atualizadas. O Senado aprovou nesta terça-feira essa medida provisória, a 1343, conhecida como MP do frete, após acordos entre o governo e a oposição. O texto recebeu alteração em 9 pontos com relação ao aprovado anteriormente pela Câmara dos Deputados. Os ajustes foram feitos por emenda de redação para evitar que o texto voltasse para análise dos deputados. Retirou-se, então, a previsão de um piso salarial de R$5.000 para motoristas profissionais de longa distância, remetendo a definição aos acordos e convenções coletivas. Reformaram-se também os critérios para o cálculo do piso mínimo do frete, tornando exemplificativa a lista de custos a serem considerados pela Agência Nacional de Transportes Terrestres. O acordo para evitar a caducidade da medida provisória, o que ocorreria na quinta-feira, dia 16, também prevê vetos presidenciais, incluindo o artigo que prevê anistia a multas aplicadas a caminhoneiros que participaram dos bloqueios de rodovias depois das eleições de 2022. 11 horas mais 5 minutos.
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0: Agora voltando para o nosso noticiário em Brasília, a Força Aérea Brasileira enviou um novo avião para entregar alimentos para Cuba por meio de ajuda humanitária. O repórter Adrian de Almeida, diretamente de Brasília, tem as informações para a gente.
3: O segundo voo decolou com leite em pó para ajudar o país que enfrenta um momento de desabastecimento e deve receber 48 toneladas de alimentos do Brasil. Cuba sofreu alguns apagões generalizados e passa por uma crise energética nos últimos meses. O presidente dos Estados Unidos, Donald Trump, assinou no início de maio uma ordem executiva que aumentou as sanções contra o país. Segundo o país norte-americano, Cuba representa uma ameaça à segurança nacional. Com a atual situação de Cuba, o governo recorreu à Companhia Nacional de Abastecimento, a CONAB, para levar em duas remessas o alimento aos cubanos. O envio do leite em pó foi dividido em um voo com 16 toneladas e um segundo com 32 toneladas do produto.
0: E o Flávio Dino, ministro do STF, cobrou explicações urgentes do Congresso Nacional e de ministérios sobre o controle de verbas públicas. Os detalhes vêm diretamente de Brasília, com o nosso repórter Murilo Hernandes.
4: O ministro Flávio Dino, do Supremo Tribunal Federal, determinou que as comissões da Câmara dos Deputados e do Senado Federal prestem esclarecimentos sobre os mecanismos utilizados para garantir a rastreabilidade e a transparência no repasse de emendas parlamentares. A manifestação do relator no Supremo ocorre após investigações da Polícia Federal apontarem a atuação de centros informais para o controle e a distribuição de recursos do orçamento federal. De acordo com as apurações, políticos sem mandato legislativo estariam utilizando funcionários do Congresso para direcionar verbas para municípios e estados de interesse público. No despacho, o ministro classificou como ilegal e anômala a prática de terceirização do direcionamento de emendas públicas por pessoas sem representação institucional ativa no parlamento. Dino destacou que a destinação de recursos públicos é atribuição exclusiva de deputados e senadores no exercício do cargo. A decisão do Supremo Tribunal Federal tem como base desdobramentos de inquéritos que resultaram no bloqueio de bens do presidente do PL, Valdemar Costa Neto, e do ex-deputado federal Eduardo Cunha, do Republicanos. A suspeita é de que os ex-parlamentares tenham articulado o envio de emendas de comissão somando valores que ultrapassam 125 milhões de reais. As comissões do Legislativo e os ministérios acionados têm 30 dias para apresentar os relatórios detalhados com as medidas adotadas para cumprir as regras de publicidade das emendas em andamento no orçamento da União.
0: E os deputados de oposição ao governo de Minas acusam o governador Matheus Simões, do PSD, de fazer uma manobra para decidir sozinho como gastar o dinheiro arrecadado com a venda da Copasa. A repórter Mariana Reis explica para a gente essa denúncia.
5: Um grupo formado por deputados de oposição denuncia ao Tribunal de Contas de Minas que o governador do estado, Matheus Simões, teria driblado a Assembleia Legislativa para gastar quase R$1 bilhão sem autorização da casa. No dia 30 de junho, o governador publicou um decreto abrindo um crédito suplementar, uma autorização para gastar um dinheiro que não estava previsto no orçamento inicial de quase R$2 bilhões. Desse total, cerca de 989 milhões vieram da privatização da Copasa, a Companhia de Saneamento do Estado. A medida fere a legislação estadual que determina o seguinte: se o governo receber qualquer dinheiro que não seja com a arrecadação regular de impostos e esse valor for maior do que 1% do orçamento total do Estado, o governador é obrigado a enviar um projeto de lei à Assembleia Legislativa para que os deputados discutam e aprovem a aplicação desse montante. Quem explica é o líder do bloco Democracia e Luta, deputado Ulisses Gomes, do PT.
6: Quer deixar entender que o gasto abaixo de 1% pode ser feito. Não, nós temos que votar aqui a totalidade da arrecadação extra, ou seja, 8 bilhões e 300 milhões arrecadado com a venda da Copasa tem que ser votado por lei na Assembleia, e a gente vai fazer essa denúncia também no Tribunal de Contas do Estado, ao governador, seja a responsabilidade por esse crime, essa enorme pedalada que eles estão tentando fazer no orçamento público. Ele prevê para pagamento da dívida, né? Mas isso não justifica.
5: O bloco protocolou um projeto de lei para assustar os efeitos do decreto e quer que Simões responda por crime de responsabilidade fiscal. O líder de governo na casa, deputado João Magalhães, do PSD, negou irregularidades e sustenta que, como o valor da abertura de crédito está abaixo do limite de 1% do orçamento estadual, não havia obrigação de submeter a destinação dos recursos à Assembleia. A assessoria do governador não respondeu.
0: E o ex-presidente da Câmara dos Deputados, Eduardo Cunha, voltou ao centro de uma investigação policial em Minas Gerais. O Júnior de Castro explica pra gente.
7: Segundo a Polícia Federal, Eduardo Cunha teria articulado o envio de mais de 6 milhões de reais em emendas parlamentares para 21 municípios aqui de Minas, mesmo sem exercer mandato. A investigação aponta que parte desses recursos foi destinada a cidades onde Cunha comprou emissoras de rádio. A estratégia faria parte de um plano para aumentar a visibilidade dele aqui em Minas, onde ele pretende disputar uma vaga de deputado federal. Em algumas cidades, inclusive, prefeitos chegaram a agradecer publicamente Eduardo Cunha pelo envio das verbas, atribuindo a ele a indicação dos recursos. Já o ex-deputado, claro, nega ter comandado a distribuição das emendas. Ele afirma que apenas fez sugestões a parlamentares do partido, ele que hoje faz parte do Republicanos, que seriam aí os responsáveis pela decisão final. Para a Polícia Federal, Cunha era o verdadeiro articulador das indicações, enquanto os nomes dos deputados apareciam oficialmente apenas para esconder quem estava por trás dos pedidos. O caso é investigado pelo Supremo Tribunal Federal e o ministro Flávio Dino já determinou o bloqueio de 6 milhões e 100 mil reais de Eduardo Cunha.
0: 11 horas mais 13 minutos e voltamos aqui para o nosso Todo Mundo Comenta. Eu estava contando para vocês uma situação que aconteceu no Rio de Janeiro, de uma invasão de bois ali no, na estação do trem, né? Inclusive um bezerro, né, que foi flagrado dentro da estação de trem de Japeri, na Baixada Fluminense. Caso aconteceu nessa segunda-feira. E muitas camadas deste caso, né? Porque testemunhas não souberam informar como o animal conseguiu acessar a plataforma de embarque. Né? Então, você que acompanha na nossa transmissão do youtube.com/tmcnewsbr consegue ver, então, uma pessoa que está filmando e nas imagens dá para ver o bezerro. Ele sai correndo ali dentro da estação, ele fica até um tempo na frente da porta do vagão pensando se ele entra, se ele não entra, ele na dúvida ali, né? E muitas camadas, porque tinham pessoas ali que ficaram muito assustadas com a situação, né? E começaram a gritar, pega o boi, ele entrou no trem, sai daí. Enfim, as pessoas começaram a ficar realmente chocadas durante o trajeto, indo para casa, ou até mesmo voltando para casa, indo para o trabalho, se deparando com aquela cena. E o bezerro estava correndo na plataforma enquanto era perseguido por um cachorro. Então imagina essa revolução dos bichos, né? Por isso eu perguntei aqui para você, que acompanha a nossa programação, se você já passou por uma situação inusitada dentro do transporte público, né? E tem mensagem aqui dos nossos ouvintes. Aqui, olha só, Gilson Fogaça, essa questão de dormir dentro do ônibus, tem que dormir com um olho fechado e o outro aberto para não passar do ponto de desembarque. Essa é uma situação também, Gilson, muito clássica, né? De você acabar dando aquela cochiladinha dentro do ônibus, né? Ou até mesmo do metrô e acabou perdendo ali a estação ou até mesmo o ponto de ônibus que deveria desembarcar. Quantas vezes também, nossa, eu... Também já aconteceu comigo, você dá aquela cochiladinha, dá aquela dormidinha e acabar até mesmo acordando no ponto final. E aí aquele desespero, né? Meu Deus, onde estou? Como é que faço para voltar para o meu destino original? Então, muitas coisas aí que podem acontecer, né, neste trajeto. Muitas pessoas ficam muito tempo dentro do transporte público para se deslocar, né, de distâncias aí. Muitas vezes até na própria cidade, aqui em São Paulo, tudo é muito longe, né? Então, acaba que a pessoa fica muito tempo dentro do transporte público e acaba presenciando várias cenas curiosas, como essa que eu contei para vocês aqui, de um bezerro flagrado correndo dentro da estação sendo perseguido por um cachorro. O mundo tá uma loucura mesmo. Então, eu quero saber de você, nosso ouvinte. Manda aí no WhatsApp da TMC. Anota o número, DDD11-97221-1001. Repetindo, DDD11-97221-1001. Qual foi a situação mais inusitada que você viveu dentro do transporte público?
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2: É, quem escuta sabe, 11 horas mais 16 minutos, vamos para o nosso quadro, trago muitas curiosidades. E olha só, que interessante, começando aqui uma notícia sobre Ellen Burstyn, né, atriz de O Exorcista, receberá Leão de Ouro honorário em Veneza. Que bacana, a atriz americana Ellen Burstyn, conhecida principalmente por seus papéis, além de O Exorcista, tem também Alice Não Mora Mais Aqui. Ela receberá um prêmio em reconhecimento ao conjunto de sua carreira no Festival de Cinema de Veneza deste ano, anunciaram os organizadores hoje, nesta terça-feira. A atriz, que tem 93 anos, participou de mais de 150 filmes e afirmou sentir-se muito honrada com a decisão de lhe conceder o Leão de Ouro. Uau, ela diz ali, não só poderei viajar para uma das minhas cidades favoritas no mundo, como também voltarei para casa com um Leão de Ouro nos braços, declarou então a atriz, segundo o festival. A edição deste ano acontecerá de 2 a 12 de setembro, e o júri será presidido pela atriz americana Megan Gyllenhaal. Então, olha só, a atriz Ellen Burstyn alcançou fama internacional com o sucesso do filme O Exorcista, como eu mencionei, que foi lançado ali em 1973, no qual interpretou a mãe de uma menina possuída por forças demoníacas, né? No ano seguinte, ganhou o Oscar de melhor atriz por Alice Não Mora Mais Aqui. E ao longo de seus 60 anos de carreira, não é pouca coisa não, 60 anos aí atuando, né? Recebeu numerosos prêmios por atuações no cinema, no teatro e também na televisão. O diretor artístico do Festival de Veneza, Alberto Barbeira, afirmou que Burstyn é uma atriz de intensidade e autenticidade excepcionais. Então, segundo ele, a artista conferiu profundidade e complexidade a personagens femininas inesquecíveis, que encarnaram as contradições e transformações da mulher contemporânea. Então, olha só, ela recebendo este prêmio, então sendo valorizada ali pela sua trajetória no cinema, né, na carreira de atriz. E, para você que não conhece, Leão de Ouro é o prêmio máximo concedido a obras e artistas neste festival, o Festival de Cinema de Veneza, e nas exposições de arte e arquitetura também da Bienal de Veneza, né? Então, realmente é um evento muito prestigiado no meio, equivalente à Palma de Ouro em Cannes. Então, eleito ali pelo Júri Internacional, o troféu em formato de leão alado coroa o melhor filme da mostra principal. Então, temos aí a atriz

aparecendo acompanhado de um homem que internautas especularam ser um de seus seguranças, caminhando e fazendo aquele treininho básico de corrida pelo parque arborizado, então, para tentar despistar flagras de paparazzis. Styles optou por vestir um conjunto de moletom em preto e acrescentar um boné e os seus óculos escuros ao visual, o que não adiantou, porque o pessoal conseguiu identificar que tratava-se do cantor. Então, a presença do artista no Ibirapuera não foi uma surpresa para os admiradores, já que nos últimos anos o ex-membro do One Direction foi fotografado correndo em diversos países anteriormente. Então, ele chegou a completar uma maratona em Berlim, na Alemanha, em setembro de 2025. Então, ele é dessa galera aí que gosta de correr, né? Muita gente aderiu a este hábito de fazer atividade física, fazer corrida. Então, ele é um deles. Então, com a vinda programada ao Brasil para as apresentações do seu novo álbum, né, o Together Tour, que promoverá, no caso, o novo álbum solo dele, que é o Kiss All The Time, Disco Occasionally. Internautas começaram a especular qual seria o local que ele escolheria para treinar. Ainda segundo alguns cliques de admiradores, Harry desembarcou na capital paulista na noite, então, desta segunda-feira, junto a alguns membros de sua banda e de sua equipe de segurança. Então, essa será a quarta visita de Styles ao Brasil. Zil, anteriormente ele já veio ao país quando ainda fazia parte da boy band One Direction, né? E quando já estava em carreira solo também, ele retornou com a Live On Tour lá no ano de 2018 e também a Love On Tour de 2022. O britânico fará shows no estádio do Morumbis. Então, para você que gosta dele, já anota aí nos dias 17, 18, 21 e 24 deste mês de julho. As apresentações fazem parte da promoção da sua produção musical mais recente, lançada neste ano, que no caso é este álbum aí, o Kiss All The Time, Disco Occasionally, que entregou uma proposta um pouco mais alternativa ao pop que a gente conhece de Harry Styles, que marca então essa fase um pouco mais dançante da carreira dele. Então, ele trazendo ali uma estética um pouco mais diferente, um pouco mais alternativa, digamos assim, com um pouco de pop clássico que ele traz ali, que é da marca registrada dele, mas também com um pouco de uma música mais alternativa. E aí, olha só, ainda no nosso Trago Muitas Curiosidades, o ator que dá voz ao Sr. Burns, sabe? Esse personagem dos Simpsons, aquele personagem que ele é um senhor, já digamos assim, um pouco calvo, né? Sem o cabelo aqui da frente, apenas com umas madeixas grisalhas na parte de trás. E ele ali tá sempre de terno, né? Acompanhado de notas de dinheiro. Então, o ator que dá voz ao Sr. Burns, há 36 anos, revela que nunca assistiu os Simpsons. Ou seja, o ator ali faz a voz do personagem, mas nunca assistiu o seriado muito conhecido, marcante aí, né, das animações mundiais. Então, o Harry Shearer tem uma relação em comum com o trabalho que o tornou conhecido no mundo inteiro. O ator que dá voz a personagens como o Sr. Burns, como eu mencionei, mas também Ned Flanders e Kent Brookman, desde o primeiro episódio de Os Simpsons, revelou em entrevista ao jornal britânico The E, que nunca assistiu a série, apesar de ter participado de mais de 800 episódios ao longo de 36 temporadas. Então, a revelação veio à tona quando um entrevistador perguntou se os episódios dos anos 90, considerados o auge criativo, né, do programa, haviam envelhecido bem. Para quem não assiste, né, uma série que traz ali um humor também, um humor até um pouco ácido em formato de animação. E durante essa entrevista, o ator diz, né, o Harry Shearer, não sei, nunca vi. Então, ao ouvir que os episódios continuam sendo reprisados com frequência e seguem muito queridos pelo público, reagiu com sincero entusiasmo. Ele diz ali, abre aspas, é o que eu ouço falar, mas é bom ouvir você dizer isso. Fecha aspas. Então, o fato de Shearer não acompanhar a série como espectador, no entanto, não indica a falta de afeto pelo trabalho, viu? Porque em outro trecho da entrevista, o ator disse que ainda se diverte com os personagens que interpreta há décadas. Então, isso mostra que ele realmente se diverte fazendo aquilo, mas também não fica, né? Que nem quando a pessoa grava alguma coisa e fica com vergonha de se assistir, não sei o que acontece aqui. Talvez gravou e tá entregue aí pro mundo, né?
O Simpsons continua sendo uma das séries mais longevas e influentes da história da televisão.

0: até tem muitas brincadeiras que falam, né, que os Simpsons, eles acabam prevendo o futuro, então situações que aconteceram aí, que acontecem na nossa política, até internacional também, ou até envolvendo artistas, né, situações aí do nosso cotidiano, das nossas referências em relação a celebridades também, a atores. Então, muitas coisas ali o pessoal brinca, né, que os Simpsons acabam tendo essa coisa meio visões da Raven, né, de prever o futuro. Tem ali, então, com a 37ª temporada prevista para agosto, a animação também confirmou que um segundo filme chegará em 2027, 20 anos depois do original, e divulgou nas redes sociais a frase: Homer está voltando para os segundos. É, o Homer, que é o pai ali de família, né, da família Simpsons, que adora ali uma... aquelas rosquinhas, aqueles donuts, né? Então, fora das telas, a franquia ampliou seu alcance nos jogos, porque a colaboração com Fortnite, que é aquele jogo que você joga ali com muitas pessoas, compete, né? Atraiu mais de 80 milhões de jogadores e acumulou 780 milhões de horas de jogos, né? Então, tinha a opção ali de umas skins que você jogava com personagens dos Simpsons. Então, essa franquia aí que realmente, né, muito tempo, durando muito tempo, sempre se atualizando. E uma coisa engraçada aqui, porque por mais que as temporadas vão passando e tem ali versões alternativas dos Simpsons que mostram ali muitas vezes os personagens um pouco mais velhos, o Bart, que é o menino skatista da família, né, ele com uma previsão ali com 30 anos, episódios assim, um pouco que fogem da curva, né, mas se percebe que ninguém nunca envelhece, né, por mais que tenham passado ali anos e anos do seriado, a Maggie, que é a bebezinha, continua sendo uma bebê, a Lisa continua estando na escola, assim como o Bart. Então é muito interessante acompanhar essa dinâmica da série e também como ela traz ali piadas, muitas vezes ácidas também, do nosso contexto atual. Ainda não trago muitas curiosidades, olha só, o ator Tom Holland, que é o ator que faz ali, que fez, né, o Homem-Aranha, diz ter sido ignorado por Erling Haaland, atacante da Noruega. Então, o ator participou da última edição do The Tonight Show, apresentado por Jimmy Fallon, e acabou desabafando, né? Então, o Tom Holland contou durante essa entrevista, na noite de segunda-feira, que recebeu um fora engraçado do atacante da seleção norueguesa, Erling Haaland. Em uma conversa com Jimmy Fallon, apresentador norte-americano responsável pelo programa The Tonight Show, então Haaland afirmou que enviou uma mensagem pelo Instagram do atleta, e o britânico nunca chegou a receber uma resposta do Erling Haaland, o que gerou reações cômicas dos fãs nas redes sociais. Abre aspas, sim, mandei a mensagem e vou te dizer, essa é exatamente o tipo de experiência humilhante que é importante para atores. Mando mensagem, digo que o levarei para jantar e nenhuma resposta ou uma desculpa. Nada de estou ocupada esta noite, estou jogando futebol. Nada, afirmou então o ator, o Tom Holland, desabafando ali, né, que tentou então conversar com o atleta aí, o jogador da seleção norueguesa, e acabou levando um vácuo. Então, o ator ainda contou que estava em Mônaco assistindo a corrida de Fórmula 1, acompanhando o seu conterrâneo, inclusive o Lewis Hamilton, né? Quando viu que Haaland também estava no local em um camarote adjacente, ou seja, ele estava ali pertinho. Posteriormente, quando questionado por Jimmy se ele ainda jantaria com Haaland, Tom brincou, dizendo que acredita que o atacante não iria querer sair com ele depois daquele dia, fazendo referência ao confronto entre Inglaterra e Noruega pelas quartas de final da Copa do Mundo de 2026, partida na qual a seleção inglesa saiu vitoriosa por 2-1, né? Muitos brasileiros aqui até tratando aí como uma vingança, né? Tendo em vista que a seleção norueguesa eliminou o Brasil na Copa do Mundo deste ano, deixando muita gente até agora devastada com a notícia. Então, essa não é a primeira vez em que o universo do futebol colide com o cinema. Há cerca de uma semana também, Stephen Amon, ator de Arqueiro Verde, contou que recebeu uma DM de Neymar Júnior em 2018 e o deixou no vácuo por anos. Então, olha só, essa curiosidade, né? Acho que depois de ter falado também no programa, no Jimmy Fallon, né, do The Tonight Show, sobre esse vácuo, agora mesmo que o Erling Haaland não vai querer papo mesmo com o Tom Holland, né? E olha só, mais curiosidades aqui, na verdade, de um caso bastante tenso, viu? Uma atualização, porque os filhos de Julie e Pete avançam em processos para remover sobrenome do pai. Então, falando um pouquinho aqui, né? A Zahara e a Maddox Julie Pitt, de 24 anos, né, respectivamente 21 anos e 24 anos, filhos de Angelina Jolie e Brad Pitt, deram mais um passo formal no processo de remoção legal do sobrenome do pai. De acordo com informações publicadas pela Page Six, documentos judiciais obtidos pelo site mostram que os dois irmãos já cumpriram a exigência de publicação em jornal prevista pela lei da Califórnia, etapa obrigatória no processo. Os jovens publicaram os avisos legais no Los Angeles Daily Journal ao longo de 4 semanas consecutivas, como parte do pedido para alterar o sobrenome Jolie Pitt para apenas Jolie, né? Então, Zahara deu entrada no pedido para se tornar oficialmente Zahara Marley Jolie, após já ter adotado publicamente o nome e o novo nome em sua formatura no Spelman College no início deste ano. Já Maddox busca passar a se chamar Maddox Shivan Jolie. Então, os dois ele fazendo essas alterações no nome. Os pedidos ainda não foram aprovados pela justiça e a próxima etapa do processo será uma audiência. De acordo com informações publicadas pela revista People, a audiência de Maddox está marcada para 14 de setembro e a de Zahara para o dia 28 do mesmo mês, ou seja, de setembro também. As novas solicitações chegam depois de Shiloh, também filha do ex-casal de 20 anos, ter concluído judicialmente a retirada do sobrenome Pitt. E tem todo um contexto dessa história, né? Porque as mudanças acontecem depois de um suposto distanciamento entre os jovens e Brad, marcado pela separação conturbada entre o ator e Angelina Jolie. Então, Brad e Angelina assumiram seu relacionamento publicamente em 2005 e se separaram em 2016, com um processo de divórcio finalizado só em 2024, depois de uma longa disputa judicial. Então, além de Zahara, Maddox e Shiloh, inclusive a Shiloh, uma curiosidade, né? Você que acompanha youtube.com/TMCNewsBR consegue visualizar uma foto da Shiloh, que é muito parecida com a Angelina Jolie, gente. É basicamente um copia e cola dela. Então, olha só, essa notícia, com esse desdobramento, inclusive contexto bastante conturbado ali dessa separação do casal e também é uma separação que afetou aí os filhos deles, né? Todo um contexto ali que foi deteriorando com essa separação de 2016, com várias batalhas judiciais. Então, fontes próximas ali do casal alegam alienação parental, o distanciamento levou ali os filhos a seguirem caminhos próprios e com isso também acabou rolando esse distanciamento, né? Então, a gente continua aguardando este caso para acompanhar, né? Se teremos, então, realmente esse nome sendo retirado aí dos filhos de Angelina Jolie e Brad Pitt. 11 horas mais 33 minutos.
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1: 11h38. E ainda no clima da eliminação do Brasil para a Noruega na Copa do Mundo, o filósofo e escritor Luiz Felipe Pondé compara na coluna Sem Dó os governos e a corrupção dos dois países. Vamos ouvir.
2: Recentemente, um amigo próximo fez uma observação. No meio dessa história, a Noruega estava na moda, o Brasil jogou, perdeu, o Haaland na moda, toda essa história, né? Uma observação de que a Noruega é um país que tem um governo de centro-esquerda, um estado de bem-estar social muito poderoso, né? Sabe-se muito bem disso. A Noruega é hoje um país muito rico, né? Tem uma população pequena para o seu território, né? Um clima bastante frio, mas é um país em que as pessoas... graças inclusive a muito petróleo, apesar da Noruega ser um país bastante verde, fatura bastante dinheiro com petróleo, é um país em que as pessoas de fato têm um nível de vida muito alto. Agora, esse argumento de nada serve ao Brasil, né? De nada serve no seguinte sentido: não dá para se comparar o Brasil com a Noruega, a Suécia, a Dinamarca, a Nova Zelândia, o que for. No caso específico da Noruega, por exemplo, a percepção de corrupção no Estado, no governo, tende a zero, né? Os cidadãos noruegueses se sentem representados, em grande parte, pelo seu governo, pelo seu rei, né? Uma monarquia constitucional, e não tem essa impressão que aqui no Brasil a gente tem de que o Estado governa de costas e que a corrupção atravessa todo o espectro político. Portanto, são duas situações completamente diferentes. Ao mesmo tempo em que eles têm uma percepção que tende a zero com relação à corrupção do governo do Estado, aqui no Brasil a percepção da corrupção tende quase a 100% dos elementos envolvidos com o Estado e com o governo, né? É claro que, a depender da sua posição ideológica, você vai tentar pôr a conta da corrupção só na mão do outro polo, como caracteriza a polarização. Todo mundo fica meio idiota na polarização. E com relação ao estado de bem-estar social poderoso que a Noruega tem, muitos países da Europa têm, no caso do Brasil não dá para montar um estado de bem-estar social dessa forma, inclusive com população gigantesca como ela, com território gigantesco, e a pior razão de todas, porque o Estado brasileiro é super corrupto e, de fato, governa de costas para a população. O da Noruega governa para a população.
1: Mudando de assunto agora, o Conselho Nacional de Política Energética deve oficializar o aumento da mistura de etanol na gasolina. Quais são os impactos e explicações econômicas, políticas e técnicas dessa decisão? Em entrevista para a TMC, o ex-diretor da Agência Nacional do Petróleo, David Zilberstein, comentou sobre o cenário.
3: Começar falando dessa mudança, dessa proporção, que pode ser de 32% ou 35%, na sua análise, você que conhece bastante o mercado, ela resguarda as demandas brasileiras, sei lá, pelo menos a curto prazo, Zilberstein?
4: Olha, Felipe, o que acontece é o seguinte, existe, você mencionou aí, vocês falaram agora há pouco nas chamadas, da crise que já vem acontecendo desde bastante tempo, já desde o início do ano, com a questão da guerra no Irã. E isso deixa o mercado de combustíveis completamente, vamos dizer assim, não só volátil, mas ele é um mar de incertezas. Então, o que acontece é que, no caso do etanol especificamente, que a gente está mencionando aqui, hoje, como você também falou, que é 30% a mistura, antigamente a mistura sempre oscilou entre 25% e 27%, foi crescendo até 30%. Eu sou particularmente um adepto do etanol. Agora, a única coisa que para o consumidor ele tem que ter certeza, para quem não tem carro flex principalmente, e com carro flex ele, aliás, o Brasil, diga-se passagem, é o único país do mundo que tem um carro flex, que é um privilégio para o consumidor brasileiro, que compra um carro que ele pode, na hora, optar entre colocar etanol ou colocar o etanol puro ou a gasolina, que, no caso, essa gasolina é misturada com etanol. A única questão é que o consumidor tem que ter certeza de que o aumento da mistura ele não vai causar prejuízos ao motor do carro. Evidentemente que essa medida favorece o setor sucroalcooleiro, faz sentido que esse setor seja prestigiado, seja apoiado. Agora, você não pode fazer isso de uma maneira... Eu não estou falando não é irresponsável, porque não tem sido irresponsável, acredito que não será. Mas eu acho que vamos chamar com muita responsabilidade. Então, ao mesmo tempo que você aumenta a mistura para você melhorar o teor de etanol, vender mais etanol, você ainda tem a subvenção na gasolina. Então, são movimentos contraditórios. Eu acho que o primeiro movimento seria retirar o subsídio da gasolina, porque esse subsídio ele altera a competitividade entre etanol e a gasolina, que a gente usa aqui, seria retirar e você melhorar o mercado para etanol. Você está criando uma competição, vamos dizer assim, desigual quando você subvenciona a gasolina. Então, acho que deveria preceder, primeiro, retirar o subsídio à gasolina e depois, com muita avaliação e com garantia, com certeza, em relação ao desempenho e principalmente a eventuais problemas com os motores, é que essa medida poderia ser aplicada.
5: Queria entender, na prática, como é que os motoristas vão sentir essa medida no bolso, porque a cada dia, quando nós trazemos aqui no noticiário que o conflito no Oriente Médio piorou e que não há indícios de que vá melhorar ou de que nós teremos uma estabilidade, nós vamos ficando mais preocupados com o preço de tudo entre esses produtos todos, claro, a gasolina, o combustível. Então, o consumidor vai sentir esse alívio no bolso como uma consequência final e também queria entender em que caso é que pode ser preocupante, em que medida é que pode ser preocupante, porque há muitos motoristas, principalmente quem trabalha com o carro, que fica preocupado quando vê esse aumento na mistura.
4: Não, olha, quanto ao preço, não há nenhuma garantia de redução, porque o etanol ele tem um preço de mercado, ele oscila muito com o mercado. Agora, por exemplo, o etanol está num momento relativamente baixo, tranquilo, que não quer dizer nada, porque você tem períodos de safra, você tem períodos onde você não tem colheita de etanol, você tem períodos onde você tem abundância do etanol, e você tem uma relação também muito forte com o preço internacional do açúcar, ou seja, porque quando você moe a cana, você... Hoje, a boa parte das usinas, elas produzem só o etanol. Você tem usinas que produzem açúcar e álcool, que eles podem optar, depois de moer a cana, em função dos preços, tanto do combustível ou do açúcar, o que, que eles vão fazer. Então, não há garantia de redução de preço, pode haver, mas de qualquer maneira, nós estamos falando de 2% a mais em 30%, quer dizer, é muito pequeno em termos de volume. Agora, em relação à qualidade, essa é a questão, essa é a dúvida. Eu entendo que a proposta vem acompanhada de laudos técnicos, de avaliações muito boas e confiáveis, para garantir que quem usa o carro, vamos dizer assim, a gasolina, ele tenha um desempenho adequado, que não vá... Amanhã ele vai precisar, ou daqui a algum tempo, parar numa oficina com um motor avariado ou com problemas que possam, de alguma maneira, prejudicar o seu desempenho. Então, essa é a questão. Não há uma ilusão de que o preço aumentar ou vai diminuir. Eu acho que provavelmente não vai ter grande diferença em relação ao que está hoje, por conta de ser uma mudança, uhum, em termos de custo final muito pequena, mas que em termos de desempenho de um motor, 1% a mais, 1% a menos, algum componente da mistura pode fazer, sim, a diferença no desempenho de um motor.
1: 11 horas mais 47 minutos.
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1: E agora vamos para o nosso quadro Tem Música Chegando, falando aqui um pouquinho sobre os lançamentos e também sobre os bastidores do mundo da música. Tivemos uma notícia aqui envolvendo o integrante aí do Oasis, né, o Liam Gallagher. Ele xingou um brasileiro que reclamou de Wonderwall como o tema da Inglaterra na Copa. Então, olha só, o cantor não deixou barato, né? O Liam Gallagher, da banda Oasis, xingou um internauta brasileiro de otário no X, antigo Twitter, nesta segunda-feira. Tudo começou quando o brasileiro criticou a escolha de Wonderwall, que é o clássico aí da banda, né? Um dos maiores sucessos da banda inglesa, como uma espécie de música tema da Inglaterra na Copa do Mundo. Depois das vitórias da seleção inglesa, jogadores e torcedores cantam o sucesso do Oasis, né? Acaba sendo ali música tema da torcida. Então, abre aspas, o brasileiro disse ali, né? Imagina ser o país dos Beatles, Queen e Rolling Stones, mas escolher uma música do Oasis como tema da trajetória da seleção inglesa na Copa do Mundo, escreveu então este brasileiro aí no Twitter. Na resposta, então, tivemos aí o Liam xingando este brasileiro, então ele xingou o internauta de Spunk Bubble, gira em inglês para inútil. Então, abre aspas, ele retrucou, imagina só que isso não tem nada a ver com você, seu inútil. Até falou ali um tom mais pesado, né? Inclusive, o cantor, o Liam Gallagher, é um usuário frequente do X e não é incomum ver o artista envolvido em discussão nas redes sociais, né? Então, outro internauta acabou entrando ali também na conversa, brincou. Não tenho certeza se Radio Gaga, um clássico também da banda Queen, no caso, né? Teria o mesmo impacto de Wonderwall. Então, acabou defendendo ali a escolha dos ingleses, né? Em promover a música Wonderwall aí como torcida. Então, interessante, né? Assim, curioso, né? Ele fisgou ali um comentário de um brasileiro e respondeu na mesma moeda. Agora vamos falar de Ariana Grande. Ela fez uma mudança drástica no verso da música Thank You Next. Aquela música Thank You Next, Thank You Next. E ela reforçou então rumores de namoro com o ex-namorado dela. Então já está mais do que claro que a Ariana e seu ex, que é o dançarino Ricky Alvarez, estão se aproximando. Então, além de terem sido flagrados juntos algumas vezes nos últimos dias, o ex-namorado da estrela pop já chegou a ser visto na plateia da The Eternal Sunshine Tour, né, turnê aí do álbum, do último álbum da cantora. No show desta segunda-feira, em Nova York, Ariana inflamou ainda mais os rumores da reconciliação ao fazer uma mudança para lá de sugestiva durante a performance do hit Thank You Next. Então, ela faz uma alteração ali, depois de expor em outro show que tem outras músicas que falam sobre seu antigo relacionamento com Rick, Ariana introduziu um verso com uma mudança drástica ali na música, né? Que a música ela canta assim, Thank You Next, né? É obrigada, ela agradece ao ex-namorado, mas fala assim, tá bom, já deu, próximo. Então, no primeiro de uma série de 5 shows, a estrela pop cantou. Escrevi algumas canções sobre o Rick, sempre achamos nosso caminho de volta. De imediato, fãs que ocupavam a arena e até dançarinos que dividiam o palco com a Ariana vibraram ao ouvir e assimilar a mudança do verso na letra do hit lançado lá em 2018, no qual a cantora fala abertamente sobre seus ex-namorados. Então ela diz ali, Ariana e Rick Alvarez, que foi dançarino da The Honeymoon Tour, né, a turnê dela, andam alimentando falatórios sobre uma possível recaída. Então, depois de serem, inclusive, flagrados juntos ali num restaurante, postaram fotos da lua no Instagram no final de junho, sinalizando que estavam juntos. Então, ela admite ali que escreveu algumas músicas sobre ele e acabou ali que, quando falou sobre o assunto durante o show, na música Thank You Next, todo mundo ficou ali realmente super animado ali. Nossa, estão realmente rumores ali, se confirmaram. E olha só, notícia pra você que é fã de rock and roll. Vamos falar agora de Iron Maiden. Eles venderam metade de seus direitos para uma empresa sueca. É isso mesmo. A empresa sueca Pop House Entertainment adquiriu 50% dos direitos de publicação e das gravações originais do Iron Maiden, além de uma fatia dos direitos sobre o uso da marca, imagens e propriedade intelectual da banda, de acordo com a Billboard. Os valores da transação não foram divulgados. E a editora BMG continuará responsável pela administração do catálogo editorial da banda britânica. Mas a Pop House, que no caso, né, que é essa empresa sueca, fundada pelo Björn Uwios, do ABBA, né? ABBA também, que é muito conhecido, e pelo empresário Connie Johnson, é conhecido pelo espetáculo ABBA Voyage, que utiliza avatares digitais dos integrantes do grupo sueco. A empresa também detém direitos de artistas como Kiss, Cyndi Lauper e também Tina Turner. É, então, de acordo com a Billboard, a companhia pretende desenvolver novos projetos envolvendo o Iron Maiden, incluindo um filme sobre a turnê Run For Your Lives, experiências interativas para fãs e um universo digital centrado em Ed, mascote que se tornou um dos principais símbolos da banda, né? Então, essa notícia aí para você que gosta, né, de Iron Maiden. Olha só, a banda inclusive virá ao Brasil para 2 shows na capital paulista, então atenção para você que está aí sintonizado no 100.1 em São Paulo. O grupo se apresenta no Allianz Parque no domingo, dia 25 de outubro, com ingressos esgotados, né? Então, a não ser que você compre com alguma outra pessoa. E volta ao palco na terça, dia 27, com a turnê Run For Your Lives. A pré-venda e a venda de ingressos para a segunda data acontecem nos próximos dias pela Live Pass. Então, ainda tem chance de você conseguir separar aí, garantir um lugarzinho para esse show. Em abril, o Iron Maiden foi anunciado como parte dos novos integrantes deste ano do Hall da Fama do Rock, né? Então, a lendária banda de metal, no entanto, não deve comparecer à cerimônia de premiação, marcada para 14 de novembro em Los Angeles, pois já tem uma série de shows marcados na Austrália na mesma época. Então, não veio aí. Em 2018, o vocalista do Iron Maiden, o Bruce Dickinson, chamou o Hall da Fama do Rock de uma tremenda bobagem e disse que era gerenciado por um bando de americanos que não reconheceria o rock and roll nem se ele os acertasse na cara. Então, ele foi ali, com as palavras, ele realmente acertou na cara. A banda se tornou elegível para o Hall em 2005 e foi indicada outras 2 vezes, em 2021 e 2023, sem ser selecionada, então, de fato, né? Então, né, temos aí eles vendendo seus direitos para a empresa sueca e também show aqui em São Paulo para você que é fã de metal, de Iron Maiden. E olha só, sabe o Finn, aquele ator que faz Stranger Things, né? O Finn Wolfhard. Ele lançou seu segundo álbum com influências de Exile on Main Street e do rock indie dos anos 90. Ele tem um estilinho ali um pouco alternativo, né? Pra você que não conhece, ele é ator daquela série Stranger Things, Coisas Estranhas, que é uma série ali um pouco retrô, né? Que tem uma estética dos anos, posso dizer ali dos anos 80, 90, por aí, onde um grupo de crianças, de jovens, né, acabam combatendo ali forças naturais, monstros naturais de uma realidade invertida, ou seja, como se num subsolo tivessem várias criaturas e esse grupo aí de crianças, de jovens, adolescentes acabam combatendo tudo isso, né, e para salvar o mundo, para salvar a cidade na qual eles moram. E o Finn, né, Wolfhard, que também ator, tem também uma trajetória musical. Dessa vez ele dá mais um passo na sua carreira. O Mike, né? Famoso Mike da série, o personagem chama Mike no Stranger Things. Músico e diretor canadense lançou Far From The Hip, seu segundo álbum solo disponível em todas as plataformas. Tem ali 12 faixas, então o disco sucede o Happy Birthday de 2025, estreia aclamada do ano passado que acumulou mais de 64 milhões de reproduções e amplia o universo também sonoro de Wolfhard rumo a um rock mais texturizado e dinâmico, sem abrir mão da escrita pessoal e narrativa que marcou sua chegada na música. Então, olha só, o Fire From The Hip foi gravado em fevereiro de 2026, e tem aí essa previsão aí de lançamento, né? Já, na verdade, já lançou o seu segundo álbum, você consegue já garantir aí, baixá-lo, né, nas plataformas de música, para conferir, então, essa sonoridade aí trazida pelo ator e também artista musical, cantor Finn Wolfhard. E mais um destaque aqui no nosso Tem Música Chegando, porque o Rock in Rio anuncia últimos ingressos para dia do Stray Kids. Então, as noites do Rock in Rio, encabeçadas por Calvin Harris e Maroon 5, já estão com ingressos esgotados. A próxima data que deve esgotar é a do dia 11 de setembro, que terá uma noite voltada para o K-pop. Então, para você que é fã de K-pop, fica aí a dica com o grupo Stray Kids como headliner. O site oficial do festival destaca que esse dia está com os últimos ingressos à venda. Então, última oportunidade aí de você garantir. Então, além de Stray Kids, no dia 11 de setembro, as atrações do palco mundo são a Loki, com o projeto Keep Art Human, que valoriza o trabalho humano em detrimento da inteligência artificial também, né? Temos ali também o grupo Next, que abre os shows da turnê do Stray Kids na América Latina. Então, já o palco Sunset terá a banda Jamiroquai, na verdade. Que muito legal essa banda, inclusive, viu? Que tem uma música ali que ela fala bastante sobre a tecnologia. Virtual Insanity, que também tem um álbum muito bacana que tem essa música dentro. Então, a produção do evento diz que escolheu a banda a dedo para agradar os pais que levaram os filhos para os shows de K-pop. Vai ter também Lued Luna, né, JP, Duquesa e os Garotin neste dia. Então, fica a dica para você. E ponto final também aqui no nosso resumo TMC, né? Ficamos aqui com um compilado do mundo da política, da cultura e da música nesta terça-feira. E amanhã, às 10 horas da noite, tem mais aqui Resumo TMC. Um beijo, tchau, tchau.
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13: Muito bom dia, uma ótima quarta-feira para você que sintoniza a TMC. Hoje é dia 15 de julho, seja muito bem-vindo e muito bem-vinda ao Amanhã TMC. Eu sou o Diego Andrade e eu te faço companhia ao vivo até às 5 da manhã. Aqui no Amanhã TMC você fica por dentro de tudo que aconteceu de mais importante no noticiário do Brasil e do mundo, além de saber das primeiras notícias que vão impactar aí a sua quarta-feira. Se você está em Belo Horizonte, acompanhe a nossa programação em 88.7, em Recife 92.7, São Paulo e Brasília 100.1, em Curitiba 100.3 e no Rio de Janeiro estamos no 101.3. Meu muito obrigado a você que sintoniza a TMC. O WhatsApp está aberto para você participar, manda sua mensagem, comenta sobre as principais informações aqui do Amanhã TMC no 119-7221-1001. 119-7221-1001. Vamos às principais manchetes do programa de hoje. O Senado aprovou a medida provisória do frete após um acordo entre governo e oposição, evitando que a medida perdesse a validade nesta semana. O texto retirou a previsão de um piso salarial para caminhoneiros e alterou regras para o cálculo do frete. O acordo também prevê que o presidente Lula vete o trecho que anistia multas aplicadas a participantes dos bloqueios de rodovias após as eleições de 2022. A Polícia Federal concluiu a primeira investigação da Operação Sem Desconto, que apura fraudes em descontos de aposentadorias e pensões do INSS. Indiciou 48 pessoas. Entre os investigados estão o ex-presidente do INSS, Alessandro Stefanuto, e outros ex-dirigentes do órgão. Segundo a PF, o esquema pode ter causado prejuízo de até 6 bilhões e 300 milhões de reais, com descontos feitos sem autorização de aposentados e pensionistas. O presidente Lula se reuniu com representantes da indústria automobilística para discutir investimentos e medidas para estimular a venda de veículos no Brasil. Durante o encontro, o presidente defendeu crédito mais barato, prazos maiores de financiamento e ampliação das compras de veículos pelo governo. A meta é fortalecer o mercado interno e aumentar as exportações da indústria brasileira. A Ordem dos Advogados do Brasil pediu ao STF que Flávio Bolsonaro volte a ser autorizado a visitar o ex-presidente Jair Bolsonaro, alegando que o senador também atua como advogado do pai. A OAB afirma que impedir o contato entre advogado e cliente fere o direito à ampla defesa. A suspensão das visitas foi determinada pelo ministro Alexandre de Moraes após a divulgação de uma carta atribuída ao ex-presidente. O preço do petróleo continua em alta nesta terça-feira, mesmo após Donald Trump desistir de cobrar uma taxa sobre navios que cruzam o Estreito de Hormuz. O barril do Brent fechou a US$ 84,73, uma alta de 1,7%. O mercado segue preocupado com os conflitos entre Estados Unidos e Irã, que podem afetar uma das principais rotas de transporte de petróleo do mundo. E no mundo esportivo, a Copa do Mundo está chegando ao fim. A França se despediu da competição depois de perder para a Espanha nesta terça-feira. O placar foi de 2-0 e a seleção espanhola está na final do Mundial. O próximo jogo acontece nesta quarta-feira, hoje, entre a Argentina e Inglaterra e define a próxima seleção finalista da competição. E lembrando que Copa do Mundo é na TMC. Vamos à previsão do tempo para todo o país nesta quarta-feira. E ó, a gente começa em Curitiba, faz sol o dia todo, nuvens aparecem de vez em quando, mas não chove. Máximas de 19 e mínimas de 9 graus. Em São Paulo, o dia começa com algumas nuvens e sol. Tarde ensolarada, não chove. Máximas de 22 e mínimas de 9 graus. No Rio de Janeiro, o sol aparece entre nuvens, não chove. Máximas de 24 e mínimas de 13 graus. Já em Belo Horizonte, faz sol o dia todo. Algumas nuvens aparecem durante a tarde. Não chove. Máximas de 21 e mínimas de 9 graus. Em Brasília, o sol aparece entre nuvens. Não chove. Mínimas de 14 e máximas de 27 graus. Para fechar em Recife, chove rápido durante o dia e à noite. A quarta é de sol entre nuvens, com máximas de 29 e mínimas de 21 graus. Flávio Dino, ministro do Supremo Tribunal Federal, cobrou explicações urgentes do Congresso Nacional e de ministérios sobre o controle de verbas públicas. Os detalhes vêm com Murilo Hernandes, direto de Brasília.
14: O ministro Flávio Dino, do Supremo Tribunal Federal, determinou que as comissões da Câmara dos Deputados e do Senado Federal prestem esclarecimentos sobre os mecanismos utilizados para garantir a rastreabilidade e a transparência no repasse de emendas parlamentares. A manifestação do relator no Supremo ocorre após investigações da Polícia Federal apontarem a atuação de centros informais para o controle e a distribuição de recursos do orçamento federal. De acordo com as apurações, políticos sem mandato legislativo estariam utilizando funcionários do Congresso para direcionar verbas para municípios e estados de interesse público. No despacho, o ministro classificou como ilegal e anômala a prática de terceirização do direcionamento de emendas públicas por pessoas sem representação institucional ativa no parlamento. Dino destacou que a destinação de recursos públicos é atribuição exclusiva de deputados e senadores no exercício do cargo. A decisão do Supremo Tribunal Federal tem como base desdobramentos de inquéritos que resultaram no bloqueio de bens do presidente do PL, Valdemar Costa Neto, e do ex-deputado federal Eduardo Cunha, do Republicanos. A suspeita é de que os ex-parlamentares tenham articulado o envio de emendas de comissão somando valores que ultrapassam 125 milhões de reais. As comissões do Legislativo e os ministérios acionados têm 30 dias para apresentar os relatórios detalhados com as medidas adotadas para cumprir as regras de publicidade das emendas em andamento no orçamento da União.
13: O Senado Federal aprovou a medida provisória que altera as regras do piso mínimo do frete, excluindo a previsão de um salário fixo de R$ 5.000. O repórter Adriano de Almeida traz os detalhes.
15: A principal alteração feita pelos senadores foi a exclusão do piso salarial nacional de R$5.000, que havia sido incluído durante a tramitação na Câmara. Segundo os parlamentares, a definição de salários deve ocorrer por negociação coletiva, sendo inconstitucional a fixação por lei. A medida mantém a obrigatoriedade de um piso mínimo para o frete, que vai continuar sendo calculado pela Agência Nacional de Transportes Terrestres, a ANTT, considerando variáveis como distância, número de eixos e o tipo de carga transportada. O presidente do Senado, Davi Alcolumbre, aproveitou para elogiar a atuação do relator do texto, o senador Stevenson Valentim, ao fazer todas as adequações no texto da medida.
16: Porque talvez fosse muito mais cômodo Vossa Excelência se desobrigar de ter que participar de horas do debate deste assunto para buscar um entendimento com o conjunto dos senadores, não só de governo, não só de oposição. Vossa Excelência teve a sensibilidade cirúrgica, aproveitando que o doutor Nelsinho Trade está aqui, de fazer as adequações necessárias do ponto de vista constitucional e regimental.
15: O texto aprovado aumenta as punições para empresas que descumprem os valores estabelecidos. Um outro ponto da proposta é a anistia a caminhoneiros multados por manifestações antidemocráticas em 2022. O líder do governo no Congresso, o senador Randolfe Rodrigues, já adiantou que o presidente Lula deve vetar esse trecho do projeto ao sancionar. A proposta agora aguarda a sanção do Executivo para entrar em vigor definitivamente como lei.
17: O ex-presidente do INSS, Alessandro Stefanuto, e outras 47 pessoas foram indiciados no relatório da Polícia Federal que apura a fraude bilionária investigada na Operação Sem Desconto. As informações com o Murilo Hernandes.
18: A Polícia Federal concluiu o primeiro relatório da Operação Sem Desconto, que investiga um esquema nacional de descontos indevidos em aposentadorias e pensões do INSS. O documento, com indiciamento de 48 pessoas, foi encaminhado ao ministro André Mendonça, relator do caso no Supremo Tribunal Federal. Entre os nomes indiciados pelos investigadores estão o ex-presidente do órgão, Alessandro Stefanuto, e o ex-procurador-geral da autarquia, Vinícius de Oliveira Filho. Além da cúpula da Seguridade Social, também figuram na lista de indiciados o lobista Antônio Carlos Camilo Antunes, conhecido como Careca do INSS, e o presidente da Confederação Nacional de Agricultores Familiares, Carlos Roberto Ferreira Lopes. A apuração aponta que associações de fachada e sindicatos realizavam descontos de mensalidades diretamente nos benefícios previdenciários de milhares de aposentados sem autorização, utilizando dados obtidos de forma fraudulenta. O montante total movimentado pelo esquema, que funcionou entre os anos 2019 e 2024, é estimado em R$6,3 bilhões. A conclusão desta primeira fase do inquérito vai subsidiar as próximas decisões da Procuradoria-Geral da República, que deve avaliar a apresentação de denúncias formais contra os envolvidos pelos crimes de associação criminosa, peculato e inserção de dados falsos em sistemas de informações.
17: O Conselho Nacional de Política Energética aprovou a elevação do percentual obrigatório de etanol na gasolina de 30% para 32% em todo o país. Mais detalhes com o repórter Rafael Felitti.
19: Com validade de até 180 dias, a medida estabelecida pela Lei do Combustível do Futuro quer que o Brasil deixe de importar 900 milhões de litros de gasolina por ano. A medida pode ser prorrogada por mais 180 dias, caso haja necessidade, mas a tendência é que ela valha de forma definitiva. O objetivo é reduzir a dependência de petróleo estrangeiro diante da volatilidade no mercado internacional. Sobre essa questão da dependência do petróleo internacional e dos impactos imediatos no preço da gasolina, o ministro falou em entrevista coletiva.
20: Baratear 3 centavos, mas principalmente aqui que eu disse, diminui a nossa dependência de importação.
19: Estudos técnicos coordenados pelo Ministério de Minas e Energia, executados pelo Instituto Mauá de Tecnologia, garantem que a nova mistura com 32% de etanol anidro na gasolina, chamada de E32, mantém o desempenho e a dirigibilidade dos veículos sem causar danos aos motores. Inclusive, nos modelos que não são flex. Paralelamente, o governo já realiza ensaios para avaliar a viabilidade de elevar essa mistura para 35% no futuro, conforme o previsto na lei. Na reunião, o Conselho aprovou outras 6 resoluções, como a de fiscalização de combustíveis e o reconhecimento de interesse público para a suspensão dos pagamentos das dívidas da usina termonuclear Angra 3.
17: Deputados de oposição ao governo de Minas acusam o governador Matheus Simões, do PSD, de fazer uma manobra para decidir sozinho como gastar o dinheiro arrecadado com a venda da Copasa. A repórter Mariana Reis explica melhor essa denúncia.
2: Um grupo formado por deputados de oposição denuncia ao Tribunal de Contas de Minas que o governador do estado, Matheus Simões, teria driblado a Assembleia Legislativa para gastar quase R$1 bilhão sem autorização da casa. No dia 30 de junho, o governador publicou um decreto abrindo um crédito suplementar, uma autorização para gastar um dinheiro que não estava previsto no orçamento inicial de quase R$2 bilhões. Desse total, cerca de 989 milhões vieram da privatização da Copasa, a Companhia de Saneamento do Estado. A medida fere a legislação estadual que determina o seguinte: se o governo receber qualquer dinheiro que não seja com a arrecadação regular de impostos e esse valor for maior do que 1% do orçamento total do estado, o governador é obrigado a enviar um projeto de lei à Assembleia Legislativa para que os deputados discutam e aprovem a aplicação desse montante. Quem explica é o líder do bloco Democracia e Luta, deputado Ulisses Gomes, do PT.
21: Quer deixar entender que o gasto abaixo de 1% pode ser feito? Não. Nós temos que votar aqui a totalidade da arrecadação extra, ou seja, 8 bilhões e 300 milhões arrecadados com a venda da Copasa tem que ser votado por lei na Assembleia, e a gente vai fazer essa denúncia também no Tribunal de Contas do Estado, ao governador, seja a responsabilidade por esse crime, essa enorme pedalada que eles estão tentando fazer no orçamento público. Ele prevê para pagamento da dívida, né? Mas isso não justifica.
2: O bloco protocolou um projeto de lei para assustar os efeitos do decreto e quer que Simões responda por crime de responsabilidade fiscal. O líder de governo na casa, deputado João Magalhães, do PSD, negou irregularidades e sustenta que, como o valor da abertura de crédito está abaixo do limite de 1% do orçamento estadual, não havia obrigação de submeter a destinação dos recursos à Assembleia. A assessoria do governador não respondeu.
17: Os novos desdobramentos da disputa jurídica sobre o bloqueio de visitas do Flávio ao Jair Bolsonaro repercutiu bastante, e quem traz essa repercussão direto de Brasília é o Murilo Hernandes.
22: O Conselho Federal da Ordem dos Advogados do Brasil formalizou um pedido ao Supremo Tribunal Federal para que o senador Flávio Bolsonaro possa realizar visitas profissionais ao pai, o ex-presidente Jair Bolsonaro. A manifestação da entidade ocorre após a representação do próprio parlamentar. O senador foi punido nesta segunda-feira pelo ministro Alexandre de Moraes do Supremo Tribunal Federal, com a suspensão de visitas por 90 dias após gravar e divulgar uma carta de caráter político redigida pelo pai nas redes sociais. Parlamentares da oposição também criticaram a decisão do ministro do Supremo, alegando que há interferência política. Já a base governista defende que houve propaganda eleitoral antecipada e pedem o acionamento da Procuradoria-Geral Eleitoral. No ofício enviado ao relator do caso, a Direção Nacional da OAB argumenta que Flávio Bolsonaro atua formalmente como um dos advogados de defesa de Jair Bolsonaro no processo de execução penal. A petição sustenta que as restrições de caráter pessoal impostas ao ex-mandatário não podem impedir, de forma absoluta, o contato profissional reservado, assegurado pelo Estatuto de Advocacia. No documento enviado a Moraes, a OAB destaca que a atuação do Conselho tem caráter estritamente técnico e institucional, sem entrar no mérito político da punição ou nas circunstâncias de descumprimento das medidas cautelares que originaram a penalidade. O pedido aguarda a manifestação da Procuradoria-Geral da República e a avaliação do ministro relator no Supremo.
17: Transamérica, Mais de 700 famílias do setor do agropecuário no Rio vão ser beneficiadas por novidades no investimento do BNDES, o Banco Nacional de Desenvolvimento Econômico e Social. A Rebeca Reis traz mais detalhes.
3: O setor agropecuário do Brasil vai ganhar um impulsionamento no Plano Safra 2026-2027. Isso porque o BNDES vai disponibilizar 72 bilhões de reais para a área, voltados para a agricultura familiar e empresarial. Esse montante representa 2 bilhões de reais a mais do que o investimento do ano anterior e será disponibilizado entre 16 de julho de 2026 e 30 de junho de 2027. As taxas para acesso ao dinheiro também vão diminuir. Para a agricultura empresarial, elas variam entre 8% e 12%. Já agricultores familiares terão taxas entre 0,5% e 7,5%. Além desse plano, o Banco Nacional de Desenvolvimento Econômico e Social oferece o BNDES Crédito Rural, linhas de crédito próprias junto ao Tesouro. Ele terá um orçamento de 31 bilhões de reais nos próximos 12 meses. O crédito rural é voltado a projetos de investimento, aquisição de máquinas, custeio, apoio a cooperativas e emissão de cédulas de produto rural financeira ou certificado de direitos creditórios do agronegócio. O apoio do BNDES para o setor agropecuário acontece de forma direta ou indireta. Na primeira modalidade, os recursos são contratados com o próprio BNDES. Já no formato indireto, a contratação e o repasse dos recursos ocorrem por meio de uma das mais de 80 instituições financeiras parceiras credenciadas pelo banco. No Rio de Janeiro, no último

0: ajudar o país que enfrenta um momento de desabastecimento e deve receber 48 toneladas de alimentos do Brasil. Cuba sofreu alguns apagões generalizados e passa por uma crise energética nos últimos meses. O presidente dos Estados Unidos, Donald Trump, assinou no início de maio uma ordem executiva que aumentou as sanções contra o país. Segundo o país norte-americano, Cuba representa uma ameaça à segurança nacional. Com a atual situação de Cuba, o governo recorreu à Companhia Nacional de Abastecimento, a CONAB, para levar em duas remessas o alimento aos cubanos. O envio do leite em pó foi dividido em um voo com 16 toneladas e um segundo com 32 toneladas do produto.
1: A promessa é tentadora, emagrecer rápido, sem esforço, com uma aplicação por semana. Mas por trás da febre das canetas emagrecedoras, cresce um mercado ilegal que preocupa médicos e autoridades no Brasil inteiro. Substâncias que ainda estão em fases de teste, sem aprovação de nenhuma agência de saúde no mundo, já são vendidas livremente em redes sociais e chegam por contrabando ao país. E ninguém garante o que existe de verdade dentro delas. Afinal, quando esses medicamentos são indicados de verdade? E como saber se o produto é confiável? Para responder a essas perguntas, a TMC conversou com o Renato Zilli, que é endocrinologista, membro da Sociedade Brasileira de Endocrinologia e Metabologia e também membro do Corpo Clínico do Hospital Sírio-Libanês. Vamos conferir.
2: Doutor, começando aqui, né? O que a pessoa precisa checar antes de aplicar qualquer caneta emagrecedora?
3: É importante entender que essas medicações, elas são medicações estudadas há décadas e são prescritas por médicos. Então, desde a metade do ano passado, a Anvisa, ela exige receita controlada. Então, é importante que você procure seu médico. A indicação é quando você tem um índice de massa corporal maior que 27, com outras doenças, ou 30, que é obesidade. E aí você pode usar, né, que seja, né, a semaglutida ou a tisepatida, procurando uma grande rede, né, o preço é tabelado. Então você vai comprar essa caneta de uma origem confiável.
2: E doutor, a gente observa esse movimento muito frequente nas redes sociais também e deste estímulo de se utilizar a caneta emagrecedora como uma ferramenta, como um medicamento milagroso. É importante pontuar, né? Quando que exatamente a pessoa é indicada a utilizar a caneta emagrecedora, diferentemente de casos que a gente observa, né, de pessoas que querem emagrecer ali poucos quilos e acabam utilizando, qual que é a indicação nesses casos? Obviamente que consulte o profissional endocrinologista, mas também para ter uma base assim.
3: Então, assim, a medicação é prescrita por médicos. Então, se a pessoa tem acesso à internet, TikTok, Instagram, primeiro que você não sabe a procedência da medicação, é a verdadeira indicação. Essas medicações, elas são graduais, né? Elas têm que ser avaliadas, risco de pancreatite, né? Outras medicações, às vezes a pessoa toma insulina, você precisa reduzir a dose da insulina, então elas podem causar um risco à vida. Por isso, a prescrição é controlada. Então, como eu falei, né, se você está acima do peso, tem essa dúvida, você consulta o médico endocrinologista. Né, a indicação é IMC, né, índice de massa corporal maior que 27 com doenças, diabetes, colesterol, ou acima de 30. E aí o médico vai avaliar seus exames e sua história e vai indicar. É importante entender que a medicação, ela mudou o paradigma da perda de peso do diabetes. Então, a gente já conseguia perda de peso com cirurgia bariátrica. Hoje você tem paciente no meu consultório que já emagreceu 30, 40, 50 quilos. Então, mudou muito, você não precisa fazer mais uma cirurgia. Mas se você não faz dieta adequada, não faz atividade física, o que a gente vê na prática e nos estudos é que a pessoa acaba perdendo muita massa magra e quando para o remédio, ele retorna o peso inicial com mais gordura do que antes. Então, assim, acaba tendo um malefício o uso da medicação sem acompanhamento médico.
2: Com certeza. E doutor, falando mais sobre essas canetas emagrecedoras que são vendidas de forma ilegal, só para contextualizar para o nosso ouvinte da gravidade disso, quais são os riscos que podem resultar à saúde de quem as utiliza?
3: Infelizmente, a gente tem uso disseminado. Essa medicação, como eu falei, ela mudou o paradigma da obesidade, do diabetes, da endocrinologia. Então, o que acontece? Muita gente aplica na clínica do médico tal, ou acaba comprando até na manicure, a gente falar. Então, você não sabe a procedência que você está aplicando. Eu já vi gente parar na UTI, tendo reação alérgica. Então, assim, o preço da medicação é tabelado. Né? Tem que ser prescrito por um médico. Então, quando você aplica uma medicação que você não sabe a procedência, né? Muita gente, a pessoa fala, eu tô aplicando tisepatida, não se sabe se é realmente essa medicação ou não. Então a pessoa tá colocando a vida em risco,

0: medicação que você não sabe que está aplicando, né? Sabe a pureza, a qualidade da medicação. A Folha de São Paulo fez um estudo, mostrou que as canetas do Paraguai, elas têm tisepatida, mas esse estudo, infelizmente, não mostra, né? Para você fazer um estudo de uma medicação dessa, você demora 20 anos, né? 10 anos. Então, assim, você não pode garantir que a mesma qualidade, segurança, a mesma molécula, o mesmo efeito nas pessoas. Então, é um risco que as pessoas se colocam, né? Infelizmente, a gente vê muitas pessoas usando de fonte duvidosa. Semana passada, a Sociedade Brasileira de Endocrinologia, junto com a ABESO, que é a Sociedade de Obesidade, e a Sociedade Brasileira de Diabetes, se posicionou contra o uso dessas medicações. Inclusive, a Anvisa coloca que você aplicar medicação, né, que você não comprou na farmácia, de fonte duvidosa, numa clínica, você está incorrendo, inclusive, num risco sanitário para a pessoa.
1: E, doutor, é importante pontuar, porque a gente observa esses vários alertas da Anvisa em relação às canetas emagrecedoras, mas para pontuar aqui para o nosso ouvinte, no caso de se fazer um acompanhamento integrado juntamente com o endocrinologista, até mesmo juntamente também com a atividade física, dieta, ele continua sendo recomendado para alguns casos, então... ou seja, é para o telespectador, para o ouvinte não ficar
0: com medo. A medicação, ela vai auxiliar na perda de peso, né? Então, a gente já tem estratégias, já tem propostas para que o SUS forneça a semaglutida, né? A gente tem as medicações, as novas classes, né? Que são, né, hoje em dia no Brasil, disponíveis num outro preço, num valor mais acessível. Então, assim, a medicação, ela é efetiva, ela já é bem estudada. As medicações principais que a gente tem, que é o nome comercial, referência ao Wegovy e o Monjaro. Mas, assim, acompanhando com o seu médico, colhendo exames, fazendo atividade física, a medicação, ela tem um grande benefício. Outra vantagem da medicação que a gente vê, a gente acaba tirando medicação de alguns pacientes. Você tira medicação para pressão, para ácido úrico. Então, assim, você pode incorrer num risco, porque você não está avaliando realmente se você precisa mudar suas medicações, tomar uma medicação de fonte duvidosa e você não sabe que dose.
2: Um neurocirurgião foi preso em falsa viatura na Avenida Paulista. Dentro do carro, agentes da Guarda Civil Metropolitana encontraram armas, facas e munições. As informações chegam com a Luísa Mutoni.
3: Segundo a Guarda Civil Metropolitana, a abordagem aconteceu justamente porque o neurocirurgião trafegava em alta velocidade, em zigue-zague, em uma das avenidas mais movimentadas da cidade de São Paulo. Ele dirigia um carro de luxo, mas com características de uma viatura, inclusive com equipamento de uso restrito, um giroflex. Durante a abordagem, os agentes encontraram duas armas, duas facas, munições e um distintivo de assessor parlamentar. Ele falou aos agentes que é CAC, mas não apresentou a documentação das armas. O médico foi preso em flagrante.
2: A denúncia de uma família sobre o atendimento no Hospital Estadual da Mãe, em Mesquita, levou outras pacientes a procurarem a reportagem da TMC. A repórter Beatriz Trindade traz as informações.
4: Após a família de uma jovem denunciar um caso de possível negligência no Hospital Estadual da Mãe, em Mesquita, quase 20 mulheres procuraram a reportagem da TMC para relatar situações semelhantes na mesma unidade. Entre os relatos estão pacientes que afirmam ter sofrido demora no atendimento, perda gestacional, negativa de cesariana, mesmo após horas de trabalho de parto e falta de assistência médica. Os casos ainda estão sendo reunidos pela reportagem e serão encaminhados aos órgãos competentes. A denúncia começou após a morte de Thaísa da Silva Neres, de 20 anos, e do filho recém-nascido. Segundo a família, a jovem deu entrada no Hospital Estadual da Mãe no dia 25 de junho, logo após a bolsa romper. Ela permaneceu por cerca de 11 horas em trabalho de parto, mesmo relatando dores intensas. A reportagem teve acesso aos documentos do caso e, de acordo com a família, o parto foi realizado por uma enfermeira obstetra sem a presença de um médico obstetra ou pediatra no momento do nascimento. Horas depois, o bebê apresentou dificuldade para respirar e morreu logo no dia seguinte. Em entrevista à Transamérica, o padrinho da criança, Houston da Silva, contou que quando Thaísa começou a dar à luz, ela ainda estava sozinha no quarto, sem o acompanhamento de nenhum médico.
5: Quando foi antes das 9 da noite, a enfermeira passou no leito dela e ela estava ganhando o bebê sozinha no quarto. A enfermeira chegou a fazer um comentário e fez: sorte que eu passei aqui. E levaram eles para outro quarto e a enfermeira fez o parto do bebê. O detalhe é que ela estava com a camisa do Brasil, não estava com nenhuma indumentária médica, nada disso.
4: 3 dias após receber alta, Thaísa voltou ao hospital com fortes dores. Segundo a família, exames identificaram restos de placenta no útero e ela foi transferida para o Hospital Estadual da Mulher, Eloneida Studart, em São João de Meriti, onde morreu no dia 10 de julho. Agora, os familiares esperam que os responsáveis sejam identificados e responsabilizados. Em nota, a Secretaria de Estado de Saúde informou que o corpo de Thaísa foi encaminhado ao Instituto Médico Legal para esclarecer a causa da morte. A pasta informou ainda que vai abrir uma apuração interna para analisar o atendimento prestado e afirmou que o bebê morreu apesar das medidas terapêuticas adotadas. As direções dos dois hospitais lamentaram as mortes e disseram que estão à disposição da família.

0: As inscrições para o Fundo de Investimento Estudantil, o FIES, começou nesta terça-feira. Os interessados devem se inscrever até as 23 horas e 59 minutos do dia 17 de julho por meio do portal Acesso Único. O FIES é um programa de financiamento para estudantes em instituições de ensino superior privadas. Diferente do ProUni, o programa não oferece bolsas de estudos e sim um empréstimo. Depois de concluir a graduação, o candidato deverá quitar a dívida em parcelas proporcionais à renda. A Justiça de São Paulo aceitou a denúncia do Ministério Público e tornou réus 4 acusados pela morte de Maria Eduarda Rodrigues de Freitas, de 21 anos, durante um salto de rope jump na Ponte do Esqueleto, em Limeira, no interior de São Paulo. A organizadora do evento, Eveline dos Santos, responsável pelo grupo Entre Cordas, vai responder por homicídio com dolo eventual, qualificado por motivo torpe e pelo uso de recurso que teria impedido a defesa da vítima. Segundo a denúncia, ela também vai responder por fraude processual, por supostamente tentar eliminar prova relevante para a investigação. Os investigadores Luiz Felipe Feliciano, Maicon Fernandes Sintra e Vitor de Freitas Gonçalves também se tornaram réus por homicídio com dolo eventual. O ministro Alexandre de Moraes do Supremo Tribunal Federal determinou o início imediato do cumprimento da pena dos 5 condenados pela morte da vereadora Marielle Franco e do motorista Anderson Gomes, assassinados em uma emboscada em 2018. Na decisão, Moraes declarou encerradas as possibilidades de recurso contra as condenações. Em fevereiro, a primeira turma do Supremo condenou Domingos Brazão e seu irmão, o ex-deputado federal Chiquinho Brazão, a 76 anos e 3 meses de prisão. Eles foram considerados mentores do crime. Também foi condenado Rivaldo Barbosa, o ex-policial militar, Ronald Paulo Alves Pereira e Robson Calisto Fonseca. Todos os condenados devem iniciar o cumprimento de pena em regime fechado, com a exceção de Chiquinho Brazão, que teve a prisão domiciliar concedida devido ao quadro de saúde.
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0: 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E em entrevista exclusiva à TMC, o presidente Valdemar Costa Neto comentou a rixa entre Flávio e Michele Bolsonaro, falou da campanha para as eleições de outubro e negou o desvio de emendas parlamentares. A conversa foi conduzida pela apresentadora Maiara Bastianello e pelo repórter Igor Damasceno, de Brasília. E a gente confere esse bate-papo agora.
2: Em pleno ano eleitoral de 2026, o PL vive uma fervura máxima em praça pública, dividido entre o racha inédito no coração do clã Bolsonaro e as consequências políticas do isolamento do ex-presidente Jair Bolsonaro após a polêmica leitura da sua última carta e também as recentes investigações da Polícia Federal sobre um suposto direcionamento. É neste cenário de crise interna, fogo amigo e cobrança por transparência que nós conversamos agora com o presidente do partido, Valdemar Costa Neto. Seja bem-vindo, presidente. Obrigado por estar com a gente aqui na TMC.
3: Obrigado, Maiara. Eu estou à disposição.
2: Vamos lá, então. É claro que a gente precisa, né? Preciso começar te perguntando sobre essa disputa dentro do bolsonarismo, né? Na família Bolsonaro, que, claro, não tem como impacta a estratégia da eleição diretamente, né? Falando aqui, primeiro, do vídeo da Michele Bolsonaro contra o Flávio e a saída dela da presidência do PL Mulher e a fala também do Flávio alegando que ela chegou ontem na política. Aí eu te pergunto, como presidente do partido, o senhor acredita que algum deles passou dos limites em algum momento?
3: Acho que a presidente Michele podia ter relevado, mas ela está passando uma situação muito difícil com o marido dela naquelas condições. Muito difícil. Então, essas coisas acontecem. Eu acho que foi num momento que ela estava nervosa e nós esperamos ter um entendimento para frente. Esperamos um entendimento para frente. Porque nós não podemos perder as eleições. Se o Bolsonaro, se o Flávio perder as eleições, Bolsonaro fica mais 10 anos preso. Isso é uma loucura. Então eu acho que vai ter um entendimento, é só ter um pouco de paciência.
2: De que forma vocês estão trabalhando em cima disso, presidente?
3: Não, eu vou conversar com a Michele novamente, vou conversar com ela. Vou conversar com ela, conversar com o Flávio, ele também é culpado, ele precisa falar com ela direito, precisamos resolver isso aí. Vamos tentar, vamos fazer o que for possível.
2: E como que vocês avaliam o impacto de tudo isso no eleitorado feminino e também no eleitorado evangélico? Desse problema, né, dessa questão entre os dois?
3: No eleitorado da Michelle, nós já vimos que não foi bom. Não foi bom para ela. E quanto ao eleitorado feminino, não acredito que vá mexer em alguma coisa com o Eduardo, que seja negativo alguma coisa para ele. Eu acho que não foi negativo para ele. Mas ele tem que acertar, que nós precisamos da Michelle na campanha. Ela tem talento, ela é querida e tem prestígio. Então nós precisamos do apoio dela.
2: Bom, presidente, no último fim de semana, né, a gente viu ali o senador Flávio Bolsonaro lendo nas redes sociais uma carta atribuída ao pai, Jair Bolsonaro, ordenando que os apoiadores esqueçam as diferenças e o apoiem como pré-candidato, também como porta-voz. O senhor declarou que é o Bolsonaro quem tem os votos para justificar essa carta, né? Como é que o senhor avalia essa estratégia partidária?
3: Olha, veja bem, o Bolsonaro, estando preso, ele pode fazer, todo preso pode escrever, pode fazer carta. Isso não é proibido. Acontece que ele quis mostrar que o Flávio é o candidato dele e é muito importante que ele faça isso, porque quem tem os votos é o Bolsonaro. Ele que tem prestígio, ele é que é querido, ele que foi muito bom presidente da República.
2: E como que a decisão, né, de o Flávio não poder mais visitar o pai impacta a estratégia eleitoral do PL?
3: Eu acho o seguinte, que essa decisão favorece o Flávio, porque ninguém gosta de ver um cidadão ser proibido de visitar o pai. Ninguém gosta disso. Isso vai favorecer muito o Flávio. Revolta a população.
2: De certa forma, o partido está tomando alguma providência para recorrer dessa decisão, tentar voltar essa decisão?
3: Os advogados devem estar recorrendo, lógico. Estão recorrendo. Vamos tentar, porque isso não existe. Nós temos que tá sempre do lado do Flávio, porque um filho ser proibido de visitar o pai, qualquer bandido que está preso, qualquer traficante pode receber a visita do filho. E ele não pode mais ir lá visitar o pai. E eu acho que isso vai ser muito positivo para o Flávio. Isso vai gerar uma revolta em muita gente.
2: Bom, nos últimos dias, presidente, trocando de assunto aqui, né, saíram notícias de bastidor que ganharam aí a internet de uma suposta preocupação de aliados do Flávio com um possível vídeo envolvendo ele e as festas do Daniel Vorkari. E aí eu te pergunto, isso preocupa o PL de alguma forma? O senhor tem conhecimento de alguma nova denúncia, de uma imagem envolvendo os dois?
3: Penso disso. Não tenho conhecimento disso. Em festa, não. Não tenho conhecimento.
2: Não tá certo.
3: Saber o que está aparecendo por aí, que o pessoal monta. A inteligência artificial hoje faz qualquer coisa. Precisa ver se é verdadeiro. Eu não acredito que seja, que se fosse verdadeiro, já estava aí na mídia aí para arrebentar com ele.
2: Bom, muito bem, eu quero chamar agora o Igor Damasceno, nosso repórter em Brasília, que acompanha os bastidores, que tem uma pergunta para fazer para o senhor. Fala, Igor.
4: Tudo bem, Igor? Presidente Valdemar, um prazer falar. Presidente, operação lá no Rio de Janeiro. A gente vê dois aliados de Flávio Bolsonaro envolvidos nesta operação da Polícia Federal, que é Cláudio Castro e também Rodrigo Bacelar. Isso pode respingar na candidatura de Flávio Bolsonaro? Vocês teriam um plano B caso o nome de Flávio Bolsonaro acabe sendo diminuído entre o eleitorado?
3: Não, ele não perdeu nada com isso, não. Ele lá é a terra que ele tem prestígio. Ele é senador por lá. Não acredito que isso atinja a campanha dele de jeito nenhum. Não atinge.
4: Mas, presidente, o que a gente observa é que tem muitos parlamentares ou políticos que hoje são próximos de Flávio Bolsonaro, aliados a Flávio Bolsonaro, sendo investigados por um suposto esquema de corrupção, sendo investigados por um suposto esquema com milícia. Isso acaba manchando, de certa forma, a pré-candidatura do senador. Como que o senhor avalia hoje ter aliados sendo investigados pela Polícia Federal?
3: Eu acho que é pouco perto do roubo do INSS que o governo atual fez. Eu acho que é muito pouco. Quando isso vai aparecer na eleição para valer, esse assalto que eles fizeram aos aposentados do INSS, só gente pobre que recebe uma mixaria por mês, ainda ser descontados, assaltaram lá. Quer dizer, isso aí é que você vai pegar na eleição. Que isso do que aconteceu com o Flávio não é nada perto disso. Nada, nada é nada perto disso. Porque isso é um escândalo que isso era para explodir no mundo. É que a CPI eles tinham maioria. Porque o relatório do Alfredo Gaspar era muito claro, acusando todo mundo e pedindo para pôr todo mundo na cadeia. Mas tem muita gente presa ainda. E pode ir mais gente ainda.
4: Presidente, a respeito dos descontos ilegais ali no INSS, eu conversei com fontes no Palácio do Planalto. Essas fontes, elas adotaram a narrativa de que os desvios ilegais começaram no governo Bolsonaro, duraram todo o governo Bolsonaro, foram descobertos no governo Lula e combatidos no governo Lula. Ou seja, seria o governo Bolsonaro mais envolvido e o governo Lula teria combatido. Qual a opinião do senhor a respeito desse discurso adotado ali no Palácio do Planalto e qual o grau de envolvimento do governo Bolsonaro nesses descontos indevidos no INSS?
3: Não teve. No governo Bolsonaro existia um negócio pequeno, muito pequeno, que ninguém tinha conhecimento, não era nada. Não era o assalto que eles fizeram no governo Lula. Aí começaram a assaltar para valer. Veja bem, nós votamos a favor do relatório do Alfredo Gaspar, que é um homem de bem. Eles votaram contra. Por que votaram contra? Para não investigar essa gente. Então eu quero te dizer o seguinte, não tinha nada contra o Bolsonaro, nada. Podia ter alguma coisa, de alguma bobagem, que era uma mixaria lá. Agora o assalto começou no governo Lula. Isso é indiscutível, todo mundo sabe disso.
2: É isso, Igor. O Igor continua por aqui também para fazer as perguntas, mas eu queria tratar um pouquinho mais de eleição. Presidente, a gente tem percebido, e não vou falar só de PL, estou falando aqui dos partidos em geral, a gente não, como eleitor, a gente não tem visto muito projeto, a gente tem visto um Brasil meio sem projeto. Por que a gente não tem visto mais os partidos falarem em propostas?
3: A nossa proposta é ir para o governo. O Bolsonaro foi para o governo sem proposta nenhuma e foi um dos melhores presidentes que o Brasil teve. E em 2 anos só, ele só governou 2 anos, porque 2 anos foram pandemia. Deu dinheiro para todos os municípios do Brasil enfrentar a pandemia. Deu uma verba de R$600 para cada cidadão do Nordeste, de todo lugar, poder passar, ultrapassar esse período que estava fechado o Brasil, o pessoal não podia produzir. Então, o que tem que fazer é mudar o governo. É isso que nós precisamos. Porque é isso que nós precisamos fazer, mudar o governo. Mudar o governo. Só de pôr o pessoal da direita lá já muda tudo. Só pôr gente séria no governo. No governo Bolsonaro, o Correio dava lucros. Olha o Correio hoje. Todos os órgãos da República, todo quebrado. Déficit violento. 39 ministérios. Bolsonaro tinha 23. Sabe que é um ministério, a estrutura de um ministério. Por isso que não tem dinheiro para nada. O dia que tocarem o país direito para valer, o dinheiro aparece.
4: Mas, presidente, é um tanto perigoso a gente falar que Bolsonaro foi eleito sem proposta e que a proposta dos senhores é eleger Flávio Bolsonaro. Mas aí é um tiro no escuro, porque o Brasil precisa entender qual é o plano de Flávio Bolsonaro. O que ele pretende fazer com o nosso país?
3: Bobagem. O povo brasileiro não tem condições de ver isso. O povo brasileiro, esse negócio de proposta não vale nada. O que vale é o que o camarada vai fazer depois. Você tem que ter confiança nele, que ele é um camarada sério, vai pôr gente séria no governo para tocar esse país para frente. Esse negócio de proposta, vai ter proposta, não tenha dúvida. Estão fazendo um plano de governo, vai sair uma maravilha. Agora, o que manda é do jeito que ele vai trabalhar lá. Então, vamos ver. Se ele for igual ao pai, nós vamos estar bem. Eu tenho certeza disso.
4: Então, hoje as propostas ainda estão sendo discutidas, mas o objetivo principal é
3: tirar a Lula do plano de governo. Estão fazendo plano de governo. E isso Vai aparecer em breve todas as propostas dele.
2: Tem alguma proposta principal já para o senhor poder dividir com a gente, com os eleitores, na qual vocês estão trabalhando?
3: De segurança, que ele quer acabar com a maioridade. Vem uma opção de proposta na área da economia, vai vir em todo lugar. Vai vir proposta para todo lugar, mas hoje o povo brasileiro sofre muito com segurança. E isso ele vai atacar, vai ser a primeira coisa que ele vai atacar, acabar com a maioridade, uma série de coisas aí, que, a série de ações que nós precisamos fazer para melhorar o país.
2: Presidente, uma coisa que eu queria entender, né? O que hoje vocês defendem no Flávio? Que qualidades o Flávio tem? Ele é bom no quê?
3: Ele?
2: Isso.
3: Deve ser, você tem que perguntar para o povo do Rio de Janeiro, que elegeu ele duas vezes senador. Tem que perguntar lá pro povo do Rio. Eu vou dizer que ele é o máximo, lógico, é do meu partido.
2: E, presidente, em questão de relações internacionais, né? A gente tem visto aí a forma como o próprio Flávio, né, se relaciona com o Trump, nos parece um pouco de subserviência. A gente pode considerar isso como um exemplo do que pode ser, do que tem por vir por aí? O senhor acha que é isso que os brasileiros querem?
3: Olha, o que os brasileiros querem é emprego. É que esses países venham criar obras, venham criar fábricas, venham explorar o mercado nosso, mas venham criar fábricas aqui no Brasil para criar empregos. Veja bem, o que nós precisamos é isso. E os Estados Unidos, que tem 3% da população mundial, tem 25% do dinheiro do mundo. Nós queremos que eles venham investir aqui no Brasil. Fazer como? Criar as empresas aqui, produzir aqui para vender para nossa gente, para vender, para exportar, para tudo. Nós temos que trabalhar com gente que tem estrutura e com gente que tenha realmente vontade de investir, de melhorar as condições do povo brasileiro. Porque nós temos aqui um batalhão de miseráveis no Brasil. Nós temos megas favelas em São Paulo, Rio e Minas. E no Nordeste todo temos muita gente pobre. E que nós precisamos dar emprego para essa gente. Emprego. Então eles têm que vir produzir no Brasil. Essa é a meta principal.
4: Agora, presidente, eu vou mudar de assunto. Vou falar com um outro tema considerado também bastante polêmico, que são as emendas. Na semana passada, o ministro Flávio Dino, do STF, determinou o bloqueio de emendas e disse que o senhor teria desviado, indícios de que o senhor teria desviado 120 milhões de reais em emendas. Qual a posição do senhor em relação a isso e o que de fato aconteceu?
3: Não tem desvio de 120 milhões de emendas. Ele bloqueou minha conta com um valor de 119 milhões, como se eu tivesse 119 milhões da conta. Eu nem que acerte na Mega Sena duas vezes, eu botei esse dinheiro. Nós fizemos emendas aqui, não tem desvio nenhum, ele não tem essa acusação que você está falando. Ele não queria, ele é contra o presidente do partido sugerir emendas para os municípios. Acontece que quem cuida do partido é o presidente. Quem tem uma visão nacional do partido é o presidente. E tem deputados que os recursos não são suficientes para ele atender a base dele, porque eles têm muitos vereadores, muitos prefeitos. E tem deputados que têm voto de opinião, que não tem base definida. É voto de opinião. Esses deputados sempre cedem uma parte das emendas para os outros deputados. E nós temos as emendas e nós temos as verbas nas comissões permanentes. Por exemplo, a saúde esse ano é nossa, o turismo é nosso, o relações exteriores é nossa. Todas essas comissões têm orçamento. E aí quem manda é a comissão. A comissão se entende com a gente. E aí eu faço a relação aqui e sugiro que mande para tais municípios. E aí a liderança vai ver se o município tá apto a receber o dinheiro, se está tudo em dia, e tocamos para frente. E quem assina é o líder. Para sair a emenda tem que ser o líder para assinar. Então não existe isso. O que ele pensava, na minha opinião, é que eu teria uma cota de presidente. Eu não tenho cota nenhuma. O que eu tenho é visão do partido para dividir isso aí e cumprir minha obrigação, trabalhar, né? Para ajudar os deputados a resolverem os seus problemas. Então, tem deputados que não vencem, das emendas, porque tem vários municípios, vários prefeitos, e tem deputados que têm voto de opinião. E tem as comissões, que não tem definição das emendas. É nós que definimos. Quem define é o partido. E aí, com os deputados. Quem define é o partido com os deputados. Quando eu digo partido, é o líder que cuida da comissão. E quem pode assinar isso é só o líder. Eu não assino. Eu não posso assinar nada. Mas a preocupação dele era que eu teria uma cota minha. Isso não existe. O que existe é trabalho nosso em benefício do partido.
4: Mas na decisão, o ministro Flávio Dino, ele alega que por meio da Mariângela Fialec, que foi a assessora do ex-presidente da Câmara, Arthur Lira, ela indicava as emendas para dar, segundo a Polícia Federal, falso ar de legalidade, mas que, na verdade, essas emendas estariam sendo desviadas e que o senhor seria um dos beneficiários desse desvio.
3: Não, que desviado?
4: Duas perguntas.
3: Imagina, não fala bobagem. Não fala bobagem, não tem emenda desviada. Esquece isso. Não tem emenda desviada. O que ela via é o seguinte, e a minha relação lá para a liderança... Essas são minhas sugestões. E ela via para os municípios que tem que mandar ou não. Aí tinha município, acabava a verba da saúde. Vamos ver se podemos dar uma verba do turismo para o cidadão. Não tem projeto, tem que tirar fora. A Tuca só trabalhava, são funcionários, isso é bobagem. Isso é tudo bobagem. Tudo besteira, fazia o trabalho deles. Ninguém fazia nada de roubo, ninguém pôs emenda em lugar ilegal. Em empresas, em associações, em fundações fajutas. Não existe isso. Tem nada de desvio.
2: Eu ia abrir aqui só, antes da gente finalizar, né, o espaço para as considerações finais do presidente do PL, que está falando aqui com a gente pela TMC.
3: Ok, Mayara, estou sempre à disposição. E quero dizer para vocês que os 119 milhões que ele bloqueou não é na minha conta. 119 milhões é o número de emendas. Se tivesse 119 milhões na minha conta, eu teria que ter ganho umas duas vezes na Mega Sena sozinho. Então, isso ficou mal entendido, eu queria deixar claro aí para os teus ouvintes saberem disso, tá bom? Muito obrigado pela atenção de vocês terem me entrevistado aí.
2: A gente
3: um grande
2: que
3: abraço para os dois. Obrigado, Mayara. Obrigado, Igor.
2: A gente que agradece a sua presença, ter tirado esse tempo para conversar, não conosco, né, mas com os nossos ouvintes, os nossos telespectadores aqui da TMC. Esse foi o presidente do PL, Valdemar Costa Neto. Agradeço também ao Igor Damasceno por estar comigo nessa empreitada. Valeu, Igor.
4: Obrigado, Mayara. Obrigado, presidente. Prazer falar com o senhor.
3: Um abração. Obrigado.
0: O Conselho Nacional de Política Energética deve oficializar hoje o aumento da mistura de etanol na gasolina. Quais são os impactos econômicos, políticos e técnicos dessa decisão? Em entrevista para a TMC, o ex-diretor da Agência Nacional do Petróleo, David Zilberstein, comentou sobre o cenário e a gente acompanha agora.
5: Começar falando dessa mudança, dessa proporção, que pode ser de 32% ou 35%, na sua análise, você que conhece bastante o mercado, ela resguarda as demandas brasileiras, sei lá, pelo menos a curto prazo, Zilberstein?
6: Olha, Felipe, o que acontece é o seguinte, existe, você mencionou aí, vocês falaram agora há pouco nas chamadas, da crise que já vem acontecendo desde bastante tempo, já desde o início do ano, com a questão da guerra no Irã. E isso deixa o mercado de combustíveis completamente, vamos dizer assim, não só volátil, mas ele é um mar de incerteza. Então, o que acontece é que, no caso do etanol especificamente, que a gente está mencionando aqui, hoje, como você também falou, que é 30% a mistura, antigamente a mistura sempre oscilou entre 25% e 27%, foi crescendo até 30%. Eu sou particularmente um adepto do etanol. Agora, a única coisa que para o consumidor ele tem que ter certeza, para quem não tem carro flex principalmente, e com carro flex ele, aliás, o Brasil, diga-se passagem, é o único país do mundo que tem um carro flex, que é um privilégio para o consumidor brasileiro, que compra um carro que ele pode, na hora, optar entre colocar etanol ou colocar o etanol puro ou a gasolina, que, no caso, essa gasolina é misturada com etanol. A única questão é que o consumidor tem que ter certeza de que o aumento da mistura ele não vai causar prejuízos ao motor do carro. Evidentemente que essa medida favorece o setor sucrocoleiro. Faz sentido que esse setor seja prestigiado, seja apoiado. Agora, você não pode fazer isso de uma maneira... Eu não estou falando de irresponsável, não é irresponsável, porque não tem sido irresponsável, acredito que não será. mas eu acho que vamos chamar com muita responsabilidade. Então, ao mesmo tempo que você aumenta a mistura para você melhorar o teor de etanol, vender mais etanol, você ainda tem a subvenção na gasolina. Então, são movimentos contraditórios. Eu acho que o primeiro movimento seria retirar o subsídio da gasolina, porque esse subsídio ele altera a competitividade entre etanol e a gasolina, que a gente usa aqui, seria retirar e você melhorar o mercado para etanol. Você está criando uma competição, vamos dizer assim, desigual quando você subvenciona a gasolina. Então, acho que deveria preceder, primeiro, retirar o subsídio à gasolina e depois, com muita avaliação e com garantia, com certeza, em relação ao desempenho e principalmente a eventuais problemas com os motores, é que essa medida poderia ser aplicada.
7: Queria entender, na prática, como é que os motoristas vão, sentir essa medida no bolso, porque a cada dia, quando nós trazemos aqui no noticiário que o conflito no Oriente Médio piorou e não há indícios de que vá melhorar ou de que nós teremos uma estabilidade, nós vamos ficando mais preocupados com o preço de tudo entre esses produtos todos, claro, a gasolina ou o combustível. Então, o consumidor vai sentir esse alívio no bolso como uma consequência final e também queria entender em que caso é que pode ser preocupante, em que medida é que pode ser preocupante? Porque há muitos motoristas, principalmente quem trabalha com o carro, que fica preocupado quando vê esse aumento na mistura.
6: Não, olha, quanto ao preço, não há nenhuma garantia de redução, porque o etanol ele tem um preço de mercado, ele oscila muito com o mercado. Agora, por exemplo, o etanol está num momento relativamente baixo, tranquilo, que não quer dizer nada, porque você tem períodos de safra, você tem períodos onde você não tem colheita do etanol, você tem períodos onde você tem abundância do etanol, e você tem uma relação também muito forte com o preço internacional do açúcar, ou seja, porque quando você moe a cana, você... Hoje, a maior parte das usinas, elas produzem só o etanol, mas você tem usinas que produzem açúcar e álcool, que eles podem optar, depois de moer a cana, em função dos preços, tanto do combustível ou do açúcar, o que, que eles vão fazer. Então, não há garantia de redução de preço, pode haver, mas de qualquer maneira, nós estamos falando de 2% a mais em 30%, quer dizer, é muito pequeno em termos de volume. Agora, em relação à qualidade, essa é a questão, essa é a dúvida. Eu entendo que a proposta vem acompanhada de laudos técnicos, de avaliações muito boas e confiáveis, para garantir que quem usa o carro, vamos dizer assim, a gasolina, ele tenha um desempenho adequado, que não vá, amanhã ele vai precisar, ou daqui a algum tempo, parar numa oficina com um motor avariado, ou com problemas que possam, de alguma maneira, prejudicar o seu desempenho. Então, essa é a questão. Não há uma ilusão de que o preço aumentar ou vai diminuir. Eu acho que provavelmente não vai ter grande diferença em relação ao que está hoje, por conta de ser uma mudança em termos de custo final muito pequena, mas que em termos de desempenho de um motor, 1% a mais, 1% a menos, algum componente da mistura pode fazer sim a diferença no desempenho de um motor.
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0: Uma da manhã, bom dia.

0: Uma hora mais um minuto pelo horário de Brasília. Muito bom dia a você que sintoniza a TMC. O Senado aprovou a medida provisória do frete após um acordo entre governo e oposição, evitando que a medida perdesse a validade nesta semana. O texto retirou a previsão de um piso salarial para caminhoneiros e alterou regras para o cálculo do frete. O acordo também prevê que o presidente Lula vete o trecho que anistia multas aplicadas a participantes dos bloqueios de rodovias após as eleições de 2022. A Polícia Federal concluiu a primeira investigação da Operação Sem Desconto, que apura fraudes em descontos de aposentados e de pensões do INSS, e indiciou 48 pessoas. Entre os investigados estão o ex-presidente do INSS, Alessandro Stefanuto, e outros ex-dirigentes do órgão. Segundo a PF, o esquema pode ter causado prejuízo de até 6 bilhões e 300 milhões de reais, com descontos feitos sem autorização de aposentados e pensionistas. O presidente Lula se reuniu com representantes da indústria automobilística para discutir investimentos e medidas para estimular a venda de veículos no Brasil. Durante o encontro, o presidente defendeu crédito mais barato, prazos maiores de financiamento e ampliação de compras de veículos pelo governo. A meta é fortalecer o mercado interno e aumentar as exportações da indústria brasileira. A Ordem dos Advogados do Brasil pediu ao STF que Flávio Bolsonaro volte a ser autorizado a visitar o ex-presidente Jair Bolsonaro, alegando que o senador também atua como advogado do pai. A OAB afirma que, ao impedir o contato entre advogado e cliente, fere o direito à ampla defesa. A suspensão das visitas foi determinada pelo ministro Alexandre de Moraes após a divulgação de uma carta atribuída ao ex-presidente. O preço do petróleo continua em alta nesta terça-feira, mesmo após Donald Trump desistir de cobrar uma taxa sobre navios que cruzam o Estreito de Hormuz. O barril do Brent fechou em US$ 84,73, com alta de 1,7%. O mercado segue preocupado com os conflitos entre Irã e Estados Unidos, que podem afetar uma das principais rotas de transporte de petróleo do mundo. E no mundo esportivo, a Copa do Mundo está chegando ao fim. A França se despediu da competição depois de perder para a Espanha nesta última terça-feira. O placar foi de 2-0 e a seleção espanhola está na final do Mundial. O próximo jogo acontece nesta quarta-feira, no caso hoje, entre Argentina e Inglaterra, e define a próxima seleção finalista da competição. E lembrando você que a Copa do Mundo é aqui na TMC. Nessa edição do A Cidade é Sua, de Curitiba, o Felipe Harmata entrevista os jornalistas Sandro Mosser e André Pugliese, curadores da exposição O Poder do Futebol e O Futebol do Poder, em cartaz no Museu da Imagem e do Som, em Curitiba. A exposição fica em cartaz até o dia 30 de agosto. A partir das fotografias e vídeos históricos, a mostra revela como o futebol ajudou a contar a história do Paraná e como o esporte se tornou também um espaço de influência política, cultural e social. A gente confere esse bate-papo agora.
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2: Olá, seja bem-vindo, seja bem-vinda. Eu sou Felipe Armata, esse é o programa A Cidade é Sua. Nesse mês de Copa do Mundo, a gente está fazendo uma série de entrevistas, uma série de programas, de forma especial, com temas que envolvem Curitiba, envolvem o Paraná, mas também envolvem Copa do Mundo. E hoje a gente está falando de uma exposição, a exposição O Poder do Futebol e O Futebol do Poder, que é uma exposição que está em cartaz no Museu da Imagem e do Som, vai até o dia 30 de agosto, e a gente recebe aqui no nosso programa os jornalistas que são os curadores dessa mostra, o Sandro Mosser e o André Pugliese. Sejam muito bem-vindos.
3: Vai lá.
4: Muito obrigado, Felipe, é um prazer estar aqui mais uma vez no microfone da TMC.
2: Transamérica agora é TMC, é normal, a gente fala isso.
4: Peço desculpa aí, podia ter aprendido. Né?
3: Obrigado, Felipe, pelo convite, estamos aí à disposição, uma alegria voltar aqui à TMC.
2: Eu vou começar com uma pergunta que é algo que provavelmente vocês escutam bastante, mas não tem como a gente não discutir isso, né? Que é um tipo de exposição que mostra que o futebol vai além do esporte, que envolve outras camadas. A gente consegue trazer a camada da história, da cultura, da política. Como é que é fazer o futebol navegar nesses mundos?
4: Então, essa exposição à medida que o tempo vai passando, a gente vai aprendendo mais com ela, assim, ela vai se transformando, assim. Tenho notado isso, já está algumas semanas em cartaz, né? Foi um pedido, né, uma convocação da direção do Museu de Imagens do Som, da Mirelle Camargo, porque ela queria exatamente dar essa dimensão que você falou. Ela tinha lá um material, um conjunto de fotos, um acervo de fotos e de imagens, né, em vídeo também, que ela queria tentar achar um sentido, e que ela chamou eu e o André para examinar o material e tentar buscar naquele acervo alguma ideia que ultrapassasse o futebol, né, aproveitando o período da Copa, para fazer ocupar o espaço do MIS. E a gente, mexendo e vendo foto por foto, a gente tentou criar a gente percebeu que tinha um conjunto ali que dava conta disso, de contar um pouco da história da formação do Paraná, do passado recente, a partir dos anos 50 até os anos 80, com a participação do futebol e em seu encontro com o poder político. E acho que é sim uma maneira de contar a história do Paraná por esse viés do futebol, né, André?
3: Eu queria acrescentar o que o Sandro falou sobre a atemporalidade dessa discussão, né, que a gente pode voltar no tempo e lembrar ali da Copa do Mundo dos anos de 1970, no Brasil, toda aquela discussão com relação à questão política, ditadura, futebol, o ópio do povo, enfim, uma série de circunstâncias aí que misturam futebol e política, se discutia aquela época, e mais de 50 anos depois a gente ainda está, né? Essa discussão ainda ferve, e há quem diga que não tem que se misturar uma coisa com a outra, há quem defenda que sim, tem tudo a ver, tem uma relação profunda entre o futebol e política, que é o que a gente acredita e que é o que transparece, está evidente na exposição. Então, é uma discussão muito interessante que, mesmo com fotos antigas, a gente pode falar da atualidade, né?
2: E o Sandro falou desse convite, desse olhar para esse material. Como é que foi, assim? Estava tudo desorganizado? O que vocês imaginavam que vocês iam encontrar lá? Como é que foi se debruçar com esse material quando vocês começaram o projeto?
4: Não, foi uma surpresa para nós, né? A Mirelle nos passou esses arquivos e, ó, vejam o que vocês acham. E o acervo tinha duas partes bem claras, assim, né? Uma é um acervo que o MIS tinha, que conseguiu de diversas fontes, com fotos antigas do futebol paranaense, vários momentos, o futebol aqui dos clubes da capital, mas também de times dos campeonatos amadores, dos clubes do interior, e era coisas de origens diferentes, assim. E muitas delas oriundas do antigo Canal 4, a TV Iguaçu, né, o Grupo Paulo Pimentel, tanto o jornal quanto a TV. E a outra metade, bem clara, bem separada, delimitada, era o acervo da Secretaria de Comunicação do Governo do Estado, né, do Palácio Iguaçu. E foi quando a gente viu que tinha esses dois caminhos, assim, a coisa meio se estruturou na nossa frente, né? Opa, tem uma conversa aqui, né? Então o nome já surgiu nessa, ó. Aqui a gente vê a força do futebol e aqui a gente vê como é que o poder se relacionava com ele. Vamos tentar fazer essa conexão, e foi isso que a gente tentou fazer, né?
3: Só para quantificar o que foi esse material, a gente recebeu cerca de 400 fotos ali, divididas em temas, em passas ali, né? Com a data e tal. E a gente selecionou bastante, boa parte desse material está dentro da exposição, e recebemos também um conjunto, assim, de cerca de 50 vídeos. São vídeos curtos, mas também muito interessantes, assim, dos anos 70, ali, final dos anos 60, começo dos anos, e a década de 70. Então, um material que o MIS estava aguardando, que a Mirelle, né, viu essa oportunidade, chamou, a gente pôde examinar e também se divertir, conhecer e aprender muito, assim, logo que a gente teve a chance de ter contato com esse material. Material que boa parte dele também é inédito, assim, porque nem tudo, né? Hoje em dia a gente tem essa ansiedade da questão da foto, né, do celular, tira centenas, dezenas, e também não aproveita boa parte, assim, mas naquela época tinha limitação da mídia, né? Então os fotógrafos faziam fotos e nem todas acabavam sendo publicadas, então tem muita coisa também que a gente viu pela primeira vez e agora está exposta pela primeira vez também.
2: E nesse sentido, teve alguma coisa que precisou ser restaurada ou tanto as fotos quanto os vídeos estavam em boa qualidade?
3: Acho que tudo em boa qualidade, né? Já o MIS fez esse trabalho de... um trabalho de... eu até esqueço o termo com relação ao filme, é telecinagem, né? Uma coisa assim.
4: E também a ampliação das fotos, as que estavam negativo. Tem uma equipe muito talentosa, competente lá do MIS, a Museologia, liderada pelo Alex Padilha. Então, as fotos são lindas, né? Elas estão em tamanho grande, assim.
3: A gente recebeu tudo já digitalizado.
2: E agora vamos então para o que tem nessas fotos, né? Tem o lado A ali que fala um pouco ali até dos anos 50, até os anos 80, que seria a era Pelé. E depois um lado B, que é essa relação com o poder, que a gente vai falar daqui a pouquinho. Eu queria começar então com esse lado do Pelé. O que vocês descobriram ali desse futebol nos anos 50, aos anos 80 do Paraná?
4: Estava pensando, né? Tem um recorte temporal assim, bastante claro, que é o dos anos 50. O tempo que o futebol estava ganhando força e se popularizando no Brasil como a grande expressão cultural do país, e que isso depois foi elevado à enésima potência com o surgimento do Pelé e a geração vencedora, né, do Brasil nas três Copas do Mundo a partir do Pelé, né, de 58 a 70. Então acho que é o auge do futebol brasileiro, e isso aqui reverberou aqui no futebol paranaense. Então teve um tempo de euforia um pouquinho mais tarde aqui no Paraná, né, a partir do meados dos anos 60 aos anos 80, acho que foi o auge do futebol como grande espetáculo popular, né? E por acaso a época que eu comecei aí no estádio, ainda peguei essa parte, né?
2: Dos anos 80,
4: não, brincadeira, né? Claro. Parte final dos anos 80, eu tava pensando quando tava vindo aqui, filho, como o futebol era um espetáculo popular e como as coisas mudaram, né, dos anos 80 para cá, assim, né? Se a gente for no cinema hoje, se você fizer parte de um clube de vantagens, ou mesmo não, se você for no Cine Passeio, o ingresso custa R$12, né? Se for no futebol, acho que custa 10 vezes mais, né? Ou 15 vezes mais, né?
3: Pelo menos, e tem toda uma burocracia envolvida. Você não falou essa coisa de ir ao campo e tal, também quando comecei a ir ao estádio, tinha o conceito ali de você chegar para quem estivesse próximo, um amigo, um primo, vamos no jogo, e entra todo mundo no carro, vai no jogo, chega na bilheteria, compra ingresso. Hoje em dia precisa ter biometria, precisa ser sócio, precisa ter cartão de crédito, enfim, é um outro momento, né?
4: De débitos, né? Não, mas o que eu queria dizer é o seguinte, que o futebol era um grande espetáculo popular, e a experiência, hoje em dia a gente pensa muito na experiência do torcedor, né? A experiência do consumidor, né? Chegou num estágio social da nossa estrutura aqui, política, econômica, a gente é muito mimado, né? Tudo muito fácil, a cadeira, e você tem que ter todas as facilidades, mesmo assim não tá bom, né? Nesses anos 80, e dá pra ver bem no conjunto das fotos lá que mostram essa época, o futebol era, o espetáculo era dentro do campo, né? Então era como se fosse uma ópera, assim, né? O povo, você via a multidão sem rosto, e as coisas aconteciam ali dentro, né? Hoje em dia é mais, a tua experiência parece que é mais importante. O que eu quero dizer com isso é que a magia do futebol brasileiro foi formada nesses anos, assim, a magia, não sei se é a palavra certa, mas o poder, pra gente usar a palavra que a gente usou também no título da exposição, foi forjado nesse momento, né, em que o futebol era o grande espetáculo, o grande lazer, o grande espetáculo cultural ao que o povo tinha acesso, né? E aí que está o poder do futebol, porque é essa capacidade de formar uma comunidade imaginada, assim, você fazer parte, você o trabalhador, o cara que não tinha muitas opções de lazer, entretenimento, de cultura, ele tinha no futebol essa grande religião pagã que fazia ele, com que ele se tornava parte de uma grande comunidade. Ele podia não conhecer aquelas outras 30 mil pessoas, nunca vai conhecer, mas unido pelas cores, unido por algum grito de guerra, unido por algum tipo de sentimento comum, ele fazia parte daquilo. Esse, para mim, é o grande poder do futebol, e acho que é aí que o futebol, a política precisou olhar para o futebol de outra maneira, quando ele percebeu que ele tinha essa capacidade, essa máquina de criar emoções e de formar comunidades como acho que nenhuma outra força cultural no mundo tem, nem as religiões, nem as paixões políticas têm a mesma força que o futebol teve, e no Brasil isso foi muito forte, né? Então, a gente tenta nessa parte que fala do futebol mostrar por que, que o futebol é, qual que é o poder do futebol, é exatamente ser essa máquina de criar comunidades, criar elos eternos entre as pessoas e sentimentos que nenhuma outra tipo de paixão provoca. E aí que entra a questão da política, né? Que olha para isso e fala, nossa, esse aqui é o sonho do político, né? Ter esse nível de engajamento, de desprendimento, de paixão. E é assim que as coisas se conectam pelos caminhos, né, dos campos e dos gabinetes da política.
3: É, não, eu, sem querer derivar um pouco assim da discussão, mas o Santa falando sobre essa questão, esse poder do futebol, de mobilização e tal. É curioso a gente pensar, como disse, saindo um pouco da exposição, desse poder, dessa energia que os políticos procuram no esporte, e como também é assim uma certa um cuidado assim para também, como é algo que mobiliza todos de alguma forma, né? A diferença ali dos clubes, das paixões, das torcidas e tal, mas há uma preocupação assim em eventualmente não escolher o time errado, né? Então o político, ele normalmente torce ou para o Flamengo, ou para o Corinthians, ou para o time mais popular da cidade e tal.
4: Às vezes, ser o time da cidade.
3: É, ou algum inexpressivo.
2: Também é uma saída boa, né?
3: Uma boa saída. É, o mais inexpressivo, assim, não vai magoar ninguém. Mas, enfim, tudo isso está, como o Sandro falou, de alguma forma está representado na exposição, com fotos assim, que você pode enxergar assim, tão explicitamente assim, o poder e essa magia do futebol.
2: E aí, se a gente for olhar, já que vocês saíram um pouco da exposição, vou aproveitar esse gancho. Então, a gente pode ver, vocês falaram da questão do custo, né? Então, essa capacidade de agregar comunidades, lá atrás a pessoa chegava muito fácil no estádio, até pela questão financeira, como vocês falaram. A gente tinha o conceito da geral, a mítica da geral, em vários lugares, inclusive aqui no Paraná. Essa geral se deslocou? Onde está essa geral hoje? É nos bares? Essa comunidade não está necessariamente no estádio, principalmente com essa capacidade de agregar essas multidões?
4: Essa é uma boa pergunta, André. Eu acho que você já pensou bastante sobre isso.
3: A geral, pelo menos é o que se colocou nesses últimos anos, décadas, enfim. A geral, em tese, virou a televisão, né? Quem não tem dinheiro para ir ao estádio, o ingresso muitas vezes proibitivo, acaba ficando na geral própria em casa, assistindo na televisão, e o futebol realmente mudou o seu status social, assim, passou a atrair um outro tipo de público. E eu acho curioso que eu pensei justamente em falar da geral, Felipe, atento aí à conversa, trouxe esse assunto, mas pensando como a geral do Maracanã, eu tive, o Sandro acho que chegou a frequentar a geral,
4: a sorte de ir no talvez no último grande jogo da geral do Maracanã, que foi a final do Campeonato Carioca de 2005.
3: Eu vi a geral só de cima. Quando eu fui, eles já estavam fechando a geral, ela foi reformada ali pro Pan-Americano de 2007. Mas é curioso você pensar que a geral, para quem ia de geral, o torcedor que ia, ingresso super baratinho ali, popular e tal, fazia daquele espaço ali um pouco desconfortável e tal, mas no seu universo particular, aproveitava, torcia, participava, e a geral, acabaram com a geral sob essa questão, essa justificativa da segurança, do desconforto e tal, que é claro que é importante você ter segurança no estádio, ter algum tipo de conforto, mas quem acabou com a geral foi quem não ia na geral, né? Não frequentava a geral, não tinha interesse na geral, e quem ia e gostava ficou sem. E é assim, é realmente chocante para quem teve a oportunidade de conhecer o Maracanã antes das reformas para a Copa do Mundo. É um estádio que tão importante na identidade nacional, enfim, né? E que não existe mais, acabou, né?
4: Eu acho que estruturalmente, assim, e historicamente, imagino que o tempo vá mostrar, acho que é um grande erro do futebol virar as costas pro povo, assim. Aí eu acho que o povo precisou achar outra coisa para fazer, né? Então, não sei exatamente aonde que tá, na cauda longa, assim,

0: natural, vamos dizer assim, que substituiu o futebol na, nesse cardápio do brasileiro, das classes baixas, mas o futebol já não quer ele, eu acho muito triste isso.
1: Esse é o programa Cidade é Sua, eu sou Felipe Armata. No programa de hoje estamos falando, para você que está em Curitiba, da exposição O Poder do Futebol e Futebol do Poder, que está no Museu da Imagem e do Som. O horário de visitação é de terça a sexta-feira, das 10 da manhã às 7 da noite. Sábado, domingo e feriados, das 10 da manhã às 6 da tarde. Fica em cartaz até o dia 30 de agosto. Para você que não sabe, o Museu da Imagem e do Som fica na região central da cidade, Rua Barão do Rio Branco, número 395. A gente está conversando hoje com os curadores dessa mostra, o jornalista Sandro Moser e também o jornalista André Pugliese. Vamos entrar então um pouco nessas fotos, entender um pouco dessa relação com o poder. Tem uma das fotos aí, que deve ser uma das histórias boas, é que logo depois da seleção brasileira ganhar o tri com o Pelé em 1970, o Pelé veio para Curitiba ao lado de Carlos Alberto Torres e também do Clodoaldo com a delegação do Santos. Como é que foi esse momento e o que, que aparece na exposição?
0: Bom, acho que esse momento tem uma sequência de fotos ali, né? Acho que umas 8 ou 10 fotos, talvez 8, que mostram esse dia muito peculiar, interessante, assim, do encontro da política com o futebol no Brasil, no auge do futebol brasileiro, porque o Brasil tinha recém conquistado a Copa de 70, né? Foi acho que 16 de julho de 70, o Brasil foi campeão. E todos os jogadores, os 22 convocados pelo Zagallo naquele elenco campeão, jogaram o Campeonato Brasileiro da época, o Campeonato Roberto Gomes Pedrosa, né, o famoso Robertão. Você vê como é diferente, né? Todos os caras que eram os tricampeões, os maiores jogadores do mundo, jogaram o Campeonato Nacional. E o Atlético Paranaense, que era o representante local no campeonato, né? O Atlético que também tinha sido campeão em 70, Atlético do Barcim Sicupira. E o Santos veio jogar com o Atlético aqui em outubro, então pouco mais de 3 meses depois, né, da Copa. E a política local aqui não perdeu a oportunidade de tirar uma casquinha, de contabilizar, né, em cima da popularidade, da visibilidade dos heróis do Tri. Então, tanto a Assembleia Legislativa quanto o governo do Palácio Iguaçu, o governo do Estado, fizeram homenagens para os jogadores, os tricampeões que estavam no Santos na época, que eram o Clodoaldo, Pelé, Carlos Alberto e o Edu não veio, mas o Edu também era do grupo lá dos 22 do Zagallo. E os jogadores receberam o título de cidadão honorário, aquela coisa toda, e depois ia ter um almoço no Palácio Iguaçu com o então governador Paulo Pimentel. E para esse almoço foi chamado também o João Saldanha, que tinha sido técnico da seleção até 69 e às vésperas da Copa foi demitido num episódio muito famoso, né, que envolve política, envolve muitas outras coisas, o temperamento do João Saldanha, que é uma grande figura, e ele também foi convidado, e foi convidado também o Djalma Santos, que tinha sido campeão nas Copas do Mundo de 58, 62, e na época jogava ainda no Atlético. E então teve esse grande evento, né, e pô, parou a cidade, né, todo mundo quis ir para lá, e todo mundo quis aparecer com o Pelé e tal, e foi marcado um almoço com o governador Paulo Pimentel. Só que lendo os jornais da época, muito divertidamente, a gente percebe que o governador teve uma agenda que deu errado, deu algum problema no... Não vou lembrar exatamente o que, mas eu sei que ele atrasou muito, e não foi pouco, e o pessoal teve que ir ficando, né? E o almoço não saía, e começou a irritar, parece aquele samba, né, na casa do Gago, né, que o almoço demorou a sair. Foi o que aconteceu no Palácio Iguaçu naquela tarde, e parece que o almoço só foi servido perto das 3 horas. E o Pelé e os caras, eles estavam com programação de jogo, né? Tava, pô, como é que é, né? Mas as fotos são muito legais, assim, o Pimentel recebendo eles, os garçons trabalhando ali, os papagaios de pirata, geralmente aquele cenário que envolve uma foto de políticos com celebridades. E os jogadores, acho que não havia celebridade maior no mundo do que o Pelé naquele tempo, acho que nunca houve, né? Enfim, o almoço saiu, temos as imagens deles comendo lá, meio contrariados, e não sei se foi por isso, por conta do atraso, que o Atlético ganhou o jogo do Santos à noite, um jogo de 1-0, um jogo histórico do Atlético em 70.
2: Não, só queria acrescentar, porque também essas imagens também dão a dimensão daquele tempo, né? O Sandro falou dos maiores jogadores do planeta naquela época, naquele momento ali, campeões mundiais, ali de alguma forma disponíveis, até meio constrangidos ali para o governo do Paraná, todos de terno, esperando o almoço. Pelé, né, essa grande figura mundial e tal, e também a presença do João Salvador.

0: Saldanha, porque aquela época ainda foi uma grande polêmica a saída do João Saldanha, que o Zagallo acabou assumindo e sendo campeão, mas de alguma forma ele, poucos meses depois de toda aquela polêmica, aquela discussão, ele se reunia ali com alguns dos jogadores que ele dirigiu, né, antes da Copa do Mundo, e estava disponível, participando da cerimônia e tal. Então são coisas que a gente sabe, como a gente disse no começo, hoje em dia esse uso do futebol pela política continua, como sempre foi, às vezes mais, às vezes menos, mas parece que algumas circunstâncias assim já não são tão possíveis, assim, parece que isso já são coisas mais do passado, né?
1: Não, talvez até se a gente for fazer um correlato aí, né, a gente vê o Pelé esperando, e é o Pelé, né, e a gente teve uma imagem que percutiu recentemente de um governador aqui do Brasil tentando se ajoelhar para um jogador, como às vezes muda também ao longo da história, né?
2: Muda, é difícil pensar que os grandes jogadores do mundo hoje, né, vamos pensar o Messi, o Mbappé, os caras iam participar de uma coisa dessa, assim, tão disponíveis, tão sem aparato de segurança, tão como pessoas comuns mesmo, do povo ali, né, recebendo uma homenagem meio prosaica, assim, do governo. É muito interessante ver como é que a relação mudou, mas acho que algumas coisas não mudam, né, que é o aproveitamento da visibilidade, da credibilidade que os craques do futebol têm com o povo, o aproveitamento disso pelo governo, pelo poder instituído, né, isso nunca mudou, né? Mudou, alguma coisa muda, mas isso não.
1: Talvez o brasileiro mais jovem tenha essa relação mais com o Penta ali, né? Que até o Vampeta com a cambalhota lá, embriagado, talvez seja a versão mais recente que o brasileiro tem, porque é o último título que a gente teve, né?
2: E ali também rendeu fotos fantásticas, né? Grande Vamp.
0: Eu acho que, sim, foi o último título e a última oportunidade de realmente capitalizar em cima da conquista de uma Copa do Mundo, mas a gente teve vários episódios importantes depois, assim. Um deles até, claro, a Copa do Mundo aqui no Brasil foi, a todo momento, isso teve inflamado, né, essa questão da mistura política e futebol, até na abertura do Mundial, com a presidente Dilma Rousseff no Itaquerão e toda aquela circunstância que ela foi xingada e vaiada, enfim. A gente poderia também enumerar aqui diversos episódios importantes. Agora, esse de uma grande alegria, assim, realmente essa do Penta aí foi a última.
2: Eu acho que é legal da exposição que tem um sotaque, é uma coisa, um recorte muito paranaense, tem um sotaque muito nosso, assim, a gente se reconhece muito ali nos usos, costumes, no jeito de fazer, a gente entende um pouco como é que foi a formação se é que isso existe, acho que sim, dessa uma certa identidade paranaense a partir do jeito que a gente lidou com as coisas, inclusive com o futebol e inclusive com a nossa política.
1: Vamos até entrar nos times daqui a pouco, mas só antes, o Pelé aparece em outros momentos? O que vocês descobriram do Pelé nesse acervo?
2: Acho que o Pelé, essa aí é a aparição dele, né? O governador Paulo Pimentel, que recebeu o Pelé, aparece num outro momento, que é interagindo servindo mais ou menos de anfitrião pro time do Atlético de Madrid, que veio jogar com o Curitiba em 67, assim, ele tá no outro, mas acho que de craques nacionais, o Pelé, o Carlos Alberto e o Clodoaldo estão nesse momento ali com ele, nos anos em 1970.
1: E aí, indo então para a questão do olhar daqui, vocês falam da Copa do Mundo 2014, o estádio do Atlético tem um pouco disso, né, de como foi para esse caminho padrão FIFA, mas a exposição mostra o começo dessa história.
0: Sim, a exposição traz, né, toda essa evolução da parte de, como se diz, de estrutura, né, e o estádio Joaquim Américo realmente é talvez o principal exemplo, assim, dessa transformação da cidade, dos estádios. O primeiro estádio a ter uma arquibancada de madeira no Paraná, um estádio que está em funcionamento desde 1914, era o estádio do Internacional e passou por todas essas fases, né? E na exposição tem o Couto Pereira, tem a Vila Capanema, né, construída para a Copa do Mundo, e tem estádios inclusive que nem existem mais, né?
2: Tem o estádio Centenário lá do Operário AU, que agora virou a sede do Clube Urca, mas tem fotos do estádio ex-Joaquim Américo, né? Qual que é o nome do estádio agora? O estádio Mário Celso Petralha. E a Machado tem fotos espetaculares dele, é irreconhecível. Assim, quem conhece a região ali da Praça do Atlético, Praça Afonso Botelho, a Rua Buenos Aires, você vai ver que é ali, mas demora para você perceber que a Machado tem uma foto de um momento muito legal, que é uma distribuição de donativos no Natal de 1953, se eu não me engano. Acho que sim. Então, primeira-dama do estado estava... Era um costume, né, de dar cestas de Natal, alguma coisa assim, pro pessoal. Então, tem uma longa fila na frente da Baixada. E você olha assim, que lugar é esse? Aí você vê escrito no muro, assim, com letras Art Deco, assim, Estádio Joaquim Américo. E, nossa, é incrível, né?
0: Falando em estádio, tem uma foto muito curiosa também desse... do jogo em que o Paulo Pimentel recebeu o time do Atlético de Madrid, que o Curitiba, aquela parte da social do Curitiba, estava em construção, né? E eu, evidentemente, não tenho nenhum conhecimento de engenharia, mas tem uma armação de madeira, assim, que é um negócio absolutamente impressionante. Se você sabe qual que é que tipo de projeto é aquele para erguer, porque a marquise do Couto Pereira é um negócio, assim, realmente... quase difícil de entender como aquilo foi colocado de pé e tá até hoje, é uma obra impressionante.
2: Eu tenho certeza que foi feito nos rigores da técnica, da estrutura dos materiais, da melhor engenharia.
1: Padrão FIFA da época.
2: O padrão FIFA da época, exatamente.
1: E falando um pouquinho também da saída dos clubes, né? Também mostra um pouco de como os times daqui saíram. Tem uma incursão aí do Paraná Clube pela África que aparece na exposição.
0: Essa é o Sandro, sabe contar como ninguém, essa história do Colorado, né, que é um antecessor aí do Paraná Clube.
2: O Colorado, que é um dos ancestrais do Paraná e na árvore genealógica de muitos clubes que formaram o Paraná Clube. Essa história é divertidíssima, cara, e isso aí foi em 1974, e a história tem muitas dimensões, assim, é muito rica e dá conta de mostrar como é que é essa relação... com o poder, inclusive, macro, né? Com o poder internacional, com o soft power, né? Então, no bojo da tentativa do então presidente da CBD, João Avelange, de se tornar presidente da FIFA, que acabou acontecendo, e o Avelange ficou décadas na FIFA, em 1974, vários clubes brasileiros fizeram excursões pelo exterior, excursões bem lado B, assim, né? E também não foram os grandes clubes, né? Clubes do Rio, a Olaria, a Portuguesa, fizeram excursões pela Europa e por lugares que nunca antes navegados pelo futebol. E coube ao Colorado, nosso Colorado Esporte Clube, na época que era uma evolução do ferroviário e depois se tornaria o Paraná Clube, fazer uma excursão para a África, para 9 países da África, a primeira vez que um clube paranaense estava saindo para o velho continente, né, para o continente mãe. E coube ao Colorado essa primazia, e na véspera da viagem, eles foram até o Palácio Iguaçu, meio que pedir bênção pro então governador Emílio Gomes, e o dado curioso, interessante desse encontro, foi que a primeira parada do Colorado seria no Malawi, um país, uma república da África Oriental, perto de Moçambique, né, ali no Oceano Índico. E o Malawi estava, nessa época, tinha um presidente vitalício, um ditador, que era uma figura meio nefasta, assim, chamava Banda, Hastings Banda. E o Banda, entre as muitas coisas que ele mandou fazer lá no Malawi, ele não gostava de homem com cabelo comprido. Não gostava. Tinha várias coisas de costumes, assim, que ele reprimia, e uma delas era o homem cabelo comprido. E nos anos 70, a moda, pelo menos no Brasil, era o cara de cabelo comprido, né? Os caras eram todos cabeludos. Aí chegou essa notícia meio atravessada aqui pro Colorado, falou assim, ó, não pode entrar no Malawi de cabelo comprido. E os caras eram todos cabeludos, metade deles, né, pelo menos, né, dos jogadores. Aí os caras, tem que cortar o cabelo. Os caras, não vou cortar o cabelo, né? O cara, não. Cara, quer que eu corte o cabelo? Daí a solução que eles encontraram foi fazer o que é chamado de um penteado permanente, né? Aquela armada no cabelo, assim. Então, quando eles foram lá falar com o governador, a maioria deles tá com um cabelão, assim, permanente, porque eles acharam que seria um subterfúgio para não precisar cortar o cabelo lá quando chegasse no Malawi. Mas não deu certo, porque assim que eles chegaram na África do Sul, tinha um barbeiro lá esperando A primeira parada era na África do Sul, já tava o cara esperando, ó, a entrar, tem que cortar o cabelo. E daí tem essa imagem do pessoal cortando o cabelo também, a gente sabe disso porque o jornalista Eurico Schwinden foi do Diário do Paraná, então o grande jornal que tinha em Curitiba, ele cobriu essa, ele viajou junto com a delegação e tem contra essa e outras histórias deliciosas. Então na exposição a gente tem esse recorte, esse encontro deles com o governador e os jogadores todos com esse cabelo divertido, assim. Então, você olhando uma foto, parece uma foto banal, né? Mas tem toda essa história em volta dela, assim. Então, acho que é como o professor Boris Kosoy, né? O grande teórico da fotografia brasileira, diz que toda foto tem significados ocultos, né? E acho que é uma das tentativas que a gente fez na exposição foi desvendar algum deles e trazendo essas histórias que, para nós, muito interessantes, assim, que a gente não conhecia muito bem, sabe?
1: Mas vamos de bastidores, então, porque vocês falaram que vocês receberam esse material antes. Essa é uma história que você já sabia e daí você foi procurar a foto ou a partir da foto você foi descobrir a história?
2: Não, eu já tinha ouvido, assim, mas eu não tinha ligado os pontos todos, né? Aí quando eu vi essa foto, assim, bom, mas o que é isso, né? Aí eu fui procurar na fantástica Biblioteca Nacional, que tem a hemeroteca, né? Que tem todos os jornais, é o paraíso dos pesquisadores. E aí eu vi essa história e pensei, meu Deus, que história sensacional, né? Daí foi, então foi eu tinha ouvido falar, porque tinha lido uma matéria do André Pugliese sobre isso, inclusive, na Gazeta do Povo, e daí quando a foto caiu na minha mão, eu liguei os pontos e daí tentamos contar ali na exposição essa e outras histórias.
0: O Sandro falou sobre o poder da fotografia e você pode aproveitar a exposição das mais variadas formas possíveis, né? Tanto desse ponto de vista de conhecer as histórias, explorar todos os significados possíveis, mas também, e eu acho que está especialmente relacionada mais a sessão ali do poder do futebol, que admirar as fotos só pelo sentido puramente estético delas, né? Tem fotos lindas, assim, de lances, de torcidas, e aí pode ser tanto de um jogo importante, do Atlético, do Curitiba, do Colorado, enfim, como também tem toda a parte ali em que estão contemplados os times da suburbana, de Curitiba, os times do interior que vinham jogar na capital, Taça Paraná, que era ali um campeonato de equipes amadoras e tal. Então também dá para simplesmente, como se fosse curtir uma exposição de arte, assim, né? E admirar as fotos, todas as fotos, várias delas, assim, incríveis, assim.
2: Nos dói profundamente que muitas delas não estão creditadas, né? Essas do Palácio Iguaçu são todas tecnicamente, esteticamente muito boas, muito bem feitas, sabe? Muito bem tiradas. Eu vi que eram os fotógrafos muito bons, assim, os caras. Geralmente é, né? Você vê a equipe atualmente lá também, então a nata da fotografia também devia ser naquele tempo, mas a gente não sabe exatamente quem é, inclusive, quem puder nos ajudar e quem souber, né? E puder legendar para nós e dar um toque, a gente gostaria de saber, a gente gostaria de acreditar todas as fotos. Porque, afinal de contas, o nosso trabalho foi o mais fácil, né? Foi pegar grandes fotos e tentar dar um sentido para elas. Mas quem merece todos os laureus, né? Todos os nossos aplausos são esses fotógrafos, né? Esses intrépidos homens e suas laicas maravilhosas.
1: Esse é o programa Cidade é Sua. No programa de hoje estamos falando da exposição O Poder do Futebol e o Futebol do Poder, que está em cartaz no Museu da Imagem do Som, vai até o dia 30 de agosto. Nós estamos conversando com os curadores dessa mostra, dessa exposição, o jornalista Sandro Moser e também o jornalista André Pugliese. Vocês falaram um pouquinho dos lances, eu queria entrar um pouco nisso. Que gol que tem lá em foto, que lance que tem lá em foto, que quando vocês olharam, vocês ficaram encantados e foram descobrir o que tinha por trás daquele lance.
0: Eu acho que o destaque é o gol do Índio pelo Curitiba, né, no Campeonato Brasileiro de 1985. O Curitiba foi primeiro campeão nacional do Paraná, e a gente suspeita que é até um ângulo assim inédito, né, no chute de falta, né, do Índio de fora da área, claro, em que tem ali meio que você consegue imaginar a trajetória da bola, assim. Então, pelo menos do ponto de vista de relevância esportiva, assim, né, que é um gol de uma conquista nacional do Curitiba no Maracanã lotado contra o Bangu em 1985, essa talvez seja o maior destaque, assim. Mas há também vários outros lances de comemorações, de divididas, de futebol debaixo de tempestade, enfim, do ponto de vista estético tem bastante coisa muito, muito bonita, assim.
2: Esse lance do gol do Curitiba é muito significativo mesmo, e pelo que a gente pode conversar com o pessoal que conhece bem a história do Curitiba, eles nunca tinham visto essa, é uma imagem muito bonita, impressionante, né? E acho que é legal já aproveitar para falar como é que é o Curitiba. Ele tem esse título, que foi o primeiro título de campeão brasileiro de um time do Paraná, mas também é o primeiro campeão da era da redemocratização, né? O Curitiba é o campeão da nova república. Então, já que estamos relacionando futebol e política, era um momento de mudança profunda na sociedade, na estrutura social e política do país, e o Curitiba surpreendeu o país ganhando aquele título, e foi muito marcante, né? Marca uma passagem, uma virada da história do país, né? Um novo capítulo, assim. E o Curitiba estava ali envolvido e tem esse título que, para mim, é um dos mais bonitos, né? O campeão da nova república.
1: E indo para o outro caminho, a gente falou dessa relação do Pelé, por exemplo, ficar esperando para um almoço com o governador. A gente viu o fenômeno também dos ex-atletas se tornarem políticos, e isso aparece no Paraná também. Como é que vocês veem essa relação?
2: O futebol, por ser essa máquina aí de criar comunidades e emoções, ele aconteceu muitas vezes, né? De tanto jogadores como cartolas também, né? Os cartolas aproveitando a sua visibilidade e essa comunidade formada, e eles se aproveitam e tem muitos casos, né? Essa eleição que vai vir agora, tem muitos jogadores aí que vão ser candidatos, alguns vão se eleger, né? Eu acho estranho, assim. Eu acho que não consigo lembrar de um grande de um jogador ou algum político que tenha saído do futebol que tenha sido um grande. Não sei se você consegue pensar.
0: Do assim, futebol para política aqui no Paraná.
2: Um destaque, assim.
0: Destaque realmente eu não lembro. A gente vê muitas tentativas, né? Acho que talvez um dos casos mais célebres tenha sido, inclusive, do né, relacionado ao futebol, do presidente da torcida do Atlético, os Fanáticos, né? Que o Júlio César Sobota foi eleito vereador, outros.
1: Paulo Rink, né? Já falou da
0: Paulo Rink, é verdade. Ricardo Pinto tentou também. Acho que não chegou a ser eleito, mas tentativas tem muitas. Agora, de fato, a chegar num nível assim.
2: Um personagem que fez esse caminho e está lá na exposição em algumas fotos é o ex-presidente da Federação Paranaense, André Lisboa, que foi deputado federal e um passagem marcante, inclusive, na época do impeachment do Collor, né? Ele foi da tropa de choque do Collor e era um dos caras que estavam resistindo junto com o Collor, mas na hora H ele votou a favor, surpreendendo todo mundo. Então ele, personagem importante e complexo, vamos dizer assim, da história do futebol e da política paranaense, ele está lá.
1: Como que ele aparece na exposição?
2: Ele aparece porque ele era presidente do Atlético em 1983, quando o Atlético, 2 anos antes do Curitiba ser campeão brasileiro, o Atlético quase chegou lá, foi até a semifinal, perdeu do Flamengo do Zico. Na véspera dessa viagem para enfrentar o Flamengo, que ia ser o maior jogo de um time paranaense até então, uma comitiva de políticos, entre os quais o governador José Richa e o eterno, que tinha sido o primeiro governador eleito democraticamente, né, na reabertura, e já era governador em 83, e o eterno presidente da Assembleia, Aníbal Cury, vão lá para abençoar os jogadores, tirar uma foto na véspera da viagem e tal. E o Onair Neves, que era diretor do Atlético na época, ele está lá também, ele era presidente do Atlético.
0: Mas ele aparece também no caso da mala. Ele também está retratado no Atlético antes de chegar a essa fase para enfrentar o Flamengo. Precisava de uma combinação de resultados e mandou um emissário ao Maracanã para fazer uma proposta para o América segurar o Colorado, outro time de Curitiba, para que o Atlético conseguisse avançar. Mas aí o emissário não se deu muito bem lá no Maracanã.
2: O homem da mala, né? Essa expressão, hoje em dia a gente chama de a mala branca, né? Aquele incentivo que dá para o time ganhar, né?
0: É isso que eu ia falar. Importante fazer essa diferenciação. O objetivo era turbinar o América do Rio para segurar o Colorado e o Atlético conseguir avançar. Só que o emissário da vez acabou até aparecendo na televisão, dizendo que tinha levado um cheque pro América. Foi uma confusão danada e o Atlético resolveu numa ação de contenção de danos ali, de marketing esportivo, policial.
2: Gerenciamento policial, de crise, né?
0: É, político.
2: Gerenciamento de crise de imagem.
0: Resolveu utilizar esse dinheiro que seria entregue ao América, fazendo uma doação ao Provopar. E aí tá lá o Atlético nessa cerimônia política de doação, o Narévis também aparece.
2: Aparece, o Atlético, o dinheiro equivalente que eles iam dar pro América ganhar do Colorado, eles, pô, então vamos doar aqui pra a ação social aqui do estado, tá lá o Narévis e alguns jogadores do Atlético de destaque, né, o Assis.
0: É curioso também, uma coisa daqueles tempos que inicialmente se chegou a organizar ali uma doação direta, assim, só que começou a fazer muita fila na Baixada, quadras e quadras, pessoas querendo o equivalente do dinheiro que o Atlético ia entregar ao América em doações, alimentos, enfim, e aí se desistiu desse formato e foi levar o cheque diretamente lá no Provopar.
1: E a gente quer completar, pode?
2: Isso aí.
1: Eu queria falar um pouco do que move vocês hoje no futebol, porque tem o jogado dentro das quatro linhas e tem toda essa pesquisa, todo esse encantamento que você tem por outros fatores aí. O que encanta hoje vocês no futebol?
2: André.
0: A gente precisa de alguma forma fazer algum tipo de resistência, assim, né? E a gente está bem exatamente numa discussão profunda aí agora com a questão das bets, né? As apostas esportivas e tal, então já é uma outra fase, assim, dessa questão da ultra comercialização do futebol, da financeirização do futebol, e a gente falou aí sobre padrão FIFA, sobre Copa do Mundo, sobre o torcedor ali mais sem poder aquisitivo ser excluído do estádio, então realmente tem muitos fenômenos da modernidade, assim, que de alguma forma acabam testando a nossa paixão pelo futebol. Mas eu, pelo menos, tento ainda, trabalhei e ainda trabalho de alguma forma como jornalista esportivo por muito tempo, mais de 20 anos, e estando dentro, né, dessa máquina aí do futebol, como jornalista, como torcedor, tento de alguma forma preservar um pouco o que me fez, afinal de contas, me apaixonar pelo esporte, que foi um sentimento de criança, né, e quando, de uma herança que eu recebi do meu pai, que tinha o time dele, que recebeu a mesma herança do avô, e eu sempre gostei muito de jogar futebol também, então tento, às vezes é difícil, os testes são cada vez mais duros, assim, mas tento preservar essa paixão pelo futebol, e eu acho que de alguma forma a gente consegue, porque o futebol tem a gente falou do poder do futebol, tem características muito peculiares, assim, acho que o único esporte que consegue mobilizar essa paixão. Que o jogo, por mais que a gente tenha toda essa coisa que contamina o jogo em si, esteja no entorno do futebol, parece que quando a bola rola, meio que você acaba se distanciando um pouco disso e se deixa emocionar pelo que está acontecendo ali dentro do gramado, né? Eu participei de coberturas de Copa do Mundo, acompanhei a seleção brasileira lá em Teresópolis, na Granja e tal, e até inclusive andava meio por causa dos compromissos profissionais, afastado desse sentimento de torcer pela seleção brasileira. E aí agora, não trabalhando numa Copa do Mundo, no caso dessa vez, eu acabei me pegando envolvido de novo com a seleção, tenho uma filha pequena, Clara, que tem 10 anos, que está vivendo, assim, talvez sua primeira Copa do Mundo, conhecendo um pouco mais do cenário, então ela me ajuda também a recuperar um pouco esse sentimento de criança, essa relação com o futebol, que eu acho que acaba vencendo aí mesmo que a gente tenha tanta coisa que de alguma forma pode te deixar desgostoso, assim, com o rumo que as coisas foram tomando.
2: Acho que eu e o André também temos um trabalho, Felipe, que é uma newsletter falando da história do Atlético Paranaense, talvez por isso o pessoal do MIS tenha nos convidado até, por conta desse trabalho de resgate que a gente procura fazer, né? Eu, inclusive, já escrevi livros sobre futebol, sobre a história. A história que é a ciência da mudança no tempo, né? Então, acho que a gente...
0: Cara, desculpe cortar o teu raciocínio. O Sérgio falou que escreveu livro sobre futebol.
1: Ele escreveu
0: a
1: biografia do Sico Pira, vida e gols de um craque chamado Barcinho.
0: A melhor biografia de um jogador de futebol já lançada no Brasil. E vem mais por aí, eu não posso falar, porque ele que tá... Mas, enfim, agora completa, agora fica...
2: Não, então a gente tem essa newsletter, né? O André é o CEO, né? Eu sou um colaborador. que se chama Baixada, tem muitos assinantes, e a gente tenta voltar um pouco, contextualizar esse futebol que passou, né? Para, às vezes, principalmente as gerações vão passando e as pessoas não entendem como é que a casa foi montada, essa casa onde o futebol habita, ele não foi construída hoje, né? Então tem toda uma história que é muito rica e que, se a gente não preservar, ela vai se perdendo, né? Com a pátina do tempo, assim, né? Então, pô, você vê, o Pelé morreu faz 2-3 anos e ele já não tá mais na lista dos melhores, durante a Copa inteira, que estão discutindo quem que é o melhor, se é o Messi, se é quem que vai superar ele e tal. Então, acho que a gente tem uma obrigação como sociedade de não deixar essa história riquíssima do futebol brasileiro morrer, e a gente aqui em Curitiba tenta fazer a nossa parte com a história do futebol paranaense e local, né?
0: Mas eu vou reforçar a pergunta do Felipe, que o Sandro, eu vou confidenciar aqui, não sei se eu deveria, mas o Sandro às vezes se deixa levar, não consigo acompanhar mais, porque está muito isso, muito aquilo, que é futebol moderno, eu também sou assim, mas às vezes eu tento respirar fundo, assim, mas de alguma forma a gente acaba voltando para isso e se emocionando de alguma forma. Então eu quero ouvir você sobre isso.
2: Eu acho que o futebol é uma coisa que, um dos poderes, né, ou um dos elementos que forma, que deixa ele tão poderoso, é essa maneira de você se reconectar com a tua própria história, né? Então, quando o time que eu torço joga, todo mundo sabe que é o Atlético Paranaense, é onde eu me encontro com meu pai, com a minha família, com a minha... Eu me reorganizo, né? E acho que para todo mundo um pouco assim, né? Acho que as Copas servem para isso, né? Você lembra da tua vida a partir das Copas, né? Pô, nessa eu era solteiro, nessa eu trabalhava não sei aonde, nessa aqui eu morava em algum determinado lugar. Então, o futebol, ele tem esse poder, para usar mais uma vez a palavra, assim, de ser um organizador dessa biblioteca que é a nossa vida, né? E ainda com todos os precalços, ainda com toda essa extrema financiarização, esse cassino que ele virou, não parece... às vezes eu acho que o futebol atualmente é como eram os shows dos grandes cantores nos cassinos no Rio e em São Paulo, nos cassinos do Brasil nos anos 30, assim, o show da Carmen Miranda, basicamente era para entreter enquanto o pessoal estava na roleta lá. Na Copa isso ficou muito claro, assim, que o futebol é parte já de uma engrenagem que serve para outras coisas. E eu sei que não quero ser pueril e ingênuo e achar que as coisas não são como são, mas eu acho que a gente tem uma missão, será que é isso? Uma missão autoimposta, de tentar mostrar que tem um elemento cultural muito bonito, assim, na formação do futebol brasileiro, que é um elemento fundamental da identidade nacional, e a gente não pode deixar isso se perder.
1: E eu queria terminar com o gancho que você deu, porque você falou dessa questão, a gente lembra da nossa vida a partir da Copa, de que momento que a gente estava vivendo na vida. E eu queria um relato pessoal de vocês disso, que momento que lembra, assim, algo especial para vocês numa Copa do Mundo, pode ser desde criança, mais adulto, pode ser mais do lado profissional, ou algo que te encantou quando você viu algo em Copa do Mundo, vale para os dois.
0: Ah, são muitos momentos, são muitos momentos, tanto como torcedor, como uma criança ali descobrindo o futebol, se apaixonando pelo futebol. O Sandro disse, acho que vale para todo mundo, né? Pelo menos para a gente no Brasil, você sempre lembra com quem você estava, qual que era aquela circunstância. Eu lembro da primeira Copa, assim, que eu tenho uma lembrança, que foi de 86, né? Eu nasci em 79, então em 82 era muito pequeno, ainda não lembro de nada, mas 86, para mim, assim, um episódio muito marcante, que foi a derrota para a França, né, nos pênaltis ali, que o Zico perde o pênalti no tempo normal. Eu lembro, assim, muito claramente, na casa de um amigo do meu pai, de ver os adultos contrariados e alguns chorando até, e eu ali como uma criança, percebendo como aquilo era uma coisa importante e grave que tinha acontecido, né? Eu nunca tinha visto aquela comoção, assim, todo mundo tão preocupado, como se tivesse acontecido algo muito, e aconteceu muito relevante. Então a Copa para mim também acaba se misturando, como eu disse antes, tanto do ponto de vista pessoal como profissional, em que eu ainda trabalho na Gazeta do Povo, mas não no esporte, mas trabalhei durante quase 18 anos, tive a chance de cobrir em loco duas Copas do Mundo, no Brasil e na Rússia, então, de alguma forma, também, para mim, é parte de uma realização profissional e pessoal ter tido a oportunidade de trabalhar nas finais da Copa. E é curioso também, a gente está falando aí do poder do futebol, como pode ser tanto assim você lembrar, enxergar uma Copa do Mundo como um momento importante, fundamental, auge profissional e tal, mas como hoje também, como um mero torcedor, como qualquer um, assim, poder assistir com a minha filha, com a minha família, com a minha esposa, a Rafaela, também é tão relevante quanto ter estado lá na Rússia, na final da Copa do Mundo. Então, é algo muito importante da minha trajetória, da minha vida, da minha formação, no contato com os meus amigos, e eu poderia, como acho que boa parte das pessoas, trazer muitas lembranças aqui de futebol, de Copa do Mundo.
2: Cara, algumas semanas atrás, durante a Copa, ainda na fase de grupos, eu lembro que se completou 40 anos do fantástico gol do Maradona contra a Inglaterra, né, na Copa do México de 36, o gol do barrilete cósmico, né, o gol do punho apertado contra a Inglaterra, e tinha no contexto todo da guerra das Malvinas, que tinha sido alguns anos antes, aquela. E eu lembro de, nesse dia, como eu estou velho, né? Nesse dia, acho que era 18 de junho de 86, eu estava numa casa da minha tia, lá em União da Vitória, todos os meus primos e os amigos dele estavam correndo, brincando lá fora, e eu era um nerd gordinho assim, que não, eu quero ver um jogo. Fiquei sozinho vendo o jogo, e aconteceu na minha frente o gol mais importante da história do futebol, né? Não sei se é isso, agora exagerei, mas pelo menos o mais bonito da história das Copas, né? E é um momento muito importante para a minha geração, assim, e para a história do futebol, certamente. Então, eu é equivalente a estar vendo um concerto de Beethoven, sabe? Ou sei lá, ver o Leonardo pintando, o Michelangelo pintando a Mona Lisa, alguma coisa assim. E então, eu vi, pensei, meu Deus, 40 anos atrás eu tava fazendo a mesma coisa que estou fazendo agora, né? Tava sozinho vendo um jogo da Argentina e aconteceu aquilo que aconteceu. Então, esse aí é o poder do futebol.
1: Esses são os momentos marcantes do Sandro Moser e do André Pugliese, dois excelentes jornalistas, e a gente aproveitou e contou outras histórias aqui também. A gente falou da exposição O Poder do Futebol e o Futebol do Poder, a gente reforça, é uma exposição que está em cartaz no Museu da Imagem do Som, fica em cartaz até o dia 30 de agosto, Museu da Imagem do Som, na Rua Barão do Rio Banco, número 395, no centro de Curitiba. E claro, a gente agradece ao Sandro e ao André por terem vindo, foi um programa super especial, muito obrigado.
0: Valeu, Felipe, obrigado pelo convite, e reforço o convite também para quem está ouvindo, que vá à exposição. A exposição que atende a todas as idades, bem democrática, tem fotos de todos os clubes. Eu acho que é um bom programa aí para quem gosta de futebol, e para quem não gosta também vai conhecer um pouco, vai passear pelo centro ali. Acho que é uma grande pedida. Obrigado.
2: Obrigado, Felipe. Reforçando então, é só uma ida ao MIS já é legal pra caramba. Tem uma exposição permanente lá, o prédio é histórico, sensacional, e vale a ida. E a gente agradece muito o espaço aqui da TMC e o teu convite, meu amigo.
1: Até.
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0: Senado aprovou a medida provisória do frete após um acordo entre governo e oposição, evitando que a medida perdesse a validade nesta semana. O texto retirou a previsão de um piso salarial para caminhoneiros e alterou regras para o cálculo do frete. O acordo também prevê que o presidente Lula vete o trecho da anistia, que anistia multas aplicadas a participantes dos bloqueios de rodovias após as eleições de 2022. A Polícia Federal concluiu a investigação da Operação Sem Desconto, que apura fraudes em descontos de aposentadorias e pensões do INSS, e indicou 48 pessoas. Entre os investigados estão o ex-presidente do INSS, Alessandro Stefanuto, e outros ex-diretores do órgão. Segundo a PF, o esquema pode ter causado prejuízo de até 6 bilhões e 300 milhões de reais, com descontos feitos sem autorização de aposentados e pensionistas. O presidente Lula se reuniu com representantes da indústria automobilística para discutir investimentos e medidas para estimular a venda de veículos do Brasil. Durante o encontro, o presidente defendeu crédito mais barato, prazos maiores de financiamentos e ampliação de compras de veículos pelo governo. A meta é fortalecer o mercado interno e aumentar as exportações da indústria brasileira. A Ordem dos Advogados do Brasil pediu ao STF que Flávio Bolsonaro volte a ser autorizado a visitar o ex-presidente Jair Bolsonaro, alegando que o senador também atua como advogado do pai. A OAB afirma que impedir o contato entre advogado e cliente fere o direito à ampla defesa. A suspensão das visitas foi determinada pelo ministro Alexandre de Moraes após a divulgação de uma carta atribuída ao ex-presidente. O preço do petróleo continuou em alta nesta terça-feira, mesmo após Donald Trump desistir de cobrar uma taxa sobre navios que cruzam o Estreito de Hormuz. O barril do Brent fechou a US$ 84,73, com alta de 1,7%. O mercado segue preocupado com os conflitos entre Estados Unidos e Irã, que podem afetar uma das principais rotas de transporte de petróleo do mundo. No mundo esportivo, a Copa do Mundo está chegando ao fim. A França se despediu da competição depois de perder para a Espanha nesta última terça-feira. O placar foi de 2-0 para a seleção espanhola, que está classificada para a final do Mundial. Já o próximo domingo acontece hoje entre a Argentina e Inglaterra e define a próxima seleção finalista da competição. E lembrando a você que a Copa do Mundo é aqui na TMC. 2:03 pelo horário de Brasília. Muito bom dia a você que sintoniza a TMC. Vamos à previsão do tempo para todo o país nesta quarta-feira. Em Curitiba faz sol o dia todo, nuvens aparecem de vez em quando, mas não chove. Máximas de 19 e mínimas de 9 graus. Já em São Paulo, o dia começa com algumas nuvens e sol, tarde ensolarada, mas não chove. Máximas de 22 e mínimas de 9 graus. Já no Rio de Janeiro, o sol aparece entre nuvens, não chove. Máximas de 24 e mínimas de 13 graus. Já em Belo Horizonte, faz sol o dia todo. Algumas nuvens aparecem durante a tarde, mas não esquenta, não chove. Máximas de 21 e mínimas de 9 graus. Brasília, o sol aparece entre nuvens, não chove. Mínimas de 14 e máximas de 27 graus. E para fechar, Recife, chove rápido durante o dia e a noite. A quarta-feira é de sol entre nuvens. Máximas de 29, mínimas de 21 graus. No Dinheiro TMC desta semana, vamos falar sobre emergência climática e tentar entender como as chuvas acima do normal, as secas prolongadas, o frio extremo e o calor de mais de 40 graus podem afetar a economia global e principalmente brasileira. Tiago Matheus e a Estela Ribeiro recebem professor do Insper Agro Global, Leandro Gílio, o mestre em gestão ambiental Carlos Bucotti e o doutor em economia, coordenador do mestrado profissional em agronegócio do FGV Agro, Felipe Serigatti. E a gente acompanha esse bate-papo agora.
1: 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Olá, olá, sejam todos muito bem-vindos ao programa Dinheiro TMC. Esse cantinho aqui da nossa programação dedicado a fazer você entender melhor, você se dar melhor, você cuidar melhor do seu din-din. Eu sou Estela Ribeiro, vou estar com vocês aqui pela próxima uma hora, trazendo temas pertinentes que fazem a diferença no seu bolso. Muito bem acompanhada de Thiago Matheus.
0: Eu que estou bem acompanhado de Estela Ribeiro e de você, ouvinte que sintoniza a gente no FM, para você que está pelas redes sociais, no YouTube. Bem-vindo, bem-vinda. Vamos lá, descomplicar a economia a partir de agora, nessa próxima hora do Dinheiro TMC. E hoje um assunto importantíssimo, que muita gente pode não dar tanta importância. Ô Estela, mas sim, ele é importante sim. A gente vai falar sobre emergência climática, que pode impactar demais na economia e no seu bolso. Vamos tentar entender, vamos falar com especialistas, mas é claro, sempre contando com a sua participação, você opinando aqui sempre conosco no Dinheiro TMC.
1: É isso, e a gente vai falar de como secas prolongadas, chuvas além do normal, calor de mais de 40 graus em alguns lugares do mundo, frio exacerbado, como tudo isso afeta, por exemplo, na produção dos alimentos, que é aquele que a gente consome todos os dias e que afeta diretamente o nosso bolso. Então, se você tem uma opinião sobre isso, uma imagem, uma pergunta, uma dúvida, escreva pra gente aqui no nosso WhatsApp 11972211001. Para falar o que é que você pensa sobre as mudanças climáticas. E vamos começar, então, girando a nossa reportagem. Thiago, vamos descobrir quais são os impactos do clima pelo Brasil. Começando, então, pelo estado do Paraná. O El Niño pode provocar escassez na produção agrícola do sul do país e, com isso, encarecer produtos como feijão, arroz e que fazem parte diretamente, né, da rotina dos brasileiros. Quem traz para a gente os detalhes é a repórter Isabela Miranda.
2: A região sul do Brasil deve sofrer fortes impactos do El Niño. São esperadas chuvas intensas para o Rio Grande do Sul, Santa Catarina e também para o Paraná, principalmente entre o final de agosto e o começo de setembro, podendo inclusive se estender até o mês de dezembro. Para o especialista em agrometeorologia e professor da Universidade Federal do Paraná, Marco Melo, o fenômeno pode impactar diretamente o setor agropecuário no período em que há maior produção da safra de grãos.
3: É exatamente nesse período que se tem preparo do solo, que se espera chuvas a partir de setembro, outubro, plantio de culturas de verão, especialmente grãos como feijão, milho, soja, etc. Portanto, é um período muito, muito crítico, sensível ao agronegócio. Naturalmente que existe muita preocupação com relação a isso. Os impactos podem ser muito, muito intensos, muito severos, mas esses impactos vão depender de uma série de fatores relacionados à proteção, ao grau de vulnerabilidade de cada região. Portanto, esses impactos, essas consequências vão variar de região para região.
2: Na análise do especialista, também há uma deficiência de políticas públicas que colaborem com a prevenção de desastres.
3: Não vejo, por parte do poder público, especialmente do poder executivo, uma preocupação muito, muito assertiva em relação a esses números. A coisa vai sendo empurrada com a barriga, isso não se traduz em orçamento, em ações, e é importante levar em conta que essas ações, elas dizem, deveriam dizer especificamente sobre mitigação, adaptação, proteção, né, de populações vulneráveis e educação. Se fala muito na palavra sustentabilidade, mas essa palavra hoje traduz muito pouco do que é feito concretamente, objetivamente, em termos de ações para que esses desastres possam ser, no mínimo, minimizados.
2: Com a escassez na produção e impactos do fenômeno na região, os alimentos podem ter os valores aumentando, sobretudo aqueles que fazem parte da rotina dos brasileiros, como o arroz e o feijão.
0: Valeu, Isabela Miranda. Agora a gente vai para Recife. Vamos falar com o Kennedy Lacerda, já que as mudanças climáticas no Nordeste brasileiro trazem importantes riscos futuros, inclusive. Registros históricos mostram uma elevação de até 5 graus no semiárido, isso nos últimos anos. O Kennedy Lacerda traz mais detalhes agora.
4: Esse aumento provoca uma maior transferência de água do solo e das plantas para a atmosfera na forma de vapor, reduzindo a disponibilidade de água no solo e nas bacias hidrográficas, o que afeta diretamente a irrigação e a produtividade das culturas. Os mais impactados pelos eventos extremos aqui no Nordeste são os pequenos produtores, muitos dos quais dependem exclusivamente da agricultura familiar para sobreviver. A perda das colheitas pode afetar não apenas suas rendas individuais, mas também a economia de comunidades inteiras. Com a oferta reduzida, os alimentos se tornam mais escassos e, consequentemente, mais caros. De acordo com especialistas, isso pode agravar a desigualdade social, pois alimentos ricos em nutrientes acabam ficando restritos a parcelas da população com maior poder aquisitivo. Hortaliças, frutas, leite, carne e outros produtos perecíveis costumam sentir os efeitos do El Niño, o que deve pesar no bolso dos consumidores.
1: Bom, a gente fala agora então com o Rio de Janeiro, porque eventos climáticos extremos causam perdas humanas, materiais e financeiras. Gastos públicos com as vítimas, desaceleração de atividades econômicas e investimentos para reconstrução são apenas alguns dos exemplos dos danos causados pelas mudanças climáticas. No Rio de Janeiro, esses efeitos puderam ser sentidos, por exemplo, na tragédia das chuvas de Petrópolis em fevereiro de 2022. A Júlia Novaes traz os detalhes.
5: As mudanças climáticas têm um custo que vai muito além dos prejuízos causados pelas chuvas. Depois que a água baixa, começa outra conta: a reconstrução de ruas, recuperação da economia e assistência às famílias que perderam tudo. Um dos exemplos mais marcantes do Rio de Janeiro é a tragédia de Petrópolis, na região serrana fluminense, em fevereiro de 2022. Além das mais de 230 mortes, o desastre provocou um forte impacto na economia da cidade. Um levantamento da FIRJAN estimou, na época, uma perda de 665 milhões no Produto Interno Bruto, o equivalente a cerca de 2% do PIB do município. A pesquisa mostrou ainda que 65% das empresas foram afetadas pelas chuvas e que, na época do levantamento, 85% delas ainda não haviam retomado as atividades. Os custos também recaem sobre o poder público. Além das obras de reconstrução e recuperação da infraestrutura, os governos precisam manter programas de assistência às famílias atingidas. Em Petrópolis, por exemplo, anos após a tragédia, o aluguel social continuou sendo tema de ações da Defensoria Pública para garantir o benefício a moradores que perderam suas casas. O caso mostra que os eventos climáticos extremos não provocam apenas perdas humanas. Eles reduzem a atividade econômica, afetam empresas, pressionam os gastos públicos e exigem investimentos que se estendem por anos. Em estratégia para combater os danos causados pelas mudanças climáticas, o Estado do Rio de Janeiro criou um Comitê Estadual de Enfrentamento aos Efeitos do El Niño no início de julho deste ano. A estrutura foi feita para realizar ações de monitoramento, prevenção e resposta aos impactos provocados pelo fenômeno climático. O comitê integra o Sistema Estadual de Proteção e Defesa Civil. O fenômeno do El Niño é caracterizado pelo aquecimento das águas do Oceano Pacífico Equatorial e está ligado ao aumento de eventos climáticos extremos. Alguns dos principais impactos são estiagens prolongadas, ondas de calor, baixa umidade, incêndios florestais que refletem na saúde pública, nos recursos hídricos, no sistema energético, na agropecuária e nas populações de maior vulnerabilidade. O plano é manter o comitê em funcionamento enquanto durar o monitoramento do El Niño.
6: Valeu, Júlia. E agora a gente desembarca em BH. Vamos para Belo Horizonte. Quem traz as informações é o nosso repórter Júnior de Castro. Diz aí, Júnior.
7: As mudanças climáticas também já têm grandes impactos aqui em Minas. E para entender melhor um pouco mais sobre quais as consequências elas causam, eu conversei com Altino Júnior, que é analista técnico do sistema Faeng Sanar.
8: Altas temperaturas, veranico, chuva em excesso ocasionam perdas na produtividade e na produção devido à elevação do custo desses produtos para o produtor. E isso faz com que esses produtos tenham uma elevação do preço nas gôndolas de supermercados e bufês.
7: A irregularidade das chuvas, por exemplo, atrapalha drasticamente a produção de grãos como milho, soja e café, culturas extremamente importantes para o estado.
8: No caso da soja, o aumento, né, de irregularidade de chuva vai afetar diversas cadeias, que pode afetar na produção de ração, aumento, né, do preço de ovos, carne de frango, carne de suíno. Na cafeicultura, esse aumento vai ocasionar aumento de temperatura, vai ocasionar e irregularidades de florescimento. Isso vai impactar diretamente, né, aborto de flores, que vai fazer com que esses tenham uma menor produção, e também em olerícolas, que pode ser com que tenha sofram com altas temperaturas e déficit hídrico. onde a planta vai ter um crescimento menor e vai impactar diretamente. Além disso, ocorre a incidência maior de pragas e doenças que faz com que esses produtos não tenham uma aparência adequada, o que na maioria das vezes, em grande parte, é o visual que é utilizado, né, que o consumidor vai ali querer comprar esse produto.
7: Segundo a Emater Minas Gerais, a estiagem de 2023 prejudicou 326 mil produtores rurais em 241 municípios mineiros. Foram 92 mil hectares de lavouras perdidos, principalmente de milho, feijão e soja, além do comprometimento de abastecimento de água em quase 80% das propriedades rurais.
6: Valeu, valeu, Júnior de Castro. Aliás, os nossos repórteres, você conferiu aí, a gente passeou pelo Brasil para entender como cada região do nosso país observa as mudanças climáticas, quais são as consequências, inclusive. Mas agora a gente conversa com um especialista no assunto para a gente poder aprofundar um pouco mais e descobrir quais são as consequências da emergência climática na nossa economia. Então, para isso, a gente fala agora com o Leandro Gílio, ele que é professor do INSPER Agro Global, e está aqui conosco aqui no nosso Dinheiro TMC. Seja bem-vindo, Leandro. Obrigado, viu?
9: Bem-vindo, professor.
10: Obrigado, Thiago. Obrigado, Estela. É um prazer estar aqui com vocês.
6: Prazer é nosso. Muita gente não associa que isso pode impactar, sim, a nossa economia. Mas vindo aí de um especialista, de um professor especialista no assunto, fala pra gente, então, qual que é o impacto, qual que é o perigo, inclusive, da emergência climática na nossa economia, Leandro?
10: Olha, impactos são diversos, né? Eu acho que o mais óbvio, se a gente for pensar, é justamente onde está a produção a céu aberto. Se a gente pensar no agronegócio, é o setor mais impactado justamente porque a produção ali depende de condições climáticas, né? Depende de regime de chuvas, estabilidade de temperatura, né? Isso, qualquer alteração dentro desse sistema, a gente tem muitas perdas produtivas, né? E aí isso impacta diretamente no produto final, né? Produto final que aí é alimentos para o consumidor, né? Muitas vezes a gente vai ter alimentos mais caros nas gôndolas dos supermercados, né? Alimentos que a gente não consegue exportar, a gente acaba sendo menos remunerado por isso, né? E não só, né? Em várias áreas da economia a gente acaba tendo vários impactos, né? Seja impactos energéticos também, mas a gente percebe ali que o regime de chuvas muitas vezes altera o nível dos rios, né? Da hidroeletricidade e tudo mais. Então isso daí acaba encarecendo custos, né? Isso daí vai impactando e contaminando a nossa economia de várias maneiras.
9: Professor, especialmente sobre aqueles produtos que a gente compra na feira, os legumes, as verduras, a gente sabe que eles dependem de uma sazonalidade que já é comum, que já é natural, né? Então tem certas frutas e verduras que dão em certas épocas do ano e vice-versa. Então a gente até se organiza economicamente para comprar aquilo que está na época para poder comprar, pagar mais barato. As mudanças climáticas, elas acentuam essa sazonalidade ou elas mudam completamente?
10: Olha, piora muito esse cenário, porque se a gente for pensar, principalmente hortaliças que você comentou, né, que a gente encontra mais na feira, são produtos mais sensíveis, né? Apesar de ser produtos de ciclo rápido, onde a produção é um pouco mais breve, qualquer regime de temperatura um pouco mais alto ou ciclo de chuvas irregulares, a gente acaba tendo uma produção ruim, né? Então a gente vai ter vegetais de má qualidade, né? Produtos ali para o consumidor final que não vão ser muito adequados, né? Ou às vezes com custo muito alto e produtos ruins. Isso daí afeta diretamente, eu acho que aonde o consumidor mais sente ali no bolso, na hora que vai fazer a compra ali, é justamente nesses produtos que são um pouco mais rápidos, assim, um pouco mais difícil de você administrar a produção.
6: Agora, professor, aquela pergunta de um milhão praticamente, né? A gente está preparado? O Brasil está economicamente preparado para enfrentar eventos climáticos cada vez mais frequentes? Como é que você enxerga?
10: Olha, eu acho que o Brasil se preparou muito mais no monitoramento dessas questões climáticas, né? Então, se a gente for ver a estruturação, né, os vários centros de monitoramento, INMET, né, várias... Se a gente for observar, até a gente fica recebendo a Defesa Civil o tempo todo,
6: sim,
10: né?
6: Sim.
10: Então, isso daí já é um preparo maior em termos de monitoramento. O problema é que a gente não tem ainda uma estrutura muito voltada, por exemplo, a seguro rural, questões aí para garantir a produção. Muitas vezes isso daí acaba sendo um problema aqui no Brasil, né? Então... Por exemplo, quando a gente teve aquelas cheias no Rio Grande do Sul, né, algum tempo atrás, que inclusive agora a gente vai ter a El Niño, a gente tem um certo risco disso agora, o que a gente aprendeu com isso, né? No fim, a gente não desenvolveu políticas voltadas ao seguro para garantir a produção, garantir que aquele produtor não vai ter grandes prejuízos, né? Hoje em dia, menos de 3% da nossa safra é coberta por seguro rural, né? Isso daí expõe a gente num risco muito grande. Então, assim... Essas outras estruturas que envolvem muitas vezes a produção, a gente não se preparou. Monitoramento até que a gente está realizando com uma certa qualidade. Mas essas outras estruturas, seja aí para garantir segurança, ou seja também para a gente agregar um pouco mais de adaptação a essas mudanças do clima, né, na produção, isso daí a gente acaba não trabalhando muito bem ainda.
9: E professor, a gente sabe que o El Niño está aí, batendo a nossa porta. Em algumas regiões, possivelmente a gente tenha mais chuvas, em outras regiões, menos chuvas. Como é que o agro se prepara agora, especialmente para os próximos meses?
10: Olha, a gente está tendo praticamente uma confirmação de El Niño de grandes dimensões, né? A gente está falando de um super El Niño dessa vez, né? O que costuma acontecer com o El Niño? No sul do país, a gente tem um regime de chuvas com mais chuvas, né? Então a gente tem mais água no sul. E do centro por norte do país, a gente tem seca, né? Então, o que ocorre, né? Por exemplo, a gente pode ter enchentes no sul, né? Como já ocorreu ali, né? Prejudicando safra de arroz no passado, né? Recente aí que a gente teve. E no centro, né? Norte do país, a gente pode ter secas no momento onde as safras estão sendo plantadas, né? Que

0: período equivocado ali, o produtor tem que fazer um replantio da produção, porque acaba perdendo aquilo ali que foi feito, né? Então, o agro pode ser preparado dessa maneira.
1: E, professor, as consequências de mais chuva ou menos chuva representam os mesmos investimentos ou déficits, ou dá para lidar melhor com a seca do que com a enchente?
0: Na verdade, a gente precisa ver como que isso vai ser administrado, né? Como que isso realmente vai vir, né? Porque a gente tem uma previsão de El Niño, mas a gente não sabe exatamente os impactos ainda, a dimensão disso em cada região. Isso varia de região em região para o país. Então, às vezes, né, se a gente tem um pouquinho mais de chuva, a gente pode até ter um impacto positivo em produção em alguns lugares, uhum. né? Então, é isso que a gente precisa avaliar. Ambas as coisas são ruins, né? Muitas vezes as cheias são ruins porque elas não só retiram, né, ali quebra a produção naquele momento, mas elas também retiram nutrientes do solo, às vezes estraga, né, outros equipamentos, né? Então, isso daí é um pouco mais complexo, muitas vezes, de que lidar com uma seca, né? A seca, ela acaba impactando muito mais na produção em si, né? Mas, eventualmente, um regime de chuvas um pouco maior em algumas regiões, ela uhum. pode aumentar a produção também. Então, a gente precisa ter a confirmação climática, né? E aí, conseguir administrar aí mais para frente.
2: E com tudo isso, professor, os preparos, ou mesmo a falta de preparo que acaba por trazer essas consequências que você acaba citou, pode ser que a médio e longo prazo traga baixa competitividade para o Brasil? O Brasil pode perder a competitividade internacionalmente falando, isso preocupa você, se você olha um pouquinho mais à frente?
0: Olha, a curtíssimo prazo não, né? Nós conseguimos produzir muito, um volume de produção muito alto, a baixo custo, né? Então o Brasil tem essa vantagem, esse benefício. Só que hoje em dia o produtor, ele vive um momento complicado, né, no campo, porque a gente está lidando o quê? Com margens muito apertadas, porque o preço internacional, ele vem caindo, ao mesmo tempo que vocês sabem que o custo de produção está subindo muito. Né, a gente está lidando com essas questões de guerras internacionais, né, então o produtor ele está apertado, tanto é que a gente teve recordes, né, de recuperações judiciais, produtor endividado no campo, né, e a taxa de juros está altíssima também, então para o produtor conseguir ali um financiamento para o custeio, para a produção, ele está complicado isso daí. E agora uma questão climática relevante, isso daí acaba trazendo mais um aspecto de prejuízo para a produção rural, né, então provavelmente a gente vai ter ali uma dificuldade do produtor realizar investimentos, né? Isso daí pode vir a prejudicar as duas próximas safras, sim, pelo menos, né? Isso daí, a longo prazo, pode trazer um aspecto de dificuldade na nossa competitividade, né? Claro que internacionalmente a gente ainda tem bastante benefício.
1: E, professor, voltando à questão das relações internacionais, que o senhor havia comentado agora há pouco, mas além do El Niño, que vai afetar especialmente o Brasil, quais são os produtos dos quais a gente é exclusivamente dependente de uma produção nacional, ou seja, que pode ser realmente afetado com as mudanças climáticas aqui? E o que a gente compra mais de fora que talvez com a ação do El Niño a gente não sofra tanto impacto?
0: Olha, felizmente o Brasil não tem tanta dependência alimentar de outros países, né? Muito da que a gente produz é consumido internamente. Para o consumidor final, a gente tem um pouco essa garantia, né? Alguns produtos um pouco mais específicos, a gente pensa azeite, o trigo, né? Um produto onde a gente ainda tem um nível de importação bastante elevado. Mas o que essa questão internacional, né? Além da questão climática, eu acho que o que tem nos afetado muito internacionalmente aqui no Brasil é justamente a questão da nossa dependência de insumos. Por mais que a gente tenha uma produção muito nacional, né, do que a gente consome a maior parte é do Brasil mesmo, os insumos, eles encareceram muito a nossa produção. Então, 85% dos insumos que a gente consome, eles vêm de outros países, né, com essas questões de guerra, né, países que estavam envolvidos ali em questões complicadas, isso daí trouxe um impacto muito forte em termos de preço. Por isso que a gente vê no mercado um encarecimento dos produtos alimentares, né? Então, isso naturalmente é repassado ao consumidor. Então, agora a gente tem, na verdade, um agravante, essa questão climática.
2: Ou seja, já dá para afirmar, desculpa, Estela, que a gente já está pagando esse preço, então? O consumidor já está pagando sem saber por conta dos efeitos climáticos? Esse aumento é meio que imperceptível, não veio recado nenhum, mas já estamos pagando?
0: Já estamos pagando, não tem como, né? Se a gente pensar aí, 85% do que a gente importa,
2: pois é.
0: 85% do que a gente utiliza com insumos, né, fertilizantes são importados, né? Isso daí representa muito da produção. Por exemplo, se a gente pega uma produção de grãos, soja, milho, por exemplo, 40% do custo são os fertilizantes, Né? E se a gente teve aí um aumento de 30%, 40%, 50% nos fertilizantes nos últimos meses,

0: naturalmente, isso daí está sendo repassado ao consumidor. É, não tem como a gente percebe, na verdade, no dia a dia, né?
1: O professor, isso impacta diretamente no crescimento de consumo de produtos industrializados, por exemplo, que substituem essa a alta dos preços? Quando você começa a colocar, você superprocessa um alimento, você já colocou um monte de insumos diferentes ali também, né? Então, às vezes as pessoas costumam falar que quando a gente faz uma dieta mais regrada, mais saudável, a gente gasta mais do que quando come porcaria, porque comprar um pacote de salgadinho custa muito menos do que comprar, né, um grão orgânico integral. Você acha que muda esse consumo dos produtos industrializados?
0: Olha, isso muda muito quando a gente tem, por exemplo, algum efeito que causa um efeito direto ali na qualidade dos alimentos, né? Então, como a gente comentou ali, um calor intenso ali que prejudica a produção de hortaliças, por exemplo, aí faz com que o preço suba e a qualidade reduza, isso daí acaba fazendo que a gente migre um pouco para produtos industrializados. Mas esses produtos, eles são impactados também. Por exemplo, a cadeia do cacau e chocolate, né? Que a gente teve um impacto muito grande no chocolate recentemente, justamente porque o cacau estava tendo problema produtivo, né? Então isso daí acabava sendo repassado também para essa cadeia, né? Então não tem como ali a indústria absorver tudo também, né? Então eu acho que isso daí acaba impactando muito mais essa mudança de dieta, muito mais em produtos ali um pouco de ciclo mais rápido, né? Quando a gente tem um pouco de qualidade um pouco menor em hortaliças, em vegetais, produtos hortícolas, e aí a gente acaba tendo que migrar para outras opções.
2: Já que a Estela citou o mercado internacional, professor, vou ainda bater um pouquinho nessa tecla, porque veio notícia recente de que o Brasil está negociando com a Europa, com a Ásia, acordos aí de comércio, e a pergunta que fica é como é que mantém a margem, mesmo com essas negociações? A margem, como é que a gente atende às condições impostas, inclusive, né, pela União Europeia, com o mercado asiático, mas mantendo a margem de lucro para os produtores e o repasse não tão pesado aí para o nosso consumidor final.
0: Você diz essa margem, manter a margem para atender esses padrões internacionais.
2: Exato.
0: Então, exatamente, a gente tem que pensar quem vai pagar por isso, né? Exatamente. Se esses consumidores estão exigindo padrões internacionais mais elevados, geralmente ele paga um ticket maior. Nossas exportações, geralmente para a União Europeia, elas são mais caras, né? São produtos ali de um ticket um pouco mais elevado. E a União Europeia, por exemplo, também tem um outro aspecto, né? É quase como se fosse um cartão de visita para outros mercados, né? Quando a gente vai abrir mercados para outros lugares, atender a União Europeia significa que a gente atende alguns requisitos, internacionais ali um pouco mais elevados. Isso daí é interessante também para a gente. Mas geralmente, países que tendem a pedir mais padrões, mais critérios ali, eles acabam, pagando também um pouco mais, né? Então não tem muito como exigir sem remunerar também. Mas isso, é claro, também é uma pressão de custo, né? Se a gente adequa toda a produção para atender algum tipo de requisito, a gente encarece, né? E naturalmente, um produto de mais qualidade, ele acaba saindo mais caro também.
1: Você sabe que eu estive numa feira livre ontem fazendo uma enquete com os consumidores e também com os feirantes, né? E me chamou a atenção que grande parte dos feirantes respondeu para mim assim: sim, as condições climáticas mudam, alteram o preço do produto, mas nós fazemos o que é possível para não repassar isso para o nosso consumidor. Então a gente faz um jeitinho aqui, um jeitinho ali. Teve até um feirante que falou assim: eu procuro, ele abastece a banca dele no CEAGESP. Ele falou: então eu procuro um box diferente na CEAGESP com um precinho um pouco melhor para não passar esse preço para o meu consumidor final. Ou seja, esse pessoal que está ali no meio de campo também fica numa sinuca de bico, né?
0: É claro, né? Se ele repassa totalmente o preço, ele diminui o consumo, né? Então ele não quer ali perder o seu cliente, né? Então ele tenta ali trazer alguma alternativa, né? Que é difícil muitas vezes, né, dele conseguir. Não
1: Fazer,
0: tem
1: né?
0: muita ação, né?
2: E o cidadão, e o consumidor tem o que fazer? Ele pode fazer alguma coisa para ajudar nessa prática, que é o controle da natureza, que é cuidar das condições climáticas, que é fazer uma economia melhor dentro de casa, né? Botar a mão no bolso para não economizar. Mas tem alguma coisa, alguma rota alternativa, o que que o consumidor pode fazer? Tem algo que dê para fazer, professor?
0: É difícil falar
2: É
0: isso, né? Eu acho que o
2: difícil.
0: consumidor já faz isso
2: Já faz
0: naturalmente,
2: muito,
0: né? Como
2: malabarismo.
0: você bem comentou, né? A gente vai procurando algumas coisas da estação, né? A gente tem sazonalidades, a gente vai fazendo aquele malabarismo na feira, né? Procurando o que está mais barato, substituindo, e é isso que o consumidor acaba fazendo, né? Então, não tem muito como administrar isso. A alimentação é a coisa básica, né? Eu acho que ninguém foge muito de alimentos. E como você falou, né? Tentar, às vezes, não ir tanto para ultraprocessados, apesar que a gente sabe que não tem muito como. Eles são, às vezes, mais baratos do que você manter uma dieta saudável mesmo, a gente sabe disso. Mas procurar ali coisas que, na sazonalidade ali, consegue vir com um custo mais baixo.
1: Eu acho que é isso, professor. Muitíssimo obrigada pela sua participação aqui, professor Leandro Giglio, que é professor do Insper Agro Global, trouxe essas informações para a gente, esclarecimentos. Muito obrigada, professor. Seja sempre muito bem-vindo.
0: Obrigado, um prazer estar aqui com vocês.
2: Valeu, a gente que agradece. E agora é aquela hora da gente ir para as ruas de São Paulo. E quem esteve foi ela mesma, a Estela Ribeiro, esteve pelas ruas para conversar com os feirantes, que ela já deu uma préviazinha para você, com os consumidores também, para saber como tudo isso está impactando no preço de quem produz e também de quem compra.
1: Você que tem uma banca de frutas e verduras aqui, você nota que as mudanças climáticas, quando chove demais, quando está seco demais, isso altera o preço dos produtos?
3: Sim, tem alterado. Altera num sentido geral, né? Que às vezes a gente passa que só nas feiras está tudo caro, não. Nas feiras é onde você acha qualidade, acha frescor e acha o melhor preço também. Então a gente procura sempre oferecer os melhores para os clientes. Às vezes tem mercadorias que a gente nem ganha, para poder oferecer o melhor para o cliente, mas oferecer um produto de qualidade.
4: Certeza, né? Tudo isso influencia no valor final do produto. Então, ultimamente, a gente sente que os preços estão bem mais altos, né? A qualidade também, né, dos produtos. Para você pegar um produto bom, o preço está bem mais alto.
5: Às vezes, depende da fruta, depende da verdura, algumas coisas alteram sim, mas a gente sempre procura estar trazendo o melhor para atender a gente, nosso cliente.
6: Era, né? Porque a qualidade, ela fica diferente, querendo ou não, né? Aí, às vezes, ela fica mais manchada, entendeu? Menorzinha, mais gordinha, dependendo da casca, não aguenta, entendeu? E querendo ou não, afeta sim.
7: Sinto, sim. O preço aumenta bastante. Tudo. Legumes, frutas, tudo aumenta.
8: Sim, altera sim, tá? Às vezes você vai no Seara, tá um preço, às vezes você vai na outra semana, já tá outro preço, entendeu? Altera sim, bastante.
1: Bom, a gente está falando aqui sobre como as mudanças climáticas interferem no nosso bolso, né? E para entender um pouco mais esses impactos climáticos, como é que a gente pode enfrentar, como é que o nosso planeta pode fazer para sair desse buraco, a gente conversa agora com o professor Carlos Bocuí, que é mestre em gestão ambiental e presidente do PROAM. Seja muito bem-vindo, professor. Obrigada pela sua presença aqui no Dinheiro TMC.
9: Eu que agradeço, Estela. Boa tarde, Thiago. É um prazer estar com vocês.
1: Professor, eu falei certo? O planeta está enfiado num buraco? Como é que a gente faz para sair disso?
9: Então, o que se esperava pela ciência é que nós teríamos um aumento gradual da temperatura, isso estava perfeitamente diagnosticado, mas essa velocidade de aquecimento global, ela se demonstrou maior do que a ciência esperava. E os impactos decorrentes desse aquecimento também maiores do que se esperava. Então, nós fomos meio que pegos de surpresa, apesar de ser uma questão já evidenciada há muito tempo, por uma intensidade de impactos que não eram esperados. Então, nós vivemos uma situação de incerteza radical, porque a série histórica que nos dizia vai chover, não vai chover, como vai ser esse verão, etc., ela sempre é superada por um novo evento. Então, a gente perdeu essa capacidade de olhar para a história e entender o futuro. Isso é muito preocupante, porque a sociedade, no geral, se vê muitas vezes apanhada em verdadeiras armadilhas, não é? De eventos extremos.
2: Agora, professor, o que mais preocupa hoje em dia os cientistas? É o aumento das temperaturas ou é essa frequência dos eventos extremos, né? Desculpe a redundância, mas eventos cada vez mais frequentes. Ou tem uma terceira preocupação aí que eu não citei?
9: Olha, existe uma questão de preocupação geral, que é a velocidade do processo e a capacidade da humanidade de se adaptar a esse processo. Esse é um problema que está sendo enfrentado no nosso dia a dia. Por outro lado, existe uma constatação científica sobre o que nós chamamos de pontos de não retorno. São elementos existentes na face do planeta, como permafrost, que é a intensidade de escape de gás metano do Ártico, não é? E outros elementos, como as correntes marítimas, que podem ser alteradas, que são pontos essenciais para o equilíbrio planetário. E se eles forem desequilibrados pelo aumento de temperatura, nós podemos ter um processo de aquecimento muito mais rápido, impactos muito maiores do que a gente imagina, né? Então eu acho que essa é a terceira vertente que se apresenta hoje. São os pontos de não retorno planetários que estão sendo afetados pelas mudanças climáticas.
1: Professor, ao longo da história, a gente já passou por momentos emblemáticos, né, em que a humanidade causa um impacto maior sobre a natureza. Então, vou começar lá, na Revolução Industrial. A gente já começou a pensar nesse assunto lá atrás ou é uma coisa recente? E agora, com essa nova revolução que a gente vive, a tecnológica, se fala muito de como a inteligência artificial, por exemplo, consome água para ser gerada. A gente está pensando muito tarde numa coisa que já devia ter sido pensada lá atrás, quando a gente começou a emitir gases na atmosfera?
9: É interessante a sua pergunta, porque ela nos remete à capacidade da sociedade humana de perceber o impacto que provoca para o planeta. Na verdade, essa constatação, ela decorre da percepção dos limites de capacidade de suporte do planeta, que só começaram a ser desenhados praticamente, teoricamente, por Eugene Odum, em 1945. Então, toda essa constatação de que nós estamos vivendo numa fase de intensificação de atividades humanas que vem crescendo desde a era industrial, ela começa a ser comprovada tecnicamente, cientificamente, a partir da segunda metade do século XX. Não é? Então, eu diria que dentro do olhar da história contemporânea, é um período relativamente recente que coincide com a criação dos nossos sistemas de governança ambiental. O Brasil teve a sua governança ambiental instituída a partir da década de 70, com a lei da Política Nacional do Meio Ambiente de 81, que entrou em vigor da Constituição Brasileira. Então aí sim a gente começa a produzir contramedidas contra essa realidade, não é? De destruição ambiental que afeta a própria vida humana.
2: Professor, o senhor citou agora há pouco, né, algo que deixa a gente muito preocupado, né, que são os pontos de não retorno climáticos. E a pergunta que eu faço é se ainda tem uma janela. Ainda há tempo da gente evitar cenários mais graves ou o foco agora, de agora em diante, é que a gente vai precisar cada vez mais se adaptar. Existe essa janela para evitar estragos maiores ou o foco de agora em diante é a adaptação?
9: Essa sua pergunta, ela é a essência do problema, não é? As duas coisas são inseparáveis. A capacidade da humanidade de mitigar os impactos das mudanças climáticas, ela está perfeitamente ligada à capacidade de adaptação. Quanto menos capacidade de mitigar o problema, maior será a necessidade de investimento para resolver a questão dos impactos, não é? Então, qual é a janela que nós temos? No momento atual, com o quadro geopolítico que existe no mundo, de guerras, né, de perda de estabilidade, perda de protagonismo dos grandes atores internacionais que deveriam estar atuando nisso, como Nações Unidas, Organização Mundial da Saúde, a perda de protagonismo do próprio painel intergovernamental das mudanças climáticas, que é o IPCC, tudo isso faz com que a gente olhe para o futuro com preocupação, porque a capacidade de diálogo, de colaboração multilateral existente no planeta hoje diminuiu, não é? Ao passo que ela deveria aumentar. Então a solução da questão climática, ela passa por essa colaboração multilateral das nações de todo mundo, não é? E se nós não fizermos isso, nós vamos ter um problema muito sério no futuro. Eu diria que nós não temos janela mais para pensar, nós temos que agir, né? E essa transformação, ela é absolutamente necessária, e aí tem uma questão preponderante que é a cadeia do petróleo, né? Que ela tem que ser realmente objeto dessa preocupação para a eliminação dos gases que provocam o aquecimento global.
1: E professor, a gente está falando aí de grandes dimensões, né? As autoridades falando de grandes empresas com grandes emissões de gases tóxicos na atmosfera, por exemplo. Agora, aquele trabalhinho de formiga que a gente faz aqui todo dia na nossa casa, de ensinar as nossas crianças a separar e reciclar o lixo, de ter um consumo consciente, tanto de água quanto de bens de consumo, de evitar aquela compra exacerbada de coisas, Isso realmente faz a diferença? Ou a gente está ali, ó, só dando uma contribuiçãozinha pequenininha, mas que no grande problema não tem muito efeito?
9: Nós temos uma parcela de responsabilidade do consumidor, né, do cidadão comum, no seu comportamento, né? É importante que você mude o comportamento da sociedade. Então, essa pequena ação que acontece na nossa casa, né, no nosso dia a dia, ela se soma a múltiplas ações que estão acontecendo no mundo. Então, esse conjunto é importante, que é o papel da sociedade para resolver o problema climático global. Por outro lado, é um papel dos governos, né, das instituições, tal, que tem que ter essa ação mais efetiva do ponto de vista de planejamento, a economia tem que se adaptar. Então, tudo isso é importante, é o conjunto, a sinergia de todas as ações é que vai fazer a diferença para essa, eu diria, para essa adequação da humanidade aos limites do planeta. É o que nós não temos hoje, nós estamos ultrapassando.
2: Agora, professor, para a gente já ir encerrando e citando também a comunidade internacional neste momento, como o senhor falou agora há pouco, não há mais tempo para adiar decisões, né? A janela está cada vez ficando um pouquinho menor. Tem como você mensurar a prioridade número um, portanto, da comunidade internacional? O que tem que ser feito para agora, para se a gente quiser ainda um planeta de qualidade, um mundo de qualidade, um clima bom para todos os seres humanos, que a gente tem que mudar de imediato a partir de agora?
9: Nós temos que reconstruir a perda do multilateralismo colaborativo que ocorreu por conta da mudança do governo americano. O governo atual de Donald Trump, praticamente houve um isolamento das Nações Unidas, da capacidade de diálogo internacional, das mesas de negociação, e também temos um mundo mergulhado em guerra, né? Não são 120 conflitos hoje na face do planeta. Isso faz com que os países se voltem não para a questão essencial, que é a solução humanitária do aquecimento global, mas ficam voltados à defesa, né? À estratégia de defesa de cada país, à compra de armamentos. A prerrogativa hoje é a defesa, né? de cada nação. Então, se nós não sairmos desse ciclo vicioso da falta de paz, nós precisamos de paz para que o mundo volte ao diálogo multilateral, com fortalecimento de mecanismos que possam transformar de fato a política global. Né? Essa é a missão hoje que se coloca com a máxima prioridade.
2: Tá certo, batemos um papo aí com o professor Carlos Bocuí, ele que também é mestre em gestão ambiental e presidente do PROAM, que é o Instituto Brasileiro de Proteção Ambiental. Foi uma aula aqui pra gente no Dinheiro TMC, a gente espera contar com o senhor numa próxima, professor. Um
1: Obrigada,
2: abraço.
1: Obrigada, professor.
9: Muito obrigado. Até mais.
1: Bom, a gente continua aqui repercutindo os impactos econômicos do clima maluco que a gente está vivendo agora. E a gente conversa com Felipe Serigatti, que é doutor em economia, coordenador do mestrado profissional em agronegócio da FGV Agro. Seja muito bem-vindo, professor Felipe Serigatti, aqui ao Dinheiro TMC.
10: Bom, eu que agradeço o convite. Estela, Thiago, tudo bom com vocês?
1: Tudo jóia. Professor, água demais, seca demais, frio demais, calor demais. Como é que tudo isso impacta no nosso dia a dia, no nosso bolso?
10: Então, vamos lá. Pensando aqui nas atividades agropecuárias, mas óbvio que o clima não bate num, influencia apenas os preços, as dinâmicas associadas ao universo agro. A gente pode conversar um pouco depois, né, se vocês quiserem, a respeito de energia. Mas vamos lá, pensando no universo agropecuário, é justamente isso que você colocou, Estela. Então, olha só, parece que se chove demais é ruim, se tem seca demais é ruim. É exatamente isso, né? Produção agropecuária está associada a secos biológicos, né? Então, na verdade, é uma produção que é, entre aspas, refém da natureza, né? Está condicionado o que acontece na natureza. E, por mais que a gente ouve, né, ouça com frequência ali, olha, teve safra recorde e tal. Gente, para ter uma safra recorde, muita coisa certa tem que acontecer, tá? Não, por mais que tenha isso, essa informação, esse evento, o Safra Record, tenha acontecido com certa frequência nos últimos anos, não é regra, né? Todo ano tem que conseguir, se não conseguir atingir uma safra recorde, o setor está com problemas. Não, não é isso, né? E, de fato, olhando para a safra 26-27, essa safra que no calendário estamos começando agora, mas ainda não jogamos nem a primeira sementinha no solo, tem diversos desafios pela frente, tá? A gente pode falar aqui tanto do clima, a respeito ali do El Niño, mas se for de interesse de vocês, também podemos conversar a respeito de fertilizantes, aí essa dinâmica associada ali à guerra do Irã, e também podemos conversar a respeito do custo de financiamento do setor, e com as taxas de juros atuais, sim, custo de financiamento está operando em patamares bastante elevados.
2: Professor, antes de tudo isso, vamos falar da prática, né, daquilo que impacta no bolso do consumidor, de quem está ouvindo a gente. E vamos falar dos alimentos, principalmente. Quais são os mais vulneráveis, então, por conta dessas mudanças climáticas? É o arroz? É a carne? São os ovos? É o azeite? É o café? O que acaba sendo mais impactado por conta dessas mudanças climáticas que estamos presenciando já há algum bom tempo, hein, professor?
10: Maravilha, ponto importantíssimo, né? Então, antes disso, vamos dar um passo atrás, né? Então, em geral, quando você vai ter ali alguma questão climática atrapalhando a produção agropecuária, não tem um foco em um único produto, tá? O foco, na verdade, é na região. Então, é o Niño. Então, vamos supor, essa é a realidade. Os mapas climáticos deixam isso muito claro, né? A gente vai operar a safra 26-27 sob influência do El Niño. Tem ainda um ponto de interrogação a respeito da intensidade desse El Niño. Então, está garantido que vai ser um El Niño bem intenso? Não está garantido, mas de fato, né? Ao longo do tempo, tem se acumulado uma massa de probabilidade cada vez maior, justamente um El Niño mais intenso. Só para focar mais técnico, o que é um El Niño mais intenso? A gente chama de El Niño mais intenso quanto a anomalia das águas ali no Pacífico ficam superiores a 2 graus, tá? Então vamos lá, um El Niño, tá? Normalmente, mas isso não é algo rígido, não é um fator determinístico, como é que o El Niño influencia a produção de produtos agropecuários aqui no Brasil? A produção de produtos alimentícios aqui no Brasil está espalhada no território como um todo praticamente, tá? Então você não vai ter um único impacto, tá? Que isso vai depender naturalmente de cada região. Qual que é a região que... na média, é mais desfavorecida quando nós temos El Niño. É justamente a região centro-norte do país, tá? Então, só para a gente localizar aqui, em termos aí de onde se produz ali produto agropecuário, vai ser ali numa parte do nosso Cerrado, né? A parte norte do nosso Cerrado, e também a região do Mato Piba, tá? Oeste da Bahia, sul do Piauí, do Maranhão e o estado de Tocantins. O que essa região produz? É a nossa principal região produtora de grãos, com grande destaque para soja, para milho, que isso aí vai bater em outras cadeias naturalmente, seja leite, seja ave, seja suíno, seja ovos. Essa região também é onde nós concentramos a maior fração do nosso rebanho de pecuária de corte. Né? Então, o El Niño, mas o que acontece nessa região ali no El Niño, né? O que prejudica essa região? Na média, o que nós temos? Nós temos escassez hídrica, que é um nome bonitinho para dizer seca, né? Mas é chuvas abaixo da média, esse é o termo mais correto. Nós temos temperaturas acima da média, tá? Além disso, essa chuva ela pode atrasar, então ao invés de chegar ali no final do inverno, início da primavera, ali no final de setembro, essa chuva pode atrasar, pode acabar chegando só em outubro e algumas regiões somente lá para novembro. E qual o problema, né? Se a chuva atrasar, qual que é o problema? É que aqui no Brasil, a gente faz, em diversas regiões, mais de uma safra na mesma área. Ou seja, ao longo de um mesmo ciclo produtivo, a gente faz mais de uma safra. Só que, para você fazer a segunda safra, você tem que conseguir colher a sua primeira safra. Normalmente, as primeiras safras é soja, né? A nossa safra de verão. Se você planta a soja tarde, você colhe a soja tarde. Colheu a soja tarde, o milho de segunda safra, você não tem como plantar cedo. Resultado disso, às vezes, você corre o risco de plantar o milho com uma janela muito apertada, tá? Então, pensando lá em produtos, grãos, tá? Que é o principal produto ali da região, com todas as suas consequências para outras cadeias, inclusive para as proteínas, e também porque a gente tem que pensar aqui na carne bovina.
1: Professor, prato do brasileiro, basicamente, arroz, feijão, uma proteína, uma saladinha. né? O leite ali de manhã, ou seja, e o café, né, que a gente consome muito café. Esses produtos, o senhor já comentou sobre os grãos no, na região centro-norte, mas no sul também a gente tem a produção de arroz que pode ser afetada por isso. Como é que o prato do brasileiro, a rotina alimentar do brasileiro vai ser afetada pelo El Niño?
10: A grande resposta é nós não sabemos. Então, gente, é um ponto de interrogação, tá? Por que isso, né? Então, de novo, né, vai operar sobre o El Niño, ok, tem chance de ser um El Niño com uma forte intensidade, mas veja, tem muita coisa ainda para acontecer. Tá? A primeira sementinha não foi nem jogada no solo ainda, então né, temos que aguardar. Mas vamos lá, a gente pode aqui desenhar alguns cenários. Né? Eu falei da região centro-norte, que normalmente é a que mais sente esse impacto. Vamos fazer a região sul. Então, o que acontece na região sul? Em condições mais razoáveis, o El Niño tende a favorecer ali a safra na região sul, não só na região sul do Brasil, também na safra da Argentina. E aí, o que se produz na região sul? Também tem, né, grãos, naturalmente, produz grãos praticamente em todo o território nacional, só que a safra da região sul, ela é menor do que a safra que nós temos no centro-oeste. Mas tem a produção de arroz. Em condições mais razoáveis, o El Niño pode favorecer, sim, a produção de arroz. Então, a gente produz o arroz ali no Rio Grande do Sul e com terrenos irrigados, né, ali por inundação. Né? Então, o El Niño, como traz um volume de precipitação acima da média para a região sul, fica mais fácil ser terreno, ter terrenos ali em condições mais adequadas para a produção de arroz. Então está garantido que a gente vai ter uma safra boa de arroz com o preço operando em patamares mais baixos? Não está garantido. Por exemplo, se a gente tiver um El Niño com volume de precipitação bem acima da média, isso pode tirar a qualidade ali do arroz, às vezes inclusive ali por excesso de umidade, mas mais do que isso, se você ficar com períodos muito longos ali com chuva, ou seja, ali com uma insolação menor em cima desse cereal, então faz, vamos dizer assim, vai ter uma quantidade de dias ali realizando fotossíntese de maneira adequada abaixo da média, isso na verdade pode prejudicar a safra. Então veja, um ponto de interrogação, né? Em condições normais, a safra de arroz tende a se favorecer no ano de El Niño? Tende a se favorecer, está garantido? Longe disso. Aliás, a gente pode até puxar da memória e lembrar, infelizmente, de 2024. Rio Grande do Sul vinha tendo ali uma boa safra e justamente no finalzinho, lá em maio, teve aquela tragédia que todos nós testemunhamos.
1: E professor, está se esperando um grande El Niño. A gente já teve outros El Niños em anos anteriores, como o senhor já disse, 2024. A gente tem como contabilizar os danos que esse El Niño provocou nos anos anteriores para poder fazer uma possível perspectiva de como ele vai afetar dessa vez?
10: Então, de novo, né? Não é um evento determinístico, tá? A gente até pode olhar para o retrovisor, mas um El Niño, em geral, é bem diferente do outro. Né? E o exemplo do El Niño que nós tivemos na safra 23-24, acho que ilustra bem isso, né? Estava com aquela dinâmica de um El Niño ali bem característico, então teve quebra de safra, principalmente no Mato Grosso e na parte norte do Mato Grosso do Sul, e a região sul caminhando bem. No entanto, justamente ali no finalzinho da safra, chega em maio e temos aquela tragédia. Mas ainda assim, se a gente for lembrar aquela da tragédia, né? Apertou muito mais a situação dos gaúchos que foram atingidos do que do restante do país, porque boa parte da safra já estava colhida, né? Teve dificuldade depois ali para a distribuição, né? A parte logística, mas já estava colhida. E até mesmo o arroz, que era grande preocupação, no primeiro momento teve uma alta de preço, mas depois o mercado rapidamente voltou a se equilibrar. Então, olha, pode ter perdas? Geral tem perdas. Qual que vai ser a dimensão dessa perda? Não tem como saber. Já tivemos El Niños ali mais contundentes, já tivemos El Niños que a situação, a perda de uma região foi compensada pela produtividade maior em outra. Então, o que nós temos é um ponto de interrogação. Eu sei que o pessoal adoraria aquela resposta objetiva, a perda é desse tamanho. Mas é, olha, gente,
11: vai custar não, tanto. Tá?
10: Se quiser usar bola de cristal, procura um charlatão, não
2: é. É isso tá aí, certo, é, tá certo. Professor, para a gente já ir encerrando o nosso programa mais rapidamente, saindo um pouquinho do agro e indo para a energia, como o senhor sugeriu agora há pouco, emergência climática também pode encarecer a conta de luz e muita gente não se dá conta sobre isso. Como que esse impacto chega no consumidor e o porquê? Explica para a gente, por favor.
10: Então, e esse ponto é importantíssimo, né? Então, o volume de chuvas necessário para você ter uma boa safra, em geral, é um volume de chuvas menor que você precisa para recuperar os reservatórios, tá? Então, quando a gente olha ali uma situação de estresse hídrico, ele pode prejudicar muito mais, às vezes, o setor de energia do que o universo agro. Só que tem um outro efeito importante. Inflação de alimentos, ela morre nela mesma, né? Então, você não vai ter, em geral, algum outro setor da economia dizendo, olha, estou reajustando o meu preço porque o alimento ficou mais caro. Você não vai ter isso. Energia elétrica, a situação é diferente. Esse setor de energia, seja de combustível, seja de eletricidade, todo mundo demanda, todos os setores, do setor produtivo até os domicílios. E aí você tem, sim, uma transmissão desse choque para a inflação da economia, mas não de maneira localizada, não com foco em um único segmento, de uma forma generalizada entre os diversos segmentos ali do IPCA. Em outras palavras, Banco Central, provavelmente ele está mais preocupado com o El Niño, o impacto que vai ter no setor de energia, do que vai ter sobre a inflação de alimentos.
11: Tá joia, professor. Muitíssimo obrigada pela sua participação aqui no Dinheiro TMC. Professor Felipe Serigatti, doutor em economia e coordenador do mestrado profissional em agronegócio do FGV Agro. Seja sempre muito bem-vindo ao Dinheiro TMC.
2: Obrigado, professor.
10: Imagina, gente, eu que agradeço um convite. Um abraço a todos.
2: Abraço. E com isso a gente vai encerrando o nosso Dinheiro TMC nesse assunto muito, muito importante para ficar a liçãozinha de casa e refletir bastante, né, Estela?
11: E para a gente já começar a pensar em se organizar, né? Já começar a se organizar, inclusive, como os professores falaram por aqui, usar a pesquisa de alimentos, de preços, como um recurso para a gente poder fazer com que essas mudanças climáticas afetem um pouco menos o nosso bolso, porque tá aí, vai afetar, de todos os jeitos, né? Mas quando, se a gente puder dar ali uma dribladinha, conseguir comprar um produto mais barato aqui, outro ali, fica a nossa dica aqui do Dinheiro TMC, sempre trazendo os pontos importantes que fazem diferença pro seu bolso. Um prazer ter vocês aqui sempre e até a próxima semana.
2: Bom fim de semana a todos, até a próxima com mais um Dinheiro TMC.
11: Tchau, abraço. Tchau.
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1: Três da manhã, bom dia.

O Senado aprovou a medida provisória do frete após um acordo entre governo e oposição, evitando que a medida perdesse a validade nesta semana. O texto retirou a previsão de um piso salarial para caminhoneiros e alterou regras para o cálculo do frete. O acordo prevê também que o presidente Lula vete o trecho que anistia multas aplicadas a participantes dos bloqueios de rodovias após as eleições de 2022. A Polícia Federal concluiu a primeira investigação da Operação Sem Desconto, que apura fraudes em descontos de aposentadorias e pensões do INSS. Indicou 48 pessoas. Já entre os investigados estão o ex-presidente do INSS, Alessandro Stefanuto, e outros ex-dirigentes do órgão. Segundo a PF, o esquema pode ter causado prejuízo de até 6 bilhões e 300 milhões de reais, com descontos feitos sem autorização de aposentados e pensionistas. O presidente Lula se reuniu com representantes da indústria automobilística para discutir investimentos e medidas para estimular a venda de veículos no Brasil. Durante o encontro, o presidente defendeu o crédito mais barato, prazos maiores de financiamento e ampliação de compras de veículos pelo governo. A meta é fortalecer o mercado interno e aumentar as exportações da indústria brasileira. A Ordem dos Advogados do Brasil pediu ao STF que Flávio Bolsonaro volte a ser autorizado a visitar o ex-presidente Jair Bolsonaro, alegando que o senador também atua como advogado do pai. A OAB afirma que impedir o contato entre advogado e cliente fere o direito à ampla defesa. A suspensão das visitas foi determinada pelo ministro Alexandre de Moraes após a divulgação de uma carta atribuída ao ex-presidente. O preço do petróleo continua em alta nesta terça-feira, mesmo após Donald Trump desistir de cobrar uma taxa sobre navios que cruzam o Estreito de Hormuz. O barril do Brent fechou a US$ 84,73, com alta de 1,7%. O mercado segue preocupado com os conflitos entre Estados Unidos e Irã, que podem afetar uma das principais rotas de transporte de petróleo do mundo. No mundo esportivo, a Copa do Mundo está chegando ao fim. A França se despediu da competição depois de perder para a Espanha nesta terça-feira. O placar foi de 2-0 e a seleção espanhola está na final do Mundial. O próximo jogo acontece hoje entre Argentina e Inglaterra e define a próxima seleção finalista da competição. Lembrando que Copa do Mundo é aqui na TMC. 3 horas 3 minutos pelo horário de Brasília. Muito bom dia a você que sintoniza a TMC. Vamos à previsão do tempo para todo o país nesta quarta-feira. Em Curitiba faz sol o dia todo, nuvens aparecem de vez em quando, mas não chove. Máximas de 19 e mínimas de 9 graus. Já em São Paulo, o dia começa com algumas nuvens e sol. Tarde ensolarada, não chove. Máximas de 22 e mínimas de 9 graus. No Rio de Janeiro, o sol aparece entre nuvens. Não chove. Máximas de 24 e mínimas de 13 graus. Em Belo Horizonte, faz sol o dia todo. Algumas nuvens aparecem durante a tarde, mas não chove. Máximas de 21 e mínimas de 9 graus. Em Brasília, o sol aparece entre nuvens, não chove, mínimas de 14 e máximas de 27 graus. Para fechar em Recife, chove rápido durante o dia e a noite. A quarta é de sol entre nuvens, com máximas de 29 e mínimas de 21 graus. Três horas, 5 minutos pelo horário de Brasília. Muito bom dia a você que sintoniza a TMC e agora está no ar o seu programa favorito. Tô falando do Sobremesa. No episódio de hoje recebemos o filósofo, escritor e também colunista da TMC, Pondé. No comando do programa, o trio que faz a diferença, Lucas Salles, Marcelo Batista e a Mini Ruth. A partir de agora você fica com mais uma edição do Sobremesa.

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1: Pra você que tá sintonizado na TMC. Sim, Transamérica agora é TMC. Quem escuta sabe. Seja muito bem-vindo ao Sobremesa, o seu programa favorito. Comigo, Lucas Salles, e também com ela, Mini Ruth.
2: Oi, gente. Bora começar mais um dia maravigold, né, Batistinha?
3: Nossa senhora, que vocabulário é esse que você usa? Onde você aprendeu isso?
2: Six Seven, Six Seven,
1: Six Seven. Não, peraí. Maravigold não é da nova geração, não. Six Seven até vai, mas Maravigold é lá atrás.
2: Ah, eu acho que você tá tancando com a minha cara.
1: Ih, aí não deu pra entender.
3: Amigos ouvintes da TMC, já estamos em vídeo também pelo nosso canal no YouTube, TMC News BR. Você vai lá, comenta, bota lá, ó, taca o dedo no joinha, se inscreva no nosso canal, que hoje o programa é um programa... Você que tá em vídeo, você vai ver a minha elegância.
1: É verdade. Hoje o Batista, né, está muito bem trajado, está usando um terno, um paletó lindíssimo.
3: Sim.
1: Tanto ele quanto a Mini Ruth também está muito bonita, muito elegante.
2: Já pensou em fechar um consignado, Lucas?
1: Bom, e pra você que ainda não acompanha a gente em vídeo, sintonize lá no nosso canal no YouTube, @TMC News, como bem o Batista disse. E você também pode participar do nosso programinha de meu Deus, através do nosso WhatsApp. Anota aí, ó, 011 97221 1001. Você pode responder a pergunta do dia, que é...
3: A pergunta do dia é a seguinte: qual é aquela conta que você paga com a maior tristeza, aquela que chega até os olhos ficarem marejados?
1: Miniguti?
2: Ai, gente, acho que todas, mas principalmente eu não gosto de comprar botijão de gás, sabia? Me dá uns nervos.
3: É mesmo?
2: Nossa, eu odeio comprar botijão de gás, sério.
1: Olha, eu tenho um problema psicológico que é... Eu não gosto de gastar dinheiro para comigo. Olha que loucura. Quando eu quero comprar algo para mim mesmo, eu fico pensando, ah, mas será que eu preciso? Será minha mãe? É muito dinheiro. Será? Não é melhor guardar? Eu fico pensando, aí eu compro pros outros, mas pra mim...
3: Não, aquela nada. Conta que você paga com tristeza.
1: É, exatamente.
2: E streaming também eu não gosto de pagar, porque primeiro que eu acho muito caro, segundo que tem tudo, às vezes, no YouTube, é só, né, pesquisar.
1: Tá.
2: Mas, e eu não paro em casa também pra ficar assistindo.
3: É mesmo?
2: É.
3: Acho que a conta que eu mais pago com tristeza é a conta do motel.
1: Por quê?
3: Porque eu sei que eu vou ficar tão pouco tempo lá.
2: Podia cobrar por minuto, né, Batista?
3: Me dá uma tristeza.
1: Por que que eles cobram por 12 horas?
3: Que eu vou fazer? Pra quê? Pernoite? Pra que pernoite no motel?
1: O que que eu vou fazer com as outras 11 horas e 54 minutos? Não tem o que fazer.
3: Pelo amor de Deus. Pra que pernoite?
1: Então manda pra gente o que você paga com tristeza. Aquela conta que não dói no teu coração, aí não devia estar fazendo, mas você vai lá e compra. Manda pra gente no nosso WhatsApp, 011 97221 1001. E amigos, eu gostaria de trazer uma pequena lembrança pra você que usa o seu dinheiro pagando inteligência artificial. Saiba que você está gastando errado, porque temos uma inteligência artificial gratuita e que é muito superior às essas. Nós temos aqui a nossa própria IA, a nossa ignorância artificial. Senhoras e senhores, começa agora o quadro ChatGPT. Como funciona? Eu vou fazer uma pergunta para o ChatGPT, o famoso ChatGPT, e depois vou fazer a mesma pergunta para o ChatGPT. Você vai ver a diferença. Vamos lá. ChatGPT. O que fazer quando uma pessoa chata quer misturar política com futebol?
2: Respeite o posicionamento de cada um. No final, somos todos brasileiros.
1: Oh, ok, boa resposta. Vamos agora para o ChatGPT. ChatGPT. O que fazer com aquelas pessoas que ficam misturando política com futebol?
3: Cadastra como mesário, a eleição tá aí. Entra no site, né, do TSE e cadastra como mesário. O cara vai receber um chamado, não sei nem de onde vem.
1: É? Pô, não quer falar de política? Então vai ser mesário. Próxima pergunta. ChatGPT. Como saber se uma pessoa está mentindo?
2: Ai, observe com atenção. Evite tirar conclusões apressadas.
1: Ok. ChatGPT. Como saber se uma pessoa está mentindo?
3: A mente também. Negócio é mentir também. É uma mentirinha. Nós vamos falar isso com o nosso convidado.
1: Vamos,
3: né? Bem falar melhor, sobre bem mentira, melhor, sobre tudo isso que está acontecendo.
1: Não é inclusive, mesmo? Não só falar de mentira, como também falar das respostas que a gente recebe aqui. Eu fico vendo comentário no nosso canal no YouTube, vejo mensagens que as pessoas mandam. Vocês precisam ser, além de participativos, também se decidir, porque ficam me chamando uma hora de esquerdista, outra hora de direitista, outra. Agora, a única coisa que todo mundo concorda é me chamar de gordinho. Todo mundo me chama de gordinho. Falando nisso,
3: Fofes,
1: eu quero saber o que é que o pessoal já tem respondido já pra gente na nossa enquete do dia. Qual é a conta que você paga e que dói no coração? Por favor, Marcelo Batista.
3: É, pelo 11972221. É, 1001. Olha, me deu até uma engasopada aqui.
2: É a idade, né, galera? É, essa idade é complicada.
1: Cara, a gente tem que criar o bordão que é olha o ABC, Batista.
3: O Lucas Moura diz o seguinte: eu parcelei a camisa da seleção em 4 vezes. Toda parcela que eu for pagar, dói. Eu vou lembrar do Haaland.
1: Tinha que parcelar em 6 vezes. 6 vezes tinha que parcelar. Que é pra ter pelo menos uma brincadeira com
2: o
1: Hexa.
2: Gente, sabe o que é pior? Eu sou solteira, acabo saindo com um bolo ou outro. Aí, às vezes, quando eu gosto do ficante, eu acabo comprando um presentinho pro ficante. E é ruim quando você parcela, porque às vezes o relacionamento já acabou e você tá lá pagando a parcela.
3: É horrível isso. Pra que comprar presente pra ficante?
2: Ah, pra atrair um pouco mais,
3: né? Qual foi o último presente que você deu?
2: Eu comprei uma camisa do Corinthians original.
3: Oh, olha!
1: Pro ficante?
2: É, só que aí ele apareceu namorando, eu não dei, peguei pra mim.
1: Sério. É mesmo? Tem um corintiano triste aí hoje. Olha, a gente tá falando aqui de comentários, eu tenho um comentário no YouTube que eu achei maravilhoso. O Zé Guerra, 123, falou: gente, primeira vez que vejo no YouTube, olha que legal, o apresentador era do Parafernália, né? A Mini Ruth é muito engraçada, e o Batista é um coroa bonitão. Tá vendo?
3: Eu sou lindo.
1: Muito lindo. E eu quero saber outro comentário da nossa enquete, vai, Mini Ruth.
2: Olha lá, o Henrique Gomes, ele mandou: o seguro do celular dói, viu? Pago mais pra proteger o celular do que a mim mesmo.
1: Ah, é, realmente. E dá uma dorzinha no coração, né?
2: Dá, né?
1: Você às vezes até torce pra ser roubado, né?
2: Ai, credo, isso não, jamais.
1: Até pra ter o dinheiro no seguro.
3: Mas já se viu, né? O Brasil é um país... Será que tem algum outro país no mundo que você tem que fazer seguro de celular?
1: Você acredita que a Apple tinha um seguro? É. Mas não era pra roubo.
3: É pra quebra.
1: É pra quebra, pra ter algum problema. Ou se você perdeu o celular... Sim,
3: você acha que tem algum país no mundo... Eu quero saber, se tiver alguém aí... Eu quero saber se tem algum país no mundo... Eu vou perguntar pro Pondé, nosso convidado que chega daqui a pouco... Se tem algum país no mundo que você tem que fazer seguro... Pra celular. E carro blindado, então? Que país que tem carro blindado?
1: Não, e destrói totalmente o carro. Carro blindado destrói, desvaloriza o carro. Você vai querer revender o carro?
3: Hoje não desvaloriza, não. Que hoje
2: é, quer, hoje
3: não,
2: qualquer tá um. Caríssimo.
1: É. Gente, é verdade. Qualquer um que for comprar carro, você sabe que o carro blindado é muito mais barato. É. E é muito louco, né? Porque acaba sendo um mal necessário ter carro blindado.
3: Nos Estados Unidos, acho que só o Trump anda de carro blindado.
2: Só? Será? Né? Só. Eu sei que eu tenho muito problemas em ser assaltada, porque sempre que o ladrão fala, me passa o celular, eu passo meu número.
1: Amigos, vamos então para a nossa entrevista de hoje. Sempre trazemos aqui um convidado especial, um convidado de honra, e hoje não será diferente. O nosso convidado, ele é um dos maiores... Acho que um dos maiores pensadores da atualidade. Ele também é filósofo. Palavra esta que está em desuso, sabia, Mini Ruth?
2: Olha, filósofo.
1: Filósofo, doutor em filosofia e também colunista, inclusive aqui da TMC. Ele está sempre pela manhã no TMC 360. Você pode acompanhar toda terça, quinta e sexta. Senhoras e senhores, vamos receber ele, o incrível, incomparável, insubstituível, Luiz Felipe Pondé!
4: Bem-vindo, Pondé. Tudo bom?
1: Tudo ótimo. Obrigado
4: pelo convite.
1: Pelo amor de Deus. Nós é que agradecemos você ter aceito, porque convite a gente faz a milhares, poucos aceitam. Então, muito obrigado por você ter aceito.
4: Então, tem que agradecer a mim por ter aceitado.
1: Exatamente. Exato. Seja bem-vindo, Pondé. Primeira pergunta de hoje, quem vai fazer é ele, Marcelo Batista.
3: Primeira pergunta é aquela coisa, ser ou não ser burro, hoje eu vou descobrir, né? Porque eu vou me sentir uma anta aqui. Ô Pondé, é uma pergunta filosófica, talvez você nunca tenha respondido em nenhuma entrevista essa pergunta. Qual seria a sua sobremesa preferida?
4: Fácil.
1: Boa.
4: Tiramisu.
1: Tiramisu, mais um ponto para o tiramisu, senhoras e senhores. Arrisco-me a dizer que é um dos primeiros votos para o tiramisu.
4: Ah, é? Um dos primeiros?
1: Um dos primeiros, nem todos. É, muitos, não, de verdade, muitos falam pudim. É, acho que o mais diferentão foi, sei lá, um manjar de coco com calda de amora.
2: Strudel também
1: tem um voto, então...
4: Ah, não, tiramisu, sem dúvida.
1: Tiramisu é uma delícia, é um doce italiano, que é um doce feito com café. E por que ele é o seu favorito? Quero filosofar, Pondé.
4: Eu sei lá porque é o favorito, só sei que é.
3: Não, só sei que nada sei.
4: Eu gosto de café... Acho que tem mascarpone também.
1: Mascarpone, sim, é um queijo, né? Um tipo de queijo, mascarpone.
4: Também gosto. E é meio gelado.
1: Que bom.
4: Eu gosto de sorvete.
1: Entendi. Você gosta de coisas frias, geladas, mórbidas.
2: O geladinho
4: não,
2: ajuda.
4: Mórbidas não.
2: Mórbidas não. O geladinho ajuda a refrescar a cabeça na hora de pensar um pouco?
4: Olha, se esse gelado for cerveja, não necessariamente, porque você entra na outra vibe.
1: Tá vendo?
4: Né? Mas eu gosto de frio, mais do que do calor.
1: Este é o nosso filósofo Pondé, a careca mais culta de toda a face brasileira, todo o território nacional, é o homem mais inteligente. E me entregaram aqui um livro que eu acho
4: não
1: que
4: não é meu.
1: Não é seu. Não. Eu acho que é um livro que você estava lendo.
4: É.
1: Três Mestres, com a história de Balzac, Dickens e Dostoiévski, do Stefan Zweig, do Sétimo Selo. Eu vou devolver o livro, porque não é seu, não é para divulgação. É para deleite pessoal.
4: É que ele catou aqui e já passou adiante. Eu estou lançando o livro, mas eu não sabia que eu devia trazer.
1: Então seja muito bem-vindo. Vamos começar a nossa entrevista.
4: Esse livro é muito bom.
1: Olha, só uma coisinha para deixar bem básico. Minha avó está ouvindo a gente, Pondé. E quando a gente.
4: Sua fala... avó?
1: Minha avó.
4: Ah, é coisa séria.
1: Não é tão sério assim,
4: se eu sentar na cadeira direito.
1: É. Quando a gente fala do filósofo, o que é um filósofo? É uma pessoa que tem como profissão ficar pensando, botando a mãozinha embaixo do queixo e ficar divagando, ficar pensando, falando as coisas que vem na mente? É isso que faz um filósofo?
4: Essa imagem do filósofo meio assim, né?
1: Sim, com a mão no queixo.
4: É, isso é uma escultura famosa do Rodin, que é o pensador, que o cara tá assim, né? É, então, essa imagem é muito comum. Agora, a filosofia surgiu na Grécia. A característica dela é que é uma forma de pensamento que quer entender as coisas apartado da religião. Isso há 2.500 anos atrás, mais ou menos. E com isso, ela é a mãe da ciência, a mãe de todas as áreas do saber que não religioso, exatamente. Né? Apesar que também existe filosofia religiosa. Agora, falando hoje em dia, tem uma longa história que não vou atravessar isso tudo, 2.500 anos, imagina. Falando hoje em dia, o filósofo é alguém que faz a graduação, normalmente faz mestrado, faz doutorado, faz pós-doutorado, trabalha na universidade, dá aula, e alguns, poucos, como eu, além da universidade, vai para a imprensa, para a mídia, né? E você pergunta se a gente fica pensando, a gente lê, com frequência, porque se você não lê, você não alimenta o repertório. Escreve e pensa mesmo, mas não o tempo inteiro. E tem uma coisa importante para pontuar. A pior coisa, uma coisa que eu acho muito pentelha, é se eu tiver, tipo, num almoço da casa de amigos ou num restaurante, e alguém vira e diz assim, ah, você é o Pondé? Pô... Pondé, o que você acha de X? Aí fodeu.
1: Ah,
4: aí eu não gosto. Porque naquela hora, entendi, eu tô trabalhando.
1: Ah, então você,
4: entendeu,
1: consegue dividir o tempo.
4: Ah, com certeza. Por exemplo, aqui eu tô pensando que daqui a pouco, depois daqui, tem França.
1: Tem França.
4: Entendeu? Então, França e Espanha.
2: França e Espanha, inclusive, você acompanha aqui na TMC, né? Sem delay, sem delay.
1: E o Pondé
4: sem tava delay.
1: Sem delay. E o Pondé tava falando sobre os serviços, que ele também foi pro lado, né, da imprensa, ele agora é comunicador, também filósofo e palestrante. Inclusive, ele tem a palestra Era da Ansiedade, dia 24 de outubro, no Teatro Bradesco, São Paulo. Você pode garantir o seu ingresso e ir lá acompanhar de frente o Pondé, ver ele sendo o inteligente. O filósofo é muito inteligente. E na TMC também, obviamente, você acompanha sempre toda terça, quinta e sexta pela manhã no TMC 360.
3: A Era da Ansiedade, dia 24 de outubro, faltam uns 3 meses. Você tá ansioso?
4: Não, nem um pouco.
3: Nem um pouco?
4: Nem um pouco, porque, veja... Palestra, aula, essas coisas, eu faço toda hora.
1: Todo
4: faz dia. Parte, digamos assim, do trabalho.
3: Você falou que pensa muito, né? O filósofo pensa muito. E outro dia eu estava divagando, eu tenho muitas dúvidas, mas muitas dúvidas na minha vida. Isso, do ponto de vista filosófico, me aproxima mais da ignorância ou de ser um sábio, Pondé?
4: Olha, essa é uma pergunta bem filosófica, bem clássica, né? Eu diria a você que quanto mais a gente lê ou pensa ou compara teorias, coisas assim, na realidade talvez a gente fique com mais dúvidas mesmo do que chegue a uma resposta definitiva. Tem um escritor espanhol chamado Fernando Aramburu, que escreveu, entre outros livros, um chamado Quando os Pássaros Voltarem. Eu recomendo a leitura. Fernando Aramburu. E o personagem principal é um professor de filosofia de liceu, né, de ensino médio, né? Tá meio deprimido e tal. No dado momento ele fala uma coisa assim: a convicção é um luxo de quem lê pouco. Boa. Quer dizer, eu fiz uma versão curta da ideia dele assim. Quando você amplia a leitura, amplia repertório, compara teorias, na realidade você tende a ter menos convicção e perceber as nuances, né?

0: Esse é outro Sócrates. É. Se nos dias de hoje, nos dias de hoje, se tivesse lá o Instagram do Sócrates, o filósofo.
1: Do filósofo.
0: É, ele seria cancelado hoje em dia ou não? Do jeito que estão as coisas?
1: Olha, ele foi condenado à morte, né? Então talvez ele fosse cancelado, que é um pouco pior. Né? É, na realidade, ele tinha escolha entre ir embora de Atenas, ele considerou o fim do mundo, porque o ateniense naquela época, né, se achava, e de fato era uma puta cidade, super cidade, culta, rica, autoritária, inclusive com outras cidades ao redor, e, ou a morte, ele preferiu se matar com Cicuta, a famosa cena. Então, acho que talvez ele corresse risco de ser cancelado, sim, porque hoje em dia, se você fala alguma coisa que tem algum grupo que, de repente, tem engajamento, pode cancelar. E cancelamento hoje pode tirar patrocínio,
2: tudo, né?
1: Emprego.
2: E de onde é que tá, né, vindo essa vontade do brasileiro de querer prejudicar o outro só porque discorda da opinião ou até mesmo não aprova uma atitude? A gente vê muito isso nas redes sociais, Pondé, e eu queria entender de onde vem essa raiva, esse desejo. É quase uma coisa, eu quero ver sangue, eu quero ver o outro que discorda de mim, o outro com quem eu não concordo, o outro que tomou uma atitude que eu não tomaria, eu quero ver ele na rua, se amargar na pobreza, ficar tudo ferrado da vida, eu quero ver ele sofrer. Por que as pessoas têm isso dentro delas, Pondé?
1: Olha, eu não acho que seja só brasileiro, né?
2: Não, eu acho que no mundo mesmo.
1: É, não é só brasileiro. Apesar que acho que nós somos um dos países mais engajados em redes sociais, né? Não sei aí o número, a classificação, quero dizer. Mas eu acho que é um dos países mais engajados em redes sociais. Então, isso acaba se reproduzindo, se multiplicando. Olha, ele foi condenado à morte, né? Então, talvez ele fosse cancelado, que é um pouco pior. Né? É, na realidade, ele tinha escolha entre ir embora de Atenas, ele considerou o fim do mundo, porque o ateniense naquela época, né, se achava, e de fato era uma puta cidade, super cidade, culta, rica, autoritária, inclusive com outras cidades ao redor, e, ou a morte, ele preferiu se matar com Cicuta, a famosa cena. Então, acho que talvez ele corresse risco de ser cancelado, sim, porque hoje em dia, se você fala alguma coisa que tem algum grupo que, de repente, tem engajamento, pode cancelar. E cancelamento hoje pode tirar patrocínio,
2: tudo, né?
1: Emprego.
2: E de onde é que tá, né, vindo essa vontade do brasileiro de querer prejudicar o outro só porque discorda da opinião ou até mesmo não aprova uma atitude? A gente vê muito isso nas redes sociais, Pondé, eu queria entender de onde vem essa raiva, esse desejo. É quase uma coisa, eu quero ver sangue, eu quero ver o outro que discorda de mim, o outro com quem eu não concordo, o outro que tomou uma atitude que eu não tomaria, eu quero ver ele na rua, se amargar na pobreza, ficar tudo ferrado da vida, eu quero ver ele sofrer. Por que as pessoas têm isso dentro delas, Pondé?
1: Olha, eu não acho que seja só brasileiro, né?
2: Não, eu acho que no mundo mesmo.
1: É, não é só brasileiro. Apesar que acho que nós somos um dos países mais engajados em redes sociais, né? Não sei aí o número, a classificação, quero dizer. Mas eu acho que é um dos países mais engajados em redes sociais. Então, isso acaba se reproduzindo, se multiplicando, impactando o ecossistema, como se fala, né? Eu acho que você... Primeiro tem o fato de que as redes sociais deram voz a pessoas que às vezes... Imagina que você tem aqui um programa na TMC, você é um cara que é reconhecido, você faz uma carreira e tal, e a pessoa te ouve ou te vê, mas não existe redes sociais.
2: Sim.
1: Então ela fica... com raiva de você, ele fica com inveja de você, ele fica ressentido, como se fala. Com redes sociais ele vai poder te xingar. Ele vai poder, inclusive, quem sabe, inventar alguma história para ver se te prejudica. Porque normalmente quem ataca pessoas que trabalham publicamente na imprensa ou na mídia, ataca, normalmente tem como objetivo ver se a pessoa perde o emprego.
2: É isso.
1: Entendeu?
2: É isso que eu queria entender, esse desejo de ver o outro. É, não basta só falar,

0: xingar, ofender ou até mesmo retrucar aquilo que foi dito. O que eu vejo na internet são as pessoas querendo tirar tudo da vida. Não, eu quero ver você na miséria. É,
1: mas eu acho que faz parte do ser humano mesmo.
0: Que louco.
1: Inveja, raiva, sabe? Ressentimento. Quer dizer, eu acho que isso está na literatura, na filosofia há muito tempo.
2: Mas falando em rede social também, a gente que posta o dia inteiro, a gente tem mania de postar coisas boas e felizes. Você acha que ser feliz virou uma obrigação também por conta da internet?
1: Eu acho que a ideia de felicidade como realização de desejo, porque ao longo da história a felicidade nem sempre foi compreendida como realização de desejo, tá? Muito pelo contrário, aliás. Muito tempo se entendeu que o desejo faz você infeliz porque ele é eternamente insatisfeito. Mas hoje em dia, já há algum tempo, felicidade é compreendida como realização de desejo. E isso já é uma coisa que circula há algum tempo. Se você pegar o exemplo do Freud, por exemplo, que é um cara que viveu entre o século XIX e XX, né? Portanto, viu os Estados Unidos encorpar, ali ele já falava que considerava essa mania de felicidade dos americanos uma forma de infantilidade. Então, não foi as redes sociais que inventaram isso. Agora, as redes sociais, como elas tornam tudo mais visível, elas saturam o ambiente de conteúdo, então, como você é visto, ou lido, sei lá, mas visto principalmente, você quer passar a imagem que você está bem, né? Porque passando a imagem que você está bem, você passa a imagem que está melhor do que o outro, né? Então, acho que as redes sociais, elas, não só nesse assunto, elas agravaram certas características que na realidade são nossas. Mais de uns, menos de outros. Mas não acho... A gente fala em filosofia, é causa ocasional. Quer dizer, ela criou uma situação em que algo que já existia antes explodisse. Entendeu?
0: Ficasse mais ainda. Você está ouvindo Luiz Felipe Pondé, colunista na Folha de São Paulo, apresentador do Linhas Cruzadas na TV Cultura e também colunista sem doc na TMC. Ele que é filósofo e também doutor em filosofia, professor. Esse cara que ensina. É uma das mentes mais brilhantes da face brasileira. É
2: chique demais. Quizá
0: do mundo.
3: E acho que todo filósofo, quem pensa muito, lê muito, fica careca, porque você vê o Karnal, o Clóvis, né? Agora o Pondé. Ô Pondé, você falou desse negócio de o Xandão, né? O
0: Xandão. Mário Sérgio Cortella também já tá com umas entradinhas, né?
1: Mas falou, ainda tem cabelo.
3: Você falou desse negócio de redes sociais, que a pessoa quer mostrar, um quer ser mais que o outro e tal. Você acha que esse mundo que a gente vive, então, é uma grande farsa, um engodo, assim, isso que a gente vive hoje?
1: Há um elemento de verdade no que está falando. E, de novo, é uma suspeita que já tem algum tempo. Recorrente a ideia de que o mundo, por exemplo, uma peça do Shakespeare, muito famosa, chamada Macbeth, né? Uma peça que se passa na Idade Média. Macbeth, sujeito que entra numa pira de querer ser rei. Toda a história, não vou contar a história toda aqui. No final ele se dá mal, né? Eu vou ter que dar spoiler. Mas bom, é Shakespeare, né? Quem não sabe até agora, sinto muito. Aí o que acontece? E aí ele fala, mais ou menos assim, a vida é um ator correndo de um lado para o outro do palco. É um roteiro escrito por um idiota. Cheio de som e fúria. Significando nada. Então, a suspeita de que há um elemento teatral na vida, no sentido que não seria de fato verdade, é recorrente. Inclusive na filosofia também, né? Portanto, essa ideia de que, por eu vou dar outro exemplo, filósofo século XVII francês, Pascal, que diz, fala lá naquela época já, que muita da força dos juízes vinha do linguajar e das roupas, né? Essa coisa que a gente percebe até hoje. Portanto, a suspeita de que há um elemento circense, digamos assim, ou teatral no mundo é bastante forte e eu temo que em alguma medida é. Inclusive, essa coisa de projetar sucesso, né? Fazer networking o tempo inteiro. E de que, às vezes, você olha no caso que eu citava do Macbeth, você passa a vida correndo, de repente você para um dia no puta trânsito, estressado, na Rebouças, e você se pergunta pra que isso tudo? Né? É claro que alguém pode virar pra você e dizer pra pagar o boleto, sua besta.
0: Mas a vida não é só boleto. A vida, o que o Pondé disse, que eu entendi aqui, é a vida é muito mais do que a gente correr atrás de objetivos que parecem tangíveis, mas que não são. Às vezes você já tem ali a sua casa, independente se é alugado ou comprado, se você tem o seu carrinho, independente se é novo ou usado, e às vezes você quer mais porque tem o seu desejo. E o desejo às vezes pode enganar. O que é bom é o aqui ou agora.
2: Então eu não deveria arrumar um namorado, tá bom com os ficantes que eu tenho.
0: Exatamente. Aproveite os ficantes. Aproveite também esse momento para Pondé responder a PPP. Sabe o que é PPP, Pondé?
1: Não ensina na faculdade.
0: Não tem, né?
1: A mesma ideia.
0: É pergunta para Pondé.
1: Ah, eu tinha que saber mesmo.
0: Também
1: foi
0: tem.
1: Inventado agora.
0: Mas tem outro, não, tem outra nomenclatura também, tem outro significado, que é PPP. Pergunta problemática e polêmica. Pondé, sim. Temos falado aqui sobre essas atitudes na internet e hoje em dia meio que todo mundo consegue opinar na internet. Pega o celular, grava um vídeo, dá sua opinião, muitas vezes recheada de preconceitos, né? E aí a gente vê todo tipo de gente. Tem negacionistas, pessoas que são contra, bom, coisas muito básicas da democracia. Por que que o ignorante perdeu a vergonha de falar o que não sabe? Por que que as pessoas estão sendo encorajadas a falarem tudo, inclusive aquilo que elas não têm a menor ideia? Eu quero saber a sua opinião, mas é daqui a pouquinho. Porque antes eu quero dar uma olhada na nossa enquete do dia com a pergunta: qual foi a conta que você paga com aquela dorzinha no coração, aquela que você...
3: Escorre uma lágrima.
0: Ai, meu, né? Deus, que dó, que dó. Vai lá, Mini Ruth.
2: Olha lá, o Lucas Rodrigues, ele mandou: a fatura do pet é sempre alta. Meu gato tem ração importada enquanto eu janto miojo.
3: Gente, Marcelo Batista. Patrícia Gomes, ela paga streaming com tristeza, porque ela falou que assina um 5, ela bota o documentário, mas fica vendo Reels no celular.
0: Aí não dá. Aí não dá.
2: Próximo, Mini Ruth. Sabrina Gomes, ela mandou: a parcela do sofá, o conforto é meu, mas a dívida também, me ferrei.
0: Difícil, né? Tá bom, vambora. Agora a gente volta então pro Pondé e você pode responder a nossa enquete do dia pelo nosso WhatsApp 011 97221 1001. Responda lá. Pondé, seguinte, eu fiz a PPP e eu vou só te relembrar. Hoje em dia, com as redes sociais, a gente vê tudo que é tipo de vídeo, né? E tem muita gente por aí postando, tweetando, escrevendo coisas que talvez não sejam tão inteligentes assim. A gente vê até negacionistas, pessoas que não acreditam, pessoas que não querem respeitar princípios básicos da democracia, pessoas pedindo coisas assim absurdas. Eu queria saber de você: por que é que os ignorantes perderam a vergonha de falar aquilo que eles não sabem? Por que é que as pessoas acham que podem falar tudo, mesmo quando nem sequer entendem do assunto?
1: Primeiro eu queria dizer que essa enquete, fiquei impressionado que ninguém falou que chora quando paga imposto.
0: Olha, salva de palmas.
2: Né? A gente só chora na internet.
1: Porque paga imposto, né?
0: Muito bem,
1: então,
0: muito bem.
1: E no Brasil não recebe muita coisa de volta, né? Do imposto que se paga. Mas voltando à tua questão, primeiro eu acho que é muito comum as pessoas falarem sobre o que não conhecem e não entendem, ter opinião muitas vezes. De novo, as redes sociais dão espaço para isso se manifestar. Umberto Eco, figura super conhecida, vocês devem lembrar, já próximo à morte, ele falou uma frase super violenta, que ele disse mais ou menos assim, que as redes sociais ou a internet, não lembro, deu voz aos imbecis.
0: Sim.
1: Né? Ele estava ali, assim, é evidente que isso não é verdade 100%. Né? Evidente que não. Porque a internet e as redes sociais, elas são veículo de acessibilidade para todo tipo de informação, inclusive porcaria. Né? Agora, esse caso das pessoas falarem sobre o que elas não entendem, Eu acho que isso sempre existiu nas pessoas, né? Por exemplo, gente que faz toda uma teoria, vou dar um exemplo aqui que eu lembro, toda uma teoria sobre o porquê acontecem coisas ruins ou porquê não aconteceu uma coisa ruim com você naquele dia. Porque alguém estava te protegendo e tal. Agora, hoje, por que que as pessoas gostam de ficar, por exemplo, negando a ciência, sendo contra a democracia? Primeiro, porque quem disse que todo mundo é a favor da democracia? Na realidade, eu suspeito que grande parte das pessoas não está nem aí para a democracia.
0: Nem sabem o que é a democracia.
1: Se você perguntar o que você prefere, democracia ou janta?
0: A pessoa vai dizer janta.
2: Dependendo da comida, né?
0: Não, e vou te falar, dependendo do Brasil, que a gente não tem, pô, um salário mínimo, não dá para fazer janta. Estava óbvio que a pessoa vai querer janta.
1: É.
0: Óbvio.
1: E assim, e também eu acho que tem muita falta de educação, sabe?
0: Sim.
1: A gente percebe no dia a dia.
0: Mas essa falta de educação não é culpa da pessoa, porque a palavra que eu até usei aqui, eu queria tirar essa dúvida. Eu acho que o uso da palavra ignorante, ela é um uso errado, porque através da etimologia, ignorante é quem ignora. Quando você tenta ensinar uma coisa pra uma pessoa, Mini Ruth, fala assim, ó, vou te ensinar a mexer no celular, e a pessoa fala, não, eu já sei me daqui, e sai fazendo qualquer coisa. Ela é uma ignorante. Ela está ignorando a ajuda, entendeu?
2: Entendi.
0: Isso que significa ignorante. Quando a gente vai pra um povo que não tem escola, não tem acesso à educação, e o acesso que tem à educação é ruim, isso é um fato, não é opinião, isso é fato, o acesso é ruim, esse povo não pode ser chamado de ignorante, porque eles não estão ignorando nada. É um povo que está sendo... Tá recebendo um completo de serviço. Eles não estão sendo ajudados.
1: Então, é claro que a educação no Brasil é uma catástrofe, é um fato, e educação é uma política de Estado, não de governo. No Brasil a gente quase não tem, não faz essa diferença.
0: É.
1: Porque o Estado praticamente não existe, ele é simplesmente o hospedeiro do parasita que é o governo da hora. E o partido da hora, né? Mas é a política de Estado. Significa que, para a educação funcionar, ela tem que estar dissociada de projetos ideológicos específicos.
0: Oh, que bonito isso.
1: Porque, senão, ela vai estar sempre à mercê do partido que está no poder na hora, além do fato de que tem que receber dinheiro continuamente.
0: E aí vira uma estratégia de governo, né? De falar, eu vou investir mais em educação.
1: Mas na realidade não faz nada
0: não
1: disso.
0: Não fazem nada. Poder. E qual seria a solução, então, para que o Brasil pudesse dar uma evoluir um pouquinho, melhorar um pouquinho só? Como seria?
1: Olha, primeiro eu acho que talvez demore lá uns 150 anos para isso, mas não sendo tão pessimista, eu diria o seguinte, a gente precisaria, no mínimo, de ter líderes políticos menos delinquentes. E a liderança política no Brasil, eu não vou dizer que é 100%, a gente nunca pode falar isso, mas pelo menos os grandes nomes que estão aí, à esquerda ou à direita, me parecem delinquentes.
0: Os dois?
1: Os dois. Não tem nenhuma diferença ideológica aqui no caso. Delinquentes, irresponsáveis, há muita corrupção, dentro de todo o espectro político, independente também do aspecto ideológico. E como hoje em dia a polarização é muito grave... E quando eu falo polarização, é que eu não estou nem falando gente que bate boca na internet. Estou falando polarização dos polos que querem deter o Estado. Porque eles querem deter o Estado porque eles querem mamar no Estado. Eles querem pôr a mão do tal dinheiro que a gente paga.
0: Isso, do imposto.
1: De imposto que não recebe quase nada em troca, inclusive educação. Também não recebe, né? Então, mas eu entendo que o Brasil precisaria ter uma safra de políticos, eu nem estou dizendo que não existe, mas precisava aparecer opções que fossem menos delinquentes, sabe? Que pensassem menos no seu próprio projeto pessoal, do seu partido ou da sua família, em alguns casos, né? E pensa no projeto da própria família. Agora, é claro que os seres humanos, a educação é uma invenção nova na história da humanidade. Inclusive educação formal, né? Como a gente disse. Criança vai para a escola um ano depois do outro. Isso é uma coisa que, para fazer uma conta conservadora, é uma coisa que final do 18, começo do 19. É claro que pessoas da elite eram educadas, liam coisas, sempre existia. Mas de educação formal em nível da população, né? Isso é um fenômeno que é do século XIX para cá. É muito recente. E sempre existiu gente pior do que outras. Então, É claro que educação, a falta de educação, e aí educação de escola, não falta de educação doméstica, doméstica também, mas atrapalha muito a possibilidade do povo, das pessoas melhorarem na vida. Agora, sempre existiu gente pior do que outras.
0: Né?
1: Com ou sem educação.
2: Olha só, lá no meu bairro tem várias pessoas sem educação, mas tem vários filósofos também, né? Que eles acabam usando um negocinho lá e começam a filosofar. Eu queria saber o seguinte, Pondé, o que abre sua mente para filosofar cada dia mais?
1: O mundo.
3: O mundo.
1: Né? É. Ler mas notícia. Esse...
3: Ah, tá.
1: Ver isso. Coisas que acontecem à sua volta, no ambiente de trabalho, no ambiente familiar. O mundo, em geral. Ele é... Eu lembro que quando eu comecei a assinar a coluna semanal da Folha, e sei lá, vão 15, 16 anos, alguma coisa assim, eu lembro que no começo eu pensava, pô, uma coluna semanal, vamos nessa. Mas... Você precisa ter assunto, né? Pra assinar uma coluna semanal de meia página e tal. E logo, logo eu descobri que isso não era difícil, porque o mundo te oferece assunto em todos os níveis. E é claro, você junta isso ao seu repertório, à sua experiência. Então eu diria que não é o que você estava falando do... almoçar no seu bairro, mas assim, é o mundo, é basicamente o mundo.
2: E atualmente, qual seria o maior filósofo de todos, Mano Brown ou Oruan?
1: Puta, não tenho como avaliar nenhum dos dois. É.
3: Agora, o Pondé, vocês ficam sempre, quando junta você, a turma da filosofia, pega o Cortella, os caras, vocês ficam com esses papos sérios também, ou rola um proibidão dos filósofos? Vocês falam uns absurdos também?
1: Eu diria que quase 100% das vezes a gente só fala merda.
0: É. Falando merda, qual é o teu palavrão favorito?
1: Merda é bom, puta que pariu também. Quando você tá com muita raiva, vai se fuder.
0: É bom, isso é ótimo. Isso é muito
3: libertador.
1: Mas assim, é fato, a gente. Eu não consigo lembrar entre as inúmeras vezes que a gente se encontrou. Normalmente, ou a gente ia trabalhar antes ou depois, alguma coisa assim, em que entre nós a gente tenha falado assunto sério.
3: Ah, é? Aí, tá vendo?
2: Às vezes tudo que a gente precisa é tomar um negocinho e falar porcaria, não é mesmo?
1: Então, porque quando você trabalha com esse negócio, né? E todos nós gostamos do que a gente faz, porque é um tipo de trabalho que todo mundo acha que você vai morrer de fome, né? E então a gente gosta, todos nós quatro, falando dos quatro cavaleiros do apocalipse, como alguns falam, a gente gosta muito do que faz. E a gente se dá muito bem, cada um tem um tipo de visão de mundo, né, uma forma de ver o mundo e de expressar isso. Mas quando a gente se encontra, normalmente, eu não lembro de nenhum momento em que a gente entrou num papo sério. Fora
0: graças
1: trabalho,
0: a Deus, até porque devia ser um papo chato pra beber.
3: Proibidão.
0: Proibidão. Imagina. Porque quando você junta quatro inteligentes, é um papo chato pra galera.
3: Então, pessoa...
0: Até precisa ter um pessoal.
3: Olha, eu acho.
4: Pondé, meu querido.
3: Seguinte, a gente jogou no Google aqui o nome do Luiz Felipe Pondé, né? E aí o Google, filosoficamente, deu algumas sugestões. E aí a gente quer saber se é verdade ou não é, Pondé. Vamos lá, Mini Ruth.
2: Vamos lá, Pondé.
1: Você quer ser sobre mim?
3: Sobre você, sobre você.
2: A primeira é, Pondé, professor?
3: É. Perfeito. Luiz Felipe Pondé é piadista?
1: Olha, eu nunca pensei em mim como piadista, mas eu acho que eu tenho um razoável senso de humor.
2: Sabe contar piada?
1: Então, isso não, piadista não.
2: Eu já queria ouvir uma. Pondé é filósofo?
1: É.
3: Pondé é calvo?
1: Acho que sim.
2: Pondé é culto?
1: Razoavelmente.
3: Felipe Pondé é um coroa enxuto?
1: Acho que isso é mais para as mulheres dizerem que sim ou não. Mas eu não arriscaria dizer que eu sou um coroa enxuto. Seria otimismo.
2: Pondé é gratiluz?
1: Se eu... gosto de gratiluz?
2: Se você é gratiluz, gratidão.
1: Não. Não sou.
3: Bom, Pondé é elegante?
1: De novo, é um tipo de pergunta que é mais fácil outra pessoa falar. Agora, eu diria que eu costumo ter um estilo específico, né? E, por exemplo, eu tenho uma certa preguiça de comprar roupa. Então, muitas vezes, sou acusado de vestir muito preto e branco e cinza. Que eu não preciso pensar.
2: Pondé é escritor?
1: É.
2: Inclusive, vai lançar livro agora, né?
1: Sim.
0: É quinta-feira agora. Por que a guerra? Às 19 horas, na livraria das Perdizes, perto da PUC, em São Paulo. Por que a guerra? Livrar, você pode ir lá pedir o seu autógrafo ao Pondé.
3: Felipe Pondé, é modesto?
1: Olha, qualquer pessoa que diga que é modesto, olha, eu sou modesto, deve estar mentindo. Porque isso é. Porque é um fato. Virtude, a modéstia é uma virtude, só pode ser enunciada pelos outros. Se você fala que você é modesto ou qualquer coisa, eu sou corajoso, eu sou honesto, provavelmente os outros vão duvidar. Porque, inclusive, como já ensinava o grande Aristóteles, a ética é uma ciência da prática, só existe virtude prática, não existe teórica. Não adianta sinalizar virtude no Instagram que todo mundo sabe que está mentindo.
3: Boa,
1: bonito. Assim, você só vê, só enxerga a coragem quando você vê ela acontecendo na sua frente.
2: Então tudo bem se eu falar, tipo, ai gente, eu sou narcisista, tá tudo bem?
1: Então, narcisismo não é virtude, né?
2: Ah, justo.
1: Então, é outra história. Virtude. É,
0: ao contrário de virtude.
1: É na realidade, é uma espécie de vício. Né? É.
0: Mas vamos lá, estamos falando com ele, o escritor Luiz Felipe Pondé, também filósofo, e que, como eu disse, vai lançar livro quinta-feira agora. E tanto é que ele escreve que uma vez ele escreveu a seguinte frase: parece não haver esperança política para o Brasil. Pondé, sobre Lula e Bolsonaro, os Bolsonaros, inclusive, existe um lado menos pior para você?
1: Olha, hoje acho que não. Hoje acho que não, né? Na última eleição de 22, me parecia, acho, naquele momento, o Bolsonaro tinha feito muita caca no governo, inclusive durante a pandemia, a condução da pandemia. Então, me parecia, assim como eu escrevi na Folha, bem antes da eleição, na verdade, acho que em 21 ainda eu escrevi isso, me parecia que o Lula era menos pior do que o Bolsonaro naquele momento, né? Hoje, eu penso, primeiro, uma catástrofe, um presidente, seja ele qual for, que seja presidente 4 vezes. A reeleição contínua para o primeiro mandatário do país é uma catástrofe, que não é em si problema do Lula, seja lá quem for, né? Estados Unidos, por exemplo, você tem 2 mandatos. Na França também 2, a linha que o presidente seja 7 anos. É uma baita tempo. Mas é uma catástrofe porque isso, olha, essa questão é uma opinião, é uma visão que vem desde Aristóteles, passa por Rousseau no século XVIII, passa por Tocqueville no XIX. O quê? Que aquele que tem o poder político não pode permanecer tendo ele muito tempo, porque corrompe, coloniza o Estado, transforma o Estado numa máquina que trabalha para o grupo que permanece no poder ou a pessoa. Agora, é neste momento, de fato, além de eu achar que não era uma boa ter um presidente reeleito pela 4ª vez, independente de quem for, as opções estão bem ruins mesmo.
2: Olha só, eu tenho uma dúvida, Pondé, falando sobre política ainda, às vezes, gente, eu sou meio Batman, assim, sabe? Eu sumo do nada, eu só durmo durante o dia, enfim. E recentemente, falando sobre política, você disse que quem virar o Batman vai se corromper. Você acha que, por exemplo, se eu entrasse na política, eu poderia me corromper?
1: Olha, sabe, tem uma famosa frase de um intelectual, político, líder inglês, chamado Lord Acton, muito famosa, né? Que o poder corrompe, o poder absoluto corrompe absolutamente, né? Eu não diria que você ou pessoa A ou B necessariamente se corromperia, porque existe temperamento, existe formação, e essas coisas pesam em alguma medida. Mas o poder, ele é sempre um risco, em todos os níveis, não só na política enquanto tal, nas empresas, nas universidades, né? Então a chance de corromper é grande, e nesse sentido, se você quer sempre se manter no poder, provavelmente você já se corrompeu.
3: E Pondé, rapidinho, a gente, apesar de tudo isso que a gente vive no Brasil, o povo brasileiro é muito esperançoso, né? Você acha que a esperança é uma virtude ou é aquela, né? Ou aquele mecanismo de defesa?
1: Olha, eu acho que pode ser as duas coisas ao mesmo tempo. Mecanismo de defesa e é uma virtude em alguma medida, sim. Assim, eu não diria que eu sou uma pessoa cheia de esperança. Em política, por exemplo, que é o que a gente estava falando. Mas eu entendo que ser completamente desesperançoso pode criar, inclusive, sofrimento psíquico grave, né? Ser completamente desesperançoso. Agora, esperança, sabe, é aquele tipo de coisa que eu acho que você... Não adianta você decidir que vai ter esperança. Primeiro, você tem que ter visto a esperança acontecer na sua vida, pessoas tendo comportamentos que você diz, olha só, tem esperança, entende?
0: Que bonitas palavras de Luiz Felipe Pondé, senhoras e senhores, o filósofo e escritor, que estará quinta-feira às 19 horas na Livraria das Perdizes, próximo a PUC, em São Paulo, para o lançamento do livro Por Que a Guerra? Pondé, gostaria também de lembrar que todos que estão ouvindo Sobremesa agora podem acompanhar o Pondé toda terça, quinta e sexta pela manhã no programa TMC 360 aqui na TMC. Você pode acompanhar sempre. Tem sempre os melhores diálogos entre o Pondé e os apresentadores e também a melhor coluna com ele mesmo, o Pondé.
1: Tá vendo só? Mas é uma catástrofe porque isso, olha, essa questão é uma opinião, é uma visão que vem desde
2: Aristóteles. Na política, eu poderia me corromper?
1: Olha, sabe, tem uma famosa frase de um intelectual, político, líder inglês, chamado Lord Acton, muito famosa, né? E o poder corrompe, o poder absoluto corrompe.
3: Que a gente vive no Brasil, o povo brasileiro é muito esperançoso, né? Você acha que a esperança é uma virtude ou é aquela, né? Ou aquele mecanismo de defesa?
1: Olha, eu acho que pode ser as duas coisas ao mesmo tempo. Mecanismo de defesa e é uma virtude em alguma medida, sim. Assim, eu não diria que eu sou uma pessoa cheia de esperança em política, por exemplo, que é o que a gente estava falando. Mas eu entendo que ser completamente desesperançoso pode criar, inclusive, sofrimento psíquico grave. Né? Ser completamente desesperançoso. Agora, esperança, sabe, é aquele tipo de coisa que eu acho que você... Não adianta você decidir que vai ter esperança. Primeiro, você tem que ter visto a esperança acontecer.
3: Ao contrário do nosso programa. Ô, Pondé, chegou pergunta de ouvinte. Os caras falaram, ó, o Pondé vai lá, queremos fazer pergunta. E a gente abriu pra pergunta, a caixinha de pergunta. O Pedro Borges pergunta o seguinte: você já esfregou o seu sucesso na cara de algum familiar que falava, filosofia não dá futuro, esquece isso aí, Pondézinho?
1: Não.
3: Nunca?
1: Nunca. Nunca fiz isso.
2: Fátima Mello, ela mandou o seguinte: você é super elegante, Pondé, mas você tem alguma mania de povão? Tipo ouvir funk, comer moela?
1: Essas duas não.
2: Mas qual
1: talvez sua mania? Talvez se você tenha mania de povão... Gostar de futebol é mania de povão?
2: Também, né?
1: Mais ou menos, sei lá.
0: Coitado, ele ficou até sem graça de falar isso. Você viu? Isso. Ele é tão deslocado que ele nem sabe se é do povão ou não.
1: Não, tá vendo, porque só? Assim, os exemplos que você deu, na realidade, o segundo, eu não sei o que é. Que
0: moela,
1: que
0: moela.
1: Ah, moela.
0: Moela.
1: Moela.
0: Claro, moela. Sei. Moela. Você vê que a pessoa é bem afortunada.
3: Cara,
0: tem
3: o Pondé,
1: então, acho que não consigo lembrar. Deixa eu pensar aqui pra
2: mim. Vou te levar no funk pra gente comer moela depois.
3: A Flávia Bezerra perguntou o seguinte: Pondé, você já farmou aura hoje?
1: Que língua é essa?
3: português, é português da geração.
1: Eu juro que eu não entendi.
3: É os jovens agora estão com essa mania de farmar aura.
1: É, farmar vem do quê?
2: É quando é algo cultivar? Sensacional, aí farma aura, mais mil de aura pra você.
3: Eu achei fofo, ele falou, é cultivar. Olha,
1: farm. Esse papo. Farm. Farm. Não, não, não. Eu, inclusive, não acredito em aura.
3: Pode ter certeza que você farma muita aura, de verdade. Bondé, obrigado pela sua presença. Volte sempre que quiser. Mesmo não querendo, por favor, volte, tá bom?
1: Claro, eu que agradeço o convite. Foi um belo papo sobre tiramisu.
3: Tá vendo? Você que nos acompanha, continue agora com a programação da TMC. E amanhã nós estamos de volta. Tem mais Marcelo Batista.
4: Opa, ó, metade das coisas que o Pondé falou aqui não entendi nada, viu? Só pra deixar claro.
3: Tem mais Mini Ruth.
2: Um beijo, gente. Até amanhã. Eu também não entendi nada, mas agora eu vou levar ali pro funk pra gente comer moela. Eu vou entender mais.
3: E tem mais Lucas Salles. Eu não entendi, mas eu fingi que entendi, que é o importante. Beijo.

0: As inscrições para o Fundo de Financiamento Estudantil, o FIES, começou nesta terça-feira. Os interessados devem se inscrever até as 23 horas e 59 minutos do dia 17 de julho por meio do portal Acesso Único. FIES é o programa de financiamento para estudantes em instituições de ensino superior privada. Diferente do ProUni, o programa não oferece bolsas de estudos e sim um empréstimo. Depois de concluir a graduação, o candidato deverá quitar a dívida em parcelas proporcionais à renda.
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0: Muito bom dia, uma ótima quarta-feira para você que sintoniza a TMC. Hoje é dia 15 de julho, seja muito bem-vindo e muito bem-vinda ao Amanhã TMC. Eu sou o Diego Andrade e eu te faço companhia ao vivo até às 5 da manhã. Aqui no Amanhã TMC você fica por dentro de tudo que aconteceu de mais importante no noticiário do Brasil e do mundo, além de saber das primeiras notícias que vão impactar aí a sua quarta-feira. Se você está em Belo Horizonte, acompanha a nossa programação em 88.7, em Recife 92.7, São Paulo e Brasília 100.1, em Curitiba 100.3 e no Rio de Janeiro estamos no 101.3. Meu muito obrigado a você que sintoniza a TMC. O WhatsApp está aberto para você participar, manda sua mensagem, comenta sobre as principais informações aqui do Amanhã TMC no 119-7221-1001. 119-7221-1001. Vamos às principais manchetes do programa de hoje. O Senado aprovou a medida provisória do frete após um acordo entre governo e oposição, evitando que a medida perdesse a validade nesta semana. O texto retirou a previsão de um piso salarial para caminhoneiros e alterou regras para o cálculo do frete. O acordo também prevê que o presidente Lula vete o trecho que anistia multas aplicadas a participantes dos bloqueios de rodovias após as eleições de 2022. A Polícia Federal concluiu a primeira investigação da Operação Sem Desconto, que apura fraudes em descontos de aposentadorias e pensões do INSS. Indiciou 48 pessoas. Entre os investigados estão o ex-presidente do INSS, Alessandro Stefanuto, e outros ex-dirigentes do órgão. Segundo a PF, o esquema pode ter causado prejuízo de até 6 bilhões e 300 milhões de reais, com descontos feitos sem autorização de aposentados e pensionistas. O presidente Lula se reuniu com representantes da indústria automobilística para discutir investimentos e medidas para estimular a venda de veículos no Brasil. Durante o encontro, o presidente defendeu crédito mais barato, prazos maiores de financiamento e ampliação das compras de veículos pelo governo. A meta é fortalecer o mercado interno e aumentar as exportações da indústria brasileira. A Ordem dos Advogados do Brasil pediu ao STF que Flávio Bolsonaro volte a ser autorizado a visitar o ex-presidente Jair Bolsonaro, alegando que o senador também atua como advogado do pai. A OAB afirma que impedir o contato entre advogado e cliente fere o direito à ampla defesa. A suspensão das visitas foi determinada pelo ministro Alexandre de Moraes após a divulgação de uma carta atribuída ao ex-presidente. O preço do petróleo continua em alta nesta terça-feira, mesmo após Donald Trump desistir de cobrar uma taxa sobre navios que cruzam o Estreito de Hormuz. O barril do Brent fechou a US$ 84,73, uma alta de 1,7%. O mercado segue preocupado com os conflitos entre Estados Unidos e Irã, que podem afetar uma das principais rotas de transporte de petróleo do mundo. E no mundo esportivo, a Copa do Mundo está chegando ao fim. A França se despediu da competição depois de perder para a Espanha nesta terça-feira. O placar foi de 2-0 e a seleção espanhola está na final do Mundial. O próximo jogo acontece nesta quarta-feira, hoje, entre a Argentina e Inglaterra e define a próxima seleção finalista da competição. E lembrando que Copa do Mundo é na TMC. que vamos à previsão do tempo para todo o país nesta quarta-feira. E ó, a gente começa em Curitiba, faz sol o dia todo, nuvens aparecem de vez em quando, mas não chove. Máximas de 19 e mínimas de 9 graus. Em São Paulo, o dia começa com algumas nuvens e sol. Tarde ensolarada, não chove. Máximas de 22 e mínimas de 9 graus. No Rio de Janeiro, o sol aparece entre nuvens, não chove. Máximas de 24 e mínimas de 13 graus. Já em Belo Horizonte, faz sol o dia todo. Algumas nuvens aparecem durante a tarde. Não chove. Máximas de 21 e mínimas de 9 graus. Em Brasília, o sol aparece entre nuvens. Não chove. Mínimas de 14 e máximas de 27 graus. Para fechar em Recife, chove rápido durante o dia e à noite. A quarta é de sol entre nuvens, com máximas de 29 e mínimas de 21 graus. Flávio Dino, ministro do Supremo Tribunal Federal, cobrou explicações urgentes do Congresso Nacional e de ministérios sobre o controle de verbas públicas. Os detalhes vêm com Murilo Hernandes, direto de Brasília.
2: O ministro Flávio Dino, do Supremo Tribunal Federal, determinou que as comissões da Câmara dos Deputados e do Senado Federal prestem esclarecimentos sobre os mecanismos utilizados para garantir a rastreabilidade e a transparência no repasse de emendas parlamentares. A manifestação do relator no Supremo ocorre após investigações da Polícia Federal apontarem a atuação de centros informais para o controle e a distribuição de recursos do orçamento federal. De acordo com as apurações, políticos sem mandato legislativo estariam utilizando funcionários do Congresso para direcionar verbas para municípios e estados de interesse público. No despacho, o ministro classificou como ilegal e anômala a prática de terceirização do direcionamento de emendas públicas por pessoas sem representação institucional ativa no parlamento. Dino destacou que a destinação de recursos públicos é atribuição exclusiva de deputados e senadores no exercício do cargo. A decisão do Supremo Tribunal Federal tem como base desdobramentos de inquéritos que resultaram no bloqueio de bens do presidente do PL, Valdemar Costa Neto, e do ex-deputado federal Eduardo Cunha, do Republicanos. A suspeita é de que os ex-parlamentares tenham articulado o envio de emendas de comissão somando valores que ultrapassam 125 milhões de reais. As comissões do Legislativo e os ministérios acionados têm 30 dias para apresentar os relatórios detalhados com as medidas adotadas para cumprir as regras de publicidade das emendas em andamento no orçamento da União.
0: O Senado Federal aprovou a medida provisória que altera as regras do piso mínimo do frete, excluindo a previsão de um salário fixo de R$5 mil. O repórter Adriano de Almeida traz os detalhes.
3: A principal alteração feita pelos senadores foi a exclusão do piso salarial nacional de R$5 mil, que havia sido incluído durante a tramitação na Câmara. Segundo os parlamentares, a definição de salários deve ocorrer por negociação coletiva, sendo inconstitucional a fixação por lei. A medida mantém a obrigatoriedade de um piso mínimo para o frete, que vai continuar sendo calculado pela Agência Nacional de Transportes Terrestres, ANTT, considerando variáveis como distância, número de eixos e o tipo de carga transportada. O presidente do Senado, Davi Alcolumbre, aproveitou para elogiar a atuação do relator do texto, o senador Stevenson Valentim, ao fazer todas as adequações no texto da medida.
4: Porque talvez fosse muito mais cômodo Vossa Excelência se desobrigar de ter que participar de horas do debate deste assunto para buscar um entendimento com o conjunto dos senadores, não só de governo, não só de oposição. Vossa Excelência teve a sensibilidade cirúrgica, aproveitando que o doutor Nelsinho Trade está aqui, de fazer as adequações necessárias do ponto de vista constitucional e regimental.
3: O texto aprovado aumenta as punições para empresas que descumprem os valores estabelecidos. Um outro ponto da proposta é a anistia a caminhoneiros multados por manifestações antidemocráticas em 2022. O líder do governo no Congresso, o senador Randolfe Rodrigues, já adiantou que o presidente Lula deve vetar esse trecho do projeto ao sancionar. A proposta agora aguarda a sanção do Executivo para entrar em vigor definitivamente como lei.
0: O ex-presidente do INSS, Alessandro Stefanuto, e outras 47 pessoas foram indiciados no relatório da Polícia Federal que apura a fraude bilionária investigada na Operação Sem Desconto. As informações com o Murilo Hernandes.
2: A Polícia Federal concluiu o primeiro relatório da Operação Sem Desconto, que investiga um esquema nacional de descontos indevidos em aposentadorias e pensões do INSS. O documento, com indiciamento de 48 pessoas, foi encaminhado ao ministro André Mendonça, relator do caso no Supremo Tribunal Federal. Entre os nomes indiciados pelos investigadores estão o ex-presidente do órgão, Alessandro Stefanuto, e o ex-procurador-geral da autarquia, Vinícius de Oliveira Filho. Além da cúpula da Seguridade Social, também figuram na lista de indiciados o lobista Antônio Carlos Camilo Antunes, conhecido como Careca do INSS, e o presidente da Confederação Nacional de Agricultores Familiares, Carlos Roberto Ferreira Lopes. A apuração aponta que associações de fachada e sindicatos realizavam descontos de mensalidades diretamente nos benefícios previdenciários de milhares de aposentados sem autorização, utilizando dados obtidos de forma fraudulenta. O montante total movimentado pelo esquema, que funcionou entre os anos 2019 e 2024, é estimado em R$6,3 bilhões. A conclusão desta primeira fase do inquérito vai subsidiar as próximas decisões da Procuradoria-Geral da República, que deve avaliar a apresentação de denúncias formais contra os envolvidos pelos crimes de associação criminosa, peculato e inserção de dados falsos em sistemas de informações.
0: O Conselho Nacional de Política Energética aprovou a elevação do percentual obrigatório de etanol na gasolina de 30% para 32% em todo o país. Mais detalhes com o repórter Rafael Felitti.
5: Com validade de até 180 dias, a medida estabelecida pela Lei do Combustível do Futuro quer que o Brasil deixe de importar 900 milhões de litros de gasolina por ano. A medida pode ser prorrogada por mais 180 dias, caso haja necessidade, mas a tendência é que ela valha de forma definitiva. O objetivo é reduzir a dependência de petróleo estrangeiro diante da volatilidade no mercado internacional. Sobre essa questão da dependência do petróleo internacional e dos impactos imediatos no preço da gasolina, o ministro falou em entrevista coletiva.
6: Barateia 3 centavos, mas principalmente aqui em Curitiba, diminui a nossa dependência de importação.
5: Estudos técnicos coordenados pelo Ministério de Minas e Energia, executados pelo Instituto Mauá de Tecnologia, garantem que a nova mistura com 32% de etanol anidro na gasolina, chamada de E32, mantém o desempenho e a dirigibilidade dos veículos sem causar danos aos motores, inclusive nos modelos que não são flex. Paralelamente, o governo já realiza ensaios para avaliar a viabilidade de elevar essa mistura para 35% no futuro, conforme o previsto na lei. Na reunião, o Conselho aprovou outras 6 resoluções, como a de fiscalização de combustíveis, o reconhecimento de interesse público para a suspensão dos pagamentos das dívidas da usina termonuclear Angra 3.
0: Os deputados de oposição ao governo de Minas acusam o governador Matheus Simões, do PSD, de fazer uma manobra para decidir sozinho como gastar o dinheiro arrecadado com a venda da Copasa. A repórter Mariana Reis explica melhor essa denúncia.
7: Um grupo formado por deputados de oposição denuncia ao Tribunal de Contas de Minas que o governador do estado, Matheus Simões, teria driblado a Assembleia Legislativa para gastar quase R$1 bilhão sem autorização da casa. No dia 30 de junho, o governador publicou um decreto abrindo um crédito suplementar. Uma autorização para gastar um dinheiro que não estava previsto no orçamento inicial de quase R$2 bilhões. Desse total, cerca de 989 milhões vieram da privatização da Copasa, a Companhia de Saneamento do Estado. A medida fere a legislação estadual, que determina o seguinte: se o governo receber qualquer dinheiro que não seja com a arrecadação regular de impostos e esse valor for maior do que 1% do orçamento total do Estado, o governador é obrigado a enviar um projeto de lei à Assembleia Legislativa para que os deputados discutam e aprovem a aplicação desse montante. Quem explica é o líder do bloco Democracia e Luta, deputado Ulisses Gomes, do PT.
8: Quer deixar entender que o gasto abaixo de 1% pode ser feito? Não. Nós temos que votar aqui a totalidade da arrecadação extra, ou seja, 8 bilhões e 300 milhões arrecadados com a venda da Copasa, tem que ser votado por lei na Assembleia, e a gente vai fazer essa denúncia também no Tribunal de Contas do Estado, ao governador, seja a responsabilidade por esse crime, essa enorme pedalada que eles estão tentando fazer no orçamento público. Ele prevê para pagamento da dívida, né? Mas isso não justifica.
7: O bloco protocolou um projeto de lei para assustar os efeitos do decreto e quer que Simões responda por crime de responsabilidade fiscal. O líder de governo na casa, deputado João Magalhães, do PSD, negou irregularidades e sustenta que, como o valor da abertura de crédito está abaixo do limite de 1% do orçamento estadual, não havia obrigação de submeter a destinação dos recursos à Assembleia. A assessoria do governador não respondeu.
0: Os novos desdobramentos da disputa jurídica sobre o bloqueio de visitas do Flávio ao Jair Bolsonaro repercutiu bastante, e quem traz essa repercussão direto de Brasília é o Murilo Hernandes.
2: O Conselho Federal da Ordem dos Advogados do Brasil formalizou um pedido ao Supremo Tribunal Federal para que o senador Flávio Bolsonaro possa realizar visitas profissionais ao pai, o ex-presidente Jair Bolsonaro. A manifestação da entidade ocorre após a representação do próprio parlamentar. O senador foi punido nesta segunda-feira pelo ministro Alexandre de Moraes do Supremo Tribunal Federal, com a suspensão de visitas por 90 dias após gravar e divulgar uma carta de caráter político redigida pelo pai nas redes sociais. Parlamentares da oposição também criticaram a decisão do ministro do Supremo, alegando que há interferência política. Já a base governista defende que houve propaganda eleitoral antecipada e pedem o acionamento da Procuradoria-Geral Eleitoral. No ofício enviado ao relator do caso, a direção nacional da OAB argumenta que Flávio Bolsonaro atua formalmente como um dos advogados de defesa de Jair Bolsonaro no processo de execução penal. A petição sustenta que as restrições de caráter pessoal impostas ao ex-mandatário não podem impedir, de forma absoluta, o contato profissional reservado, assegurado pelo Estatuto de Advocacia. No documento enviado a Moraes, a OAB destaca que a atuação do Conselho tem caráter estritamente técnico e institucional, sem entrar no mérito político da punição ou nas circunstâncias de descumprimento das medidas cautelares que originaram a penalidade. O pedido aguarda a manifestação da Procuradoria-Geral da República e a avaliação do ministro relator no Supremo.
0: Mais de 700 famílias do setor do agropecuário no Rio vão ser beneficiadas por novidades no investimento do BNDES, o Banco Nacional de Desenvolvimento Econômico e Social. A Rebeca Reis traz mais detalhes.
9: O setor agropecuário do Brasil vai ganhar um impulsionamento no Plano Safra 2026-2027. Isso porque o BNDES vai disponibilizar 72 bilhões de reais para a área, voltados para a agricultura familiar e empresarial. Esse montante representa 2 bilhões de reais a mais do que o investimento do ano anterior e será disponibilizado entre 16 de julho de 2026 e 30 de junho de 2027. As taxas para acesso ao dinheiro também vão diminuir. Para a agricultura empresarial, elas variam entre 8% e 12%. Já agricultores familiares terão taxas entre 0,5% e 7,5%. Além desse plano, o Banco Nacional de Desenvolvimento Econômico e Social oferece o BNDES Crédito Rural, linhas de crédito próprias junto ao Tesouro. Ele terá um orçamento de 31 bilhões de reais nos próximos 12 meses. O Crédito Rural é voltado a projetos de investimento, aquisição de máquinas, custeio, apoio a cooperativas e emissão de cédulas de produto rural financeira ou certificado de direitos creditórios do agronegócio. O apoio do BNDES para o setor agropecuário acontece de forma direta ou indireta. Na primeira modalidade, os recursos são contratados com o próprio BNDES. Já no formato indireto, a contratação e o repasse dos recursos ocorrem por meio de uma das mais de 80 instituições financeiras parceiras credenciadas pelo banco. No Rio de Janeiro, no último censo realizado pelo IBGE, 67,8% dos estabelecimentos agropecuários eram de agricultura familiar. Horticultura e floricultura é o grupo de atividades econômicas mais presente na cidade. Pelo menos 700 famílias serão afetadas e beneficiadas pelo BNDES.
0: A Força Aérea Brasileira enviou um novo avião para entregar alimentos para Cuba por meio de ajuda humanitária. O repórter Adrian de Almeida, direto de Brasília, traz os detalhes.
3: O segundo voo decolou com leite em pó para ajudar o país que enfrenta um momento de desabastecimento e deve receber 48 toneladas de alimentos do Brasil. Cuba sofreu alguns apagões generalizados e passa por uma crise energética nos últimos meses. O presidente dos Estados Unidos, Donald Trump, assinou no início de maio uma ordem executiva que aumentou as sanções contra o país. Segundo o país norte-americano, Cuba representa uma ameaça à segurança nacional. Com a atual situação de Cuba, o governo recorreu à Companhia Nacional de Abastecimento, a CONAB, para levar em duas remessas o alimento aos cubanos. O envio do leite em pó foi dividido em um voo com 16 toneladas e um segundo com 32 toneladas do produto.
0: A promessa é tentadora, emagrecer rápido, sem esforço, com uma aplicação por semana. Mas por trás da febre das canetas emagrecedoras, cresce um mercado ilegal que preocupa médicos e autoridades no Brasil inteiro. Substâncias que ainda estão em fases de teste, sem aprovação de nenhuma agência de saúde no mundo, já são vendidas livremente em redes sociais e chegam por contrabando ao país. E ninguém garante o que existe de verdade dentro delas. Afinal, quando esses medicamentos são indicados de verdade? E como saber se o produto é confiável? Para responder a essas perguntas, a TMC conversou com o Renato Zilli, que é endocrinologista, membro da Sociedade Brasileira de Endocrinologia e Metabologia e também membro do Corpo Clínico do Hospital Sírio-Libanês. Vamos conferir.
10: Doutor, começando aqui, né? O que a pessoa precisa checar antes de aplicar qualquer caneta emagrecedora?
11: É importante entender que essas medicações, elas são medicações estudadas há décadas e são prescritas por médicos. Então, desde a metade do ano passado, a Anvisa, ela exige receita controlada. Então, é importante que você procure seu médico. A indicação é quando você tem um índice de massa corporal maior que 27, com outras doenças, ou 30, que é obesidade. E aí você pode usar, né, que seja, né, a semaglutida ou a tirzepatida, procurando uma grande rede, né, o preço é tabelado. Então, você vai comprar essa caneta de uma origem confiável.
10: E, doutor, a gente observa esse movimento muito frequente nas redes sociais também e deste estímulo de se utilizar a caneta emagrecedora como uma ferramenta, como um medicamento milagroso. É importante pontuar, né? Quando que exatamente a pessoa é indicada a utilizar a caneta emagrecedora, diferentemente de casos

0: risco à vida. Por isso, a prescrição é controlada. Então, como eu falei, né, se você está acima do peso, tem essa dúvida, você consulta o médico endocrinologista. Né, a indicação é IMC, né, índice de massa corporal maior que 27 com doenças, diabetes, colesterol, ou acima de 30. E aí o médico vai avaliar seus exames e sua história e vai indicar. É importante entender que a medicação, ela mudou o paradigma da perda de peso do diabetes. Então, a gente já conseguia perda de peso com cirurgia bariátrica. Hoje você tem paciente no meu consultório que já emagreceu 30, 40, 50 quilos. Então mudou muito, você não precisa fazer mais uma cirurgia. Mas se você não faz dieta adequada, não faz atividade física, o que a gente vê na prática e nos estudos é que a pessoa acaba perdendo muita massa magra e quando para o remédio, ele retorna o peso inicial com mais gordura do que antes. Então, assim, acaba tendo um malefício o uso da medicação sem acompanhamento médico.
1: Com certeza. E, doutor, falando mais sobre essas canetas emagrecedoras que são vendidas de forma ilegal, só para contextualizar para o nosso ouvinte da gravidade disso, quais são os riscos que podem resultar à saúde de quem as utiliza?
0: Infelizmente, a gente tem uso disseminado. Essa medicação, como eu falei, ela mudou o paradigma da obesidade, do diabetes, da endocrinologia. Então, o que acontece? Muita gente aplica na clínica do médico tal, ou acaba comprando até na manicure, a gente falar. Então, você não sabe a procedência que você está aplicando. Eu já vi gente parar na UTI, tendo reação alérgica. Então, assim, o preço da medicação é tabelado. Né? Tem que ser prescrito por um médico. Então, quando você aplica uma medicação que você não sabe a procedência, né? Muitas vezes a pessoa fala, eu estou aplicando, tive hepatite, não se sabe se é realmente essa medicação ou não. Então a pessoa está colocando a vida em risco, uma medicação que você não sabe que está aplicando, né? Sabe a pureza, a qualidade da medicação. A Folha de São Paulo fez um estudo, mostrou que as canetas do Paraguai, elas têm tise hepatite, mas esse estudo infelizmente não mostra, né? Para você fazer um estudo de uma medicação dessa, você demora 20 anos, né? 10 anos. Então assim, você não pode garantir que a mesma qualidade de segurança, a mesma molécula, o mesmo efeito nas pessoas. Então é um risco que as pessoas se colocam, né? Infelizmente, a gente vê muitas pessoas usando de fonte duvidosa. Semana passada, a Sociedade Brasileira de Endocrinologia, junto com a ABESO, que é a Sociedade de Obesidade, e a Sociedade Brasileira de Diabetes, se posicionou contra o uso dessas medicações. Inclusive, a Anvisa coloca que você aplicar medicação, né, que você não comprou na farmácia, de fonte duvidosa, numa clínica, você está incorrendo, inclusive, um risco sanitário para a pessoa.
1: E doutor, é importante pontuar, porque a gente observa esses vários alertas da Anvisa em relação às canetas emagrecedoras, mas para pontuar aqui para o nosso ouvinte, no caso de se fazer um acompanhamento integrado juntamente com o endocrinologista, até mesmo juntamente também com atividade física, dieta, ele continua sendo recomendado para alguns casos, então... ou seja, é para o telespectador, para o ouvinte não ficar
0: com medo. A medicação, ela vai auxiliar na perda de peso, né? Então a gente já tem estratégias, já tem propostas para que o SUS forneça a semaglutida, né? A gente tem as medicações, as novas classes, né? Que são, né, hoje em dia no Brasil, disponíveis num outro preço, num valor mais acessível. Então, assim, a medicação ela é efetiva, ela já é bem estudada, as medicações principais que a gente tem, que é o nome comercial, referência ao Wegovy e o Monjaro. Mas, assim, acompanhando com o seu médico, colhendo exames, fazendo atividade física, a medicação ela tem um grande benefício. Outra vantagem da medicação que a gente vê, a gente acaba tirando medicação de alguns pacientes. Você tira medicação para pressão, para o ácido úrico. Então, assim, você pode incorrer num risco, porque você não está avaliando realmente se você precisa mudar suas medicações, toma uma medicação de fonte duvidosa e você não sabe que dose.
2: Um neurocirurgião foi preso em falsa viatura na Avenida Paulista. Dentro do carro, agentes da Guarda Civil Metropolitana encontraram armas, facas e munições. As informações chegam com a Luísa Mutoni.
3: Segundo a Guarda Civil Metropolitana, a abordagem aconteceu justamente porque o neurocirurgião trafegava em alta velocidade, em zigue-zague, em uma das avenidas mais movimentadas da cidade de São Paulo. Ele dirigia um carro de luxo, mas com características de uma viatura, inclusive com equipamento de uso restrito, um Giroflex. Durante a abordagem, os agentes encontraram duas armas, duas facas, munições e um distintivo de assessor parlamentar. Ele falou aos agentes que é CAC, mas não apresentou a documentação das armas. O médico foi preso em flagrante.
2: A denúncia de uma família sobre o atendimento no Hospital Estadual da Mãe, em Mesquita, levou outras pacientes a procurarem a reportagem da TV.

0: MC. A repórter Beatriz Trindade traz as informações.
1: Após a família de uma jovem denunciar um caso de possível negligência no Hospital Estadual da Mãe, em Mesquita, quase 20 mulheres procuraram a reportagem da TMC para relatar situações semelhantes na mesma unidade. Entre os relatos estão pacientes que afirmam ter sofrido demora no atendimento, perda gestacional, negativa de cesariana, mesmo após horas de trabalho de parto e falta de assistência médica. Os casos ainda estão sendo reunidos pela reportagem e serão encaminhados aos órgãos competentes. A denúncia começou após a morte de Thaíssa da Silva Neres, de 20 anos, e do filho recém-nascido. Segundo a família, a jovem deu entrada no Hospital Estadual da Mãe no dia 25 de junho, logo após a bolsa romper. Ela permaneceu por cerca de 11 horas em trabalho de parto, mesmo relatando dores intensas. A reportagem teve acesso aos documentos do caso e, de acordo com a família, o parto foi realizado por uma enfermeira obstetra sem a presença de um médico obstetra ou pediatra no momento do nascimento. Horas depois, o bebê apresentou dificuldade para respirar e morreu logo no dia seguinte. Em entrevista à Transamérica, o padrinho da criança, Houston da Silva, contou que quando Thaíssa começou a dar à luz, ela ainda estava sozinha no quarto, sem o acompanhamento de nenhum médico.
2: Quando foi antes das 9 da noite, a enfermeira passou no leito dela e ela estava ganhando o bebê sozinha no quarto. A enfermeira chegou a fazer um comentário em feito em sorte que eu passei aqui. E levaram eles para outro quarto e a enfermeira fez o parto do bebê. O detalhe é que ela estava com a camisa do Brasil, não estava com nenhuma indumentária médica, nada disso.
1: 3 dias após receber alta, Thaíssa voltou ao hospital com fortes dores. Segundo a família, exames identificaram restos de placenta no útero e ela foi transferida para o Hospital Estadual da Mulher, Eloneida Studart, em São João de Meriti, onde morreu no dia 10 de julho. Agora, os familiares esperam que os responsáveis sejam identificados e responsabilizados. Em nota, a Secretaria de Estado de Saúde informou que o corpo de Thaíssa foi encaminhado ao Instituto Médico Legal para esclarecer a causa da morte. A pasta informou ainda que vai abrir uma apuração interna para analisar o atendimento prestado e afirmou que o bebê morreu apesar das medidas terapêuticas adotadas. As direções dos dois hospitais lamentaram as mortes e disseram que estão à disposição da família.

0: As inscrições para o Fundo de Investimento Estudantil, o FIES, começou nesta terça-feira. Os interessados devem se inscrever até as 23 horas e 59 minutos do dia 17 de julho por meio do portal Acesso Único. O FIES é um programa de financiamento para estudantes em instituições de ensino superior privadas. Diferente do ProUni, o programa não oferece bolsas de estudos e sim um empréstimo. Depois de concluir a graduação, o candidato deverá quitar a dívida em parcelas proporcionais à renda. A Justiça de São Paulo aceitou a denúncia do Ministério Público e tornou réus 4 acusados pela morte de Maria Eduarda Rodrigues de Freitas, de 21 anos, durante um salto de rope jump na Ponte do Esqueleto, em Limeira, no interior de São Paulo. A organizadora do evento, Eveline dos Santos, responsável pelo grupo Entre Cordas, vai responder por homicídio com dolo eventual, qualificado por motivo torpe e pelo uso de recurso que teria impedido a defesa da vítima. Segundo a denúncia, ela também vai responder por fraude processual, por supostamente tentar eliminar prova relevante para a investigação. Os investigadores Luiz Felipe Feliciano, Maicon Fernandes Sintra e Vitor de Freitas Gonçalves também se tornaram réus por homicídio com dolo eventual. O ministro Alexandre de Moraes do Supremo Tribunal Federal determinou o início imediato do cumprimento da pena dos 5 condenados pela morte da vereadora Marielle Franco e do motorista Anderson Gomes, assassinados em uma emboscada em 2018. Na decisão, Moraes declarou encerradas as possibilidades de recurso contra as condenações. Em fevereiro, a primeira turma do Supremo condenou Domingos Brazão e seu irmão, o ex-deputado federal Chiquinho Brazão, a 76 anos e 3 meses de prisão. Eles foram considerados mentores do crime. Também foi condenado Rivaldo Barbosa, o ex-policial militar, Ronald Paulo Alves Pereira e Robson Calisto Fonseca. Todos os condenados devem iniciar o cumprimento de pena em regime fechado, com a exceção de Chiquinho Brazão, que teve a prisão domiciliar concedida devido ao quadro de saúde.
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0: 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E em entrevista exclusiva à TMC, o presidente Valdemar Costa Neto comentou a rixa entre Flávio e Michele Bolsonaro, falou da campanha para as eleições de outubro e negou o desvio de emendas parlamentares. A conversa foi conduzida pela apresentadora Maiara Bastianello e pelo repórter Igor Damasceno, de Brasília. E a gente confere esse bate-papo agora.
2: Em pleno ano eleitoral de 2026, o PL vive uma fervura máxima em praça pública, dividido entre o racha inédito no coração do clã Bolsonaro e as consequências políticas do isolamento do ex-presidente Jair Bolsonaro após a polêmica leitura da sua última carta e também as recentes investigações da Polícia Federal sobre um suposto direcionamento. É neste cenário de crise interna, fogo amigo e cobrança por transparência que nós conversamos agora com o presidente do partido, Valdemar Costa Neto. Seja bem-vindo, presidente. Obrigado por estar com a gente aqui na TMC.
3: Obrigado, Maiara. Eu estou à disposição.
2: Vamos lá, então. É claro que a gente precisa, né? Preciso começar te perguntando sobre essa disputa dentro do bolsonarismo, né? Na família Bolsonaro, que, claro, não tem como impacta a estratégia da eleição diretamente, né? Falando aqui, primeiro, do vídeo da Michele Bolsonaro contra o Flávio e a saída dela da presidência do PL Mulher e a fala também do Flávio alegando que ela chegou ontem na política. Aí eu te pergunto, como presidente do partido, o senhor acredita que algum deles passou dos limites em algum momento?
3: Acho que a presidente Michele podia ter relevado, mas ela está passando uma situação muito difícil com o marido dela naquelas condições. Muito difícil. Então, essas coisas acontecem. Eu acho que foi num momento que ela estava nervosa e nós esperamos ter um entendimento para frente. Esperamos um entendimento para frente. Porque nós não podemos perder as eleições. Se o Bolsonaro, se o Flávio perder as eleições, Bolsonaro fica mais 10 anos preso. Isso é uma loucura. Então eu acho que vai ter um entendimento, é só ter um pouco de paciência.
2: De que forma vocês estão trabalhando em cima disso, presidente?
3: Não, eu vou conversar com a Michele novamente, vou conversar com ela. Vou conversar com ela, conversar com o Flávio, ele também é culpado, ele precisa falar com ela direito, precisamos resolver isso aí. Vamos tentar, vamos fazer o que for possível.
2: E como que vocês avaliam o impacto de tudo isso no eleitorado feminino e também no eleitorado evangélico? Desse problema, né, dessa questão entre os dois.
3: No eleitorado da Michelle, nós já vimos que não foi bom. Não foi bom para ela. E quanto ao eleitorado feminino, não acredito que vai mexer em alguma coisa com o Eduardo, que seja negativo alguma coisa para ele. Eu acho que não foi negativo para ele. Mas ele tem que acertar, que nós precisamos da Michelle na campanha. Ela tem talento, ela é querida e tem prestígio. Então nós precisamos do apoio dela.
2: Bom, presidente, no último fim de semana, né, a gente viu ali o senador Flávio Bolsonaro lendo nas redes sociais uma carta atribuída ao pai, Jair Bolsonaro, ordenando que os apoiadores esqueçam as diferenças e o apoiem como pré-candidato, também como porta-voz. O senhor declarou que é o Bolsonaro quem tem os votos para justificar essa carta, né? Como é que o senhor avalia essa estratégia partidária?
3: Olha, veja bem, o Bolsonaro, como estando preso, ele pode fazer, todo preso pode escrever, pode fazer carta. Isso não é proibido. Acontece que ele quis mostrar que o Flávio é o candidato dele e é muito importante que ele faça isso, porque quem tem os votos é o Bolsonaro. Ele que tem prestígio, ele é que é querido, ele que foi muito bom presidente da República.
2: E como que a decisão, né, de o Flávio não poder mais visitar o pai impacta a estratégia eleitoral do PL?
3: Eu acho o seguinte, que essa decisão favorece o Flávio, porque ninguém gosta de ver um cidadão ser proibido de visitar o pai. Ninguém gosta disso. Isso vai favorecer muito o Flávio. Revolta a população.
2: De certa forma, o partido está tomando alguma providência para recorrer dessa decisão, tentar voltar essa decisão?
3: Os advogados devem estar recorrendo, lógico. Estão recorrendo. Vamos tentar, porque isso não existe. Nós temos que tá sempre do lado do Flávio, porque um filho ser proibido de visitar o pai, qualquer bandido que está preso, qualquer traficante pode receber a visita do filho. E ele não pode mais ir lá visitar o pai. E eu acho que isso vai ser muito positivo para o Flávio. Isso vai gerar uma revolta em muita gente.
2: Bom, nos últimos dias, presidente, trocando de assunto aqui, né? Saíram notícias de bastidor que ganharam aí a internet de uma suposta preocupação de aliados do Flávio com um possível vídeo envolvendo ele e as festas do Daniel Vorkari. E aí eu te pergunto, isso preocupa o PL de alguma forma? O senhor tem conhecimento de alguma nova denúncia, de uma imagem envolvendo os dois?
3: Dentro disso. Não tenho conhecimento disso. Em festa, não. Não tenho conhecimento.
2: Não tá certo.
3: Saber o que está aparecendo por aí, que o pessoal monta. A inteligência artificial hoje faz qualquer coisa. Precisa ver se é verdadeiro. Eu não acredito que seja. Que se fosse verdadeiro, já estava aí na mídia aí para arrebentar com ele.
2: Bom, muito bem, eu quero chamar agora o Igor Damasceno, nosso repórter em Brasília, que acompanha os bastidores, que tem uma pergunta para fazer para o senhor. Fala, Igor.
4: Tudo bem, Igor? Presidente Valdemar, um prazer falar. Presidente, operação lá no Rio de Janeiro. A gente vê dois aliados de Flávio Bolsonaro envolvidos nesta operação da Polícia Federal, que é Cláudio Castro e também Rodrigo Bacelar. Isso pode respingar na candidatura de Flávio Bolsonaro? Vocês teriam um plano B caso o nome de Flávio Bolsonaro acabe sendo diminuído entre o eleitorado?
3: Não, ele não perdeu nada com isso, não. Ele lá é a terra que ele tem prestígio. Ele é senador por lá. Não acredito que isso atinja a campanha dele de jeito nenhum. Não atinge.
4: Mas, presidente, o que a gente observa é que tem muitos parlamentares ou políticos que hoje são próximos de Flávio Bolsonaro, aliados a Flávio Bolsonaro, sendo investigados por um suposto esquema de corrupção, sendo investigados por um suposto esquema com milícia. Isso acaba manchando, de certa forma, a pré-candidatura do senador. Como que o senhor avalia hoje ter aliados sendo investigados pela Polícia Federal?
3: Eu acho que é pouco perto do roubo do INSS que o governo atual fez. Eu acho que é muito pouco. Quando isso vai aparecer na eleição para valer, esse assalto que eles fizeram aos aposentados do INSS, só gente pobre que recebe uma mixaria por mês, ainda a ser descontados, assaltaram lá. Quer dizer, isso aí é que você vai pegar na eleição. Que isso do que aconteceu com o Flávio não é nada perto disso. Nada, nada é nada perto disso. Porque isso é um escândalo que isso era para explodir no mundo. É que a CPI eles tinham maioria. Porque o relatório do Alfredo Gaspar era muito claro, acusando todo mundo e pedindo para pôr todo mundo na cadeia. Mas tem muita gente presa ainda. E pode ir mais gente ainda.
4: Presidente, a respeito dos descontos ilegais ali no INSS, eu conversei com fontes no Palácio do Planalto. Essas fontes, elas adotaram a narrativa de que os desvios ilegais começaram no governo Bolsonaro, duraram todo o governo Bolsonaro, foram descobertos no governo Lula e combatidos no governo Lula. Ou seja, seria o governo Bolsonaro mais envolvido e o governo Lula teria combatido. Qual a opinião do senhor a respeito desse discurso adotado ali no Palácio do Planalto e qual o grau de envolvimento do governo Bolsonaro nesses descontos indevidos no INSS?
3: Não teve. No governo Bolsonaro existia um negócio pequeno, muito pequeno, que ninguém tinha conhecimento, não era nada. Não era o assalto que eles fizeram no governo Lula. Aí começaram a assaltar para valer. Veja bem, nós votamos a favor do relatório do Alfredo Gaspar, que é um homem de bem. Eles votaram contra. Por que que votaram contra? Para não investigar essa gente. Então eu quero te dizer o seguinte, não tinha nada contra o Bolsonaro, nada. Podia ter alguma coisa, de alguma bobagem, que era uma mixaria lá. Agora o assalto começou no governo Lula. Isso é indiscutível, todo mundo sabe disso.
2: É isso, Igor. O Igor continuou por aqui também para fazer as perguntas, mas eu queria tratar um pouquinho mais de eleição. Presidente, a gente tem percebido, e não vou falar só de PL, estou falando aqui dos partidos em geral, como eleitor, a gente não tem visto muito projeto, a gente tem visto um Brasil meio sem projeto. Por que a gente não tem visto mais os partidos falarem em propostas?
3: A nossa proposta é ir para o governo. O Bolsonaro foi pro governo sem proposta nenhuma e foi um dos melhores presidentes que o Brasil teve. E em 2 anos só. Ele só governou 2 anos, porque 2 anos foram pandemia. Deu dinheiro para todos os municípios do Brasil enfrentar a pandemia. Deu uma verba de R$600 para cada cidadão do Nordeste, de todo lugar, poder passar, ultrapassar esse período que estava fechado o Brasil, o pessoal não podia produzir. Então, o que tem que fazer é mudar o governo. É isso que nós precisamos. Porque é isso que nós precisamos fazer, mudar o governo. Mudar o governo. Só de pôr o pessoal da direita lá já muda tudo. Só pôr gente séria no governo. No governo Bolsonaro, o Correio dava lucros. Olha o Correio hoje. Todos os órgãos da República, todo quebrado. Déficit violento. 39 ministérios. Bolsonaro tinha 23. Sabe que é um ministério, a estrutura de um ministério. Por isso que não tem dinheiro para nada. O dia que tocarem o país direito para valer, o dinheiro aparece.
4: Mas, presidente, é um tanto perigoso a gente falar que Bolsonaro foi eleito sem proposta e que a proposta dos senhores é eleger Flávio Bolsonaro. Mas aí é um tiro no escuro, porque o Brasil precisa entender qual é o plano de Flávio Bolsonaro. O que ele pretende fazer com o nosso país?
3: Bobagem. O povo brasileiro não tem condições de ver isso. O povo brasileiro, esse negócio de proposta não vale nada. O que vale é o que o camarada vai fazer depois. Você tem que ter confiança nele, que ele é um camarada sério, vai pôr gente séria no governo para tocar esse país para frente. Esse negócio de proposta, vai ter proposta, não tenha dúvida. Estão fazendo um plano de governo, vai sair uma maravilha. Agora, o que manda é do jeito que ele vai trabalhar lá. Então, vamos ver. Se ele for igual ao pai, nós vamos estar bem. Eu tenho certeza disso.
4: Então, hoje as propostas ainda estão sendo discutidas, mas o objetivo principal é
3: tirar... Estão fazendo plano de governo. E isso vai aparecer em breve todas as propostas dele.
2: Tem alguma proposta principal já para o senhor poder dividir com a gente, com os eleitores, na qual vocês estão trabalhando?
3: De segurança, que ele quer acabar com a maioridade, vem uma opção de proposta na área da economia, vai vir em todo lugar. Vai vir proposta para todo lugar, mas hoje o povo brasileiro sofre muito com segurança. E isso ele vai atacar, vai ser a primeira coisa que ele vai atacar, acabar com a maioridade, uma série de coisas aí, que, né, a série de ações que nós precisamos fazer para melhorar o país.
2: Presidente, uma coisa que eu queria entender, né? O que hoje vocês defendem no Flávio? Que qualidades o Flávio tem? Ele é bom no quê?
3: Ele?
2: Isso.
3: Deve ser, você tem que perguntar pro povo do Rio de Janeiro, que elegeu ele duas vezes senador. Tem que perguntar lá pro povo do Rio. Eu vou dizer que ele é o máximo, lógico, é do meu partido.
2: E, presidente, em questão de relações internacionais, né? A gente tem visto aí a forma como... O próprio Flávio, né, se relaciona com o Trump, nos parece um pouco de subserviência. A gente pode considerar isso como um exemplo do que pode ser, do que tem por vir por aí? O senhor acha que é isso que os brasileiros querem?
3: Olha, o que os brasileiros querem é emprego. É que esses países venham criar obras venham criar fábricas, venham explorar o mercado nosso, mas venham criar fábricas aqui no Brasil para criar empregos. Veja bem, o que nós precisamos é isso. E os Estados Unidos, que tem 3% da população mundial, tem 25% do dinheiro do mundo. Nós queremos que eles venham investir aqui no Brasil. Fazer como? Criar as empresas aqui, produzir aqui para vender para nossa gente, para vender, para exportar, para tudo. Nós temos que trabalhar com gente que tem estrutura e com gente que tenha realmente vontade de investir, de melhorar as condições do povo brasileiro, porque nós temos aqui um batalhão de miseráveis no Brasil. Nós temos megas favelas em São Paulo, Rio e Minas, e no Nordeste todo temos muita gente pobre, e que nós precisamos dar emprego para essa gente, emprego. Então eles têm que vir produzir no Brasil. Essa é a meta principal.
4: Agora, presidente, eu vou mudar de assunto, vou falar com um outro tema considerado também bastante polêmico, que são as emendas. Na semana passada, o ministro Flávio Dino, do STF, determinou o bloqueio de emendas e disse que o senhor teria desviado, indícios de que o senhor teria desviado 120 milhões de reais em emendas. Qual a posição do senhor em relação a isso e o que de fato aconteceu?
3: Não tem desvio de 120 milhões de emendas. Ele bloqueou minha conta com um valor de 119 milhões, como se eu tivesse 119 milhões da conta. Eu, nem que acerte na Mega Sena duas vezes, eu vou ter esse dinheiro. Nós fizemos emendas aqui, não tem desvio nenhum, ele não tem essa acusação que você está falando. Ele não queria, ele é contra o presidente do partido sugerir emendas para os municípios. Acontece que quem cuida do partido é o presidente. Quem tem uma visão nacional do partido é o presidente. E tem deputados que os recursos não são suficientes para ele atender a base dele, porque eles têm muitos vereadores, muitos prefeitos. E tem deputados que têm voto de opinião, que não tem base definida. É voto de opinião. Esses deputados sempre cedem uma parte das emendas para os outros deputados. E nós temos as emendas e nós temos as verbas nas comissões permanentes. Por exemplo, a saúde esse ano é nossa, o turismo é nosso, o relações exteriores é nossa. Todas essas comissões têm orçamento. E aí quem manda é a comissão. A comissão se entende com a gente. E aí eu faço a relação aqui e sugiro que mande para tais municípios. E aí a liderança vai ver se o município tá apto a receber o dinheiro, se está tudo em dia, e tocamos para frente. E quem assina é o líder. Para sair a emenda tem que ser o líder para assinar. Então não existe isso. O que ele pensava, na minha opinião, é que eu teria uma cota de presidente. Eu não tenho cota nenhuma. O que eu tenho é visão do partido para dividir isso aí e cumprir minha obrigação, trabalhar, né? Para ajudar os deputados a resolverem os seus problemas. Então, tem deputados que não vencem das emendas, porque tem vários municípios, vários prefeitos, e tem deputados que têm voto de opinião. E tem as comissões, que não tem definição das emendas. É nós que definimos. Quem define é o partido. E aí, com os deputados. Quem define é o partido com os deputados. Quando eu digo partido, é o líder que cuida da comissão. E quem pode assinar isso é só o líder. Eu não assino. Eu não posso assinar nada. Mas a preocupação dele era que eu teria uma cota minha. Isso não existe. O que existe é trabalho nosso em benefício do partido.
4: Mas na decisão, o ministro Flávio Dino, ele alega que por meio da Mariângela Fialec, que foi assessora do ex-presidente da Câmara, Arthur Lira, ela indicava as emendas para dar, segundo a Polícia Federal, falso ar de legalidade, mas que, na verdade, essas emendas estariam sendo desviadas e que o senhor seria um dos beneficiários desse desvio.
3: Não, que desviado?
4: Duas perguntas.
3: Imagina, não fala bobagem. Não fala bobagem, não tem emenda desviada. Esquece isso. Não tem emenda desviada. O que ela via é o seguinte, e a minha relação lá para a liderança... Essas são minhas sugestões. E ela via para os municípios que tem que mandar ou não. Aí tinha município, acabava a verba da saúde. Vamos ver se podemos dar uma verba do turismo para o cidadão. Não tem projeto, tem que tirar fora. A Tuca só trabalhava, são funcionários, isso é bobagem. Isso é tudo bobagem. Tudo besteira, fazia o trabalho deles. Ninguém fazia nada de roubo, ninguém pôs emenda em lugar ilegal. Em empresas, em associações, em fundações fajutas. Não existe isso. Tem nada de desvio.
2: Eu ia abrir aqui só, antes de finalizar, né, o espaço para as considerações finais do presidente do PL, que está falando aqui com a gente pela TMC.
3: Ok, Mayara, estou sempre à disposição. E quero dizer para vocês que os 119 milhões que ele bloqueou não é na minha conta. 119 milhões é o número de emendas. Se tivesse 119 milhões na minha conta, eu teria que ter ganho umas duas vezes na Mega Sena sozinho. Então, isso ficou mal entendido, eu queria deixar claro aí para os teus ouvintes saberem disso, tá bom? Muito obrigado pela atenção de vocês terem me entrevistado aí.
2: A gente
3: um grande
2: agradece.
3: Abraço para os dois. Obrigado, Mayara. Obrigado, Igor.
2: A gente que agradece a sua presença, ter tirado esse tempo para conversar, não conosco, né, mas com os nossos ouvintes, os nossos telespectadores aqui da TMC. Esse foi o presidente do PL, Valdemar Costa Neto. Agradeço também ao Igor Damasceno por estar comigo nessa empreitada. Valeu, Igor.
4: Obrigado, Mayara. Obrigado, presidente. Prazer falar com o senhor.
3: Um abração. Obrigado.
0: O Conselho Nacional de Política Energética deve oficializar hoje o aumento da mistura de etanol na gasolina. Quais são os impactos econômicos, políticos e técnicos dessa decisão? Em entrevista para a TMC, o ex-diretor da Agência Nacional do Petróleo, David Zilberstein, comentou sobre o cenário e a gente acompanha agora.
5: Começar falando dessa mudança, dessa proporção, que pode ser de 32% ou 35%, na sua análise, você que conhece bastante o mercado, ela resguarda as demandas brasileiras, sei lá, pelo menos a curto prazo, Zilberstein?
6: Olha, Felipe, o que acontece é o seguinte, existe, você mencionou aí, vocês falaram agora há pouco nas chamadas, da crise que já vem acontecendo desde bastante tempo, já desde o início do ano, com a questão da guerra no Irã. E isso deixa o mercado de combustíveis completamente, vamos dizer assim, não só volátil, mas ele é um mar de incerteza. Então, o que acontece é que, no caso do etanol especificamente, que a gente está mencionando aqui, hoje, como você também falou, que é 30% a mistura. Antigamente, a mistura sempre oscilou entre 25% e 27%, foi crescendo até 30%. Eu sou particularmente um adepto do etanol. Agora, a única coisa que para o consumidor ele tem que ter certeza, para quem não tem carro flex, principalmente, e com carro flex, ele, aliás, o Brasil, diga-se passagem, é o único país do mundo que tem um carro flex, que é um privilégio para o consumidor brasileiro, que compra um carro que ele pode, na hora, optar entre colocar etanol ou colocar o etanol puro ou a gasolina, que, no caso, essa gasolina é misturada com etanol. A única questão é que o consumidor tem que ter certeza de que o aumento da mistura ele não vai causar prejuízos ao motor do carro. Evidentemente que essa medida favorece o setor sucrocoleiro. Faz sentido que esse setor seja prestigiado, seja apoiado. Agora, você não pode fazer isso de uma maneira... Eu não estou falando de irresponsável, não é irresponsável, porque não tem sido irresponsável, acredito que não será. Mas eu acho que vamos chamar com muita responsabilidade. Então, ao mesmo tempo que você aumenta a mistura para você melhorar o teor de etanol, vender mais etanol, você ainda tem a subvenção na gasolina. Então, são movimentos contraditórios. Eu acho que o primeiro movimento seria retirar o subsídio da gasolina, porque esse subsídio ele altera a competitividade entre etanol e a gasolina que a gente usa aqui, seria retirar e você melhorar o mercado para etanol. Você está criando uma competição, vamos dizer assim, desigual quando você subvenciona a gasolina. Então, acho que deveria preceder primeiro retirar o subsídio à gasolina e depois, com muita avaliação e com garantia, com certeza, em relação ao desempenho e principalmente a eventuais problemas com os motores, é que essa medida poderia ser aplicada.
7: Queria entender, na prática, como é que os motoristas vão, sentir essa medida no bolso, porque a cada dia, quando nós trazemos aqui no noticiário que o conflito no Oriente Médio piorou e não há indícios de que vá melhorar ou de que nós teremos uma estabilidade, nós vamos ficando mais preocupados com o preço de tudo entre esses produtos todos, claro, a gasolina ou combustível. Então, o consumidor vai sentir esse alívio no bolso como uma consequência final e também queria entender em que caso é que pode ser preocupante, em que medida é que pode ser preocupante, porque há muitos motoristas, principalmente quem trabalha com o carro, que fica preocupado quando vê esse aumento na mistura.
6: Não, olha, quanto ao preço, não há nenhuma garantia de redução, porque o etanol ele tem um preço de mercado, ele oscila muito com o mercado. Agora, por exemplo, o etanol está num momento relativamente baixo, tranquilo, que não quer dizer nada, porque você tem períodos de safra, você tem períodos onde você não tem colheita do etanol, você tem períodos onde você tem abundância do etanol, e você tem uma relação também muito forte com o preço internacional do açúcar, ou seja, porque quando você moe a cana, você... Hoje, a maior parte das usinas, elas produzem só o etanol, mas você tem usinas que produzem açúcar e álcool, que eles podem optar, depois de moer a cana, em função dos preços, tanto do combustível ou do açúcar, o que eles vão fazer. Então, não há garantia de redução de preço, pode haver, mas de qualquer maneira, nós estamos falando de 2% a mais em 30%, quer dizer, é muito pequeno em termos de volume. Agora, em relação à qualidade, essa é a questão, essa é a dúvida. Eu entendo que a proposta vem acompanhada de laudos técnicos, de avaliações muito boas e confiáveis, para garantir que quem usa o carro, vamos dizer assim, a gasolina, ele tenha um desempenho adequado, que não vai, amanhã ele vai precisar, ou daqui a algum tempo, parar numa oficina com um motor avariado, ou com problemas que possam, de alguma maneira, prejudicar o seu desempenho. Então, essa é a questão. Não há uma ilusão de que o preço vai aumentar ou vai diminuir. Eu acho que provavelmente não vai ter grande diferença em relação ao que está hoje, por conta de ser uma mudança, uhum, em termos de custo final muito pequena, mas que em termos de desempenho de um motor, 1% a mais, 1% a menos, de algum componente da mistura, pode fazer sim a diferença no desempenho de um motor.
0: Tá aí. E assim encerramos o Amanhã TMC desta quarta-feira. O programa teve a minha apresentação, Diego Andrade. Muito obrigado pela sua companhia, que seu dia seja leve, produtivo e cheio de boas notícias. Você fica agora com o Start TMC com a Fernanda Câmara e o Rafael Tebas. Uma ótima quarta e até amanhã.
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1: Cinco horas e um minuto, muito bom dia, seja bem-vindo aqui ao Start TMC, tá tocando o despertador.
2: É o no Cuco. Ar,
1: é, no, o Cuco aí, portanto, tá no ar Start TMC, muito bom dia pra você em Brasília, em Belo Horizonte, no Rio de Janeiro, em Recife, também em Curitiba, São Paulo, seja bem-vindo comigo, Rafael Tebas e com Fernanda Câmara. Já estamos no dia 15 de julho, né, a metade do mês já, Fernanda.
2: Eu não sei se é bom dia, Rafael Tebas.
1: Bom dia, bom dia, bom dia.
2: Bom dia, você que acompanha o Start TMC bem cedinho já. Eu não sei se a gente tá no dia 15 de julho, é uma boa notícia. Ou se dá aquele desespero de, nossa, tá passando rápido demais. Mas que bom que tá passando, a gente tá vivendo e é isso. E a gente tá vivendo com muitas notícias que mexem com o Brasil e com o mundo. Assim como a gente vai falar pra você daqui a pouquinho então. Tudo o que está movimentando o Brasil e o mundo. E você pode participar com a gente, hein? No WhatsApp, no 11972211001 e também no @TMCNewsBR. Vamos juntos, então, com o Start TMC.

0: 5:02, o Senado aprova a PEC da aposentadoria especial para agentes de saúde.
1: Segundo projeção da Previdência, a medida pode gerar impacto fiscal de 27 bilhões de reais em 10 anos.
0: A proposta foi aprovada em 2 turnos por ampla maioria e segue agora para a promulgação do presidente Lula, que pode vetar o projeto ou não. Enfim, a decisão é dele. Esse é um dos destaques que o Start TMC traz nesta quarta-feira, dia 15 de julho. E tem mais.
1: Estados Unidos decidem nesta quarta se aplica um novo tarifaço sobre produtos brasileiros.
0: Decisão do Escritório dos Representantes de Comércio dos Estados Unidos encerra um processo de 1 ano e pode redefinir as relações comerciais entre Brasil e Estados Unidos.
1: Senado aprova MP que reforça piso do frete e retira salário mínimo de R$5.000 para caminhoneiros.
0: Texto segue para a sanção de Lula, endurece punições para quem descumprir o piso do frete e mantém a Agência Nacional de Transportes Terrestres responsável pela definição dos valores.
1: OAB pede ao STF que garanta a comunicação reservada entre Flávio e Jair Bolsonaro.
0: A entidade solicitou a Alexandre de Moraes que assegure o contato entre pai e filho para fins exclusivamente profissionais, já que o senador atua como advogado do ex-presidente.
1: Presidente do TSE propõe selo para premiar institutos que mais acertarem resultados eleitorais.
0: Ministro Cássio Nunes Marques apresentou a proposta e representantes de institutos de pesquisa, que agora discutem a medida com muitas divergências, vão ainda avaliar também o tema.
1: E vamos para os nossos destaques internacionais. Donald Trump ameaça atacar pontes e usinas do Irã se país não retomar negociações.
0: Presidente dos Estados Unidos diz que poderá intensificar os ataques caso Teerã não volte às negociações sobre um possível acordo para o fim da guerra.
1: Vamos de esporte agora aqui no Start TMC, Copa do Mundo. A Espanha é a primeira finalista do Mundial após vencer a França por 2-0, quem diria,
0: Rafael Tebas? É uma grande surpresa, a Espanha, portanto, eliminando a França e hoje jogaço entre Argentina e Inglaterra, claro, cobertura completa aqui da TMC. 5:05.
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1: Previsão do tempo para você se programar, se planejar para esta quarta-feira, começando por Brasília, que vive 2 extremos no mesmo dia. A capital federal amanhece com temperatura próxima de 14 graus por volta aí das 6 da manhã e chega aos 26 à tarde. O sol aparece, mas divide espaço com muitas nuvens à tarde e a nebulosidade segue firme à noite, sem chuva.
0: Em Curitiba, né, o dia mais frio entre as capitais, a máxima não passa de 15 graus e a mínima fica em 5. A sensação térmica varia entre 5 e 9 graus, muitas nuvens durante todo o dia com algumas aberturas de sol.
1: E em São Paulo, o dia começa com 9 graus e o sol ganha força ao longo da manhã. A tarde é ensolarada, máxima de 22 graus e o céu fica limpo à noite.
0: A gente agora vai trazer as informações de Belo Horizonte, né? Repete o padrão paulistano, mínima de 9 graus, máxima de 21. Sol também durante todo o dia, algumas nuvens à tarde e mais uma noite estrelada. Que beleza na capital mineira.
1: Agora o Rio de Janeiro tem o dia mais ameno do sudeste, sol com algumas nuvens, sem chuva. Mínima de 13 e máxima de 24 graus e a sensação térmica fica entre 14 e 18 graus.
0: É, Recife, mais uma vez, é exceção no nosso mapa aqui da TMC, né? Muito calor, mínima de 21, máxima de 29 graus na capital pernambucana, com sensação térmica que pode chegar a 27 em alguns momentos do dia. Então, só aparece com algumas nuvens, mas o dia quente mais uma vez no Recife. 5:07.
1: Ai, gente, olha, estou tomando meu cafezinho.
0: Oh, vou te copiar, viu?
1: 5:07. A gente já abrindo a latinha de café, mentira. Porque isso daí é água tônica. O Paco sempre quer me confundir. A gente tá tomando cafezinho logo cedinho. Daqui a pouquinho pode vir água tônica, quem sabe. E agora a gente movimenta a nossa reportagem com os principais assuntos. O Senado aprovou a medida provisória do frete dos caminhoneiros e aposentadoria especial para agentes comunitários de saúde. Vamos então com todas as informações com o Adrian de Almeida.
3: Olha, ontem aqui no Congresso Nacional, os senadores aprovaram a medida provisória que estabelece novas regras para o frete rodoviário. Antes de colocar em votação, o presidente do Senado, Davi Alcolumbre, ele havia dito que precisava haver um consenso entre os líderes partidários. E agora que já foi aprovada, ela vai para a sanção presidencial e o presidente Lula deve vetar a anistia a caminhoneiros que participaram das manifestações em 2022 no contexto da tentativa de golpe de Estado. O Senado também aprovou ontem a PEC, que cria a aposentadoria especial para agentes comunitários de saúde e também de combate a endemias. Esse texto ele é considerado uma pauta bomba pelo governo do presidente Lula. Agora, a proposta ela precisa então ser sancionada pelo presidente do Senado, Davi Alcolumbre. Como ela se trata de uma mudança na Constituição, essa possibilidade de veto não existe, né, por parte do presidente Lula. E hoje também termina o prazo para que os Estados Unidos decidam sobre as últimas tarifas impostas sobre os produtos, né, que são importados daqui do Brasil. O governo federal já trabalha para um possível cenário, né, em que a Casa Branca ela aprove essa continuidade do tarifaço. Daqui a gente segue verificando, né, qualquer novidade, a gente volta na programação.
1: 5:08, a gente então confere todos os detalhes. Você acabou de ter todas as informações com o repórter Adrian de Almeida. E agora a gente passa para o nosso outro repórter com mais informações. Lembrando que você pode participar, né? Já passei aqui o WhatsApp no 11972211001 e também o YouTube no @TMCNewsBR. Escreve aí para a gente, comente as nossas reportagens também. O vereador que foi filmado contando dinheiro recebido de assessores e que está sendo acusado de rachadinha em Curitiba vai depor pela primeira vez a comissão que analisa a cassação do mandato dele. Quem antecipa o que vai acontecer para a gente é o Brian Valêncio.
4: Esse processo tem sido cobrado por uma parcela grande da sociedade curitibana. Depois que os vídeos vieram a público em que Lóris Nogueira conta dinheiro ali que seria do salário de uma funcionária, nesse popular esquema chamado de rachadinha, muita crítica caiu sobre o vereador e ele tem se manifestado pouco. Às vezes aparece em uma rede social se defendendo, às vezes grava um vídeo, mas não tem falado com a imprensa, tem comparecido pouco às sessões. E hoje vai ser diferente. Lóris Nogueira é o último a ser ouvido na comissão processante, que pode caçá-lo por quebra de decoro parlamentar. Isso porque todas as testemunhas já foram ouvidas e os informantes também já passaram por oitivas. Agora, para encerrar essa fase, Lóris Nogueira vai falar, vai apresentar aí a sua defesa, dizer o que de fato aconteceu. Ele justifica que fez um empréstimo com essa funcionária e que depois iria pagar para ela o dinheiro que recebeu, mas as imagens mostram ali, né, que ele realmente está contando uma parcela do salário dela, que ele diz que ficaria com ele, já que ele contratou ela para o gabinete. Então a gente está nessa expectativa da primeira fala pública do Lóris Nogueira e, claro, do andamento desse processo. Lembrando que a Câmara de Curitiba acelerou o andamento, não passou nem pelo Conselho de Ética, o corregedor já mandou direto para uma comissão processante e 3 vereadores formam esse grupo que vai apresentar um relatório em plenário, se caça ou se mantém o mandato de Lóris Nogueira. E, claro, a TMC acompanha essa sessão que começa a partir das 9h.
0: E espaço sempre aberto, então, para a nossa reportagem em Curitiba. Sempre lembrando que você participa aqui no nosso WhatsApp, 11972211001. Você participa aqui do Start TMC. Guilherme Marzal aqui participando, ele é de Campinas, em São Paulo. A Fernanda acertou o placar do jogo da Espanha, olha lá.
1: Não, eu tinha falado 1-0 para a França.
0: Ah, então, ô Guilherme, você tá viajando aí na maionese, hein? Ela tá dizendo que não acertou, não.
1: Não, porque, inclusive, a
0: Será que você não falou dois placares diferentes ao longo do dia? Tô de olho em você também.
1: Cadê o VAR?
0: É, faz o...
1: Cadê o VAR?
0: Olha o VAR aí.
1: Que eu me lembro, eu falei 1-0 para a França, mas agora ele...
0: Não, o Guilherme Marzal aqui que o tá
1: Guilherme,
0: falando.
1: Será que o Guilherme... Gente...
0: Será que ele tá viajando? Ô Guilherme, tá
1: ou
0: viajando
1: ou eu
0: aí.
1: Ou o Guilherme estamos viajando. Não, pá, colopa.
0: Também o Samuel Risto aqui participando com a gente, ele é de São Paulo. Dizendo, bom dia, Tebas, bom dia, Fernanda. Eu amo ir pro trabalho ouvindo já vocês no Start TMC, valeu. E a Nicole também aqui, Nicole Prates em Curitiba, dizendo que apostava na França. E agora vai ter que secar a Argentina contra a Espanha. Mas calma, a Argentina contra tem que vencer a Inglaterra ainda, né?
1: Calma.
0: Inclusive, para muita gente, a Inglaterra chega melhor para esse confronto como favorito, jogando mais bola que a Argentina.
1: Eu já vou antecipar meu placar. Na minha opinião, será 3-1 para a Inglaterra.
0: 3-1 para a Inglaterra.
1: 3-1 para a Inglaterra.
0: Vou anotar aqui no meu bloco de notas.
1: Aí não precisa chamar o VAR.
0: 5 horas e 13 minutos, a gente continua então movimentando e girando a nossa reportagem aqui do Start TMC. Vamos para o Rio de Janeiro então. A Erika Levigardi tem 2 destaques para a gente. O primeiro deles sobre a paralisação dos rodoviários do Rio de Janeiro, que não está descartada uma nova paralisação. E também, nas próximas horas, vendedores ambulantes devem ainda realizar um ato unificado contra as novas medidas de fiscalização que foram impostas pela Prefeitura. Erika Levigatti.
5: O Tribunal Regional do Trabalho remarcou para a próxima quarta-feira a audiência de conciliação para o estado de greve dos rodoviários do Rio. A mudança de data foi uma decisão da Justiça depois da categoria reduzir de 17% para 12% o pedido de recomposição salarial aos empresários de ônibus. Essa será a quarta audiência entre as partes. A última sessão, que foi realizada na última segunda-feira, terminou sem acordo depois das empresas apresentarem o reajuste de 4,5%. O índice foi elevado em apenas 0,11% em relação à proposta anterior. O Rio Ônibus afirma que este é o limite financeiro das viações. Os rodoviários chegaram a paralisar as atividades durante 3 dias até se abrir uma mesa de negociação no TRT. Uma nova paralisação não está descartada caso não haja um acordo entre as partes. Além disso, vendedores ambulantes vão se reunir em frente ao Copacabana Palace, na zona sul da capital fluminense, na manhã de quarta-feira, em um ato unificado contra as novas medidas de fiscalização estabelecidas pela Prefeitura do Rio para o comércio ambulante. Promovida pelo Movimento Unido dos Camelôs, a manifestação tem como principais reivindicações a abertura de negociações sobre os decretos que afetam a categoria, a regularização dos depósitos usados para armazenar mercadorias apreendidas, a formalização dos trabalhadores informais e o fim da criminalização e da perseguição ao comércio ambulante. Na quarta-feira da semana passada, o MUCA realizou outro protesto em frente à sede da Prefeitura, na Cidade Nova, na região central do Rio de Janeiro, contra o programa de fiscalização 24 horas da Prefeitura voltado ao combate ao comércio ambulante irregular nas praias da cidade. Durante o ato, houve confronto entre policiais e manifestantes com uso de spray de pimenta e momentos de discussão.
1: Obrigada por todas as informações, Erika Levigardi. A gente movimentando aqui a nossa reportagem nas nossas regiões. E os 4 presos pela morte de Maria Eduarda Rodrigues de Freitas, de 21 anos, durante um salto de rope jump, viraram réus na Justiça de São Paulo. Alexia Marília.
6: A Justiça de São Paulo tornou réus os 4 presos pela morte da jovem Maria Eduarda Rodrigues de Freitas, de 21 anos, atirada de uma ponte durante um salto de rope jump sem corda no mês passado, em Limeira, no interior paulista. Os instrutores Maicon Fernandes Sintra, Luiz Felipe Feliciano Egoroff e Vitor de Freitas Gonçalves, além da responsável pela empresa, Evelene dos Santos Gonçalves, vão responder por homicídio com dolo eventual, quando se assume o risco de matar. Evelene também foi denunciada por fraude processual, por excluir os vídeos da GoPro que estava com Maria Eduarda. Segundo o Ministério Público, os responsáveis deixaram de conferir a corda de segurança e os equipamentos antes do salto. A investigação aponta ainda que a empresa funcionava de forma irregular, sem cumprir exigências legais de segurança e que a organizadora apagou provas. As defesas dos acusados negam que eles tenham assumido o risco de matar e afirmam que vão contestar a denúncia na justiça.
0: E a TMC vai continuar acompanhando de perto, né, esse assunto. Enfim, é muito triste esse caso, né? Mas a gente tem que acompanhar, não tem jeito, e a gente vai exatamente cobrar das autoridades, enfim, vai acompanhar as investigações. 5 horas e 17 minutos, a gente muda de assunto aqui. A Polícia Civil de Minas Gerais indiciou por duplo latrocínio a diarista que confessou roubar e matar um casal de idosos depois de sedá-los, né? É realmente algo inacreditável, esse também é um destaque que repercutiu muito nas redes sociais nos últimos dias. Outros clientes que contrataram os serviços de limpeza da mulher procuraram a polícia afirmando que também foram furtados após alguns episódios de sonolência. A repórter Mariana Reis tem as informações.
7: 5 dias antes de roubar e matar um casal de idosos durante uma faxina na região centro-sul de Belo Horizonte, a diarista Paola Cirino, de 30 anos, dopou e furtou outras vítimas. Paola foi indiciada nesta terça-feira por duplo latrocínio, roubo seguido de morte, cometido no último dia 29 contra o empresário Cláudio Atala, de 75 anos, e a esposa dele, Maria Clotilde, de 76. Na coletiva de imprensa sobre a conclusão do inquérito, a Polícia Civil de Minas afirmou que a assassina confessa furtou pelo menos 4 vítimas que deram falta de objetos pessoais depois de serem induzidas ao sono. Elas acreditam que foram dopadas com medicamentos, assim como o casal de idosos, que depois foi morto a facadas. O delegado responsável pelo caso destaca que o crime foi premeditado e ressaltou a frieza da diarista. Além de Paola, 4 pessoas foram indiciadas por receptação qualificada, por terem comprado os bens levados do apartamento das vítimas. Elas procuraram a polícia e devolveram os itens. Por isso, podem ter a pena reduzida.
8: Nossa, a gente também vai acompanhar esse caso que, olha, a gente fala aqui, né? Nossa, onde o ser humano chega? Mas que a gente ainda tem a esperança, porque tem caso que faz a gente desacreditar. 5 horas e 19 minutos, um estudo divulgado pela Fundação Getúlio Vargas aponta que a maioria dos brasileiros conseguiu pagar as contas essenciais nos últimos 3 meses, mas o orçamento das famílias continua pressionado pelos gastos do dia a dia. O repórter Kennedy Lacerda traz as informações.
9: De acordo com a pesquisa, 69% dos entrevistados afirmaram que a renda recebida no período foi suficiente para pagar as despesas, como alimentação, moradia e contas básicas. Entre as que mais pesaram no bolso das famílias, a alimentação aparece em primeiro lugar, citada por 75% dos respondentes. Na sequência, vem as contas de serviços públicos, como água e energia, com aproximadamente 50%. E os gastos com moradia, entre aluguel ou financiamento, que representam cerca de 45%. Os resultados mostram que a evolução no mercado de trabalho, especialmente com a melhoria na renda, contribuiu para que boa parte das famílias conseguisse manter o pagamento das contas básicas. Um outro dado que chama atenção é o aumento da importância do transporte no orçamento familiar. No segundo trimestre do ano passado, o item era citado por apenas 2%. Dos entrevistados. Agora passou a ser apontado por aproximadamente 27%.
0: 5 horas e 20 minutos, a gente agora vai falar de Copa do Mundo, é isso? Vamos falar de Copa então. A Espanha dominou o jogo, né? Foi impressionante, né? Impressionante. É claro que são duas grandes seleções, mas enfim, a favorita era a França, né? Todo mundo apostando na França, mas deu Espanha 2-0. E mais do que o placar, a Espanha realmente botou na roda os franceses, dominou a partida e está na final da Copa do Mundo. O repórter Luiz Fernando, ele esteve na torcida espanhola em Curitiba. E agora, né, a Espanha vai aguardar, tá aguardando entre Inglaterra e a Argentina. Vamos acompanhar a folia então com o Luiz Fernando.
10: Olá, torcedor TMC conectado conosco em todo o Brasil. Estivemos aqui em Curitiba, no Instituto Cervantes, acompanhando essa partida entre Espanha e França, ao lado dos torcedores da Espanha, que saíram daqui felizes da vida. Isso porque a Espanha venceu por 2-0, gols de Oyarzabal e Pedro Porro, que deram a vitória à seleção espanhola, colocando já um pé na final dessa Copa do Mundo. A gente, inclusive, assim que o juiz apitou, a gente conversou com o pessoal que estava por aqui, todo mundo eufórico, muito muito animado com essa vitória, que muitos diziam que a França jogava fácil, era favorita ao título, mas a Espanha mostrou o contrário, mostrou um grande futebol e acabou vencendo por 2-0, resolvendo a partida ainda no tempo regulamentar. Conversamos com uma galera que acompanha esse jogo por aqui, se liga aí. Deixa eu perguntar pra essa amiga aqui, ó. Ela é a mais animada do grupo, viu? Pra te falar a verdade. Ó, o negócio é o seguinte: vitória por 2-0, foi um jogo tranquilo ou teve emoção na tua opinião?
11: Um jogo muito emocionante, merecido demais da gente ganhar. Jogou muito, a Espanha jogou muito.
10: 2-0 e agora, ó, falta só mais um jogo pra pôr a mão na taça, hein? Ó, pode ser Inglaterra ou Argentina. O que você acha que vai dar na final?
12: Vai ser Inglaterra, com certeza. Não há a menor dúvida disso. Valeu. E vamos ganhar da Inglaterra.
10: Dá pra cravar já, pensar num placarzinho pra essa final? O que você acha desse jogo?
12: É mais difícil, é um 1-0.
10: Vai ser mais sofrido.
12: É, França é fácil.
10: Bom, 2-0 já tá bom, já pôs um pé na final. Passou, né? Agora que vem os ingleses, argentinos, tanto faz.
13: Inglaterra, né? Argentina não, pelo amor de Deus.
10: Tá certo. E ó, a mulherada tá animada aqui também, rapidão. Ó, deixa eu ouvir de vocês aqui rapidinho. Eu vi que vocês estavam na torcida, porque vocês prepararam uma mesa aqui com sangria, com pipoca, tá todo mundo animado, porque encheu o tanque durante o jogo também, né?
11: Sim, e o croissant também. A gente comeu o croissant, acabou com o croissant, não sobrou.
10: E aí, será que La Roja vai ganhar essa Copa? Isso a gente ainda não sabe. Primeiro, ainda precisamos entender quem vai ser o adversário dos espanhóis na final da Copa do Mundo. Nesta quarta-feira, a partir de 4 da tarde,

0: Vem aguardando Inglaterra ou Argentina, que se enfrentam hoje às 16h com a cobertura completa, total aqui da TMC, semifinal de Copa do Mundo, a nossa equipe nos Estados Unidos. Ó, a Valentina aqui no nosso WhatsApp, no 11972211, ela é de Curitiba, tá dizendo que a Inglaterra vai atropelar a Argentina, tá escrevendo aqui. O Leandro também, Leandro de Brasília, Leandro Aidos, lá de Brasília, falando que a Espanha é favorita para o título, na opinião dele. E o Thiago Cosser, no Rio de Janeiro, mandando aqui um bom dia para a gente, dizendo que está indo para o trabalho, hoje não está trânsito, pelo menos nesse momento no Rio, ele escreve aqui, e fala que a Inglaterra é ligeiramente favorita contra a Argentina hoje.
1: Ai, que beleza.
0: Ah, só para fechar aqui rapidinho, rapidamente, o Júlio também, o Júlio sempre participando com a gente aqui, Júlio Ribeiro.
1: Júlio é
0: bom
1: fiel.
0: Dia, Tebas, bom dia, Fernanda, bom trabalho para a gente hoje. A França não viu a cor da bola, ele coloca algumas risadas aqui. Valeu, Júlio, bom dia para você, uma boa, uma ótima quarta-feira.
1: Pessoal aqui no YouTube também agitando, falando bom dia pra gente, a Márcia Valverde do Recife, Renato Figueiredo de São Paulo, Luciane Amaral do Rio de Janeiro, falando que tá bem agasalhada, porque já baixa um pouquinho a temperatura lá no Rio de Janeiro, o pessoal já sente frio, né, tá acostumado com calor. O Sérgio Mendonça de Curitiba dizendo, rapaz, a Espanha jogou muita bola ontem, mereceu a vaga na final. Agora quero ver quem vai encarar os espanhóis na decisão. A Copa tá ficando emocionante e que vença a Inglaterra.
0: Muito bom. E a Inglaterra, Fernanda, né, tem uma seleção que foi crescendo ao longo da Copa do Mundo. Os ingleses, muitas vezes nas últimas Copas do Mundo, afirmaram, o time da Inglaterra tem bons jogadores, mas eles jogam meio assim, de forma apática, não parecem estar muito ali chateados com eventuais derrotas. Mas essa Inglaterra não, né? Eles estão realmente com sangue nos olhos, venceram e venceram bem a Noruega na última partida, de virada, inclusive, na prorrogação, um jogaço. E agora a Inglaterra e a Argentina vai ser um jogo realmente espetacular. 5h26, a gente muda de pauta agora aqui no Start TMC sobre as canetas emagrecedoras, né? Exato. Esse é um assunto importante, delicado, inclusive, né? Essa febre das canetas emagrecedoras, mas tem uma preocupação significativa, que é o mercado ilegal, que está preocupando muitos médicos e especialistas no Brasil e também no mundo inteiro. Mas aqui no Brasil também a preocupação é muito grande, né? A gente, então, conversou com o Renato Zilli. Ele é endocrinologista, membro da Sociedade Brasileira de Endocrinologia e Metabologia e também membro do Corpo Clínico do Hospital Sírio-Libanês, né? Ele trouxe algumas informações pra gente sobre essa pauta. É importante, por exemplo, como saber se um produto é confiável ou não. Vamos acompanhar.
2: Doutor, começando aqui, né? O que a pessoa precisa checar antes de aplicar qualquer caneta emagrecedora?
3: É importante entender que essas medicações, elas são medicações estudadas há décadas e são prescritas por médicos. Então, desde a metade do ano passado, a Anvisa, ela exige receita controlada. Então, é importante que você procure seu médico. A indicação é quando você tem índice de massa corporal maior que 27, com outras doenças, ou 30, que é obesidade. E aí você pode usar, né, que seja, né, a semaglutida ou a tisepatida, procurando uma grande rede, né, o preço é tabelado, então você vai comprar essa caneta de uma origem confiável.
2: E doutor, a gente observa esse movimento muito frequente nas redes sociais também, e deste estímulo de se utilizar a caneta emagrecedora como uma ferramenta, como um medicamento milagroso. É importante pontuar, né? Quando que exatamente a pessoa é indicada a utilizar a caneta emagrecedora, diferentemente de casos que a gente observa, né, de pessoas que querem emagrecer ali poucos quilos e acabam utilizando, qual que é a indicação nesses casos? Obviamente que consulte o profissional endocrinologista, mas também para ter uma base, assim.
3: Então, assim, a medicação é prescrita por médicos. Então, se a pessoa tem acesso à internet, TikTok, Instagram, primeiro que você não sabe a procedência da medicação, é devido à indicação. Essas medicações, elas são graduais, né? Elas têm que ser avaliadas, risco de pancreatite, né? Outras medicações, às vezes a pessoa toma insulina, você precisa reduzir a dose de insulina, então elas podem causar um risco à vida. Por isso, a prescrição é controlada. Então, como eu falei, né, se você está acima do peso, tem essa dúvida, você consulta o médico endocrinologista. Né, a indicação é IMC, né, índice de massa corporal maior que 27 com doenças, diabetes, colesterol, ou acima de 30. E aí o médico vai avaliar seus exames e sua história e vai indicar. É importante entender.

0: entender que a medicação, ela mudou o paradigma da perda de peso do diabetes. Então a gente só conseguia perda de pesos, peso com cirurgia bariátrica. Hoje você tem pacientes no meu consultório que já emagreceram 30, 40, 50 quilos. Então mudou muito, você não precisa fazer mais uma cirurgia. Mas se você não faz dieta adequada, não faz atividade física, o que a gente vê na prática e nos estudos é que a pessoa acaba perdendo muita massa magra e quando para o remédio, ele retorna o peso inicial com mais gordura do que antes. Então assim, acaba tendo um malefício o uso da medicação sem acompanhamento médico.
1: Com certeza. E doutor, falando mais sobre essas canetas emagrecedoras que são vendidas de forma ilegal, só para contextualizar para o nosso ouvinte da gravidade disso, quais são os riscos que podem resultar à saúde de quem as utiliza?
0: Infelizmente a gente tem uso disseminado, essa medicação, como eu falei, ela mudou o paradigma da obesidade, do diabetes, da endocrinologia. Então o que acontece? Muita gente aplica na clínica do médico tal, ou acaba comprando até na manicure, a gente falar, então você não sabe a procedência que você está aplicando. Eu já vi gente parar na UTI, tendo reação alérgica. Então assim, o preço da medicação é tabelado, né? Tem que ser prescrito por um médico. Então quando você aplica uma medicação que você não sabe a procedência, né? Muitas vezes a pessoa fala, eu estou aplicando tirzepatida, não se sabe se é realmente essa medicação ou não. Então a pessoa está colocando a vida em risco, uma medicação que você não sabe que está aplicando, né? Sabe a pureza, a qualidade da medicação. A Folha de São Paulo fez um estudo, mostrou que as canetas do Paraguai, elas têm tirzepatida, mas esse estudo infelizmente não mostra, né? Para você fazer um estudo de uma medicação dessa, você demora 20 anos, né? 10 anos. Então assim, você não pode garantir que é a mesma qualidade, segurança, a mesma molécula, o mesmo efeito nas pessoas. Então é um risco que as pessoas se colocam, né? Infelizmente, a gente vê muitas pessoas usando de fonte duvidosa. Semana passada, a Sociedade Brasileira de Endocrinologia, junto com a ABESO, que é a Sociedade de Obesidade, e a Sociedade Brasileira de Diabetes, se posicionou contra o uso dessas medicações. Inclusive, a Anvisa coloca que você aplicar medicação, né, que você não comprou na farmácia, de fonte duvidosa, numa clínica, você está incorrendo, inclusive, um risco sanitário para a pessoa.
1: E doutor, é importante pontuar, porque a gente observa esses vários alertas da Anvisa em relação às canetas emagrecedoras, mas para pontuar aqui para o nosso ouvinte, no caso de se fazer um acompanhamento integrado juntamente com o endocrinologista, até mesmo juntamente também com atividade física, dieta, ele continua sendo recomendado para alguns casos, então... ou seja, é para o telespectador, para o ouvinte não ficar com medo.
0: A medicação, ela vai auxiliar na perda de peso, né? Então a gente já tem estratégias, já tem propostas para que o SUS forneça a semaglutida, né? A gente tem as medicações, as novas classes, né? Que são, né, hoje em dia no Brasil, disponíveis de um outro preço, um valor mais acessível. Então, assim, a medicação ela é efetiva, ela já é bem estudada, as medicações principais que a gente tem, que é o nome comercial, referência ao Wegovy e o Monjaro. Mas assim, acompanhando com o seu médico, colhendo exames, fazendo atividade física, a medicação ela tem um grande benefício. Outra vantagem da medicação que a gente vê, a gente acaba tirando medicação de alguns pacientes. Você tira medicação para pressão, para ácido úrico, então assim, você pode incorrer num risco, porque você não está avaliando realmente se você precisa mudar suas medicações, tomar uma medicação de fonte duvidosa e você não sabe a que dose.
2: Pois é, a gente ouviu aí a entrevista, né, sobre canetas emagrecedoras com Alexia Marília, que conversou com Renato Zilli, endocrinologista e membro da Sociedade Brasileira de Endocrinologia e Metabologia e também membro do corpo clínico do Hospital Sírio-Libanês. Lembrando que qualquer medicamento tem que, lógico, ter a supervisão de um médico, não negligencie sua saúde. E aqui, ó, quem não está negligenciando nada são os ouvintes aqui, que toda hora manda mensagem pra gente, a Márcia Valverde do Recife, tô saindo pra levar minha filha na escola, já liguei vocês aqui no carro, meio da semana já, quarta-feira sempre dá aquela sensação de que o fim de semana tá mais perto, obrigada pela sua mensagem. O Renato Figueiredo de São Paulo, tô indo pro trabalho de moto e tô sentindo muito frio, queria mandar um abraço pra todo mundo que já tá na batalha, vocês fazem companhia todo santo dia. E tem aqui também o Vinícius Barreto, de Belo Horizonte. Quarta-feira, aquele dia que parece não passar nunca, mas com o jornal fica mais leve. Bora Espanha, falando então aí da vitória da Espanha sobre a França. Agora, 5 horas e 33 minutos, TMC, compromisso com a verdade.
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0: 5:34, você está no Start TMC, a gente começou às 5 horas, então ó, já mais de meia hora com todas as informações importantes do Brasil e do mundo para você de São Paulo, Brasília, Rio de Janeiro, Curitiba, Belo Horizonte e Recife. Lembrando que você pode participar com a gente no 11972221001 e também no @TMCNewsBR. Muita gente já escreveu aqui pra gente, falando o que tá fazendo, falando do frio que tá sentindo agora pela manhã, tem gente passeando no parque e tem gente falando de Copa do Mundo, da vitória da Espanha sobre a França. E hoje tem jogo, Argentina e Inglaterra, a gente vai falar mais sobre isso. E a gente também vai continuar aqui com os principais assuntos nacionais, das principais capas dos jornais nacionais, começando, claro, pela TMC.
1: O TMC.com.br, TMC.com.br, lá tem informação exclusiva, tem bastidor da Copa do Mundo também. E a nossa manchete: Espanha derruba a poderosa França e garante a primeira vaga na final da Copa do Mundo. É, muita gente ficou surpresa, eu confesso que também. Então, França fora, vai disputar o terceiro lugar e Espanha na finalíssima.
0: E agora a gente vai para a capa da Folha de São Paulo. A Folha de São Paulo também traz o esporte, dizendo que a Espanha derruba a França. Mais um outro destaque: Senado aprova PEC dos agentes de saúde com custo de R$2,5 bilhões de reais ao ano.
1: É, e o ministro Dario Durigan, né, da Fazenda, preocupado aí, enfim, não gostou muito dessa aprovação da PEC, não. Olha só, a gente vai também trazer a manchete do Globo aqui: campanha de Flávio quer adotar modo Bolsonaro e replicar a realização de lives semanais. A gente lembra aqui, em 2018, Bolsonaro, durante a campanha à presidência da República, que ele inclusive venceu aquela eleição, fazia lives com uma frequência enorme nas redes sociais e depois, já durante o mandato presidencial, também fazia muitas lives toda semana.
0: E agora a gente vai para a capa do UOL. A capa do UOL traz o seguinte: Senado aprova pauta bomba de aposentadoria para agente de saúde. A gente então fazendo um compiladão dos principais assuntos nacionais, das principais capas de jornais nacionais. 5:36.
1: E a gente movimenta aqui, gira a nossa reportagem espalhada por todo o país. Vamos para Brasília então? Olha, assunto importantíssimo que mexe com o nosso dia a dia. O Conselho Nacional de Política Energética aprovou a elevação do percentual obrigatório de etanol anidro na gasolina, de 30 para 32%. Isso vale para todo o país. O Rafael Felitti vai contar para a gente os detalhes.
2: Com validade de até 180 dias, a medida estabelecida pela Lei do Combustível do Futuro quer que o Brasil deixe de importar 900 milhões de litros de gasolina por ano. A medida pode ser prorrogada por mais 180 dias, caso haja necessidade, mas a tendência é que ela valha de forma definitiva. O objetivo é reduzir a dependência de petróleo estrangeiro diante da volatilidade no mercado internacional. Sobre essa questão da dependência do petróleo internacional e dos impactos imediatos no preço da gasolina, o ministro falou em entrevista coletiva.
3: Barateia 3 centavos, mas principalmente aquilo que eu disse, diminui a nossa dependência de importação de gasolina.
2: Estudos técnicos coordenados pelo Ministério de Minas e Energia, executados pelo Instituto Mauá de Tecnologia, garantem que a nova mistura com 32% de etanol anidro na gasolina, chamada de E32, mantém o desempenho e a dirigibilidade dos veículos sem causar danos aos motores, inclusive nos modelos que não são flex. Paralelamente, o governo já realiza ensaios para avaliar a viabilidade de elevar essa mistura para 35% no futuro, conforme o previsto na lei. Na reunião, o Conselho aprovou outras 6 resoluções, como a de fiscalização de combustíveis e o reconhecimento de interesse público para a suspensão dos pagamentos das dívidas da usina termonuclear Angra 3.
0: É assunto em foco que a gente vai ficar de olho para saber mais desdobramentos. 5:38, a licitação do novo transporte público de Curitiba segue suspensa após decisão do Superior Tribunal de Justiça. Apesar disso, o prazo para que os problemas apontados pela Justiça sejam solucionados foi reduzido. Quem tem as explicações é o Brian Valêncio.
4: A licitação do transporte coletivo de Curitiba permanece suspensa após nova decisão do Superior Tribunal de Justiça. O ministro Luiz Felipe Salomão acolheu parcialmente o pedido da Prefeitura de Curitiba e retirou o prazo de 180 dias imposto pelo Tribunal de Justiça do Paraná, mas manteve a proibição de publicação do edital até que a Corte Estadual defina um novo prazo para a conclusão dos estudos de vantajosidade realizados por fundações parceiras do município. Na decisão, o ministro determinou que o TJPR estabeleça um prazo razoável para compatibilizar a finalização dos estudos com o andamento da futura licitação, evitando riscos de interrupção do serviço do transporte coletivo. Salomão também recomendou que seja realizada uma audiência de conciliação entre as partes. A disputa judicial teve início após a ação do Sindicato das Empresas de Ônibus de Curitiba, que questiona o lançamento de uma nova concessão sem a conclusão dos estudos técnicos. Segundo a entidade, a análise deve apontar se é mais vantajoso para o município abrir uma nova licitação ou renegociar os contratos atuais. Em nota, o sindicato avaliou a decisão como positiva e afirmou que o entendimento do STJ reforça a necessidade de uma análise técnica antes da definição do modelo de concessão. A entidade ressaltou que não é contrária à realização de uma nova licitação, mas defende que a decisão seja tomada com base nos estudos e em critérios técnicos e transparentes. A Prefeitura de Curitiba ainda aguarda a definição do novo prazo pelo TJ para dar sequência ao processo licitatório.
1: E a gente volta para Brasília agora, porque o Senado aprovou a medida provisória que altera as regras do piso mínimo do frete, excluindo a previsão de um salário fixo de R$5.000 para os caminhoneiros. Adrian de Almeida.
5: A principal alteração feita pelos senadores foi a exclusão do piso salarial nacional de R$5.000, que havia sido incluído durante a tramitação na Câmara. Segundo os parlamentares, a definição de salários deve ocorrer por negociação coletiva, sendo inconstitucional a fixação por lei. A medida mantém a obrigatoriedade de um piso mínimo para o frete, que vai continuar sendo calculado pela Agência Nacional de Transportes Terrestres, ANTT, considerando variáveis como distância, número de eixos e o tipo de carga transportada. O presidente do Senado, Davi Alcolumbre, aproveitou para elogiar a atuação do relator do texto, o senador Stevenson Valentim, ao fazer todas as adequações no texto da medida.
6: Porque talvez fosse muito mais cômodo Vossa Excelência se desobrigar de ter que participar de horas do debate deste assunto para buscar um entendimento com o conjunto dos senadores, não só de governo, não só de oposição. Vossa Excelência teve a sensibilidade cirúrgica, aproveitando que o doutor Nelsinho Trade está aqui, de fazer as adequações necessárias do ponto de vista constitucional e regimental.
5: O texto aprovado aumenta as punições para empresas que descumprem os valores estabelecidos. Um outro ponto da proposta é a anistia a caminhoneiros multados por manifestações antidemocráticas em 2022. O líder do governo no Congresso, o senador Randolfe Rodrigues, já adiantou que o presidente Lula deve vetar esse trecho do projeto ao sancionar. A proposta agora aguarda a sanção do Executivo para entrar em vigor definitivamente como lei.
1: E a gente segue acompanhando aqui na TMC. 5 horas e 42 minutos, o Tribunal de Contas da União avalia uma mudança que pode permitir que gratificações de servidores em cargos de direção e chefia fiquem fora do teto constitucional. A decisão é acompanhada pelo governo Lula, que teme a abertura de um precedente para novos benefícios salariais no serviço público.
0: O julgamento ocorre após o STF autorizar regras específicas para determinadas verbas de magistrados e integrantes do Ministério Público. A área técnica do TCU, porém, defende a manutenção do entendimento atual e o arquivamento do caso.
1: 5h43, o IBGE encerra hoje as inscrições para o processo seletivo com 1.414 vagas temporárias destinadas aos censos agropecuário, florestal, aquícola também de população em situação de rua. Os salários variam de R$ 2.932 a R$ 5.255 e as provas serão aplicadas no dia 30 de agosto.
0: E nos destaques internacionais, o Serviço de Imigração e Alfândega dos Estados Unidos determinou uma pausa temporária nas abordagens de trânsito após dois imigrantes serem mortos a tiros por agentes em menos de uma semana. A medida ocorre em meio a críticas sobre o uso da força durante as operações de deportação do governo Donald Trump. Autoridades afirmam que a suspensão busca revisar procedimentos, enquanto prisões de imigrantes continuam em alta no país. 5 horas e 44 minutos.
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1: E a gente volta então a movimentar a nossa reportagem. Mais de 20 pessoas foram presas numa operação no Rio de Janeiro contra a expansão do Comando Vermelho. Rafael Alves tem as informações pra gente. Fala, Rafa.
8: A tentativa de impedir o avanço territorial do Comando Vermelho, principalmente para a comunidade de Rio das Pedras, na zona sudoeste do Rio, foi o principal objetivo da operação que aconteceu em várias comunidades de Jacarepaguá nessa terça-feira. Na ação conjunta das polícias civil e militar, foram mais de 20 presos, sendo 3 deles baleados. Eles foram levados para o hospital, mas ainda não há informações sobre o quadro de saúde dos suspeitos. Os policiais ainda encontraram e fecharam uma central clandestina de internet na comunidade com muitos equipamentos usados pelos criminosos. Ainda na operação, foram apreendidos diversos veículos roubados e 6 fuzis. O diretor do Departamento-Geral de Polícia Especializada, André Neves, falou sobre a exploração econômica dos serviços nas comunidades.
9: Uma quadrilha que foca não só no roubo de veículo, é uma investigação da DRFA que mostra roubos de veículo, expansão territorial, domínio de internet, domínio de toda essa gama de serviços que a facção explora. Na verdade, a briga pelo domínio territorial, né? Porque essa ânsia de tomar a comunidade de Rio das Pedras para que possa explorar toda aquela gama de serviços que coloca toda a comunidade refém disso. Então,
8: A ação buscou atingir a estrutura da facção, impedir a expansão territorial e reduzir os índices de criminalidade, principalmente os roubos de veículos. Os investigadores identificaram como funciona a atuação dos criminosos e a influência sobre diversos crimes patrimoniais. A facção mantém uma estrutura organizada e fortemente armada, voltada ao tráfico de drogas, controle territorial e à proteção dos próprios traficantes. Os policiais também analisaram publicações em redes sociais, onde os criminosos exibiam armas de fogo, drogas, rádios comunicadores e símbolos ligados à facção criminosa.
0: 5 horas e 47 minutos, a Ordem dos Advogados do Brasil acionou o Supremo Tribunal Federal para tentar reverter o bloqueio de visitas do senador Flávio Bolsonaro ao pai, o ex-presidente Jair Bolsonaro. Os novos desdobramentos desta disputa jurídica e a repercussão nos bastidores de Brasília, agora com o Murilo Hernandes.
10: O Conselho Federal da Ordem dos Advogados do Brasil formalizou um pedido ao Supremo Tribunal Federal para que o senador Flávio Bolsonaro possa realizar visitas profissionais ao pai, o ex-presidente Jair Bolsonaro. A manifestação da entidade ocorre após a representação do próprio parlamentar. O senador foi punido nesta segunda-feira pelo ministro Alexandre de Moraes do Supremo Tribunal Federal, com a suspensão de visitas por 90 dias após gravar e divulgar uma carta de caráter político redigida pelo pai nas redes sociais. Parlamentares da oposição também criticaram a decisão do ministro do Supremo, alegando que há interferência política. Já a base governista defende que houve propaganda eleitoral antecipada e pedem o acionamento da Procuradoria-Geral Eleitoral. No ofício enviado ao relator do caso, a direção nacional da OAB argumenta que Flávio Bolsonaro atua formalmente como um dos advogados de defesa de Jair Bolsonaro no processo de execução penal. A petição sustenta que as restrições de caráter pessoal impostas ao ex-mandatário não podem impedir de forma absoluta o contato profissional profissional reservado, assegurado pelo Estatuto de Advocacia. No documento enviado a Moraes, a OAB destaca que a atuação do Conselho tem caráter estritamente técnico e institucional, sem entrar no mérito político da punição ou nas circunstâncias de descumprimento das medidas cautelares que originaram a penalidade. O pedido aguarda a manifestação da Procuradoria-Geral da República e a avaliação do ministro relator no Supremo.
1: Assunto polêmico, daqui a pouquinho a gente vai conversar com o Bruno Rizzi ao vivo aqui, nosso colunista do Start TMC. Vamos também falar sobre esse assunto, é claro. Recife, agora a Carol Oliveira vem aí, porque o PSB e o PSD marcaram as convenções para o mesmo dia. Então a disputa ficou ainda mais acirrada, a disputa eleitoral em Pernambuco. Conta pra gente, Carol.
0: Em Pernambuco, as convenções, além de simbolizarem a consolidação das alianças, também envolvem os dois principais nomes na disputa pelo governo do estado. A atual governadora Raquel Lira, do PSD, e o ex-prefeito do Recife, João Campos, pelo PSB. Os partidos dos dois postulantes ao Palácio do Campo das Princesas marcaram as convenções para os mesmos dias, dia 1 e dia 2 de agosto. Enquanto o PSB consolidará as suas escolhas eleitorais no Clube Internacional, localizado no bairro da Madalena, aqui na capital, o PSD vai utilizar o Clube Português para a divulgação da chapa majoritária, também na área central, aqui do Recife. Apesar das mesmas datas, João Campos deve participar apenas do primeiro dia de reunião partidária, pois no dia 2 de agosto marcará presença no evento de homologação da candidatura à reeleição do presidente Lula em São Paulo. Enquanto isso, Raquel Lira deve subir ao palanque da convenção no domingo, dia 2 de agosto.
11: Obrigada, Carol Oliveira. 5:50. A oposição do atual governo de Minas Gerais acusa o Matheus Simões, do PSD, de fazer uma manobra para decidir sozinho como gastar o dinheiro arrecadado com a venda da Copasa, que é a Companhia de Saneamento do Estado. Deputados afirmam que um decreto editado pelo governador libera o uso de parte dos mais de 8 bilhões de reais sem autorização da Assembleia, e falam em possível crime de responsabilidade. Vamos então com as informações com a Mariana Reis.
12: Um grupo formado por deputados de oposição denuncia ao Tribunal de Contas de Minas que o governador do estado, Matheus Simões, teria driblado a Assembleia Legislativa para gastar quase 1 bilhão de reais sem autorização da casa. No dia 30 de junho, o governador publicou um decreto abrindo um crédito suplementar. Uma autorização para gastar um dinheiro que não estava previsto no orçamento inicial de quase 2 bilhões de reais. Desse total, cerca de 989 milhões vieram da privatização da Copasa, a Companhia de Saneamento do Estado. A medida fere a legislação estadual que determina o seguinte: se o governo receber qualquer dinheiro que não seja com a arrecadação regular de impostos e esse valor for maior do que 1% do orçamento total do estado, o governador é obrigado a enviar um projeto de lei à Assembleia Legislativa para que os deputados discutam e aprovem a aplicação desse montante. Quem explica é o líder do bloco Democracia e Luta, deputado Ulisses Gomes, do PT.
13: Quer deixar entender que o gasto abaixo de 1% pode ser feito. Não, nós temos que votar aqui a totalidade da arrecadação extra, ou seja, 8 bilhões e 300 milhões arrecadados com a venda da Copasa tem que ser votado por lei na Assembleia, e a gente vai fazer essa denúncia também no Tribunal de Contas do Estado, ao governador, seja a responsabilidade por esse crime, essa enorme pedalada que eles estão tentando fazer no orçamento público. Ele prevê para pagamento da dívida, né? Mas isso não justifica.
12: O bloco protocolou um projeto de lei para assustar os efeitos do decreto e quer que Simões responda por crime de responsabilidade fiscal. O líder de governo na casa, deputado João Magalhães, do PSD, negou irregularidades e sustenta que, como o valor da abertura de crédito está abaixo do limite de 1% do orçamento estadual, não havia obrigação de submeter a destinação dos recursos à Assembleia. A assessoria do governador não respondeu.
1: 5h53, a gente vai continuar aqui movimentando a nossa reportagem. Só algumas mensagens que estão chegando aqui, muitas mensagens, mas alguns alôs que eu vou dar aqui para você que nos acompanha no 11972211001, nosso WhatsApp. O Henrique Borba mandando aqui mensagem para a gente lá de Curitiba, a Bruna Mazieiro de São Paulo e o Vinícius Lemes no Rio de Janeiro aqui. Tá todo mundo mandando bom dia, indo pro trabalho e escutando, acompanhando aqui a TMC.
11: Será que eles estão tomando aquele cafezinho?
1: Ah, deve estar todo mundo tomando cafezinho, indo pro trabalho, tomaram café, já estão agora dirigindo, indo aí pro trabalho. Ó, a gente vai então girar a nossa reportagem agora, a gente vai conversar com o Ângelo Sfeier pelo seguinte, né? Depois da passagem de uma massa de ar polar, que inclusive fez com que ficássemos todos com muito frio nesses últimos dias, agora na região sul do Brasil, alerta é para chuvas fortes. O Ângelo traz as informações para a gente.
14: A quarta grande frente fria deste inverno derrubou temperaturas e espalhou geadas pela região sul do Brasil neste começo de semana. A entrada de uma nova massa de ar polar trouxe inclusive temperaturas negativas para várias cidades do Paraná, Santa Catarina e Rio Grande do Sul. O tempo frio segue ainda por mais alguns dias, mas a principal preocupação das autoridades agora é com a chegada de temporais que podem ser perigosos. O alerta vale principalmente para os gaúchos. A partir de quinta-feira, o estado deve enfrentar uma sequência de tempestades com previsão de raios, granizo e ventos que podem passar dos 90 km por hora. Esse tempo severo se espalha por grande parte do Rio Grande do Sul até o final de semana, com alto risco de alagamentos e transbordamentos de rios. A previsão indica que essa grande instabilidade climática deve continuar castigando o estado gaúcho, pelo menos até a metade da próxima semana.
11: É um assunto que a gente tem que ficar em alerta, esse fenômeno, né? Que está bagunçando aí as temperaturas, e claro que a gente vai ficar de olho para trazer todas as novidades, até para você se programar com todos os alertas que os nossos repórteres vão trazer. E agora, 5h56, hora de falar de esporte aqui no Start TMC, com muita surpresa, né? Espanha ganhou da França. O Leandro Boldacchio, direto da Times Square em Nova York, traz os destaques dessa reta final da Copa do Mundo. Leandro?
15: Muito bom dia, pessoal do Start TMC, voltando aqui de Nova York com um finalista já da Copa do Mundo. A seleção da Espanha ontem venceu a França por 2-0 e está na final da competição. Não deu chances para o rival, marcou o primeiro gol num pênalti em cima do Lamine Yamal, convertido por Oyarzabal. E na segunda etapa, Pedro Porro, lateral direito, aproveitando uma tabela com o Dani Olmo, deu números finais à partida. A Espanha de novo em uma final, repetindo 2010, para quem sabe buscar o bicampeonato dela aqui na Copa do Mundo. E hoje vamos conhecer o outro adversário, né, o outro finalista da Copa do Mundo, a Argentina enfrentando a Inglaterra. Né, o duelo acontece em Atlanta, lá na Geórgia, e a gente vai conhecer, portanto, o outro finalista. A Argentina deve ter mudanças na equipe, o Scaloni não disse quais mudanças, mas ele disse que dificilmente vai repetir o time que entrou em campo na outra partida, na partida anterior da Argentina, quando ela se classificou diante da Suíça, né, e por conta do desgaste. Foram duas prorrogações que a Argentina passou, além, né, de jogos duríssimos, a virada contra o Egito, que não foi para prorrogação, mas que teve um componente de cansaço muito grande. Então, imagino que o Scaloni possa fazer alterações na equipe da Argentina para tentar vencer a Inglaterra, que deve ter a formação, né, do técnico Thomas Tuchel, que trouxe o time para essa semifinal. Também o jogo acontece em Atlanta, o pessoal bastante animado por aqui. E é isso, a Copa do Mundo é isso. Já temos um finalista, a Espanha. Agora hoje vamos conhecer, 4 horas a bola rola, a Argentina e a Inglaterra na outra semifinal. Um abração, boa quarta-feira a todos.
1: Valeu, boa quarta-feira para você também aí, Leandro Boldacchio, na Times Square ali em Nova York, né? Realmente sensacional a nossa cobertura aqui da TMC nessa Copa do Mundo. Lembrando que hoje tem um jogaço, então como ele trouxe pra gente, claro, Inglaterra e Argentina.
11: Vamos falar o placar.
1: Vamos falar o placar. Você também que está nos acompanhando pode mandar o seu placar aí. Hoje em Atlanta, Inglaterra e Argentina, jogaço, jogaço com a cobertura aqui da TMC. A expectativa, e eu estava acompanhando algumas informações no La Nación, jornal argentino, o pessoal está preocupado por lá, porque o Messi pode estar um pouco desgastado, já não é mais um garotinho, né? Tem 39 anos de idade. E aí, como o último jogo da Argentina foi um jogo muito, muito complicado, a Argentina venceu a Suíça por 3-1, mas foi para prorrogação. É um jogo aí realmente que teve um desgaste muito grande. Há preocupação sobre qual a condição física do Messi para a partida de hoje diante da Inglaterra.
11: Eu quero ver se na hora do palpite o senhor Rizzi vai falar empate, prorrogação,
1: né,
11: e pênalti.
1: Tá sempre em cima do muro,
11: Vamos ver. 5 horas e 59 minutos, TMC, compromisso com a verdade.
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0: 6 horas em ponto, você está no Start TMC, ligadinho, você que está em São Paulo, Brasília, Rio de Janeiro, Curitiba, Belo Horizonte, Recife, acompanha então o nosso jornal com os principais destaques, as principais manchetes do Brasil e do mundo, comigo, Fernanda Câmara, e também com Rafael Tebas.
1: E eu te conto, o Senado aprova a PEC da aposentadoria especial para agentes de saúde.
0: Segundo projeção da Previdência, a medida pode gerar impacto fiscal de 27 bilhões de reais em 10 anos.
1: A proposta foi aprovada em 2 turnos por ampla maioria e segue agora para a promulgação do presidente Lula, que não pode vetar o projeto. Esse é um dos destaques que o Start TMC traz nesta quarta-feira, dia 15 de julho. E tem mais.
0: Estados Unidos decidem nesta quarta-feira se amplia um novo tarifaço sobre produtos brasileiros.
1: A decisão do escritório do representante de comércio dos Estados Unidos encerra um processo de 1 ano e pode redefinir as relações comerciais entre Brasil e Estados Unidos.
0: Segundo Senado, aprova a MP que reforça piso do frete e retira salário mínimo de R$5.000 para caminhoneiros.
1: Texto segue para sanção de Lula, endurece punições para quem descumprir o piso do frete e mantém a Agência Nacional de Transportes Terrestres responsável pela definição dos valores.
0: OAB pede ao STF que garanta a comunicação reservada entre Flávio e Jair Bolsonaro.
1: A entidade solicitou a Alexandre de Moraes que assegure o contato entre pai e filho para fins exclusivamente profissionais, já que o senador atua como advogado do ex-presidente.
0: Presidente do TSE propõe selo para premiar institutos que mais acertarem resultados eleitorais.
1: Proposta polêmica. O ministro Cássio Nunes Marques apresentou então essa ideia a representantes de institutos de pesquisa que agora discutem a medida em meio à divergência sobre sua aplicação.
0: E nos destaques internacionais, Donald Trump ameaça atacar pontes e usinas do Irã se país não retornar negociações.
1: E o presidente dos Estados Unidos diz ainda que poderá intensificar os ataques caso o Teherã não volte às negociações sobre um possível acordo para o fim da guerra.
0: E falando agora de esporte, Copa do Mundo, Espanha é a primeira finalista do Mundial após vencer a França por 2-0.
1: Surpresa! E hoje tem jogaço entre Argentina e Inglaterra, claro, é sempre com a cobertura completa aqui da TMC 6:03.
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0: 6:03, nós já estamos aqui com Bruno Risi, placar Argentina e Inglaterra, mentira, só no final do Start. Agora o nosso assunto é cenário político, é a gente saber quais são os principais assuntos abordados pelo Risi. Já sei que um dos assuntos é Valdemar da Costa Neto.
3: É isso, Valdemar que deu uma entrevista ontem e comentou aqui com a TMC diversos pontos que a gente vai analisar juntos aqui, entender um pouco da dinâmica da cabeça de Valdemar Costa Neto. A gente já deu até alguns spoilers aqui sobre qual a intenção real de Valdemar. A gente comentou isso longamente aqui na segunda-feira e a entrevista dele só reforça alguns desses pontos que a gente vai reavivar eles aqui para vocês no Start TMC. A gente também vai falar hoje sobre essa questão da proposta de um selo de acurácia eleitoral proposto ali pelo ministro e presidente do TSE, Cássio Nunes Marques, que está dando muita polêmica, está dando muito o que falar e requer até uma análise um pouco mais profunda, porque parte de alguns princípios errados, inclusive equivocados, digamos assim, sobre o que são as pesquisas eleitorais. Então, bem importante da gente discutir isso aqui também. Outra coisa importante é que a gente também está em vias de ter a definição final sobre o tarifaço dos Estados Unidos, aquele novo tarifaço, né? O tarifaço 2.0, infelizmente, que, enfim, está na mesa ali do Departamento de Comércio americano. O Brasil fez uma nova reunião ontem tentando, enfim, alinhar alguns pontos, tentando trazer ao menos algumas exceções. A gente vai trazer para vocês quais os bastidores de tudo isso também.
1: Bem interessante. A gente então já começa aqui ouvindo essa entrevista, alguns trechos dessa entrevista exclusiva que o Valdemar Costa Neto deu aqui para a TMC. Ele comentou a rixa entre Flávio Bolsonaro e Michele Bolsonaro, falou da campanha para as eleições de outubro e negou o desvio de emendas parlamentares, né? Foi uma conversa dele com a apresentadora da TMC, a Mayara Bastianello, com o Igor Damasceno também lá de Brasília. E ele afirmou então que Michele estava nervosa quando publicou os vídeos criticando Flávio Bolsonaro. Vamos acompanhar.
4: Acho que a presidente Michele podia ter relevado, mas ela está passando uma situação muito difícil com o marido dela naquelas condições. Muito difícil. Então, essas coisas acontecem. Eu acho que foi no momento que ela estava nervosa e nós esperamos ter um entendimento para frente. Esperamos um entendimento para frente, porque nós não podemos perder as eleições.
5: E o presidente do PL, no entanto, reforçou que os dois precisam se acertar e que Michele é importante na campanha de Flávio.
4: Mas ele tem que acertar, que nós precisamos da Michele na campanha. Ela tem talento, ela é querida e tem prestígio. Então nós precisamos do apoio dela.
1: E o Valdemar Costa Neto também comentou um ponto aqui que o Bruno Risse salientou na edição de ontem do Start TMC sobre a proibição imposta por Alexandre de Moraes, né? Flávio Bolsonaro não pode visitar o pai, que está em prisão domiciliar. O Valdemar analisa que isso pode até favorecer o pré-candidato do PL. Vamos acompanhar.
4: Eu acho o seguinte, que essa decisão favorece o Flávio, porque ninguém gosta de ver um cidadão ser proibido de visitar o pai. Ninguém gosta disso. Isso vai favorecer muito o Flávio. Revolta a população.
5: E ao responder uma pergunta do repórter Igor Damasceno sobre os possíveis reflexos na campanha do Flávio por ter aliados investigados na PF, Valdemar da Costa Neto minimizou e mudou o assunto para o escândalo do INSS.
6: Como que o senhor avalia hoje ter aliados sendo investigados pela Polícia Federal?
4: Eu acho que é pouco perto do roubo do INSS que o governo atual fez. Eu acho que é muito pouco. Quando isso vai aparecer na eleição para valer, esse assalto que eles fizeram aos aposentados do INSS, só gente pobre que recebe uma micharia por mês, ainda a ser descontados, assaltaram lá. Quer dizer, isso aí é que você vai pegar na eleição.
1: Bom, e o Valdemar também foi questionado sobre a afirmação de que Jair Bolsonaro foi eleito sem propostas. E ele afirmou que esse seria o plano, de que esse não seria o plano para a campanha de Flávio Bolsonaro. E respondeu também dizendo que o povo brasileiro não tem condições de avaliar propostas. Vamos acompanhar.
6: É um tanto perigoso a gente falar que Bolsonaro foi eleito sem proposta e que a proposta dos senhores é eleger Flávio Bolsonaro. Mas aí é um tiro no escuro, porque o Brasil precisa entender qual é o plano de Flávio Bolsonaro. O que ele pretende fazer com o nosso país?
4: Bobagem. O povo brasileiro não tem condições de ver isso. O povo brasileiro, esse negócio de proposta, não vale nada. O que vale é o que o camarada vai fazer depois. Você tem que ter confiança nele, que ele é um camarada sério, vai pôr gente séria no governo para tocar esse país para frente.
5: E na entrevista, o presidente do PL comentou também a relação da família Bolsonaro com os Estados Unidos e afastou a possibilidade de subserviência, obrigada, ao governo americano.
4: O que os brasileiros querem é emprego. É que esses países venham criar obras venham criar fábricas, venham explorar o mercado nosso, mas venham criar fábricas aqui no Brasil para criar empregos.
1: Bom, a gente acompanha então vários trechos dessa entrevista exclusiva. Valdemar Costa Neto aqui para a TMC. Você pode acompanhar também mais informações dessa entrevista no nosso canal do YouTube, no @TMCNewsBR. Agora, Bruno Risse, analisando então esses trechos, aliás, já está repercutindo bastante essa entrevista. Vários pontos aqui para a gente trazer, né? Um deles, sem dúvida, o estresse entre Flávio Bolsonaro e Michele Bolsonaro.
3: Sem dúvida. A entrevista de Valdemar é sempre muito um ataque de sincericídio, às vezes até demais, mas é bom porque realmente ele fala a verdade ali do que ele está pensando. às vezes isso pode ser positivo para ele, mas às vezes também pode prejudicá-lo. Mas enfim, fato é que na questão
1: fala da... Fala que a Michelle estava nervosa quando gravou o vídeo.
3: Pois é, estava nervosa, que não é bem assim. O Flávio também está errado, tem que sentar e conversar com ela. Em um momento ali ele diz. Fato é que Valdemar está colocando panos quentes, está dando morde-a-sopra de um lado, morde-a-sopra do outro. Porque no fim das contas, eu já falei isso aqui diversas vezes, vou até ser repetitivo, mas de todos os lados, de dentro do bolsonarismo, se a gente disser que tem três lados, né, três frentes dentro do bolsonarismo, sendo uma Michelle Bolsonaro, outra o clã, que é, Jair e seus filhos, e a outra Valdemar Costa Neto, partido, PL, né, representando, a intenção do PL, de Valdemar, é formar bancada, porque quanto maior a bancada, maior o fundo partidário. E a intenção primordial de Valdemar é formar bancada, é ter um fundo partidário, ainda maior. Então, o trabalho dele é esse, é trabalhar pelo partido, não por uma pessoa ou outra. É claro que ele tem o desejo de ter, além de uma bancada grande, o presidente da República, é óbvio. Mas a intenção primordial de Valdemar é formar, sim, a sua bancada. E lembrando que Michelle também é uma queridinha de Valdemar, né? Se fosse para escolher, se a decisão passasse por Valdemar e não por Jair, porque apesar de Valdemar ser o presidente, quem toma as rédeas, quem decide tudo daquele lado é Jair Bolsonaro. Mas se Valdemar tivesse esse poder de decisão final, ele optaria por Michelle sendo a candidata. Então, mais um motivo para ele não ficar tomando muito partido para um lado e para o outro e amenizar a situação, colocar panos quentes, deixar rolar sem mais estresses. Assim, ele consegue garantir apoio para um lado, apoio para o outro, uma bancada ainda mais robusta. Quanto à decisão dele, já emendando aqui, quanto à decisão, perdão, do STF, a decisão de Alexandre de Moraes, na verdade, ministro do STF, sobre a não visitação de Flávio, a gente comentou ontem longamente também sobre esse assunto, falou sobre os dois pontos, falou da questão eleitoral e judicial, muita coisa interessante, até está disponível ali no YouTube também, na matéria lá na minha coluna lá na TMC, falando sobre esse caso, mas fato é que nesse caso ele foi sincero e ele está correto, né? Eu até brinquei aqui que aquela questão do mais fraco, do oprimido, isso traz uma aproximação de um candidato ao seu público, né? Ou a um público até de fora, ou seja, um eleitor independente pode ver e entender que talvez Flávio esteja sendo censurado pela não visitação ao seu pai, enfim. Lembrando até porque Flávio não é só filho de Jair Bolsonaro, como também é advogado e advogado cadastrado como a defesa de Jair. Então o efeito fica até dobrado, então realmente tem tudo para beneficiar Flávio, alguns membros do próprio PL, assim como Valdemar, até comemorar a decisão ali de Moraes, porque na prática dá até mais liberdade para Flávio, ele não fica tão amarrado a ter que pedir a bênção do pai para tudo, porque ele não pode mais, dá um pouco mais de poder ali para a ala do próprio Valdemar, claro, não é ele que vai decidir, é Jair ainda, ele tem alguns interlocutores, tem seus advogados e a própria Michelle, mas dá esse alívio ali, pelo menos temporário, então, além dessa questão dos oprimidos. Por fim, uma fala extremamente infeliz de falar que, abre aspas, bobagem, o povo brasileiro não tem condição de fazer isso, proposta não vale nada, quando questionado sobre as propostas, o plano de governo de Flávio Bolsonaro. Isso é lamentável ele falar, porque primeiro que ele está subjugando a capacidade do brasileiro de saber analisar propostas e de agir e colocar em prática a sua democracia. Falar que não importa a proposta é palhaçada, né? Proposta não vale nada, como assim? A gente vai votar em base no quê? Né? Os candidatos do PL foram eleitos 100% por ideologia? Tenho certeza que não. Tem gente ali que foi por ideologia, mas tem gente que foi eleito por conta de proposta. Né, ele fala depois, abre aspas, o que importa é o que o camarada vai fazer lá na frente. Óbvio que o que importa, mas o que importa é o que ele vai fazer lá na frente, especialmente se ele vai cumprir aquilo que ele prometeu, né, que é a campanha. Aliás, deveria ser até uma lei, né, que a pessoa deveria cumprir, igual o orçamento público que tem que ser cumprido ali dentro das regras, campanhas também deveriam ter uma cobrança adicional. Agora, dizer que o brasileiro não tem condição de analisar proposta, depois ele vai falar que não foi bem isso que eu quis dizer, o sentido da frase, eu quero dizer que o que importa é o que ele vai fazer e não só a proposta, mas não foi isso que ele fez. Querer dizer não é o que ele disse. Então foi realmente muito infeliz nessa fala.
0: 6 horas e 15 minutos, a gente vai gerar nossa reportagem ao vivo agora. Muito bom dia para os nossos repórteres que já estão a postos, começando pelo Rio de Janeiro. O TRT, o Tribunal Regional do Trabalho, remarcou para hoje a audiência entre rodoviários e empresas de ônibus do Rio após redução na proposta salarial da categoria. Trabalhadores passaram a reivindicar reajuste de 12% e a Justiça ampliou o prazo para análise do pedido pelo Sindicato Patronal. Gustavo Sleman já está conosco ao vivaço.
7: É isso, pessoal. Hoje mais uma audiência de conciliação no Tribunal Regional do Trabalho para tentar chegar a um acordo entre os rodoviários e as empresas e consórcios dos coletivos aqui na capital fluminense. A gente lembra que os motoristas estão no chamado estado de greve, ou seja, não cruzaram os braços, mas podem voltar a fazer isso, como aconteceu no final de junho, a qualquer momento. 3 audiências já foram realizadas e nenhuma delas chegou a um acordo concreto em realização, em comparação, na verdade, né, ao que os rodoviários estavam pedindo, né? A gente teve, inclusive, uma redução do pleito feito pelos motoristas, que pediram agora de 17% para 12% reajuste salarial. Enquanto isso, as empresas, né, que são representadas pelo Sindicato Rio Ônibus, aumentaram a proposta de 4,39% para 4,5%. Então tem uma disparidade bem grande aí entre o que é pedido e oferecido pelas empresas e consórcios, né? Então a gente está acompanhando ainda, a gente lembra que no final de junho os motoristas entraram em greve, a paralisação durou 3 dias, afetou sim a circulação de ônibus na capital fluminense e também do BRT, que é o modal de ônibus articulados que é comandado pela Prefeitura do Rio de Janeiro, até porque esses motoristas são atrelados ao Sindicato dos Rodoviários. A primeira audiência, realizada ainda no final de junho, início de julho, terminou em tumulto no centro do Rio após o Sindicato dos Rodoviários afirmar que um grupo infiltrado acabou provocando ali quebra-quebra nas ruas do centro do Rio de Janeiro, onde fica o Tribunal Regional do Trabalho. Até por conta disso, todas as assembleias dos rodoviários estão sendo feitas na sede do sindicato, em Rocha Miranda, na Zona Norte. Então, hoje a tendência é que essa audiência aconteça e depois o assunto seja mais uma vez deliberado em assembleia na sede da categoria para decidir se os rodoviários vão aceitar ou não o que for proposto hoje, né? Existe sim a chance dos rodoviários voltarem a paralisar os serviços, até porque, como eu disse, eles estão no chamado estado de greve e esse estado de greve só acontece por conta de um acordo e um pedido feito pelo Ministério Público do Rio de Janeiro por conta da circulação dos ônibus no Rio de Janeiro para que não afetasse tanto a população assim, pessoal.
1: Oi, Sleman, mas impressionante, né? A gente te acompanha aqui em São Paulo, pessoal em Brasília, em Belo Horizonte, no Recife, em Curitiba, já vem se arrastando, quase interminável, uma novela realmente essa situação de estado de greve aí no Rio, né?
7: É, exatamente, até como eu disse, os rodoviários inclusive chegaram a baixar agora o pedido deles, né? No entanto, a disparidade ainda é muito grande em comparação ao que as empresas estão oferecendo. Então, tem essa questão ainda para ser resolvida, esse impasse, né? A Prefeitura do Rio de Janeiro, por exemplo, ela não entra no assunto, deixa que as duas partes se resolvam junto à Justiça do Trabalho. No entanto, fica isso, né? Essa questão desse impasse de que os rodoviários oferecem 4,5% e agora os rodoviários pedem 12% de reajuste e também a ampliação de benefícios como a questão do ticket alimentação. Quanto isso, né, as pessoas que utilizam, né, os usuários, né, do sistema de ônibus do Rio de Janeiro seguem naquela dúvida. Será que volta a greve a qualquer momento? Enfim, a gente vai continuar acompanhando então essa nova audiência de conciliação que acontece aqui hoje.
1: Beleza, vamos agora para Brasília. Dia importante, hein? O Rafael Felipe já ao vivo com a gente pelo seguinte. Os Estados Unidos decidem hoje se vão aplicar, né, as novas tarifas sobre produtos brasileiros e os bastidores de Brasília também bastante agitados por conta dessa informação. Com você, Rafa.
8: Oi, Rafa. Oi, Fernanda. Bom dia para vocês e para todo mundo que nos acompanha aqui na TMC. Pois é, né? E o governo brasileiro trata a reversão dessas tarifas praticamente como impossível. Diz que os Estados Unidos devem aplicar essas tarifas, mas o governo aguarda até o último momento para tentar negociar, né, mesmo avaliando que a reversão dessas tarifas seja improvável. O governo também vai analisar, né, se os Estados Unidos vão aplicar 25% por questões ali comerciais, né, da seção 301, que o governo norte-americano avalia ali 6 eixos da política brasileira, incluindo ali, por exemplo, o sistema de pagamentos PIX, também questões como desmatamento ilegal, combate à pirataria, que o governo americano aponta que o Brasil falha nessas medidas e por isso cria esses argumentos para taxar o Brasil. Esses 12,5% eles dizem respeito à falha no combate ali de trabalho forçado, né? E o governo também quer analisar se os Estados Unidos vão colocar outros produtos na lista de exceções para tentar negociar que depois da aplicação das tarifas, que novos itens sejam colocados ali nessa lista de exceções, né? Também o Palácio do Planalto avalia, né? É uma avaliação do governo e também de especialistas, enfim, de que, na verdade, essas medidas dos Estados Unidos não têm uma explicação técnica, de que é uma decisão política. Lula e Trump são de polos políticos opostos, também tem toda a questão ali da atuação da família Bolsonaro no ano passado para aplicação das tarifas. Então, a tendência é que esse tarifaço saia hoje mesmo, e o governo brasileiro avalia também a medidas de retaliação, seja pela lei de reciprocidade, né, aplicando novas tarifas, ou até medidas alternativas, como entrando na justiça para barrar a venda da mineradora de terras raras Serra Verde, que foi vendida pelo governo de Goiás a empresas norte-americanas, ou até mesmo mexendo ali em leis de propriedade intelectual, que são muito caras aos Estados Unidos. Então é isso, Rafa, é isso, Fernando, a expectativa é que saia hoje esse tarifaço.
5: Pois é, a gente está de olho. Obrigada pelas informações. Rizzi, tensão, então, né, com a possibilidade de tarifa a novos produtos brasileiros. Queria que você contasse mais os bastidores para a gente.
3: Isso, Rafael trouxe ali de Brasília alguns detalhes e nessa linha que ele comentou, é importante a gente trazer que o governo trabalha hoje com 3 cenários ali dentro dessa possibilidade da decisão dos Estados Unidos sobre o tarifaço. O mais provável é, de fato, a aplicação do tarifaço na investigação ali da seção 301, até por conta do que a gente tem visto e acompanhado, até com o exemplo do próprio Brasil, nessas negociações aí no histórico, né, de Donald Trump e dos Estados Unidos nessas conversas. Aí tem outras 2 hipóteses que são menos prováveis, que são o adiamento das tarifas. E aí, dentro desse adiamento das tarifas, ele pode ser, por uma vitória até política, uma questão política para Flávio Bolsonaro, para tentar dar os louros ao seu queridinho, digamos assim, aqui para as eleições no Brasil. Então, Trump poderia, o governo americano poderia fazer, através da figura até de Marco Rubio, tirar essa questão das tarifas temporariamente para as eleições, né, e trazer talvez esse bônus político para Flávio, o que, parênteses aqui, não teria tanta efetividade, porque, na verdade, a questão do tarifaço, segundo as pesquisas, está sendo atribuída a Eduardo Bolsonaro, ao clã Bolsonaro, então, na verdade, ficaria ali no máximo neutro, né, porque está num saldo negativo, se recuperar, que é muito difícil, ficaria no 0-0, então também não é algo tão positivo, mas pode ser um adiamento, é bom para as empresas e tudo mais, dá um tempo a mais para a negociação, independente da questão política. Mas também pode ser por essa questão única e exclusivamente, ter mais tempo para negociações e debates técnicos a respeito disso. Afinal, a decisão está muito mais no âmbito da política. Bom, o que a gente tem aqui nessa possibilidade que o Rafael trouxe? Uma delas

0: essa questão para ir para 300 produtos, você baixa a tarifa para vários países, não somente para os Estados Unidos, mas você prioriza setores que os Estados Unidos seriam competitivos sem prejudicar a indústria nacional. Então são aí os cenários que a gente está trabalhando hoje, mas no final das contas é realmente bem mais provável que o tarifaço passe a valer, mas talvez com uma listinha de exceções, como sempre vem.
1: Beleza, Bruno Rizzi, a gente continua aqui então girando, vamos para Belo Horizonte agora. A Polícia Federal aponta então que Rodrigo Pacheco se reuniu com um dirigente de entidade investigada por fraudes no INSS e tratou de nomeação no órgão. O Júnior de Castro está ao vivo com a gente e tem informações aí sobre o que diz a PF em relação a esse caso, Júnior.
2: É isso aí, Rafael. Ótimo dia para você, Fernanda, Bruno. Excelente quarta-feira. Segundo a PF, o senador mineiro Rodrigo Pacheco teria se reunido em 2023 com o presidente da Conafer, uma entidade investigada. Investigadores afirmam que ele também teria atuado aí como articulador político da Conafer e recebido mais de 15 milhões de reais em propinas. O parlamentar também nega essa acusação.
3: Obrigada pelas informações, Júnior de Castro, diretamente de Belo Horizonte. E agora a gente vai para Brasília. O ministro Cássio Nunes Marques propôs um selo para premiar institutos de pesquisa eleitoral com maior acerto nos resultados das urnas. Informação polêmica que a gente vai abordar com a Lívia Brás.
4: Oi, Fê, bom dia para você, bom dia, Rafa. Pois é, esse selo recebeu o nome de selo de acurácia eleitoral. E essa minuta foi discutida ontem, né, com representantes de 16 institutos de pesquisa numa reunião feita pelo tribunal. Segundo o texto, a ideia é reconhecer e também valorizar as empresas que apresentarem aí maior aderência ao resultado das eleições, ou seja, as que chegarem mais perto do resultado final das eleições. Além de incentivar também o aperfeiçoamento das metodologias, aumentar a transparência dessas pesquisas e também fortalecer a confiança. Bom, essa proposta surgiu depois da polêmica envolvendo a suspensão de uma pesquisa no mês passado. O ministro Cássio Nunes Marques, ele disse que o texto ainda não é definitivo, deu um prazo até a próxima sexta-feira para que os institutos eles enviem também sugestões a respeito desse assunto. Só que essa iniciativa, olha gente, ela já está enfrentando muitas críticas dos especialistas que dizem que essa proposta ela parte, na verdade, de um pressuposto bastante equivocado, o de que pesquisas eleitorais são previsões dos resultados das urnas. E aí, esses especialistas lembram que, na verdade, essas pesquisas, elas retratam intenções de voto dos eleitores no momento em que elas são feitas, né, em que esses dados são colhidos, e que esse cenário sempre pode mudar até o dia das eleições. E aí, depois de receber as contribuições dos institutos, o tribunal então deve decidir se leva essa proposta adiante e de que forma ela pode ser incorporada então às regras para as pesquisas eleitorais.
1: É, tá dando o que falar mesmo, Lívia Brasil, muito obrigado pelas informações. Bruno Riz, você é um especialista em pesquisa, você é um estudioso, como que você analisa então essa proposta do TSE, do ministro Cássio Nunes Marques?
0: É isso, a Lívia trouxe muito bem esse ponto, que acho que é o fundamental aqui, né? Pesquisa eleitoral não é igual o bolão da Copa do Mundo que a gente fica tentando acertar resultado, né? Claro que a pesquisa que se aproxima mais do resultado, pô, que legal, você conseguiu ter um trabalho ali que trouxe uma realidade antecipada e que foi caminhando até o resultado final. Mas isso não é uma obrigação, isso não é uma naturalidade. Eu também não estou dizendo aqui que os institutos de pesquisa podem fazer o que quiserem e apresentarem resultados completamente aleatórios, de forma até a enviesar o eleitor. Eu não acho que tem que ser uma terra de ninguém. Eu acho que deve haver um controle e deve haver uma certa rigorosidade, por exemplo, no corpo técnico dos institutos, nas equipes, né, exigir a presença de cientistas políticos, de pessoas especializadas, de ter esse trabalho como ele realmente é feito pela grande maioria dos institutos, que é um trabalho de sociologia, é um trabalho de comportamento humano, de intenção real das pessoas naquela fotografia do momento, Isso é importante a gente sempre

0: lembrar, a Lívia trouxe, eu reforço, a pesquisa eleitoral, ela retrata a intenção de voto no momento em que ela é realizada. Ou seja, ela não trabalha com exercícios de futurologia, não é bola de cristal, não é nada disso. Tá? Então, quando a gente fala de pesquisa boca de urna ali no dia da eleição...
1: Ou até na véspera, até na véspera,
0: aí beleza, aí a gente pode começar a conversar e tentar entender esse índice de acerto. Agora, ao longo do período... A gente tem institutos aí que a gente acompanha, né? Todo mundo acompanha, pode ter acesso, que fazem pesquisas aí sobre essas eleições desde a última eleição, desde o dia 1 do governo Lula atual, né? Desde o começo de 2023, fazendo pesquisas já simulando cenários para 2026. Então, não faz sentido, né? E baseado em quê? Acertar quantas? E aí tem instituto que faz pesquisa a cada 15 dias, tem instituto que faz... duas pesquisas no período, é muito vago. Então, assim, não cabe realmente ao TSE ficar dando índice de acerto para uma coisa que não cabe. E sim exigir um comportamento digno, sim entrar em questões específicas, uma homogeneidade, uma uniformidade de padrões. A questão das equipes técnicas é super importante, especialmente no momento que a gente comentou ontem, o Tebas até falou aqui de como surgem institutos, né? Uhum. E claro, tem muito instituto bom, que legal, a gente aumenta as possibilidades, as análises, mas é importante também que os corpos técnicos e as pessoas que estejam envolvidas ali sejam realmente bem capacitadas para isso, e isso pode ser algo para ser analisado, não sei se pelo TSE ou não, mas isso é algo para a gente discutir, além das pesquisas de boca de urna ali, véspera, dia de eleição. Agora, falar de um trabalho todo que está sendo feito de fotografias e querer dar índice de acerto...
1: não dá, né?
0: Não dá.
1: E a gente vai voltar nesse assunto daqui a pouco aqui no Start de TMC, mas é muito comum também as pessoas fazerem confusão, e algumas até de forma intencional, pegam uma pesquisa de 12, 13 meses atrás e comparam com o resultado da eleição. É claro que vai ser
0: ou
1: diferente,
0: ou com outro instituto,
1: né?
0: Que fez na véspera. Exatamente. E fala, esse instituto é melhor porque... são outros cenários, né? Pode ter... A gente já viu N cenários acontecer perto de eleições que mudaram completamente. Até o clima no dia da eleição, né? Pode mudar. Numa região, em outra, tudo pode ser decisivo. Então, não é futurologia, ponto.
1: 6 horas e 33 minutos.
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2: 6:36. Bom dia pra você que tá ligadinho, sintonizado com a gente em 100.1. Eu sou Lívia Braz, sou eu que te faço companhia durante os intervalos da programação nacional nesta quarta-feira, 15 de julho de 2026.

atualizando a previsão do tempo para você seguir o seu dia muito bem informado, sabendo como se vestir para sair de casa, que acessórios você precisa levar. Bom, hoje você só precisa dele mesmo, do casaquinho, do paninho, para poder sair de casa, porque tá frio, gente, ventando bem friozinho do lado de fora, então não bobeia, porque o céu já tá clareando, a gente já vai ter um dia bastante ensolarado aqui no Distrito Federal, mas não deixa ele te enganar, viu? Porque nesse momento tem vento e tem friozinho. 12 graus foi a temperatura registrada na madrugada. A gente tem aí previsão de um aumento dessa temperatura aí ao longo da tarde, podendo chegar aos 26 graus. Só que nesse momento que a gente tem, apesar desse céu claro, é um friozinho de 14 graus, com bastante vento. À tarde, a gente vai ter umidade baixa também, caindo aí a 35%. Mas a gente não tem mais aquele alerta amarelo que tinha sido emitido pelo IMET na semana passada aqui para a região centro-oeste. Sem alerta emitido, então, para a nossa região, sem previsão de chuva, com previsão de vento fresco, friozinho e calor à tarde, com tendência também de redução da umidade relativa do ar.

O BRB, Banco de Brasília, foi condenado a pagar mais de R$28 mil a uma cliente por cobranças indevidas. Consumidora pediu o fechamento da conta em fevereiro de 2023. Mesmo assim, o banco manteve o serviço ativo e cobrou tarifas e seguros que não estavam autorizados. Para tentar regularizar a situação, a cliente pagou mais de R$10 mil, mas as cobranças continuaram. A justiça considerou essa cobrança abusiva. Agora o banco deve devolver o valor em dobro, o que soma aí R$24 mil, além de pagar R$4 mil em indenizações por danos morais. O BRB ainda pode recorrer dessa decisão. Vou dar uma girada no trânsito antes da gente se reunir novamente à Rede Transamérica Nacional. Trânsito tá bastante tranquilo, viu? Por conta das férias escolares, a gente tem poucos pontos de lentidão. Tem aquele ponto de lentidão já tradicional ali um pouquinho antes da barragem do Descoberto pro pessoal que tá vindo do entorno sul lá de Águas Lindas pela 070. Esse trânsito, depois da barragem, ele se intensifica ali justamente na chegada à Ceilândia. Mas logo depois que o motorista entra de fato aqui no Distrito Federal, já na 070 em Ceilândia, aí o trânsito começa a fluir, que é uma maravilha, segue bem assim até passando pela estrutural, chegando aqui na região central, na região do plano piloto, lá na EPTG também nesse momento, sem nenhum ponto de lentidão.

0: 6h40, o Senado aprovou a MP que mantém piso mínimo do frete e retira salário de R$5.000 para caminhoneiros. O texto segue para a sanção do presidente Lula e aumenta punições para empresas que descumprirem os valores definidos pela ANTT. E o Ricardo Spárvoli está aqui ao vivo no estúdio para nos contar mais detalhes. Ricardo Spárvoli.
1: A votação aconteceu depois da paralisação de caminhoneiros autônomos em Santos, que pressionavam pela análise rápida do texto. Nas análises anteriores, nas outras votações, os deputados haviam estipulado um piso salarial nacional de R$5.000 mensais para caminhoneiros que percorrem longas distâncias. Já o Senado decidiu agora excluir esse valor sob o argumento de que ele seria inconstitucional. Ou seja, a necessidade de existir um mínimo para o frete segue mantida, mas não caberá ao Congresso Nacional definir qual será o valor. Hoje, esse valor mínimo é calculado pela Agência Nacional de Transportes Terrestres e vai continuar assim, levando em conta a distância percorrida, número de eixos e o tipo de carga do caminhão. Quem defende a proposta explica que a visão da categoria é que a intensificação da guerra entre Estados Unidos e Irã afeta os caminhoneiros e também a população. Já quem é contrário, defende que qualquer aumento estrutural de custo logístico pode encarecer o preço de produtos para o consumidor final. Vale citar que a proposta também prevê anistia de multas aplicadas a caminhoneiros por manifestações em 2022, no contexto da tentativa de golpe de Estado promovida pelo ex-presidente Jair Bolsonaro. No entanto, o líder do governo no Congresso, o senador Randolfe Rodrigues, já afirmou que o presidente Lula vai vetar esse trecho das anistias a multas aplicadas. A proposta segue agora para sanção do presidente Lula.
0: E a gente segue agora com a análise de Bruno Rizzi.
2: Isso, essa exclusão do piso mínimo de R$5.000, ela foi até tratada, um ponto interessante aqui, o Teba sempre traz, né, de pô, qualquer coisa que altera no Senado tem que voltar para a Câmara e fica aquele impasse. O que, que foi ali num momento até de lucidez dos envolvidos? Eles trataram como supressão no texto, né? Então, uma retirada e não como uma alteração. Então, evitou que voltasse o texto para a Câmara dos Deputados, até para o processo agilizar, uma vez que a MP, como chamam, caduca amanhã e aí perderia o valor e aí o caos estaria estabelecido. Eu acho que a gente viveu aí ontem, é claro, não é, era de se esperar para que sempre ocorresse, mas foi um raro momento de lucidez ali, de acordos entre executivo e legislativo para que a coisa caminhasse. Fato é que ninguém quer ter o sangue nas mãos de uma possível greve de caminhoneiros. Realmente, assim, para ser bem sincero aqui para vocês, eu até escrevi na minha coluna na TMC ontem, que pelo momento que a gente vive de safrinha do milho, até pela questão dos receios que estão, especialmente com o setor agro, do El Niño que está por vir, que pode prejudicar e muito o setor produtivo, todos estão realmente com o pé atrás de ficar fazendo paralisações. O motorista sai perdendo, as empresas, né, produtoras saem perdendo, as transportadoras saem perdendo. Então, independentemente dessa questão, não era um momento favorável para uma paralisação, uma greve. Mas poderia ter ali alguns tipos de manifestação que impedissem um bom andamento das conversas dali em diante. Então, deixar caducar uma medida, ou seja, uma medida provisória, não se tornar definitiva, no caso, traria muito problema, muita discussão para um assunto que, teoricamente, deveria estar minimamente resolvido. Ainda não está. Você trouxe bem, Spárvoli, que tem essa questão da anistia àqueles que fizeram as manifestações e trancaram as estradas ali em 2022, 2023. Mas fato é que o governo deixou passar essa discordância deles e pretende, como o Randolfe Rodrigues falou, depois vetar esse trecho. Então, acabou que todo mundo cedeu um pouco para passar e não ter esse ônus de ter uma possível paralisação ou até qualquer tipo de estresse com os setores envolvidos, que são super representativos e bom para a categoria, que consegue essa tranquilidade aí pelo período um pouco maior agora.
3: 6h45, a gente continua girando aqui a nossa reportagem. Agora, Rio de Janeiro, mais de 20 mulheres relatam problemas em hospital após denúncia de morte de bebê e suposta negligência médica. É importante pontuar aqui que esses casos foram enviados à reportagem após revelação exclusiva aqui da TMC. E a Beatriz Trindade está ao vivo com a gente e tem mais informações sobre esse assunto que está repercutindo muito. Com você, Bia.
4: Exatamente. Bom dia para você, bom dia para todo mundo que acompanha a gente. A gente trouxe a repercussão desse caso aqui ontem na nossa programação sobre uma família que denunciou um caso de negligência no Hospital da Mãe, em Mesquita, aqui na Baixada Fluminense. Depois desse relato que a gente trouxe, a gente recebeu mais de 20 denúncias de mulheres ali relatando casos semelhantes na mesma unidade. Esses casos que, inclusive, não param de chegar aqui nas nossas redes sociais. Entre os relatos estão pacientes que afirmam ter sofrido demora no atendimento, perdas gestacional e negativa de cesariana, mesmo após horas em trabalho de parto na unidade. Os casos ainda estão sendo reunidos, claro, pela nossa reportagem e vão ser encaminhados agora aos órgãos competentes. A denúncia começou depois da morte da Thaísa da Silva Neres, de 20 anos, e do filho dela, recém-nascido. Segundo a família, ela deu entrada no Hospital Estadual da Mãe no dia 25 de junho e logo depois da bolsa romper, ela permaneceu ali por cerca de 11 horas em trabalho de parto, mesmo relatando diversas complicações durante o trabalho de parto dela. A gente teve acesso então aos documentos desse caso e, de acordo com a família, o parto foi realizado por uma enfermeira obstetra sem a presença de um médico obstetra ou pediatra no momento do nascimento. A gente lembra que isso pode sim acontecer desde que não ocorra nenhuma complicação ali no momento em que esse parto está acontecendo, o que não foi o caso da Thaísa. Horas depois, então, o bebê apresentou dificuldade para respirar e acabou morrendo no dia seguinte. Em entrevista à Transamérica, o padrinho dela, o Houston da Silva, contou que quando a Thaísa começou a dar à luz, ela ainda estava sozinha no quarto, sem nenhum acompanhamento médico, e que a enfermeira que teria feito o parto dela, ela não estava nem uniformizada com a roupa ali do hospital, ela estava usando uma blusa da seleção brasileira. 3 dias depois de receber a alta, então, a Thaísa voltou ao hospital com fortes dores e, segundo a família, os exames que ela fez em seguida identificaram restos de placenta no útero. Ela foi transferida, então, logo depois para o Hospital Estadual da Mulher, Eloneida Stuart, em São João de Meriti, onde ela acabou morrendo no dia 10 de julho. Em nota, a gente procurou também a Secretaria Estadual de Saúde, que informou que o corpo de Thaísa foi encaminhado ao IML para esclarecer a causa da morte, e a pasta informou que vai abrir agora uma apuração interna para analisar tudo que teria acontecido ali nesse atendimento que foi prestado para a Thaísa e para o filho dela. A direção dos dois hospitais afirmaram também que lamentam as mortes e disseram que estão à disposição agora da família. Volto com vocês.
0: Que absurdo. Obrigada, Beatriz Trindade, por todas as informações. E a gente vai com mais um caso lamentável. Agora lá em Curitiba, mulher investigada por se passar por adolescente é indiciada por estelionato no Paraná após vítimas reconhecerem suspeita presa em Santa Catarina. Leonardo Gomes, estamos contigo.
5: É, a gente está falando de um caso que ganhou o Brasil todo por conta da bizarrice. Essa é a palavra. Afinal de contas, a gente está falando de uma mulher com 38 anos de idade, a Amanda Maria Souza de Oliveira, que, pelo que as autoridades descobriram nos últimos meses, aplicava golpes há anos em vários estados diferentes. Muito bem, ela foi presa em Santa Catarina há cerca de 2 meses, ou menos, até no começo de junho, na verdade, justamente por aplicar golpe numa família por cerca de 13 meses, ou seja, há pouco mais de um ano, onde ela se passava por uma adolescente de 13 anos. Para quem acompanha a nossa transmissão no YouTube consegue ver, inclusive, que ela se vestia como criança, falava, né, uma voz fininha, como se fosse uma criança, infantilizada, e mais do que isso, afirmava que, no caso de Santa Catarina, que era vítima de violência doméstica, e por isso estava fugindo de casa, morou na casa de algumas pessoas. Mas a grande novidade é que aqui no Paraná, um grupo de oração que também afirmava ter sido vítima dessa mulher, que se passou por adolescente, que dizia que era vítima de violência doméstica, mas mais grave ainda, disse aqui no Paraná, para um grupo de oração, grupo de uma igreja na região metropolitana de Curitiba, que estava com câncer terminal, que precisava de um transplante de medula óssea e pedia dinheiro. Aí que está, né, o pulo do gato, pedia dinheiro para essas pessoas. Ela ia aumentando a história e comovendo as pessoas. De fato, as pessoas que se comoviam ajudavam financeiramente, davam alimento, ajudavam como podiam. Aí viram que ela foi presa em Santa Catarina e a polícia decidiu retomar uma investigação de 2022 sobre esse caso aqui da região metropolitana. A conclusão não foi outra, de que sim, Amanda também atacou aqui no Paraná. Para encerrar, o caso é tão absurdo aqui no estado que aqui na região metropolitana, uma das mulheres enganadas ela foi tão enganada que ela chegou a tatuar o nome que a Amanda usava aqui no Paraná, Emily. Depois, claro, cobriu essa tatuagem, mas realmente mostra como o poder de persuasão, de enganar as pessoas, essa mulher tinha. Sempre negou as acusações. Está presa, respondendo por uma série de crimes.
3: É realmente inacreditável, né? Você classificou como bizarra essa história e é isso, né? Um caso bizarro, a gente continua acompanhando. 6h51, Copa do Mundo agora aqui no Start TMC. Vamos de volta para Times Square com o Leandro Boldakian, que agora tem um convidado super especial. O nosso 10 do rádio, Éder Luiz, está com ele. Fala, pessoal.
6: Fala aí, pessoal. Muito bom dia, galera do Start TMC, voltando aqui de Nova Jersey para falarmos da final da Copa do Mundo. Já temos um finalista. A Espanha ontem venceu a França 2-0 e hoje sai o adversário, duelo entre Inglaterra e a seleção da Argentina. Bom, Éder, a Espanha não deu a mínima chance para a França ontem jogando em Dallas. Bom dia.
7: Bom dia, Leandro. Olha, favoreceu o coletivo, né? Porque a seleção da Espanha conseguiu neutralizar completamente o poderoso ataque da seleção da França. Uma grande apresentação da defesa da Espanha, o Pedro Porro marcando o gol, depois o Cubarsi, o Laporte, o Cucurella, para mim, muito bom, o melhor jogador em campo, neutralizou completamente o Olise, e dessa forma a seleção da Espanha consegue a sua classificação, começa também a despontar o futebol do Lamine Yamal, apareceu bem no segundo tempo, chegou até a fazer um gol que acabou sendo anulado, mas a Espanha chega com todos os méritos para essa decisão de Copa do Mundo, é aguardar agora a Argentina ou a Inglaterra. Mas o futebol espanhol confirmou a retrospectiva, né? Porque nos últimos confrontos diante da seleção da França, sempre levaram a melhor. Na Eurocopa, na Copa das Nações, nos Jogos Olímpicos disputados em Paris e agora na semifinal da Copa do Mundo, Leandro.
6: Agora, o jogo de hoje, Éder, entre Argentina e Inglaterra, certamente uma outra batalha. Algum favorito na sua opinião, Éder?
7: Jogo de semifinal não tem um favorito, né? Mas eu acho que o momento da seleção inglesa talvez seja melhor. Acho que foi muito desgastante para a Argentina essas partidas disputadas contra Cabo Verde, Suíça e Egito. Foram duas prorrogações. O time da Argentina é mais envelhecido que a equipe da Inglaterra. Estou acreditando que os ingleses talvez possam surpreender e frustrar a expectativa de quem imaginava França e Argentina repetindo a última decisão de Copa do Mundo, Leandro.
6: É hoje, 16h, a bola rola, não perca a segunda semifinal e aí a definição também da grande finalíssima domingo aqui em Nova York, Nova Jersey, da Copa do Mundo. Um abração, voltamos a qualquer momento, cobertura TMC da Copa do Mundo. Valeu, galera, até mais.
0: É, e a gente de olho aqui, porque a gente quer acompanhar mais um jogaço. Ontem a gente viu Espanha e França, Espanha levou a melhor e hoje tem Argentina, então, e Inglaterra. E no final do Start TMC, claro que a gente vai dar o palpite aqui e muita gente aqui no YouTube já dando seu palpite também. O Carlos Henrique Gouveia, do Rio de Janeiro, disse que vai dar Inglaterra e a Aline Monteiro, de São Paulo, disse que vai dar Argentina, cada um com seu palpite. E agora a gente tem mais Rizzi, né? Porque os Estados Unidos vão definir nessa quarta se aplicam as novas taxas ao Brasil, então amanhã não tem como não ser esse assunto, né?
2: É isso, a gente tem amanhã essa decisão aí, hoje, né, na verdade, a decisão sobre o tarifaço. Amanhã a gente vai repercutir aqui, a gente já falou o que é a nossa expectativa em cima disso. E com relação ao cenário nacional aqui, talvez ontem já tenha cestado em Brasília, viu? As pendências que eram mais relevantes naquele momento das sessões, especialmente essa questão da MP do frete, também a questão ali da pauta rural, enfim, alguns pontos ali que estavam mais apertados para votação já foram sanados ontem, então provavelmente sextou em Brasília. Turma vai ver. Muita gente vai ver o jogo da Argentina em casa.
3: Já em
2: hoje,
3: seus redutos eleitorais.
2: É isso, é isso.
3: Muito bom. Bruno Rizzi, então, analisando o recesso parlamentar aí batendo na porta. O pessoal
2: isso aí. Já
3: também
2: começa.
3: Tem isso, né? Já dá uma emendadinha.
2: Se não só sextou, né? Como feriou também, né? Já recessou.
3: Exatamente. 6h56, a gente já na reta final aqui do Start TMC. Lembrando, hein, hoje tem em Atlanta, Inglaterra e Argentina. Cobertura, como sempre, completa, transmissão da TMC, informação de bastidores exclusivas também no nosso portal tmc.com.br. A Espanha só no sofá, aguardando e assistindo, acompanhando ao jogo da Inglaterra contra a Argentina hoje. Bruno Risi, pra gente fechar aqui, vai tocar em Dallas hoje, o Oasis ou Tango?
2: Rapaz, eu gostaria que tocasse o Oasis. Eu vou apostar, vai, vamos lá, 2x1 pra Inglaterra.
3: 2x1 pra Oasis ou Tango, Fernando da Câmara? Tô anotando aqui.
2: É coração, né? Não é razão aqui, uhum. Eu confesso, mas eu tô torcendo pra isso.
0: 18x0 pra Inglaterra, mentira. 3x1 pra Inglaterra.
3: Muito bom, olha, uma coisa é a nossa vontade, outra coisa é que acho que a gente vai. O que vai acontecer? Acho que dá Tango hoje, dá Tango em Dallas hoje. 3x2 para a Argentina, mas vai ser na prorrogação, vai ser dramático o jogo hoje, a semifinal da Copa do Mundo.
0: Quando não é o Rizzi que aposta na prorrogação, é Rafael Tebas.
2: É, mas ele pelo menos está dando placar, eu confesso que fiquei em cima do muro.
3: ficou em cima do muro. Gente, 6 horas e 57 minutos, foi muito bom estar junto com vocês aqui no Start TMC, em Brasília, em Belo Horizonte, no Rio de Janeiro, no Recife, Curitiba, São Paulo, em qualquer região do universo pelo nosso aplicativo. E vem aí
0: o 360 com Joana Trepton e Felipe Bueno.
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1: Em ponto, 7 horas, bom dia, seja bem-vinda, seja bem-vindo. Hoje é quarta-feira, dia 15 de julho de 2026 e começa mais um TMC 360. Comigo, Felipe Bueno, com ela, Joana Trepton, bom dia.
2: Bom dia, Felipe, bom dia a todos que acompanham a TMC. Muito obrigada pela sua companhia. Vamos agora direto às principais notícias desta manhã.
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1: Governo Trump define hoje a aplicação de taxas novas ao Brasil. O Palácio do Planalto encara a decisão com pessimismo e incertezas. De Brasília, Lívia Brás.
4: Integrantes da equipe do presidente Lula avaliam que, neste momento, um acordo definitivo entre os dois países é improvável. E o principal motivo é que o governo americano ainda não deixou claro quais são os pontos que ele estaria disposto a negociar.
2: Hoje termina o prazo para que a defesa de Jair Bolsonaro esclareça o descumprimento de medidas cautelares. Rafael Felice.
5: Ministro Alexandre de Moraes proibiu visitas de Flávio Bolsonaro ao pai, após o senador ler carta escrita pelo ex-presidente nas redes sociais.
1: Pesquisa Genial Quest aponta vantagem de Lula sobre Flávio Bolsonaro no segundo turno. O presidente da República aparece com 45% das intenções de voto contra 37% do pré-candidato do PL.
2: Procuradoria-Geral da República deve decidir sobre denúncia ao ex-presidente do INSS. Polícia Federal aponta que Alessandro Stefanuto teria recebido R$ 250 mil em propinas.
1: Advogado carioca desaparecido havia 4 dias encontrado morto na zona oeste de São Paulo, da capital paulista, Luísa Mutoni.
6: O corpo de Pedro Eli Cordeiro dos Santos, de 43 anos, foi identificado ontem, depois de ser encontrado caído na última sexta-feira em uma calçada na rua Fradique Coutinho, em Pinheiros, na zona oeste da capital paulista. A Polícia Civil ainda aguarda os resultados dos laudos periciais para descobrir o que aconteceu com ele.
2: Irã diz que ataque dos Estados Unidos mataram 30 civis. Segundo o Ministério da Saúde local, mais de 260 pessoas ficaram feridas após ofensiva no sul do país.
1: Preço do petróleo segue em alta, sobe mais de 1% com o agravamento das hostilidades entre Estados Unidos e Irã. Nessa madrugada, o petróleo tipo Brent tinha o barril cotado a $85.
2: Copa do Mundo, Argentina e Inglaterra definem quem encara a Espanha na final da Copa. A partida acontece às 4 horas da tarde, claro, com transmissão aqui da TMC. Agora 7 horas e 4 minutos.
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1: Pois é, o governo dos Estados Unidos deve definir hoje se confirma a tal da sobretaxa de 25% sobre uma série de exportações do Brasil, principalmente como será a lista de produtos atingidos e eventuais, possíveis, enfim, exceções. Vamos a Brasília. Conta pra gente, Lívia Brás, bom dia.
4: Oi, Felipe, bom dia para você. Bom, expectativa aqui em Brasília de cautela, porque o governo Lula, ele admite que as negociações com o Washington, elas avançaram pouco nas últimas semanas, só que o governo ainda está apostando aí numa margem para evitar impactos ainda maiores, né? A estratégia vai ser ganhar tempo, seja com prazo maior para a entrada em vigor dessas tarifas, seja também com a ampliação dessa lista de produtos que podem ficar de fora dessas novas tarifas. Ontem, o ministro da Fazenda, Dario Durigan, ele disse que se esse tarifaço for de fato confirmado, o governo está pronto para editar uma medida provisória com ações para os setores que forem mais afetados, como, por exemplo, linhas de crédito, medidas também para preservar os empregos e também manter aí a competitividade das empresas brasileiras. Essa medida viria mais ou menos na mesma linha daquele programa Brasil Soberano, que foi criado anteriormente aí para mitigar os impactos desse outro tarifaço que já aconteceu, né? Ao mesmo tempo, Itamaraty também voltou a classificar essa medida dos Estados Unidos como injusta, defende também que esse novo tarifaço ele desrespeita as regras do comércio internacional, Mas a prioridade, segundo o governo, continua sendo o diálogo e, claro, sempre existe aquela possibilidade de reação da aplicação da lei da reciprocidade. Do lado americano, o que a gente tem são empresários e também entidades dos Estados Unidos também pressionando a Casa Branca, justamente porque essa sobretaxa, ela pode aumentar os custos não só para as empresas americanas, mas também para todos os cidadãos, né, para todos os consumidores americanos e pode também prejudicar cadeias produtivas que dependem dos insumos brasileiros para serem produzidas lá nos Estados Unidos. Então, por aqui a gente está de olho, acompanhando de perto, então, a aplicação dessas novas medidas.
2: E nós queremos saber a sua opinião. Você acha certo a aplicação de tarifas dos Estados Unidos ao Brasil? É a nossa enquete de hoje, que está disponível no nosso canal do WhatsApp e também no nosso canal do YouTube, TMC News.br, vá lá, vote. As possibilidades de resposta são duas. Sim, é preciso se proteger da concorrência e não, viola a soberania. Qual é a sua opinião? Isso é importante para nós aqui no TMC 360 e na TMC.
1: São 7:07, seguimos em Brasília para falar de outro assunto importante, é que a defesa do ex-presidente Jair Bolsonaro deve responder até hoje aos questionamentos feitos pelo ministro do STF, Alexandre de Moraes, sobre uma carta manuscrita, aquela carta sobre a qual estamos falando, né, nos últimos dias, divulgada nas redes sociais pelo filho dele, o pré-candidato à presidência da República, Flávio Bolsonaro. O magistrado pediu esclarecimentos para verificar se essa divulgação do documento pode ter, sim, representado descumprimento das medidas cautelares impostas ao ex-presidente da República. Da capital do país, é com você, repórter Rafael Felitti. Bom dia.
7: Bom dia, Felipe. Bom dia, Joana. Bom dia para todo mundo que nos acompanha. Olha, desde segunda-feira, quando o ministro Alexandre de Moraes deu essa decisão, ele deu 48 horas para a defesa do ex-presidente Jair Bolsonaro explicar se o ex-presidente sabia se o filho, que o filho iria ler essa carta escrita por ele nas redes sociais, né? A gente sabe que o ex-presidente está preso por tentativa de golpe de Estado, condenado a 27 anos e 3 meses. O ex-presidente Jair Bolsonaro foi condenado a passar parte desse tempo em regime fechado, mas cumpre prisão domiciliar, recebeu esse benefício por questões de saúde. E ele não pode usar redes sociais, nem diretamente e nem por terceiros. E o segundo ministro Alexandre de Moraes, foi isso que aconteceu quando Flávio Bolsonaro fez a leitura dessa carta. Nessa carta que vem repercutindo bastante, né? O senador Flávio Bolsonaro acusou o ministro Alexandre de Moraes de tentar interferir nas eleições, de tentar evitar de alguma forma que Jair Bolsonaro reforce o apoio à sua candidatura, à candidatura do senador Flávio Bolsonaro à presidência da República. Flávio Bolsonaro questionou, por exemplo, os motivos para ele não poder visitar o pai, não só por uma questão de pai-filho, mas porque ele está inscrito nos autos do processo como advogado de Jair Bolsonaro. Inclusive, ele acionou a OAB. A OAB, inclusive, enviou uma nota ao Conselho da Ordem dos Advogados do Brasil, afirmando que Flávio Bolsonaro tem o direito de encontrar com o pai reservadamente, não só justamente por estar inscrito como advogado, e que esse direito não pode ser retirado de Flávio Bolsonaro. Então, mas fica a expectativa dos esclarecimentos da defesa de Jair Bolsonaro, se ele sabia que essa carta seria lida. E fica também a expectativa, né? Até porque, como Jair Bolsonaro está preso domiciliarmente por um benefício concedido por questões de saúde, esse benefício não pode ser retirado por conta do descumprimento de medidas cautelares, né? A gente sabe que recentemente teve o caso da arma, que foi encontrada na casa do ex-presidente, agora teve esse caso envolvendo essa carta. A gente não fica a expectativa aí se esse esticamento de corda, vamos dizer assim, não pode acabar prejudicando o status de prisão do ex-presidente. Mas o cenário de momento é que Bolsonaro deva continuar preso domiciliarmente. Volto com vocês.
2: Obrigada, Rafael Felitti, pelas informações. Seguimos falando sobre a família Bolsonaro. Agora a gente fala sobre as brigas, os conflitos dentro da família. Em entrevista exclusiva à TMC, o presidente do PL, partido de

0: Flávio, partido de Jair Bolsonaro, partido de Michele Bolsonaro, Valdemar Costa Neto comentou a rixa entre madrasta e enteado, Michele Bolsonaro e Flávio Bolsonaro. Ele falou da campanha para as eleições de outubro e negou o desvio de emendas parlamentares. Durante uma conversa com a apresentadora Mayara Bastianello e o repórter Igor Damasceno, de Brasília, Valdemar disse que Michele estava nervosa quando publicou os vídeos criticando Flávio Bolsonaro. Vamos ouvir.
1: Acho que a presidente Michele podia ter relevado, mas ela está passando uma situação muito difícil com o marido dela naquelas condições. Muito difícil. Então, essas coisas acontecem. Eu acho que foi num momento que ela estava nervosa e nós esperamos ter um entendimento para frente. Esperamos um entendimento para frente. Porque nós não podemos perder as eleições.
0: Ele reforçou que os dois precisam se acertar e que Michele é importante na campanha de Flávio.
1: Mas ele tem que acertar, que nós precisamos da Michele na campanha. Ela tem talento, ela é querida e tem prestígio. Então nós precisamos do apoio dela.
0: E sobre a imposição imposta por Alexandre de Moraes de Flávio Bolsonaro visitar o pai, que está em prisão domiciliar, assunto do Rafael Felice há poucos minutos agora, Valdemar disse que isso pode até favorecer o pré-candidato do PL, ou seja, que o saldo poderia ser positivo por conta da opinião pública.
2: Bom, e ele falou mais, né? Falou mais um pouquinho aqui. Sobre a investigação da Polícia Federal relacionada aos desvios de emendas parlamentares, Valdemar negou irregularidades e fez uma comparação curiosa com o valor de 120 milhões de reais bloqueado pelo ministro Flávio Dino do STF.
1: Não tem desvio de 120 milhões de emendas. Ele bloqueou minha conta com um valor de 119 milhões, como se eu tivesse 119 milhões da conta. Eu nem que acerte na Mega Sena duas vezes, eu vou ter esse dinheiro. Nós fizemos emendas aqui, não tem desvio nenhum, ele não tem essa acusação que você está falando. Ele não queria, ele é contra o presidente do partido sugerir emendas para os municípios.
2: Esse foi Valdemar Costa Neto, presidente do PL, falando com exclusividade à TMC. Ao longo da programação, a gente traz mais informações sobre esse e outros assuntos. Agora são 7 horas e 13 minutos.
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0: Vamos agora para a página de notícias policiais. O advogado carioca Pedro Eli Cordeiro dos Santos, de 43 anos, que estava desaparecido desde a última sexta-feira em São Paulo, foi encontrado morto. A Polícia Civil investiga as circunstâncias da morte do advogado e aguarda a conclusão dos laudos periciais da capital paulista. Luísa Mutoni traz todas as informações que temos sobre esse caso. Luísa, bom dia para você.
4: Bom dia para você, Joana. Bom dia a todos que nos acompanham aqui no 360. Segundo as informações do boletim de ocorrência, o corpo de Pedro Eli foi encontrado por volta de 4 horas da madrugada da última sexta-feira, caído em uma calçada na rua Fradique Coutinho, uma das mais movimentadas ali da região de Pinheiros, na zona oeste de São Paulo. As testemunhas disseram que antes ele estava caminhando e aparentemente passando mal quando ele caiu ao chão, inclusive chegou a vomitar e aí elas acionaram então o socorro. Os agentes do SAMU chegaram a dizer à polícia que o Pedro Eli estava com as pupilas dilatadas, mas que não tinha lesões aparentes no corpo. Como ele estava sem os documentos, o corpo dele foi levado ao Instituto Médico Legal e ontem então saiu a confirmação oficial de que o corpo se tratava de fato do advogado carioca de 43 anos. E quais foram os últimos passos dele antes de ele ser encontrado morto? Na quinta-feira à noite, ele teria saído com um amigo para assistir aos jogos da Copa do Mundo na região ali da Vila Madalena. Por volta de 12h30, já da sexta-feira, eles entraram em um carro por aplicativo com direção a Moema, onde um amigo dele mora. Eles desembarcariam ali e de lá ele pegaria um outro carro por aplicativo e seguiria até o hotel onde ele estava hospedado na Vila Olímpia. O amigo dele desembarcou, não soube dizer aos policiais se o Pedro chegou a desembarcar também.

0: também desse carro ou se ele seguiu viagem. E a última atividade dele foi a visualização de uma mensagem em um aplicativo por volta de 5 horas da madrugada. Depois disso, ele não retornou mais ao hotel e também não fez contato com familiares e amigos. Então, agora, a Polícia Civil segue investigando esse caso e aguarda o resultado dos outros laudos periciais para tentar descobrir o que de fato aconteceu com ele.
1: São 7:16. O líder do governo no Congresso, senador Randolfo Rodrigues, do PT do Amapá, acredita que exista espaço para votação da proposta da PEC do fim da escala 6x1 após o recesso parlamentar em agosto. Será? O que você acha, hein? Quem traz as informações de Brasília é o repórter Rodrigo Vicente.
2: Bem, para não paralisar os trabalhos em meio às eleições, o senador Randolfo Rodrigues afirmou o seguinte, que o Senado vai funcionar em esforço concentrado e remotamente nesse período, né? Ele se mostrou otimista em relação ao andamento da proposta da emenda à Constituição, que quer acabar com a escala 6x1, sinalizando que pode haver aí algum despacho ainda essa semana, de acordo com ele. Bem, outras pautas prioritárias do governo, que também devem ficar para o segundo semestre, é a PEC da Segurança Pública e o projeto de lei que cria a Política Nacional de Minerais Críticos. Bem, a apreciação desses projetos depende da melhora na relação entre o presidente da República, Luiz Inácio Lula da Silva, e o presidente do Senado, Davi Alcolumbre. Bem, a relação de ambos continua ainda estremecida, isso desde que o Senado rejeitou a indicação do advogado-geral da União, Jorge Messias, ao Supremo Tribunal Federal. Bem, além das pautas paradas, o governo também tem uma preocupação, dessa vez com a possibilidade do Senado votar a PEC da Aposentadoria Especial dos Agentes de Saúde ainda essa semana. A equipe econômica já avalia que essa é sim uma pauta bomba, ou seja, se aprovada, vai causar um grande impacto fiscal para a União. Segundo a estimativa do Ministério da Fazenda e do Ministério do Planejamento, a medida amplia a insuficiência financeira dos regimes de previdência em 3 bilhões de reais por ano. Bem, Randolfo afirmou que o governo ainda não definiu o posicionamento em relação à PEC da Aposentadoria Especial dos Agentes de Saúde, mesmo com a preocupação da equipe econômica. O senador sinalizou que há possibilidade de orientar a favor da medida ou liberar a bancada para votação.
3: Agora são 7:18. A repercussão de uma denúncia exclusiva da TMC revela um cenário ainda pior do que nós imaginávamos em um hospital do Rio de Janeiro. Depois que nós mostramos ontem a trágica morte de uma mãe e de um bebê por suspeita de negligência médica, mais de 20 mulheres procuraram a equipe de reportagem da TMC pelas redes sociais para relatar que também enfrentaram problemas no mesmo hospital na Baixada Fluminense. A apuração é da Beatriz Trindade, do Rio de Janeiro. Beatriz traz mais informações ao vivo e mostra a importância do trabalho jornalístico, um trabalho muito bem feito, um trabalho importantíssimo, essencial. Bia, pode falar, bom dia.
4: Exatamente, Joana. Bom dia para você, para o Felipe, para todo mundo que acompanha a gente. Mais de 20 denúncias, como você disse, e essas denúncias não param de chegar. Mulheres que relatam ali ter passado por casos semelhantes na mesma unidade, ali no Hospital Estadual da Mãe, em Mesquita. Entre os relatos, então, estão pacientes que afirmam ter sofrido demora no atendimento, perda gestacional e negativa de cesariana, mesmo após horas ali em trabalho de parto, além de falta de assistência médica nessa unidade. Os casos ainda estão sendo reunidos, claro, pela nossa reportagem, esses casos que, como eu disse, estão chegando a cada momento e serão encaminhados aos órgãos competentes. A denúncia começou depois da morte de Thaísa da Silva Neres, de 20 anos, e do filho dela recém-nascido, o Davi. Segundo a família, a jovem deu entrada no Hospital Estadual da Mãe no dia 25 de junho, logo depois da bolsa dela se romper. A família contou pra gente que ela permaneceu ali por cerca de 11 horas em trabalho de parto, teve complicações durante o trabalho de parto dela, pediu a cesariana, mas a unidade não atendeu a esse pedido dela e da família. A gente teve acesso aos documentos desse caso e, de acordo com a família, esse parto ainda teria sido realizado por uma enfermeira obstetra sem a presença de um médico obstetra ou pediatra no momento do nascimento do pequeno Davi. A gente lembra que esse caso da enfermeira realizar o parto pode sim acontecer, desde que não tenha ali nenhuma complicação durante esse procedimento que a gestante passa, não foi o caso dela, ela teve diversas complicações, como a família dela relatou pra gente, e aí horas depois o bebê nasceu apresentando dificuldade para respirar e acabou morrendo no dia seguinte. A gente lembra também, importante, que esse parto foi realizado, como a família dela contou pra gente, por uma enfermeira que estava sem nenhuma identificação ali na unidade, sem nenhum aparato, ela estava vestindo apenas uma camisa da seleção brasileira, não estava nem usando nenhum uniforme ali do hospital. Em entrevista à Transamérica, então o padrinho dela, da criança, o Houston da Silva, contou que quando a Thaísa começou a dar à luz, ela ainda estava sozinha no quarto, sem nenhum acompanhamento. E aí, 3 dias depois de receber a alta, Thaísa voltou ao hospital com fortes dores e, segundo a família, os exames identificaram restos de placenta no útero e ela foi transferida, então, para o Hospital Estadual da Mulher Eloneida Studart, em São João de Meriti, onde ela acabou morrendo no dia 10 de julho. Em nota, a Secretaria de Estado de Saúde informou que o corpo de Thaísa foi encaminhado ao Instituto Médico Legal para esclarecer, então, as causas da morte, e as direções dos dois hospitais lamentaram as mortes e disseram agora que estão à disposição da família. Volto com vocês, Joana.
1: 7:22.
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3: Nova pesquisa, Genial Quest, divulgada agora há pouco. Pesquisa quentinha saindo do forno, mostrando a preferência do eleitor para as eleições presidenciais deste ano e mostrando a temperatura deste momento. Como o eleitor está agora, de acordo com o Instituto Genial Quest? Presidente Lula à frente nas intenções de voto para um eventual segundo turno contra o senador Flávio Bolsonaro. Por que que a gente começa destacando o segundo turno? Primeiro porque a gente está num cenário muito polarizado com dois principais pré-candidatos. E segundo porque é um destaque, é um cenário diferente em relação à pesquisa Futura Apex, que foi divulgada ontem, que mostrava o empate técnico entre os dois pré-candidatos. O que mostra a pesquisa hoje? Vamos aos números. Lula com 45% das intenções de voto, enquanto Flávio Bolsonaro tem 37% nesse cenário de segundo turno. Os votos brancos, nulos ou de eleitores que declararam que não vão votar somam 14%. Os indecisos, 4% nesse cenário.
1: Bom, a vantagem do petista também se reflete no primeiro turno das eleições presidenciais. Então vamos lá, no cenário principal testado pelo Instituto, Lula lidera a corrida com 40%. Flávio Bolsonaro aparece na segunda colocação com 28%. A distância entre os dois principais candidatos, portanto, é de 12 pontos nessa simulação. Aí Ronaldo Caiado aparece na terceira posição com 4%, seguido de perto por Renan Santos, que tem 3%, e Romeu Zema com 2%. Com 1% das intenções de voto cada, Cabo Daciolo, o escritor Augusto Cury, Joaquim Barbosa e Samara Martins.
3: O Instituto Genial Quest também simulou outros 3 possíveis confrontos diretos contra o presidente Lula em um eventual segundo turno. Em todos os recortes, o petista mantém a liderança. Vamos lá. Lula e Romeu Zema. O petista venceria com 45% contra 35% do candidato do Partido Novo. Brancos, nulos e abstenções somam 16% e os indecisos são 4%. Lula e Ronaldo Caiado. O atual presidente marcaria 44% contra 35% do candidato do PSD. Brancos, nulos e abstenções seriam 15% e 5% de indecisos. Lula e Renan Santos. Lula registraria 45% contra 33% do candidato da sigla Missão. Neste cenário, o número de eleitores que votariam em branco ou nulo, ou não votariam, sobe para 18%, enquanto os indecisos ficam em 4%.
1: Essa pesquisa foi feita por meio de coleta domiciliar presencial, ou seja, face a face, né? Entre 10 e 13 de julho agora, ouvindo 2.004 brasileiros com 16 anos ou mais, margem

0: com 16 institutos, uma reunião que estava de fato prevista para ontem para que o ministro presidente do TSE conseguisse conversar com os institutos para estabelecer regras e parâmetros para as eleições deste ano. E essa proposta surgiu depois daquela suspensão de uma pesquisa eleitoral que apontava queda nas intenções de voto de Flávio Bolsonaro depois de ter um áudio, ou seja, uma mídia apresentada na pesquisa após as perguntas. Ou seja, um fato novo, um tipo novo, uma metodologia nova de pesquisa que entrou em debate justamente por ser algo inédito. Segundo o TSE, essa medida busca reconhecer a precisão dos levantamentos e busca aprimorar a qualidade das pesquisas no processo eleitoral. Os institutos têm até sexta-feira, agora, para enviar sugestões que vão definir os critérios dessa eventual premiação. Essa notícia e essa sugestão, ela abriu um espaço grande para debate entre especialistas, entre os responsáveis, os porta-vozes dos institutos de pesquisa, algumas pessoas favoráveis, outras pessoas contra, e nós vamos falar sobre isso bastante ainda no TMC 360 de hoje. Vamos ouvir opiniões dos dois lados.
1: Agora, 7h27.

0: Ok, 7 horas e 27 minutos. A Leleble vai ficar para 2030. Leandro Boldaquian, direto dos Estados Unidos. A gente falava ontem, cuidado com a Espanha. A Espanha joga futebol e joga xadrez também. Meu amigo, bom dia. O que é que você viu ontem?
1: Tudo bem, Felipe? Bom dia, Joana. Impressionante como a Espanha consegue controlar todo tipo de jogo, né? Pegou a seleção da França e fez um grande jogo ontem. 2-0 clássico, né? Em momento algum a França conseguiu reagir na partida. Freguesia, hein? Aumentada aí a freguesia da França para cima da Espanha. Quarto jogo decisivo entre eles que a Espanha vence, foi assim em 24, na Euro e também na Olimpíada, 25 na Nations League e agora na Copa do Mundo a França fica pelo caminho. E a Espanha, né, de Lamine Yamal, aos 19 anos de idade, caminhando para a sua primeira final de Copa do Mundo. E agora vai aguardar, né, o jogo desta tarde, um jogo de altíssimo risco, né, colocado até pela FIFA em questões de segurança, né, vai haver um efetivo muito maior hoje em Atlanta, separando torcida, separando rotas, né, da galera que está chegando para assistir o jogo, justamente pelo histórico de Inglaterra e de Argentina. Daí, meu caro Felipe, sairá o próximo adversário, né, o adversário da final da Espanha, domingo, aqui em Nova Jersey.
0: Dizem, né, Boldaquian, dois elencos cansados por causa dos esforços das últimas rodadas, mas você cravaria um favoritismo aí, de um lado ou de outro, Boldaquian?
1: Olha, o Felipe, interessante porque, assim, a Argentina, o Scaloni já declarou que dificilmente ele vai jogar com os mesmos jogadores que atuaram nas últimas partidas, justamente por conta de duas prorrogações, um jogo difícil contra o Egito, que não foi para prorrogação, mas virou no finalzinho a Argentina. Eu acho que é um jogo muito complicado. Eu vou partir do princípio de que quem tem Messi sai na frente dos demais. Eu diria que uns 53 a 47 o favoritismo hoje da Argentina, né, que pode tentar chegar a mais uma final de Copa, comandado pelo seu excelente capitão Lionel Messi.
0: Com margem de erro de 2 pontos. Um abraço, Boldaquian. Bom trabalho para todo o nosso time aí.
1: Obrigado, Felipe, Joana. Boa sequência para vocês. 4 horas hoje a bola rola, claro, com transmissão da TMC.
0: Valeu. A gente vai ouvir, vai acompanhar do primeiro ao último minuto. Tem a prorrogação, tem a pênalti, depois o pós-jogo e tudo mais. E não se esqueça, né? Tem um WhatsApp para você mandar durante as transmissões. É específico para as transmissões, para você mandar aquele pitaco, mandar aquela observação, aquela análise, aquele comentário. 3025-1001 com o código 11, né? 3025-1001. Jonah Trapton manda em todos os jogos, é impressionante.
2: Todos os jogos, difícil é acertar o placar, não é mesmo? Olha só, daqui a pouco no TMC 360, Hugo Mota diz que a Câmara dos Deputados tem que defender como são destinadas e executadas as emendas parlamentares, ou seja, que tudo se mantenha como está. Mais detalhes em instantes, agora 7 horas e 29 minutos.
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1: O passaporte da Copa de hoje faz escala na Inglaterra, o país considerado berço do futebol. Foi lá que surgiram as primeiras regras oficiais do esporte, ainda no século XIX. Hoje, a Premier League é o campeonato nacional mais assistido do mundo e reúne alguns dos maiores jogadores de futebol do planeta. Além do futebol, a Inglaterra é conhecida por cartões postais como o Big Ben, a Tower Bridge e o Palácio de Buckingham, além da tradicional troca da guarda que atrai turistas de diariamente em Londres. Dentro de campo, a seleção inglesa chega entre as favoritas novamente. Com um elenco jovem, veloz e recheado de craques, a Inglaterra tenta conquistar um título mundial que não vem desde 1966.
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0: TMC. 7:33, eu tô de volta, eu sou Lívia Braz, sou eu que te faço companhia durante esse intervalo da programação nacional, trazendo as notícias aqui da nossa região. Um barraco de ocupação irregular foi destruído por um incêndio nessa madrugada, isso aconteceu lá em Vicente Pires. Fogo começou por volta das 4 horas da madrugada, lá na rua 19 da Vila São José. Foram necessárias 5 viaturas do Corpo de Bombeiros para ajudar a controlar as chamas. Quando chegaram lá nesse local, na rua 19, os militares encontraram já esse barraco completamente destruído, completamente tomado pelo fogo. Enquanto eles apagavam as chamas, outros bombeiros fizeram buscas ali para verificar se havia alguma vítima ali dentro da construção. Bombeiros fizeram então essa varredura, confirmaram que não teve ninguém ferido nesse incêndio, fizeram o rescaldo também para eliminar qualquer possível foco de remanescência desse fogo, né? E até o final da ocorrência, nenhum responsável aí por essa construção, por esse barraco, tinha sido localizado. Receita Federal vai pagar hoje um lote residual, um lote especial da restituição do imposto de renda. 40 mil contribuintes aqui do Distrito Federal vão receber esse lote, viu? Ele é um lote especial, como eu disse, uma restituição que é conhecida, na verdade, como cashback e que contempla aqueles contribuintes que ficaram isentos da declaração no ano passado, só que tiveram imposto retido na fonte no ano anterior, 2024. Como eu disse, aqui no Distrito Federal são mais de 40 mil, são 40.300 contribuintes que vão receber esses valores aí. Para você ver se você tem direito a receber essa restituição do cashback, você pode entrar no site da Receita Federal mesmo, dá uma olhadinha só para ver se é um site oficial, para você não ter nenhum tipo de problema. E aí, para receber, você tem que estar com o CPF em situação regular e ter a chave Pix vinculada ao CPF no mês de junho desse ano. Contemplados recebem no máximo R$1.000, mas já é uma graninha que ajuda bastante aí nesse meio de ano, né? Quem tá me acompanhando desde cedinho sabe que eu falei que hoje tava bem friozinho, um vento gelado hoje cedo, e olha, isso foi confirmado pelo Instituto de Meteorologia. A gente tem uma frente fria chegando aqui na nossa região que fez despencar os termômetros nesse comecinho de manhã. A gente estava tendo mínimas aí de 15, 16 graus. Hoje a mínima registrada foi de 12 graus, estava ventando gelado. Máxima também não vai subir demais, quer dizer, vai subir sim, mas não tanto quanto nos últimos dias. Hoje a gente tem uma previsão de máxima aí entre 25 e 26 graus. Nesse momento ainda está fazendo frio, viu, gente? Se você for sair de casa agora, não se esqueça de levar um casaco, um corta-vento, colocar um paninho aí no pescoço pra dar aquela aquecida, porque a gente tem, apesar desse sol bonito, né, o céu lindão aqui no centro de Brasília, a gente tem só 15 graus de temperatura, hoje mais um dia seco aqui no Distrito Federal, a gente não tem mais aquele alerta pra baixa umidade do ar, mas a gente continua com níveis caindo aí, umidade caindo a 35% nos momentos mais quentes do dia, claro, sem previsão de chuva para hoje. E olha, a previsão do IMET é que a gente tenha uma redução da temperatura até o final da semana, viu? A temperatura vai cair ainda mais. Mínima prevista para o finalzinho da semana, até sexta-feira, é que chegue aos 9 graus. Então tá na hora de tirar casaco do armário, voltar, né? Se você ainda não tinha tirado, chegou sua hora de tirar esses paninhos aí pra você ficar bem aquecido. E claro, né? Lembrar da solidariedade, aquelas pessoas mais vulneráveis, pessoal em situação de rua. Se você tem algum casaco, algum cobertor em boas condições na sua casa que você não usa mais, lembrar de fazer essa doação, porque o frio dói, viu? Teve um registro de acidente na 020 mais cedo para o motorista que estava vindo em direção ao plano piloto, mas agora esse acidente já foi desmobilizado. O que a gente tem é um trânsito moderado ali na altura dos condomínios, principalmente. Velocidade por ali na altura dos condomínios chega a 40 km por hora, não chega a parar. O motorista consegue até pegar uma boa velocidade para vir aqui para a região central de Brasília. Esse trânsito um pouquinho mais pesado passa logo que o motorista segue ali pela Epia Norte, passando do viaduto do Colorado.
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0: polícia e o Ministério Público fazem nesta quarta-feira uma operação contra empresas ligadas ao advogado Nelson Williams, suspeitas de fraudes bilionárias em impostos. Segundo as investigações, o grupo teria vendido créditos falsos de ICMS para reduzir ilegalmente tributos. Prejuízo de mais de 3 bilhões de reais. Para falar a verdade, quase 4 bilhões de reais. Ao todo, são cumpridos 38 mandados de busca em cidades de São Paulo e também do Paraná. Essa operação tenta identificar todos os envolvidos. E agora o objetivo é reunir provas de crimes como lavagem de dinheiro e organização criminosa.
1: Um dos núcleos investigados é ligado ao advogado Nelson Williams, que é dono de um dos maiores escritórios do país. A gente aqui no TMC 360 vai trazer mais informações ao longo da programação. São 7 horas agora e 40 minutos.
0: Vocês ouviram, está na hora do É da Sua Conta. Viagem ao exterior, para muita gente, é sinônimo de comprichas. Hoje existem, inclusive, dezenas de produtores de conteúdo especializados em dicas de onde comprar mais barato nos Estados Unidos, na Europa, até em países asiáticos, Japão, China, Coreia, tem de tudo. As compras internacionais são o tema do É da Sua Conta de hoje, em parceria com o PicPay, seu próximo banco. Bom dia, Alelupe, bora falar da galera que sai daqui com a mala vazia para voltar com a mala cheia.
2: Quem nunca, né? Quem nunca? Pois é, Jona, bom dia para você, para o Felipe Bueno, para nossa audiência. Tem um dado sobre isso impressionante. Segundo o Banco Central, o primeiro trimestre de 2026, os gastos de brasileiros no exterior atingiram 6,4 bilhões de dólares, uma alta de 21,9% em relação ao mesmo período de 2025. Entre os produtos mais procurados pelos viajantes estão os modelos de telefone celular, muitas agências, qual a marca, né, mais procurada, notebooks, eletrônicos em geral, perfumitos, cremitos, né, Joana? E roupas, claro, também.
0: Tem de tudo. A gente não fala marca porque a gente não tá recebendo, mas a gente imagina algumas marcas, não é mesmo?
2: Deixa pra lá.
0: A gente já comentou aqui a possibilidade de parcelar, por exemplo, as passagens e hospedagens. Quando a gente fala de viagem, é algo importante a gente saber como é que a gente vai organizar os custos, até eventualmente em situação de uma viagem de última hora, uma oportunidade. 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Mas e sobre essas compras feitas fora do país? 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
2: 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Um beijo para você, para o Felipe Bueno e para toda a nossa audiência.
0: Um beijo, gostei do microfone novo. Até.
2: Ah, é um detalhe novo, bonito.
0: Boa.
2: Tá bom.
1: São 7 horas e 45 minutos. A disputa entre o ministro do Supremo Tribunal Federal, Alexandre de Moraes, e as empresas Rumble e Trump Media ganha novo capítulo na Justiça dos Estados Unidos. De Brasília, com você, conta, Lívia Brás.
3: Felipe, as duas empresas pediram que um tribunal da Flórida rejeite o pedido da Advocacia Geral da União, a AGU, né, que tenta encerrar a ação que foi movida contra o ministro do Supremo, Alexandre de Moraes. O argumento que foi usado aí pelas duas empresas foi um documento que foi enviado pelo próprio governo brasileiro ao Departamento de Justiça dos Estados Unidos em junho do ano passado. E aí, nesse ofício, o Ministério da Justiça diz que as decisões da Justiça brasileira têm validade só aqui, dentro do território nacional, e que para que elas produzam efeitos em outros países, elas precisam seguir acordos formais de cooperação internacional. Agora, os advogados dessas duas empresas, né, a Rumble e a Trumbull Media, eles dizem que essa posição, né, que foi enviada aí no ofício, ela contradiz o argumento que foi apresentado pela Advocacia Geral da União nesse processo. Para a AGU, as decisões de Alexandre de Moraes são atos de soberania do Estado brasileiro e, por isso, elas não poderiam ser revistas pela justiça americana. E aí vale a gente lembrar, né, que essa ação que foi apresentada pelas empresas sob a alegação de que determinações de Alexandre de Moraes para bloquear perfis e também para restringir os conteúdos, elas violariam garantias que são previstas na Constituição dos Estados Unidos. Bom, agora cabe à justiça americana decidir se ela aceita ou não o pedido da Advocacia Geral da União aqui do Brasil para encerrar esse caso, ou se o processo vai continuar tramitando por lá, viu?
1: Muito bem, seguimos acompanhando esse e outros assuntos direto de Brasília. São 7 horas e 47 minutos. Por falar na capital do país, vamos trazer mais um aspecto do noticiário hoje direto da capital. Flávio Dino, ministro do STF, cobra explicações urgentes do Congresso Nacional e de Ministério sobre o quê? Uma coisa essencial que a gente cobra bastante aqui na TMC: o controle dos gastos de verbas públicas. Repórter Murilo Hernandes, de Brasília, tem as informações.
4: O ministro Flávio Dino, do Supremo Tribunal Federal, determinou que as comissões da Câmara dos Deputados e do Senado Federal prestem esclarecimentos sobre os mecanismos utilizados para garantir a rastreabilidade e a transparência no repasse de emendas parlamentares. A manifestação do relator no Supremo ocorre após investigações da Polícia Federal apontarem a atuação de centros informais para o controle e a distribuição de recursos do orçamento federal. De acordo com as apurações, políticos sem mandato legislativo estariam utilizando funcionários do Congresso para direcionar verbas para municípios e estados de interesse público. No despacho, o ministro classificou como ilegal e anômala a prática de terceirização do direcionamento de emendas públicas por pessoas sem representação institucional ativa no parlamento. Dino destacou que a destinação de recursos públicos é atribuição exclusiva de deputados e senadores no exercício do cargo. A decisão do Supremo Tribunal Federal tem como base desdobramentos de inquéritos que resultaram no bloqueio de bens do presidente do PL, Valdemar Costa Neto, e do ex-deputado federal Eduardo Cunha, do Republicanos. A suspeita é de que os ex-parlamentares tenham articulado o envio de emendas de comissão somando valores que ultrapassam 125 milhões de reais. As comissões do Legislativo e os ministérios acionados têm 30 dias para apresentar os relatórios detalhados com as medidas adotadas para cumprir as regras de publicidade das emendas em andamento no orçamento da União.
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0: Operação de extrato busca desarticular um esquema de comercialização de créditos falsos de ICMS usados por empresas para reduzir ilegalmente o imposto devido ao estado de São Paulo. Da capital paulista, Luísa Mutoni tem mais informações. Luísa.
6: Joana, segundo essas investigações, esse esquema criminoso teria sonegado quase 4 bilhões de reais em créditos tributários. A operação de extrato cumpre ao todo 38 mandados de busca e apreensão aqui na capital paulista, também nas cidades de Jundiaí, Campinas e Ribeirão Preto, no interior de São Paulo, e no Paraná, nas cidades de Londrina e Cambé. E um dos núcleos principais do grupo investigado nessa operação é ligado ao Nelson Williams, ele que é advogado e dono de um dos maiores escritórios do país, que também é alvo de buscas nessa ação. Essa investigação também mira agentes dos grupos Alfa e DMC. A organização criminosa usava empresas de fachada, inativas ou sem estrutura operacional para emitir créditos de ICMS que não existiam. Esses créditos eram usados como você falou, Joana, para pagar menos impostos. Essa engrenagem, ela funcionava da seguinte forma: os investigados simulavam ter créditos tributários para vender para essas empresas, normalmente empresas de pequeno e médio porte, e como esses créditos eram falsos, essas empresas eram multadas e eles simulavam também que essas multas tinham sido quitadas, o que também era falso. Escritórios de advocacia, consultorias, empresas intermediadoras também participavam desse esquema, segundo as investigações, e o papel deles era prospectar clientes, montar os contratos e também elaborar pareceres jurídicos para justificar essas operações ao fisco. Lembrando que o ICMS é a maior fonte, né, a principal fonte de receita dos governos estaduais. Nós aguardamos um contato da defesa dos citados nessa investigação. Volto ao estúdio.
0: Obrigada, Luísa Mutoni, pelas informações. E um dos principais alvos dessa operação, operação de extrato, que foi deflagrada agora, nesta madrugada, início de manhã de quarta-feira, é um grupo ligado ao advogado Nelson Williams. A gente pode não se lembrar desse nome assim de bate-pronto, a não ser que você seja uma pessoa ligada em escritórios de advocacia. Por quê? Nelson Williams Advogados é um dos maiores escritórios de advocacia da América Latina em número de profissionais. É um escritório que ficou conhecido tanto pela expansão do escritório aqui no país, quanto pela uma forte presença nas redes sociais, onde o empresário exibe um estilo de vida de alto padrão. Ele ficou conhecido também por atuar em casos de grande repercussão, como por exemplo a disputa pela herança de Gugu Liberato envolvendo a ex-esposa, e foi investigado na investigação da Polícia Civil sobre o INSS, na Operação Sem Desconto, na segunda fase chamada Operação Cambota. Então, Nelson Williams, inclusive, ele foi ouvido, ou melhor, ele foi depor ao Congresso para falar sobre a Operação Sem Desconto, mas ele não falou nessa época, de acordo com a investigação. Estamos falando então de outra operação, não a de hoje. Relatórios do COAF apontaram movimentações financeiras atípicas, que somariam cerca de 4 bilhões entre 2019 e 2023. Então talvez você já tenha ouvido esse nome no noticiário, apenas aqui para a gente ter um parâmetro do que estamos falando.
1: 7:54. O presidente da Câmara dos Deputados, Hugo Mota, diz que a casa defende a destinação e a execução das emendas parlamentares, mesmo após a Polícia Federal identificar indícios de influência de ex-parlamentares. Lembra que a gente falou sobre esse assunto ontem, bastante aqui na programação? Daqui a pouquinho a gente vai ter mais informações sobre esse assunto.
0: O ministro Flávio Dino deu 30 dias para que as comissões de saúde da Câmara e do Senado expliquem como garantem a transparência na destinação de emendas parlamentares. O ministro também voltou a criticar a influência de ex-parlamentares sobre recursos públicos e reforçou que apenas deputados e senadores em exercício podem indicar emendas, algo em linha do que o Felipe estava falando antes. Nós temos falado bastante sobre emendas parlamentares aqui, tem muitas frentes de críticas, de discussões em relação a emendas parlamentares. É um assunto que nós vamos continuar tratando bastante no nosso noticiário. Se trata da destinação do nosso dinheiro, do dinheiro público, o dinheiro que a gente paga em impostos, que tem que sim ser destinado para a saúde pública, para a educação pública, para a infraestrutura. Emendas parlamentares, elas estão previstas em Constituição, mas agora como elas são destinadas é a grande questão. Por isso é que nós temos falado bastante no nosso noticiário e essa é uma das notícias de destaque de hoje, Felipe.
1: Os brasileiros ainda têm 6,2 bilhões de reais esquecidos em bancos e instituições financeiras de modo geral. O Banco Central informou que os valores podem ser consultados e resgatados gratuitamente pelo sistema de valores a receber. É só consultar.
0: E o Banco Master ainda tem cerca de 1,8 bilhão de reais à espera de resgate por investidores. Mesmo após o início da devolução dos recursos, a maior parte do valor está concentrada em aplicações de clientes de alta renda e empresas. Agora são 7:56.
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1: 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Bom, tá. E sobre esse assunto das emendas, a gente vai saber agora qual que é a opinião institucional ou pessoal do presidente da Câmara dos Deputados, Hugo Mota. Quem vai trazer para você essa informação de Brasília é o nosso repórter Rodrigo Vicente. Diga, Vicente, bom dia.
7: Oi, Felipe, bom dia a você, bom dia, Joana, a todos que nos acompanham. Pois é, o presidente Hugo Mota foi questionado ontem, quando chegou aqui na Câmara dos Deputados. Ele disse o seguinte, né, de que vai continuar sendo feito, que vai defender aquilo que está sendo feito em relação à destinação das emendas de comissão. Ele fez uma defesa já na semana passada, ele havia comentado rapidamente, mas ontem foi mais enfático, fez essa defesa institucional, não fez acusação nenhuma, enfim, saiu, como era de se esperar nesse momento, com uma defesa aí da casa, dos parlamentares, né? Bem, a gente lembra o seguinte, né, que essa defesa acontece em meio ao que a gente tem começado a descobrir em relação a essa destinação das emendas de comissão. Dois nomes aí acabaram entrando no noticiário nos últimos dias: Valdemar Costa Neto, presidente do PL, e o ex-presidente da Câmara, Eduardo Cunha, por ter aí uma certa influência junto, inclusive, a funcionários aqui da Câmara dos Deputados, do Congresso Nacional, permitindo que eles tenham essa influência para a destinação de emendas de outros parlamentares. A gente lembra, claro, que eles não são parlamentares. O nome da emenda é emenda parlamentar, se destina a um parlamentar que busca aí um lugar da sua base para fazer esse envio. Há esse problema da emenda de comissão, porque não há o nome do parlamentar, há só a liderança que indicou, portanto não se sabe quem pediu. Bem, questionado aí sobre o relatório da PF e a participação de funcionários na Câmara, ele disse o seguinte: eu não vou comentar, eu não acho nada, eu respondo pela Câmara dos Deputados. Estou nesse momento conversando com as lideranças. Ele não quis ainda se envolver, fazer defesa ou acusação de ninguém, embora tenha feito, claro, uma defesa institucional da Câmara e dos parlamentares, como a gente destacou. Volto com vocês aí no estúdio.
1: Bom, e vamos reforçar, né, que aqui na TMC o que a gente defende é, entre outras coisas, nesse caso específico, ninguém está dizendo aqui para acabar com as emendas amanhã, né? Como a Joana ponderou agora há pouco, e como a gente pondera sempre, a questão das emendas é uma maneira de o dinheiro público chegar a populações e beneficiar essas populações. O problema é quem controla esse dinheiro, quem aponta o dedo e fala vai para lá e em que quantidade. Essa é a grande questão que, sinceramente, a gente acompanha há anos, para não falar em décadas, e não chega a uma solução satisfatória para você que é contribuinte e está pagando essa conta.
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0: Notícia deste momento, operação conjunta da Polícia Civil e Ministério Público do Rio de Janeiro. Mira um esquema de lavagem de dinheiro que movimentou mais de 100 milhões de reais do tráfico de drogas. Rafael Alves tem as informações. Rafa, bom dia.
8: Bom dia, Joana. Bom dia, Felipe, e a todos os nossos ouvintes. 10 pessoas já foram presas nessa operação conjunta do Ministério Público do Rio com a Polícia Civil, que mira uma organização criminosa que oculta dinheiro do Terceiro Comando Puro, do Primeiro Comando da Capital e também do Comando Vermelho. As investigações ainda apuram uma ligação das facções criminosas com o integrante da Al-Qaeda, grupo terrorista. Essa ação de hoje acontece aqui no Rio de Janeiro, em outros 3 estados, Minas Gerais, São Paulo e também no Paraná. Todos os mandados de prisão já foram cumpridos agora de manhã, sendo 4 em São Paulo, 1 em Foz do Iguaçu, 1 em Nova Friburgo, que fica no interior do Rio de Janeiro, e também 4 aqui na cidade do Rio. Os agentes saíram para cumprir 10 mandados de prisão e outros de busca e apreensão depois de identificar uma atuação do Terceiro Comando Puro no Complexo de São Carlos, no centro do Rio de Janeiro, onde inclusive os agentes estão nesse momento e há registro de troca de tiros. A Polícia Civil descobriu que o grupo funcionava como uma espécie de prestadora de serviço para várias organizações criminosas, principalmente o Terceiro Comando Puro, mas também ocultando dinheiro, tanto do Comando Vermelho quanto do PCC. Entre 2021 e 2024, a estrutura movimentou mais de 100 milhões de reais por meio de dezenas de empresas de fachada distribuídas em vários estados. Por isso, a ação acontece em outros estados, além do Rio de Janeiro. Um núcleo de empresários de origem libanesa é apontado como responsável pela movimentação do dinheiro entre os estados e também de maneira internacional. Historicamente monitorada como importante polo de operações financeiras e logística de grupos terroristas, a região conhecida como Tríplice Fronteira, ali entre Brasil, Argentina e Paraguai, também contaria com a atuação desses integrantes do esquema. Por isso, um dos mandados de prisão foi cumprido por lá. Essa ação dos mandados cumpridos agora de manhã, no total de 10, e outras buscas seguem acontecendo aqui no Rio e em outros estados. Joana e Felipe.
1: Tá certo, Rafael. Daqui a pouquinho, no próximo bloco, a gente volta a falar sobre o tarifaço que vem dos Estados Unidos para o Brasil. Ou será que não vem? E se vier, o que acontece depois? Em instantes.
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0: 8:03, muito bom dia para você que acompanha a TMC, obrigada pela companhia, você que já está com a gente desde cedinho, manhã movimentada nesta quarta-feira, dia 15 de julho de 2026. Vamos saber quais são as principais notícias deste momento. Pesquisa Genial Quest aponta a vantagem de Lula sobre Flávio Bolsonaro no segundo turno. O presidente da República aparece com 45% das intenções de voto contra 37% do pré-candidato do PL.
1: Operação Distrato mira fraudes de 3 bilhões e 800 milhões de reais em ICMS. São cumpridos 38 mandados de busca e apreensão em São Paulo, Jundiaí, Ribeirão Preto e no estado do Paraná também.
0: Rumble e Trump Media contestam a Advocacia Geral da União em ação contra Alexandre de Moraes. As plataformas alegam que o ministro do STF extrapolou a autoridade ao enviar ordens para organizações norte-americanas.
1: Irã ameaça fechar novos corredores de exportação após bloquear o Estreito de Hormuz. Em comunicado, a Guarda Revolucionária Islâmica iraniana afirma que a medida vale até o fim dos males na América.
0: Copa do Mundo, Argentina e Inglaterra definem quem encara a Espanha na final. A partida acontece às 16:00 com transmissão da TMC e está na finaleira da Copa do Mundo. 8:05.
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1: A Polícia Federal aponta que o senador Rodrigo Pacheco esteve à frente da nomeação de Glauco André Fonseca Vamburg para o cargo de presidente do INSS, uma função que ocupou até 11 de julho de 2023. Qual que é a importância dessa história? Quem vai contar pra gente de Belo Horizonte é você, Júnior de Castro. Bom dia.
16: Ótimo dia para você, Felipe. Ótimo dia, Joana. Excelente quarta-feira para todo mundo ligado com a gente aqui na TMC. É isso, a Polícia Federal afirma que esse encontro do Rodrigo Pacheco teria acontecido em 2023 com o presidente da CONAFER, uma entidade investigada por participação no esquema de fraudes do INSS. Segundo a PF, o encontro teria servido justamente para discutir a nomeação da presidência do Instituto. Em nota, Pacheco diz que nunca se reuniu com Carlos Lopes, que não conhece os dirigentes e que jamais indicou qualquer pessoa para cargos do INSS. Nesse mesmo inquérito, a Polícia Federal também indiciou o deputado federal mineiro Euclides Peterson. Os investigadores afirmam também que o Euclides Peterson, que ele teria atuado como articulador político da CONAFER e recebido aí cerca de 14 milhões e 700 mil reais em propina. O parlamentar também nega qualquer envolvimento e afirma que o indiciamento representa apenas a conclusão da investigação policial, sem significar condenação. O caso, a gente lembra aqui, faz parte da Operação Sem Desconto, que apura um esquema de descontos ilegais em benefícios de aposentados e pensionistas do INSS. Agora, o relatório da Polícia Federal vai ser analisado pelo Ministério Público, que vai decidir se apresenta denúncia à Justiça. A gente continua acompanhando e atualizando aqui durante a programação da TMC. Volto com vocês.
0: Tá certo, obrigada pelas informações. Vamos agora estabelecer aquela conexão Brasil-Suíça. Vamos chamar o nosso Jamil Chad para que traga informações de bastidores, informações em primeira mão e análises sobre uma das notícias mais importantes de hoje, ou a expectativa por uma das notícias mais importantes de hoje, porque notícia de fato ainda não temos, que é o quê? É a imposição, o anúncio da imposição das tarifas dos Estados Unidos ao Brasil, aos produtos brasileiros. O governo brasileiro tentou, até a última hora, Jamil Chad, reverter essa situação e agora já abriu a toalha e entendeu que os Estados Unidos vão de fato taxar ou ainda tem margem para negociação? Bom dia.
17: Joana, bom dia Felipe, bom dia a todos. Olha, ontem pela noite houve mais uma reunião entre os membros do governo brasileiro, o Itamaraty, Ministério do Desenvolvimento e Comércio e também o Palácio do Planalto, justamente com o USTR. O que é o USTR? É o representante da Casa Branca para o comércio, basicamente o negociador-chefe dos Estados Unidos para as questões comerciais. Essa foi a quinta reunião, Joana, quinta reunião, e mais uma vez não houve nenhum tipo de entendimento para evitar justamente a tarifa. O governo brasileiro insistiu que essas tarifas, se elas acontecerem, elas são injustas, essa foi a palavra utilizada, que elas não têm nenhum tipo de base, afinal de contas, segundo o governo brasileiro, existe uma espécie de desequilíbrio na balança comercial de fato, mas a favor dos Estados Unidos, ou seja, não haveria motivo, portanto, para colocar nenhum tipo de barreira, mas a reunião terminou sem nenhum tipo de acordo. Portanto, a expectativa, sem dúvida nenhuma, por parte do governo brasileiro, é de que algum tipo de anúncio seja realizado hoje. Qual anúncio? É uma tarifa de 25% de fato? Ou uma redução? Ou uma redução apenas do número de produtos que podem ser afetados? Tudo pode acontecer, essa é a verdade. Do lado brasileiro, há uma ideia de que a tarifa é provável, essa é a palavra que foi utilizada. Agora, tudo vai depender de como ela vai ser aplicada, se ela vai ser anunciada e, eventualmente, como nós já vimos Donald Trump fazer, Joana, diz, olha, eu estou aplicando uma tarifa de 25% e estou convidando o país para continuar a negociar. Então, fica aquela dúvida se existe ainda margem para negociar ou não. O que chamou muita atenção por parte do governo brasileiro e por parte do setor privado também, as empresas brasileiras que, claro, participam desse diálogo, é o fato de que do lado americano nunca houve uma manifestação muito clara do que eles querem. O que é que a gente pode fazer numa negociação para reduzir as tarifas? Qual é a concessão que o Brasil pode fazer? O governo americano não apresentou nenhum tipo de lista de desejos, nem para o Papai Noel e nem para o governo brasileiro. E aí fica difícil, obviamente, negociar. Então vamos aguardar, hoje é sem dúvida nenhuma o dia D, vamos aguardar nesse governo Trump mais do que imprevisto e também vamos lembrar, eles estão em plena guerra, no caso, contra o Irã. E aí, claro, tudo pode acontecer.
1: Tá certo, Jamil, você, por favor, sabe que tem o microfone conectado, entrar a hora que você quiser, tiver alguma notícia de bastidores ou para analisar a decisão, se sai ou não sai, a bola por enquanto está pingando, já que estamos em época de Copa do Mundo, vale essa figura de linguagem, né? Um grande abraço para você, Jamil.
17: Um abraço e certamente voltaremos aqui durante o dia.
1: Enquanto isso, você segue participando da nossa enquete, que é exatamente sobre esse assunto. A gente quer saber a sua opinião, muita gente já mandou, manda a sua também. É certa a aplicação de tarifas dos Estados Unidos ao Brasil? Sim ou não? Sim. É preciso se proteger, 32%. Não viola a soberania, está ganhando por enquanto com 68% no nosso canal do WhatsApp e também no TMC News BR, que é o nosso espaço no YouTube para você nos assistir e compartilhar também, além de votar.
0: Daqui a pouquinho a gente volta a falar em mais detalhes sobre o tarifaço. Nós vamos ter uma entrevista para que a gente consiga entender melhor as consequências, até diplomáticas, desse novo passo nas relações entre Estados Unidos e Brasil. Mas antes, vamos às notícias aqui nacionais. São 8h11.
1: Depois de garantir o apoio do senador Cid Gomes, o PT tenta fechar novas alianças no Ceará. O foco da conversa está na indicação para a segunda vaga ao Senado. Do Recife, Carol Oliveira, quem tem as informações, bom dia para você.
18: Bom dia, Felipe, Joana, excelente quarta-feira para todo mundo, para você que nos acompanha através do YouTube aqui no TMC 360. Bom, vamos falar de eleição agora, né? Porque o presidente Lula decidiu que o senador Cid Gomes, irmão do ex-ministro Ciro Gomes, buscará a reeleição. E as eleições desse ano vão marcar mais um capítulo entre Cid e Ciro. De um lado, o senador vai concorrer novamente ao Congresso, enquanto o ex-ministro vai tentar voltar ao governo do Ceará após 32 anos da última gestão no estado. Em maio, Ciro Gomes lançou a pré-candidatura ao executivo cearense. Ele é apoiado por lideranças de direita, opositores do PT nos âmbitos estadual e nacional, como o deputado federal André Fernandes e o pré-candidato à presidência Flávio Bolsonaro, ambos do PL. Volto com vocês.
0: Muito bem, Carol Oliveira, obrigada pelas informações. Então, a gente vê que os partidos agora começam a ter que encontrar definições. O PT tem ali algumas indefinições importantes, mas agora o tempo está contando. Mas não é só o PT, não. No Rio de Janeiro, por exemplo, O PL tem uma questão que vem de lá dos últimos meses com a instabilidade política que está vivendo o Estado depois de várias operações da Polícia Federal, inclusive, ter tido pré-candidatos e políticos ligados ao partido como alvos. Então, nesse caso, agora a gente vai falar sobre essas definições do PL para a disputa ao Senado. No Rio de Janeiro, o nome agora é Carlos Portinho. A Luísa Rodrigues vai nos trazer mais informações e explicar um pouco como está a situação do partido no Estado. Luísa?
19: É isso, Joana. Agora, né, o PL decidiu, né, pelo nome do senador Carlos Portinho para substituir Cláudio Castro, né, nas eleições de 2026 para o Senado. Portinho, portanto, aí tentará a reeleição após a desistência do ex-governador do Rio de concorrer aí ao cargo. O nome de Castro, ele tinha sido definido pelo PL, né, ainda em fevereiro, em um grande ali evento, né, da chapa da direita aqui para o Rio de Janeiro, ao lado, né, do pré-candidato ao governo estadual, Douglas Ruas, e também o ex-prefeito de Belfor Roxo, Márcio Canella, segundo ali postulante ao Senado pela coligação com União Brasil. Cláudio Castro, no entanto, né, como a gente informa, desistiu ali da eleição, né, depois de duas operações seguidas pela Polícia Federal em um período de menos de 15 dias no mês de maio. Além também de ter sido considerado inelegível pelo Tribunal Superior Eleitoral, condenado por abuso de poder político e econômico nas eleições de 2022. Líder do PL do Senado, Carlos Portinho desbancou a concorrência interna contra os colegiados de deputados federais Sóstenes Cavalcante, líder do partido Câmara, né, na Câmara, e Carlos Jorge. E aí, após a confirmação, né, de Portinho, o segundo nome da direita do Rio para o Senado também pode ser alterado, após ali mais uma operação da Polícia Federal contra o Márcio Canella. O ex-prefeito de Belfor Roxo foi preso, né, com um fuzil calibre 556 dentro do próprio carro quando a PF cumpria ali mandados de busca e apreensão na quinta fase da Operação Uncarne, que investiga ali, né, um esquema de lavagem de dinheiro por meio de postos de combustíveis no Rio de Janeiro. O acordo entre as legendas prevê que União Brasil indique o segundo senador. Situação complicada para o PL, principalmente aqui no Rio de Janeiro. Joana?
0: Obrigada, Luísa, pelas informações. Até daqui a pouco, deu para entender bastante como está a situação, não só do PL, mas também do PT, como a gente estava falando agora há pouco, com a Carol Oliveira.
1: Bom, termina hoje, como a gente estava falando agora mesmo com o Jamil Chad, o prazo para que o USTR, né, o Escritório de Comércio dos Estados Unidos, anuncie ou não as tais novas tarifas ao Brasil, com base nesse processo que vem desde o ano passado. E se baseia na lei comercial dos Estados Unidos. Nós estamos falando então de duas coisas: uma tarifa adicional que já existe para vários países de 12,5%, e aí o tal do tarifaço, aquela taxa específica de 25% sobre os produtos brasileiros. Vamos falar a partir desse momento aqui no nosso TMC 360 com o professor Vinícius Vieira, que é professor de Relações Internacionais da FAAP, da Fundação Getúlio Vargas. Professor, bom dia, como vai?
0: Bom dia.
20: Bom dia, muito obrigado pelo convite.
1: Obrigado, professor. A essa altura, supostamente, né, tudo que já tinha que ser feito pelo setor produtivo, pelos empresários brasileiros, pelo governo, já foi feito. O que esperar agora?
20: Nós devemos esperar uma tarifa, sem dúvida, de 25% sobre boa parte dos produtos comercializados do Brasil para os Estados Unidos, sobretudo no setor industrial, porque o grande alvo, não só em relação ao Brasil, mas de toda a política comercial do Trump, é tentar reindustrializar os Estados Unidos. E, para tanto, ele precisa, dentro da lógica dele, clássica, de usar tarifas como instrumento de política industrial, impedir que produtos competitivos no mercado americano. Então, nós devemos ter aí, em função do anúncio do USTR, que pode ocorrer hoje ou não, algumas exceções, e essas exceções, acho, tendem a ficar naqueles produtos que nós exportamos in natura, como, por exemplo, o café para os Estados Unidos, em que tem ali uma agregação de valor, né? Na época, um ano atrás, do primeiro tarifaço ali, de 50%, nós tivemos ali algumas informações divulgadas, produtores de café, pelo setor cafeiro, que indicavam que, por exemplo, a cada um dólar que nós exportamos, os americanos agregam outros 35 dólares. Então, esses casos, para os Estados Unidos impor uma punição, é um tiro no pé. Mas tudo indica que teremos aí alguma dificuldade para setores que já têm grande dificuldade para conquistar novos mercados no exterior, que é o caso das manufaturas, que incluem aí também produtos não somente de alto valor agregado, mas sobretudo de baixo valor agregado, como calçados, compensados de madeira, entre outros.
0: Professor, e aí o jeito é o Brasil se organizar internamente, pensar numa solução interna? Porque uma vez que a decisão dos Estados Unidos for anunciada, muito provavelmente a essa hora ela já foi tomada, tudo o que podia ter sido feito do ponto de vista de diplomacia já foi, conversas, reuniões, pedidos. Agora, o Brasil pode fazer algo? Porque uma decisão dos Estados Unidos, decisão tomada... Ok, vida que segue, os Estados Unidos podem tomar essas decisões.
20: É uma decisão unilateral, não há o que fazer a não ser se decidirmos aplicar o princípio da reciprocidade. É importante lembrar que no contexto lá do primeiro tarifaço, o Congresso aprovou uma lei proposta pelo Executivo de reciprocidade econômica, mas diplomaticamente não me parece ser a decisão mais razoável, tampouco aquela que o governo deve tomar, porque isso abriria espaço para uma escalada. É tudo aquilo que Trump pode querer e deixar o governo vulnerável num ano eleitoral, ainda mais no contexto em que o atual presidente, Lula, busca a reeleição. Então, do ponto de vista estratégico do governo, não é o mais interessante. Tampouco é o mais interessante do ponto de vista do setor produtivo. Então, ao meu ver, haverá aqui uma busca, como já houve ali desde o primeiro tarifaço, por novos mercados, né? É importante ressaltar aqui o caráter de uma política de Estado, né? A APEX, que é a Agência Promotora de Exportações e Investimentos, fez todo um estudo elencando, no mínimo, 3 mercados alternativos para cada produto que foi ali afetado pelo primeiro tarifaço. Então, o mesmo esforço deve ser feito, assim como a busca por acordos bilaterais de comércio, como foi o caso do acordo Mercosul-União Europeia, que acabou sendo assinado no começo desse ano e está efetivo desde 1º de maio. Então, a estratégia do governo, junto com o setor produtivo, tende a ser buscar novos mercados para evitar essa vulnerabilidade que Trump provoca, não somente em relação ao comércio ao Brasil, mas no contexto do comércio multilateral.
0: Uma estratégia bem do estilo bola para frente, não vamos ficar choramingando, não quer, tem quem queira, professor. Muito obrigada pela entrevista. Acabamos de falar com Vinícius Vieira, professor de Relações Internacionais da FAAP e da FGV. Até a próxima.
20: Muito obrigado, excelente dia a todos, até mais.
1: 8:22, em entrevista à TMC, o presidente do PL, Valdemar Costa Neto, falou sobre como a população vê as propostas anunciadas pelos pré-candidatos. De acordo com Costa Neto, o povo tem que ter apenas confiança em quem coloca nos cargos públicos. Muita gente esquece de quem coloca nos cargos públicos, né? Bom, vamos a Brasília conversar com Igor Damasceno. Para trazer mais informações sobre essa entrevista, a gente trouxe alguns pedacinhos dessa conversa mais cedo aqui no 360. E o que você destaca como mais interessante, mais chamativo, hein, Igor? Bom dia para você.
2: Ei, Felipe, bom dia a você, também a Joana, bom dia a todos que nos acompanham. Pois é, uma entrevista bastante polêmica que foi concedida por Valdemar Costa Neto, presidente do Partido Liberal, ele que deu algumas declarações um tanto questionáveis. Essa a respeito da proposta foi exatamente isso que você disse. Segundo Valdemar Costa Neto, é besteira as pessoas quererem saber qual será a proposta do candidato. Tem apenas que confiar na palavra dele, confiar na pessoa dele. Nós temos esse trecho da fala polêmica de Valdemar Costa Neto. Vou chamar e depois a gente analisa. Vamos ouvir. A gente falar que Bolsonaro foi eleito sem proposta e que a proposta dos senhores é eleger Flávio Bolsonaro. Mas aí é um tiro no escuro, porque o Brasil precisa entender qual é o plano de Flávio Bolsonaro. O que ele pretende fazer com o nosso país?
21: Bobagem, o povo brasileiro não tem condições de ver isso. O povo brasileiro, esse negócio de proposta, não vale nada. O que vale é o que o camarada vai fazer depois. Você tem que ter confiança nele, que ele é um camarada sério, vai pôr gente séria no governo para tocar esse país para frente.
2: É, mas para a gente saber o que vai acontecer depois, a gente precisa saber quais são as pretensões desse candidato, não é mesmo? O que o Flávio Bolsonaro espera e pretende fazer com a nossa economia? Não sabemos. Melhorar a relação com os Estados Unidos? Acabamos de ver que estamos à beira de um tarifaço. Também não sabemos. Quais são as propostas dele para a educação? Quais são as propostas dele para a saúde, que sempre é o nosso gargalo? Nós não sabemos. Então, como vamos confiar em quem não tem um objetivo claro, não tem uma proposta clara? Então, é uma fala muito polêmica, muito questionável, essa de Valdemar Costa Neto. Agora, fica claro também, antes dele falar sobre isso, que a proposta dele era tirar Lula da presidência. Essa é a proposta. Então, não é para presidir o país, é para voltar ao poder. Existe uma grande diferença entre quero ser eleito para governar o país, quero ser eleito para tirar o meu inimigo do poder. Existe uma grande diferença. E Valdemar deixou muito claro que, na verdade, ele pretende voltar ao poder, tirar Lula da presidência e não governar o país. Porque se tivesse um plano de governo, ele falaria das propostas. Me faz acreditar, então, que eles estão tão focados em derrotar Lula que se esqueceram do que vem depois. Aí, beleza, Lula perdeu, volta a família Bolsonaro para a presidência. O que vai ser feito, então, a partir de 5 de janeiro, que é o dia da posse? E aí, tirou Lula do poder e pelos próximos 4 anos, o que você vai fazer? Ah, confia no Flávio. É difícil confiar em quem não consegue responder sobre os grandes gargalos. Para a gente não ser injusto, Flávio Bolsonaro apresentou uma proposta na área da segurança pública que foi reduzida.

0: de Hormuz foi compensado por outros balanços corporativos e, na contramão, bolsas da China fecharam em queda depois do PIB do segundo trimestre desacelerar para 4,3%, vindo abaixo da expectativa. O Guilherme Ravache, nosso colunista de tecnologia e negócios, já está aqui ao vivo para nos ajudar a entender essas informações. Ravache, bom dia para você.
1: Bom dia. Pois é, né? Ataques lá no Irã se intensificando, a briga ficando mais dura entre Irã e Estados Unidos, diversos ataques aí de ambos os lados, petróleo passando de 85 dólares. Mas o que está realmente movendo o mercado nesse momento são as ações de inteligência artificial e fusões e aquisições, né? Ontem a gente viu a IBM, por exemplo, perder 69 bilhões de dólares de valor de mercado. Maior queda da história da IBM, chegou a cair 25% no dia. Por que que isso aconteceu? A empresa reportou um resultado, nem foi o resultado ainda, ela disse que vai reportar um resultado abaixo do esperado, com vendas de software, né, e infraestrutura abaixo do esperado. Qual é o temor do mercado? Que a inteligência artificial já esteja roubando o negócio da IBM. E a própria IBM confirmou isso. Ela disse que falhou, né? O CEO da empresa disse que a empresa falhou porque não conseguiu prever uma mudança tão rápida, né? Porque as empresas estão deixando de comprar consultoria, serviços de software para investir em chip e data center. Uma prova disso, um exemplo disso, é a ASML, que é a maior empresa da Europa hoje em dia, é uma empresa que fabrica máquinas para fazer chip. Essas máquinas chegam até o tamanho de um ônibus, são máquinas de milhões de dólares, mas essa empresa reportou hoje um crescimento muito significativo de venda, disse ainda que nesse ano deve fechar com vendas de mais ou menos aí 50 bilhões de dólares, é muito mais do que se imaginava, expectativa sendo no mercado. Inclusive falou que no ano que vem vai subir a capacidade de produzir as máquinas mais avançadas em 30%. 30% a mais de máquinas, no caso da SML, são entre 95 e 100 máquinas a mais num ano, só as máquinas mais avançadas, né? Essas mais caras, que produzem chips de inteligência artificial. E 2028 vai aumentar mais 30%. Por que que a ASML, de novo, maior empresa da Europa, por que que ela é tão importante? Como ela fabrica as máquinas que a SK Hynix, a Samsung e a Micron, que são grandes produtoras de chip, vão utilizar, ela é um termômetro do mercado. E esse mercado está apontando que a demanda segue muito alta. Por isso as ações nos Estados Unidos estão apontando para alta, além dos bons resultados das empresas de chips, né? Teve TSMC já avisando que vai ter um resultado de venda muito bom, que é outra grande produtora de chip. A SML hoje também com números muito positivos. A gente ainda tem o PayPal, né? O PayPal, a empresa de pagamentos que a gente conhece, as ações subiram hoje 16%. Por quê? A Stripe, que é uma empresa de pagamentos americana, e o Advent, que é um fundo americano, fizeram uma oferta de compra, 53 bilhões de dólares, para levar o PayPal. Muitas fusões e aquisições começam a acontecer porque o dinheiro está saindo das empresas que a gente está acostumado, empresas mais tradicionais, e indo para empresas que investem em inteligência artificial, e essa inteligência artificial tem consumido muito dinheiro. Esse dinheiro que sai da IBM vai para outro lugar, empresas de IA se beneficiam. Caso semelhante aí com o PayPal, que tem sofrido um pouco para se adaptar num mundo onde as transações passam a ser feitas de modos diferentes e cada vez mais até com inteligência artificial. E para fechar o dia, o Alibaba, né? Teve suas ações subindo 5% hoje, o Alibaba, que é uma gigante chinesa de tecnologia, porque saiu a notícia de que a Apple deve disponibilizar a IA do Alibaba, a Qwen, dentro do iPhone. Então isso animou muito o mercado, ganhou aí alguns bilhões de dólares de valorização também.
2: Guilherme Ravache volta ao longo da programação. Aquele abraço para você, Guilherme Ravache. São 8 horas e 31 minutos. Daqui a pouco a gente vai voltar a falar sobre a nova pesquisa Quest, que foi divulgada hoje, pesquisa de intenções de voto para a presidência da República. Em instantes.
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8:33. Bom dia, ouvinte! Hoje é quarta-feira, dia 15 de julho de 2026. Eu sou Marcela Franco e acabei de chegar para te fazer companhia aqui nos nossos espaços locais, para você que está acompanhando o TMC 360. Agora, a temperatura neste momento está em 17 graus aqui no Distrito Federal, umidade relativa do ar em 72%. Tá fresquinho, a umidade a princípio, até agora pelo menos, tá tranquila, mas olha, deve cair a até 40% ao longo do dia e a temperatura máxima deve alcançar os 26 graus. Hoje, sem previsão de chuva. Oito e trinta e quatro.

Vamos agora fazer aquele giro no trânsito para você, motorista, que está transitando mais conectado aqui na nossa programação. Bom, já sabe, né? Se você tiver informação de momento, está passando aí por alguma região do Distrito Federal, viu alguma coisa no trânsito que te chamou a atenção, é só mandar aqui sua participação para a gente pelo WhatsApp no 993813030. Bom, agora são 8 horas e 35 minutos. A gente já tem visto aí um trânsito bem mais tranquilo nas principais vias que cortam o Distrito Federal por conta do período de férias escolares. Mas tem algumas coisas que me chamam a atenção neste momento aqui no mapa do trânsito. Olha, é PNB para quem vem ali do Riacho Fundo, passa pelo Núcleo Bandeirante nesse momento, tem um pouquinho de lentidão até chegar mais ou menos na altura do Colégio La Salle, ali entre o condomínio Vitória Régia e o Colégio La Salle, ali naquele semáforo mesmo do Bandeirante, tem registro de policiamento na via e a velocidade não passa dos 23 km por hora. Isso para o motorista que está seguindo em direção à Épia Sul, mas ó, antes mesmo de chegar ali ao Museu Vivo da Memória Candanga, o trânsito já volta a fluir bem. Aí dá uma travadinha de novo entre a rodoviária interestadual de Brasília e o comecinho ali da área octogonal. Por ali tem um pouco de lentidão também. Registro de carro parado no acostamento, velocidade média na casa dos 27 km por hora. Antes de chegar ali na altura do Riacho, importante registrar que tem aquela lentidão clássica também na altura da fábrica de refrigerante, mas melhor antes mesmo de chegar no regimento da polícia montada ali, da polícia militar. É PTG, tem um pouco de lentidão registrada mais na primeirinha saída ali de Águas Claras, até antes de chegar ali no viaduto Israel Pinheiro, só na principal mesmo, mas a velocidade média está por volta aí dos 40 km por hora, não é nada que trave muito a vida do motorista, graças às férias escolares, hein, gente? Olha, estrutural, tem um pouco de lentidão registrada ali na altura do Jockey de Brasília. A princípio, sem registro de acidente, mas a velocidade média não passa dos 20 km por hora nesse momento. Então, o motorista vai precisar de um pouquinho de paciência, mas esse trânsito já melhora antes mesmo de chegar ali na altura do CIA. Aqui na área central de Brasília, tem um pouquinho de lentidão na altura do Parque da Cidade para o motorista que passa pela EPIG, mas logo depois, ali mesmo, antes de chegar no centro, no Sicoob, já melhora bastante antes de chegar ao CIA. No mais é isso, o trânsito na área central de Brasília flui muito bem, obrigada, neste momento. Se você estiver passando por alguma região e vir algo que te chama a atenção, lembra de mandar aqui pra gente pelo 993813030.

0: 8:39, voltando a falar sobre as consequências da instabilidade no mundo, a instabilidade geopolítica, o conflito entre Estados Unidos e Irã. Nesta quarta-feira, o preço do Brent, petróleo Brent, barril, né? Vai encostando em 86 dólares, a maior alta em um mês. Por outro lado, Donald Trump mudou de ideia em relação aos 20% daquele, aspas, pedágio no Estreito de Hormuz. Nós vamos conversar sobre esse assunto aqui no nosso TMC 360 com o economista da Austin Rating, Rodolfo Sartori. Muito bom dia, obrigado por participar da nossa programação aqui.
1: Olá, Joana. Olá, Felipe. Tudo bem? Bom dia para vocês. Muito obrigado pelo convite.
0: Bom, dá para a gente dizer, com base nesses 3 dias da semana até agora, que a seta no preço do barril de petróleo vai continuar apontando para cima, ou de alguma forma essa oscilação vai dar uma baixada com as últimas notícias, hein?
1: Olha, a gente não consegue cravar para onde vai, mas acho que uma coisa que você falou, Felipe, que está muito certo, eu acho que resume bem, é mais dúvidas, mais incertezas. Eu acho que essa coisa do Trump de mudar de ideia com frequência tem gerado muitas questões no mercado. Se eu pudesse falar, eu acho que a seta vai estar um pouquinho para cima em relação ao que estava nas últimas semanas, sim. Se vai ficar em 85, 86, 80, a gente não sabe exatamente, mas que a seta está apontada para cima e o clima piorou um pouco, eu acho que isso a gente pode afirmar com alguma segurança.
2: Mas agora a tendência é que a gente fale sobre isso quase que diariamente. Bom, a gente está falando sobre esse assunto diariamente há 3 meses, caminhando para 4 meses. Já perdi as contas. Essa instabilidade, ela se mantém diariamente, às vezes com um pico mais para cima, outro mais para baixo. Mas a gente tem que se acostumar, o mercado precisa se acostumar com essa instabilidade?
1: Olha, de certa forma sim, Joana, eu acho que o ponto é realmente esse. Ficou na moda esse termo na pandemia, né? Mas é um pouco do novo normal. O Irã quer ter mais controle sobre o Estreito de Hormuz, os Estados Unidos não quer que esse controle ocorra. Mas quem está certo, quem está errado, são os dois disputando um local muito proeminente no comércio global. Então você tem ali uma disputa de poder muito clara, uma disputa de influência muito clara, só que por um lado, em relação aos Estados Unidos, a inflação lá é muito ligada ao petróleo, então o Trump tem perdido apoio interno. Ao mesmo tempo, no Irã, os líderes do Irã já estavam sendo questionados, e daí com a guerra parece que aquela coisa um pouco mais nacionalista tem reforçado o posicionamento dos líderes. Então a guerra tem questões ambíguas para os dois lados, e parece que a gente tem um novo normal, porque, de verdade, ninguém quer ter um acordo. O ponto claro é esse, ninguém quer ter um acordo. O Trump não quer assumir que pode perder a guerra. E em relação ao Irã, você tem ali uma questão de que isso gerou uma maior estabilidade aos governantes.
2: Tá certo. Muito obrigada pela entrevista. Nós poderíamos falar exatamente sobre isso todos os dias com o mesmo tom, porque
0: vamos
2: de fato.
0: Falar, né?
2: Vamos falar, vamos continuar entrando em contato. Rodolfo Sartori, obrigada por nos ajudar a entender. A gente espera que dias estáveis cheguem com alguma celeridade, mas nós sabemos que isso ainda vai demorar. Então contamos com a sua ajuda para nos ajudar a entender o mercado. Até a próxima.
1: Muito obrigado, pessoal. Acho que dias estáveis estão ainda um pouco distantes, mas vamos acompanhando, né? Muito obrigado.
0: Valeu, agora 8:43. E a gente falou mais cedo aqui da nova pesquisa Genial Quest, que foi divulgada agora há pouquinho, né? Apontando o presidente Lula na liderança das intenções de voto para a eleição presidencial. E falando especificamente da questão do segundo turno, onde há um descolamento de Flávio Bolsonaro, né, com relação à questão da margem de erro. Muitas pesquisas divulgadas nas últimas semanas colavam os dois dentro, portanto, da margem de erro, e nessa pesquisa Genial Quest a gente tem um descolamento. E a gente vai trazer entrevistado para comentar essa situação, lembrando que pesquisa é sempre uma fotografia, como a gente costuma dizer aqui, um retrato do momento. Aqui no TMC 360 a gente vai conversar com o deputado federal Lindbergh Farias, que é do PT do Rio, vice-líder do governo Lula no Congresso Nacional. O senhor já deve ter visto os números dessa pesquisa de hoje cedo. Muito bom dia, seja bem-vindo. Qual que é a leitura que o senhor faz, a leitura inicial?
3: Bom dia. Primeiro, nós estamos abrindo no segundo turno 8 pontos, 45 a 37. Vale lembrar que era 42 a 41, até aquelas revelações do filme Dark Horse, em que Flávio Bolsonaro é pego em contradições, porque ele dizia que não conhecia o Vorkaro, e foi mudando de versões, até que aparece aquela gravação que ele fala para o Vorkaro: irmãozão, estou e sempre estarei contigo. Ali, a diferença estava 42, 41. Então, veja, é uma crise que coloca na defensiva política todo o campo da candidatura do Flávio Bolsonaro e o seu discurso. Todo o discurso de combate à corrupção vai por água abaixo. Mas, por outro lado, o que a gente vê nessa pesquisa é que o Lula melhora muito em áreas que não eram áreas dele. Digamos, avança em cima de um voto bolsonarista. Eu falo, por exemplo, acima de 5 salários mínimos. O Lula teve um crescimento de 6 pontos na aprovação do governo. Na região sul e sudeste, a mesma coisa. No centro-oeste, a aprovação do governo melhora muito. Então, eu acho que ao mesmo tempo que tem a crise do lado de lá, tem uma melhora na avaliação do governo. Eu queria chamar a atenção de alguns pontos. Programa Desenrola, sobre dívidas. A isenção do imposto de renda que foi feita, começou a bater em fevereiro, até R$5.000. As pessoas começaram a sentir que isso está virando renda no bolso das pessoas. Acho que o debate do fim da escala 6x1, que nós aprovamos na Câmara, é o Columbre sentou em cima. Mas, de qualquer forma, esse tema pegou na população. Então, eu diria que são duas coisas casadas. A crise política que vive a candidatura do Flávio Bolsonaro, mas, por outro lado, a melhora da percepção e da avaliação do governo, que a aprovação ultrapassa a desaprovação pela primeira vez em um período de vários meses aí. Então, nós estamos bem situados para a largada da campanha.
2: Deputado, gostaria de trazer um contraponto em relação a esse número que o senhor destacou, porque é um número que ele está flutuando ali entre 1, 2% para cima, para baixo, a gente falando sobre aprovação e desaprovação, dependendo do Instituto de Pesquisa, dependendo do mês, mas é um número que também está cristalizado, da mesma forma que a gente tem ali a posição dos dois principais pré-candidatos, também de certa forma cristalizados, muda de pesquisa para pesquisa, de mês para mês, muda dependendo dos acontecimentos. O senhor falou, e muito bem, quando Flávio Bolsonaro teve o áudio divulgado no qual ele mostrou, ou foi mostrado que é amigo de Daniel Vorkaro, a percepção pública mudou, muita coisa também foi modificada aí no xadrez e no cenário eleitoral, mas em relação a isso, eu queria entender como é que o PT, como é que o partido e o senhor enxergam um plano de governo, ou seja, daqui a 4 anos, o que será debatido agora nos próximos meses? O que será mostrado à população para convencer de fato a população de que Lula merece mais esse mandato e esses 4 anos governando, mais esses 4 anos governando o país?
3: Olha, deixa eu também discordar em partes, porque você fala no cenário cristalizado, diferença de 1, 2 pontos, não é o que diz essa pesquisa. Nós estamos falando da pesquisa Genial Quest que sai hoje. A pesquisa Genial Quest que sai hoje tem um descolamento, né? Uma diferença no segundo turno de 8 pontos. Não é um cenário cristalizado que está paralisado.
2: Não, um cenário aprovação cristalizado no que diz respeito à aprovação. Não,
3: eu estou aqui, ó, com o celular em mãos. A aprovação do governo Lula em março era 43. A desaprovação era 52. Olha só, em maio cai de 52 para 49, agora está 48, então cai 4 pontos a desaprovação. A aprovação, que era 43, sobe para 48. Nós estamos falando de uma mexida de 10 pontos percentuais.
2: De março para cá, entendido.
3: Não é qualquer coisa, é uma mexida na avaliação de governo muito grande. Aí eu tenho por região, olha só, no Sudeste, em março, a desaprovação era de 58. Caiu 8 pontos, caiu para 50. Desaprovação cai de 58 para 50. A aprovação cai de 37 para 44. Se você for ver, isso aqui são 15 pontos. A diferença era 58, desaprova no Sudeste. Sudeste, estamos falando de São Paulo, Rio, Minas e Espírito Santo. Isso aqui é o maior eleitorado do Brasil. 58 para 37, era 21 pontos. Cai para 50 a 44, 6 pontos. Então, alguma coisa está acontecendo. Sabe o que está acontecendo na minha avaliação? É a vida real das pessoas. Nós estamos com o menor desemprego da história. Nós temos uma inflação que está em 5,20 alguma coisa, inflação que está controlada. A renda das pessoas aumentou, porque no governo do presidente Lula teve aumento real do salário mínimo todo ano. Era congelado no Bolsonaro, era congelado no Temer. Aí teve a isenção do imposto de renda, até 5 mil. É mais dinheiro no bolso do trabalhador. Aí você tem as dívidas. A dívida é um problema, porque nós temos juros altos e nós temos BETs, essa chaga nacional que tem que ser proibida. Aí o governo faz o projeto Desenrola, que está impactando muita gente, pelo jeito. Então, a gente tem que tentar entender, abaixo da camada aqui, na vida real, o que está mexendo. Essa avaliação do governo, no, na minha percepção, é algo muito forte. Tem a crise do lado de lá, mas tem também alguma coisa se movimentando na percepção sobre o governo do presidente Lula.
2: Ou seja, não é só a crise da oposição, não é só a crise do lado oposto que influenciam esses números. Tá certo, deputado, obrigada pela análise, obrigada pela entrevista, pela disposição de estar aqui com a TMC no TMC 360.
3: Um abraço, prazer, viu?
2: Até a próxima.
0: Grande abraço. Agora, 8 horas e 51 minutos, o assunto não muda ainda, né? Vamos continuar falando dessa pesquisa Quest que saiu nesta manhã, com a nossa Daniela Lima, que já está aqui com a gente para falar da leitura que ela fez até agora desta pequena, mais uma fotografia do, digamos assim, ano eleitoral aqui no Brasil. Dani, bom dia para você.
4: Bom dia, Felipe. Bom dia, Joana. Bom dia para todo mundo que está aqui com a gente na TMC.
0: E aí, o que, que temos de novidade? Te chamou muito a atenção esse descolamento também dos dois no segundo turno, Dani?
4: Na verdade, Felipe, não, porque eu tô sempre aqui na tentativa de explicar para o nosso pessoal que quando a gente for olhar a pesquisa, olhamos a curva, não exatamente os números, aliás, por isso a iniciativa do ministro Nunes Marques de querer premiar a assertividade em pesquisa induz as pessoas a uma percepção muito, muito, muito errada. Pesquisa não é predição, ou seja, né, não é uma adivinhação de resultado, pesquisa é uma indicação de tendência. Então, reforço isso aqui, né? Porque o que a pesquisa, na sua completude, nos diz é que Lula segue em trajetória de melhora, uma trajetória ascendente, com melhora na indicação da possibilidade de voto e também na avaliação do governo, enquanto Flávio Bolsonaro, na melhor das hipóteses, está andando de lado, né? Não só não conseguiu recuperar patamar de 4, 5 semanas atrás, quando começa a crise mais aguda com Michele Bolsonaro, como experimentou oscilações negativas em alguns quesitos, né? Isso, por óbvio, acende um alerta na campanha do pré-candidato do PL e mostra aí um resultado de políticas que vêm sendo aplicadas por Luiz Inácio Lula da Silva. Essa semana a gente pode ter mais um ingrediente a afetar as pesquisas, que tem relação com o tarifaço de Donald Trump. É uma reivindicação, digamos assim, que ficou colada, é como o Palácio do Planalto vem tratando, né? Tem como pecado original a ação de Eduardo Bolsonaro e seus aliados nos Estados Unidos por sanções ao Brasil relacionadas ao processo e à condenação de Jair Messias Bolsonaro por tentativa de golpe no Supremo Tribunal Federal. Todo esse caldo junto, ou seja, declarações polêmicas sobre mulheres vindas de aliados, né? Declarações da própria ex-primeira-dama dizendo que foi desrespeitada e apunhalada dentro de casa pelos enteados. E, claro, a incapacidade de reorganizar a base, somada ao fato de que Valdemar da Costa Neto apareceu mandando emendas, de que Sóstenes Cavalcante, líder do PL, foi alvo de uma batida da Polícia Federal, porque não consegue explicar a origem de quase 500 mil reais que tinha dentro de casa em dinheiro vivo. Mas também pessoas que apoiam Flávio, como o Eduardo Cunha, também sendo alvo de investigação da Polícia Federal por estar ordenando dinheiro público sem ter mandato. Tudo isso junto somado vem impedindo o candidato ou o pré-candidato do PL de melhorar nas aferições dos institutos de pesquisa sobre sua posição em relação a Luiz Inácio Lula da Silva, em especial da pesquisa Quest que foi divulgada hoje, Felipe.
2: Dani, daqui a pouquinho eu quero que você comente a possibilidade de premiar os institutos de pesquisa. Você falou agora há pouco, um grande destaque do noticiário hoje é esse, mas ainda em relação à pesquisa Genial Quest, e aproveitando que a gente estava falando agora ao vivo com o deputado federal Lindbergh Farias, do PT do Rio de Janeiro, e daqui a pouquinho nós teremos outro deputado de oposição para comentar o mesmo assunto, eu queria que você falasse sobre a aprovação, porque o deputado Lindbergh Farias, ele disse que, além, na análise dele, além de o cenário ter piorado para Flávio Bolsonaro, como você trouxe aí vários fatores, vários ingredientes, que também a percepção de melhora, ou seja, a aprovação do governo está melhorando por fatores que são do incentivo, ou seja, da iniciativa, aliás, do governo, medidas que foram tomadas pelo governo. Como é que você analisa esses números?
4: Tem uma grande questão aí que são duas frentes para mim, tá? A primeira é o desenrola. O governo lançou duas versões do mesmo programa para tratar de dívidas, e o endividamento das famílias hoje é um problema brutal no Brasil. A primeira é o desenrola em versão in natura 2.0 para quem não está conseguindo pagar as dívidas mais, aquele que está com o nome sujo e etc. A segunda foi a versão do desenrola adimplentes, ou seja, eu ainda consigo pagar a minha dívida, mas ela está estrangulando o meu orçamento da família. Isso começou a chegar nas pontas e produz, por si só, uma espécie de sensação de melhora no ambiente econômico, porque desafoga o orçamento das famílias. Esse é um programa que o governo deixou para as portas da pré-campanha, ou seja, né, do final. Agora a gente tem 2 meses para cá de desenrola 2.0 e menos ainda de desenrola adimplentes, isso vem produzindo algum efeito, é o que indica a pesquisa. E o segundo, eu acho que tem um pouco a ver sobre a mobilização em torno das apostas online, né? Isso ganhou tração com apoio de artistas como Caetano Veloso e Paula Lavigne, Anitta, casou um pouco, Lula pegou esse discurso, e isso vem sendo entendido principalmente pelas mulheres, que são um pilar de apoio, né, do governo nesse sentido, de que é deletério para as famílias, seja para o orçamento, seja para a relação familiar. Então, tudo isso somado vem produzindo. Agora, Joana, é importante a gente deixar claro aqui, essa melhora, ela ainda é sensível, ela vem assim, 43 para 46 dentro da margem de erro, melhora na aprovação do governo, isso a partir de abril de 2026. Então, de 43 para 46 dentro da margem de erro, 46 para 47 dentro da margem de erro, 47 para 48. Então, assim, é de grãozinho em grãozinho. A gente, olhando a trajetória, vê que é uma tendência de melhora, mas não dá para cravar, como fez o deputado Lindbergh, que há um grande estirão, isso ainda não aconteceu. Tem uma melhora, ela é marginal, mas ela é constante. Pesquisa após pesquisa, esse índice vem melhorando de grãozinho em grãozinho, o que indica uma tendência de melhora na avaliação do governo. É importante a gente acompanhar e os próximos passos, em especial, porque temos essa semana a definição de tarifaço, e também porque já no início de agosto começa, de fato, o lançamento das pré-candidaturas, e aí a gente tem definição de vice na chapa de Flávio Bolsonaro, que pode ajudá-lo com as mulheres ou não, uma série de outros ingredientes que podem e devem impactar as pesquisas, em especial o início da propaganda partidária eleitoral. Aí é que o bicho vai pegar mesmo.
2: Muita coisa ainda vai acontecer, mas por isso é que é importante a gente ter você aqui com a gente e outros especialistas que olham o fato, olham o número, porque quem está envolvido na eleição sempre olha pro número, pelo copo meio cheio, copo meio vazio. É bom valorizar, mas é bom a gente também entender o que pesa nessa conta e como é que ela chega para o brasileiro. Dani, daqui a pouco, então, vamos falar sobre esse selo de acurácia eleitoral para premiar institutos de pesquisa? Você nos ajuda a entender melhor esse assunto, que também tem pró e contra, tem lado A, lado B, tem crítica, tem pessoas que gostaram.
4: Fechado, querida. Tô por aqui.
2: Até já. Agora são 8 horas e 58 minutos.
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0: Em ponto 9 horas, terceira e última hora hoje do nosso TMC 360, dia 15, quarta-feira, dia 15 de julho de 2026. Eu, Felipe Bueno, ela, Joana Trepton, nós dois seguimos com você trazendo o noticiário atualizado. Vamos lá. Governo Trump define hoje a aplicação ou não de novas tarifas ao Brasil. Palácio do Planalto encara a decisão com pessimismo e incertezas.
2: Procuradoria-Geral da República deve decidir sobre denúncia ao ex-presidente do INSS. Polícia Federal aponta que Alessandro Stefanuto teria recebido R$ 250 mil em propinas.
0: Operação Distrato mira fraudes de quase R$ 4 bilhões em ICMS. Os agentes cumprem 38 mandados de busca e apreensão. Um dos alvos é o advogado Nelson Williams.
2: Operação mira ligação do tráfico de drogas com a Al-Qaeda. Agentes cumprem 10 mandados de prisão e 37 busca e apreensão no Rio de Janeiro, em São Paulo, Minas Gerais e Foz do Iguaçu.
0: A Argentina e Inglaterra definem quem encara a Espanha na final da Copa do Mundo. É hoje, a partir das 4 da tarde, claro. Com transmissão da nossa TMC, 9 horas e 2 minutos.
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2: O ex-presidente do INSS, Alessandro Stefanuto, e outras 47 pessoas foram indiciadas no relatório da Polícia Federal, que apura a fraude bilionária investigada na operação sem desconto, a roubalheira no INSS. As informações agora com Murilo Hernandes.
12: A Polícia Federal concluiu o primeiro relatório da Operação Sem Desconto, que investiga um esquema nacional de descontos indevidos em aposentadorias e pensões do INSS. O documento, com indiciamento de 48 pessoas, foi encaminhado ao ministro André Mendonça, relator do caso no Supremo Tribunal Federal. Entre os nomes indiciados pelos investigadores estão o ex-presidente do órgão, Alessandro Stefanuto, e o ex-procurador-geral da autarquia, Vinícius de Oliveira Filho. Além da cúpula da Seguridade Social, também figuram na lista de indiciados o lobista Antônio Carlos Camilo Antunes, conhecido como Careca do INSS, e o presidente da Confederação Nacional de Agricultores Familiares, Carlos Roberto Ferreira Lopes. A apuração aponta que associações de fachada e sindicatos realizavam descontos de mensalidades diretamente nos benefícios previdenciários de milhares de aposentados sem autorização, utilizando dados obtidos de forma fraudulenta. O montante total movimentado pelo esquema, que funcionou entre os anos 2019 e 2024, é estimado em R$ 6,3 bilhões. A conclusão desta primeira fase do inquérito vai subsidiar as próximas decisões da Procuradoria-Geral da República, que deve avaliar a apresentação de denúncias formais contra os envolvidos pelos crimes de associação criminosa, peculato e inserção de dados falsos em sistemas de informações.
2: Conexão restabelecida com a nossa Dani Lima para nos ajudar a entender um assunto que está movimentando um debate desde ontem. O ministro Cássio Nunes Marques, o presidente do Tribunal Superior Eleitoral, propôs ontem, numa reunião com empresas dos institutos de pesquisa, a criação de um selo de acerto para pesquisas eleitorais. Logo, nós tivemos posicionamentos a favor e contra. Dani, explica pra gente os bastidores, de onde vem essa ideia e o que você consegue analisar sobre a eficácia da proposta.
4: Olha, quando a gente estava na eleição de 2022 e Arthur Lira era presidente da Câmara, ele próprio se tornou uma espécie de porta-voz de algo muito parecido. Lembrando que Nunes Marques vem do Piauí, é uma indicação atribuída ao Progressistas, inclusive ao presidente Jair Bolsonaro na época, para assumir essa cadeira que ele tem hoje no Supremo Tribunal Federal, que o leva a ser presidente da Justiça Eleitoral hoje. A ideia de a Justiça Eleitoral premiar empresas, institutos de pesquisa, que acertem os resultados, reforça uma percepção equivocada na população, que é a de que os institutos de pesquisa devem ou têm como principal missão prever resultado. Não é isso que instituto de pesquisa faz. E me deixa bastante preocupada que essa indicação venha do Tribunal Eleitoral, porque é a Justiça Eleitoral quem melhor tem de entender como funcionam as pesquisas no Brasil. Afinal, é ela quem chancela a divulgação. Tem duas coisas que quem está em casa precisa saber. Tem pesquisa sendo divulgada irregularmente, inclusive por instituto pago por governo estrangeiro. Isso aconteceu essa semana. Por que que é irregular? Porque o TSE é quem tem de validar as pesquisas. Como isso acontece? Os institutos vão lá, apresentam seus questionários, o TSE valida a metodologia e aí eles vão para a rua e aí a gente pode divulgar. É o que a Quest faz, é o que o Datafolha faz, é o que o IPESP faz, é o que o IDEA faz, ou seja, todos esses institutos reputados que a gente vem apresentando aqui. Quando a gente vai falar de pesquisa, a gente não fala de previsão de resultado. O que a gente pode pensar em previsão de resultado é boca de urna, que já não existe quase no Brasil, tá? Porque ela é feita no dia. A pesquisa é um retrato parado no tempo do que estava acontecendo naquele dia. Vamos voltar a 2022. Qual era o instituto de pesquisa que poderia prever que a deputada, então deputada Carla Zambelli, ia sair no meio da rua na véspera do dia da eleição, dando tiro pro alto contra um jornalista negro que fez uma provocação contra ela? Que instituto pode prever um movimento desse? Nenhum. E isso tem impacto ou não na intenção dos eleitores? Sim, pode ter um impacto. As pessoas podem deixar de votar, mudar de posição, entender que aquilo é um absurdo, que passou dos limites e que, bom, essa, digamos, leniência com porte e posse de arma, ou com esse discurso de violência acima de tudo, né, e violência contra todos, tem um peso e merece ser refreado. De novo, eu faço a pergunta: que instituto pode prever um movimento como esse? Nenhum. Não é possível, portanto, cobrar dos institutos de pesquisa que eles apontem um resultado, eles apontam tendência. E Joana e Felipe, eu falo isso sempre aqui, os políticos adoram desqualificar a pesquisa quando elas dizem algo que eles não querem ouvir para o público. Porém, toda campanha que se preze trabalha com o seu próprio instituto de pesquisa, que não faz levantamento uma vez por semana, faz levantamento diário. São chamados trackings. E eles estão buscando números com os trackings? Não, eles estão buscando o que as pesquisas entregam. Tendência. Então, de novo, né? A gente precisa aqui começar a explicar e a entender e a martelar para as pessoas que o Instituto de Pesquisa, ele vai te dar direções, ele vai te apontar caminhos, ele não vai predizer resultados. Aqueles que se dignam a predizer resultados, bem ou mal, seja na margem de erro, seja para um pouco mais, um pouco menos, vão falhar. Ou, por coincidência, um dia vão acertar. Mas não é esse o intuito da pesquisa.
0: É aquela história que a gente sempre conversa aqui, nós três, né, com quem está nos acompanhando, que é a história da fotografia. E aí uma sequência de fotografias mostrando a curva.
4: Perfeito.
0: E a curva mostra a tendência, exatamente. Daniel, você volta daqui a pouquinho, hein?
4: Fechado.
0: E às 9h09 a gente segue falando sobre a específica pesquisa divulgada hoje, né? A Quest, divulgada hoje pela manhã, A gente conversou há pouco com o deputado federal Lindbergh Farias, do PT do Rio de Janeiro, como a gente sempre faz aqui no TMC 360, na TMC tem ponto e contraponto, abrindo espaço para todas as vertentes. Vamos ouvir agora, para saber qual que é a análise que ele faz dessa pesquisa até agora, o deputado federal Rodrigo Zaire, que é do PL do Mato Grosso. Prazer falar com o senhor, muito bom dia, seja bem-vindo.
13: Bom dia Felipe, bom dia Joana, uma satisfação estar com vocês aqui mais uma vez, muito obrigado.
0: Satisfação é nossa. Bom, vamos começar então com esse destaque que a gente tem trazido aqui no nosso noticiário, que é esse descolamento, né, no segundo turno, na simulação de segundo turno entre Lula e Flávio, dando aí o Quest, o Instituto Quest, 45 a 37%, ou seja, saindo daquela margem de erro. A margem de erro dessa pesquisa é de 2 pontos, deputado, como é que o senhor lê esse descolamento e a pesquisa de uma maneira geral, o que que o senhor pegou de mais interessante para o senhor?
13: Bom, realmente essa pesquisa, ela é uma foto do momento, né? Nós sabemos que as pesquisas, elas não cravam o resultado daqui a 80 dias que serão as eleições, mas ela é muito fruto da propaganda maciça que o governo tem feito, né, nos planos de benefício que eles têm colocado, né, a sociedade mais carente, um governo que está aí há mais de 20 anos, e a forma que eles têm de evoluir as famílias é dar mais um benefício, é o pé de meia, é o desenrola, é o vale gás, então, e mais de 500 milhões de reais gasto em propaganda, né, só da propaganda da escala 6x1 foi quase 80 milhões, né, de um projeto que nem é lei ainda, nem é realidade para o povo brasileiro, mas vendem uma expectativa de um Brasil que está muito bem nas propagandas, né, do governo, que na realidade das ruas é diferente. O que nós vemos aí são vários cidadãos, pessoas comuns gravando vídeo, vendo a dificuldade que está de realmente ir no mercado e encher o seu carrinho de compra. É isso que nós vemos, a realidade. Porém, né, a propaganda do governo, maciça de 2026, né, mais quase meio bilhão de reais com isso, deve estar dando efeito. Mas nós entendemos que próximo do período eleitoral, quando eles não vão poder mais fazer essa propaganda e a realidade vai ser mais exposta, nós temos certeza que essa curva que eles estão comemorando vai inverter e a desaprovação desse governo vai aumentar.
2: É, deputado, ainda falta bastante tempo, falta, por exemplo, o deputado Flávio Bolsonaro apresentar, de fato, um plano de governo, uma proposta para a população, mas nós não estamos falando só sobre Lula, Flávio, Bolsonaro, estamos falando sobre outros candidatos que podem ganhar tração nas pesquisas, nas intenções de voto, apesar de as últimas pesquisas todas, desde o início do ano, não mostrarem a viabilidade de uma terceira via. Eu queria entender, na sua análise, como é que o senhor espera que o desenrolem os próximos 3 meses, levando em consideração que também há fatos novos que podem funcionar como um fator surpresa? Nós tivemos recentemente situações que influenciaram a percepção e opinião pública em relação a ambos os principais candidatos, mas aproveitando que eu estou falando com o senhor, que é do PL, falando sobre o Flávio Bolsonaro, brigas internas, uma sensação de instabilidade, a ligação com Daniel Vorcaro, como é que o senhor analisa isso?
13: Olha, eu analiso que tudo que aparece no cenário modifica o cenário, né? Tem a sua influência, mas nós temos que verificar quais tipos de informação que influenciam positivamente e negativamente, qual tem a sua tendência, qual a balança é mais forte. Nós temos uma ligação, um depoimento da Michelle falando, né, de uma ligação do Flávio, que ela, na forma dela, não foi bem atendida, né, que é como se fosse uma bomba para a esquerda. Mas dentro da própria esquerda, nós temos aí o líder do governo no Senado envolvido, né, em escândalo de corrupção. Então, o que pesa mais para o país? Um escândalo de corrupção ou uma briga familiar? Uma discussão, nem briga, foi uma discussão, né, de opiniões diferentes sobre política. Eu acho que nós temos que começar a medir isso. É pior estar envolvido com seu filho recebendo uma mesadinha de 300 mil reais ou você estar importunando baleia? Ou você ter investigado seu cartão de vacina ou ter o seu irmão envolvido no maior escândalo do INSS? Né? Que o irmão do Lula estava envolvido, era vice-presidente de uma das instituições que mais recebeu recurso. Esses são escândalos que interferem nas duas esferas, né? Mas o que isso prejudica o Brasil? um oportunar baleia, um suposto falsificação de um cartão de vacina ou ter nome de familiares envolvidos em escândalo que roubaram os aposentados. É isso que nós temos que colocar na balança e mostrar na campanha o que está prejudicando o Brasil. Nós temos outros candidatos no cenário, mas eu tenho uma convicção que vai continuar polarizada essa discussão. Né? Todos os partidos têm a sua liberdade, a sua autonomia e o direito de lançar candidatos e buscar espaço dentro de uma eleição. Mas eu acredito muito pouco que essa eleição vai sair da polarização de direita e de esquerda.
2: É, deputado, e ouvindo o senhor falar aqui, claro que o senhor está defendendo a sua posição da mesma forma que nós falamos há meia hora com o deputado Lindbergh Farias, do PT, também está defendendo a posição dele, mas a gente vê como, de fato, a nossa discussão ela sempre acaba sendo contaminada por essas questões de corrupção. Um lado que aponta o outro, mas é triste porque a gente poderia sempre falar mais sobre propostas. Eu tenho certeza que o senhor também tem essa sensação, né? Que em vez de defender, poderia estar apresentando mais propostas. Isso é de forma geral, mas eu tenho a esperança de que no futuro a gente consiga ter mais espaço para falar de mais propostas e ações propositivas do que essas defesas.
13: É porque hoje nós estamos falando sobre a pesquisa, e para mim a pesquisa é o fruto da propaganda que o governo vem fazendo. É uma propaganda mentirosa, uma propaganda em cima de um projeto que nem existe, uma propaganda onde, depois de vários anos de governo, que tem a entregar mais um benefício. Nós não falamos aqui sobre o desenvolvimento da economia brasileira, sobre o endividamento das famílias. Nós estamos em um momento pior de crise da nossa economia. Várias empresas brasileiras saindo do país e indo para o Paraguai, por exemplo, né, buscando melhores oportunidades, e onde um governo que fez durante esses últimos 4 anos foi criar mais de 40 novos impostos ou aumento de impostos. Então, isso nós tínhamos que estar discutindo realmente. Né? Por que essa carga tributária é tão pesada, né, com que faz com que o brasileiro cada vez mais precise do governo, escraviza as famílias, né, dentro de um processo, um ciclo vicioso de quanto mais paga imposto, mais precisa do governo, mais o governo fica importante na vida das famílias. Eu sou totalmente contra isso. Acho que o dinheiro tem que ficar no bolso do trabalhador. Um país onde tem recorde de arrecadação de imposto todo ano e não consegue cuidar da saúde. É um país onde quer cuidar, alterar como as famílias vão educar seus filhos. Nós estamos pagando 1 trilhão de juros, não é dívida pública, não. É de juro. É 4 vezes o que a gente investe no SUS por ano, a gente paga só de juro nessa dívida pública que não tem fim, porque gasta muito mais do que arrecada. Né? Então, esse grande problema brasileiro, nós temos que discutir sim. Né? Mas, para discutir isso, nós temos que resolver, né, essa propaganda do governo que não discute isso. Só fala no Brasil, que vive muito bem, mas só dentro da propaganda do PT.
2: Tá certo, deputado. Obrigada por estar aqui ao vivo conosco, trazer sua visão sobre como está o cenário eleitoral neste momento. Até a próxima.
13: Obrigada, Joana. Obrigado, Felipe. Deus nos abençoe.
2: Acabamos de conversar com o deputado federal Rodrigo Zaelli, do PL, do Mato Grosso.
0: Bom, são 9h16. Voltamos a falar sobre a operação de extrato, que tem como objetivo desarticular um esquema de venda de créditos falsos do ICMS usados por empresas para reduzir, de uma maneira obviamente ilegal, o imposto devido ao estado de São Paulo. Ricardo Spárvoli, da capital paulista, tem mais informações, pois não, Spárvoli?
14: De forma simples, Felipe Bueno, as empresas eram procuradas por escritórios de advocacia e consultorias que ofereciam créditos tributários com desconto, como se fosse um planejamento legal. Só que, segundo as investigações, esses créditos eram irregulares ou sequer existiam de fato. Na prática, as empresas deixavam de pagar o imposto, o ICMS, de forma correta e repassavam parte do valor, em alguns casos até 70%, para os intermediários. Para dar uma aparência de legalidade, o grupo usava contratos, pareceres jurídicos e até documentos falsos, alguns atribuídos à própria administração tributária. O esquema envolvia empresas de fachada sem atividade econômica real, que funcionavam como uma espécie de fábrica de créditos fictícios, créditos esses de ICMS. A apuração é ampla e envolve centenas de empresas e pessoas, incluindo os escritórios de advocacia Nelson Williams, Alfa e DCM. perdão, DMC. Segundo as autoridades, esses escritórios teriam um papel central no esquema, desde a captação de clientes até a estruturação jurídica de todas as operações. Um dos nomes que aparece em foco da investigação é justamente o advogado Nelson Williams, fundador de um dos maiores escritórios de advocacia do país, com atuação nacional e milhares de clientes. Ele também é conhecido nas redes sociais e já ganhou notoriedade por atuar em casos de grande repercussão e representar alguns clientes muito famosos. A TMC já entrou em contato com o escritório do Nelson Williams e também com os demais escritórios citados por aqui, e aguarda um posicionamento de todos eles. Até agora, mais de 750 empresas foram autuadas e o valor das irregularidades passa de 3 bilhões e 800 milhões de reais. Os mandados seguem sendo cumpridos tanto aqui em São Paulo quanto lá no Paraná também. Felipe, volto com vocês.
0: Tá certo. Então, Ricardo Spárvoli, de São Paulo, trazendo as informações sobre mais essa operação. Ao longo do TMC 360, a gente vai ter mais desdobramentos. São 9 horas e 20 minutos.
2: Chamamos novamente a Dani Lima aqui para a nossa programação. Dani, ao vivo, agora fala sobre a oposição que cobra da justiça por um embrião de ouro arrematado pela governadora do Distrito Federal, Celina Leão. Dani, explica pra gente, por favor.
4: A gente contou essa história aqui na segunda-feira. A governadora do Distrito Federal, Celina Leão, se tornou sócia de um empresário do Distrito Federal, empresário que presta serviço para o governo que ela chefia, ou seja, né, em última instância, os rendimentos dele, maiores ou menores, dependem basicamente da assinatura dela. Ela se tornou sócia desse empresário que explora a concessão de transporte público no Distrito Federal na compra da prenhez de uma vaca. O que que é isso, né? Um embrião de gado Nelore. Esse embrião é avaliado em 500 mil reais, é o valor global do negócio, né? Estimado em 500 mil reais, e aí a oposição passou a chamar de embrião de ouro. A Celina Leão confirmou que fez a operação, né, de sociedade com esse empresário. O nome dele é Edmundo Pinheiro, ele é dono da Urbe, a empresa que tem o terceiro maior contrato de concessão de transporte público do Distrito Federal, numa jogada de 30 meses, portanto é uma parceria de médio e longo prazo, né, entre os dois, para pagar esse embrião de ouro, o embrião dessa vaca de gado Nelore, no qual eles estão investindo em parceria, tá? A oposição foi à justiça em diversas frentes. Você tem numa ação dois ex-governadores, Cristóvão Buarque e Rodrigo Hollenberg, um pré-candidato, Ricardo Capelli, além de um deputado distrital, numa segunda ação, questionando o Ministério Público, no mínimo, sobre conflito de interesses, já que, de novo, os rendimentos da Urbe estão sob investigação, não só dela, mas das outras empresas. São 5 concessionárias de transporte público no Distrito Federal há muitos anos, porque há perícias, né, feitas inclusive pelo Ministério Público, que mostram que essas empresas estão recebendo muito mais do que deveriam. Para a gente ter uma ideia, a cada passageiro que a Urbe tem, o governo do Distrito Federal paga R$ 9,78 de compensação no que é chamado de tarifa técnica para manter ali uma série de gratuidades, benefícios que foram se esticando desde 2019, quando a tarifa foi congelada no GDF. Na época, a Celina Leão era vice do Ibanez Rocha, do MDB. Agora ela é governadora. Ibanez desistiu de concorrer ao Senado na esteira do escândalo do BRB com o Master, tá? A Celina Leão não quis comentar por meio de sua assessoria. Os aliados disseram que, bom, ela está sendo alvo de um ataque especulativo da oposição. Fato é que o embrião de ouro, que foi revelado por mim na coluna, pode se tornar em um flanco de apuração de inquérito do Ministério Público, da Procuradoria-Geral do Distrito Federal, em especial da Procuradoria que defende o patrimônio público, agora já às portas da eleição, Joana, por conta do, digamos, da atipicidade deste negócio, né? A governadora virando sócia de um prestador de serviço do governo num negócio de R$500 mil que tem a ver com a prenhez de uma vaca.
0: Dani Lima, eu ia falar bom fim de semana, mas é cedo, ainda é quarta, né? Mas...
2: é que a gente só volta a se falar na segunda.
0: Boa quarta.
4: Gente, a Joana com esses bracinhos de fora tá me dando gatilho. Eu quase entrei aqui no ar de toquinha. Tá muito
2: lá
4: frio,
2: fora,
4: cara.
2: Tá muito frio, mas aqui o ritmo tá acelerado, então tá bem de boa. Se você quiser, pode vir pra cá, Dani, a gente tá te esperando.
4: Até chegar, eu já virei um picolé.
0: Ah, gente...
4: Tchau, beijo, gente. Tchau. Um beijo.
0: 9:24. O grupo Ânima Educação, dono de marcas como São Judas, Anhembi Morumbi, fecha acordo de compra da FMU por R$410 milhões. Instituição de ensino superior que atravessa um processo de recuperação judicial conta hoje com cerca de 50 mil alunos. A conclusão do negócio ainda depende do aval do CAD, que deve acontecer até o fim deste ano. Guilherme Ravache, conta pra gente essa história. Qual que é a lógica dessa negociação, hein?
15: Avaliou que é uma compra cara, né? Que se pagou mais do que seria o justo, quando comparado ao múltiplo, né? Da própria Ânima, né? Comparando valor com valor. Mas tem uma aposta de que o ensino à distância, né? Que vai ter que ser mais presencial. O Ministério da Educação está exigindo que as faculdades que antes tinham 100% online tenham mais pessoas presenciais. Dentro dessa lógica que vai ter mais gente na faculdade, a FMU, que tem uma marca forte, tem muitos alunos de ensino à distância, mas principalmente seis camp, faz sentido dentro dessa mudança estrutural do mercado, com mais pessoas presenciais. A FMU, tendo uma marca forte, aprova muita gente em advocacia, né, direito, passa muitos alunos, né, no exame da OAB. Tem ainda uma questão de saúde, são cursos bem avaliados, reconhecidos na área de saúde. Então, marca boa, são 51 mil alunos na FMU. Agora, a recuperação judicial, né? Entrou numa recuperação, tinha uma dívida, e aí, olha que interessante, é uma recompra. A Ânima já adquiriu essa propriedade em 2020, vendeu para acelerar, né, a compra dos ativos da Laureant, que era a controladora, e aí agora recomprando o ativo FMU por conta dessas mudanças aí do mercado, e está pagando menos do que ganhou quando vendeu lá em 2020.
0: Tá certo, então, Guilherme Ravache volta ao longo da nossa programação, agora 9:26.

0: Me causou estranheza quando ontem a gente teve a notícia dessa resolução. Por vários fatores, nós estamos tratando de uma situação onde o TSE premiaria a boa pesquisa. O problema é que a boa pesquisa se dá com controles técnicos claros que a resolução do TSE deixa brecha para os maus profissionais. Eu acho que o esforço deveria ser mas a Justiça Eleitoral optou por esse prêmio, que eu acho um pouco confuso, até porque se trata de pesquisa nos últimos dias, e nos últimos dias muita coisa acontece numa campanha eleitoral.
1: A gente comentou aqui, Freres, que há uma confusão aparente, né, em quem lê dessa forma, entre pesquisa e previsão. Você está alinhado com essa crítica?
0: Sem dúvida. Pesquisa não é prognóstico. Pesquisa é diagnóstico de momento, retrato de momento. Aqui no Indexa, a gente tem percebido em algumas pesquisas, já, acho que em 2 ou 3 estados que a gente mediu isso de forma de consumo interno, os eleitores decidindo o voto para o Senado, dizem decidir o voto para o Senado, principalmente aquele segundo voto do Senado, no dia da eleição. Nós estamos falando aí num percentual na faixa de 9, 10% da população que diz decidir no dia da eleição. Mais 20 e poucos por cento, 25, 26, que diz decidir na semana da eleição. Na medida que você apresenta uma resolução que vai premiar os bons pesquisadores, desde que eles aceitem na última semana da eleição, você, ao mesmo tempo, está colocando sobre o Instituto de Pesquisa uma responsabilidade que ele não tem. O eleitor tem o direito de chegar até a urna, porque antes as campanhas acabavam quando acabava o programa eleitoral, hoje não mais. O eleitor tem o direito de chegar até a urna, discutindo com os amigos em quem que ele vai votar e decidindo o voto. Então, existe sim, ainda mais em tempos de internet, existe sim as oscilações de última hora no voto do Senado, por exemplo, que eu citei como exemplo, acho que é o que mais... E as pesquisas, elas retratam o que está acontecendo na terça, na quarta-feira, que antecede a eleição, até no sábado, e não necessariamente no domingo, no dia que o eleitor vai para a urna.
2: Uma última pergunta aqui, pelo menos da minha parte, queria trazer os argumentos que são contrários ao argumento que você está trazendo aqui, para a gente entender qual é o contraponto e o contra-argumento. Tem especialistas que dizem que essa proposta, ela não pune os institutos de pesquisa que não forem tão assertivos e que também, por exemplo, depois da eleição, sempre há uma análise de especialistas, jornalistas, em relação aos institutos que mais foram assertivos, ou seja, isso já existiria. Como é que você vê esse argumento?
0: Olha, eu acho que de fato não pune os institutos que, entre aspas, errarem o resultado das eleições. Mas você impõe aos institutos uma pressão, tem que acertar o resultado, fazer um prognóstico do resultado da eleição, sem ter nenhuma garantia de que vai resolver o problema real. Porque o problema real que se critica são as fraudes em pesquisas que a gente vê e vive em diversos cenários. O instituto pode muito bem fraudar tudo durante todo o período eleitoral, o período pré-eleitoral, e chegar na véspera da eleição e fazer uma boa pesquisa para poder ganhar o selo. Então, eu acho que, de fato, não pune, mas eu não vejo nenhum objetivo, não vai resolver em nada as situações de pesquisas em acertar ou errar o prognóstico das eleições. Acho que o que precisa, uma boa resolução do TSE, que deixasse claro as fontes e os métodos que os institutos de pesquisa podem fazer, tivesse uma fiscalização externa, talvez utilizando aí do Conselho Federal de Estatística, das associações de classe da nossa, que atende o nosso setor, você poderia ter, em parceria com o TSE, um controle maior das empresas, dos estatísticos e do tipo de pesquisa que está sendo divulgada para a nossa sociedade.
2: Obrigada, Ailton Freres, pela explicação. Em 5 minutos tivemos uma explicação bem específica sobre esse assunto que, de fato, causou alguma confusão de ontem para hoje. E o que a gente mais precisa é de esclarecimentos. Até a próxima.
1: Daqui a pouco, são 9h31, a gente vai fazer pesquisa, vai fazer enquete, vai fazer prognóstico, a gente vai falar sabe do quê? É, exatamente, às 16h tem Argentina e Inglaterra e a gente comenta aqui no TMC 360.
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0: Você se lembra como o futebol era tratado nos Estados Unidos na Copa de 1994? 32 anos depois, a Copa do Mundo FIFA voltou para solo estadunidense. Mas muita coisa mudou. Naquela época, o soccer era visto quase como um esporte amador. A Liga Americana, a MLS, só tinha 1 ano de vida e os americanos mal conheciam as regras. A Copa foi sediada na esperança de plantar uma semente. E 32 anos depois, o cenário é completamente outro para 2026. A semente vingou e hoje os Estados Unidos têm uma liga milionária, mais consolidada, com estádios lotados e grandes craques. O país que antes olhava para o nosso futebol com uma certa desconfiança, agora está recebendo o maior torneio do planeta. Eles ainda não amam futebol como amam futebol americano, basquete e beisebol, mas não tem como negar que o nosso esporte está mais popular por lá.
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6: Olá, muito bom dia. Eu sou o Henrique Carmo e te atualizo das notícias do Distrito Federal nesta manhã. Hoje, dia 15 de julho de 2026, agora são 9 horas e 34 minutos, manhã de quarta-feira. E logo mais às 10 da manhã começa o nosso Brasília TMC hoje com Marcela Franco e Lívia Brás no comando do programa. O Brasília TMC te atualiza das notícias do Distrito Federal durante uma hora, de 10 da manhã até as 11 da manhã. E hoje tem notícias como a de uma operação da Polícia Militar lá no Riacho Fundo, que resultou aí em quase 68 multas foram aplicadas e 17 veículos foram removidos nessa fiscalização lá no Riacho Fundo por conta de motos barulhentas e carros barulhentos. A operação teve como principal alvo as motos, né, com escapamento adulterado, que fazem barulho acima do permitido. Quem é flagrado com esse tipo de irregularidade comete infração grave, sujeita a multa de R$ 195,23, 5 pontos na CNH e retenção do veículo até a regularização. Os policiais também recolheram 12 certificados de licenciamento, ou CRLV, que estavam vencidos. Outra notícia que será destaque também no Brasília TMC será de que o governo do Distrito Federal vai aumentar a fiscalização nos benefícios do cartão Prato Cheio, aqueles que possuem CNPJ. As novas regras foram publicadas no Diário Oficial daqui do Distrito Federal e vão tornar mais rigorosa a verificação de possíveis irregularidades. Música. A gente também te atualiza logo mais, a partir das 10 horas, sobre o caso da segunda morte registrada no Hospital Regional de Samambaia. Uma gestante de 25 anos morreu depois do parto. Esse é o segundo caso na mesma unidade em menos de uma semana. A gente te atualiza sobre esse assunto, que as vítimas, né, as mais recentes, a vítima mais recente desse caso, dessa segunda morte, é a Maria Aparecida Galdino dos Santos. Logo mais, a gente atualiza com mais informações desse caso, dessa segunda morte no Hospital de Samambaia, nesta semana aqui em Brasília.

0: E um barraco de ocupação irregular foi destruído por um incêndio na madrugada desta quarta-feira em Vicente Pires. O fogo começou por volta das 4 da manhã na rua 19 da Vila São José. Foram necessárias cinco viaturas do Corpo de Bombeiros para controlar as chamas. Ao chegar no local, os militares encontraram o barraco completamente tomado pelo fogo. Enquanto apagava as chamas, os bombeiros fizeram ali umas buscas para verificar se havia vítimas dentro da construção, mas após a varredura, os bombeiros confirmaram que ninguém ficou ferido. Os bombeiros realizaram o rescaldo para eliminar os possíveis focos, né, de fogo, de remanescentes, e até o fim da ocorrência, nenhum responsável pela edificação havia sido localizado. Mais uma notícia que você ouve com mais detalhes logo mais no Brasília TMC é sobre o que as empresas de serviços públicos do Distrito Federal, como a Caesb e também a Neo Energia, agora têm regras específicas para levar ao cartório o nome de consumidores que não pagam as contas. O governo do Distrito Federal publicou no Diário Oficial, nesta terça-feira, ontem, né, com o prazo de 90 dias para entrar em vigor. Uma das exigências é que a empresa só pode protestar a dívida depois de 90 dias do vencimento da conta, ou seja, 3 meses após a conta, é que ela pode levar ao cartório o nome do consumidor que não pagou a conta de água ou de luz. Essa nova legislação também exige um aviso prévio, pelo menos de 30 dias antes de qualquer protesto, e esse aviso precisa ser confirmado, ter a confirmação do recebimento do consumidor. Pode ser usado e-mail, com confirmação de leitura, WhatsApp ou carta registrada para esse fim. E nessa quinta-feira, o fornecimento de água em algumas regiões do Gama será suspenso temporariamente. A interrupção começou aí por volta de 7 da manhã e deve seguir até 8 da noite, abrangendo todo o setor leste do Gama, incluindo as quadras 6, 17, 27, 28, 30, 31, 32, 33, 34, 48 e 49. A medida faz parte de trabalhos de manutenção voltados para a melhoria do sistema de abastecimento.
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2: 20 minutos para as 10 da manhã. O Brasil dá um passo importante para baratear o setor de aviação. E não é só aqui, é na América Latina. O governo federal assina um texto com a Argentina, Chile e Paraguai para estudar um protocolo, né? Para estudar uma maior flexibilização das operações aéreas entre as nações aqui. Podemos dizer da América Latina, da América do Sul, do Mercosul, enfim, como queira, né? A medida promete facilitar o trânsito de passageiros. Amanda Pupo, da Agência Infra, vai trazer para você aqui no TMC 360 o que significa isso. Vamos lá.
3: Brasil, Argentina, Chile e Paraguai vão estudar formas de aumentar a frequência de voos dentro dos seus países e também entre essas nações. Esse é o objetivo principal de um acordo que foi assinado nesta terça-feira em Assunção, capital do Paraguai. O memorando de entendimentos que foi assinado pelas autoridades, ele prevê a criação de um grupo de trabalho que vai estudar em até um ano medidas para a implementação gradual do que eles estão chamando de céu único sul-americano. A ideia é que no futuro esse cenário possa refletir um pouco da liberdade aérea que já existe entre empresas de outros blocos regionais, por exemplo, na União Europeia. Hoje no Brasil, apenas empresas brasileiras conseguem operar voos domésticos, que são aqueles voos com destino e origem, né, dentro do próprio território nacional. Se um acordo mais liberalizante for aprovado entre os países, eventualmente empresas, por exemplo, do Paraguai, da Argentina, do Chile, vão poder operar esses mesmos tipos de voo aqui dentro do país. A ideia é que isso aumente a oferta de serviços aéreos e assim o preço das passagens comece a ficar um pouco mais competitivo aqui dentro do país.
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6: ao Rio de Janeiro com mais informações da operação conjunta da Polícia Civil e do Ministério Público contra um esquema que movimentou mais de 100 milhões de reais do tráfico de drogas direto da cidade da polícia. Rafael Alves. Rafa.
7: Joana, agora todos os mandados já foram cumpridos aqui no Rio de Janeiro e em outros estados. As pessoas sendo trazidas aqui para a cidade da polícia, na zona norte do Rio de Janeiro, de onde a gente fala ao vivo essa operação de hoje que mira a lavagem de dinheiro das principais facções criminosas aqui do país. Comando Vermelho, Terceiro Comando Puro e também o Primeiro Comando da Capital, o PCC. As investigações já tentam identificar a ligação entre essas organizações facções aqui do Rio de Janeiro com organizações terroristas. A gente está falando da Al-Qaeda e do Hezbollah. Isso porque pessoas ligadas a essa investigação teriam ligação com as organizações terroristas, tanto Hezbollah quanto a Al-Qaeda. Postagens em redes sociais desses operadores financeiros e também uma dessas pessoas foi sancionada pela OFAC, que é um departamento dos Estados Unidos que controla grupos terroristas. Essa pessoa foi sancionada e inclusive foi pela Polícia Federal, pela Polícia Civil aqui do Rio, perdão, na operação de hoje. Essa investigação começou a partir de uma loja que tem no Complexo de São Carlos, que fica no centro do Rio de Janeiro, e a partir disso a operação foi crescendo até que chegou a esse grande esquema de lavagem de dinheiro. Segundo a Polícia Civil, não é um braço das facções criminosas, mas sim um esquema que prestava serviço às facções criminosas e assim conseguia lavar mais de 100 milhões de reais. Uma das presas nessa ação foi a Bárbara Luzia Souza de Carvalho. Ela é apontada como uma das principais operadoras financeiras, além de um grupo de empresários libaneses. E dentro desse grupo de libaneses, uma dessas pessoas teria ligação com o Hezbollah. Joana.
6: Obrigada, Rafa, pelas informações. Ainda falando sobre o Rio de Janeiro, vamos trazer aqui mais detalhes sobre uma denúncia exclusiva da TMC. A morte de uma jovem de 20 anos e do filho recém-nascido, depois de atendimento no Hospital Estadual da Mãe em Mesquita, na Baixada Fluminense, está sendo investigada pela Polícia Civil. A família acusa a unidade de negligência médica durante o parto. E depois dessa denúncia exclusiva aqui da TMC, trazida em primeira mão com exclusividade pela Beatriz Trindade, mais de 20 mulheres nos procuraram para relatar que também enfrentaram problemas no mesmo hospital. Thaísa da Silva Neres, de 20 anos, deu entrada no Hospital Estadual da Mãe na manhã do dia 25 de junho, logo após a bolsa romper. A família diz que ela ficou por cerca de 11 horas em trabalho de parto, mesmo dizendo que ela estava com dores intensas. O parto foi realizado por uma enfermeira obstetra, sem a presença de médico obstetra ou pediatra no momento do nascimento do bebê. E veja só, horas depois do parto, o bebê Davi Luiz Neres Lima Araújo apresentou dificuldades para respirar. Os pais dizem que procuraram ajuda diversas vezes durante a madrugada, mas receberam a orientação de que esse choro do bebê era um choro normal. Na manhã seguinte, a criança foi levada para a UTI, mas morreu com um dia de vida. A certidão de óbito aponta como causa da morte choque séptico, insuficiência respiratória aguda e sepse neonatal. 3 dias depois de receber a alta, Thaísa voltou ao Hospital da Mãe, ou seja, estamos falando de uma menina de 20 anos que já estava no processo de luto. Ela já estava chorando a morte do neném e ela voltou para o hospital reclamando de fortes dores, barriga inchada, secreção. De acordo com a família, exames identificaram restos de placenta no útero. Ela foi transferida para o Hospital Estadual da Mãe, a Eloneida Studart, em São João de Meriti. E aí ela ficou internada por 10 dias, aguardava cirurgia, quando morreu na madrugada de 10 de julho. Estamos falando de uma sequência de possíveis negligências que culminam com a morte de uma mulher de 20 anos e de um bebê de 1 ano de vida. Depois dessa denúncia feita pela Beatriz Trindade, apurada pela Beatriz Trindade, da TMC do Rio de Janeiro, mais de 20 mulheres apareceram para falar de situações parecidas que viveram no mesmo hospital. A Bia está ao vivo aqui com a gente e vai falar sobre mais um caso de morte, Bia. O que você apurou?
8: Exatamente, Joana. A gente volta novamente a falar desse caso depois da denúncia que a gente recebeu ontem envolvendo o caso da Thaís, onde terminou com a morte dela e do filho dela recém-nascido da unidade. A gente recebeu diversos relatos e a gente recebeu agora há pouco mais um caso envolvendo uma denúncia nessa unidade, o caso da Amanda Oliveira. A gente conversou com familiares dela que disse que a Amanda deu entrada no hospital no de julho, com 38 semanas de gestação, e segundo a família, ela não apresentava ali nenhuma intercorrência. Durante a gravidez, ela procurou atendimento ali na unidade, e logo depois de sentir uma pequena dor na barriga, a cunhada jovem contou pra gente que a Amanda foi internada e informada de que faria uma cesariana por causa de uma alteração ali que ela teve no quadro de saúde dela. E segundo a família, a cirurgia durou poucos minutos e depois do nascimento do bebê, o marido foi orientado a deixar o centro cirúrgico e a Amanda permaneceu então a partir desse momento sozinha ali na unidade. Horas depois, a equipe informou que ela havia sofrido uma hemorragia interna e precisava passar por uma nova cirurgia. A família afirma que a Amanda teve sucessivas paradas cardiorrespiratórias e passou por retirada do útero e do ovário e chegou a ser preparada para uma transferência. Thaísa também foi, mas que a equipe médica informou que ela não resistiria a essa transferência. A diaconia familiares, por esse motivo, essa transferência ela não foi realizada. A gente lembra que esse é o segundo caso de morte relatado à nossa equipe envolvendo o hospital da mãe em menos de um mês.
6: Nós estamos aqui com um problema com a comunicação com a Bia, mas nós entendemos muito bem a informação que a Bia traz. A Bia falou que são duas mortes de mães no mesmo hospital em menos de um mês. Eu vou colocar aí nessa conta também de possível negligência também a morte de um bebê de um dia de vida. Estamos falando de famílias que perceberam que havia algo errado com essas mães, com esses bebês e que pediram ajuda, mas que essa ajuda ela foi negada de acordo com a denúncia. Bom, os hospitais do Rio de Janeiro enfrentam uma crise crônica com destaque para superlotação, escassez de recursos nas emergências. Na Baixada Fluminense, os problemas estruturais e de gestão são muito comuns, com inúmeras denúncias de superlotação, de demora no atendimento, de falta de insumos. E se a negligência médica também for incluída aí nesse cardápio que já é trágico, nós realmente teremos uma situação de caos absoluto. Esse caso precisa ser investigado e a TMC vai continuar acompanhando cada detalhe dessa investigação. Obrigada a Beatriz pela apuração e pelo trabalho jornalístico, como vocês veem, muito importante, porque depois da nossa denúncia, apareceram mais 20 mulheres falando, reclamando e denunciando a mesma maternidade. Agora são 9h50.
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0: Meu querido Éder Luiz, a França ficou, ó, no bolso da Espanha ontem, Éder. Aquele abraço para você, muito bom dia. O que que aconteceu, hein?
1: Bom dia, Felipe. Bom dia, Joana. Pois é, venceu a eficiência do futebol espanhol, venceu o coletivo diante da individualidade francesa, né? E a França entra, Felipe e Joana, naquele grupo seleto de seleções, né, que ficaram na história, mas que não venceram a Copa do Mundo. Caso do Brasil de 1950, no Maracanazo, diante do Uruguai. Caso da Hungria de 54, da Holanda de 1974. Tivemos também a seleção brasileira de 1982, que ficou na história, fez grandes jogos, mas acabou não sendo campeã. E é o mesmo que acontece com a seleção da França, que teve aí o melhor ataque aqui da Copa do Mundo de 2026, mas dentro de campo não deu certo. O coletivo do futebol espanhol falou mais alto. O Rodri aparecendo muito bem no meio de campo, o Cucurella anulando completamente o Olise, ele não teve chance de uma assistência ontem. O Mbappé também não apareceu conforme os franceses esperavam. E dessa forma temos a Espanha, os atuais campeões europeus, garantindo a classificação para a grande decisão do próximo domingo. Acho que valeu, acima de tudo, a determinação. Aliás, o Luis de la Fuente, o técnico da seleção da Espanha, na entrevista coletiva, ele salientou muito a união, a humildade e a falta de egocentrismo do grupo. É uma equipe realmente que joga pensando no coletivo e a Espanha se sobrepôs à individualidade francesa, principalmente em função disso, né, Felipe? E agora chega para a decisão, aguardando hoje o vencedor de Argentina ou Inglaterra.
0: E aí chegamos às 16h de hoje, né, Éder? Tem favorito Argentina e Inglaterra? As Malvinas são nossas ou são Falklands? E aí, hein, Éder?
1: Olha, a FIFA entende que esse é um jogo de alto risco, né? Já tivemos um problema entre argentinos e ingleses numa partida que nem envolvia a seleção da Inglaterra. Então, hoje, o policiamento até foi reforçado e a expectativa é muito grande. Eu não tenho nenhum favorito a partir de agora. Eu dava um leve favoritismo para a França na partida de ontem, pelo que ela produziu até aqui na Copa do Mundo. Foi o ataque que mais fez gols, né? Foram 16 gols marcados pelo selecionado francês. E até então o futebol da Espanha não estava sendo visto, não era aquele futebol vistoso que a gente esperava ver numa decisão de Copa do Mundo. Mas eles acabaram vencendo. Agora, a partida de hoje, você tem aí a Argentina, uma equipe com uma média de idade mais alta que a equipe da Inglaterra. Os ingleses estão muito determinados para tentar chegar na decisão, tentar o bicampeonato que não vem desde 1966. E eles se encontram depois daquele jogo histórico de 1986, 40 anos depois, para medir forças Inglaterra e Argentina. Acho que vai ser um jogo muito disputado. Os argentinos levam isso muito para o lado emocional. Aliás, isso é que tem marcado a performance da Argentina desde 2022. O Tuchel, treinador da Inglaterra, ele sempre salienta isso, que a base da seleção argentina de 22 foi mantida. Eles vão muito no aspecto emocional, na raça, na vontade. Então vai ser um jogo eletrizante hoje, isso eu posso garantir. Mas favoritismo a partir de agora não dá para colocar nem para a Argentina e nem para a Inglaterra, né, Felipe?
0: É, e literalmente não tem hora para acabar, não. Pode terminar nos 90 minutos o vencedor, pode durar 120, pode ir para os pênaltis e assim vamos. Contando, é claro, com a transmissão aqui da TMC, com o time do nosso 10, o nosso verdadeiro 10, que é o Éder Luiz. Éder, aquele abraço para você, bom trabalho para todo mundo aí.
1: Um abraço para você, para Joana, voltamos amanhã.
2: Até amanhã, Éder.
0: É, até amanhã, 9h55. Tá na hora de falar o quê? O resultado final da nossa enquete, né? A pergunta de hoje é sobre um dos assuntos do dia. Não estamos falando de Argentina e Inglaterra, mas estamos falando de uma grande disputa geopolítica comercial, que é a sobretaxa de 25% aos produtos brasileiros, que está marcada, a decisão está marcada para sair hoje, se sim ou se não. Houve uma série de conversas, audiências públicas, enfim, e agora não há mais o que fazer a não ser esperar, né? É certa a aplicação de tarifas dos Estados Unidos ao Brasil? Sim ou não? Essa é a nossa pergunta e venceu o não. Não viola a soberania. 70%. Sim, é preciso se proteger. 30%. Amanhã tem mais uma enquete aqui no nosso TMC 360.
2: Então, muito obrigada pela companhia. Agora são 9:56. Ainda temos aqui informações, Felipe Bueno, antes da gente se despedir.
0: Tem destaque do noticiário internacional, por que não?
2: Por que não?
0: Porque sim, então. Junho foi o mês mais mortal para civis na Ucrânia em mais de 4 anos de guerra, segundo a ONU, pelo menos 293 pessoas mortas, elevando o total do ano para quase 1.400 vítimas, um salto de 37% em relação ao ano passado. O que explica a escalada são os mísseis russos de longo alcance disparados contra prédios residenciais em cidades distantes do campo de batalha, como a capital Kiev. Perto da linha de frente, o terror tem outro nome: drones de curto alcance. Você que está nos acompanhando aqui no YouTube está enxergando aí sinais dessa tragédia que já passa de 4 anos. A devastação em áreas urbanas e também áreas rurais na Ucrânia, né? Moradores relatam à ONU a sensação de serem caçados ao fazer tarefas simples do dia a dia, como comprar comida ou simplesmente passear com seu cachorro.
2: Tá certo, agora são 9:57. Muito obrigada pela companhia. Teremos sobremesa hoje, como temos todos os dias aqui na nossa programação, às 14h. E hoje, nesta quarta-feira, a entrevistada do Sobremesa é Priscila Agapito, que é uma mulher que entende tudo de cartório. Quanto tempo de namoro da união estável? Felipe Bueno, responda.
0: Nossa,
2: e pode registrar nome de cachorro no cartório?
0: Também não sei.
2: Então você tem que assistir ao Sobremesa às 14h para saber tudinho sobre as questões de cartório. Anote suas perguntas e leve para lá às 14h no Sobremesa. Agora sim, obrigada pela sua companhia. TMC 360 volta amanhã, todos os dias das 7 às 10h. Nós estamos aqui trazendo as principais informações do dia para você. Até.
0: Tchau.
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1: Dez e um. Muito bom dia, ouvinte! Tá no ar o seu Brasília TMC. Eu, Marcela Franco e a Lívia Brás, chegamos para te fazer companhia até as 11 horas da manhã. Bom dia, Lívia Brás.
2: Bom dia, Marcela. Bom dia para todo mundo que tá acompanhando a gente nessa quarta-feira ensolarada e friazinha aqui no Distrito Federal. Já já eu vou explicar o que aconteceu com o tempo, essa friaquinha que voltou a fazer companhia para nós brasilienses nas manhãs e nas madrugadas também, né? E quero saber de você, nosso ouvinte. Você é do time friaquinha, gosta desse friozinho, desse tempinho seco e frio? Ou você prefere um calorzinho, hein? Manda sua mensagem pra gente, pode responder. Ah, essa aí também pode mandar uma sugestão de pauta, mandar sua mensagem pra gente, contar o que você tá achando do Brasília TMC. Nosso canal direto é o WhatsApp, que é o 99381-3030. Claro, você também acompanha nossas aventuras lá no @TMC Distrito Federal, que é o nosso perfil oficial do Instagram. Ontem à noite, inclusive, teve muita diversão, pessoal da TMC, incluindo eu. A gente se divertiu bastante e a gente te conta como lá no nosso perfil. Entra lá pra acompanhar.
1: Olha só, que legal. Vão ver a Lívia Brás. Eu tô vendo aqui que o cenário é muito bonito.
2: Ah, o cenário é incrível, né?
1: O cenário é
2: incrível. É um palco, na verdade. É um palco.
1: Lívia Brás com o microfone laranja da TMC. Tem que entrar lá pra conferir.
2: Tem que entrar, tem que entrar. Quem quiser saber do que a gente tá falando, entra lá no nosso...
1: Só sei que a Lívia Brás ficou feliz, viu, ouvinte?
2: Menino, me diverti foi muito.
1: Entra lá no nosso Instagram, então, @TMC Distrito Federal, pra conferir tudo. Então vamos juntos até às 11 horas da manhã com muita notícia, muita prestação de serviço e aquela conversa boa de sempre que você já conhece sobre tudo que movimenta a nossa capital.
2: Vamos agora aos destaques desta quarta-feira, 15 de julho de 2026.

0: Mais uma mulher morre depois do parto no Hospital Regional de Samambaia. É o segundo caso no mesmo local em menos de uma semana.
1: Em São Sebastião, mulher que aparece em um vídeo derrubando um bebê de colo já foi identificada pela Polícia Civil.
0: O tempo esfriou, vai esfriar ainda mais. Temperaturas devem cair a menos de 10 graus até o fim dessa semana.
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0: O Fundo Garantidor de Crédito FGC ainda tem bilhões de reais disponíveis para correntistas e investidores de instituições ligadas ao Grupo Master que ainda não pediram o reembolso. Quem vai contar toda essa história para a gente, quanto é que ainda tem desse dinheiro lá no FGC, é o nosso repórter Rafael Felitti. Bom dia, Rafael.
2: Oi, Lívia, bom dia para você, bom dia para todo mundo que nos acompanha. Isso mesmo, o Fundo Garantidor de Créditos, o FGC, anunciou que ainda há quase 2 bilhões de reais disponíveis para correntistas e investidores de instituições ligadas ao Grupo Master, que ainda não solicitaram um reembolso. O valor pode ser resgatado diretamente pelo aplicativo oficial do FGC, mas é importante lembrar que os recursos não sofrem correção pela inflação. Isso significa, então, Lívia, que quanto mais tempo o beneficiário demora para pedir o pagamento, o reembolso desse dinheiro, menor vai ser o poder de compra do valor recebido. Os bancos Master, Master de Investimento e Let's Bank já foram pagos 40 bilhões de reais, o equivalente a mais de 98% do total previsto, mas ainda restam cerca de 590 milhões de reais. No pleno antigo Voiter, foram desembolsados 4 bilhões e meio de reais, correspondentes a quase 94% do total esperado, e permanecem disponíveis 290 milhões de reais. Já no Willbank, o FGC, o Fundo Garantidor de Crédito, pagou 5,75 bilhões de reais, mas cerca de 950 milhões seguem à espera dos clientes. O FGC é uma entidade privada, sem fins lucrativos, criada para proteger clientes e instituições financeiras em caso de intervenção ou liquidação. O FGC cobre depósitos e determinados investimentos até o limite de 250 mil reais por CPF ou CNPJ, por instituição ou conglomerado financeiro, respeitando o teto global de R$1 milhão em 4 anos. Entre os produtos garantidos estão conta corrente, poupança, CDB, LCI, LCA e letras de câmbio, enquanto investimentos como ações, fundos, debêntures e tesouro direto não são protegidos pelo FGC. Volto com vocês aí no estúdio.
0: Rafa Felitti trazendo então todas as informações a respeito desse dinheiro, posso dizer, esquecido aí no FGC. Obrigada, Rafa, pelas suas informações. Então fica aí o alerta, né, pro nosso ouvinte, tá acompanhando a programação aqui do Brasília TMC. Em algum momento da sua vida, você fez um investimento, seja ele em poupança, CDB, linhas de crédito, né, como LCI, por exemplo, LCA, E nesses bancos, né, que a gente mencionou, que o Rafa mencionou, e esqueceu esse dinheiro, bancos que quebraram e que tiveram essa garantia de crédito pelo Fundo Garantidor. Então entra lá nos canais oficiais, tem o aplicativo do FGC, você consegue acessar para ver se algum desse dinheiro está disponível para que você possa sacar e ter direito a esse dinheiro que você investiu de volta.
1: Agora são 10 horas e 7 minutos. Uma gestante de 25 anos morreu depois do parto no Hospital Regional de Samambaia. Esse é o segundo caso na mesma unidade de saúde em menos de uma semana. A vítima mais recente é Maria Aparecida Galdino dos Santos. Ela deu entrada no hospital no último domingo à noite. A filha nasceu na segunda-feira, mas a gestante teve uma hemorragia depois do parto e acabou morrendo horas depois. A família alega que houve falhas no atendimento.
0: Essa não foi, se não foi o único caso, não foi um caso isolado. Na última sexta-feira, a gente trouxe aqui também a notícia de uma outra paciente, a Maria Graciana Andrade Alves, de 36 anos. Ela também morreu depois do parto, nessa mesma unidade de saúde. Nesse caso, os familiares, eles denunciaram negligência no atendimento, disseram que passaram horas sem receber notícias sobre o estado de saúde da Maria e que a morte dela só foi comunicada na manhã seguinte.
1: A gente falou, claro, com a Secretaria de Saúde, que informou que foi determinada uma apuração imediata e prioritária das circunstâncias dessas duas mortes e que, abro aspas aqui, ocorrências envolvendo gestantes na unidade exigem uma investigação rigorosa e célere, fecha aspas. A pasta afirma também que não é conivente com qualquer irregularidade e que, se forem constatadas falhas no atendimento, os envolvidos vão ser responsabilizados com medidas administrativas, disciplinares e legais.
0: A gente ainda tem um complemento aí das informações da Secretaria de Saúde, porque a Secretaria disse que só vai se manifestar sobre as circunstâncias desses atendimentos depois que forem concluídas todas as investigações, tanto do caso de sexta-feira quanto do caso dessa semana. E esse é um assunto que a gente vai trazer com mais profundidade ainda hoje no nosso Brasília TMC. É um assunto muito importante que mexe não só com as famílias, com as pessoas que trabalham aí nesse hospital, com as pessoas que precisam do atendimento desse hospital, como com todos nós, sociedade, que temos o dever de cobrar da secretaria, do poder público, que tratem com dignidade todos os pacientes. A gente vai conversar logo mais ao vivo com uma advogada que é especialista em violência obstétrica para a gente tentar entender quais são os direitos das gestantes, em que situações essa conduta da equipe de saúde pode configurar esse tipo de violência. É muito importante, né, Marcela, que nesse tipo de caso a gente tenha a ciência do que é direito do paciente, direito do cidadão, a gente que paga imposto, a gente que depende dos sistemas de saúde, né? A gente tem que saber para poder cobrar. Porque a partir do momento que você tem ciência de tudo que é do seu direito, você pode cobrar com firmeza, né, acionar as autoridades em caso, né, nos casos cabíveis. Então é muito importante que a gente traga esse esclarecimento. Se você tem interesse, então, nesse assunto, fique atento, fique ligado, porque daqui a pouquinho, a partir das 10h30, a gente vai trazer uma entrevista ao vivo sobre esse assunto aqui no nosso Brasília TMC.
1: É isso, informação é poder e é importantíssimo que todas as mulheres tenham protagonismo durante a gestação e no parto, que saibam quais são os seus direitos e que tenham apoio para poder lutar por eles quando forem passar por experiências de parto, que a gente que é mãe, a gente sabe muito bem que é a experiência mais importante das nossas vidas e
0: um momento sensível, delicado, né, e que tem que estar
1: cercado. De extrema vulnerabilidade.
0: Exatamente.
1: E quando a mulher não tem acesso à informação, uma assistência que não é conduzida da melhor forma possível pode acabar sendo extremamente traumatizante ou até fatal, como Sim. foram esses dois casos. Daqui a pouquinho, então, a gente fala mais profundamente sobre tudo isso.
0: Uma mulher que aparece em um vídeo derrubando um bebê de colo em São Sebastião foi identificada pela Polícia Civil. Segundo a corporação, ela tem 20 anos, é mãe da criança. O pai da bebê tem 25 anos e também foi encontrado. Os dois foram levados para a delegacia de São Sebastião, onde eles prestaram depoimento.
1: As investigações mostraram o quê? Que a mulher aparentava estar bêbada quando o bebê caiu do colo dela em uma via pública lá em São Sebastião. Segundo a polícia, o casal afirmou que a queda foi um acidente e negou qualquer intenção de maltratar a criança. O conselho tutelar foi acionado imediatamente para acompanhar essa ocorrência e, depois de passar por uma avaliação médica, o bebê foi entregue, então, aos cuidados da avó materna.
0: Banco de Brasília foi condenado a pagar mais de R$28 mil a uma cliente por cobranças indevidas. A consumidora pediu o fechamento da conta em fevereiro do ano de 2023. Só que mesmo assim, o banco manteve o serviço ativo e cobrou tarifas e seguros que não eram autorizados pela cliente.
1: Para tentar regularizar essa situação, a cliente chegou a pagar mais de R$10 mil, mas as cobranças continuaram. A justiça considerou então essa cobrança abusiva. Agora, o BRB deve devolver receber esse valor em dobro, que soma aí R$24 mil, além de pagar R$4 mil de indenização por danos morais. O Banco Público pode ainda recorrer da decisão.
0: Mais de 40 mil contribuintes aqui do Distrito Federal devem receber hoje o lote especial de restituição do Imposto de Renda. O pagamento vai ser feito a quem ficou dispensado de entregar a declaração no ano passado, 2025, só que teve esse imposto retido na fonte ao longo do ano anterior, 2024. Essa restituição vai ser feita de forma automática, desde que, não é todo mundo, viu? Desde que o contribuinte esteja com o CPF em situação regular, ou seja, não tenha nenhuma pendência e tenha também uma chave Pix que esteja vinculada a esse CPF, que foi cadastrado lá em junho do ano passado.
1: O valor da restituição pode chegar a R$1.000 por beneficiário. Você pode acessar o site da Receita Federal para confirmar se tem direito a esse pagamento. Vale lembrar que esse lote é diferente das restituições regulares do Imposto de Renda, viu? O próximo lote regular está previsto para ser pago no dia 31 deste mês.
0: Esse lote, Marcela, ele é conhecido como um cashback. Então, ele é meio extra aí, né? Um lote extra. Quem tem direito à restituição ainda pode, se ainda não recebeu, né? Ainda pode receber nos próximos pagamentos, mas nada mal, né? Um dinheirinho extra aí caindo na conta.
1: Nada mal. Entra aí então no site da Receita Federal para saber se você tem direito a receber esse cashback, esse lote extra do Imposto de Renda.

0: 10h15 na viradinha do relógio, nosso momento de falar sobre a situação do trânsito. Ao vivo aqui para você, olhando neste momento o mapa do trânsito aqui do Distrito Federal. Olha, de férias, né, Lívia Braz?
1: É.
0: Férias. Não, nem tem muita coisa para falar, viu? Tem só algumas partes aqui no Distrito Federal, alguns trechos aqui que cortam o DF, que chamam um pouco a nossa atenção. Um trânsito clássico de sempre ali, entre a BR-060 e o Riacho Fundo, para o motorista que vai entrar na EPNB. Tem um registro de carro parado no acostamento ali, em frente à fábrica de refrigerante. Está deixando o trânsito um pouquinho complicado, 15 km por hora. Mas logo depois que passa ali da altura do regimento da polícia montada, da polícia militar, o trânsito já melhora, flui super bem ao longo de toda a EPNB, ali na altura do Bandeirante, que costuma dar aquela travada no semáforo, ó, tá fluindo super bem, como uma uva, como diz a Débora Hanna Cardoso. Estrutural tem um pouquinho de lentidão
1: tem
0: ali na altura.
1: Marcela.
0: Acidente registrado, está deixando o trânsito lento ali na estrutural entre Vicente Pires e o Jockey de Brasília. O trânsito está complicado tanto na principal como na marginal, né, Lívia?
1: Sim, tem trânsito ali na principal, a gente tem uma velocidade aí, deixa eu atualizar aqui, de mais ou menos, deixa eu ver, na marginal 18 km por hora,
0: na principal,
1: foi um pouquinho melhor do que isso. Também não é um trecho muito longo, viu? O motorista demora aí cerca de 3 minutos para passar por esse congestionamento que foi registrado, como a Marcela disse, na altura ali da Rua 3, na saída de Vicente Pires. Então, se puder optar por outro caminho, EPTG é uma boa opção, porque ela tá com o trânsito fluindo, que é uma maravilha. Inclusive, lá na chegada, lá na EPIG, que normalmente dá uma embolada ali por conta das obras, hoje tá fluindo super bem, né? Efeito férias no trânsito.
0: Efeito férias. Olha, eu tô dando uma olhadinha aqui na EPIA Sul também, tem registro de policiamento na via, a princípio sem acidente por ali. Ah, não, tem aqui sim, viu, um acidente registrado na altura do Açaí Atacadista ali na EPIA Sul, está deixando o trânsito um pouco complicado por ali, não chega a parar, mas a velocidade está na casa dos 30 km por hora, o tempo que você demora aí para passar por esse trechinho é de mais ou menos 5 minutos, isso entre a Polícia Rodoviária Federal, entre a Rodoviária Interestadual de Brasília e a Polícia Rodoviária Federal. Depois que passa da PRF, chegando ali na altura da octogonal, o trânsito já volta a fluir super bem. Vias internas de Taguatinga tem aquele trânsito clássico também desse horário, agora 10h17 e tem uma lentidão que chama um pouquinho de atenção também ali pertinho do cemitério Campo da Esperança de Taguatinga. Um pouco complicada a situação por ali, Avenida Hélio Prates também e Avenida Comercial, um pouco complicadas nesse momento. Aqui na área central de Brasília, nenhuma ocorrência que chama mais a nossa atenção, apenas em algumas vias internas ali, né? W2 Norte tá um pouquinho complicada, W2 Sul também ali, deixa eu confirmar aqui, da altura da 706, entre a 706, 707 e a 705, tá um pouquinho complicado, mas você consegue passar rápido por esse trecho. Setor policial, acabei de ver aqui que tem um pouquinho de lentidão com acidente registrado também, viu? Mas isso não é para quem desce em direção à Asa Sul, e sim para quem tá indo em direção à Épia, 14 km por hora ali na altura do setor hospitalar, isso no setor policial sul.
1: Por ali também tem acidente registrado.
0: Acidente também, exatamente. Bom, se você estiver passando em alguma outra região aqui do Distrito Federal, algo te chamou a atenção no trânsito, manda aqui pra gente a sua informação pelo 99381-3030.
1: Bora manter essa trilha de trânsito, porque 68 multas foram aplicadas, 17 veículos foram removidos durante a Operação Corta Giro, que foi feita pela Polícia Militar ontem à tarde. Isso rolou lá no Riacho Fundo. Fiscalização teve como foco principal as motocicletas com barulho excessivo. Quem não fica atormentado por essas motocicletas, né? Com o escapamento irregular aí, que fazem um barulhão, principalmente à noite, quando a gente tem um pouquinho pouquinho mais de silêncio, né? E aí, de repente, vem essa barulheira. Quem tem criança sofre, porque a criança dá corda com esse barulho todo.
0: Pois é, e é ilegal, né?
1: Sim, quem transita com esse escapamento adulterado comete infração grave de trânsito, está sujeito a multa de R$ 195,00, mais 5 pontos na carteira e, olha, retenção do veículo para que ele seja regularizado, viu? Desses 17 veículos que foram removidos por irregularidades, 16 eram motocicletas e um era um carro, um automóvel. Policiais também recolheram 12 registros e licenciamento com o CRLV, que estavam vencidos. É, galera, esse comecinho, a gente nem tá em começo de ano mais, a gente já tá no meio do ano. Imposto tem que pagar, viu? Tudo na época certa, porque senão caiu numa blitz. Você corre o risco de ter o seu veículo apreendido se não tiver com toda a documentação e todas as taxas pagas em dia.
0: Um barraco de ocupação irregular foi destruído por um incêndio na madrugada de hoje em Vicente Pires. O fogo começou por volta das 4 horas da manhã na rua 19 da Vila São José. Foram necessárias 5 viaturas do Corpo de Bombeiros para controlar as chamas. Ao chegarem ao local, os militares encontraram esse barraco completamente tomado pelo fogo. Ninguém ficou ferido nessa ocorrência e depois de apagar as chamas, os bombeiros fizeram aquele trabalho de rescaldo, né, para evitar que o fogo começasse de novo. Não foi encontrado nenhum responsável pelo local.

0: Governadora Celina Leão cumpriu uma agenda de visitas técnicas hoje, lá no Itapuã. Os compromissos dela começaram às 9 horas, teve uma vistoria da reforma do ginásio poliesportivo da quadra 61, lá no condomínio Del Lago 1, esse espaço que está sendo todo revitalizado aí, justamente para oferecer mais práticas esportivas para a comunidade, algo que é super importante, né? Em seguida, 9h30, ela acompanhou o recapeamento do asfalto ali na Avenida Del Lago, essa obra que serve para tentar melhorar a mobilidade urbana, trazer mais segurança para todo mundo que transita ali naquela região. 10 horas, ela acompanhou a implantação do estacionamento ali na marginal da DF-250. Estacionamento esse que busca também organizar o fluxo de veículos, dar mais infraestrutura para o pessoal que usa essa região. A agenda dela termina daqui a pouquinho com visita ao canteiro de obras do futuro espaço de eventos do Pipódromo, lá no Itapuã.
1: Agora são 10 horas e 22 minutos, a gente vai para o nosso primeiro intervalo comercial, mas antes deixa eu trazer aqui uma participação do nosso Lucas Ticonelli, aqui da nossa redação. Ele mandou uma mensagem aqui para o nosso WhatsApp falando: um salve aos homens dessa redação, hoje é nosso dia. Pois é, você não sabia não, hoje é dia do homem, a gente vai falar sobre isso.
0: Vamos
1: ainda.
0: Vamos falar sobre isso, TMC. Parabéns a todos os nossos, a nossa audiência masculina.
1: Parabéns.
0: A gente comemora tanto o Dia Mundial da Mulher em março, né, e agora no mês de julho, dia 15 de julho, então, comemorado o Dia do Homem. Só que essa data, ela tem um recado importante, a gente vai contar pra vocês logo depois do intervalo.
1: Vamos falar sobre tudo isso no detalhe, isso e muito mais no seu Brasília TMC. Continua participando com a gente pelo 99381-3030. Já já a gente tá de volta, não sai daí não.
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0: já conhece essa trilha, né, ouvinte?
1: É, a trilha é aquela que eu falo que é meio melancólica, né? Não tá combinando muito com o dia de hoje, não. Que tá um solzão
0: bonito.
1: Solzão lindo, rachando aqui na área central de Brasília. A gente não tem nenhuma nuvem no céu. Já aproveito para perguntar pro nosso ouvinte. Por onde você tá passando aí, onde você mora, na janelona do seu trabalho, tá sol ou tem alguma nuvem? Porque lá em casa a gente faz uma brincadeira que a minha mãe faz com as crianças, com os netos, que é assim, quem achar uma nuvem ganha 10 reais. Hoje tava um bom dia pra ela fazer essa brincadeira e não ter que desembolsar nada, viu? Porque aqui na área central tá um solzão brilhando forte. Quero saber de você, nosso ouvinte. Tem nuvem por aí onde você tá? Não tô prometendo nada, hein? Não vou pagar nada, mas manda mensagem pra gente no 99381-3030. Bom, gente, fato é que a gente tem essa carinha típica aí de inverno no dia de hoje. O dia começou friozinho, friozinho. Inclusive agora o INMET atualizou a temperatura mínima. Mais cedo tava registrado que a gente tinha 12 graus de temperatura mínima. De fato, tava bem frio, ventando gelado. Mas pela atualização agora do IMET, a gente teve 15 graus de temperatura mínima registrada hoje. A máxima hoje não chega aos 30 que estava batendo nos últimos dias, não. Vai chegar no máximo a 26 graus, que é quando a umidade do ar pode cair a 40%. A gente deve ter um dia claro, assim, com poucas nuvens. Só que a partir de amanhã, aí sim, viu, a gente deve ter uma queda nas temperaturas mínimas. Até sábado, a mínima pode chegar a 10 graus. Máxima continua aí em torno de 25, 26 graus. Umidade também continua aí podendo cair a 30, 35%. Já precisa de uma atenção especial aqui a hidratação. Mas fato é que se você, na outra friaquinha que teve, né, no mês de junho, não tirou o seu casaco do armário, melhor fazer isso agora, puxa um edredomzinho também, coloca alguma coisa pra lavar, dá tempo, o tempo tá seco mesmo, tá secando tudo super rápido no varal, porque a tendência é de que a gente perca aí pelo menos 5 graus entre hoje e sexta-feira na temperatura mínima. É bom sair agasalhado, né?
0: Olha aí, fica a dica.
1: Depois não
0: da Lívia
1: diga
0: Gás.
1: Que eu não avisei.
0: Depois não diga que ela não avisou. A nossa ouvinte Miriam, final do telefone 6525. Miriam, conta pra gente aqui qual é o seu sobrenome também, pra gente te chamar pelo nome e pelo sobrenome. Ela mandou aqui uma mensagem dizendo que sem nuvens, mas com muito vento frio. Conta pra gente também aonde, por onde você ouve a gente aqui no Brasília TMC.
1: Hoje eu recebi um registro de uma ouvinte que é brasiliense, mas tá lá no Rio de Janeiro. Me mandou uma foto linda do céuzão brilhando, o sol brilhando forte, um céu azul tipo o nosso, viu? Só que ela tinha um diferencial porque ela tinha a praia, né, o mar na frente dela, e o que ela me disse é que assim, o dia tava lindo, mas tava frio, tava gelado por lá também, então temperaturas caindo aí em todo o Brasil, apesar do tempo firme também na maior parte do país. Aqui não
0: pois
1: é diferente.
0: Pois é, olha só, agora são 10 horas e 30 minutos, plena metade da manhã, quase se encaminhando aí pra hora do almoço, e o termômetro, olha, 20 graus.
1: 20 graus, tá friozinho.
0: 20 graus de temperatura, tá friozinho mesmo pro
1: e horário. Tá um ventinho significativo, tá? Hoje o que me pegou de manhã cedo, na hora que eu tava vindo pra cá, foi o ventinho. Eu até fechei o casaco, assim, deu uma cobridinha no pescoço.
0: É isso, no sol a gente sente calor, mas na sombra vem aquele vento e precisa se agasalhar mesmo. Bom, vamos ver, tem mais participação de ouvinte aqui. O Alex Vasconcelos nos ouve lá diretamente de Samambaia. Mandou uma foto com o céu super aberto, um solzão brilhando. Falou, Samambaia tá com o luzeiro trabalhando forte. Tá ótimo para atividades outdoor. Vamos pra rua, povo! Muito bem, Alex. Daqui a pouquinho a gente traz mais participação dos nossos ouvintes também. Tem um áudio aqui do Ricardo. Já já a gente vai ouvir também. Ricardo, um ótimo dia para todo mundo. E você pode participar também pelo nosso WhatsApp no 99381-3030.

10 horas 31 minutos, não perca a hora. Hoje, no comecinho do nosso Brasília TMC, a gente falou sobre o caso da gestante de 36 anos que morreu no Hospital Regional de Samambaia. Esse caso está sendo investigado pela Polícia Civil, está sendo também acompanhado aí pela Secretaria de Saúde e reacende uma discussão sobre um tema que afeta a vida de 25

0: 5 a 45% das mulheres em todo o país, segundo dados da Fundação Perseu Abramo, violência obstétrica. E aí é importante a gente destacar que a investigação ainda está em andamento, não tem nenhum tipo de conclusão ainda sobre as causas da morte dessas gestantes lá no Hospital de Samambaia.
1: Uma de 36 e uma de 25 anos, né?
0: Sim. É, a gente ainda não sabe, né, uma eventual responsabilização do poder público, mas fato é que esses casos, eles servem aí como um ponto de partida para a gente tocar nesse assunto que ainda gera dúvidas em muitas mulheres com relação principalmente aos nossos direitos.
1: Pois é, nem toda intercorrência no parto configura violência, mas toda gestante tem direito a uma assistência respeitosa, baseada em evidências científicas, com informação e protagonismo. E para explicar melhor esse assunto, aprofundar um pouquinho em tudo isso, a gente vai conversar agora com a advogada especialista em violência obstétrica, Ruth Rodrigues. Muito bom dia, Ruth. Você fala com Marcela e Lívia.
2: Bom dia, Marcela. Bom dia, Lívia. Muito obrigada pelo convite.
0: Obrigada, Ruth, pela sua participação aqui com a gente, tão importante nesse tema, né, que está em voga aí desde a semana passada.
1: Vamos lá, então, Ruth, para a gente começar a conversar sobre esse assunto, também informar, claro, toda a nossa audiência, nossos ouvintes, que inclusive podem ficar super à vontade para mandar perguntas aqui também. Afinal, Ruth, o que é violência obstétrica? Que tipos de situações podem caracterizar uma violência obstétrica, não só durante o parto, mas também durante a gestação e o pós-parto?
2: Bom, a primeira coisa que a gente precisa falar que a violência obstétrica é uma violência de gênero, ou seja, vai acontecer somente com as mulheres, né, as pessoas que têm útero. Então, a violência obstétrica, por conceito, ela é uma violação de direitos humanos dessas mulheres. E aí, para trazer mais para a realidade perto das mulheres, para elas entenderem o que é, né, a violência obstétrica, todo ato que é praticado contra a mulher sem o seu consentimento, procedimentos que são realizados sem evidência científica e sem indicação. Dentro da violência obstétrica acontece muito também a ausência de escuta dessas mulheres. Então, muitas vezes a mulher está dizendo, olha, eu estou sentindo o bebê nascer. Não, eu acabei de te avaliar, você estava só com 6 centímetros, o bebê vai, nasce e cai no chão. Então, a ausência de escutar essa mulher, né, a ausência de escutativa, de perceber aquela mulher, como ela está narrando, o que ela está sentindo, essa omissão também na escuta também é caracterizada por violência obstétrica. Vocês estavam falando sobre os casos que aconteceu em Samambaia, né? 2 casos em uma semana. A gente vê muito a questão da ausência de escutar essas mulheres, de escutar os familiares, né, quando a mulher está ali. Então, assim, a gente não tem detalhes maiores sobre os casos, mas o que a gente ouviu foi que foram 2 mulheres que morreram de hemorragia, né? Então, a hemorragia, ela é uma das maiores causas de mortalidade materna evitáveis no país. Então, quando a gente vê esse tipo de caso, dá uma dor no coração, um aperto, porque são mortes que eram evitáveis, são mortes que poderiam ter sido evitadas se tivessem seguido os protocolos. É claro que existem emergências obstétricas, situações que o obstetra, o médico, a equipe não vai conseguir, claro, controlar, mas dentro do que a gente tem visto na nossa atuação, são mortes evitáveis, coisas que poderiam ter sido evitadas, principalmente se tivessem ouvido as mulheres.
0: O Ruth, nesse quesito que você tocou aí, né, que é ouvir a mulher, existe um direito da mulher que acho que muita gente não sabe, inclusive eu não sabia disso, que as gestantes, elas têm direito a um plano de parto. Queria que você explicasse o que isso significa, como é que as mulheres podem ir atrás desse direito, a quem que elas devem procurar.
2: Então, o plano de parto, ele é uma diretiva antecipada de vontade. Ele, inclusive, tem previsão por resolução do CFM. Né? A resolução 1995 de 2012, ela prevê a diretiva antecipada de vontade. O que é a diretiva, né? É quando a pessoa prevê o que é que vai acontecer com ela, o que é que quer que seja feito com o corpo dela quando ela não puder escolher. Então, vamos dar um exemplo. Um paciente que está em estado terminal de uma doença grave, né? Ele diz assim, quando eu morrer, eu quero ser cremado. Quando eu morrer, eu quero que meus órgãos sejam doados ou não sejam doados. Então, ele pode escrever tudo isso, deixar isso previsto. Por que que isso funciona no trabalho de parto? Durante o trabalho de parto, a mulher está numa situação de vulnerabilidade relativa, ela vai estar ali sentindo dor, ela vai estar passando pelo trabalho de parto, E não é aquele momento que ela tem que ficar escolhendo se ela quer que faça episiotomia ou não, se ela autoriza que faça certo procedimento ou não. O melhor momento para ela escolher isso é antes do parto, é quando ela está no seu estado normal de consciência, digamos assim, não está, né, sob efeito de dor. Então ela vai escolher, sabendo as evidências, com orientação, com pesquisa, ela vai escolher o que ela aceita ou não que seja feito ali no seu corpo durante o trabalho de parto.
0: Tá, e aí me surgiu uma dúvida nesse sentido, pelo seguinte, na rede privada de saúde, né, as mulheres fazem o acompanhamento com um obstetra e normalmente elas têm esse obstetra no momento do parto. No sistema público de saúde funciona um pouco diferente, elas fazem normalmente um acompanhamento e na hora delas irem para a sala de parto, né, normalmente quando é um parto normal, um parto natural, isso é feito pelo plantonista, esse procedimento é feito pelo plantonista. Isso, esse plano de parto, ele está documentado?
1: Na caderneta ainda é um documento de gestante, que a mulher tem que ir atrás, né, Ruth?
2: Ou não, então, na caderneta de gestante do Ministério da Saúde, tem um espaço lá para ela colocar o plano de parto dela.
1: Olha só.
2: E as mulheres não sabem disso, e os profissionais da assistência do pré-natal muitas vezes não incentivam isso.
1: Não fazem
2: questão
1: de incentivar.
2: Mas tem um local lá para ela colocar as escolhas.
1: É porque é isso, né, Ruth? É muito diferente a postura de uma mulher que chega no hospital para parir, sabendo dos direitos, com um plano de parto ali embaixo do braço para que seja anexado no prontuário médico. Uma mulher que chega vulnerável, sem saber os próprios direitos, por isso que a gente falou aqui, informação é poder.
0: Ela não sabe nem o que, que ela pode cobrar, o que, que ela tem direito de cobrar. No caso contrário, né, quando a mulher chega de fato informada, sabendo de tudo isso, olhando lá na caderneta, por isso é importante também que as mulheres, quando tiverem gestantes, elas olhem, né, deem uma lida.
2: A caderneta é um livro, é um manual, assim, tem muita coisa lá na caderneta bacana, muito legal.
0: Sim, e super importante para que sejam cumpridos esses direitos, né?
1: Exato.
2: Assim, uma coisa importante de falar que vocês trouxeram, que eu acho importante a gente colocar, é que o plano de parto, ele não é uma ordem, assim, ele vai chegar e dizer assim, ó, eu quero isso, isso, aquilo e tal, e ele necessariamente vai ser cumprido. O que que acontece? A gente tem um caso aqui de uma moça que ela fez o plano de parto dela na caderneta do SUS, tinha lá marcado direitinho o que que ela queria, o que que ela não queria. Na hora que ela foi pro atendimento do SUS, no momento do atendimento, eles deram para ela um plano de parto do hospital que era para ela preencher. Quem preencheu foi a enfermeira, marcando coisas que não necessariamente eram o que ela queria. Quando ela percebeu que tinha sido violada durante a assistência, ela imediatamente tomou consciência do que tinha acontecido e já buscou a justiça. Então, o que, que é a diferença entre uma mulher que está informada ou não? Muitas vezes as pessoas questionam e falam assim, ah, Ruth, mas mesmo que eu saiba, eu vou conseguir garantir que o meu plano de parto vai ser respeitado? A gente não pode dizer que sim. Mas, o que, que a gente consegue garantir? Uma mulher que tem informação, ela vai tomar uma providência contra o que aconteceu com ela muito mais rápido. Sim. Então, acontece muito de mulheres que passaram por violência obstétrica há 10, 15 anos atrás. Nossa, Ruth, se eu tivesse te conhecido na época e tal. Justamente por isso que a gente tem um prazo de ação de 5 anos. Quando a mulher tem consciência, ela busca a justiça mais rápido, entende?
1: Ótimo, Ruth. Vamos aproveitar que você está falando sobre buscar, né, os seus direitos. Conta pra gente, uma gestante que está bem informada, que sabe o que é violência obstétrica, especialmente aqui depois de acompanhar essa nossa conversa, o que, que ela pode fazer se ela se percebeu vítima de violência obstétrica? Que caminhos existem para a gestante, para a família poder denunciar esses casos?
2: Pronto, perfeito. A primeira coisa que essa mulher vai fazer é solicitar a cópia do prontuário dela. Antes de qualquer coisa, ela precisa solicitar a cópia. Por quê? Porque os prontuários, às vezes, eles são alterados. Então, a primeira coisa que ela vai fazer é solicitar a cópia do prontuário. Depois que ela solicitar a cópia do prontuário, se ela quiser, e a gente até recomenda, ela fazer uma denúncia na ouvidoria do hospital. Se for um hospital da rede privada, né, plano de saúde, vai fazer uma ouvidoria no próprio hospital. E se for do SUS, ela vai fazer na ouvidoria do SUS uma reclamação na ouvidoria daquela unidade. Depois disso, eu recomendo que ela busque uma assistência especializada jurídica. Por quê? Porque ela pode muito bem fazer uma denúncia no CRM, ela pode fazer uma denúncia no Ministério Público, mas nem todo caso exige que seja nessa ordem. Às vezes é interessante a gente entrar com uma ação de indenização primeiro, ter provas melhores para fazer o criminal ou para fazer o CRM, que é a parte administrativa. Às vezes, o próprio CRM a gente faz primeiro, para depois fazer o criminal ou para depois fazer o administrativo. Então, a gente tem três esferas de atuação que são interligadas entre si, não obrigatoriamente uma tem que seguir a outra, mas a gente precisa atuar com estratégia. Então, eu sempre recomendo que a mulher busque uma assistência especializada, uma consultoria com um advogado especialista, para poder entender qual o melhor caminho que ela vai seguir dali para frente.
1: Tá, Ruth. Ok, Ruth, muito obrigada.
0: Eu só queria, antes de encerrar essa entrevista tão necessária, tão importante, né, para que as mulheres não precisem chegar nesse ponto da judicialização, eu queria que você desse uma dica para as pessoas que estão acompanhando a gente agora no Brasília TMC, as famílias envolvidas aí, né, que tem uma gestante, seja, esteja sendo assistida ela pela rede pública ou pela rede particular. Qual seria uma dica que você daria para uma gestante hoje? Seria ler essa caderneta da gestante? Seria a principal dica que você daria hoje?
2: A dica que eu dou mais importante é estudar sobre os direitos no parto. Eu tenho um e-book gratuito no meu Instagram que as pessoas podem baixar, tá liberado, que fala sobre os direitos no parto. Estudar sobre os direitos no parto, fazer um plano de parto, não é complicado, você pode redigir à mão, você pode fazer no computador, colocando as suas preferências, e o principal, ter um acompanhante que vá te defender na hora do parto. Por quê?
1: Isso.
2: Porque
1: é direito,
2: se você tem um acompanhante,
1: né?
2: Se você tem um acompanhante que não sabe nem o que, que você quer, vai acontecer de tudo e você vai ter que lutar sozinho na hora que você tá parindo, ainda tem que defender seus direitos.
0: Então, um diga, né? Diga para esse acompanhante quais são as suas vontades.
1: Sim, o ideal é que o acompanhante participe de todo o processo, né? Sim.
2: Exatamente. Não só dizer, mas o acompanhante precisa participar e bancar a briga ali na hora. Olha, é o seguinte, eu tenho direito de entrar, olha, ela não quer isso, não faça isso. Tá escrito no plano de parto. O acompanhante pode, ele tem essa prerrogativa de fazer isso. Doula não pode fazer isso, mas o acompanhante pode.
1: Exatamente. E por falar em doula, doula também é direito, para além do acompanhante, né, Ruth?
2: Exatamente. A gente já tem uma lei federal que garante a entrada das doulas além do acompanhante. Mas a gente tem visto que na prática não tem acontecido muito isso, não. E aí, uma coisa que eu recomendo até para as doulas é: entrem, busquem a justiça, não deixem o direito de vocês ser violados. Porque vocês também têm direitos como profissionais da assistência ao parto.
1: Maravilha, Ruth, muitíssimo obrigada pelas suas explicações aqui. A gente se entristece muito com todos esses casos. Lembrando aqui que a Secretaria de Saúde informou que foi determinada uma apuração imediata e prioritária das circunstâncias das duas mortes lá no Hospital Regional de Samambaia. E afirmou também que não é conivente com qualquer irregularidade e que, se forem constatadas falhas no atendimento, os envolvidos vão ser responsabilizados. A secretaria informou que só vai se manifestar sobre as circunstâncias dos atendimentos depois da conclusão das investigações. Mas fica aí, então, né, ficam essas dicas maravilhosas da Ruth Rodrigues, que é advogada especialista em violência obstétrica. Muito obrigada, Ruth.
2: Obrigada, meninas. Até mais.
0: Obrigada, Ruth. Bom dia pra você.
1: Ruth, se
0: Bom
1: você dia. Puder, deixa aqui seu Instagram para as mulheres entrarem lá e acessarem nessas, né, cartilhas.
2: Sim, claro,
1: todas.
2: Podem me chamar. É o Violência Obstétrica _ Ruth.
1: Maravilha. Fica aí a dica, então. Muito obrigada, Ruth. Até a próxima.
2: Até mais. Tchau.
1: Agora são 10h45, a gente vai para mais um rápido intervalo. Daqui a pouquinho estamos de volta com mais Brasília TMC. Vamos falar sobre o Dia do Homem, né,
0: Dia do Homem. Braz?
1: E também vai ter mimo para você, não sai daí não. Hoje tem TMC, hein? Não esquece.
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1: Dez horas e 48 minutos, estamos de volta com o Brasília TMC e a gente já volta com participação de ouvinte. O Ricardo, final do telefone 7077, mandou um áudio pra gente aqui, vamos ouvir.
2: Bom dia, meninos do TMC! Tudo bem? Espero que todos vocês tenham um dia maravilhoso e hoje vamos pra cima da Argentina. Avante, Inglaterra! Uhul!
3: Todo mundo querendo ouvir Oasis no estádio.
1: Valeu, Ricardo, pela sua participação. Conta aqui pra gente também seu sobrenome, pra gente poder te chamar pelo nome e pelo sobrenome. Valeu, adorei a animação, viu? Seguimos aqui então com o nosso Brasília TMC. Inclusive, Ricardo, parabéns pelo seu dia. Hoje é Dia Nacional do Homem, é isso mesmo, Lívia Braz?
3: Dia Nacional do Homem, 15 de julho, decore essa data, parabenize seu companheiro, seus amigos, seus colegas de trabalho. Porque essa data, na verdade, ela não é só para parabenizar, não. Ela também é para informar, para conscientizar,
1: marcar
3: todos
1: uma
3: os
1: consulta
3: homens.
1: Aí.
3: É, eu vou contar para vocês a história. Os homens aqui da redação estavam querendo chocolate, né? Estavam querendo bombom aí, mas não, essa data ela tem outro papel, viu? Essa data foi criada no ano de 1992 para incentivar um assunto que ainda enfrenta muita resistência, principalmente no meio desse público masculino. Cuidado com a saúde masculina. E olha, quando a gente fala de cuidado com a saúde, não é só física, né, Marcela? A gente está falando também de saúde mental, que às vezes é negligenciada. Hoje menos, mas ainda é negligenciada. Os homens ainda procuram menos os serviços de saúde do que as mulheres. E muitas vezes eles só buscam essa ajuda quando o problema já está mais avançado. É aquela velha história do diagnóstico precoce, que é tão importante para todo problema de saúde. Quando você faz um check-up, está sempre ali no médico, você consegue identificar qualquer problema e tratar esse problema muito mais rápido, com mais chances de cura, seja o problema qual for.
1: E aí, né? Eu quero saber aqui de você, viu, nosso ouvinte, homens, você costuma fazer esse cuidado regular, frequente aí com a sua saúde ou não, se você só deixa pra última hora quando o problema já tá te apertando demais?
3: Pois é, o médico urologista João Marcos Ibrahim, ele fala que isso é uma questão cultural e que reflete aí nos números da saúde masculina.
4: A fragilidade é sinal de fraqueza, que dor se aguenta, que exame só faz quando não dá mais para segurar. Esse comportamento tem um nome, chamamos de negligência silenciosa, e ela tem um custo real. Um exame feito a tempo pode identificar uma alteração ainda no início. Quando o homem espera demais, muitas vezes a doença já avançou. E o mesmo vale para a saúde emocional. Ansiedade, estresse crônico, sintomas depressivos, tudo isso também impacta o corpo, inclusive a saúde urológica. Falar sobre isso não é uma questão de fraqueza, é maturidade.
3: É, e aí quando a gente fala, né, saúde do homem, primeira coisa que vem à cabeça, na maioria das vezes, são os cuidados com próstata.
1: Com a próstata.
3: Exames, principalmente aqueles que são feitos aí depois dos 40 anos de idade. Mas, segundo o Dr. João Marcos, os cuidados, eles vão muito além disso e não tem idade para começar a se cuidar, não, viu?
4: A questão masculina é mais ampla do que isso. Ela envolve a pressão arterial, o colesterol, o açúcar no sangue. Envolve o coração, que ainda é a principal causa de morte entre homens. Envolve a pele, exposta ao sol todos os dias sem proteção. Envolve o sono, o peso, o consumo de álcool excessivo. E envolve também a saúde emocional, que muitas vezes fica fora dessa conversa. Cuidar da saúde não é sobre ter uma data no calendário. É sobre um hábito construído ao longo da vida. E esse hábito começa com uma decisão simples.
3: Decisão de
1: perfeito.
3: Cuidar da saúde.
1: Falou tudo. E essa decisão é uma decisão diária, uma escolha Sim. diária, né? De você levantar todos os dias, tendo a certeza de que você vai atrás de cuidar da sua saúde. A gente já trouxe aqui essa reflexão, né? Muitos dos que nos ouvem são pais. A gente já trouxe aqui essa reflexão algumas vezes. A gente sabe que muitos morreriam pelos filhos, morreriam pela família, mas e viver bem? Você viveria por quem você ama?
3: Eu ia te pedir para fazer essa reflexão, para relembrar relembrar essa frase que você fala, vira e mexe, né? Que é tão importante a gente relembrar aí para os nossos homens. Quero saber dos nossos ouvintes.
1: É, parabéns, então, para todo mundo.
3: Parabenizar a todos, claro. Lembrar da importância de você cuidar, porque tem muita gente que te ama e que quer te ver bem, saudável, né? A gente sempre dá esse recado aí. Para que todo mundo tenha a saúde em dia para poder viver bastante com muita qualidade.
1: E olha, vamos reverter isso aí, viu? Porque cuidar de si mesmo, da sua saúde física, da sua saúde mental, não é fraqueza, não. Muito pelo contrário,
3: muito
1: é sinal de força.
3: Muito pelo contrário, claro. Bom, e é importante a gente reforçar também que as UBSs, né, as Unidades Básicas de Saúde, elas oferecem, sim, esse acompanhamento clínico, vacinação, exame preventivo, isso em todas as idades, não só dos homens, mas das mulheres também. E o primeiro passo, né, a gente sempre fala que a porta de entrada para o sistema público de saúde é uma unidade básica de saúde. O Distrito Federal tem mais de 100 espalhadas aí por todas as unidades, por todas as regiões administrativas. Então procure a UBS mais perto aí da sua casa, mantenha esse acompanhamento de saúde em dia. Mesmo que você não tenha nenhum sintoma, faz seu check-up e fica aí, ó, um ano tranquilão.
1: É isso, não espera ter sintoma não, viu? E parabéns pelo seu dia. Agora são 10h54, vamos de música?
3: Identificou? Identificou?
1: Tem alguém dançando aqui.
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3: Nossa, vai ser incrível.
1: Vai ser
3: pai
1: bom, hein?
3: Filha.
1: Olha só, se você tá curtindo esse som... Se prepara que você pode ganhar, hein?
3: Direitinho, nossa, vai ser bom demais.
1: Bom demais, olha só, nesse fim de semana, sabadão, vai rolar... como é que é? Maria Rita, Martinho da Vila e Martinalha na praia.
3: Esse trio, segura esse trio, Brasil.
1: Segura aí, hein, gente. Não é pra amador, não.
3: E a TMC tá dando aquele impulso, né?
1: Sempre.
3: Posso escolher a palavra?
1: Ai, que delícia.
3: Ai, delícia. Deixa no fundinho aí pra gente falar.
1: Vou deixar no fundinho. Já tô recebendo um oba aqui na
3: Eu posso escolher a palavra?
1: Pode, claro.
3: A palavra é samba.
1: Samba, claro. Delícia. Vai ser um dia de samba no pé, na
3: delícia,
1: praia.
3: Delícia, delicioso.
1: 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É só mandar a palavra samba pro nosso WhatsApp 993813030 a partir de
3: agora.
1: Agora, não vai ter nem contagem regressiva. Primeiro que mandar, levou.
3: Enquanto isso, eu vou falar de um outro assunto, porque são as férias, né? Posso pular, Marcela? Enquanto tá chegando aí, estão chegando aí as mensagens
1: e
3: dos
1: tá
3: nossos
1: que chega,
3: ouvintes.
1: Viu?
3: Pessoal pedindo ingresso aí pro sábado lá no Na Praia. Criançada tá de férias lá, é um programaço também pra curtir no final de semana, né? Mas, antes disso, vamos dar continuidade à nossa missão de ajudar pais a encontrarem opções de diversão.
1: Bora,
3: e hoje
1: dia.
3: O convite é para a programação de férias lá no SESILAB. Quem mandou um recadinho pra gente foi a Carolina Vilas Boas, que é coordenadora de exposições e ações culturais do museu. Fala, Carolina.
6: Boas, coordenações culturais do SESILAB. Queria convidar a todos para o Festival Brinca Mais aqui do SESILAB, que fica ao lado da rodoviária. A programação está acontecendo de terça a domingo, no horário de funcionamento do museu, terça a sexta, das 9 às 18, sábados e domingos, das 10 às 19 horas. Novamente, a programação é gratuita, é preciso retirar ingresso ou pelo nosso site ou aqui na bilheteria física do museu. A programação reúne oficinas, ativações, as nossas exposições abertas, além de shows a partir de quinta-feira e sábado e domingo a gente sempre tem uma apresentação teatral de manhã e um showzinho no final da tarde para toda a família. Vem aproveitar as férias aqui no SESILAB.
1: Delícia! E olha, por falar em férias, hoje tem TMCine especial. As férias chegaram e o nosso TMCine dessa semana entra no clima retrô. É hora de revisitar animações clássicas que marcaram gerações e ficaram esquecidas pelo tempo. Conta tudo pra gente, Débora Hanna Cardoso.
7: TMCine com Débora Hanna Cardoso. As férias começaram e o TM Cine desta semana chega com um clima retrô e saudosista, perfeito para quem deseja desacelerar e mergulhar em histórias que marcaram gerações. Revisitar animações clássicas esquecidas pelo tempo é muito mais do que uma viagem nostálgica. É uma forma divertida e enriquecedora de apresentar às crianças narrativas que carregam valores universais e uma estética artesanal que ainda encanta. Produções como A Espada Era Lei, Aristogatas e Bernardo e Bianca nasceram em uma época em que cada quadro era desenhado à mão, transmitindo uma delicadeza e uma elegância, algo que se perdeu em meio ao ritmo frenético das animações digitais. Além da beleza estética, há o poder das mensagens. Filmes como O Cão e a Raposa e Em Busca do Vale Encantado falam sobre amizade, coragem, descobertas coletivas, colocando o relacionamento com o próximo no centro. São histórias que ensinam sobre empatia e solidariedade, em contraste com muitas produções modernas voltadas para dilemas individuais. Revisitar títulos como Todos os Cães Merecem o Céu ou Balto também é uma forma de criar pontes entre gerações. Afinal, pais e filhos vão compartilhar emoções, lembranças e aprendizado, transformando uma simples sessão de cinema em um momento cultural e afetivo. Em tempo de férias, nada melhor do que resgatar essas joias da animação. Então vamos às dicas. A Espada Era Lei, de 1963. Aristogatas, de 1970. Bernardo e Bianca, de 77. O Cão e a Raposa, de 1981. O Ratinho Detetive, de 1986. Oliver e Sua Turma, de 88. Em Busca do Vale Encantado, de 88. Todos os Cães Merecem o Céu, de 89. E para finalizar, Balto, de 1995. A maioria está disponível no Prime Video e no Disney Plus.
1: Delícia, brilhou. Saudade, muito nostálgico. Bom, vamos lá, a gente não tem tempo para mais nada, deixa eu dar o resultado. A ganhadora do Martinália do dia lá no Na Praia foi a Jurema Monteiro, final do telefone 8299. A produção vai entrar em contato com você, aproveita o show.
3: Beijo, Brasília. Até amanhã.
1: 11 horas da manhã. Você fica agora com o Trend das 11. Até amanhã.
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9: 11 horas, 1 minuto, Trend das 11 no ar. Estamos chegando nesta quarta-feira, dia 15 de julho, comigo, Thiago Matheus, com a minha parceira de sempre, Pietra Mesquita. Bom dia, boa quarta, Pietra.
1: Bom dia, Thiago, boa quarta pra você também que tá conferindo aqui a nossa programação da TMC agora no Trend das 11. Você segue com a gente até o meio-dia com muita informação do que tá viralizando nas redes sociais.
9: É isso aí, você tá bem? Tá rolando o feed por aí? Então vem com a gente, vamos rolar o feed e atualizar tudo que é notícia na manhã desta quarta-feira, como, por exemplo, canetas Paraguai. Estão trendando.
1: Trendando também por aqui, Roland Haaland. Que feat é esse,
9: é,
1: né?
9: É quase um trava-língua, hein? Roland Haaland. Eita, nós. Gamers tão felizes. Isso tá trendando. Daqui a pouquinho eu explico pra você.
1: E Torre Eiffel também trendando por aqui. Tudo isso e muito mais aqui no Trend das 11.
9: Agora, muita gente tá feliz também por conta dessa trend que a gente já abriu o nosso Trend das 11. Recebi um Pix da Receita Federal. Não, não fui eu, não. Foi você? É o que o pessoal tá falando aí nas redes sociais. São mais de 10 mil comentários. Recebi um Pix da Receita Federal. Porque a Receita paga hoje um lote especial de restituição automática do imposto de renda. Ou seja, é um lote especial, um benefício para quem não precisou declarar a receita em 2025. É preciso ter um imposto retido na fonte em 2024. O que é isso, Thiago? Retido na fonte em 2024. É aquele imposto de renda que foi descontado diretamente do seu salário, aposentadoria ou mesmo para quem recebe alguma pensão ou outros rendimentos ao longo daquele ano, ano de 2024, mas que o dinheiro ainda não tinha chegado para você. O valor dessa restituição de hoje, ele pode chegar até R$1.000. Quem cadastrou a chave Pix CPF já vai receber a restituição de imediato, ó. Papum, direto aí na sua conta de uma forma muito mais prática. Quem não tem a chave Pix CPF, pode ser, sei lá, o e-mail ou o número de telefone, aí vai receber o valor depois na conta bancária informada à Receita Federal. Essa consulta pode ser feita no site ou no aplicativo da Receita. E aí, pingou pra você? Conta aí pra gente. Pra mim ainda não.
3: Nada. Pra mim ainda também não, nada, viu? Nada. Olha, atualizando o nosso feed, canetas Paraguai aparecendo por aqui, gente. Porque um caminhão abandonado escondia canetas emagrecedoras na fronteira com o Paraguai, tá? Em um fundo falso ali no teto do veículo, tinha canetas emagrecedoras, agrotóxicos, cigarros eletrônicos, celulares e também peças de carros. A carga ela foi avaliada em cerca de R$500 mil e o motorista não foi encontrado, tá? Segundo a Receita Federal, essas canetas elas precisam ser transportadas sob refrigeração, né? O que não acontece no contrabando. E aí, gente, pode dar muito problema. O transporte irregular de canetas emagrecedoras pode comprometer ali a segurança e também a eficácia do medicamento. E vale lembrar, só nesse ano, mais de 115 mil canetas emagrecedoras, elas já foram apreendidas na região de Foz do Iguaçu. Muito bom, né? É muito importante, na verdade, você ficar aí em alerta aonde que você está conseguindo, sim, essas canetas emagrecedoras. Olha o risco que você está colocando à sua saúde.
9: Tome cuidado, hein? Cuidado redobrado. Assuntos que estão trendando, nomes que estão sendo buscados nesta quarta-feira. Moraes, Bolsonaro. Aliás, essa dupla aqui de sobrenomes é o que mais aparece na trend, na timeline de muita gente, porque agora a OAB, Ordem dos Advogados do Brasil, pede a Moraes que Flávio possa falar com o ex-presidente, seu pai, Jair Bolsonaro. Lembrando que o Moraes proibiu as visitas do Flávio por 90 dias após ele publicar nas redes sociais uma carta escrita por Jair Bolsonaro. Isso aconteceu no último sábado, durante uma live do Flávio. E a OAB diz que o Flávio também é advogado de Jair Bolsonaro e que essa comunicação é necessária para a defesa do ex-presidente. Então, para o ministro, a publicação descumpriu a proibição de o ex-presidente usar as redes sociais mesmo por meio de outras pessoas, de terceiros. O Moraes também deu 48 horas para a defesa informar se Jair sabia que a carta seria ou não divulgada nas redes sociais.
3: Vamos falar deles? Roland Haaland? É um trava-língua aqui, viu, gente? Acontece que Tom Holland disse que foi ignorado pelo craque Haaland nas redes sociais. Até o Haaland dá gol cheio na galera, viu, gente? Tom Holland, que é o Homem-Aranha, né? O famoso Homem-Aranha, disse que mandou uma mensagem pro atacante norueguês e até o convidou ali pra jantar. E segundo o ator, o jogador nunca respondeu a sua mensagem, nem deu qualquer explicação. Pois é, Haaland revelou também que chegou a ver Haaland ali durante o GP de Mônaco de Fórmula 1, mas os dois não conversaram. E aí, o ator, que é inglês, né, gente, disse que agora Haaland não vai aceitar mesmo o convite dele pra jantar, já que a Inglaterra eliminou a Noruega da Copa. Pois é, acabou esse jantar, acabou esse encontro, não tem como.
9: Pois é, o arqueiro verde tinha ignorado o Neymar. Verdade. Nas redes sociais, tempos atrás. Agora o Haaland, que parece o Thor, inclusive, ignorou o Homem-Aranha. Enfim, é toma lá da cá.
3: É a guerra dos super-heróis.
9: É, de artista, futebolista e também os atores aí nas redes sociais. O que tá trendando nesta quarta-feira também? Asteroide NASA. Vamos falar que a NASA tá acompanhando um asteroide com enorme poder destrutivo. Será que é motivo pra preocupação? Acho que não, né? O asteroide Bennu, com dois N's, Bennu tem cerca de 500 metros de diâmetro. Se ele atingisse a Terra, só para você ter uma noção, ele poderia liberar uma energia parecida com 22 bombas nucleares. Só que essa chance de impacto ela é considerada muito baixa pelos cientistas. A possível colisão aconteceria lá na frente, viu, Pietra? No dia 24 de setembro do ano de 2182. Você estaria por aí?
3: Vai demorar, né?
9: Então a gente não precisa se preocupar tanto assim. Até 2300, a NASA estima chance de menos de 1% de asteroide atingir o nosso planeta Terra. Ou seja, não é a preocupação pra nossa galera aqui, né?
3: Pra agora,
9: pra
3: não.
9: Pra quem tá habitando a Terra nesse momento.
3: Vai demorar tranquilo. Um pouquinho, vai demorar. Olha, gamers felizes aparecendo por aqui na nossa timeline, porque o PlayStation tá ganhando uma novidade, tá? Ganhou um recurso ali, pedido inclusive pelos jogadores há anos. A Sony agora passou a liberar
10: um painel com estatísticas semanais ali de jogo no PlayStation 5. Então, vão ter os recursos ali que vão ser mostrados, né? O tempo jogado, por exemplo, os troféus conquistados e também o jogo mais usado na semana. Antes, esses dados eles eram divulgados apenas no retrospecto anual. A novidade está sendo liberada aos pouquinhos e tem uma galera já comemorando, até porque foi pedido ali, né, dos jogadores.
9: É por isso que o pessoal tá empolgado nas redes sociais. O pessoal tá empolgado, tá comentando, é notícia então aqui no nosso Trend das 11, comigo, Thiago Matheus, com o Pietra Mesquita. Ó, os assuntos que mais ganham repercussão, que trendam aí nas redes sociais, na internet, o que a pessoa mais busca, você fica bem informado aqui na nossa programação da TMC. Como, por exemplo, imagina esse feat aqui, ó, o metal encontra a disco music. Disco com metal, metal com disco music, será que combina? Pois é, Iron Maiden vendeu metade dos seus direitos para uma empresa de um integrante do grupo ABBA, sabe? Os suecos do ABBA, autores dessa música aqui, ó, Dancing Queen. Pois é, agora você imagina só a cena. Uma das bandas mais pesadas aí do mundo, da história do rock e do metal, fechando o negócio com uma empresa criada por um integrante do ABBA. Isso acontece, aconteceu. De um lado o ABBA, dono de sucessos pop dançantes, como esse aqui que você tá ouvindo. Do outro lado tem Iron Maiden, famosos aí pelo heavy metal, pelas músicas sobre guerra, o número da besta, né, o 666 e tudo mais. Agora, mesmo com esses estilos diferentes, o mundo dos negócios acabou por unir esses dois grupos. A ideia não é mudar as músicas, não, tá longe disso, mas é criar filmes, games, experiências imersivas e também um universo digital do Iron Maiden. O grande astro desse projeto deve ser o Ed, que é aquele mascote, sabe, grandão, que aparece na capa dos discos, nos shows também da banda e tudo mais. Então, ó, os fãs brasileiros já têm encontro marcado, é sempre bom lembrar essa curiosidade, porque eles vão vir pro Brasil novamente. Eles fazem dois shows em São Paulo em outubro do ano que vem. Portanto, aí, pros fãs do heavy metal tem essa novidade, mas tem show no Brasil acontecendo em breve também.
10: Vamos conectar agora para Curitiba, porque a gente vai falar com o Ângelo Sfaier, vai falar o que tá trendando por lá. Ângelo, bom dia para você. É uma novidade, é novidade no caso da mulher que se passava por criança, é isso mesmo? Conta pra gente, bom dia.
11: Muito bom dia a você, bom dia a todos. Um caso que continua dando o que falar. Lembra daquela mulher quase quarentona que se passava por uma adolescente de 12 anos? Ela chegou a ser presa em Santa Catarina e, a partir dessa prisão, no estado vizinho, foi reaberta uma investigação aqui no Paraná. E a Polícia Civil do Paraná concluiu essas investigações e, sim, falou que essa mulher também cometeu crimes por aqui, na região metropolitana de Curitiba, mais especificamente na cidade de Colombo, contra um grupo de orações que também caiu nesse papo, da Amanda Maria Souza de Oliveira. Ela tem 38 anos, ela se passava por uma adolescente e ela criava várias histórias. Para algumas pessoas ela dizia que tinha sido abandonada pela família, para outras pessoas dizia que estava em tratamento de doenças raras ou doenças muito graves. Aqui em Colombo, na Grande Curitiba, Amanda Maria Souza Oliveira enganou uma família e um grupo completo de orações, afirmando que estava em tratamento para um câncer terminal. Pediu dinheiro, pediu abrigo, ela foi acolhida por uma família. Inclusive, uma das vítimas chegou a tatuar o nome falso dela no pulso. Por aqui, ela se apresentava como Emily. E as vítimas, né, desse golpe só descobriram quando elas começaram a desconfiar que essa menina, ela continuava a pedir e pedir mais dinheiro. Foram até os hospitais e descobriram que, de fato, não havia nenhum registro de Emily nesses atendimentos. A Polícia Civil, na época dos fatos, em 2022, acabou não conseguindo identificar a Amanda, mas agora, a partir da prisão dela em Santa Catarina no início do ano, reabriu o inquérito e, de fato, concluiu que esses crimes foram cometidos no Paraná pela mesma pessoa. Amanda Maria Souza Oliveira foi indiciada pela Polícia Civil do Paraná por estelionato. E agora esse caso segue para o Ministério Público, que deve apresentar uma denúncia formal.
10: Obrigada, Ângelo, pelas informações. Um caso, inclusive, que viralizou bastante nas redes sociais, né? Foi um assunto que trendou aí durante muito tempo. Então, Ângelo, trazendo essas atualizações desse caso. Obrigada, bom dia para você.
9: Valeu, valeu, Ângelo. E história que nem roteirista teria, sei lá, uma sagacidade aí pra trazer. Pois essa é. Daí, ó.
10: Só aqui dar, no Brasil.
9: Vai dar tema até pra minissérie mais pra frente. O que tá trendando agora são guerras sem fim. Aliás, uma guerra em específico sem fim, já que a gente vai falar de Estados Unidos que estão ampliando ataques e impondo bloqueio naval ao Irã. Mais um desdobramento desse assunto que segue ganhando repercussão na internet. A ação marca o quarto dia seguido de ataques dos Estados Unidos contra o Irã. Lembrando que os Estados Unidos também passaram a bloquear portos e áreas da costa iraniana com mais de 20 navios de guerra. Então, o governo americano afirmando que essa operação tem como objetivo aumentar a pressão militar sobre o país rival, sobre o Irã. Esse cessar-fogo assinado entre os dois países em junho foi rompido na semana passada. A gente está falando disso desde segunda-feira aqui no nosso Trend das 11. Lembrando que Donald Trump também desistiu de cobrar uma tarifa de 20% sobre os navios que passarem pelo Estreito de Hormuz. Ele havia anunciado que faria isso, poderia fazer isso, mais uma ameaça, mas desistiu dessa cobrança, mas a guerra, os ataques, estes sim, continuam.
10: É, inclusive, a gente está torcendo para que, né, essa taxação ali que ele desistiu inspire para ele também desistir de taxar o Brasil. Inclusive, hoje é a data limite, 15 de julho, para os Estados Unidos decidirem aí o que, que vão fazer com essas taxações em relação ao Brasil. Vão torcer para que, né, não venha nenhuma taxação para a gente. Bom, a gente segue aqui atualizando o nosso feed. Torre Eiffel também trendando por aqui, porque o monumento brilhou com um show de fogos, tá, gente? Também drones. Fogos de artifício iluminaram o céu de Paris durante a comemoração ali do dia 14 de julho, que já eu explico pra vocês o que significa. O show, ele também contou com drones que criaram desenhos e imagens no céu. E entre ali as figuras exibidas estava a própria Torre Eiffel, tá, gente? Um espetáculo, viralizou bastante nas redes sociais, os vídeos também. E aqui a gente explica um pouquinho sobre esse dia 14 de julho. A data, ela lembra a tomada da Bastilha, né? Que é um marco importantíssimo ali da Revolução Francesa. Todos os anos, a França, então, celebra ali o feriado com desfiles, festas e também shows de fogos de artifício, como aconteceu ontem.
9: É, a festa só não foi maior por conta da eliminação da seleção francesa.
10: Nossa, verdade.
9: Senão
10: verdade.
9: A festa seria dupla, mas a França colocou água no chope, não. Água no champanhe. Francês ontem não teve tanta celebração assim, apesar do 14 de julho histórico para os franceses. Esse é o nosso Trend das 11. Pietra Mesquita atualizando o feed. Eu, Thiago Matheus, dando aquele F5 e você também participando, mandando a sua mensagem 11972211001. Aqui a gente fica por dentro, ó, de todos os assuntos. Estamos falando aí de política, de guerra, de economia, de entretenimento. Vamos falar de futebol agora. Atualizei o feed e apareceram novas regras aí da FIFA e também da CONMEBOL, a Confederação Sul-Americana de Futebol, que confirma mudanças e deixa a Lei Vini Júnior de fora. Daqui a pouquinho eu explico para você o que é a Lei Vini Júnior. Mas a CONMEBOL, a Confederação Sul-Americana, ela vai adotar novas regras para tentar deixar os jogos aí mais rápidos, reduzir a cera. A gente vê que a bola rola na Copa do Mundo. Quando a gente vai para uma Sul-Americana, para uma Libertadores, aí é aquele marasma, pancadaria, segura a bola. Poxa vida, né? Os jogadores vão ter, então, a partir de agora, segundo a CONMEBOL, até 5 segundos para cobrar os laterais e os tiros de meta. Chega do goleiro enrolando, mandando o pessoal para frente, ajeitando a bola. Lateral, o pessoal enxugando a bola, né? É. Para enxugar a bola demora 15 segundos, enfim. Nas substituições, o atleta terá no máximo 10 segundos para sair de campo, o que acontece agora na Copa do Mundo também da FIFA, e quem receber atendimento médico ficará pelo menos um minuto fora do jogo. A entidade não vai adotar a chamada Lei Vini Júnior, assim como a UEFA adotou. O que é a Lei Vini Júnior? Quando um atleta de um time adversário, eu tô jogando contra a Pietra, eu começo a falar com a Pietra com a mão na boca, tampando, sem dar chance da leitura labial. Isso não pode na UEFA, é punição, cartão vermelho, sem qualquer tipo de argumento, vai pra rua. Se eu quiser falar com o meu companheiro de time, tapar a boca, isso pode. Não pode com adversário, mas a princípio, a CONMEBOL não colocou essa regra nas possíveis mudanças.
10: E é uma lei também que tem a ver, né, com combate ao racismo, também, xenofobia também, muito importante. Mas, infelizmente, né, a Conmebol não pegou essa lei e colocou ali no, nos jogos. A gente segue aqui atualizando o feed, Banco Central aparecendo pra gente. Mais de 6 bilhões esquecidos em bancos podem ser resgatados, tá? Opa. A informação é do Banco Central. Desse total, gente, 4 bilhões de reais pertencem ali a mais de 24 milhões de pessoas. E os outros quase 2 bilhões de reais são de mais de 2 milhões de empresas. O sistema do Banco Central, ele permite consultar e também resgatar valores esquecidos, inclusive, né, de pessoas ali falecidas, tá? Em março, tinham 10 bilhões disponíveis, 10 bilhões de reais, e parte desse dinheiro, ele foi direcionado ao fundo que apoia o Desenrola 2.0.
9: É, pois é, se você conseguiu essa bufunfa, você é uma pessoa de sortuda, né? E quem não consegue fica só na musiquinha do Pink Floyd Money, só na expectativa de pingar na conta, que acontece para muitos brasileiros, para outros nem tanto, vai ter que esperar um pouquinho mais. Redes sociais é o que tá trendando aqui para mim. Por quê? Assunto polêmico que a gente já trouxe aqui de outras localidades, de outros países. A União Europeia agora quer controlar o acesso de crianças às redes sociais. Ela quer limitar o uso de redes por crianças nos 27 países do bloco, ou seja, uma decisão geral de todo o bloco, não individualmente de cada país. Essa proposta prevê acesso mais controlado, com acompanhamento dos pais e dos professores também, menores de 13 anos. Então eles teriam um tempo limitado nessas plataformas digitais e essas regras seriam diminuídas aos poucos, conforme os adolescentes vão ficando mais velhos. A Comissão Europeia deve apresentar uma proposta, portanto, oficial sobre esse tema ainda este ano, tema recorrente que gera muita polêmica, mas agora a União Europeia está se movimentando.
10: A gente se conecta agora com Brasília, com o Rafael Felitti. Bom dia pra você, Rafa. Conta pra gente aí o que, que tá trendando. Tem a ver com sobretaxa dos Estados Unidos, certo?
12: Isso, Petra. Bom dia pra você, bom dia pra todo mundo que nos acompanha. Porque empresários norte-americanos criticaram as tarifas que o governo americano deve oficializar, deve aplicar ao Brasil, né? Essas críticas já haviam sido feitas desde a semana passada na audiência pública, quando a grande maioria das empresas americanas, de cerca de 45, 31 se posicionaram contra o tarifaço, porque elas entendem que isso cai cadeias, tira as cadeias de consumo, inclusive nos Estados Unidos, né? Isso já vem sendo falado desde o ano passado, quando o primeiro tarifaço foi aplicado, né? Empresários tanto dos Estados Unidos quanto do Brasil concordando com essa posição de que as tarifas são prejudiciais para os dois países. Inclusive, recentemente, o presidente da Confederação Nacional da Indústria, o Ricardo Alban, presidente da CNI, disse que isso, principalmente para os produtos que os Estados Unidos vão taxar, né? Que diferentemente do primeiro tarifaço, em que foi um tarifaço geral, dessa vez, uma série de produtos estão na lista de exclusões, né? Principalmente carne, café, produtos que são importantes ali na economia americana e que podem impactar a inflação no país. Mas produtos manufaturados, né, como o setor de calçados e o setor de autopeças, vão ser muito prejudicados nos dois países, porque é muito difícil você substituir esse tipo de produto, porque eles precisam seguir uma série de normas, uma série de regulações de país para país, e eles não são substituídos de uma forma para outra como commodities. Então a gente nessa situação e que tem, inclusive, a oposição dos empresários norte-americanos.
10: Maravilha, Rafael. Obrigada pelas informações. A gente vai seguindo aqui, atualizando vocês também sobre essa taxação, né?
9: Pois é.
10: Inclusive, data limite hoje, como o Rafa mesmo falou. E a gente vai torcer aqui, como eu já falei no nosso Trend das 11, para que a taxação não venha, porque senão a gente vai ser bastante... Nós iremos ser bastante impactados.
9: Sim. Exportar já não é fácil. Com essa possível sobretaxa, fica parecendo corrida de obstáculo. Fica difícil demais.
10: Pois é.
9: Fraude INSS é o que tá trendando aqui para mim. A Polícia Federal indica ele mesmo, lembra dele, o careca do INSS e ex-chefe do órgão. A Polícia Federal concluiu a primeira fase da investigação sobre fraudes do INSS. Ao todo, 48 pessoas foram indiciadas, incluindo o ex-presidente do órgão, o empresário Antônio Camilo Antunes, conhecido como careca do INSS. Lembra, ele não queria que fosse chamado de careca do INSS, mas continua sendo chamado e também foi citado, inclusive. Segundo a PF, Polícia Federal, ele é apontado como uma das principais figuras desse esquema. O caso agora vai seguir para a PGR, a Procuradoria-Geral da República, que vai decidir os próximos passos dessa investigação.
10: Mercado urânio aqui também trendando, porque o Brasil está estudando, gente, permitir empresas na mineração de urânio, tá? O governo, ele vai liberar ali a entrada de capital privado nesse setor, e a ideia é criar ali parcerias com a INB, que é a Indústrias Nucleares do Brasil, a estatal responsável pelo setor, né? Pelo plano, a empresa pública, ela manteria ao menos 20% de cada projeto, tá? A mudança ali, ela busca aumentar a produção nacional diante da alta demanda por energia nuclear. E as empresas também poderiam atuar no processamento e venda de urânio. A proposta ainda tá em análise, mas o Brasil tá estudando, então, né, se envolver ali nesse setor de urânio.
9: Essa tag aqui é muito importante. Brincadeira tem hora. Já ouviu falar? Músicas que citavam isso, inclusive. E uma brincadeira acabou virando tragédia. A gente acabou repercutindo ontem. Continuamos repercutindo hoje. Aquele homem que morreu baleado por policial após falso assalto. Uma brincadeira que deu ruim. Motociclista que acabou morrendo um dia após ser baleado por um policial civil de folga em São Paulo. O que estava acontecendo? Tá nas nossas redes sociais, @TMCNewsBR. Ele e um amigo foram para uma loja para fingir um assalto em frente a uma concessionária. Para quê? Para assustar os funcionários que eles conheciam, os amigos. Só que um policial que estava no local, a paisana, ele não sabia que era uma brincadeira, acabou reagindo e matou. E, aliás, ele atirou contra os dois. Agora veio em confirmação, portanto, o piloto da motocicleta. Acabou não resistindo. Depois, né, de serem baleados, eles acabaram contando que não passava de uma brincadeira e o homem que estava na garupa da moto continua internado. Esse caso ele é investigado pela Corregedoria da Polícia Civil, foi registrado inicialmente como legítima defesa.
10: Brincadeira tem hora realmente, né, gente? Olha, a gente segue atualizando o nosso feed, Copa 2026 aparecendo por aqui. Vai aparecer durante bastante tempo, viu? Semifinalistas já faturaram pelo menos 145 milhões de reais. Muita coisa. A FIFA, ela vai pagar uma premiação recorde na Copa do Mundo de 2026, tá, gente? A França, a Espanha, a Inglaterra e a Argentina já garantiram ali pelo menos 28 milhões de dólares cada, tá? E esse valor, ele inclui um bônus de mais de 1 milhão de dólares para as preparações das seleções. A premiação, ela aumenta de acordo com a colocação final ali no torneio. O campeão vai levar, vale lembrar aqui, mais de 51 milhões de dólares e o vice vai receber ali por volta de 34 milhões de dólares. Eu ficaria com o vice tranquilamente,
9: tá, sem problema nenhum. Facinho. Bom, enquanto a gente vai trocando essa ideia por aqui, rolando o feed, atualizando o seu feed aí no Trend das 11, ó, a nossa equipe tá lá de antenas ligadas, dando F5 sempre com ela. Larissa Torati e o Trend de agora. Aqueles assuntos que do nada são impulsionados aí nas redes, alguns são requintados, outros que são novidades. O que você traz pra gente, hein, Lari? Bom dia.
13: Bom dia. E aí, gente? Bom dia. Olha, a trend de agora é o assunto do momento do nosso turista favorito, o Harry Styles. O cantor, ele desembarcou essa semana aqui no Brasil porque ele tem alguns shows aqui em São Paulo da turnê dele, a Together Together. E olha, pensa numa pessoa focada, viu, gente? Sabe aquela pessoa fitness que sabe Instagram todo dia tem um Strava ali postadinho? É o Harry Styles, tá? Porque ontem ele chegou e aí ele já foi direto fazer aquela caminhadinha no Ibirapuera, tá? Ele até conseguiu driblar ali uns paparazzis que estavam atrás dele, ele tava de bonezinho, de óculos ali, bem contido. E os fãs, eles estavam super na expectativa se ele ia realmente vir caminhar aqui nos parques de São Paulo. Porque todo lugar, toda cidade que ele tá parando, ele tá indo em algum parque fazer uma caminhada, né? E aí, aqui não foi diferente, né, gente? Ele conseguiu, alguns fãs tiraram foto com ele, né? Ele até foi comer um pão de queijo, depois que ninguém é de ferro,
9: isso,
13: né?
9: Coisa boa, né? Resta saber agora, ele que é fanático pelo English Team, torcedor da Inglaterra, se ele vai assistir o jogo de hoje em algum pub.
10: Ah, é verdade.

0: toca no recente filme Devoradores de Estrelas, toca lá no finalzinho. Tem As It Was, tem Watermelon Sugar, então com certeza você já escutou alguma música dele por aí. Sabe uma coisa engraçada, gente? Que isso toda vez que ele vem aqui no Brasil é muito engraçado, a gente sempre comenta. Todas as vezes que ele veio aqui no Brasil era ano de Copa. E todas as vezes que ele veio, a gente perdeu.
1: Então, mentira!
0: Ele é muito pé frio.
1: Então tá. 2030 não apareça aqui, viu? Tá tudo certo.
0: Proibido. Vamos barrar hairstyles, vai ter aquela fotinha, não dê nem água.
1: É o nosso Mick Jagger da nova geração. É, não tem como, gente. E a próxima trend, Lari?
0: Olha, hoje eu vou ficar por aqui,
1: só
0: viu, gente?
1: Só com essa... Então, tá vendo, gente? Vamos trendar bastante aí, vamos atualizar bastante o feed aí, porque as informações não param por aqui. Esse foi o nosso trend de agora com a nossa Larissa Turati, a nossa pessoa cronicamente online favorita.
2: Boa.
1: E já já a gente volta com mais informações pra vocês.
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13: 11 horas 31 minutos, a gente está de volta com informações aqui do nosso Distrito Federal. O GDF deve aumentar a fiscalização sobre os beneficiários do cartão Prato Cheio que possuem CNPJ. As novas regras foram publicadas no Diário Oficial e tornaram mais rigorosas a verificação de possíveis irregularidades. A partir de agora, a simples existência de um CNPJ não vai ser mais motivo para bloquear o auxílio. Em alguns casos, beneficiários que tiveram que fazer o cadastro de microempreendedor individual, famoso MEI, tiveram esse benefício suspenso automaticamente. Secretaria de Desenvolvimento Social, a SEDES, vai cruzar os dados dos beneficiários com as informações do CAD Único para verificar se há incompatibilidade de renda. Ainda segundo o texto, pessoas com CNPJ nas situações de baixado, inapto ou suspenso não terão o benefício bloqueado automaticamente. Essa medida é para garantir a continuidade do atendimento a quem já foi MEI, mas ainda vivem em situação de vulnerabilidade social. Segundo o GDF, essa

0: Nova fiscalização torna o controle do programa mais eficiente e direciona os recursos para quem realmente tem direito e para quem realmente precisa dele, né? Cartão Prato Cheio é um programa de segurança alimentar do GDF que é concedido aí por meio de um cartão físico que pode ser usado para compra de alimentos em estabelecimentos comerciais que são credenciados a ele. Mais de 1.221 vagas estão disponíveis para estudantes que pretendem estudar em universidades particulares por meio do Fundo de Financiamento Estudantil, FIES, aqui no DF. O programa financia cursos presenciais em instituições privadas que são bem avaliadas pelo Sistema Nacional de Avaliação da Educação Superior e prioriza quem ainda não concluiu o ensino superior. Estudantes têm até o dia 17 deste mês, mais conhecido como depois de amanhã, sexta-feira, para se inscreverem no processo seletivo que é referente ao segundo semestre deste ano. As inscrições elas devem ser feitas pelo Portal Único de Acesso ao Ensino Superior. Nesse ano, o MEC ele oferece mais de 112 mil vagas no Brasil inteiro, sendo quase 45 mil só agora, no segundo semestre. Metade dessas vagas está reservada ao FIES Social, que é voltado para famílias com renda de até meio salário mínimo por pessoa e inscrição ativa no CadÚnico. O cronograma prevê inscrições de 14 a 17 de julho, ou seja, começaram ontem e vão até depois de amanhã, sexta-feira, com o resultado previsto para sair no dia 30 deste mês, complementação de 31 de julho a 4 de agosto e lista de espera deve ser disponibilizada entre os dias 7 e 24 de setembro. Atenção, você morador do Gama, amanhã o fornecimento de água em algumas regiões da cidade vai ficar suspenso temporariamente, viu? A interrupção começa às 7h30 da manhã e segue até às 8 horas da noite, o dia todo, abrangendo setor leste, incluindo aí várias quadras lá do setor leste do Gama. Essa medida faz parte de trabalhos de manutenção que são voltados para a melhoria do sistema de abastecimento. Companhia de Saneamento, CAESB, informa que a normalização vai acontecer aí de forma gradual, logo depois que essas intervenções terminarem. Daí a recomendação é que cada residência mantenha a caixa d'água com capacidade suficiente para o consumo que vocês fazem em média todos os dias. E aí durante esse período de suspensão, lembrando que vai de 7h30 da manhã até as 8 horas da noite, orientação é para que a população faça um uso consciente da água, já que o consumo individual impacta diretamente o abastecimento de todo mundo, ou seja, o que você consome individualmente pode fazer diferença para o seu vizinho, já que a água é distribuída aí para toda a vizinhança. Mais informações você consegue pelo telefone 115-115, que é o telefone da CAESB. Vou atualizar a previsão do tempo. Mais cedo a gente deu o alerta aqui pro morador do Distrito Federal que a gente vai ter a friaquinha aumentando aí para os próximos dias. Temperaturas mínimas podem cair a 10 graus já a partir de sexta-feira. Então, se você ainda não tirou o cobertor do armário, aproveita, tira, lava ele, que tá secando rápido, e previsão de aumento desse frio, pelo menos durante as manhãs.
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2: De volta aqui com o seu Trend das 11, a gente vai com você até o meio-dia, cheinho de informação do que tá trendando, do que tá viralizando nas redes sociais.
3: É isso, ó, tela aberta, feed atualizado e você, é claro, sempre bem informado, como, por exemplo, promoções internet. Muita gente gosta, daqui a pouco a gente explica.
2: França, Ucrânia também aparecendo aqui no nosso feed.
3: Opa, Senhor dos Anéis tá pipocando aí na tela de muita gente.
2: E nova lei, o que que será, hein, gente? A gente já te fala, mas antes, vamos falar sobre as promoções internet. Tá trendando por aqui porque quase metade dos brasileiros corre riscos por ofertas online. Ô, gente, você tá aí? Você tá nesse número de brasileiros ali que tá correndo riscos por ofertas online? Calma, muitos brasileiros ficam menos atentos à segurança durante, né, promoções relâmpagos ali. 47% não verificam se o site é seguro antes de comprar. E a pressa, gente, pra aproveitar ali os descontos, né, faz muita gente baixar a guarda. Essa falta de cuidado, ela aumenta o risco de golpes e fraudes online. Então é importante você ficar atento. Especialistas alertam ali pra importância, né, de checar a segurança dos sites antes também da compra. Então fica esse alerta aqui. Viu aquela promoçãozinha? Calma, vai pesquisar sobre a loja, ver se é confiável. E depois realiza a compra. Eu sei que é satisfatório, eu sei.
3: Ou seja, promoção na internet é uma maravilha, é ótima. Mas toma cuidado no lugar que você vai comprar, senão vai sair mal, vai dar ruim. O que tá trendando agora? O Senhor dos Anéis. Tem novidade aí no universo Tolkien, que muita gente é fanático. O novo filme de O Senhor dos Anéis, ele vai rejuvenescer os atores com a ajuda da inteligência artificial. Essa história acontece antes da Sociedade do Anel, que é o primeiro filme do Tolkien, né, do Senhor dos Anéis, que foi lançado lá em 2001. Então essa história se passa um pouquinho antes dessa época. Então por isso o elenco precisa parecer mais jovem, obviamente. Andy Serkis, diretor do filme, diz que a IA será usada só em alguns detalhes, mas na pós-produção. Esse filme também vai apostar em maquiagem, próteses e também cenários reais, como na trilogia original. Lembrando que eles foram até a Nova Zelândia, na trilogia original, para gravar aquelas cenas lindas, maravilhosas. Então a estreia de A Caçada por Gollum, ela tá marcada pro dia 20, aliás, para dezembro, no ano de 2027. Então, um novo filme aí da franquia do Senhor dos Anéis nos cinemas, já movimentando muita gente na internet também.
2: Um tempinho ainda pra gerar muita expectativa, né? Vamos falar agora de nova lei, trendando por aqui, nova lei, porque política e cidadania vão virar matéria obrigatória nas escolas, viu, gente? Pois é, nova lei inclui política, cidadania e também direitos no currículo das escolas. Os alunos, eles vão aprender agora mais sobre a sociedade e também a participação democrática. O presidente Lula, ele também criou ali a Semana Nacional da Ética e da Cidadania. O evento anual, ele vai ter ações sobre ética, cidadania e combate também à corrupção. O objetivo é preparar ali os estudantes para participar mais da vida pública. Importante demais, né? Importante essa nova lei.
3: Importantíssimo. Agora, aplicativo autistas, dos assuntos mais comentados, mais pesquisados, buscados hoje, porque brasileiras criaram um app grátis para apoiar os autistas. Foram duas psicólogas brasileiras que criaram esse aplicativo gratuito para ajudar as pessoas. Ele traz dicas e ferramentas para acompanhar a rotina e o desenvolvimento também. Ele também facilita o compartilhamento de informações entre familiares e também com a própria equipe de atendimento. A OMS, a Organização Mundial de Saúde, estima que cerca de 75 milhões de pessoas no mundo estejam nesse espectro autista. O aplicativo está em teste ainda, ele promete tornar o cuidado com o TEA, que é o transtorno do espectro autista, ainda mais acessível. Boa notícia, ó. Notícia made in Brasil, hein? Bacana.
2: Agora a gente se conecta com BH, Belo Horizonte, com a nossa Letícia Benassi. Bom dia para você, Lê. Conta pra gente o que tá trendando por aí em BH.
4: Bom dia, Thiago. Bom dia para todo mundo que está acompanhando o Trend das 11. Olha só, gente. Um homem de 40 anos foi preso em flagrante durante uma ação da Polícia Militar contra o contrabando de cigarros em Beclândia, no Triângulo Mineiro. Tudo começou depois que a PM recebeu, né, uma denúncia de que uma van estaria transportando uma carga suspeita na região de um posto de combustíveis lá no bairro Quimuarama. Os policiais foram, né, até um hotel e encontraram duas vans estacionadas. E uma delas não tinha nenhuma irregularidade. Então, se encontraram várias caixas de cigarros de origem paraguaia. O motorista cantou que pegou aqui em São Paulo e ia levar tudo para Itumbiara, em Goiás, em troca de um frete. Só que não tinha nota fiscal, nem qualquer documento que comprovasse a origem dessa mercadoria, né? No total, a Polícia Militar apreendeu 125 caixas de cigarros, mais 199 pacotes avulsos, dois celulares e também carvão foi utilizado para esse transporte, né? O homem foi preso em flagrante e levado para a delegacia da Polícia Federal, que agora vai dar sequência às investigações. A quantidade exata de cigarros, de maços de cigarros, ainda vai ser contabilizada. E com vocês aí, em estúdio.
2: Obrigada, Letícia, pelas informações. A gente segue aqui com os assuntos que estão trendando, né, Ti?
3: É isso aí. Assim como esse da Letícia, contrabando, mais de 50 mil comentários. E o que tá trendando também? Copa comprada.
2: Oh.
3: Calma, torcedores, calma. Não estamos falando dessa Copa, não. Você viu essa entrevista? Essa polêmica de um ex-jogador da seleção peruana? Pois é, ele disse agora, em entrevista recente, que a Argentina pagou pela vitória contra o Peru na Copa de 78. Aliás, essa polêmica já, ó, tá aí no gerando burburinho, no blá blá blá, nas rodinhas de conversa há muitos anos. Um ex-jogador do Peru, ele afirmou sim que a sua seleção peruana vendeu um jogo para a Argentina. A revelação foi feita por ele, José Velázquez, em um documentário sobre essa edição da Copa de 78, que aconteceu na Argentina, inclusive. Na época, o que acontecia? A Argentina precisava de uma vitória bem larga, de larga vantagem sobre o Peru para avançar. Precisava de pelo menos 6-0. Adivinha quando foi o resultado da partida? Argentina 6, Peru 0. Com isso, a Argentina vazou. Aliás, avançou e o Brasil que vazou. O Brasil foi eliminado por conta de tudo isso. O Velázquez, o ex-jogador peruano, ele disse que jogadores receberam dinheiro por conta disso, mas ele não tem provas que confirmem essa acusação. Tá no documentário e, novamente, tá levantando polêmica.
2: Eita, gente, a Argentina dando o que falar, hein? Pois é, lembrando, aqui é o Trend das 11. Eu, Pietra Mesquita e Thiago Matheus estamos aqui com você todos os dias, 11 horas da manhã, te informando de tudinho que tá viralizando nas redes sociais, tá? Te mantendo aí bem informado. E por falar o que tá viralizando, El Niño sempre sendo um dos assuntos mais comentados por aqui. Porque o Brasil tá entrando ali em alerta para tempestades causadas pelo El Niño, tá? Uma onda de tempestades deve atingir o sul do Brasil nessa semana. As chuvas fortes, elas podem durar vários dias, até pelo menos terça-feira, né? Dia 21, na próxima semana. E tem risco ali de ventos fortes, granizo e até tornados em algumas áreas, tá, gente? O Rio Grande do Sul, Uruguai e a Argentina devem ser os mais afetados. Algumas cidades gaúchas também podem acumular ali até 300 milímetros de chuva. Então, as pessoas que moram no sul do Brasil, fiquem em alerta. El Niño, né? A gente vem falando sobre o Super El Niño aqui também. Então, agora chegando no Brasil, fica esse alerta aí.
3: A tag do momento é: não deu pra você, Messi. Ontem não deu pro Mbappé, né? Já foi eliminado. Mas do Messi é um outro assunto e envolve a nossa seleção brasileira. Porque o Jairzinho, é o único jogador, aliás, o único jogador da história das Copas com gols em todos os jogos de uma Copa do Mundo. A gente sabe, né, que o Messi é um grande jogador dessa geração, virou o maior artilheiro da história das Copas, está com 21 gols, mas mesmo assim ele não conseguiu bater um recorde que é nosso, do nosso furacão da Copa de 70, o Jairzinho. Em 70, o Jairzinho marcou gol em todos os jogos da seleção brasileira. Foram 7 gols nas 6 partidas que levaram o Brasil ao tricampeonato mundial na época. Então, até hoje, ninguém repetiu esse feito em uma Copa do Mundo, até porque no último jogo o Messi passou em branco, ou seja, esse título continua nosso, esse recorde continua do nosso furacão Jairzinho.
2: Agora a gente segue para falar de Estados Unidos e Rússia por aqui, porque Trump tenta um acordo, Putin mantém a guerra, né, e o impasse continua, gente. Putin segue ali há anos com um ataque contra a Ucrânia, tentando forçar uma rendição do país, né, e Trump tentou então interromper a guerra, mas acabou recuando depois de pressões e negociações. Até agora, nenhum dos dois líderes conseguiu atingir totalmente os seus objetivos e a Rússia mantém, então, uma guerra intensa na Ucrânia, né? Enquanto Trump adotou ali ações militares mais pontuais no Irã. Os dois enfrentam, então, dificuldades para encontrar uma saída para os conflitos esses que estão durando tem um tempinho e a gente vai seguindo acompanhando aqui a nossa TMC.
3: Conflitos que não passam. E quem está sempre trendando é ele, Elon Musk. Nessa quarta-feira não é diferente, com uma notícia curiosa. Agora a China ameaçando a sua SpaceX, também a fortuna, obviamente, do empresário, acaba por encolher. O Elon Musk, ele perdeu o status de trilionário após uma queda nas ações da SpaceX. Os países da empresa cair, aliás, perdão, os papéis dessa empresa, eles caíram 14% desde a estreia na Bolsa de Valores. A queda foi impulsionada por um avanço da China, grande concorrência aí na corrida espacial, no setor espacial. Então os chineses conseguiram pousar o propulsor do foguete Longa Marcha 10B. Só que apesar dessa concorrência, né, o Elon Musk pode ficar calmo, pode ficar tranquilo, porque a SpaceX ainda lidera em reutilização de foguetes e lançamentos. Mas é bom ele olhar pro retrovisor, hein? A China tá vindo aí, tá vindo forte.
2: Copa do Mundo trendando por aqui, ela, né, gente, que vai trendar aí bastante. Dia 19 tem a final,
3: finalíssima,
2: né? E aí, por falar na final da Copa do Mundo, a gente vai falar dos artistas que vão estar presentes. Pois é, tem uma galera boa, viu? Na final a gente vai ter aí a Laura Pausini, Robbie Williams e Coldplay. A FIFA confirmou Coldplay, a Laura Pausini e também o Robbie Williams e a Nicole de The Pussycat Dolls. Eu não vou falar o sobrenome dela, porque eu sempre me complico com o sobrenome da Nicole, mas é a Nicole que você conhece,
3: ela, ela
2: tá?
3: Mesma.
2: Isso na final da Copa, o show de encerramento vai ser ali no dia 19 de julho, como a gente mesmo falou, no estádio de Nova York. E a Laura, o Robbie e a Nicole vão cantar Desire, é isso mesmo? É isso, é música oficial da FIFA. O Coldplay,
3: Desire,
2: boa. O Coldplay também foi confirmado como uma das grandes atrações da cerimônia. E a Laura e o Robbie já haviam apresentado ali Desire na final da Copa do Mundo de Clubes. Então, a gente vai esperar aí esses três artistas, né? Quatro artistas muito famosos pra cantar na final junto com uma outra galera, né? Tem aí Justin Bieber, tem uma outra galera que foi anunciada ali pra cantar na Copa do Mundo.
3: Tem a galera do show do intervalo, tem a galera da finalíssima, que eu não sei se vai ser antes ou depois da partida, mas enfim, a FIFA tá gastando os tubos também, tá arrecadando bastante, mas tá prometendo uma grande festa de encerramento, claro, a transmissão da final é aqui na TMC. Vamos atualizar o feed? Trump e Hormuz seguem trendando. A gente até falou anteriormente, Trump voltou atrás, desistiu de cobrar, portanto, aquela taxa no Estreito de Hormuz, né? Então a gente segue observando essa situação toda por conta das ameaças que continuam, mas dessa vez ele desistiu. Agora o governo americano está apostando em acordos e investimentos com países lá do Golfo. Mesmo assim, manteve a pressão contra navios ligados ao Irã. Essa decisão evita fechar uma das principais rotas comerciais mundial e a mudança pode afetar mercados e negociações internacionais. Falamos anteriormente da possível sobretaxa aqui ao Brasil, mas Trump, a princípio, voltando atrás e desistindo de cobrar a taxa no Estreito de Hormuz também.
2: Star Wars também trendando por aqui. O Mandaloriano e Grogu já tem ali data pro digital. Eu falei certo, Thiago? Mas
3: falou
2: você
3: certíssimo.
2: Entende de Star Wars?
3: Não,
2: olha só.
3: Não, mas eu já ouvi falar. Certa
2: boa,
3: resposta
2: boa.
3: Sua.
2: A produção de Star Wars, ela vai estar disponível para compra e aluguel em plataformas online, tá? O longa, ele leva ali a famosa dupla da série para uma aventura maior nos cinemas, viu, gente? A história acompanha Din Djarin e Grogu em uma missão perigosa pela galáxia. E a chegada ao digital promete, então, animar os fãs da saga espacial, né, gente? Pra dar vida a Grogu, foi usada uma combinação de animação física com marionetes. Olha isso. Super detalhadas, operadas por especialistas. Então, os fãs aí de Star Wars, fiquem de olho, porque a produção vai estar disponível já já para compra e aluguel.
3: Ó, tem novidade para todos os gostos, hein? Filmes, séries, o que mais tem é isso aí nas redes sociais. A tag do momento é Fora Infantino. Ele mesmo, presidente da FIFA. Por conta de tanta polêmica envolvendo o Infantino, agora as federações europeias estão se unindo contra o presidente da FIFA. Os dirigentes europeus não estão nada satisfeitos com o Infantino, estão buscando um rival aí para a eleição da FIFA, onde ele quer se candidatar novamente. Então a polêmica com o cartão vermelho do Balogun, o atleta, atacante americano, por intervenção lá do Trump, aumentou as críticas ao presidente da entidade. O Infantino teria recebido pressão do presidente dos Estados Unidos para reverter aquela situação toda. E agora o nome mais forte para essa disputa contra ele é de Alexander Seferin, ele que atualmente é o presidente da UEFA. Outros possíveis candidatos incluem líderes do PSG, da CONCACAF e também do futebol africano. Então, polêmica após polêmica, Infantino vai acumulando desafetos por aí ao longo da carreira. Então, a reeleição dele tá cada vez mais ameaçada, hein?
2: Vozinha trendando por aqui, gente. Sabe por quê? A camisa de vozinha é leiloada por quase 65 mil reais. Pois é, fazendo sucesso dentro e fora dos campos, né? O leilão internacional bateu o recorde, tá? Foi o maior valor ali pra uma camisa de goleiro, olha isso. E a peça superou camisas de Alisson, tá? E aí você vai me ajudar. Alisson e quem, o Ti? A peça superou camisas de Alisson e Neuer. É isso.
3: Goleirão alemão.
2: É boa. Em vendas anteriores, tá? Mesmo sem usar ali a camisa no jogo, Vozinha, ele assinou o uniforme antes do leilão.
3: Ah, boa.
2: E torcedores de 16 países participaram, então, dessa disputa pelo item histórico. E quem conseguiu, né, foi quem deu ali 65 mil reais. Eita, camisa que vale bem, né?
3: Tá valendo bastante. Tá bem valorizado, nosso querido Vozinha.
2: Defendeu bastante.
3: E muito querido pela torcida brasileira também. O que tá trendando agora, Michele Bolsonaro. Bolsonaro, a gente explica pra você, a gente contextualiza por conta da decisão do Alexandre de Moraes que coloca a ex-primeira-dama como porta-voz de Bolsonaro. O Alexandre de Moraes proibiu o Flávio de visitar o ex-presidente e essa decisão causou revolta entre os aliados de Jair Bolsonaro. Então, com isso, a Michele Bolsonaro ela ganha mais espaço no grupo político. A ex-primeira-dama é quem tem contato direto com o Bolsonaro. Ela deve assumir um papel importante, portanto, nessas conversas, nas articulações dos grupos. Então, por isso que o nome da ex-primeira-dama é o que está trendando nesta quarta-feira também, Pietra.
2: Trendando por aqui também Paramount Warner, porque a Paramount pode sair da Califórnia se a fusão com a Warner for barrada, viu, gente? A empresa vai avaliar ali, né? Se muda a sede, na verdade a empresa avalia mudar a sede se o estado tentar barrar o acordo bilionário. Essa fusão de 110 bilhões de dólares criaria um dos maiores grupos de mídia do mundo. Isso é verdade. A Paramount tenta ali negociar com o governo para manter então os estúdios no estado. A empresa diz que a união é importante aí para competir com a Netflix e também com a Amazon. Imagina se realmente dá certo.
3: Já pensou?
2: Viu? Tem pra ninguém, não.
3: Não tem mesmo. E a iPhone é o que tá trendando. Essa tagzinha porque a Apple tá negociando inteligência artificial avançada direto no iPhone. Ó que novidade. A startup Prismil, ela diz que consegue deixar modelos de IA muito menores. A empresa reduziu um modelo de 54 gigabytes para menos de 4 gigas. Então essa tecnologia permitiria usar uma IA mais poderosa em iPhones mais novos. Então a Apple e outras empresas estão testando aí a velocidade, consumo de energia, desempenho. Pode vir uma novidade boa para os usuários do iPhone. Fica ligado aí.
2: Rihanna Queen, gente. A gente que falou dela ontem aqui no nosso trend de agora, ela que apareceu ali de surpresa, né, no show do Jay-Z, ela falou que tá buscando inspiração no Queen pra novo álbum. Ou seja, vem aí um novo álbum depois de 10 anos, né?
3: E diferentão, pelo visto.
2: Diferentão. Porque a Rihanna mudou os seus planos e deu uma nova direção ali no aguardado álbum R9. Agora, a principal inspiração da cantora é a banda Queen e também Fred Mercury. Então você vai curtir, viu, Thiago?
3: Vamos
2: você
3: curtir.
2: Também que curte aí banda Queen e Fred Mercury vai curtir esse novo álbum de Rihanna. Ela voltou ali a trabalhar no projeto, né, pra criar um som mais diferente, também conceitual. E segundo a equipe da cantora, a meta é lançar um álbum melhor do que os anteriores. Quero ver essa, viu? Mesmo depois de dizer ali que o disco tava pronto, a Rihanna decidiu recomeçar o projeto. Então coloca mais um tempinho aí, gente, pra gente ver, né, quanto tempo a Rihanna vai lançar esse novo álbum. Os fãs já estão, assim, na expectativa, já tem uns bons anos.
3: É, bons anos. Até porque essa que tá tocando aqui, o Work, tem 10 anos.
2: Tem.
3: Parece que não, parece que foi ontem, mas música de 2016, quem sabe vem novidade. Agora com uma pitadinha de rock and roll aqui com a Rihanna. E com isso vamos encerrando o nosso Trend das 11, Pietra.
2: Pois é, amanhã a gente tem um encontro marcado aqui às 11 horas da manhã. E agora você fica com o esporte. Tem Copa hoje.
3: Tem Copa, jogo às 4 da tarde, mas agora tem esporte na TMC. Aquele abraço, gente.

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7: Cadê, Sayão? Cadê o Underwall aí? Hoje é pessoal. Cadê o Underwall?
8: Bate o Ecad.
7: Ah, é? Não, o São Paulo eles colocam.
8: Ah, é?
7: Então música coloca, vira e mexe.
8: É a mesma empresa, irmão.
7: Só não coloca Rolling Stones.
8: Eu posso isso cantar aí... a capela aqui.
7: É, canta aí, Zarias, por favor.
8: Não, não, não, não.
7: Três, caiu isso aí. Dois, um.
8: Eu não lembro a letra toda, pô. Vou ter que pegar.
7: Today, o quê?
8: É essa aí?
7: É essa, claro. Olha só. Se você encostar perto de qualquer coisa relacionada ao Mick Jagger.
8: Calma aí,
7: eu
8: cara.
7: Eu vou te isolar da janela.
8: Não, o Mick Jagger ganhou o jogo.
7: Ganhou o jogo passado, mas o das oitavas. Noruega. O das oitavas lá. Ele tava na arquibancada, não, confio
8: mas,
7: hoje.
8: Mas foi,
7: infeliz,
8: pô.
7: Não confio.
8: Não, eu também não confio.
7: Não escutem nada, hoje é só positividade. Não é essa rádio, não, é TMC aqui, tá? É
8: TMC.
7: É outra positividade.
8: Não, não dá mole.
7: Só coisa positiva. Tá?
8: Não, calma.
7: Calma.
8: Disruptivo, mas nem tanto.
7: É, calma. É. Hoje é só TMC, a Copa sem delay.
8: É.
7: A Transamérica
8: inclusive,
7: agora é TMC.
8: Inclusive, hoje é negatividade. Pra não. Argentina.
7: Pra Argentina. Pra Argentina, a gente deposita negatividade e menos com menos dá mais. Então é isso.
8: Tá bom.
7: É positivo no fim. Torcer contra a Argentina,
8: tá bom.
7: Nada mais é do que saudável.
8: É.
7: Nada mais é do que justo.
8: É.
7: E é isso.
8: É.
7: Hoje eles vão cair.
8: Vão.
7: E vão cair pra aqueles que menos querem cair. Acho que eles odeiam mais os ingleses que a gente, se bobear.
8: Não concordo.
7: Não sei também. Falei se bobear.
8: Não, claro.
7: E detalhe, eles são. Eu tô com a camisa do Waze, eles são apaixonados pelo Waze. Acho que é o público mais fiel, assim, do Waze, muito japonês também. Eles são loucos, eles fazem o estádio lá desde sempre.
8: É verdade. Estádio
7: do River.
8: É verdade.
7: E.
8: As pessoas, eles cantam?
7: Vão final, tomar, juntos. Vão cantar juntos.
8: Vão?
7: O engraçado, vão. O inglês deles é meio macarrônico, né? Que fica com muito sotaque. Pra falar português também fica o argentino, né?
8: O argentino?
7: É, ele não consegue falar outras línguas sem ficar meio macarrônico, né?
8: Macarrônico.
7: E aí o Noel Gallagher, que tá aqui na camisa, um dos membros do Waze, fez uma música na carreira dele solo. Ele dedicou um verso da música para os argentinos. Ele diz o seguinte: vocês não entendem o que eu estou falando. Então ele mesmo já zoou os argentinos. Então tá ótimo, vamos seguir nessa trilha, e eu não entendo o que vocês estão falando também, basicamente foi isso que ele disse na música, e vamos seguir nessa trilha, apesar do Sayão não ter colocado Wonderwall, que é a música faixa da Copa.
8: Colocar um pedacinho, poderia colocar.
7: Poderia colocar, né? Sayão, pega aí, Sayão.
8: Só anotar no relatório, olha, dia tal, toquei o Wonderwall, e caso exija alguma cobrança, eu, Sayão, me responsabilizo por realizar o pagamento através de desconto na folha salarial.
7: Não, essa parte não, essa parte a gente assume junto. A gente paga.
8: Depende, quanto que é? Uma veiculação, assim, quanto custa?
7: Sei lá, a gente racha o dedo, todo mundo junto dá pra
8: rachar. Salários. Vai que é muito caro.
7: Salários médios ou nem tanto?
8: Ah, eu não sou.
7: Racham essa conta. Imagina
8: salários.
7: Salário
8: de apresentador, não, cara.
7: Salários de.
8: É que apresentador, ele ganha.
7: Locutores.
8: Por repórter que ele chama, ele ganha.
7: Comentarista.
8: Por jabá que ele lê.
9: Por hora
8: tudo
9: que ele
8: isso
9: fica
8: é
9: no
8: cresce,
9: ar.
8: Mas, por exemplo, passou um minutinho do horário, já entra um.
7: Aonde
8: uma farpela mais.
9: É isso é.
7: Ô, Sael, você já colocou pra jogo ou tá na mesa? É isso, hoje tem Inglaterra e Argentina, semifinal da Copa do Mundo. E nós aqui da equipe do Papo de Craque, primeiro tempo, voltamos a ligar pra Copa do Mundo subitamente. Aconteceu isso hoje, a gente tava cagando. Mas
8: cheio de ideia nenhuma. Ó, aí ó. Como é que é?
7: Pegou a pior versão do mundo, o Lian tá totalmente anasalado e gripado. Obrigado, Sayão, valeu, tira.
8: Ah, mas calma aí.
7: Ele
8: também
7: é fera, né? Impressionante,
8: ele é
7: cara. Pegou pior, em vez de pegar a versão gravada, tem.
8: Eu não sabia nem que é o Sayão.
7: Tem um zilhão de visualizações da versão Sayão, gravada.
8: Você
7: ele pega.
8: Sayão, você ouve o quê, né?
7: Essa época ele o Lian Gallagher.
9: Ele gosta de Claudinho Buchecha.
7: Lian Gallagher tava quase tirando a própria vida.
8: Ele ouve Joana.
9: Exaltação,
8: Roberto Carlos.
7: Impressionante, Sayão. Cara,
8: Gal
7: como
8: Costa.
7: Você consegue me desagradar até no momento que é pra agradar, né? Impressionante. 21 99 557 1013 é o nosso WhatsApp, 21 99 557 1013. Ah, eu tô torcendo pro Messi. Enfia o Messi.
9: Tem áudio? Não, tem áudio já?
8: Olha.
9: Pode chamar.
8: Já tem áudio de gente torcendo pro Messi?
9: Tem.
8: Não,
9: olha só, rapidinho. Pra deixar legal.
7: Enfia o Messi!
9: Calma aí, cara. Eu separei dois.
7: É pequeno, pô.
9: Eu nem vou colocar outros aqui porque esses dois precisam entrar. Chico Toretti.
7: Fala aí, 21 99 557 1013.
10: Fala, galera, TMC, Nivaldo Parreira, Itaipuaçu, Maricá, 62 anos. A parada de. Que não gosta da Argentina, que não sei o que, não sei o que lá, pô, isso é coisa de criança, cada um escolhe pra quem gostar, pô.
9: Não.
10: Foda. Vai negar que o Messi é um jogadoraço?
9: Não.
10: Porra. Então, bora Argentina hoje, bora.
9: Ué, o Harry Kane também é um jogadoraço, aí eu vou torcer.
8: Não, o Messi é um gênio, mas quem disse que eu tenho que torcer pra ele?
9: É.
8: Vai chegar o momento em que eu vou ver flamenguista aqui dizendo que vai torcer pro Vasco ser campeão, vascaíno torcendo pro Fluminense. Vocês estão sendo influenciados por aquele caso do que o Fluminense adiou o jogo pra ajudar o Flamengo, e agora vocês acham que tudo é uma irmandade no futebol.
9: Não é, não.
8: Futebol, irmão, é rivalidade. A rivalidade faz bem ao futebol, e se você torce pra Argentina, você está errado. Você tá vivendo errado o futebol. E é só isso que eu tenho pra te informar. E quem botar aqui no chat que tá torcendo pra Argentina vai ser bloqueado sumariamente. Brinca.
7: Cara, isso ia ser bem maneiro de fazer,
8: não,
7: tá?
8: Não, isso eu não vou fazer, não.
9: Serve zoeira.
8: Você pode participar pelo WhatsApp.
9: Cara.
8: Você vai estar errado, vai estar participando errado, mas vai participar no WhatsApp.
9: Tanto é que a gente tá colocando o áudio
8: tanto
9: aqui
8: vai
9: até
8: pro ar. Ah, mas
9: até
8: eu vou falar no chat que tô torcendo pra Argentina. Você tá errado, você tá se expondo ao ridículo, mas vai participar. Você
7: que loucura, tá movimentado o negócio aqui. Equipe Rio TMC, fala aí, o que tá acontecendo no Rio de Janeiro?
11: Então, gente, trazer um informe de momento, né? Aconteceu um acidente ali na Avenida das Américas, na altura do BRT do Pontal, logo na saidinha ali do túnel da Grota Funda, envolvendo uma moto, uma carreta e um carro de passeio. Até o momento, tem 6 vítimas, a gente ainda não tem informações sobre o estado dessas vítimas, né? A Avenida das Américas ali no sentido Barra precisou ser totalmente interditada para o resgate, precisou utilizar além de 2 ambulâncias, 1 helicóptero ali do quartel do Corpo de Bombeiros do Recreio, e inclusive eles já encerraram a operação, né? Já foi liberada a via novamente, porém o engarrafamento está muito intenso ali na região. Quem tá vindo ali de Campo Grande, Santa Cruz, no sentido Barra, eles estão fazendo o desvio ali pela pista de rolamento, mas quem preferir estiver ali na altura da Ilha de Guaratiba, subir a serra para poder sair já depois desse acidente, aí vai ganhar bastante tempo aí. Essa notícia, infelizmente, que chegou agora no fim dessa manhã.
7: Repete o trecho, a informação, por favor, é importante.
11: É ali na Avenida das Américas, na altura do BRT do Pontal, na saída do túnel da Grota Funda, sentido Barra da Tijuca. Ela foi totalmente interditada, essa interdição começou às 10h55 da manhã, foi finalizada agora, ou seja, tem uma extensão aí de retenção muito grande. Então a orientação que a, o COR passou para a imprensa é que eles estão desviando o trânsito pela pista de rolamento, mas quem estiver ali vindo antes disso vai pegar tudo parado ali na altura da Ilha de Guaratiba, pode usar a serra ali da Grota Funda para poder desviar e já sair depois desse acidente para tentar ganhar um pouquinho mais de tempo.
7: Bom, primeira participação aqui conosco no Papo de Craque Primeiro Tempo, pelo menos comigo. Apresente-se para o público, por favor.
11: Eu sou a Larissa Cardoso, sou repórter da Rádio TMC aqui do Rio de Janeiro.
7: Beleza, obrigado. Agora a Luísa Rodrigues já participou falando até de polvo aqui com a gente, polvo que acerta o resultado. Ele acertou o resultado no
12: acertou, no acertou, acertou. Ele, inclusive,
7: lamentável.
12: O tubarão, né, lá do Aquarrio também acertou.
7: Ah, não, tubarão,
12: a
7: né?
12: Ritinha,
7: polvo, a Ritinha, tubarão,
12: acertou.
7: É verdade.
12: Desculpa. Não, o último, no caso, ela não acertou, né, que ela falou que o Brasil ia ganhar e acabou que a gente perdeu pra Noruega.
7: Ok, lamentável.
12: Bom,
7: vai.
12: Torelli, olha só, falando um pouco para os nossos ouvintes aqui sobre a audiência dos rodoviários que está acontecendo neste momento para a paralisação aí da greve, se eles vão voltar à greve, vão voltar a paralisar ou não, está acontecendo nesse momento, né, essa assembleia que foi remarcada pelo Tribunal Regional do Trabalho e essa audiência de conciliação, né, para o estado de greve dos rodoviários do Rio. Lembrando aí que a mudança da data foi uma decisão da justiça depois que da categoria reduzir aí a proposta de 17% para 12% de recomposição salarial aos empresários de ônibus. E aí, lembrando, o sindicato patronal Rio Ônibus foi comunicado desse posicionamento dos trabalhadores na última terça-feira e aí preferiu estender esse prazo para análise dessa proposta que está sendo analisada neste momento e a gente vai atualizando aí qual vai ser a resposta, né? Se os rodoviários vão continuar em greve, se vão aceitar a nova proposta feita pela Rio Ônibus, é claro, a gente vai seguir aqui atualizando a todos os nossos ouvintes da TMC, Torelli.
7: Beleza, essa é a Luísa Rodrigues, nossa síndica do Team Reds, né? Tá proibida a entrada no Team Reds, que ela não quer competição, pelo visto, ninguém pode entrar mais, ela fica isolada na liderança lá, mas ok.
8: E tu ameaça a liderança dela, por acaso?
7: Não, eu fui duas vezes à academia nessa semana.
8: Parabéns.
7: Já.
8: Aí,
7: e é o segundo
8: deve estar na zona
7: dia
8: de rebaixamento da parada.
7: Pelo menos
8: pô.
7: Dia, sem contar domingo, né? Terceiro dia. Você foi domingo também? Viu? Não foi domingo. Então, essa semana, ó. Tá pau a pau.
8: Parabéns, hein, Floré?
7: Pô, nem ela vai.
8: Treme, né? Até o diabo fica comigo.
9: Academia abre domingo?
7: Abre. Você pode. Também é um.
9: Não. Tô com uma lesão no joelho.
7: Largou, né?
9: Larguei, mano. Ih, Copa do Mundo, então? Jogos à tarde? Ih, esquece.
7: É, acho que combina contigo isso mesmo.
9: Combina, né, Torelli?
7: Total.
9: Até combina com você também.
7: Ah, mas eu...
9: Pô, você tá de sacanagem, né, irmão?
7: Eu tô de sacanagem.
9: No dia que tu for exemplo. Não, na boa.
7: De fato, eu tô de sacanagem.
9: No dia que tu for exemplo de saúde, aí a gente conversa.
7: Eu tenho uma vida regrada, irmão. Eu me disponho a fazer as coisas e eu sigo
8: rotina. Ele
7: rotinas.
8: É regrado. Ele
9: bebe todo dia.
8: Se mantém na regra de não ir pra academia sempre.
7: Se eu não tiver aqui, eu vou.
8: Ele se mantém na regra de sempre beber uma taça de vinho todo dia.
9: Todo dia bebe uma cerveja no almoço.
8: Ele se mantém na regra de...
9: Todo dia dorme.
8: Alimentar mal.
9: Todo dia dorme poucas horas.
7: Sempre regrado.
8: É regrado, ele tá.
9: Mas agora, é rotina.
7: Essa semana eu não bebi ainda e já fui à academia duas vezes.
9: Então, tá vivendo errado.
7: Ah, rapaz, meus senhores.
9: Tá vivendo errado.
7: Hoje eu vou descontar tudo.
8: Você sabe que, assim, por exemplo, sexta-feira é um dia que eu quero, pô, sair, né? Curtir um sambinha, tomar uma cerveja,
7: quer?
8: Né? Todo dia, mas na sexta-feira principalmente.
7: Pô, ontem me deu água na boca, assim, eu falei, vou na academia. A Jai tá testemunha. O João foi fazer uma brincadeira. Aí, galera, que tal a gente sair agora pra ir tomar uma? Pra, porra, conversar sobre trabalho e tal. Aí eu assim, que o João tá machucado, né? Aí eu assim, tá, vamos. Parece que tá hipnotizado. Eu tô brincando, Torelli. Droga, vou ter que ir na academia.
8: Na sexta-feira eu tava...
7: Aí conta.
8: Na sexta-feira eu tava em São Paulo e aí eu tinha trabalhado durante o dia, no sábado eu tinha que trabalhar de novo. E aí eu não ia emendar, não iria pra lugar nenhum. E o convite que eu recebi era de uma galera muito acelerada que eu sei que invadiria a noite, assim. Iria invadir a madrugada com, né, um certo exagero em consumo de álcool. Eu falei, cara, não vou me meter com essa galera hoje porque o prejuízo é grande amanhã e eu tenho que trabalhar. E aí eu fiquei no hotel. Eu jantei e aí quando deu umas 10 horas eu falei, caramba, não me exercitei. Vou na academia do hotel então fazer um exercício. E na sexta-feira à noite, por volta de umas 10:30, eu estava fazendo... uma rotina de exercício e eu me senti um dos piores seres humanos, assim, da face da terra, né? Fazendo exercício na academia numa sexta-noite, eu me senti realmente fracassando enquanto ser humano. Não recomendo a ninguém malhar domingo.
7: Quantas vezes você vai
8: a ninguém
7: à academia por semana, geralmente?
8: Eu não vou dia nenhum porque eu só pratico exercícios ao ar livre, né? Mas como eu estava no hotel e em São Paulo e a área do hotel não era tão convidativa para exercício ao ar livre, aí eu acabei utilizando da academia nesse período que eu estava lá na capital...
7: Eu vou até gravar um vídeo sobre isso. Sabe o que me deixa desesperado quanto à academia?
8: Eu não gosto, eu acho chato.
7: É o seguinte.
9: É. Eu também acho.
7: Não é um ambiente mais legal, enfim. Mas o que me deixa bolado é o seguinte: eu penso que você vai melhorando uma coisa justamente pra você ter facilidade nessa coisa. Você se esforça pra caramba pra se tornar fácil.
8: Claro.
7: O que você tá fazendo, né? Na academia, as pessoas são as mais brabas, estão no máximo nível. Elas estão se esforçando muito. Eu olho pra elas e tô lá, quase morrendo, rasgando as calças. Né? Então, assim, não há paz. Não há paz. Cidadão não tem uma gordura cidadã. Toda trincada tá lá se matando na academia.
8: Porque tu vai na academia do
7: mundo. Não vai chegar ao nível de paz.
8: Tecnológico ali, ali é só, filho. É, são só os tropa de elite.
7: Ontem na Bodytech tinha uma menina que ela parecia
8: aí,
7: que ela.
8: Meu irmão. Tem que escolher uma academia mais dentro do seu perfil.
7: É um elogio, tá? A menina era composta apenas de músculo. E não era bombada, não. Você via que era treino mesmo. E ela tava lá se matando, fazendo flexão, cara. Então, assim, porra, não há paz. Eu quero paz. Homem da paz, tipo John Lennon.
8: Tem que procurar uma academia mais...
7: Academia...
8: Uma academia mais corpos reais.
7: Tira corpos.
8: Uma coisa assim mais...
7: Academia anticorpos.
8: Sabe que a minha esposa tá falando a mesma coisa, que ela tava indo pra academia e tava, caraca, eu chego lá só, galera maromba, e eu não sou maromba, e aí eu fico, não consigo me enquadrar. Aí ela passou numa academia que tem muito idoso, que tem muita pessoa, assim, mais devagar. Ela falou, pô, agora eu me sinto à vontade, eu faço amizade com mais tranquilidade e tô mais motivada pra ir à academia. Pode ser uma boa dica pra você.
9: A academia de monstrão, né? Você fica meio assim, né? Parece que você fica um peixe fora d'água. Fica, pô. Eu lá onde eu morava, eu malhava em Jardim América, um bairro próximo em Vigário. Aí toda sexta-feira que eu ia malhar, a academia fica ali no polo gastronômico do bairro, com vários bares, botecos e afins.
7: Legal.
9: E aí, cara, pô, sexta-feira é o dia internacional da geladinha. Pô, ia malhar ali por volta de umas 6:30, 7, com a minha mulher. E aí já descíamos e parávamos num lugar pra comer um petisco e pra beber cerveja.
8: Né?
9: Sendo que eu tava ali, pô, sei lá, eu malho geralmente com a camisa de time, um abadazinho velho, um tênisinho velho, uma meinha até a canela e paro pra tomar cerveja. Aí uns amigos da academia passavam, pô, já... Tipo assim, sabe?
7: Aí você entra com a chata, eles cobram. Já tô te vendo aqui pela academia, amigo.
9: Pois é, aí nem vai ver.
7: Nem vai ver, isso? Irmão. Não. Eu não te devo satisfação de horário que eu vou.
9: Não, mas então, mas querendo ou não, isso...
7: Eu não te devo satisfação se eu vou ou não vou.
9: Isso acaba minando a confiança de alguém que não é sênior.
8: É verdade.
9: Você tá ali no...
8: É só pra manter a saúde em dia.
9: Só pra manter a saúde, quem sabe dar uma emagrecida. Mas, cara, beber uma cervejinha sexta-feira é muito mais saudável do que ir pra academia. Pelo menos eu acho.
8: Ah, eu acho que pra mente...
7: Tem gente que tá de parabéns.
8: Saudável. É, mas aí tem uma galera também mas que leva muito a sério.
7: Leva muito a sério, cara.
8: Aí é
7: impressionante, definição. Não é bombado. Assim, é um negócio...
8: Bem, brincadeiras à parte, quem se leva muito a sério em termos de academia, de musculação e fica trincadaço, assim, se isso te faz bem, a gente tá brincando aqui, tá, gente? É porque quase todo mundo aqui tem um estilo de vida um pouquinho mais boêmio, curte a vida com um pouco mais de liberdade, mas pra galera mais regrada, pô, se você se sente bem, se isso faz bem pra sua mente, pro seu corpo, né? Por que não? A gente tá brincando aqui, mas...
7: Lógico,
8: é exercício físico é vida. Agora, só não enche a paciência de ninguém.
7: Exatamente, cara.
9: Como o Torelli faz às vezes.
7: Não, eu não faço nada. Mentira, para. Então os caras acreditam que eu sou chato de verdade. É difícil.
8: Você é chato.
9: Calma aí, olha só. Existe o chato do bem
7: aí me
9: e o chato
7: fora
9: do mal.
7: Caramba, você é legal, né? Caramba, você é calmo. Caramba, você sorri.
8: Não, tô educado.
7: Educado, hein? Poxa vida.
9: Ô Torelli,
7: porra.
9: Existe o chato do bem e o chato do mal. Você é um chato do bem.
7: Que loucura.
8: Não, e outra coisa, ser chato não significa ser mal educado. Ele foi muito bem criado, muito bem desenvolvido enquanto ser humano.
7: Ser chato é um pré-requisito pra essa equipe. Inclusive, você é o líder dos chatos desse mês,
9: mas
7: né? Só pra deixar claro.
9: Mas você...
7: Porra, tá demais.
8: Ali, ele tá...
9: Você que tá opinando, cara.
7: Ele tá demais. Mas enfim.
9: Porque você é o Alconcourt?
7: Não, pode ser. Talvez
9: então
7: seja, mas...
9: Então eu aceito.
7: Não, é porque na verdade,
8: ele é o Pelé do chato.
7: Não, temos um cara da nossa equipe, aliás, não da nossa equipe, mas da nossa empresa, que é referência. Esse é o prêmio, inclusive, é o nome dele.
9: Cite nós.
7: Não, não vou citar nome.
9: Não.
7: Temos o mestre do chat. Esquece, o prêmio, inclusive, tem o nome dele. Poderia ser o Sayão, mas não é o Sayão. Tá concorrendo à liderança, o Corta Resenha. Mas não é o Sayão.
9: Rapidinho,
7: poderia ser eu também.
9: O Bruno Henrique.
7: Você é o Léo Pinheiro.
9: O Bruno Henrique. Tá falando aqui, Joel, seu microfone tá baixo, boa tarde. No chat, se meu microfone estiver baixo, por favor, avisem aí, ou é um problema apenas, ali é uma percepção apenas do Bruno Henrique, que participou aqui no WhatsApp, ou de fato tá tendo algum tipo de problema. O nosso mestre aqui do áudio, Saião, disse que o microfone tá de boa, pelo menos por enquanto. No break vai trocar, então já tá avisado aí. Inclusive já separei alguns áudios bem bacanas, hein, ô Toré.
7: 21 99 557 1013, fala aí.
13: Boa tarde, papo de craque, primeiro tempo, tamo junto, rapaziada, vocês são fera. Gente, torcer contra a Argentina hoje é questão de honra, entendeu? Quero que o Messi se exploda. Quero que o Bellingham acabe com o jogo. E outra, que partidaço da Espanha ontem. Eu acho que a Espanha vai ser campeã. Tamo junto, o que vocês acham aí?
7: Eu acho que agora é a favorita, sim, eu falei isso ontem. Quem ganhasse o confronto de ontem era a favorita para a conquista do título da Copa do Mundo, era a chave mais forte. A Espanha, inclusive, eliminou outra favorita, que é Portugal. A Espanha, inclusive, é a campeã da Nations, não é isso?
9: Não.
8: Ela perdeu a Nations para Portugal. Ganhou da França na semifinal e perdeu a decisão para Portugal nos pênaltis.
9: Mas ela ganhou a Euro.
8: Mas ganhou a Euro, então da Inglaterra da na Euro. Final, eliminando isso. Também a França. É a terceira semifinal seguida que a Espanha elimina a França. Em 2024 na Euro, 2025 Nations, que é o Intercolegial da Europa, né? Um torneiozinho que eles inventaram entre eles, e 2026 na Copa do Mundo.
7: É isso. Galera no chat aqui, o Danilo Bastos, o Farias Barbudo da TMC, o Josimar, o Álvaro Rocha, o Palpe da família Keno, o Anderson Ezequiel, o Pizum das Américas, o Jogadinha do Paquetá, Vilma da Silva Reis, Valdeci Goiana, André Cole.
9: E o like?
7: Tem que socar o like. Chegando a 100 likes, eu vou ler os comentários, né?
9: Ditadura
7: do
9: Botafogo.
7: Like. Agora hoje dá, né? Hoje é um dia importantíssimo.
9: Claro, pô.
7: Eduardo Xerém, Marcílio Rocha, Solange Santos, Sérgio Andrade, Wesley Melo Cordeiro, Sérgio Oliveira, Gabriel José, Sueli Lima. Obrigado, Leonardo GLB, galera no chat, muita gente no chat, pouca gente socando like ainda, tem mais gente online do que socando like, soca o like aí. Mais do WhatsApp, 21 99 557 1013.
14: Fala Torelli, fala bancada aí, muito boa tarde.
7: Muito.
14: Elias, motor de aplicativo, falando aqui da ponte.
9: Fala aí.
14: Rio Nikit. Torelli, a pergunta é: numa final Argentina e Alemanha, para quem você torceria? Fala comigo, Torelli. Saudações rubro-negras. Vamos que vamos pra cima. É o Lobisomem de Bambuí.
7: Valeu, Lobisomem. Poderia ser difícil, né? Mas é a Alemanha.
8: Ah, Alemanha, porque a gente tem algum problema com a Alemanha? Só porque a gente levou de 7?
9: Ah, eu acho que a questão é porque a Alemanha empataria no penta.
7: Também. Transamérica. Mas,
8: imagina, gente, é melhor aturar. Eu não vou encontrar alemão na rua. A Argentina, eu vou encontrar um monte aqui.
9: Eu nem falo alemão, então.
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1: De volta aqui na TMC, hein, Jude Bellingham. Acabe com eles. Cara, eu não quero estar falando isso com o pessoal da redação aqui do Rio TMC. Eu não quero uma vitória de 1-0.
2: Você quer humilhação.
1: Eu quero humilhação. Quero que eles tomem que nem a gente tomou da Alemanha.
2: 7-1. Ah, seria legal, seria legal.
1: E depois de uns 3, 4, pode ter um gol irregular também. 4 deles expulsos. Caramba, vocês ficaram... Não, não tá saindo nada não, Lival. É, detalhe, 4 expulsos. Aí vão ficar assim, viu, vocês pressionaram tanto a arbitragem pra... contra a gente, e agora sacanagem, é isso que eu quero choro, eu quero câmeras em argentinos chorando, crianças argentinas chorando, idosos argentinos chorando, cachorros argentinos chorando nas ruas, gatos argentinos com desgosto de viver, com cara de nojo, é isso que eu quero. É pedir muito?
2: Não é pedir muito, você quer pranto, ranger de dentes,
1: isso.
2: Crianças recebendo um close.
3: Pô, o Sayão tá me sabotando, irmão. Aí, o Sayão tá me sabotando. E tu combinou com ele? Hein, Toré? Tu combinou com ele pra eu não participar
1: do programa?
3: Não,
1: cara, na verdade eu tava com saudade de você, cara.
3: Ah, tá me encostando?
1: Tô te encostando.
3: Hoje a gente tá na mesma trincheira, irmão.
1: A gente tá na mesma trincheira. Bom te ver, cara.
3: Hoje a gente tá na mesma trincheira. Beleza, o microfone tá funcionando aí.
1: É, ô, Joel, qual a figura da Argentina que você mais detestava enquanto jogador? Eu tenho a minha.
3: Ah, deixa eu lembrar.
1: Ou detesta, né? Porque tem muitas atividades.
3: Cara, assim, vamos ser sinceros, né? A Argentina é a nossa rival.
1: Isso.
3: Mas isso não faz com que eu não tenha admiração por vários jogadores argentinos.
1: Claro.
3: Verón, Riquelme, Ortega, claro. Aymar,
1: eles também
3: Messi,
1: têm, eles
3: Batistuta.
1: Eles também têm pelos nossos.
3: Claro, Cláudio Lopes, Sorin. Assim, tem muitos. Mas um jogador que eu achava meio sujão, que eu não curtia muito, não. Simeone.
1: Óbvio. Simeone. Antes do Simeone era o Ruggeri. Ruggeri era o cão de guarda do Maradona.
3: É.
1: Agora é o Depou.
3: É o
1: cara tem que odiar o Depou. Sempre tem um cão de guarda pra fazer o serviço sujo ali.
3: É.
2: Mas o Depou joga bola, né, cara?
1: O Simeone jogava bola.
3: O Simeone também jogava, só que ele batia pra cacete também, né?
1: Ele era muito mal.
3: Ele era mal.
1: Era sujo.
3: Não teve aquela do... Mas aí não foi com o Brasil e a Argentina. Não, contra o Romário e ele.
1: É, Atlético de Madrid e
3: Barcelona. O Romário deu-lhe uma porrada nele. Não teve negócio desse também?
2: Olha, eu detesto a Argentina, mas um dos grandes jogadores da minha infância que me marcaram, que me fizeram gostar de futebol, é um argentino, que é o Batistuta. Eu me lembro, cara, da Copa de 98, foi a primeira Copa, assim, que tem lembrança.
3: Eu também tenho, a primeira que eu tenho.
2: 2002 já é a que eu vivi mesmo, é a Copa da minha vida. A de 98 eu tenho lembrança de assistir aos jogos, de entender o que era uma Copa. E a minha mãe, ela trabalhava vendendo uns kits de álbum de figurinhas, assim, nas escolas, né? Batia de porta em porta e ia vendendo aquilo. Então a gente recebia muita figurinha em casa. Minha mãe trazia uns bolos de figurinha, assim, gigantescos para meu irmão e eu. E assim, eu tava naquela coisa, com 6 anos, né, aprendendo a ler, tendo essa curiosidade de quem tá sendo alfabetizado. E aí eu colando as figurinhas, eu ficava assim, meu irmão, pô, tem um jogador com meu nome, meu irmão? Pô, tem o Batistuta, Gabriel Omar Batistuta. E aquilo fixou na minha mente, além de...

0: Batistuta, cara, eu sou, até hoje
1: é
0: sou
1: um
0: muito
1: jogador
0: fã. Gosto das entrevistas dele, o Batistuta tem uma visão legal de vida, assim, bem bacana, assim, é bem legal observar o Batistuta falando, ver o quanto ele evoluiu enquanto ser humano, enquanto atleta, o quanto ele impacta nas pessoas que são fãs dele. E outros jogadores dessa mesma geração. E aí, por acompanhar o Batistuta, eu acabava observando outros jogadores argentinos. Vocês falaram vários aí, Cláudio Lopes, Ortega.
1: Cláudio Lopes,
0: o Simeone era um baita Piojo. Jogador. Pô, tinha o Zanetti, cara, Zanetti, jogador
1: ácido. Gallardo.
0: Enfim, e jogavam juntos com brasileiros na Europa, enfim. Então eu aprecio muito a escola argentina, é uma escola muito bonita de futebol. Tem muita porradaria, tem jogador que pega forte, mas. É uma escola tecnicamente vistosa, né? Uma escola que trata bem a bola. Dito isso, eu quero que a Argentina leve uns 8-0, uns 18-0 da Inglaterra. E olha que eu acho a Inglaterra uma seleção sem sal pra caramba. Uma seleção que pra mim não é nada simpática. Não me atrai em simpatia em nada. Mas entre Inglaterra e Argentina, meu parceiro, eu viro até fã de Oasis. Mas quem? Que é da Inglaterra? Rolling Stones?
2: Não, Stones hoje tá proibido.
0: Tá?
2: Tá proibido história.
0: É The Who também. The Who.
2: Mas tá, quem? Beatles. Ah, é muita banda boa. Led Zeppelin.
0: É
2: muita banda boa. Inglaterra é.
0: Tem uma galera.
2: É a nata, né?
0: Pô, Elton John.
2: Do rock and roll, Elton John.
0: Elton John tá liberado?
2: Tá liberado.
0: Pô, gosto muito.
2: Muita coisa boa. De lá. É, Gênesis também, pra galera que gosta de progressivo.
0: Festa Gênesis?
2: Não, Gênesis a banda progressiva. Ah, tá. Vou
0: puxar uma lista
2: muita
0: aqui.
2: Muita coisa.
0: George Harrison.
2: George Harrison, que era dos Beatles, fenômeno. Sting, The Police, fenômeno. Tem muita coisa boa.
0: Boa, Dido é bom.
2: Dido é...
0: Tem alguns atores também,
2: chega
0: né?
2: Chega a ser uma referência, assim, Dido.
0: Ah, mas pô.
2: Mas tá aí, né?
0: O ator Jude Law.
2: É, Jude Law, o ator Jude Law.
0: É?
2: É, assim.
0: Ele que é o pai da enteada do Jorginho.
2: Pai da enteada do Jorginho, Jude Law.
0: É isso, acertei?
1: É isso aí.
0: Ele é o pai.
1: É isso aí mesmo.
2: É, e a gente, claro, torce pela justiça, como eu falei, é o justo, né? A Argentina tem sido absolutamente favorecida, né? Nessa Copa do Mundo. Na passada já tinha percebido isso, e muita gente já tinha percebido isso, né? Com os excessos, pênaltis que hoje em dia estão sendo escancarados. Aí eu falei, a gente lembrava. É porque a gente não é de chorar, né? Só que eles chegaram num nível que, porra. Aí eu mandei os pênaltis pro Faria de 2022.
0: Me deixou um pouquinho chocado.
2: De cair no chão chocado, assim. E ninguém é expulso mais. A Argentina é referência de jogador expulso em Copa. Aliás, a gente inventou o cartão vermelho. Numa Copa do Mundo de 66, a gente falou isso ontem. O Ratinho foi expulso do jogo pelo árbitro, porque agindo que nem um argentino, né? Em campo, né? E aí, do nada, a Argentina é um rebrand. Uma seleção que não tem cartões amarelos, não sofre amarelos. A seleção que não bate, não tem jogador expulso. Caramba. Não,
0: mas essa Argentina bate menos. Essa geração campeã.
1: Recorde de pênalti.
2: Recorde de pênalti, a favor.
0: Não, essa geração que ganhou a última Copa e que se mantém agora basicamente a mesma geração. É uma geração que não tem essa coisa de bater tanto. É, pega firme porque tem que pegar mesmo.
1: Por incrível que pareça, o único jogador da Argentina que eu tenho memória que precisava ser expulso nessa Copa foi o Messi. Contra a Argélia.
2: Não, o Romero também, eles impedem contra-ataques, o Paredes.
1: Não, tudo bem, mas aí a gente tá falando de amarelo. Mas quem bateu, claro quem que teve a imagem porra, mais grosseira de porrada da Argentina nessa Copa, foi do Messi contra a Argélia.
0: O Paredes bate, o Depol bate, o McAllister bate, mas assim, mas eles sabem bater.
2: A Copa América aqui foi essa geração.
0: Mas aquela coisa grosseira, porque no futebol hoje em dia, se você não se adapta, você fica pra trás.
2: Sim.
0: Antigamente a porrada lambia firme dentro de campo e não tinha VAR, não tinha tanta câmera pra ficar observando. Hoje em dia com VAR, cara, você dá uma na canela, com exceção do Messi, você geralmente é expulso.
2: A gente batia neles também, vale?
0: Também.
2: Os jogadores claro, nossos batia, também pô. Que tentavam a porrada, mas eles são, enfim, como diria o próprio Maradona, como é que é? Desonesto Armando Maradona. Foi o que ele falou pro... Ele falou pro Zico isso.
0: Mas olha só,
2: pode me chamar Check.
1: Ele falou, ele falou pro pai dele, né? Batemos a carteira deles.
2: É, ele era assim.
0: Mas vem cá, é um baita duelo Argentina e Inglaterra, né? Considerando o contexto. É, tudo assim, eu sei que os dois treinadores fizeram um esforço nessa direção e acho correto de desvencilhar o jogo da questão política, da questão das Malvinas. Mas, assim, sejamos sinceros, né? É um baita duelo que carrega muita rivalidade. Né? A Argentina tem uma vantagem substancial por ter levado a melhor em 80 e...
1: Eles perderam, a Inglaterra levou a melhor em 66, aí a Argentina leva a melhor em 86, 98, a Argentina elimina a Inglaterra nos pênaltis, oitavas. O Becker é expulso, inclusive, nesse jogo.
0: Isso.
1: E em 2002, que aí eu acho que
0: aí
1: não...
0: Faz, por isso que eu acho que a Argentina leva a melhor.
1: Não, a Argentina leva a melhor.
0: Tá
1: 2-1 em mata-mata. Tá 2-1 em mata-mata.
0: E óbvio que a gente aqui... trata, questão política, questão histórica, tudo isso acaba ficando no mesmo balaio, mas é um baita conflito.

0: confronto, né?
1: Claro.
0: É um duelo que promete ser bem interessante. Acho que pelas gerações também, Inglaterra tem o Bellingham jogando muita bola. Harry Kane, pra mim, é o melhor centroavante do mundo. A Argentina tem o Messi em grande fase. Outros jogadores que ajudam a jogar o nível dessa equipe lá no alto. E promete ser um jogo bem interessante. Ninguém quer ficar pra trás de uma partida como essa de hoje.
2: Olha que bacana que o meu amigo chileno mandou, como repercute no mundo inteiro, né, o nosso futebol. E o pessoal acha que... Ah, não, só conhece aqui. O pessoal acha isso. Vamos lá, tem um egípcio, né, com nome, mas tudo bem. 74, Holanda. Aí de mãos dadas com 2006, Brasil. De mãos dadas carregando 2026 da França. Com 82 também. As seleções que encantaram o mundo, ou deveriam encantar o mundo, no papel eram... espetaculares.
1: É, de 2006 é a única que eu não concordo.
2: Não jogou nada.
1: É. Ela não, prometeu muito e não entregou nada. Entendo, é.
0: Times que tinham jeitão potencial de campeão desde antes da Copa. É porque a seleção brasileira de 82,
2: chegou
0: a Espanha
2: a
0: 7-4 e a França 2026
1: Holanda jogaram.
0: Bem.
1: Holanda 7-4.
0: Falei França, desculpa.
1: Não, falou Espanha.
2: Holanda 7-4.
0: São seleções que jogaram muita bola. Sim. A França, por exemplo, caiu ontem. Acho até que o jogo de ontem foi ruim, tá? Da França. A gente pode debater depois com o
1: Olise.
0: Só que, como um todo, o pacote completo é de uma.
1: É porque ela encantou.
0: Bem legal.
1: Ela chegou encantando,
2: Brasil,
1: né, cara?
2: O jogo do Brasil contra a Itália é um jogo ruim do Brasil. Brasil vai Sim. mal. Individualmente, o Sócrates e o Zico vão bem, mas o Falcão vai bem também. Mas de resto, é um jogo assim, com muita dificuldade. Tanto que eles ficaram na frente do placar o tempo inteiro. E Exato. 74 perde na
1: e
2: final.
1: E o empate,
2: né?
1: Era nosso, né?
2: O empate
1: era nosso. A gente passava com empate.
2: O empate era nosso. A Itália ganhou da Argentina no primeiro, a gente ganhou da Argentina no segundo.
1: Mas eu acho que foi no saldo da Argentina ou da primeira fase. A gente carregou uma vantagem.
2: Não, no saldo. Eles ganharam de 2-1 da Argentina, a gente ganhou de 3.
1: É isso.
2: Então o empate era nosso.
1: Tanto é que o gol do Chulapa, que ele perde no final do jogo, é tão triste de ver aquela cena. Pra muitos que vivenciaram, evidentemente. Por conta daquele gol, o empate classificaria o Brasil.
2: E a Holanda perde na final, né? Então faz o futebol total, uma coisa encantadora. Não só o Cruyff, né? Rosenbrink, outros jogadores aí absurdos, né?
1: Um amigo tá falando aqui da Hungria de Puskas, em 54. É.
2: Bem
1: também,
2: lembrado,
1: também
2: espetacular.
1: É, podia pra mim, ela entra no lugar de 2006.
2: Poderia entrar no lugar de 2006.
1: E teve o milagre de Berna, né? A Hungria tava vencendo por 2-0.
2: Milagre dopado de Berna, né?
1: Não, tudo bem.
2: A coisa tem que ser revista.
1: Beleza, não, mas acontece, história.
0: Mas é não, teve. Gravado?
2: Gravado, é.
1: Não sei. Não, tudo bem. Mas fazer o quê?
0: É porque no caso da Hungria, tem alguns elementos. É porque a Hungria não tem tradição em futebol. Ela teve aquela seleção e depois
1: acabou.
0: Morreu, digamos assim. E por isso não se fala tanto. Mas eu acho que é um exemplo até maior do que todos esses, porque a Hungria tinha enfiado 8-3 na mesma Alemanha. Essa mesma Alemanha que sai perdendo por
1: 1-0.
0: A Alemanha que sai perdendo por 2-0.
1: É 2-0? Não, ele vira na semi um jogo e na final é 2-1 contra a Hungria, se não me engano.
0: Mas
1: ele,
0: é a vitória de virada,
1: eles,
0: né?
1: Viram dois jogos, se eu não me engano. Eu acho que tava eu acho que foi 1-0 a Hungria e eles viram, ou 2-0 eles viram. De todo modo foi de virada.
0: 2-0 e a Alemanha vai buscar a virada.
1: Quer ver? Uma que eu acho que cabe mais do que o Brasil de 2006, o Brasil de 50. Porque também encantou, goleou todo mundo e perdeu um jogo que poderia empatar pra ser campeão.
0: É porque eu acho que ali, de certa forma, o Uruguai tinha muito mais tradição do que o Brasil. Então, né, o Uruguai também tinha um bom time. Nós ainda não éramos.
1: E também
0: campeões.
1: Tomou a virada.
0: A seleção de 2006, eu acho que é só o imaginário mesmo de muito jogador bom junto.
2: Ah, que raiva que dava da TNT, Ronaldo. TNT. Toda hora que tava ruim, a TNT, Esporte Interativo jogava. Essa era a nossa seleção. Isso que era bom. Não jogavam.
0: Mas sabe quem reproduz isso?
2: Pegaram mal.
0: Também?
2: Pô, dá vontade de matar outro.
0: Repara isso. É, reproduz muito isso quem não acompanha tanto futebol, né? Chega em época de Copa e a galera vê aqueles vídeos do Ronaldinho Gaúcho fazendo malabarismo. Pô, esse era o futebol. Só que aquele Ronaldinho Gaúcho do malabarismo, do auge, ele fracassa na Copa. O Ronaldinho Gaúcho campeão é o Ronaldinho ainda em ascensão em 2002, Sim. né? Enfim.
1: É o Ronaldinho coadjuvante.
0: É o coadjuvante, que faz uma boa Copa, mas
2: Ótima
0: é o Ronaldinho Copa. Coadjuvante.
2: Ótima
0: sim,
2: Copa.
0: Sim,
2: é o coadjuvante. 21-995-57-1013, fala aí.
3: Fala, galera, boa tarde, Bruno Henrique na voz. Rapaz, a galera que torce pra Argentina é a mesma coisa daquele cara que gosta de ver a esposa com outro. Meu irmão, brasileiro torcendo pra Argentina é isso aí, não tem como.
0: Que isso?
3: Valeu, um abraço.
0: Perdeu uma
3: saudade do Vivi.
1: Disruptivo.
2: Disruptivo, né? In English, cook
0: não,
2: rope,
0: assim,
2: cook
0: não,
2: hold.
0: Não fica dando.
2: In English, cook hold. Tem que trazer tradução, ué. Não.
0: Mas tem muita criança ouvindo nessa hora, vamos pular.
2: Mas ela não vai saber.
0: Não, vamos pular. Mas
1: não,
0: aí
1: pior
0: você
1: ela
0: vai
1: sabe.
0: Falar,
1: eu
0: a criança vai pesquisar no celular, Torelli.
2: Não vai pesquisar nada, não vai escrever isso aí.
1: Eu acho
0: o
1: que
0: cara falou de uma maneira que passa, aí você tá dando palavra-chave.
1: É só chamar o próximo zap, cara.
2: Desculpa, gente, medi 38, perdão. Mais uma vez eu errei. 21 99 557 1013.
3: Boa tarde, galera da TMC. Papo de Craque 1. Aqui é Eduardo de Nova Iguaçu. Eu concordo plenamente com o Torelli. Eu quero ver argentinos chorar, crianças argentinas chorando. Eu quero ver idosos argentinos chorando. Eu quero ver esses brasileiros que torcem pra Argentina chorando!
1: Tá contigo esse, tá contigo.
2: É isso aí.
1: Quer ver a Argentina chorar.
2: Criança de colo correndo chorando. É isso aí. Safanov tá aqui com a gente. Safanov é herói do Rio de Janeiro, é o perfil dele, do RJ. Pizum das Américas, André Greco, Santo Canto, Flávio Crespo, José Maria Vieira Costa Júnior. Caraca, isso é um nome, hein? Quem mais? Gabriel Dres, Jean Bernard, Marcos P. Flores, Breno com dois N's, Reencarnação, o Patola 7681, o Seja Esteja, Tamires Nascimento, o Wagner Costa,
1: e o
2: a
1: like?
2: Galera no chat, eu quero like, se não chegar a 100 eu não vou ler, 95 likes, eu quero like, 21 99 557 1013.
4: Fala, amigos do Papo de Craque, primeira edição TMC Transamérica, aqui é Maximiliano falando. Hoje é dia de Stone Roses, de Oasis,
2: boa,
4: de Blur,
2: boa,
4: de The Verve, é de uma turma mais nova, pô.
2: Isso aí.
4: Não desmerecer os outros. Vai da Inglaterra hoje.
2: Boa aí.
0: Led Zeppelin, cara.
2: É porque ele citou a galera do Britpop, né, dos anos 90. Mas, claro, Led Zeppelin, com certeza.
0: É porque eu pesquisei aqui a lista.
2: Pink Floyd.
0: Deu algum. É, Pink Floyd, sei.
2: Várias bandas. É isso. Eu gosto
0: de mulher gosta muito. País, Inglaterra, hein? Minha mulher gosta muito de Pink Floyd. Dizem que é ruim de morar, né?
2: Tem bom gosto. Meu pai também é muito fã de Led Zeppelin e Pink Floyd.
0: Fui no show do Roger Waters com ela.
2: Ah, foi?
0: Lá no Bom Newton Santos.
2: Curtiu?
0: Pra caramba. É psicodélico, né? Além dele tá cantando a música e tal, aí apareceu um porco voador.
2: Deve ter sido o The Wall.
0: É The Wall. Foi o The Wall. Bem legal.
2: 21 99 557 1013, fala aí.
3: Fala, galera da TMC, Pierre Estrada, taxista vascaíno, 48 anos, beleza? Alô, Vegeta, me ajuda a te ajudar. Não gosta do Roupa Nova?
2: Não.
3: Ou não gosta do João Gomes? Não gosta do Belo? Não gosta da Alcione?
2: Não.
3: E agora não gosta dos nossos irmãos argentinos?
0: Aí
3: não, Vegeta.
2: Irmãos?
3: Zoeiras à parte. Alô, Farias, homem da palavra fácil.
0: Tamo junto.
3: Ontem o Leovegildo se emocionou comparando a França da Copa de 26 com o Brasil de 82. O que você acha dessa comparação?
0: Pô,
3: um abraço, rapaziada.
0: É, primeiro, da palavra fácil é o Luiz Mendes, né?
2: Não.
0: Mas
2: o comentarista da palavra fácil é o Luiz Mendes. Você é o homem da palavra fácil, é diferente.
0: Eu jamais poderia me apossar de algo dessa grandeza. Saudoso Luiz Mendes, aí, referência para todos nós que crescemos ouvindo rádio, né? Era o momento assim que você parava para escutar com um pouquinho mais de atenção. E o nosso Júnior falou e se emocionou com essa comparação, quem sou eu, né, pô? O cara esteve, né, envolvido nessa brincadeira. E eu acho que é isso que a gente tá falando, né? Seleções que marcaram pelo grande futebol ou porque prometiam muito futebol e não venceram. E assim é o futebol, né? A França não deixou de ser um grande time. Esse time de 2026 da França é um timaço. E provavelmente essa geração vai chegar em mais uma Copa. É bem provável que na próxima Copa teremos ainda
1: Olise, Mbappé, Barcola, Doué, Ryan Cherki, Tchouameni ainda chega.
0: Com Zidane agora, né, no comando técnico.
1: Vai o próprio Camavinga, que não foi convocado, às vezes pode voltar à seleção.
0: Pode ganhar. E, assim, pra nossa infelicidade, a nossa geração ali da década de 80, que jogou as Copas de 82 e 86, era uma geração maravilhosa. Essa geração ter passado sem um troféu é um pecado do futebol, mas é o capricho que o futebol tem, né? E seleções não tão baladas. Cara, me desculpa. O que era melhor pro futebol? A Hungria de Puskas ganhar a Copa de 54 ou a Alemanha? Com
1: de
0: todo
1: Fritz
0: respeito
1: Walter.
0: Que
1: de Fritz Walter
0: merece.
1: Que ninguém sabe quem é.
0: O que seria melhor? O carrossel holandês ter uma Copa do Mundo pra jogar a cerejinha no bolo do que foi aquele futebol impactante e que influenciou muito do que veio pela frente, ou a Alemanha, que era um bom time também,
1: Beckenbauer,
0: claro que
1: né?
0: era, pô, Beckenbauer, vários craques, Mas o que era melhor pro futebol? O que era melhor pro futebol? Assim, eu adoro a Espanha, que vem jogando essa Copa do Mundo. É uma boa seleção. Eu acho a França muito mais encantadora. Pensando num bom roteiro pro futebol, eu acho que esse título nas mãos da França ficaria um pouco mais bonito. Mas é o futebol, irmão. Não tem essa de o que é mais bonito, o que é mais vistoso.
2: E mata-mata,
0: é o que
2: né?
0: é. E mata-mata. Perfeito. Se fosse um campeonato de pontos corridos, talvez a França teria levado a melhor.
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0: De volta aqui na TMC. A gente tava no break, pegando um cafezinho, pegando uma água e repercutindo aqui vocês no chat. Passamos de 100, né? Então eu vou ler os comentários, eu tenho palavra. O Jorge da família Butman quer que coloque o áudio dele no ar. O Vidão também quer que. Vidão 84 também quer, falando que o áudio dele nunca vai. Galera, eu não vou enganar vocês. É áudio pra cacete. Então, assim, não tem como. A gente ter certeza que o áudio de vocês vai pro ar. Alguns vão, outros não. O Maximiliano Murat. Bush, gosto muito. The Coach, ótima banda. The Cure, ótima. The Smiths, ótima. Echo and the Bunnymen. Black Sabbath, também ótima. Black Sabbath é, porra. Top do top, né? Iron Maiden, os Beatles do metal. Tears for Fears, uma das minhas favoritas aí dos anos 80, acho que é a favorita. Queen, que eu não gosto. Radiohead, que eu detesto. Não, detesto é forte. Eu também não gosto. Acho que eu detesto, mas tem coisa boa no começo. Oi, Marcelo, tudo bem? Bora, Argentina, falou o careca do Vitoca. Dito isso, 3-1 pra Inglaterra hoje. Boa, careca. Oi, no tênis tango. Na verdade é isso, Vladimir Viana. No tênis tango. Já pensou o Almada com duas Copas do Mundo, um brasileiro e uma Libertadores no currículo? É pesado, hein? O Safonov falou.
1: Mas assim, só deixar claro. Tô tirando mérito não, tá, gente? Calma. Segurem a emoção. Ele basicamente compõe o elenco, ele atua por alguns minutinhos só na Copa de 2022. E nessa ele claramente começa com mais moral do que está nesse momento, né? Ele meio que perdeu um certo espaço.
2: Não, ele perde a vaga pro Parede. Hoje o meio-campo é Parede.
1: Assim,
2: Enzo McAllister e depois.
1: Sabe aquela história de estar sempre nas barcas certas, sempre com a galera boa e você acaba se dando bem? É um pouquinho isso também.
0: Abraço pro
2: Luiz
0: Carlos.
2: Pegar um rebote no Messi é bom, né?
1: É, pô, irmão, quem não quer?
0: Abraço pro Luiz Carlos Júnior. Ele é de Petrópolis, 3.100. Ele tá com a esposa, Tayana, abraço pra ela também. Fuzileiro do Amor, fala 1-0 Iron Maiden no tango, show. Cheguei dando o que, Geraldo Júnior? O like, obrigado.
1: Boa.
0: O Safonov tá na torcida pela Almada, claramente. O nosso Farias Barbudo da TMC também falando 3.100. Aqui com a gente, tá dobrando aqui meu áudio, Céu. Eles batem mais, com certeza eles batem mais que a gente, não há dúvida aí. Mais que todo mundo, provavelmente. Você gosta de Queen, Vegeta? Já falei que não, André Cole. Tem a banda que o Torelli gosta, Coldplay. Cara, Coldplay eu gosto até eles virarem pop, né? Até o terceiro álbum.
1: É verdade, eu concordo com você.
0: É bem legal, tem coisa bem legal.
1: Quando virou esse rock, vamos salvar a humanidade.
0: É muito chato. É tipo o U2 quando resolveu salvar as baleias, muito chato. Faz o show lá, pô. Salva as baleias fora do palco.
1: Não, naquela fase inicial do Coldplay tinha muita musiquinha mais lenta, muito, sei lá, uma música assim, Yellow, The Sign.
0: Muito bom.
1: E são, né, boas músicas, músicas mais lentas.
0: In My Place. Piano,
1: In My Place.
0: Excelente música.
1: Aí depois virou um negócio meio, porra, o mundo é lindo, a vida é bela, e a vida nem sempre é tão bela
0: não,
1: assim.
0: Geralmente não. Shiver é minha favorita.
1: Shiver é muito boa.
0: Muito boa.
1: Boa. Você só
0: bela instrumental.
1: Porradão mesmo.
0: Esse primeiro disco, esse primeiro álbum deles é muito bom, né?
1: Não,
0: é até o acho que é o terceiro. O terceiro é meio que grande pra caramba, meio duplo assim, mas dá pra aturar ainda. Mas o primeiro e o segundo são excelentes. O
1: primeiro álbum é o Parachutes.
0: Parachutes, isso aí. Bruna Levato, aquele zagueiro Pablo que nunca entrou em campo e tem duas Libertadores. Comparou ele a Almada, pelo visto. Menos. Acham que o BR conquista o Hexa antes de alguma seleção conquistar o Penta? Não sei se eu acho. Meu medo é o Mick Jagger. O meu também. Nada de Rolling Stones hoje, hein, gente? Passa longe. Excelente banda, mas não hoje.
1: Parachutes. Músicas. Don't Panic, Shiver, Spice, Sparks, Yellow, Trouble, Parachutes, High Speed, We Never Change, e Everything's Not Lost. Cara, que álbum, hein?
0: Até os irmãos Gallagher do Oasis gostavam do Coldplay no início.
1: Amigo, eu vou dizer que são 10 músicas, então, ó, dá pra dizer que é um 9/10. Sendo bem rigoroso, 8/10.
0: É.
1: Cara, coisa linda mesmo. Belo
0: muito álbum. Bom esse álbum. Libertines também, ótima banda de lá. Tem boas bandas da Inglaterra. Se lembrar de mais alguma, manda aqui no chat. 21 99 557 1013.
3: TMC, Carlão. Pegando um gancho do que o Gabriel falou, me lembro perfeitamente 8-2. Eu acompanhei essa Copa. Quando o Brasil perde a Copa para a Itália, né, naquela eliminação, falaram, né? Não vou dizer imprensa, que é para não generalizar. Ouvi comentários de que futebol imprensa bonito suja. Não ganhava nada. Beleza, já em 8-6 o Tele muda um pouco o time. Bota aí dois volantes, o alemão e o Elzo, mais marcação e tal, a gente não consegue ganhar. Aí vamos para 94. O Brasil bota um time organizado, é campeão, e dizem que o Brasil não jogou bonito. Ganhou, mas não jogou bonito. Então, realmente, é muito complicado agradar. Um abraço.
0: É, mas eu tava discutindo isso com o João ontem. Assim, é um torneio de mata-mata. E, às vezes, você encontra um adversário melhor. E, às vezes, você não tá num dia feliz. E, às vezes, você perde. Não quer dizer que você é um fracasso.
2: Não, pelo contrário.
0: Porra.
1: É porque fica um gostinho.
2: A França é um fracasso?
0: Não.
2: Porque perdeu na SEMI? Pra mim, não.
1: Não, acho que esse fracasso sai na fase de grupos.
0: Não, fracasso foi a que a gente citou. 2006 não. É um fracasso.
2: Não, fracasso
0: jogou
2: pra
0: nada,
2: mim.
0: Nada, de expectativa.
2: Mas perder pra França do Zidane é um fracasso?
1: É isso que eu falar, mas perdeu nas quartas pra França do Zidane.
2: Sim, pra mim o maior jogou, fracasso é essa.
0: Mas a seleção não jogou nada. O melhor jogo da seleção é sem os caras.
1: Desempenho assim.
0: Contra o Japão.
1: Beleza.
0: Opa,
1: mas não sei se eu trato como fracasso ou não.
2: Eu não trato como fracasso.
1: Como toda uma zona, é esquisito. É, parece que é um negócio meio desleixado, meio arrogante, meio soberbo. Mas até a eliminação, né, cara? Assim, perdeu pra França.
2: Das Copas, que eu vi, pra mim, um maior fracasso em relação ao Brasil ter perdido numas oitavas de final, cara. Pra mim, essa é maior. Porque, por exemplo, a Noruega cai nas quartas. Isso nunca aconteceu. Toda a seleção que eliminou o Brasil fatalmente chegou ali e pegou pódio. E nessa vez, nem isso.
1: Então, já
2: se perder uma coadjuvante,
1: mas lá, a gente teve um regulamento diferente, cara. A
2: tudo
1: gente,
2: bem.
1: De novo, caiu no segundo jogo.
2: No quinto,
1: que...
2: né? Caímos no quinto jogo.
1: É, porque de não, novo...
0: Aí é ruim.
1: Não, é porque aí fica de novo... Fica uma coisa assim, ah, estamos eliminados nas oitavas. Mas assim, na verdade, essa campanha se equipara a 2018 a 2022.
2: Eu concordo.
1: A gente cai no quinto jogo. É porque agora mudou o regulamento. A gente
2: só
1: tem
2: que não caiu.
1: Mata-mata antes.
2: Não, mas assim, o que eu quero dizer é que não caiu por uma protagonista. Com todo o respeito que a Noruega merece, e a Noruega é uma boa seleção. Mas o que eu quero dizer, a Bélgica em 18 chega naturalmente na semifinal, pega terceiro lugar. A Croácia pega terceiro lugar, entendeu? Isso já aconteceu em todas as Copas. Em 2006 perdeu para a França, que ficou em segundo lugar. Em 2010, entendeu? Perde para uma seleção como a Holanda, que termina na final. Então assim, é uma derrota justificável pelo fato do outro lado ser um adversário poderoso que chegou até o final. Que completou 7 jogos nas campanhas anteriores. A Argentina em 90 chegou na final. 98 perdeu a final pra França. Esse pra mim é o meu ponto.
0: 82 perde pra campeã.
2: Pra campeã. Em 86 perde pra França.
1: 2006.
2: Que pegou terceiro lugar. Então assim, pra mim essa é a grande questão. Em 7-4 perde pra Holanda, que foi vice. Em 7-8 não se perde. Mas acontece o que aconteceu.
0: 7-8 é uma coisa que tem que ser.
2: Não dá, né?
0: Aí fica o recado pro Infantino, né? Tem que ser revisto, né? 7-8, há 200 mil provas, 200 mil depoimentos. Tem que ser revisto, algo tem que ser feito, que é muito feio. Eu falei 54, que é feio também, e já foi comprovada a questão do doping, com depoimento dos próprios jogadores da Alemanha. 7-8 é uma coisa assim que é horrorosa pro esporte. É porque a gente foi muito vencedor. Então a gente não ficou lamentando em cima disso durante muito tempo, a gente não ficou nessa, a gente cobra muito, a gente não é muito de ficar remoendo. E a seleção não jogava tão bem, vale ressaltar. Tinha problemas, teve mudanças, Rivelino machucado, Zico machucou também, tinha dificuldades ali. Mas é uma tremenda, não justifica, uma tremenda sacanagem. Não tô falando que tem que dar o título para a seleção brasileira, que teria que pelejar na fase seguinte, obviamente. Mas que há uma, eu não sei como lidar com isso, De falar que, não, temos que normalizar que a Argentina foi campeã em 78. Não tem como normalizar isso, cara.
2: Não tem
0: nada de normal nesse título. Nada de normal nesse título. Então, é muito feio pro esporte, pro futebol, esse tipo de conquista. 21 99 557 1013.
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5: Boa tarde, galera da TMC. André Colli aqui de São Gonçalo.
0: Olá.
5: Apá. Me dá raiva o cara que fala que vou torcer pra Argentina por causa do Messi. Nunca assisti um jogo do Inter Miami. Vai torcer pro Messi no Inter Miami, pô. Aí quer torcer pro Messi na Argentina. Toma banho, né? Valeu, galera.
0: É, a informação também que lá ele apita pra cacete também, tá?
1: O pessoal lá... paga o pay-per-view da MLS e fica assistindo lá o Messi jogar no Inter Miami, pô.
2: É, e torce, né?
0: O pessoal
1: paga
0: afina.
1: Paga passagem pros Estados Unidos, tira o visto.
2: Melhor, né?
1: Lá, pô.
0: E o pessoal afina lá na arbitragem pra ele também.
1: Ah, né? Mas aí também lá, né, Torelli? Pô, a arbitragem tá afinando pra ele na Copa do Mundo.
0: Tempo imagina todo. Lá, né?
2: Não, não só a arbitragem de campo, né? O VAR contra a Argélia não ter chamado pra revisão o cara que pisa na panturrilha do adversário é complicado, né, irmão?
0: Entre outras questões aí, infelizmente, a gente não teve nenhum relato. Olha que coisa absurda, tá? Nenhum relato. Não quer dizer que toda a Argentina é assim, tá, gente? Pelo amor de Deus. Mas não teve nenhum relato de outra seleção com relação a racismo. A única seleção que teve relato de racismo foi a Argentina. A única, contra o Speed, o influenciador, não sei se você viu. Tem imagem do cara lá. E segue não sendo crime na Argentina isso. Em outros países também. Mas então, acho que eles conseguem estar num nível, infelizmente.
1: Eu só não gosto muito desse debate específico do racismo, porque de fato existem manifestações extremamente racistas por parte da torcida da Argentina, mas a gente vive num país também extremamente racista, né?
0: Sim, mas aqui houve uma evolução, que a gente criminalizou.
1: Eu sei.
0: Poxa, as pessoas não têm mais liberdade pra agir como agiam há tempos atrás. Eu falei pra você, eu vi um vídeo há pouco, de década de 70, o cara fazendo uma locução pro extinto Canal 100, usando palavra racista e que se dane, falando do filme Maravilha. E era isso mesmo, entendeu?
1: A gente se adiantou um pouquinho mais no debate.
0: Claro, isso é um muito mais.
1: E assim, com relação aos jogadores, eu não me lembro. Assim, tem o caso do Prechane, né? Que não tá na Copa. Não tá na Copa.
0: Tem.
1: Um dos que estão na Copa. Eu gostaria de ver os atletas de ponta da Argentina se manifestando mais, né? Isso eu gostaria. O Messi
0: é muito cobrado.
1: O Messi, ele poderia se manifestar mais, ele poderia...
0: Não, ele não se manifesta.
1: Ter um, exato. Ele se manifesta... ele se esconde, né? Acho que sim, dá pra dizer que ele se esconde muitas vezes num perfil mais discreto pra todos os assuntos. O Messi não chega a ser um cara tão midiático, né? Mas nesse tipo de assunto ele poderia encabeçar um movimento de tentativa de conscientização de grande parte dos torcedores argentinos em relação a atitudes racistas, e o Messi realmente não se manifesta. Isso me incomoda um pouco, sim. Nesse ponto, eu concordo com a cobrança.
0: E o detalhe quanto a Argentina é que eles são, além dessa questão que tem, que existe, né? Eles são xenofóbicos também, né? Sempre foram. Então, relatos de, por exemplo, já falei aqui no programa, o Maurinho foi jogar lá, foi chamado de macaquinho o tempo inteiro. O Aymar ficou enchendo o saco dele. Ah, você é macaquito. Aí o Maurinho apelou, falou, e Malvinas, como é que tá a situação? Aí o aparelho falou, ele falou que a alma do Aymar saiu assim na hora. Assim. Ele acabou o futebol dele.
1: É só porque o...
0: Então assim, mas eles têm essa questão de achar que são superiores, essa que... Isso é, porra, é ridículo, né? Enfim, pra quem realmente pensa como nós pensamos. Ah, você quer lacrar? Não, eu penso de uma forma civilizada, né? Acho que todos os humanos são iguais, têm direitos iguais. E ninguém é melhor que ninguém porque nasceu não sei aonde, ou tem tal tom de pele, tanto faz, né? E é isso. 21, ou é homem ou mulher, tanto faz. 21-99-557-1013.
6: Bom, pra esse pessoal aí que fala que vai torcer pra Argentina, né? Se ele for Flamengo, ele torce pro Vasco numa final aí de Copa do Brasil, de Libertadores. Se ele for tricolor, aí ele torce para seu Flamengo chegar numa final da Libertadores, pro Flamengo ser campeão. Essa pessoa, ela é muito good vibes, né? Ela não entende uma coisa que é uma rivalidade histórica.
0: Sim, verdade.
6: Tá tudo errado.
0: Não, tem essas pessoas que são aéreas, que o Farias falou, que não é ligado a futebol, e aí chega na Copa, vê, ah, mas por que que eu não vou? Mas o Messi é muito bom mesmo, hein? Por que que eu não vou torcer? E fica nessa e vai. Maria vai com as outras, né? Basicamente... É isso.
1: Só pra deixar claro mais uma vez, Messi é ótimo, é um prazer ver o Messi desempenhar um bom futebol. Mas não vou torcer pra ele. É isso.
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0: Olha, eu quero parabenizar aqui os profissionais de rádio, né? Começando pelo Sayão. Uma referência de profissional de rádio. Ele acabou de me dar uma aula aqui no break. É. Sabe que eu mereci, realmente.
1: Tá? Tu mereceu essa aí.
0: Mereci.
1: Muita
0: foi
1: coisa.
0: Muito bem dada. Tem um grande profissional de rádio em casa, né? Com orgulho. Mas com o Sayão aprendo mais ainda desse veículo, que é maravilhoso. Inclusive, a TMC investe no rádio, né? Afinal, transmite a Copa aqui no dial. E não tem delay, né? É o veículo aí mais tradicional. Obrigado, Sayão. Realmente, mesmo com toda a sua falsa humildade, quando você às vezes demonstra sinceridade, verdade, você é humilde de verdade. E a gente aprende com você. Muito obrigado. Ô, o nosso, não foi?
1: Foi.
0: Total. O nosso, pô, ele tem de rádio mais tempo que ele tem de vida.
1: Isso é verdade.
0: O nosso chat, o Vladimir Viana tá com a gente, o Roberto Souza Sony, o Pizuno das Américas, o Ronaldo Escobar, o Alexandre Teixeira, o Zeca da família Setão, o Alex Nascimento, o Roberto Dutra, estão com a gente, o Juan Viana, mais Anderson Leão Silva, mais tem uma galera que não, Sérgio Oliveira, que não socou o like, o Fofo Henrique, o Márcio dos Santos, soca o like aí, eu só vou ler o chat de novo com 150. Falta pouco, tá? Pra chegar nessa meta, estamos em 140, tá? Obrigado, Fábio Smith, mas soca o like aí, que nem o Valner Marcelino de Araújo Filho fez, Gilson Silva Júnior, soca o like, 21. 995571013, fala aí.
2: Fala, papo de craque 1, Ivan, flamenguista. Hoje eu vou torcer pra Argentina se lascar todinha. Eu quero que eles cantem pra Evita Perón. Eu quero que dance aquele tango bem horrorizado. Eu quero que o Messi saia com uma copinha só na lista e tá de bom tamanho. Vai lá jogar na Inter Miami, rapaz. O colega definiu bem. Eu, hein? Sou corno manso não, rapaz, torcer pro Brasil e só, tá
0: agora,
2: maluco, rapaz? Hoje
0: cinco.
2: É 7-0 Inglaterra,
1: tudo bem, mansa,
2: 3 de Bellingham, 4 de Kane e mais um meu, pra gente não ficar com mais um extra.
1: É isso
2: aí, galera, valeu, Torelli!
0: Valeu, aí, grande abraço. 1-5 pode, né? A regra é clara.
1: Eu acho que corno é uma palavra que todo mundo conhece.
0: Aí cuckold não pode?
1: Não, isso não. Aí não.
0: É a mesma coisa, pô.
1: Não, é não. Não, é não.
3: Isso. Mas aí você incentiva buscas e
1: não. Não. Corno é corno. Todo mundo sabe o que é corno. Ah, toda criança.
0: Bota corno no Google também, sem o limite ali de.
1: Não, corno é corno.
0: De idade.
1: Corno é corno. Ponto.
0: Pra você ver.
1: Corno manso é o corno que é manso. Todo
0: a
1: mundo
0: partir
1: sabe.
0: De uma hora, o nível do programa baixa. Todo mundo sabe disso. É disruptivo a pedido de superiores, mas a gente tem o nosso limite ético. E entre meio-dia e uma tem saída de escola. Isso. E a gente não permite baixar o nível tanto assim. Às vezes eu falho, sou chamado a atenção pelo Farias, às vezes, e atendo. E tento não repetir. Desculpa. O Joel primeiro com o Vasco, né? Vamos lá. Tem a informação de momento. Fala, Joel.
1: Então, uma informação importante em relação à venda da SAF do Vasco. O Vasco protocolou um pedido para iniciar oficialmente a venda da UPI Equity da nova SAF. E só para explicar o que é isso, e esse pedido foi protocolado na quarta vara empresarial do Tribunal de Justiça, é um processo competitivo de alienação, ou seja, é um mecanismo que está previsto nesse plano de recuperação judicial para viabilizar a entrada de um novo investidor. É basicamente o seguinte, é uma criação de uma nova empresa onde as ações partiriam da própria Vasco SAF e iria para essa UPI Equity. É um termo jurídico que está previsto nessa recuperação judicial. Então, no caso, constitui uma nova SAF, vai receber, no caso, os ativos esportivos e, no caso, essa nova empresa vai ter correspondente a 90% das ações da nova SAF. 10% vai ficar ainda com o clube. O Vasco vai ter que publicar um edital e abrir um processo competitivo para receber propostas de investidores. E, no caso, vai ter ali uma certa facilidade ao investidor Marcos Lamacchia, porque ele já está negociando há bastante tempo. Então, basicamente é o seguinte, se uma outra empresa quiser comprar, o Marcos Lamacchia pode igualar. E mesmo assim, ele conseguiria comprar dentro dessa modalidade. Essa petição prevê o seguinte, né? Os compromissos que foram apontados ali. Aporte de 500 milhões para o desenvolvimento do futebol da nova SAF, isso já de imediato. 120 milhões para o novo CT profissional. 30 milhões para infraestrutura de categorias de base, além de garantir todos os recursos suficientes para cumprimento do plano de recuperação judicial. Ou seja, todo esse valor mais a dívida, mais o cumprimento da dívida em relação a isso. É claro que tem muita água para passar embaixo da ponte, mas vale destacar que na própria carta protocolada pelo Marcos da Máquia, no processo na qual o Vasco buscava derrubar a liminar, já entrava, digamos, oferecendo esse caminho dessa nova empresa que vai ser criada, digamos assim, e dela vai ser absorvida ou vai ser repassada as ações da SAF. E agora vai caber ao juízo da recuperação judicial decidir se autoriza ou não a abertura desse processo competitivo, mas essa etapa é considerada fundamental para executar o plano de recuperação judicial e, portanto, também conseguir a venda em definitiva da SAF para o Marcos Lamac. É uma notícia jurídica, confesso que fica até difícil para a gente comentar com toda a base, né? Mas é claro que pro Papo de Craque Segundo Tempo, a gente tenta até trazer um advogado ou até uma entrevista com um advogado para tentar explicar o que é isso aqui de fato. Mas já estava previsto esse movimento dentro do plano de recuperação judicial, Torelli.
0: O negócio do Vasco é saber quem manda e de que forma que vai mandar, né?
1: É mais ou menos por aí.
0: É definir, de grosso modo, isso, né? E com isso conseguir organizar-se em longo prazo, né? É uma batalha, é uma guerra aí. Aliás, é uma guerra com diversas batalhas e não a paz. O Joel achou hoje que é degustar um bom dia de Copa do Mundo, torcendo pra Inglaterra.
1: Não, na verdade, não fala isso.
0: Meio-dia, 55, 58.
1: Não fala que eu vou torcer pra Inglaterra, porque eu vou estar no quiosque Buenos Aires.
0: Torcendo pra Inglaterra.
1: Acompanhando a torcida da Argentina.
3: Secando a Argentina.
1: Não, eu estarei trabalhando. Por favor.
0: Aí você vai ativar o modo profissional nesse momento.
1: Nesse momento, sim. A partir do momento que acabar o meu expediente, eu chamar o carro de aplicativo, voltar à rádio para devolver a mochila, aí sim estarei feliz ou triste. Mas enquanto trabalho, não.
0: Ok, boa sorte. 21 99557-1013.
4: Boa tarde, aqui é Marcos Vinícius da Ilha do Governador. Meu irmão, eu não quero saber do jogo da Argentina, não. Eu quero saber que amanhã tem jogo do Mengão. Hein? Pra cima deles mesmo.
3: Sexta.
0: Ah, tá.
3: Sexta-feira.
0: Sexta-feira, né? Falta ainda um pouco. 21 99557-1013.
5: Torelli, pelo amor de Deus. Você não percebeu que todo mundo que você tá torcendo tá perdendo?
0: Meu Deus.
5: Você quer a Argentina eliminada, meu amigo? Torce pra ela.
0: Tá
5: falando aqui, é o Márcio Rubro-Negro aqui de Maricá.
0: Olha, ele tem um ponto aí, né, eu acho. Até o momento na Copa. E o Sael lembrou do Mick. Até o Mick ganhou nessa Copa, eu acho que eu não, né? Tá difícil.
1: Cuidado.
0: Pra mim. Complicado. O nosso chat... Chegamos a 150? Likes. Chegamos, Sam? Que bom. Então, Bruna Levato. Esse mundo jurídico ADM, é chato demais. Difícil imaginar alguém feliz trabalhando com isso. Eu conheço uma galera que trabalha com isso e é infeliz, sim. Hoje é meu aniversário. Me mandem parabéns. E pra minha filha Maitê.
3: Parabéns.
0: Parabéns ao Michel de Mesquita.
3: Beijos, saúde, sucesso e muita felicidade.
0: Exatamente. Ele que é do perfil Vocês da Imprensa. Obrigado pelo carinho. Vegeta, essa rivalidade contra a Argentina só tem por causa do Galvão Bueno. Não. Nem vou ler o resto.
3: Começaram a espalhar essa tese.
0: Parei. Totô, eu já soquei o like. Tem uma tese aí que eu tô doido pra derrubar também. Já até acionei os amigos croatas do Sofascor. E é que o Robinho jogou mais do que o Vinícius Júnior na seleção. Eu tô doido pra derrubar essa tese.
3: Tem que ficar dando moral, levantando histórico de Robinho, né?
0: Não, eu vou levantar se eu conseguir comprovar aqui em Copas, que é o que interessa, o Vini Júnior tem um desempenho melhor do que ele. Pelo menos estatístico. O Robinho era o leão do jogo contra o Chile, né? Aí tem um jogo contra o Chile. Aí era ele lá dando pedalada, voando, e por aí vai. O Torelli é o Mick Jagger da Jadios? Não. Mas obrigado pelo elogio. Léo Pereira e Everton Araújo no Mônaco, procede? Não sei. Torelli é o Mick Jagger ao contrário? Tomara. Se ganhar hoje em Inglaterra, eu posso provar isso pra vocês. Você que faz vídeos de história do futebol, quando começou essa rivalidade Brasil-Argentina? Cara, porra, o Pelé já apanhava
1: feito desde que o mundo é mundo.
0: Condenado, desde que o mundo é mundo, cara. O Brasil é uma potência no futebol há muito tempo. A rivalidade Argentina-Uruguai também é muito forte. Na verdade, todos odeiam aqui na América do Sul a Argentina, né? Só pra deixar claro. E hoje em dia, no mundo, isso aumentou também. 21 99 557 1013.
6: Fala, rapaziada do Papo de Craque 1, Sandro aqui na voz. Pô, não tem como torcer pra Argentina, não. Infelizmente. Pra todo mundo que torce, a pergunta que tem que ser feita é apenas uma. Será que se fosse ao contrário, algum argentino estaria torcendo pra gente? Por mais que o Messi jogue bola, por mais que ele seja um jogador fantástico, já ganhou uma copinha dele, tá tudo certo. E vamos de Inglaterra, 2-0, Kane e Bellingham. Valeu, forte abraço, tamo junto.
0: Grande abraço, forte abraço pra você também. Às vezes as pessoas insistem no altruísmo, né? Ele não existe, né? A gente só faz alguma coisa esperando outra coisa em troca. Então, realmente, nenhum argentino torce pra gente. Por que a gente vai torcer pra eles?
1: É.
0: Se dane, né?
1: Lembrando que é esporte, né, gente? É só futebol.
0: É.
1: Ninguém tá dizendo que é uma questão.
0: É amigos argentinos. Inclusive, fui zoado.
1: Também tem.
0: Fui zoado, um luxo, né? Fui zoado pelo Conca, no bom Instagram.
1: Beleza.
0: Dario Conca, zoando lá com relação a essa minha birra de Brasil e Argentina, quando a Argentina passou pelo Egito. E eu cantei vitória antes. Outro também que é parceiro, eu adoro, o Balbi, grande jogador de basquete, armador do Flamengo, né? Argentino também parceiro. Agora no esporte, que eu falei pro Balbi, eu falei no esporte, Balbi, não dá, né? Só se vocês estiverem jogando no nosso time, aí vale, senão não vale. 21 99 557 1013.
7: Fala, rapaziada, boa tarde. Uma reflexão, ó, eu não me lembro muito bem da Copa de 90, mas tem flashes, sou da década de 80, 94 pra cá eu lembro perfeitamente. Nós temos 5 taças. Eu não entendo o cidadão brasileiro que defende a Argentina, sendo que a gente ainda sabe outras questões que a Argentina também tem, que é totalmente contrária à nossa cultura aqui. Mas aí por quê? Por quê que o jogador brasileiro também, aí vai falando dos caras da seleção, não deram satisfação de nada? Todo mundo foi curtir férias. Nosso futebol hoje é capitalista, não tem mais sentimento. Foi o tempo que a gente quer sentimento para trazer a taça, não
0: é
7: não?
0: Sim ou não é não?
1: Ah, cara, eu acho que esse negócio de futebol capitalista serve pra todo mundo. A seleção da Argentina também
0: pra tá envolvida nessa lógica. Pra todas as seleções.
1: Assim, eu discordo um pouquinho dessa coisa. Ah, o jogador brasileiro...
0: É não, então.
1: Não tem empenho, não honra a camisa. Isso aí rapidinho acaba quando você ganha. Quando ganha a Argentina, você lembra do Messi sendo contestado? E o Messi não ganha nada com a seleção. E aí quando ganhou, aí vira Deus. Aí a mesma geração que era criticada passa a ser elogiada.
0: Isso é uma palhaçada. O Messi melhor é aquele Messi que bateu 90 gols.
1: E, recorde. E era criticado na seleção.
0: É. Aí
1: por
0: ele
1: quê?
0: Porque não ganhou.
1: Não ganhou.
0: E às vezes não ia bem, às vezes ia bem.
1: Por que, nossa seleção é criticada desde 2002? Porque não ganhou. No dia que ganhar, ó, essa geração aí deu certo.
0: Maravilhosa. Legal, como era criticada em 90, a geração de 94. Vários ali estavam criticados.
1: Perfeito. E quando ganharam, não é que acabou a crítica, mas quando ganharam, botaram ali um troféu na galeria e isso fala mais alto do que qualquer crítica.
0: 21 99 557 1013.
8: Alô, rapaziada, aqui quem tá falando é o subtenente Daniel do batalhão de choque.
0: Fala aí, subtenente.
8: Deixa eu falar com vocês. Eu tô torcendo pra Inglaterra, hein? Torcendo pra Inglaterra contra a Argentina hoje. A Argentina tem que ir pro catar coquinho e na final vai dar Espanha. É a seleção brasileira ano que vem, só o Vini Júnior e o Rayan salvem. Ano que vem não, na próxima Copa.
0: Não acho. Acho que tem uma galera ali a mais que pode ir pra.
1: Tem, Estevão, Hendrick. Acho que metade da seleção, acho que dá pra gente aproveitar.
0: Gabriel Magalhães, Bruno Guimarães. Ih, tem muita gente. Wesley.
1: Eu com esse dia eu fiz uma conta, assim, uns 12 você consegue aproveitar.
0: Ah,
1: fazer uma transição. Sem contar, você já citou quem se lesionou e nem foi pra Copa. Estevão, Rodrigo Estevão, Wesley.
0: O Wanderson também é jovem, né?
1: Wanderson, enfim.
0: Militão, acho que vai ter vaga. Vai ter idade, na verdade.
1: Não sei se o Militão chega.
0: Cara, eu acho que o único problema, sinceramente, da seleção brasileira, pra mim, tá no gol.
1: É, talvez a gente vai ter uma dificuldade de renovação.
0: Porque eu não consigo ver renovação. Os goleiros, eles costumam ter uma carreira
1: tanto de auge depois de um pouco mais velhos, também conseguem jogar até uma idade mais avançada, mas eu não consigo ver uma renovação. Você pega os 12 grandes do Brasil, por exemplo, você só tem goleiro que, assim, já viveu o auge e às vezes nem é brasileiro, como o caso do Flamengo com o Rossi. Então eu tenho única posição que eu tenho dúvidas é a do gol. Cara, no resto, aparece, cara. Brasil, pô, faz jogador.
3: Tem goleiro também, cara. Assim, ó, temos 4 anos de ciclo. Por exemplo, eu vou pensar rápido aqui. Não morro de amores, não, tá? Mas, por exemplo, eu gosto do Carlos Miguel do Palmeiras. Acho que é um goleiro que bem trabalhado. O Bento, cara, perdeu o ciclo. Eu sei que não convence muita gente. Também não é um mau goleiro.
1: Não, mas assim, o que eu quero dizer
3: é que
1: eu
3: não... Também a gente não perdeu o Copa, porque... E olha que não agrada ninguém, a gente não perdeu o Copa por causa do Alisson.
1: Não tô dizendo isso. Eu só tô querendo...
0: Olha só, peraí.
1: Eu tô dizendo o seguinte, que eu não consigo, pelo menos num espaço curto de tempo, ver um goleiro tão bom quanto o Alisson, que foi muito importante no cenário internacional. É claro que o Carlos Miguel pode vir a ser o goleiro campeão em 2030, assim como o Marcão foi em 2002 jogando no Brasil.
3: É isso.
1: A grande questão pra mim, e outra, né? Copa, agora são 8 jogos. Então, assim, é aquele tiro curto onde o goleiro pode viver o auge naquele momento.
3: Cara, a Inglaterra tá de... Ó, a Inglaterra vem chegando longe, não tá ganhando, né? Mas tá chegando longe em todas as competições. E o Pickford é o goleiro há 3 ciclos de Copa.
0: Mais ou menos.
3: Respeito, né? O Pickford é mais ou menos.
1: É um goleirinho...
3: E assim, ó, final, 2 finais de Euro, né? Perdeu pra Itália nos pênaltis.
1: E pra Espanha.
3: Pra Espanha nos pênaltis também? Não me lembro exatamente.
1: Caraca, foi, pô, que o Saka perdeu, né? E até... Enfim. Ah, não, acho que foi da Itália que ele sofreu,
3: acho
1: até
3: com racismo.
1: Acho que da
3: Itália que perde nos pênaltis. Mas enfim, 2 euros nos pênaltis, tem uma Copa recente na semifinal. Essa agora, pelo menos, semifinal já chegou. Com um Pickford de goleiro... A gente não pode chegar com o Carlos Miguel ou um goleiro do nível do Alisson.
1: É porque eu consigo
3: mas
1: ver.
3: Eu consigo ver outras.
1: É porque, assim, na minha cabeça eu consigo ver em outras posições. Por exemplo, Gabriel Magalhães e Marquinhos são zagueiros top da Europa. Você vai ter o Rayan, que daqui a 4 anos vai estar muito melhor. O Endrick também.
3: Bruno Guimarães.
1: Estevão, muito melhor. Bruno Guimarães. Então, assim, eu consigo ver todos esses evoluindo e até surgindo um ou outro moleque que sempre aparece. Por exemplo. Teremos um novo Estevão, um novo Rayan em 30, com
3: certeza. Neste momento tem um moleque de 15 anos de idade que provavelmente estará na próxima Copa e a gente não faz ideia de quem seja.
0: Exatamente.
1: Ah, você não sabe.
3: Ah, não. Pô, o Rayan chegou com 18, ele chegou com 18, 19 e ninguém, basicamente, ouvia falar deles em 2022.
1: Exatamente.
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0: volta aqui na TMC. Vocês falam pra caramba, eu esqueci de gravar. Tinha que gravar o vídeo pras redes, cara. E agora? Redes são importantes, cara. Tem que gravar no break agora pra lançar logo. Agora vai ser só 50 o break agora, ô céu? Porra. E tem hora de fazer as coisas também na internet. Se você jogar, pô, num horário ruim, não rende. Larissa Cardoso, informação do Rio de Janeiro. Peraí que não tá... Vai.
1: Opa, Torelli. Trazendo atualizações aqui do acidente de mais cedo ali no Recreio dos Bandeirantes, na Avenida das Américas, sentido Barra. O Corpo de Bombeiros, a última atualização foi de 12:30. A gente tem 3 vítimas, né, com ferimentos moderados. Essa ação que contou com o serviço ali do Quartel do Recreio, também teve um apoio do Quartel de Jacarepaguá e da Ilha de Guaratiba. A Rio Ônibus, por nota, informou que nenhum ônibus precisou ser desviado o caminho, o percurso, né? E a Mob Rio informou agora por nota também que o serviço do BRT ali no sentido Barra da Tijuca, na estação do Pontal, não está funcionando, porém só está funcionando no sentido Santa Cruz. O trânsito já foi liberado, né? A gente relembra que a pista precisou ser fechada para o resgate com o apoio de um helicóptero para fazer esse atendimento das vítimas. Então, essa pista já foi liberada. Ainda há muita retenção ali logo na saída do túnel da Grota Funda. E a gente volta durante a programação com mais atualizações sobre esse acidente aí que movimentou o fim da manhã.
0: Zona Oeste, né? Saída do túnel da Grota Funda. Evitar ali a área, muito trânsito. O sentido é qual, Larissa?
1: Sentido Barra da Tijuca.
0: Sentido Barra da Tijuca, e tem um BRT que não está funcionando, é isso?
1: Isso, a estação do BRT do Pontal, ela não está operando para embarque ou desembarque no sentido Barra da Tijuca. Portanto, só está operando no sentido Santa Cruz.
0: Obrigado, Larissa Cardoso, aqui com a gente da equipe da TMC. Agora a TMC tem um compromisso com a notícia da cidade do Carioca, ao vivo para Brasília em 100,1 e para o Rio de Janeiro em 101,3. Essa informação desse acidente feio ali na região da Zona Oeste, ok? Fica a informação para vocês além do futebol. Mas a gente vai falar dos grandes do Rio. Cadê o informação, esporte, emoção e verdade? E bom humor.
2: Informação.
0: Isso aí.
2: Forte.
0: Quem é que eu vou chamar agora? Fluminense, pode ser? Vamos lá.
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0: Yuri Duque.
4: Fala, Totô, um abraço pra você. Oi, e pra todos que nos acompanham no Papo de Craque Primeiro Tempo. Vamos iniciar o giro de informações do Fluminense falando de mercado de transferências. Isso porque o atacante John Kennedy desperta o interesse da Lazio. A equipe italiana já começou sondagens iniciais e quer entender da diretoria tricolor se existe a possibilidade de formalizar um negócio ou não. Em caso de resposta positiva, a equipe italiana quer saber o valor para tirar o John Kennedy do Fluminense. Vale lembrar que o atleta nunca atuou na Europa e tem esse objetivo na carreira. E a diretoria do Fluminense, comandada por Matheus Montenegro, tem o desejo de reduzir um déficit que chega na casa de R$200 milhões até o final desta temporada. Esse cálculo começou com a saída do Facundo Bernal, que já trouxe um lucro para o Fluminense. E agora a saída do John Kennedy também pode ser uma saída para ajudar os cofres do Fusão. Valeu, Totô.
0: Valeu, Yuri. Não sou a favor da saída do John Kennedy, tá? Não vejo peça no Fluminense agora para sustentar. Mas se for uma proposta que ele queira sair, foi recusável,

0: pênaltis marcados. Eu nem sei se o Hulk vai ser tão dominante assim na posição enquanto o John Kennedy estiver no Fluminense. Eu acho que tem uma disputa em aberto aí pela vaga, mas é fato, né? Se pinta uma proposta legal, se o clube entende que é algo irrecusável, que vai fazer bem aos cofres, que vai equilibrar as contas, bacana. Só não dá pra negociar e não realizar a reposição, porque aí você já fica com um setor tendo uma concorrência menor. O Hulk é um atleta que tem já seus 40 anos, vai ter alguma dificuldade de jogar todas as partidas. O Castilho, que eu acho que ainda tem salvação, não descartaria completamente. É um jogador que pode se desenvolver, mas nesse momento ainda não tem uma garantia tão grande de bons resultados em campo. E eu não vou tratar o Germancano aqui como uma opção viável, né? Que seja um final de ciclo legal, que ele apareça, meta gol, coloque bola na rede e tenha uma boa despedida no Fluminense, mas eu não posso contar com ele diante de tantos problemas físicos. Então vai negociar o John Kennedy, maravilha, mas contrata alguém imediatamente. Não dá, e quando eu digo imediatamente, eu digo na mesma janela, tá, gente? Eu sei que não é do dia pro outro que você contrata um jogador, mas negociou o John Kennedy, vendeu, entrou uma boa grana, contrata outro e tá tudo certo, vida que segue.
1: Joel, JK, te agrada?
2: Cara, é o ano, digamos, mais equilibrado desde da conquista da Libertadores, na qual ele nem era titular. Vale destacar isso. Então eu vejo um John Kennedy mais maduro, muito decisivo, assim como foi na Libertadores de 23. E, cara, o Fluminense tá almejando coisas grandes desse ano, né? Tá em terceiro lugar no Brasileirão.
1: Ele faria uma dupla com o Hulk, cara.
2: Classificado.
1: Enjoada, tá?
2: Pois é, então gosto assim, muito. Se o Fluminense pensa em brigar por títulos esse ano, é preciso manter. Sinceramente, não vejo com bons olhos a saída do John Kennedy nesse momento. Mas agora, tem aquele lado, né? O Fluminense precisa, através do seu balanço, foi informado isso, de vendas para conseguir ficar no azul. Vale destacar que o Fluminense, se não me engano, tava com salário atrasado, cara. Ou demorou para pagar salário. Então, assim, a situação financeira do Fluminense não é tão confortável assim. E evidentemente que passa por uma venda. Mas, se der para segurar, seria o ideal. Mas a gente entende que a realidade do Fluminense não é uma realidade de um clube que nada em rio de grana.
1: Eu geralmente sou a favor da manutenção, até pela adaptação do jogador e tal, que tá pra vir, e a fase do John Kennedy, querendo ou sim, é boa. 21 99 557 1013 é o nosso WhatsApp para Brasília em 100,1, para o Rio de Janeiro em 101,3. O giro dos grandes do Rio de Janeiro, passamos por Vasco e Fluminense, é a vez do Mengão.
3: Uma vez Flamengo, sempre Flamengo. Flamengo sempre.
1: Léo Pinheiro.
4: Torelli, as primeiras novidades do técnico Leonardo Jardim para o jogo contra o Olímpia na próxima sexta-feira no estádio Mané Garrincha são os uruguaios Varela e De La Cruz. Os dois atletas estavam trabalhando no Rio de Janeiro durante esse período de intertemporada em Portugal e já começaram as atividades integradas com o restante do grupo do Flamengo. Como eles foram eliminados na primeira fase da Copa do Mundo, na fase de grupos, eles tiveram um período de férias, já voltaram a trabalhar com um tempo maior e agora tem essa possibilidade de estarem em campo no Mané Garrincha na próxima sexta-feira nesse duelo contra o time paraguaio. Mais um amistoso do Flamengo em preparação para o retorno do Campeonato Brasileiro. Os co-irmãos aqui do Rio de Janeiro vão ter compromissos do Campeonato Nacional e o Flamengo também agendou uma partida para manter esse ritmo de jogo ou recuperar o ritmo de jogo para a equipe para o retorno do Campeonato Nacional. Retornos importantes, já que o Flamengo tinha apenas à disposição para a lateral direita o Emerson Royal, já que o Daniel Salles teve uma lesão muscular durante o período em Portugal, e o De La Cruz é mais uma opção para o setor de meio campo do Flamengo, que passou por esse período em Portugal se preparando, uma intertemporada, mas sem basicamente todo o time titular rubro-negro. Então o Flamengo vai enfrentar na sexta-feira o Olímpia e aos poucos ganhando os reforços dos jogadores que estavam com as seleções. Só pra gente relembrar, aquela galera que estava nas oitavas de final da Copa do Mundo, Carrascal com a Colômbia e Léo Pereira, Danilo e Alexandro, eles voltarão aos treinamentos amanhã no CT Jorge Elau. Lucas Paquetá e De Arrascaeta, esses já tinham um retorno antecipado, ou Arrascaeta principalmente, mas o Paquetá teve um retorno antecipado por conta do tratamento da lesão dele, a lesão muscular que preocupa o Flamengo, mas ele tem essa projeção de estar à disposição para

0: Aquele jogo que a gente sempre relembra contra o Cruzeiro. Na verdade, os jogos contra o Cruzeiro. Mais reforços para sexta-feira, De La Cruz e Varela. Torelli.
1: Ok, De La Cruz e Varela, os uruguaios, né? Que disputaram a Copa do Mundo pela seleção de lá. O Royal deixou uma boa impressão contra o Benfica, né?
2: Foi bem, né?
1: Farias.
2: Participou dos dois gols. Vem se mostrando uma opção cada vez mais consistente, não só por esse jogo, né, mas por tudo aquilo que acompanhamos desde o início do ano. Eu acho que é inegável você não perceber, né, é inegável assim, que o Royal não está apresentando uma evolução muito clara com a camisa do Flamengo, por mais que eu entenda que o Varela, que o Léo bem ressaltou aí, daqui a pouco é reforço para o Flamengo, o Varela é um jogador mais consistente. Enfim, as opções vão aumentando, né? O Leonardo Jardim falou muito sobre isso ao longo da intertemporada em Portugal, que ele ia contar muito com a base que viajou, porque é aquilo, cada um vai voltando num ritmo, né? Um volta inteiraço, Varela, por exemplo, atuou 3 jogos pelo Uruguai, jogou 90 minutos nos 3, foi muito bem, consistente, chega na ponta dos cascos, era só uma questão de descansar um pouquinho mais e voltar a atuar. Aí o outro vai precisar de um pouquinho mais de descanso, um tem que se recuperar de lesão, o outro também tem que se recuperar de problema físico, né? Eu falo principalmente do Paquetá e do Arrascaeta, e aos poucos o Flamengo vai se fortalecendo. Sexta tem esse amistoso, né? Depois de amanhã contra a equipe do Olímpia, ainda não é algo que tem tanta importância assim, mas já na semana que vem o retorno do Brasileiro, Copa do Brasil, Libertadores da América contra o Cruzeiro. O Flamengo vai ter muito desafio ainda pela frente na temporada, e contar com todo mundo é muito importante.
1: Beleza, mais do Botafogo. Com Rodrigo Brandão.
3: Fala, Vegeta, um abraço pra você e pra galera sintonizada no Papo de Craque, primeiro tempo. Hora de falarmos de campo e bola, né? Afinal de contas, amanhã o Campeonato Brasileiro está de volta e o Fogão entra em campo para encarar o Santos no estádio Nilton Santos pela 19ª rodada da competição. Vamos falar então do provável time que o técnico Franklin Carvalho deve mandar a campo. Se baseando nos jogos treinos realizados na semana passada, a tendência é que o técnico português repita a escalação de um deles, que foi a partida contra o Sampaio Correia, jogo em que ele utilizou a equipe considerada ideal. E desse time, temos duas dúvidas, uma no gol e outra no ataque. No gol, com a saída do Neto, o Raul e o Léo Link passam a brigar pela titularidade. Na partida contra o Sampaio Correia, o Léo Link foi escolhido, então a tendência é que ele comece a partida entre os 11. No ataque, a dúvida é quem será o companheiro do Arthur Cabral, o atacante que jogará pela ponta direita. Temos as opções do Jornal Barreira, do Lucas Vidalba e também do Santi Rodrigues. Nas demais posições, a tendência é que ele mantenha a equipe que vinha jogando antes da parada para a Copa do Mundo. Então, provável time deve ter o Léo Link no gol, na lateral direita Vitinho, dupla de zaga formada por Ferrarese e o Justino, e o Alex Telles na esquerda. Meio campo com o Guinho, Medina e Montoro, no ataque Matheus Martins, Arthur Cabral, e aí essa outra dúvida, Lucas Vidalba, Jornal Barreira, ou o Santi Rodrigues. Essa dúvida será desfeita hoje, no último treino que o time vai realizar no estádio Nilton Santos. O Botafogo ocupa a 12ª colocação, tem 22 pontos e precisa da vitória para se afastar ainda mais da zona do rebaixamento e se aproximar da parte de cima da tabela. Valeu, Torelli.
1: Valeu, Brandão, já entrando no clima de Brasileirão de novo, a Copa está acabando. Farias, Jordan Barreira, Lucas Vidalba ou o Santi Rodrigues?
2: Ah, cara, não sei.
1: Tá tudo bem?
2: Que cara, hein, irmão? Não, então, o Santi claramente tem mais qualidade do que os outros dois, só que tem uma dificuldade pra encontrar regularidade, parte física nem sempre colabora, né? O Barreira é um moleque jovem com muito pra ser desenvolvido ainda, gosto também das características. E o Vidalba é claramente inferior aos demais, só que entrega muita disposição, muita intensidade. Depende muito daquilo que o treinador entende, que é o perfil do jogo, né? O Botafogo vai estar em casa contra o Santos. O Santos é pior do que o Botafogo? Não sei, acho que são equipes do mesmo nível, né? Nível técnico muito parecido. Não tem tanta diferença assim entre Botafogo e Santos. Então vai muito daquilo que o treinador pretende. Entre escalar um cara tecnicamente muito bom, que de repente não vai me entregar a intensidade necessária, eu ainda prefiro me abraçar com o jogador mais limitado, mas que entrega disposição, bom rendimento na parte física, que é o caso do Vidalba. Mas repito, depende muito. Se tu vai ter a posse da bola, não faz muito sentido utilizar o Vidalba. Aí é melhor ter o Santi. Se tu vai jogar em contra-golpe, reagindo um pouco mais aos movimentos do adversário, que não me parece o caso, o Franklin tenta ter o domínio das partidas, aí se você vai jogar no contra-ataque, melhor utilizar o Vidalba. Não sei se eu tenho uma resposta tão efetiva sobre quem deveria ser o titular, não. Sinceramente, vou ficar em cima do muro.
1: Você tem uma resposta efetiva do porquê alguns botafoguenses são tão chatos e carentes, cara?
2: Mas torcedor de futebol...
1: Porra, dita Botafogo, assim, que triste ver que um certo jogador do Botafogo, mesmo tendo sido... Que você é botafoguense, você pode falar com propriedade. Mesmo tendo sido fundamental, foi esquecido. Dessa mesma mesa, vocês rasgavam elogios...
2: Quem?
1: Pelo Brasileiro Libertadores. O Luiz Henrique, que a gente reclamou, que a gente fez aqui toda uma análise... Mas falando que a saída do Wesley
2: tem que reclamar com
1: prejudicou a rotação dele.
2: A gente falou do Luiz Henrique o tempo
1: todo durante
2: a Copa. Eu falei
1: que seria uma opção muito melhor, inclusive, do que o Neymar, mesmo com entendendo o Rayan sendo uma opção tática melhor, talvez não mexendo tão cedo quando aconteceu, porque tava 0-0. Entendeu? A gente falou tudo isso.
2: Nosso, né? Não é problema nosso, não é problema nosso. O Adida tá cobrando a pessoa errada.
1: Chato.
2: Manda um e-mail pro Ancelotti.
4: Não, mas a questão não é nem essa. Ele provavelmente não acompanha o programa, porque nada a ver levantar essa pauta agora.
1: Em caps ainda, e não, chato.
4: E não viu os programas que a gente sempre defendeu aqui, a escolha pelo Luiz Henrique.
1: Pitei antes da Copa como grande 12º jogador. E aí a explicação que a gente encontrou
2: só
1: foi...
2: Só pra deixar claro, é Odida, tá? Pela foto aqui. É. Chato, Odida.
1: A saída da opção do Luiz Henrique, segundo o PVC, foi apurada. Além dele não estar indo tão bem nos treinos, né? Além dele não cumprir uma função tão tática quanto o Rayan, que cumpre lá no Bournemouth, inclusive, ele também teve a saída do Wesley, que era um jogador que potencializava o futebol do Luiz Henrique. O Danilo é mais carente, precisava de alguém mais ali junto.
2: É porque eu acho que só essa justificativa também acho que não cola, né?
1: Eu falei
2: existem outros motivos, mas enfim, isso é um assunto superado já. Reclama com o Ancelotti. É carloancelotti@cbf.com.
1: Vamos lá, 21 99 557 1013.
5: Amigos da TMC, boa tarde, aqui é Alexandre Meia. Galera, eu vou torcer pra Argentina. Mas, porra, vai torcer pra Argentina? Vou, sabe por quê? Porque uma derrota numa semifinal, o tempo apaga. Agora uma derrota na final, amigo, fica eternizada. Valeu, galera. Abraço aí pra todos.
1: Todo mundo quer ser campeão. O problema é você traçar um... É que nem era aqui no Brasil antigamente. Chegavam 12 grandes, todos tinham obrigação de ser campeões brasileiros, campeões de tudo. Se não ganhasse título, era terra arrasada, todo mundo mandado embora, técnicos, jogadores, era uma zona, né? Total. E isso não pode ser palpável. Podem chegar 12 candidatos, mas não 12 com obrigação de levantarem o caneco.
4: Na verdade,
1: tem
4: obrigação.
1: Adversários, pô.
4: Obrigação é...
1: Obrigação ninguém deve.
4: Eu acho que existe obrigação, sabe aonde? No campeonato estadual, um grande tem a obrigação de vencer. Aí você parte desse princípio. Agora, num campeonato como Copa do Mundo, como é que você vai dar uma obrigação pra um time? Eu acho que a obrigação é de um campeão mundial, já que isso acontece sempre. A exceção foi a Espanha em 2010. Mas há quanto tempo a gente só tá vendo campeões que já foram campeões? A
1: obrigação é chegar, né?
4: A obrigação é chegar longe.
1: É chegar longe.
4: Sabe qual é o problema? Porra. A obrigação é disputar. E quando eu falo disputar, é você nutrir minimamente a esperança de poder ser campeão. Como... Os semifinalistas chegam assim, cara, a Noruega desembarcou lá com festa na cidade. Por quê? Porque os caras cumpriram a obrigação.
1: A proporção deles.
4: Foram longe e caíram pra Inglaterra, com todo o respeito, pra mim num detalhe. Sim. Detalhe, foi detalhe. Poderia ter passado, inclusive eu até acreditei que isso ia acontecer.
1: A seleção brasileira não tinha elenco hoje, o que foi pra Copa, para ser campeão. Se fosse, ia ter que suar sangue, assim, contar com um fator elenco, com Danilo na direita. Com Casimiro daquele jeito, com a esperança num cara que não desempenhou no ciclo, que é o caso do Neymar, não tinha elenco, pô. Olha a comparação com os outros times.
2: O jogador até tem pra ganhar. Acho que a questão é assim, detalhes em campo.
1: Não acho, não.
2: Detalhes do ciclo.
1: Aí você vai completa, sem as lesões? Acho que sim. O Militão na direita, aí beleza.
2: Mas acho esse que tem elencos melhores. Foi muito melhores.
1: O Ancelotti tem culpa pra caramba, mas ele pegou também uma seleção em cacos, né?
2: Também, isso também interfere.
4: Claro.
1: Complicado.
4: Muitas lesões, o cara participou praticamente do ciclo inteiro com um modelo de jogo, teve que mudar.
1: E depois assim, teve que desmudar.
2: Eu continuo achando que a gente não tá muito atrás das melhores.
1: Num todo, não.
2: Só que a gente também não. Num todo, né? A gente não tá muito atrás das melhores. Por exemplo, assim, você pega o time da Espanha. Sim, tem uns caras ali comuns também da bola, gente. Calma aí, pô. Também não é um monte de astro jogando bola.
4: O Baena é melhor do que os pontas do Brasil?
2: Não é, pô. O Baena, os zagueiros, gosto dos dois. Gosto do Laporte, gosto do Gubarcy.
4: Pedro Porro é bom lateral.
2: Os laterais jogam uma Copa, assim, que é uma coisa fenomenal. A Copa do Pedro Porro, a Copa do Cucurella.
4: Quem?
2: Do Pedro Porro.
4: E do Cucurella.
2: Tá. Assim, é fenomenal. Eu também não acho o time, exuberante. Acho a França mais exuberante. Nome é nome. Realmente tem uns caras ali que me assustam um pouco em nível de qualidade técnica.
1: Se alguém pode ficar frustrada de não ser campeã nessa temporada, é a França.
2: Assim, eu acho que a gente tá atrás, tá? A gente tá atrás da França, da Espanha, estamos atrás da Inglaterra, da Argentina, mas não acho muito atrás.
4: E lembrando que, assim, evidentemente que a geração argentina tá chegando muito bem nessa, mas a Argentina provavelmente vai sofrer o que o Brasil sofreu quando não teve mais Ronaldo Fenômeno, que era um grande expoente da seleção que chegou em duas finais seguidas, quando o Messi aposentar, cara. Assim, e não é só o Messi que vai se aposentar da seleção. Messi, o Depor já vai ter uma idade avançada, vai... Alguns jogadores
1: papel,
4: ali...
1: esse time da Argentina é pior que o da seleção brasileira
4: alguns
1: completa.
4: Alguns jogadores ali...
1: Se tivesse todos cortados, não tem dúvida que a seleção brasileira é melhor.
4: Não, mas...
1: Nenhuma dúvida.
4: Mas existe ali um trabalho bem feito. E evidentemente que pro próximo ciclo também pode continuar sendo bem feito. Claro. Mas eu imagino que eles vão perder também jogadores importantíssimos. Como só o Messi. Só o Messi. Tá bom pra você? É isso. Então, naturalmente, vai se enfraquecer, na minha visão, para a próxima Copa. Então, é um caminho que todo mundo vai passar. A única seleção que talvez chegue forte... Se a gente for projetar 26 para 30, é a França.
2: A Espanha, os moleques são muito jovens.
4: São novos, né?
2: Yamal,
4: verdade. Yamal e o...
2: O Cubarsí.
4: O Iñaki assim, Williams.
2: Mais da metade da equipe ainda é muito jovem.
4: Verdade, verdade.
2: Eu acho que a gente tá atrás. Não acho muito atrás. Agora, também tem um outro ponto. A gente não tá na frente da Noruega. A gente não tá na frente, tão na frente da Bélgica, da Croácia. Esse é entender isso também.
4: A Bélgica é outra também que eu acho que vai dar uma queda importante.
2: Assim, por exemplo, a Noruega. Assim, quando eu faço um cara a cara ali, um pau a pau entre os dois times, eu acho até que o Brasil leva melhor, mas não é tão melhor assim. É entender isso, a gente tá num meio termo que pode nos permitir ser campeão mundial. A gente pode ser campeão 2030, pô. Fazer um trabalho redondinho com o Ancelotti, 4 anos bem feitos, construindo uma base, refinando um estilo de jogo.
1: E outras também, em 98 a seleção da Holanda era pior que a nossa? Eu não acho.
2: Não. Cara, não, eu vou te dizer, eu acho o time da Holanda de 98 melhor do que o nosso.
1: Talvez
2: nome
1: fosse,
2: é nome.
1: Pelo menos jogando bola, funcional, era mais. A nossa seleção teve dificuldade.
2: A gente ganhou dos caras com os pênaltis e avançamos e perdemos só na final.
4: Uma seleção bizarra.
2: E perdemos para uma França que, por outro lado, também não era esse, um absurdo,
1: não era.
2: Um colosso.
1: Não. A da Euro era muito melhor. Essa de agora é melhor.
2: Mas é isso, gente. É futebol. A gente vai se basear muito, vai se guiar muito pelo resultado. E como a seleção também nunca ficou tanto tempo sem ganhar, né? Nós vamos para 28 anos de jejum. Isso tem um impacto muito significativo na leitura mais crítica que as pessoas traçam em cima da seleção. E tá tudo certo, tem que ter a leitura crítica mesmo. Não pode ser normal, não dá pra achar bonito ficar 28 anos sem ganhar a Copa do Mundo.
4: Não.
2: Mas ao mesmo tempo eu não consigo olhar pra essas eliminações e enxergar algo tão absurdo assim, porque a gente tá no mesmo nível da Noruega, da Bélgica, da Croácia. Estamos um pouquinho atrás da Argentina, da Inglaterra, da França, da Espanha.
1: A Argentina de 94, 98 é brincadeira. E a de 2002 também tinha tudo pra ser, mas ele não levou o Riquelme. São três seleções assim, muito mais fortes do que a que foi campeão.
2: E a melhor campanha dessas três aí, da Argentina?
1: Acho que foi de 98.
2: 98 das quartas de final, Morelli. Olha a geração que os caras, em tese, desperdiçaram.
1: Bizarro.
2: 94, 98, 2002.
1: E a gente dando porrada
2: neles. Até esticando o banco
4: de 2006. Dá pra esticar, gente. 2006, 2010 eram ótimas seleções.
1: Ótimas seleções.
4: 2006, o Messi
2: chegava numa semifinal.
4: Messi no banco, Riquelme titular com a bola.
1: E a gente era muito melhor ainda.
4: É. A Argentina em 2006 cai na mesma fase que a gente.
2: Você acha o time da Argentina de 2002? Você não acha superior nome a nome do Brasil?
1: Hoje?
2: O 2002. Última Copa que a gente ganhou.
1: Pode ser.
2: Cara, eu acho que aquela Argentina, nome a nome, era melhor.
4: A Argentina chegou em 2002.
2: E a gente ganhou a Copa.
4: A Argentina chega em 2002, como o Brasil chega em 2006. Isso. Era a grande favorita
2: e cai. Todo mundo maduro pra caramba pra chegar e arrebentar.
4: Na verdade, assim, a Argentina e França. A França também chega muito bem.
2: Também
1: era favorita.
2: Campeã da Copa e da
1: Euro. Da Euro é brincadeira.
4: E não chega como grande. E olha o que aconteceu? O que aconteceu? As duas saíram quando? Na primeira fase. Então, meu irmão, futebol.
2: Eu vou puxar a convocação.
1: O time da França de 2006 é melhor do que o de 98 também.
4: É, claro.
1: Muito bom o time.
2: Cara, 98, claro. A França ganhou a Copa com todos os méritos, deu um sacode na gente na final. O time de 98 que tinha excelentes nomes, não era. O goleiro era fraco pra caramba, gente.
1: Pra começar, o goleiro e o atacante.
2: Mundo com o Barthez,
1: era Barthez e Dugarry. Aí aquele Guivarch também que perdia gol. Agora, Tinha outros, tinha o Deschamps, que era o Dunga deles. Zidane. A zaga, Thuram, Lizarazu, Desai, Blanc. É, não, a Anelka tava Churran, talvez no banco.
4: Thuram,
1: Lizarazu, Blanc e Desai. É uma zaga.
4: Boa zaga.
1: E
4: boa
1: com o Deschamps ainda protegendo. O Djorkaeff era um bom jogador também.
2: Vocês querem o meio de campo da Argentina na Copa de 2002? Zanetti, que era meio campo barra lateral. Verón, Simeone, Ortega, Almeida, Kili González, Pablo Aimar, Marcelo Gallardo e Cláudio Hossain. O Hossain aí é o menos badalado. Atacantes: Batistuta, Crespo, Cláudio Lopes, Gustavo Lopes e Caniggia. Já aí o Caniggia
4: foi pra...
2: vai na cota do...
4: Inclusive ele é expulso no banco de reserva, lembra?
1: Leva o talismã.
2: Aí você pega a zaga, que eu não acho assim um altíssimo nível, mas tem o Ayala, que era um bom jogador. O Sorin, que era um jogadoraço. Pochettino, que agora é até treinador, né? O Samuel, que era ótimo carniceiro, zagueiro, mas era um excelente ótimo zagueiro, vencedor. Diego Placente e o Chamó. E os goleiros, acho que tem um problema aqui no gol, né? Burgos, Cavadeiro e Bonano.
1: Esse é o problema.
2: Aí era,
1: o grande tipo goleiro jogar dessa a Copa geração.
2: Com o goleiro do Juventude, o da Chapecoense.
1: Além do Goicoechea, né? Que é um pouco antes. Eu não sei se o Goicoechea foi goleiro de 94 também. Acho que não. Mas o Burgos, até porque o Goicoechea era reserva em 90 e acabou agarrando. Mas o grande goleiro dessa geração aí é o Roa, que agarra 98.
2: 98.
1: E ele para cedo de agarrar. Ele era o grande goleiro dessa geração e ajuda a Argentina, inclusive, nos pênaltis contra a Inglaterra que eles passam.
2: Ô, parceiro, essa seleção aqui, nome é melhor do que a nossa.
1: E o Riquelme não foi.
2: Essa seleção, nome é melhor do que a nossa, gente. É porque agora, depois que é campeão, a gente fica assim, Ronaldo já era um gênio, mas estava vindo de uma lesão, o Rivaldo era questionado pra caramba, o Ronaldinho Gaúcho
4: ainda
2: virou realidade na Copa. Pô, gente, assim, não tô diminuindo não.
1: A gente, os melhores laterais campeões do mundo.
4: É, eu acho que a gente ficava nas laterais, no gol.
2: Laterais, pô, a nossa zaga era
1: contestadíssima. Gente, a zaga que precisava se provar.
2: Lúcio e Roque Júnior sendo contestado.
4: Eu acho que o Edmilson... bate bem ali com
2: o Edmilson. Elevava o nível da zaga.
1: Eu tô revendo o Edmilson, é brincadeira.
2: Ele jogava muito e já jogava em alto nível.
4: Mas ele não era o Edmilson que virou depois da Copa. Mas porque assim, existe uma evolução muito grande após a Copa desses jogadores. Por exemplo, o Kleberson é um exemplo claro disso.
2: A Copa marca o auge de muitos desses jogadores. Roberto Gaúcho, Gilberto Silva, Kleberson. Aí tem uns que já vinham realmente: Cafu, Roberto Carlos, Rivaldo, Ronaldo, já eram jogadores estabelecidos.
1: Juninho, Rivaldo. Os caras eram desestabelecidos, mas sim, uma galera apareceu ali.
4: Sim, sim.
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1: Fechou então? É, não, tudo bem. Fechou então. Então a gente tem que terminar o programa. Tem mais boletins de clubes?
2: Tem um outro giro.
1: Um outro giro? Então vamos girar. O Flamengo primeiro.
3: Uma vez Flamengo.
1: Léo Pinheiro.
4: Vitória, a gente deu essa pincelada sobre a situação do De Arrascaeta e do Lucas Paquetá. O De Arrascaeta já faz trabalho de transição em campo junto com o Léo Ortiz. O Lucas Paquetá ainda faz o tratamento por conta da lesão muscular sofrida naquele jogo contra o Japão, primeiro tempo da partida da segunda fase, né, a 16avos da Copa do Mundo. Mas o Arrascaeta e também o Léo Ortiz que perdeu a intertemporada, esses fazem um trabalho de transição. A expectativa é pelo retorno já para as primeiras partidas do Campeonato Brasileiro. Só que existe aquela questão de recuperar o ritmo de jogo, então o processo de retorno pode ser um pouquinho mais lento, mas de qualquer maneira a notícia é essa. O Paquetá faz o trabalho de recuperação enquanto De Arrascaeta e Léo Ortiz trabalham em separado naquele momento, aquele trabalho de transição para um retorno possível às atividades integradas na próxima semana. Torelli.
1: Obrigado, Léo Pi, mais do Fluminense. Yuri Duque.
5: Torelli, tô de volta para falar do goleiro Fábio, que está próximo de quebrar mais uma marca com a camisa do Fluminense, dependendo do desempenho ao longo desta temporada de 2026. O goleiro pode se tornar o terceiro com mais jogos sem sofrer gols com a camisa do Flu. Ele já ultrapassou o Diego Cavalieri, que tem 110 jogos. O Fábio chegou à marca de 116 jogos. Agora precisa correr atrás do Caixinha, que está na primeira colocação, o maior goleiro da história do Flu, que já ficou 269 jogos sem sofrer gols. O Paulo Vitor na segunda colocação, que ficou 175 jogos. E na terceira colocação, o Félix, que tem 137 jogos. Valeu, Torelli.
1: Félix Lenda, campeão com a seleção também, tri em 70 e um dos grandes nomes do gol tricolor, era o arqueiro. Isso aí é entrega idade, né, o arqueiro na Taça de Prata de 70, campeonato aí de nível tão forte quanto o brasileiro e hoje considerado um brasileirão, esse com razão. Mas do Botafogo, que tem outros que parecem mais a Copa do Brasil, né, sejamos justos. Fala aí, Brandão.
6: Estou de volta, Torelli, para falar sobre o possível novo reforço do Botafogo. O clube está negociando com o atacante Danilo Pereira, jogador de 27 anos que pertence ao Rangers da Escócia e que jogou a última temporada pelo NEC da Holanda. Foram 12 jogos por esse time, com um gol e uma assistência. O Danilo Pereira sequer jogou em clube profissional aqui do Brasil. Fez a sua base no Corinthians, no Santos, na Ponte Preta e também pelo Vasco, até se transferir para o Ajax. Lá na Holanda, ele ainda passou pelo Feyenoord e pelo Twente, até ser contratado pelo Rangers. Acertando com o Danilo Pereira, esse jogador chega para repor a saída do Cris Ramos e para ser sombra do Arthur Cabral no ataque alvinegro. Valeu, Torelli.
1: Arthur Cabral tá com moral, né, o Farias?
2: É, e de repente tá chegando aí a concorrência, né, que a gente cobra, que não era o Cris Ramos, né? Com todo respeito ao Cris Ramos, Danilo Pereira é um atleta que tem algum histórico ali na Europa, chegaria sem tanto holofote, mas o Botafogo precisaria de alguém pra brigar com um pouco mais de força e pelo visto chegou. Vamos ver. É, o Botafogo tá fazendo um mercado aí que, assim, pra quem não tá com grana, pra quem tá precisando se reinventar, eu acho até que é uma movimentação, são movimentações interessantes do Botafogo.
1: E o Vasco, ô João Silva?
7: O Vasco acabou de embarcar no Galeão para, né, viajar a Salvador, vai enfrentar o Vitória amanhã, 19h30 no Barradão. Provável escalação do Vasco com o Léo Jardim, Paulo Henrique, Cuesta, Robert Renan e Cuiabano, Barros, Thiago Mendes e Tietchan. Na frente, Adson, Nuno Moreira e Spinelli. Por quê? O Andrés Gomes só participou de duas atividades, mas foi relacionado. Vai pro jogo, assim também como o volante Jair. Depois de um longo período de recuperação após uma lesão gravíssima no joelho, está relacionado e vai poder aí reestrear com a camisa Cruz Maltina, Torelli.
1: Tomara que seja um reforço, né?
7: Exatamente. Tenho uma esperança nele, cara.
1: Ele voltou não, tomara que ele volte à altura de como parou, né? Foi questionado. Exato. No período de Vasco, mas parou no ápice do
7: melhor momento dele
1: forma.
7: Foi justamente quando ele se machuca.
1: A lesão
7: contra
1: gravíssima.
7: O Sport, ele toma a entrada. No jogo anterior ele tinha feito o gol de empate contra o Botafogo.
1: E acertado,
7: na Copa do Brasil.
1: Acertado o juiz também, não? Foi na sequência? Que ele dá uma no juiz e depois ele recebe num...
7: Nesse jogo, sim.
1: O que aconteceu? Exatamente. 21 995 57 1013.
8: Olá, pessoal do Papo de Craque Primeiro Tempo, Rafael Castanheira falando aqui de Jacarepaguá.
1: Pois não.
8: Mas só pegando aí a referência do Farias em relação à França e outras seleções que marcaram época, a Espanha tá marcando época. A seleção espanhola é a maior ganhadora do século atual. Então, assim, se alguém tá marcando época, alguma seleção tá marcando época, é a atual seleção espanhola. Veio de uma Eurocopa, uma finalista de Nations. Então, assim, quem tá marcando época é a Espanha. Um abraço.
2: Desculpa, Nations League me pega muito mal.
1: Negativamente, mano. Né?
2: É o intercolegialzinho da Europa, que a gente daqui a pouco tá tratando como se fosse um negócio tão relevante. Nem eles dão esse peso todo.
7: Assim, não, mas dentro do século ele tem razão.
2: Não, ele tá certo em todos os dados que ele apresentou. Sim. Só tô falando que eu não considero a Nations algo.
7: E ele perdeu a oportunidade.
2: Perdeu.
1: Eu entendo você, mas eu sou a favor de considerar, porque entram todas as seleções com potência máxima.
2: Não pode, Torelli, considerar, não é pra não considerar. Eu só não consigo dar um peso de uma Eurocopa, de uma Copa.
7: É tipo uma Libertadores e uma Sul-Americana. A Nations é a Sul-Americana.
2: É isso.
1: Grande abraço pra vocês. Agora é a vez do sobremesa. Go England!
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0: boa tarde pra você que tá sintonizado na Transamérica TMC. Sim, Transamérica agora é TMC. Quem escuta sabe. Seja muito bem-vindo. Começa agora o Sobremesa, o seu programa favorito. Comigo, Lucas Salles, e também com ela, Mini Ruth.
1: Oi, gente. Boa quarta-feira. E aí, já comeu aquela feijuca delícia? Que agora começa sobremesa, né, Batistinha?
2: Agora começa o Sobremesa. Já estamos no ar pelo YouTube, TMC News BR, é o nosso canal no YouTube. Você vai, se inscreve no canal. Se inscreve no canal, deixa o joinha. Você pode comentar por lá também, pode mandar receitas pra gente, né, a hora que acaba o programa.
0: Receitas, eu adorei isso, essa ideia é boa, hein?
2: Pode mandar receita pelo
0: de
2: chat
0: sobremesa do YouTube. Muito bom.
2: Uma receita barata, que nós não temos dinheiro. Não vem com aquelas receitas, né, porque tem umas receitas em televisão que aquelas Ana Maria faz, você fala, ninguém tem isso em
1: amêndoas.
2: Casa.
1: Amêndoas. É, nunca vi amêndoa, né? No mercado lá do meu bairro.
0: Até pior, tâmaras. É. Nossa. Pra essa sobremesa usaremos tâmaras.
2: É, ninguém tem coisa assim em casa, né?
0: E além das receitas que o Batista pediu, você também pode participar do nosso programinha de meu Deus. Você pode participar através do nosso WhatsApp 011 97221 1001. Mande pra gente respondendo a pergunta do dia.
2: Que é? A pergunta do dia é: qual a pior coisa pra se esquecer assim no seu cotidiano?
0: Boa, eu acho que celular, carteira, né?
2: Celular?
0: Ah, amigo,
2: celular destravado em casa.
1: Nossa!
0: Não, esse problema eu não tenho.
2: Você não tem?
0: Mas se eu perdesse meu celular destravado na rua, aí sim ia ficar preocupado. E você, Mini Ruth?
1: Ah, gente, eu uso óculos, né? Então toda vez que eu esqueço meu óculos, eu não enxergo nada. Por isso que eu fico com tanto feio, né?
0: E você, Batista, qual a pior coisa pra se perder?
2: Eu acho, pra se esquecer no cotidiano, acho que data de aniversário de casamento. Porque hoje em dia é terrível isso. A pessoa esqueceu, já pensou, passa em branco.
0: É verdade. Ixi. Engraçado, data de casamento. Tem a ver com o nosso papo de hoje também, sabia?
2: Data de aniversário de namoro. Nossa, tem gente que comemora isso. Um mês, dois meses, três meses.
0: É brega, né?
2: É brega.
0: É brega.
2: É brega, mas o amor é brega, Lucas Salles. O amor é brega. E falando em amor, a gente tá distribuindo muito amor pro Haaland, né, da Noruega, o atacante da Noruega. Mais uma seleção que eu torci ontem foi pro saco, que era a França. Agora hoje, bora lá, Argentina! Tamo com vocês, irmãos!
0: Oh,
2: e sigam o Haaland no Instagram, que ele tá precisando de seguidor, tá? É arroba Erling. E-R-L-I-N-G. Só isso, arroba Erling. Sigam o Haalandinho no Instagram. A gente começou a campanha aqui. É, nem Oslo, nem na TV norueguesa estão fazendo essa campanha. E nós, o TMC do Sobremesa, estamos fazendo essa campanha. Ele começou com 59 milhões e 100. E eu acabei de olhar o Instagram do arroba Erling, que é o do Haaland. Ele já está com 69 milhões e 100. Ou seja, graças à nossa campanha, ele ganhou 10 milhões de seguidores em uma semana.
0: Vocês estão vendo? Nós somos os únicos no Brasil, no mundo. Como o Batista mesmo disse, nem lá na Noruega estão fazendo uma campanha como essa para que o Haaland bata 100 milhões de seguidores no Instagram. Então siga. E de onde surgiu essa ideia? Começou com o pessoal lá da Casa TV fazendo mutirão para seguirem o Vozinha, o goleiro da seleção de Cabo Verde. Ele atingiu bons números, né?
1: É, muitos.
0: Muitos bons números. Mas aqui a gente vai mostrar que nós somos muito superiores e vamos bater 100 milhões de seguidores para o Haaland, tá bom? Apoie essa campanha. Agora, amigos e amigas, vamos para a nossa parte deliciosa desta sobremesa, onde nós batemos um papo com um convidado de honra. E a convidada de hoje não é diferente. Ela, além de ser de honra, ela entende tudo de cartório. Mas olha, contrato de namoro, união estável, testamentos, acordo. Se você tá ali no namorico ou no noivado, quer fazer um acordozinho, um contrato, você precisa da ajuda dela. Ela vai tirar todas as suas dúvidas, porque hoje vamos conversar com uma tabelinha, que nada mais é do que uma dona de cartório. Senhoras e senhores, vamos receber ela, Priscila Agapito! Prazer, Priscila. Muito obrigado pela sua presença. Seja muito bem-vinda.
3: Obrigada, gente. É uma honra mesmo estar aqui com meio de tantos amigos.
0: Obrigado.
2: E eu vou lançar a campanha, hein? Eu vou lançar a campanha, mais uma campanha do Sobremesa que eu inventei agora. Campanha do Sobremesa. Você que é de São Paulo, está nas imediações da rádio aqui da TMC. Se você tiver um documento em mão, você precisa autenticar. Ela trouxe o carimbo na bolsa. Nós vamos autenticar 5 cópias pra você.
0: De graça.
2: É a nossa promoção, de graça.
0: De Graça, apareça aqui na TMC com os documentos que a nossa Priscila vai autenticar. Sim.
2: E se quiser mudar o nome, o nosso ouvinte Eli Osvaldo também, vem pra cá, Eli Osvaldo, que nós vamos mudar esse nome escroto que você tem.
0: Bom, olha, a primeira pergunta de hoje pra Priscila, que é dona de cartório, é feita por ele, Marcelo Sim. Batista.
2: É, Priscila Agapito, qual a sua sobremesa preferida?
3: Nossa, minha sobremesa preferida? Mousse de chocolate.
0: Mousse de chocolate. Um ponto para o mousse de chocolate, muito bom. Ótimo, tá anotado aqui. Depois a gente pode registrar lá no seu cartório, autenticar, né, a nossa votação aqui, porque a gente recolhe todas as informações. Todo convidado vem ao nosso programa e a gente faz a perguntinha. Qual é a sobremesa favorita? Podemos ir lá registrar?
3: Pode, eu faço uma ata notarial.
0: Como é que é o nome?
3: Uma ata notarial.
0: Olha aí, não sabia.
1: Que é isso, uma ata notarial?
3: Tudo que você precisar certificar com fé pública, você pode chamar um tabelião. Então você chama o tabelião e fala, eu quero que você certifique que essa sala é verde. Eu vou lá e falo, essa sala é verde.
0: Tipo...
3: E isso vira uma prova absoluta. Ninguém pode dizer que essa sala não é verde.
2: Tipo na Copa do Mundo. Se eu fizer uma aposta com o Lucas, ó, quem vai ser o campeão, Lucas? Eu posso registrar isso?
3: Pode.
2: Pra aí, se eu perder, não tem aquele negócio. Ah, o cara não me pagou. Aí ele pode cobrar
3: Sim,
2: na justiça.
3: Sim, vira um contrato, vira um título executivo. Que legal. Quando você faz... Você faz uma prova com fé pública. Tudo que eu certificar significa que é verdade até que alguém prove o contrário. Então eu tenho essa presunção de falar a verdade. Então se eu presenciar alguma coisa aqui rolando e eu falar que isso aconteceu, ninguém pode dizer que não é verdade.
1: E eu posso fazer qualquer coisa? Tipo, e tem quantidade?
3: Não, qualquer coisa. Eu já fui chamada pra certificar cheiro de xixi de cachorro em condomínio.
0: Peraí.
3: Qualquer coisa mesmo.
0: Como é que é? Você foi
3: chamada briga de vizinho.
0: Certificar cheiro de xixi de cachorro em...
3: Tudo que os meus cinco sentidos puderem perceber, eu posso certificar. Então, barulho, cheiro, acidente de trânsito, sorteio, tudo quanto Entendi. É esse tipo de coisa, eu posso certificar.
0: Você está vendo, estamos na presença de uma pessoa que, além de ser uma representante do nosso governo, porque ela trabalha a serviço do governo, ela também representa a honestidade, a imparcialidade. Esta mulher, ela tem como profissão ser totalmente uma pessoa indônea.
2: Eu nem sabia que existia esses negócios, sabia?
0: Eu lembro, porque na venda de apartamento, venda de imóvel, você precisa de uma pessoa que vá até o espaço para reconhecer que é uma casa. Sabia disso? Que loucura?
3: Uso capião
0: também tem disso. A gente vai entender e tirar nossas dúvidas. Mas a minha primeira pergunta para eu entender aqui é: como é que uma pessoa descobre que serve pra trabalhar com cartório, pra ser dona de cartório? Você foi autenticar alguma coisa, uma identidade?
3: Não.
0: Ficou na fila, falou, tá aí.
2: Vendeu um carro, aí falou, gostei desse negócio.
0: Negócio.
2: É isso aqui que eu quero pra minha vida.
3: Eu compartilhava do ranço que a humanidade tem há 5 mil anos da minha atividade, né? Porque todo mundo tem ranço de cartório e eu também tinha. Só que eu terminei a faculdade de Direito. E não existiam concursos para cartório. Eu estava prestando um concurso para juíza. Eu estava na última fase de um concurso de juiz quando abriu o primeiro concurso para cartório. E eu também, quando abriu, eram 12 vagas só na época, eu falei, gente, não, isso aí é tudo comprado, só velho presta. Eu tinha 22 anos de idade. Falei, não vou prestar esse concurso. Só que aí um amigo meu falou, olha, eu vou prestar, eu acho que você devia prestar também. Vai que. E no vai que... eu passei, entendeu?
0: Demais,
3: eu tomei bomba no de juiz, seis meses depois eu... Mas graças a Deus, porque é uma carreira que tem muito mais a ver comigo do que se eu tivesse me tornado uma juíza.
0: Ótimo, então já que entendemos tudo, vamos pras dúvidas. Mini Ruth, você que é namoradeira.
1: Ah, eu que sou namoradeira. Olha, Priscila, eu preciso inclusive de um conselho. Por quê? Porque eu tô na pista, solteirona, estou procurando um velho da lanche. Com muitos bens.
3: Certo.
1: Se caso arrumar esse velhinho da lancha, a família pode fazer algum tipo de contrato pra eu não receber um dinheirinho?
3: Então, quando você quer fazer uma falcatrua, é justamente em outro lugar que você vai que não no cartório. Porque se você levar o velhinho da lancha lá no cartório, eu vou chamar ele de canto e vou falar, você tá entendendo que você tá sendo enganado?
0: Porque você
3: é papel do tabelião. Não, o papel do tabelião, ele é muito diferente do papel do advogado. Embora eu seja advogada também, eu seja formada em direito, eu não tenho cliente. Então eu tenho que estar no meio, eu sou imparcial. Se eu tô vendo que alguém ali tá sendo enganado, eu não posso nem praticar o ato. Então, certo?
0: Você ia melar com o esquiminha
3: da Mini Ruth. Eu ia melar com o esquiminha da
0: Mini Ruth. Então, você, quando eu me casei pela primeira vez, onde é que você estava,
3: o então? O cartório é de livre escolha. Você foi num cartório errado.
0: Eu fui no cartório do bairro, que todo mundo
3: então,
0: fala.
3: Não, você precisa. Tem que ir no cartório do bairro. Pois é, não.
0: É mentira isso?
3: No cartório você escolhe. O preço de cartório é tudo igual e você escolhe o cartório que você quer usar.
1: Caramba, mas já aconteceu isso de você avisar realmente a pessoa?
3: Várias vezes. Sabe aquele caso do tio Paulo, que leva o velhinho quase morto lá? Todo dia.
0: Mentira.
3: Todo dia, pessoas que não sabem o que estão fazendo, cuidador de idosos que leva lá querendo forçar a pessoa a fazer alguma coisa, a pessoa não sabe o que ela está fazendo todo dia, e aí não estamos brincando, todo dia eu brefo só alguma coisa.
2: Ô, Priscila, se eu quiser ir lá autenticar uma folha em branco,
3: não pode, não pode.
0: Ué, mas eu posso. Você vai querer autenticar uma folha em branco?
2: Ué, autenticar uma folha em branco.
3: Não, tá, não pode. Hoje. A autenticação é um serviço que está completamente morto, gente. Quase não existe mais, porque hoje em dia é tudo digital. Então a gente faz autenticações digitais, faz tudo pelo aplicativo do notariado, que é gratuito para você baixar. Então a autenticação em papel quase não existe mais. Papel quase não existe mais.
2: Aproveitando esse gancho da Mini Ruth, que ela falou que ela, né, tá sempre à procura de um velho da lancha. Hoje em dia, muita gente procura se proteger nos relacionamentos. Então chegou o primeiro ouvinte para autenticar. Atenção, daqui a pouco a autenticação.
0: Pior que tá aqui mesmo, tá? Eu consigo ver pelo estúdio, tá aqui na frente. E tá reclamando, inclusive, com papel na mão.
2: Pegou a senha. A senha continue, é 78B.
0: Continua, por favor, Batista, eu quero saber. Muita gente que hoje tenta essa solução, querendo dar golpe, não é mesmo, Batista?
2: Então tem muita gente, até pra namorar hoje, tem gente que faz contrato de namoro.
3: Eu faço muito contrato.
2: Mas
3: de namoro.
2: Mas isso é quem tem. Geralmente são pessoas mais abastadas ou...
3: De todo jeito. O que acontece é que, assim, a lei hoje em dia, ela é muito vaga. Então, às vezes, você tá simplesmente namorando uma pessoa e pode ser interpretado como uma união estável, que tem praticamente os mesmos direitos de um casamento. Então, as pessoas que fazem contrato de namoro fazem justamente para dizer que não estão em união estável. Que elas estão apenas namorando, frequentando a casa uma das outras, viajando juntos, pernoitando, mas sem o intuito de constituir uma família. Que é o que muda do namoro para união estável, o que muda é o que está dentro da sua cabeça. Por isso que não tem prazo. Então tem gente que fala, eu tô há 6 anos morando junto e pode estar namorando só.
0: Entendi. Ô Priscila, isso tem acontecido provavelmente porque teve muita gente de má fé, né?
3: Sim.
0: Muita gente que quis se aproveitar.
3: Sim.
0: Eu ouvi algumas fofoquinhas por aí no mundo afora que tinha tanto homem quanto mulher se aproveitando disso. Ficava lá, se juntava, pedia pra morar junto um pouquinho. Ó, posso morar na sua casa? Meu apartamento tá em obra. Ah, eu tô aqui mudando.
3: Pandemia.
0: Tô procurando um novo lugar pra morar. Posso ficar na sua casa?
2: Posso mandar isso? Posso, eu comprei uma brusinha na Shopee? Posso mandar na tua casa?
0: Bem isso. Falaram até que isso é golpe, isso. Até. Já vi vídeo de Instagram de advogado falando, ó, não dê o seu endereço, não passe, porque Sim. Isso é utilizado como prova de...
3: União estável.
0: União estável. E esses contratos, eles são realmente bons de usar?
3: São válidos. São válidos. Jurisprudência já tem aceitado assim amplamente. No ano que a gente está, 2026, já nem se discute mais. Logicamente que você não vai fazer um contrato fraudulento. Se você vive união estável, não adianta você querer dizer que você está namorando. Então, namoro é namoro, união estável é união estável.
0: E se um dos dois não tiver essa percepção? Por exemplo, tem um casal, João e Maria. O João, ele tá namorando, tá de boa, tá feliz, tá lá saindo. Aí a Maria falou, não, eu quero casar, o Neustávio. Vou até trazer outro exemplo, Vini Júnior e a Virgínia.
3: Sim.
0: Eles estão namorando à distância, cada um tem sua casa, é o Neustávio.
2: Ela posta fotos no closet dele, na casa dele em Madrid.
3: Exatamente. Sentada no colo também. É justamente pra isso que serve o contrato. Pra que serve o cartório, gente? O cartório serve pra você evitar uma briga na justiça. Então, a ideia é que você passe no cartório, põe preto no branco, escreve no papelzinho, diante do tabelião, que aí acabou, não vai ter discussão futura. Por isso que é importante, certo? Porque se um tá pensando uma coisa, outro tá pensando outra, não entra num acordo, em algum momento vai parar na justiça. E vai sair bem mais caro que os R$615, que é o que custa um contratinho de namoro.
1: Eita, lasqueira.
2: E Priscila, e esse contrato de namoro é padrão ou eu posso colocar cláusulas nele? Pô, o cara pode colocar, a mulher pode colocar, olha, se ele me trair, Dá para colocar isso
3: sim,
2: também?
3: Sim, não existe padrão, tá? O tabelião, ele vai analisar caso a caso, vai sentar, vai conversar, vai entrevistar, vai ver qual é a bucha ali do casal e vai colocar vai fazer uma coisa personalizada. E aí pode colocar várias cláusulas.
0: Você está ouvindo Priscila Gapito, que entende tudo, absolutamente tudo de cartório. Ela que é tabeliã, ela mais era de uma dona de um cartório muito bonito, muito chique, e que está oferecendo hoje aqui na rádio TMC 5 cópias autenticadas de graça para você.
2: Exato.
0: Traga o seu documento promoção. Até a sede da TMC aqui em São Paulo e você pode sair com 5 cópias autenticadas de graça através da Priscila. Infelizmente, o nosso sistema de senhas deu uma travada, travou. Mas continuam chegando aqui pessoas muita interessadas.
2: Gente. Por que no cartório eu chego lá, minha senha é 21... E às vezes chama 78, eu tenho que ficar lá esperando. Chama a minha 21A, aí chama 78B.
1: E o Batista já consegue pegar preferencial?
3: Ele já são vários preferenciais, né? 60 a mais, obesos.
2: Gente, eu e uma senhora.
3: Criança de cola.
0: A piada com o Batista de ser velho não cola. Porque primeiro ele não é velho, segundo ele não aparenta ser velho. Não dá, legal.
1: Não, mas ele consegue pegar o preferencial já. Eu passo como grávida às vezes.
0: Olha só, a gente tá falando aqui de contrato, de contratinho de namoro, isso é muito interessante. Mas tem outra coisa que também é feita nos cartórios, que é o testamento. Isso muito me interessa, porque eu quero entender se a gente consegue tirar algum valor. Por exemplo, você já fez algum contrato de testamento? Alguma coisa assim bem boa, bem bolada, grande. Você falou, nossa, isso aqui, esse cara tem dinheiro, hein? Você
3: falou, como? Eu atendo um público bem AA, sabe? Então, eu já fiz muitos testamentos de pessoas com muito dinheiro. Então, é bem comum. Eles costumam colocar, olha, eu vou te deixar esse legado aqui, vou deixar 30 milhões de reais pra você, mas se você vier contestar, causar problema aqui, tumultuar, você vai perder. Sabe? Tem várias cláusulas assim que podem ser colocadas num testamento para não tumultuar.
1: E qual o maior valor que você já viu em um contrato?
3: O testamento, normalmente, eles não falam valor, tá? Mas assim, por exemplo, impactos antinupciais, que são os prenups que a gente chama, eu já vi multa de 30 milhões de reais. Se separar, vai levar bi. Sabe?
1: E alguém já deu caixinha pra vocês?
3: Não, a gente não pode ter caixinha.
0: Se separar vai levar bilhão, era isso? Uhum. Caramba! Oh, isso aí é um bom... Ele tá solteiro? Não sei.
3: Não tá.
0: Droga!
1: Não separou pelo visto ainda também.
3: Mas como é que vai separar depois de uma cláusula dessa, né? E aí é que eu falo, tem que pensar bem antes de colocar.
0: Priscila, você tem falado aqui de bens materiais.
3: Sim.
0: Carro, imóvel, dinheiro, ações, provavelmente... Mas e animal, pet, que tá virando uma moda agora, também entra em testamento?
3: Entra. É muito comum duas coisas. Primeiro, que pessoas que não têm herdeiros, né? Então, se você não tem filhos, se você não tem pai e mães vivos, se você não tem um cônjuge, essa sua herança vai ficando para os seus colaterais, para os seus irmãos, primos, e as pessoas não querem isso. Então, elas costumam deixar para ONG de animais, ou elas deixam para uma pessoa com o encargo de cuidar daquele bichinho de estimação. Fizam assim hoje.
0: Hoje?
3: Que é hoje. Que ela vida. Deixou uma pessoa, ela deu um legado, vai, sei lá, era 200 mil reais pra uma pessoa com o encargo de cuidar das cachorrinhas dela até que as cachorras morressem. Então isso é muito comum.
1: Então
3: muito comum.
1: Realmente tem contrato de tudo, né?
3: Sim.
1: Inclusive um dos meus filmes favoritos é 50 Tons de Cinza, Raw. E eu queria saber nessa parte, você tem muitos contratos... sobre a hora H também, ou partes íntimas, coisas do tipo. Inclusive, saiu recentemente uma notícia que uma influencer, ela acabou fazendo isso, né? Ela acabou registrando a sua parte íntima no cartório, porque diz que sustenta o trabalho dela.
3: Então, tem de tudo. Pra vocês terem uma ideia, o dono do Bahamas lá, esqueci o nome dele, que acabou Maroni. De morrer. Maroni. Ele era meu cliente. Aí uma vez ele foi lá no cartório e ele queria registrar que ele já tinha tido relação sexual com mais de 3 mil mulheres.
0: Ata. Ah, não é ata?
3: É, declaratória nesse caso.
0: Ata declaratória, viu?
3: Aí eu falei, tá bom, ferradão você, mas eu não vou botar isso no livro. Qual é a... pra quê? Entendeu? Qual é a finalidade de você colocar? Teve um outro casal que queria colocar que o fato deles não terem relação sexual não seria um motivo pra eles se separarem. Eu falei, vocês não acham melhor colocar isso numa side letter? Porque o que fica no livro do cartório é público. Você vai querer que um filho seu daqui a 20 anos leia, sabe? Que... Então tem coisas que as pessoas querem, mas o tabelião tem o dever de orientar e falar, olha, qual é a função?
0: Então não é casa da mãe Joana.
3: Vamos não, achando claro que
0: você
3: que
0: vai
3: não.
0: Chegar tabelião. Vou registrar aqui, ó, amorzinho, se nós não transar, não vai ter dinheiro, não. Não pode sair registrando isso.
1: Mas tem contrato assim, do tipo não, assim, ó, por tem. Exemplo, estou namorando com uma pessoa e tem a cláusula, você não pode sair com outras
3: sim,
1: pessoas.
3: Sim, isso sim. Inclusive, isso chama cláusula de fidelidade, isso é muito comum.
0: Tá ficando cada vez mais comum. Inclusive, dá pra colocar uma cláusula de fidelidade, tipo assim, se tal fulano me trair, perde direitos. Perde
3: sim, as pessoas costumam colocar assim, olha, nós consideramos traição ser curtir foto de mulheres no Instagram. Eles vão colocando
2: coitado
3: situações porque
2: Ney.
3: É muito... é, então é muito subjetivo, né? E aí as pessoas vão adaptando ali os contratos dela pra realidade delas, mas é muito comum.
2: Até isso, não pode nem curtir próximo.
3: Então, tá
2: mais.
3: Ficando chato, o mundo é tá mesmo. Chato.
2: Agora, sabe? Por exemplo, o Vorcaro lá, o Vorcaro, ele teria como colocar assim, fazer uma doação, colocar no testamento, assim, sei lá, um apartamento pra amante sem a mulher saber ou não?
3: É, pelo direito, gente, uma doação pra amante é nula.
2: É nula?
3: É nulo, então por quê? Tá na lei. Porque tá na lei.
0: Salve as amantezinhas, coitadas.
3: Gente,
0: não consegue
3: tá na lei.
0: Nada.
3: Então você
0: tira em
3: não
0: vida,
3: pode...
0: hein? Não espera o amante morrer, tá? Tira em vida que é melhor, garante.
3: É, então não pode. Uma doação pra uma amante comprovadamente, aí a doação é nula. Tem regra, gente. A gente não tá, né? Aqui não é bagunça, tem regra.
0: É Brasil, mas não é bem de bagunça, não.
3: Não. O Código Civil Brasileiro, ele é super, assim, detalhado com o que pode e o que não pode.
2: Mas falando em doar, por exemplo, se o Neymar, sou fã do Ney, aí eu gostei do Batmóvel dele.
3: Tá.
2: Aí ele fala, ó, vou te doar meu Batmóvel. Vai lá no cartório.
3: Isso pode.
2: Preencha a CR, não sei o que lá, de venda. E aí depois o Ney se arrepende, ele pode tomar de volta a doação
3: não,
2: ou não?
3: Não, pode porque a doação ela é irrevogável. Você só pode revogar se a pessoa foi ingrata com você. E aí tem que entrar com uma ação judicial, contrata advogado, entra com uma ação e prova que a pessoa foi ingrata. E não é certeza de pegar de volta.
0: E que atitude para demonstrar essa ingratidão?
3: Seria... Aí tem que fazer prova.
2: Entendi. Entendeu? Não curti foto no Instagram.
0: É, tipo isso. Não disse obrigado. Foi uma pessoa ingrata. A gente tá falando com ela, Priscila Agapito, que entende tudo de cartório. Pra você tirar sua dúvida, acompanha a gente e mande sua mensagem também no nosso chat do canal no YouTube, @TMCNewsBR. E eu gostaria de lembrar que no início deste ano, o tio da Suzane von Richthofen faleceu. E deixou uma herança de 5 milhões de reais em patrimônio. Ela, tendo o histórico dela e as atitudes que ela teve, ela teria acesso a essa herança? Como funciona se caso alguém da família tenha passado pelo mesmo histórico da Suzane von Richthofen? Tem direito a ter a abocanhar essa dinheirama toda?
3: Pior é que ela tem. Sabe o que acontece? Pelo que consta, não tenho certeza ainda, esse tio não fez um testamento. O testamento custa R$2.000. Ele com R$2.000 teria evitado que a Suzana recebesse a herança dele. Ele não tinha filhos, então quando você tem filhos, seu filho recebe herança. Se você não tem filhos, vai para os seus pais, ele não tinha mais pais. Se você não tem pais, vai para o seu cônjuge, ele não tinha nem cônjuge nem companheira. O próximo da lista é o colateral, que é tio e sobrinho. Então o próximo parente da lista desse tio era a Suzane. E o que ela fez não foi contra ele. Certo? Então ela não seria considerada indigna para receber a herança dele, porque ela praticou os crimes contra a mãe e o pai dela. Entendeu?
0: Mas esse valor que ele tem não é por conta da irmã que veio a falecer?
3: Mas independe. Não, e não é, porque a herança ficou pro irmão da Suzane, ficou pro André. Entendeu? Então ele teria que ter feito um testamento, porque quando você não tem o que a gente chama de herdeiros necessários, que são descendentes, ascendentes e cônjuge, você pode ir no cartório e falar, ó, eu quero deixar 100% da minha herança pra ONG de bicho, pra empregada, pra quem quiser. Quando você tem herdeiro necessário, você só pode deixar metade. Metade é dos herdeiros necessários, a outra metade você faz o que você quiser. Esse tio, ele não tinha herdeiro necessário, ele podia ter ido lá no cartório e falado, ó, eu quero deixar toda a minha herança pro Neymar, mas ele não falou, entendeu? Então aí vai seguir a regra da lei, que no caso a herança é ficar pra Suzane.
1: Mas e se for ao contrário? Por exemplo, eu sou filha única, tá, né? E aí minha mãe faz um testamento deixando toda a herança para outra pessoa.
3: Não pode.
0: Não pode. Ela...
3: Não 50 pode. 50% é seu, pela lei.
0: Ah. O que ela poderia fazer é gastar o dinheiro em vida.
3: Exatamente, que é o que
0: eu já... Pós-vida não tem o que ser feito. Você segue a legislação brasileira. E sim, a legislação diz que 50%, metade do valor que a pessoa que morreu vai para os filhos, vai perder o direto. Quem é que tá ali no jantarzinho de família de domingo à noite? E outra metade aí pode, sim, ele pode destinar para onde ele
3: bem entender. Mas pode dizer, por exemplo, olha, eu quero que essa minha filha receba em imóvel, eu não quero que ela receba em dinheiro, eu quero que ela fique com a casa do Guarujá. Ela pode atribuir com o que vai pagar esse 50%.
1: Olha,
0: estamos só falando com ela, que entende tudo de cartório. Inclusive, chegou mais um documento para ser autenticado, mas nós não deixamos a pessoa entrar porque ela estava sem comprovante de residência.
3: Ah, parou. Ah, isso já é bullying, não.
0: Ué, peraí, então no seu cartório eu posso ir lá sem comprovante de residência?
3: Gente, comprovante de residência não é um documento exigido para quase nada. Quem exige comprovante de residência é escola, são outras pessoas, não cartório.
0: Ué, o pessoal para fazer, assinar... Ah, assinar serviço de internet pede, pessoal de telefonia.
3: Então, mas quem pede? Tá vendo que não é o cartório?
2: Não é, é o cartório.
0: Faz sentido.
2: Não é o cartório. E essas tretas de testamento, tem até aquele documentário, acho, né?
0: O testamento?
2: Da Anitta.
3: Anitta Halley. Eu gravei um vídeo que explicando é esse caso. Né? É, eu gravei um vídeo, a diretora da série repostou meu vídeo explicando o caso.
0: A Camila Apel?
3: A Camila Apel repostou, fiquei super feliz.
0: Que demais. Olha, a gente recebeu uma pergunta. Posso ler aqui no YouTube?
2: Claro, claro. Olha,
0: galera, meu nome é Marcelo e tenho uma dúvida. Conheço amigos que não têm filhos e são idosos. Se eles quiserem deixar a herança deles para minha namorada, que trabalha para eles, como funciona o processo?
2: Olha o golpe.
0: Olha o golpe. Marcelo, tá com carinha de golpe.
2: O golpe tá aí.
3: Cai quem quer, né?
0: Cuidadora.
3: Ele pode. Quem tem que... Gente, o que acontece é que quem tem que querer testar é o dono do dinheiro. Não adianta você, que é o que quer receber, ir lá no cartório. Não é assim que funciona, entendeu? Às vezes, sim, acontece. Só que aí eu falo, olha, não é com você que eu vou falar. Vamos fazer um FaceTime com esse tio aí que quer deixar pra você?
0: Boa.
3: Entendeu? E aí a gente saca se ele tá sendo...
0: Que legal.
3: Coagido ou não.
2: Tá com a arma na cabeça.
0: Sim, doutora, eu quero sim com a
3: pistola. Mas você sabe que tem um provimento novo de 2 meses atrás de violência patrimonial contra a mulher. O CNJ determinou pros cartórios que quando é uma mulher que vai praticar o ato, eu tenho que atender ela numa sala separada pra ter certeza que ela tá entendendo tudo que ela tá fazendo.
0: Legal.
3: E assim, legal, mas às vezes é um homem, é um velhinho, é alguém que não... Entendeu? Não é o caso de ser mulher. O tabelião já tem esse cuidado.
0: Mas você não pode fazer o mesmo com os homens?
3: Eu faço, eu sempre fiz, mas veio um provimento por escrito falando pra evitar a violência patrimonial contra a mulher.
0: Pois é, não tem que ser a partir do gênero, tem que ser a partir da condição que a pessoa apresenta.
3: Exatamente,
0: né?
3: O vulnerável.
0: A vulnerabilidade. Senhoras e senhores, estamos aqui com ela, com a Priscila Agapito, e a gente já volta depois do break com mais perguntas sobre cartório e testamentos e contratos e tudo mais. Não saia daí, fica com a gente que

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Transamérica agora é TMC, eu sou Ellen Gomes e te acompanho aqui nos próximos espaços locais pra gente dar uma atualizada aqui, né, no noticiário aqui da capital. E ó, teve um caso aqui também que chamou a atenção, né, principalmente nas redes sociais, de uma mulher que aparece ali carregando uma criança e de repente a criança é derrubada no chão, né. Acontece que a Polícia Civil localizou aí a mulher e, no caso, o casal, né, a mulher e o pai ali dessa criança. E segundo a corporação, ela tem, no caso, 20 anos, é de fato mãe da criança, e o pai do bebê de 25 anos também foi localizado, e os dois levados à delegacia de São Sebastião, onde prestaram um depoimento. As investigações apontam, então, que a mulher aparentava estar embriagada ali quando o bebê caiu do colo em uma via pública. As imagens do caso circulam, hein, como eu falei anteriormente, nas redes sociais. Segundo a própria polícia, o casal afirmou que a queda foi um acidente, negaram ali qualquer intenção de maltratar a criança. O conselho tutelar foi acionado imediatamente para acompanhar, então, essa ocorrência. Após a avaliação, o bebê foi, então, entregue aos cuidados da avó materna.

0: Continuando aqui fazendo o nosso giro, uma gestante de 25 anos morreu depois do parto no Hospital Regional de Samambaia. Esse é o segundo caso, isso na mesma unidade de saúde, em menos de uma semana. A vítima mais recente é a Maria Aparecida Galdino dos Santos. Ela deu entrada no hospital no domingo à noite. A filha nasceu na segunda-feira, mas a jovem teve hemorragia depois do parto. Infelizmente, acabou morrendo horas depois. A gente volta daqui a pouquinho para continuar atualizando aqui as informações. Você fica agora com sobremesa.
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2: Caro ouvinte que nos ouve com seu ouvido, estamos de volta com Sobremesa, o seu programa favorito aqui na TMC. Hoje recebendo ela, a Priscila Agapito, que entende tudo, tudo de

0: cartório. Ela que é tabeliã, nada mais é do que uma dona de cartório. Ela vai tirar todas as nossas dúvidas aqui no Sobremesa, mas antes, eu gostaria de dar uma olhada na nossa enquete do dia, que traz a pergunta: o que é que você tem medo de esquecer? Aquilo que você não quer esquecer de jeito nenhum, que você tem pavor. Você responde no 011-97221-1001. Por favor, Batista.
1: Olha só, a Juliana Lima disse que a pior coisa para se esquecer no cotidiano é quando ela esquece de passar desodorante. Ela passa o dia inteiro achando que ela tá fedendo e fala: nossa, acho que sou eu, acho que sou eu.
2: Meu Deus. O Bruno Oliveira, ele mandou o seguinte: esquecer a sacola reutilizável. Você jura que dessa vez vai lembrar até a próxima compra?
0: É verdade, pior que isso acontece muito.
1: Pedro Guedes, esquecer a senha do gov.br. É uma das piores coisas do mundo, porque ele falou que precisa ficar tentando provar que é ele o tempo todo.
0: Horrível isso, né? Bom. Vai lá, Mini Ruth, vai lá.
2: Não, e a Priscila Almeida, ela mandou também: esquecer a garrafa de água em casa. Você só sente sede quando esquece isso.
0: Que bom, verdade. Você pode mandar a sua mensagem pra gente dizendo qual é a pior coisa pra se esquecer no cotidiano através do número 011-97221-1001.
1: Atenção, atenção, promoção. E chegou o Eli Osvaldo. Eli Osvaldo chegou na TMC. Ele falou que quer mudar o nome dele pra Rubens.
0: Muito melhor.
1: Rubens. Muito melhor. Ô, Priscila, dá pra mudar nome? É só chegar no cartório e muda o nome assim, quem quiser?
3: Cartório de Registro Civil. Só que também não é bagunça. Você precisa provar que você não está fazendo isso por fraude. Então você precisa apresentar suas certidões negativas. Não tem, não pode ter nome protestado, não pode, entendeu? Tá fazendo isso pra dar golpe. Mas, e você pode fazer isso uma única vez na vida. Entendeu? Então você vai lá e fala: eu não quero mais chamar a Priscila, eu quero chamar a Verônica. E aí você muda o seu nome. Não precisa de advogado, não precisa de nada. É cartório de registro civil.
0: E já chegou alguém com a desculpa de ser numerologia?
3: Vários. Tem gente que marca o contrato de união estável no horário, no dia tal. Eu tenho que ir de sábado na casa da pessoa, porque pela numerologia. É pouco, não, viu?
0: É mesmo? E no final das contas, dá certo?
3: Ah. Eu tenho uma prosperidade muito grande. Normalmente as pessoas fazem contrato comigo, não morrem quando fazem o testamento, casa Ótimo. Comigo, não separa. Então, assim, eu dou sorte.
1: Tem algumas exceções.
0: Está dizendo isso o homem que casou 4 vezes com a Priscila.
1: Aliás, eu queria perguntar isso, porque eu fiz o meu contrato. É um contrato que fala?
3: Foi.
1: É contrato mesmo? Foi
3: contrato de união estável.
1: De união estável. Mas aí, eu separei e falei: vou deixar pra lá.
3: Não pode.
1: Eu falei: vou deixar pra lá, que eu falei: não vou gastar 615,30 agora.
0: Ainda tá casado.
1: Falou: pô, dá pra ir 3 vezes no restaurante com 615 reais. Aí eu comecei a namorar e a moça falou pra mim: e aí, você não vai ver esse negócio não? Da dissolução aí, da extinção? Aí eu fui coagido.
3: Não, tem que fazer.
1: Tem que fazer, porque que eu poderia fazer. Ter problemas?
3: Poderia, tem, porque assim, quando você faz um contrato de união estável, você faz uma presunção de que tudo que você tá ali comprando é dos dois, dependendo do regime de bens que
1: não,
3: você escolheu.
1: Não, era separação total, tudo porque bem, eu não sou trouxa também hoje em dia.
3: Alguma coisa tem que aprender. Mas enfim, né, a experiência tem que trazer alguma coisa de bom na maturidade, né, bom, Batista? Então. Mas a presunção é de que você ainda tá junto. Então, pra para vários efeitos jurídicos, a união estável implica, entendeu? Então, você precisa fazer um distrato. Então, vai você, a sua ex e um advogado e faz um distrato.
0: Até porque não dá para ser casado, não dá para ter 2 casamentos simultâneos
3: não.
0: No Brasil.
3: É crime. Se acontecer isso, se você, por exemplo, é casado, não fez o divórcio ainda e começa em gato uma união estável, tem uma implicação jurídica que vai valer para você o regime da separação obrigatória de bens. Então você não poderia escolher o seu regime. A lei fala, ó, enquanto não fizer a partilha, enquanto não divorciar, ou mesma coisa, se você ficou viúvo e não fez o inventário, vai ter um regime de separação obrigatório.
0: E tem um tempinho pra isso acontecer ou tem um prazo de validade? Por exemplo, eu tinha um relacionamento.
3: Tá.
0: Era união estável. Aí a gente não fez contrato. Não fizemos contrato, não passamos lá no seu cartório, não fizemos contrato. Aí eu termino com ela, aí acabou, eu começo com uma outra pessoa. Tem um tempinho pra ela querer recorrer pra dissolução?
3: Tem umas regras de prescrição que estão lá no Código Civil. 5 anos, tem umas regras.
0: Então algumas ex-namoradas do Batista ainda podem alegar, né?
3: Pode.
0: Falar, ô, bater na porta uma Batistinha.
3: Tudo o que não tem contrato fica sujeito à discussão na justiça. Por isso que R$ 615 é barato.
0: Cara, então parando vale pra pena. Pensar...
3: Ainda nem fica tudo pra mim, eu te mostrei pra onde vai o dinheiro.
0: É verdade, a nossa querida convidada, ela me mostrou. Porque é o seguinte, pra você que ainda não entendeu, às vezes eu pensava assim, tá? Que dono de cartório era um cara que pegava uma casa e falava, pronto, aqui é um cartório. E acabou, não é assim. Você precisa fazer uma prova, o governo precisa te autorizar. É um serviço privado, mas que presta contas para o serviço público, entendeu? E o dinheiro que você paga no cartório não vai pro dono do cartório, não. Ó, só de taxa são 30, quase 28% que ele tem que dar do dinheiro pro governo. Ou seja, você foi lá e gastou 100 reais. Desses 100 reais, 28 vão pro governo direto, na hora, não tem discussão. Então não é tão simples assim, não. Respeite os tabeliões, por favor. As tabeliãs também.
2: Gente, que babado, hein? Mas falando em tabelião, tem vários, né? Sempre que eu preciso em algum tabelião, eu acabo entrando em outro. Eu falo, gente, quantos são?
3: Aqui na capital, eles são criados por lei, tá? Aqui na capital de São Paulo, a gente tem 30. Eu sou a 29ª, mas são 30 tabeliões. Fora isso, tem os cartórios de registro civil, que são aqueles que se registra o bebezinho, que faz o casamento, quando morre, é lá também. Tem cartório de protesto, tem cartório de registro de imóveis, tem cartório de títulos e documentos. São 7 tipos de cartório diferentes. Então aqui na comarca de São Paulo a gente tem alguns.
2: Olha só que interessante.
1: Dá pra registrar nome de cachorro no cartório?
3: Faz de isso? Títulos e documentos dá.
1: Ah, é?
3: É.
1: Aí, ó. Tá vendo?
0: Ó, temos mais uma dúvida aqui, eu vou tirar que eu achei interessante. É do Vitor. O Vitor perguntou assim: meu pai veio a falecer no começo do ano juntamente com meu avô. Para vendermos a casa onde eles moravam,
1: eles estavam teria no carro, alguma restrição? Desculpa.
0: Teria alguma restrição para pôr o meu pai? Que ele disse aqui que tem um CNPJ com dívidas altas. Vou repetir a pergunta, hein? O pai e o avô vieram a falecer no início do ano. E para vender a casa que eles moravam, teria que pagar as dívidas primeiro? Como é que assim faz? As dívidas podem abocanhar a casa? Como é que
3: eu vou
0: faz?
3: Explicar. É assim, se você receber uma herança de 1 milhão, mas as dívidas são de 1,5 milhão, você fica sem nada. Mas você não tem que pagar os 500 mil. Você só paga as dívidas do espólio até as forças da herança que você recebeu. Então, se por acaso as dívidas são maiores do que o que você recebeu de herança, você faz uma coisa que chama inventário negativo. Você simplesmente vai no cartório com o advogado, com os herdeiros e vocês falam: olha, meu falecido aqui deixou mais dívida do que crédito. Então não adianta credor vir cobrar aqui da gente porque não tem dinheiro. Então para isso que serve o inventário negativo.
0: Entendi. E entendeu? Ele poderia, por exemplo, deixar a dívida caducar para depois vender a casa?
3: Não adianta. Tem não que vai. Fazer o inventário. Não é bagunça.
0: Peraí, mas calma aí. Quem fez a dívida foi o pai. E o pai, infelizmente, faleceu.
3: Sim.
0: Não dá para esperar? Vai não. Pagar a dívida de morto agora? Que mundo é esse que um morto...
3: Não é.
0: Um filho tem que pagar as dívidas do pai?
3: Não tem. O filho vai usar o dinheiro do pai para pagar a dívida do pai. Se sobrar alguma coisa, vai para ele.
1: Fica para ele.
0: Minha força, tá? Te desejo agora, força. Bom,
1: por exemplo, antes da gente ir para as perguntas aqui dos ouvintes, uma última dúvida. Por exemplo, um morador em situação de rua que mora numa praça há 5 anos, ele pode reivindicar esse local como usucapião ou não?
3: Não, porque bem público não é sujeito ao usucapião. Você só pode usucapir bens particulares. O que é do governo não é sujeito ao usucapião.
1: Tá vendo?
2: Olha só, mas os ouvintes também mandaram várias perguntas e dúvidas, né? Tanto no YouTube, como a gente já leu por aqui, no @TMCNewsBR, mas também no nosso WhatsApp, DDD11972211001.
0: 1001, vamos começar.
2: Bora.
0: O Mário dos Santos perguntou assim: me matriculei num curso e o contrato diz que só posso cancelar depois de 1 ano, senão eu pago multa. Posso contestar depois de já ter assinado?
3: Pode contestar, mas assim, por isso, o que acontece? Quando você vai assinar um contrato no tabelião, ele lê o contrato e explica e fala: ó, você tá entendendo esse pedaço aqui, mané? Que você tá aceitando cancelar só depois de 1 ano?
0: Boa.
3: Se ele assinar no cartório, aí não tem conversa, não vai dar pra dizer que ele não foi orientado. Num contrato particular, dá ainda pra ele dizer que ele era leigo, que ninguém orientou, e aí dá pra brigar na justiça.
0: Tá, entendi.
3: Entendeu a importância de fazer por um contrato público no cartório?
0: Boa. Próxima mensagem, vai, Batistinha.
1: Olha só, a Vilma Maia diz o seguinte: eu comprei uma moto de um cara que acabou de se separar. Tem chance da ex dele ter parte da minha moto?
3: Tem.
0: E aí, o que faz?
3: Tem, por isso que a gente precisa fazer a partilha de bens, a gente precisa ter certeza entendeu? Do que ele tá comprando. Precisa saber, vive em união estável? Tá se declarando solteiro, mas tem uma companheira? Essa companheira tem que assinar também? Qual o regime de bens?
0: Então, eu que vou comprar um automóvel, até mesmo um imóvel, eu tenho que pesquisar a vida do vendedor?
3: Sim, pra isso que serve o cartório. O cartório pega as certidões pessoais pra você, um despachante faz isso, o advogado faz isso.
0: Ah, que bom, porque eu não tenho paciência, não.
1: Melhor
0: não,
1: mas ser cada um
0: solteiro,
1: na sua. Né?
0: Melhor ser solteiro e comprar nada. Alugue. Melhor do que ter é alugar. Alugue, melhor.
2: Olha só, o Luiz Oliveira, ele mandou o seguinte: eu cheguei primeiro no cartório e tava vazio. Não peguei a senha. Só que aí chegou um cara depois e pegou. Quem tem direito a ser atendido primeiro?
3: Nossa, que questão de alta complexidade, né? O que pegou a senha. Gente.
0: A Priscila é incrível. Foi o jeito fofinho dela de falar. Fala, burro. É óbvio que pegou a senha. Próxima mensagem.
1: O Breno aí, ó. No caso, parecido com o meu. Breno Tavares. Nunca desfiz minha união estável com minha ex. Ela mora fora do país. Ah, eu tá consigo fácil. Cancelar o documento.
3: Consegue.
1: Sozinho?
3: Não. Sozinho não. É. Porque se você cancelar sozinho, vai fazer uma prova unilateral. Vai dizer, olha, eu, Breno, estou fora de casa. Pra ter os efeitos jurídicos de dizer, olha, nós separamos, daqui pra frente o que é meu, o que é dela, precisa os dois. Não tem problema que ela tá fora, porque tem um aplicativo do e-notariado, você assina do barco, você assina lá da lua, da onde você tiver, você entra no seu celular e assina a escritura de dissolução. Todos os serviços de cartório podem ser feitos através do aplicativo do e-notariado, que é gratuito. Vai lá na sua loja de aplicativo e baixa. E-notariado, gratuito.
1: Eu vou falar isso. E no caso da separação, é bom que você não precisa encontrar pessoalmente.
3: Exato.
1: Falar, é tudo digital.
0: Minha ex estava nos Estados Unidos e eu aqui no Brasil. E aí fizemos assim. Fizemos para aplicativo, né?
3: Tá vendo? Eu falei, muito, 195 países do mundo vieram pro Brasil aprender nossa tecnologia. Só o Brasil tem isso, gente.
0: Tá coisa bonita,
3: orgulho.
0: Olha,
3: pra alguma coisa para se orgulhar, afinal.
1: A mulher dele em Orlando e o Pateta aqui no Brasil.
0: Mas é engraçado, né? A gente tem 195 países que vieram aprender com o Brasil e só no Brasil que deve ter contrato de namoro.
3: Não. Tem vários lugares do mundo que tem contrato de namoro.
0: Mentira, tá virando moda, então?
3: Tem um livro da professora Marília Xavier só sobre esse tema. Leiam, contrato de namoro. Ela fala todos os países que tem.
0: Pô, mas ô doutora Priscila, você entende tudo, tabelinha. Pô, aí a gente vai acabar com o prazer de conhecer alguém.
3: Eu concordo.
0: A gente já vai ficar pensando, ai, e se essa pessoa
3: pois
0: vier fazer
3: tal coisa? Sabe o que precisa?
0: Verdade.
3: Mudar a lei. A lei é absurda. A lei dá direitos exacerbados pra quem tá numa mera união estável. Por isso que as pessoas estão ressabiadas. Quem já tomou uma na vida não quer ficar sujeito.
0: Uma?
3: Sabe a que ponto, a gente chegou? Eu tenho feito testamentos onde o cara vai lá e fala, olha, eu vim fazer o testamento só pra dizer que meu enteado não é meu filho socioafetivo. Porque as pessoas estão com medo de morrer e alguém tacar um filho na pessoa, por conta da sócia da Anitta Halley.
0: Anitta Halley, na série O Testamento, que é dona de um comércio, e que aí ela acontece isso com ela. Na série retrata isso. Ela entra em coma e aí a cuidadora dela, uma assistente dela, diz que o filho é dela também. O filho da assistente é da Anitta Halley.
3: E o juiz deu.
0: O juiz aceitou.
1: E aí a outra, que era secretária,
3: também
1: que
3: era companheira. Olha lá, uma escritura de união estável de R$615 teria resolvido. Um testamento de R$2.400 teria resolvido. Para uma pessoa que tem patrimônio
0: agora,
3: de
0: bi. A dona Priscila, ela nunca foi, ia imaginar que pudesse acontecer o que aconteceu.
3: Ninguém vai imaginar que vai morrer?
0: Não morrer, mas isso de que se acontecer algo comigo, se eu entrar em coma ou morrer, essas pessoas vão se utilizar dessas cartas.
3: Por isso que eu falo que a lei é absurda. A gente tem que mudar a lei. Enquanto não muda a lei, você passa no cartório e resolve.
1: Agora eu tenho uma dúvida. Falando de testamento,
2: gente,
1: por exemplo.
2: Babado, hein?
1: Testamento, o cara tem um filho fora do casamento que ninguém sabe.
3: É raro, mas acontece muito.
1: Aí ele pode chegar lá no cartório e falar, Priscila, dá pra você meter muqueado esse moleque aqui? Que só vão descobrir na hora que eu empacotar, pra eu não ter problema agora.
3: Sim, e o que acontece? O testamento, ele é sigiloso enquanto a pessoa é viva. Então, você faz o testamento, ninguém vai poder saber que você tem um testamento enquanto você tá vivo. Então, acontece, eu já fiz uns 5 testamentos aí nesses 30 anos de carreira, mais de 5, uns 10. Que o cara fala, olha, às vezes ele joga assim, mesmo que exista um outro herdeiro, eu quero que a minha parte disponível fique só pra esse filho A e B.
0: Tá.
3: Entendeu?
0: Entendi.
3: Mas às vezes ele fala, eu tenho um outro filho, a gente não usa a palavra bastardo, né, porque não pode mais, mas eu falo, eu tenho um outro filho de um relacionamento efêmero. É super comum. É super comum. Existe.
0: Isso me lembrou o caso do filho do Gugu, que é o primeiro e único caso onde o filho é mais velho que o pai. É impressionante isso.
3: É muito louco.
0: Vamos continuar com as mensagens dos ouvintes que têm dúvidas. Vai, Mini Ruth.
2: Olha só, o Fábio Nunes mandou o seguinte: eu tenho um sócio numa empresa que não deu lucro. Posso pedir o que eu investi de volta?
3: Na justiça, né?
0: Isso não no cartório.
3: Não no cartório. A não ser que você tenha feito um contrato prevendo isso. Aí você pode chamar o tabelião, para o tabelião atestar, fazer uma ata notarial. Ele vai analisar os balanços e vai falar: olha, realmente, vocês acordaram isso, eu tô verificando aqui isso, e aí agora eu certifico aqui que você tá realmente devendo. Isso poupa de você entrar com a ação. Mas você tem que ter previsto isso no contrato. Ninguém prevê.
1: Olha aqui, o Saulo Neto, agora vamos ver se ela vai ficar brava ou não. O mundo todo.
3: Eu sou terapeutizado.
1: O mundo todo usando IA, assinando documento digital. E porque ainda hoje ele não entende por que ainda existe carimbo no cartório.
3: Olha, eu vou ser muito franca pra vocês. Existe carimbo no cartório porque a gente mora num país onde as pessoas não são de confiança. E esse carimbo é barato demais, porque um reconhecimento de firma custa, sei lá, R$12, dos quais vem pra mim 40%. E com esse carimbo meu, significa que aquela pessoa assinou mesmo aquele documento. É como se fosse um seguro que a pessoa tá fazendo por R$12. Então para de resmungar, miséria.
0: Não seja sovina, gaste os seus R$12 com muita inteligência. Próxima mensagem vai me
2: levar. Olha lá, Amandinha, ela mandou o seguinte: eu não sei onde a minha mãe tava com a cabeça pra dar o nome do meu irmão de Michael Jackson. Se ele for no cartório, em quanto tempo ele consegue mudar esse nome?
3: No mesmo dia, se ele tiver 18 anos de idade, porque só a partir dos 18 que você pode ir lá pedir pra mudar. E aí você pede o oficial de registro, porque quando é cartório de registro civil, não é tabelião, é oficial de registro que chama o dono do cartório. Gente, eu adoraria ser dona, tá? Só que infelizmente essa é uma pecha que as pessoas me jogam, mas eu não sou dona, porque se eu morrer, o cartório volta pro governo e vai pra concurso. Não vai pros meus filhos, não foi meu pai que me deu o cartório. Eu passei no concurso público de 4 mil candidatos em primeiro lugar. E eu sempre falo, o concurso tá aberto, é só ir lá estudar. Tá. Estudei mesmo? Para um caramba.
0: Ó, entendeu? Pra você entender, é como se fosse uma coisa emprestada. O governo vira pra ela e fala assim: ó, toma aqui, toma conta.
3: Desfruta.
0: Vai negociando aí, vai gerenciando. Se der algum problema, eu tiro de você. É se isso. Não der, você continua. Mas
1: aí, se ele quiser mudar de Michael Jackson pra Elvis Presley, pode. Ele pode.
3: Sabe por que eu chamo Priscila? A propósito, Priscila. Meu pai gostava do Elvis.
0: Que demais. Que tá bonito.
2: Eu me chamo Ruth também por causa da novela, Ruth Raquel.
3: Você é a boazinha.
2: Eu sou a boazinha. Eu posso mudar pra Mar?
3: Pode. Pode.
0: Olha, temos uma pergunta encaminhada aqui no nosso chat do YouTube do Pedro Dias. Ele pergunta assim: um amigo meu tem uma dúvida. Casei, mas namorei 5 anos antes da união. O meu marido tem um apartamento. Eu tenho direito a este apartamento?
3: Se, é o que acontece. Quando você está em união estável sem contrato, significa que você está sendo regido pelo regime da comunhão parcial. Então tudo que vai sendo comprado é metade do cara que está com você. Então, se ele comprou esse apartamento e você já vivia em união estável sem um contrato de separação, significa que você tem metade desse apartamento. Então, sim. Por isso que tem que ter contrato.
0: É, eu sou muito bobo, sabia, Priscila? Porque eu dou tudo. Eu já tive dois relacionamentos, né? Casamentos. E aí, quando terminou, falei: faz o que você... Leva tudo. Leva o que você quiser. Toma aqui a chave. Leva o que você quiser. E levaram o meu.
3: Então, pois levaram. Se você passasse lá no 20... Alguém levou alguma coisa de você depois que você fez os contratos pra te abrir?
1: Claro que não.
0: Vamos lá, voltando para as perguntas do pessoal que mandou no nosso WhatsApp. Vai, Batistinha.
1: Olha só, tem essa aqui, a Rodriga. Olha o nome dela. Rodriga. Me chamo Rodriga. Rodriga Soares. Ela não quer mudar o nome. Ela só quer saber se ela pode ir no cartório e tirar o pai dela da certidão de nascimento.
0: Cortando mal pela
3: raiva. Então, aí tem que ser judicial. Quando você vai querer tirar o nome do seu... Tirar a paternidade, aí tem que ser judicial. Mas é muito fácil hoje em dia. Você contrata um advogado e pede para o advogado explicar para o juiz por que você não tem mais afinidade, afeto com aquela pessoa, e aí você tira o nome do pai.
0: Olha aí, que radical, né?
3: Do mesmo jeito que você põe, tá? É, hoje é super comum uma coisa que chama multiparentalidade. você pode colocar o nome de mais um pai, colocar o nome de mais uma mãe, e isso você vai direto no cartório, tá?
1: E se eu quiser botar o nome de um famoso como sendo meu
3: pai,
1: eu posso...
3: Se ele quiser, se ele concordar, ele tem que querer.
0: Teve uma coisa, teve o contrário, engraçado, rapidamente, mas meu pai biológico, infelizmente, desapareceu. E aí, teve o processo de adoção do meu pai, que é meu padrasto. E aí, a coisa mais engraçada que eu já fiz na minha vida foi uma audiência pra assinar, e aí a gente teve que ficar esperando caso meu pai biológico voltasse. Nossa. E aí, se faz uma audiência pra isso, sabia?
3: Hoje não precisa mais. Hoje você vai direto no cartório.
0: Todo mundo online assim, ó, sentado, olhando
1: e a tela dele vazia.
0: Não, e não tem nada. Ficou todo mundo olhando assim, e aí, podemos prosseguir? Porque vai que ele aparece, né? Amigos, infelizmente o nosso programinha de Meu Deus vem chegando ao fim. Mas não sem antes agradecer a presença dela, a tabelinha, que entende tudo de cartório. Priscila Agapito, muito obrigado.
3: Obrigada, gente.
0: Você quer deixar algum recadinho final? A hora é essa.
3: Não, gente, tô à disposição. Consultem sempre o tabelião de notas de vocês. O tabelião é um profissional do direito que tá lá, em todo o bairro tem. O cartório é de livre escolha, você vai procurar o cartório que você quiser. O tabelião não cobra consulta, então você aproveite disso, tá? É um serviço que o Brasil tem, que o mundo tem, que as pessoas conhecem pouco. Tem um ranço que é injusto, então vai conhecer mais de perto.
0: É verdade, a culpa não é do cartório, é do governo, calma lá.
1: É isso aí.
0: Libera aí. Mini Ruth, muito obrigado.
2: Obrigada, gente, um beijo, até amanhã.
0: Marcelo Batista, muito obrigado.
1: Muito obrigado, até amanhã às 14 horas e vem aí o Esquenta, porque daqui a pouco às 16 horas na TMC, é a melhor transmissão do rádio sem delay, tem Inglaterra e Argentina, hein?
0: É isso aí, um beijo, um queijo, fiquem com Deus. Tchau, tchau, pessoal, valeu!
1: Tchau, tchau!

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1: Ei, você motorista parceiro que tá começando a rodar agora com o app da Uber. Seja muito bem-vindo. Para te ajudar a acelerar os ganhos e entender cada detalhe do app, tá no ar o Beabá da Uber. Beabá da Uber, o guia para novos motoristas parceiros. Parceiro e parceira, hoje vamos falar sobre como reduzir o tempo parado entre uma viagem e outra. Eu falei isso porque carro parado não gera ganho, né, gente? Uma dica importante é acompanhar o mapa dinâmico e se posicionar perto das áreas com maior demanda. Quanto mais movimento na região, maior é a chance de chegar uma nova solicitação rapidinho. Outra estratégia é evitar ficar muito tempo esperando em lugares com muitos motoristas conectados. Às vezes, rodar alguns minutos até uma área mais equilibrada pode fazer diferença, viu? E tem mais. Horários de entrada e saída do trabalho, eventos, shows e aeroportos costumam aumentar o fluxo de viagens. Ah, e usar ferramentas como filtro de destino também ajuda você a continuar recebendo chamadas enquanto segue para o seu próximo compromisso. Com planejamento e leitura do movimento da cidade, dá para ficar menos tempo parado e aproveitar melhor cada hora online. É isso! E você, veterano da plataforma, tem alguma estratégia para reduzir o tempo parado? Manda seu áudio pra gente no WhatsApp 11 95321 0083 e ajude quem tá começando agora.
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1: Hoje, o Edson Ragazzi vai falar de lançamento para você no quadro Universo Uber. Vamos ouvir.
2: Oi, minha amiga parceira da Uber. Oi, meu amigo parceiro da Uber. Eu sou o Edson Ragazzi, jornalista automotivo. Tem scooter híbrida leve no mercado brasileiro. A Yamaha lançou a ZR Hybrid Connected. Ela tem um motor a combustão movido a gasolina de 125 cilindradas, que entrega uma potência de 8,2 cavalos e 1 kg de torque. O sistema híbrido leve Power Assist funciona com um motor elétrico auxiliar que oferece suporte durante a partida em momentos de maior esforço, como subidas, acelerações mais intensas, retomadas, ultrapassagens e quando está com passageiro ou carga adicionais. Quando o motor detecta o aumento da carga sobre o motor a combustão, o motor elétrico é acionado por 3 segundos. Ele fornece potência adicional e alivia a sobrecarga do motor principal, o que, segundo a fabricante, resulta em redução do consumo de combustível. Esse sistema é indicado no painel quando está em funcionamento. Ainda para economizar combustível, a scooter também vem equipada com o sistema stop-start inteligente. Ele desliga o motor quando é identificada uma parada em semáforos ou congestionamentos e volta a religar automaticamente quando o piloto acelera. O gerador inteligente garante partidas muito silenciosas e trabalha em conjunto com o sistema de assistência elétrica para entregar arrancadas ainda mais rápidas. A Yamaha não divulgou qual é o consumo médio dessa scooter com sistema híbrido leve, mas modelos semelhantes que rodam na Ásia e Europa alcançam marcas próximas a 55 km por litro. É isso, até a próxima aqui na Rádio Uber, com mais dicas especialmente para você, parceira e parceiro da Uber.
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Boa tarde, amigo torcedor do Brasil. Está aberto, escancarado, todo regateiro. O microfonaço esportivo, diferente, alegre, irreverente e, acima de tudo, o mais gostosão do rato esportivo brasileiro. É, meus amigos, são as emoções da 23ª edição da Copa do Mundo, na sua fase final. Ontem conhecemos o primeiro finalista da Copa do Mundo. A Espanha não tomou conhecimento da poderosa França e meteu 2-0. E aguarda de camarote quem será o seu adversário no próximo domingo, lá no MetLife Stadium em New Jersey, a partir das 16h. Inglaterra ou Argentina, que vão jogar daqui a pouquinho no Mercedes-Benz. É lindo esse estádio, é sensacional, lá em Atlanta, a partir das 16h, horário de Brasília, 17h, horário local. A bola vai rolar, vão decidir a Inglaterra e Argentina quem vai encarar a seleção espanhola. Acha coração, é Copa do Mundo, amigo ligado na TMC. A Inglaterra, que corre atrás do seu bicampeonato, a única vez que venceu foi jogando no próprio país. A Inglaterra foi campeã em 1996 e em 1966, ou seja, 60 anos que não abiscoita um título, e está sentindo a possibilidade de vencer a equipe da Argentina e se credenciar a grande decisão. Já a seleção da Argentina é a atual campeã. Olha, e vislumbra, por que não, a possibilidade de meter aí um sapeque iaiá para cima dos ingleses, aproveitando o craque, um dos melhores jogadores de todos os tempos, que está voando nessa Copa do Mundo, Lionel Messi. Inglaterra e Argentina, Argentina e Inglaterra, e é este o jogo que você, amigo torcedor do Brasil, vai acompanhar em todas as suas emoções no microfonaço forte, fortíssimo da TMC, arrebentando a boca do balão para um Brasil de audiência. Inglaterra, Argentina vão jogar no Mercedes-Benz Stadium a partir das 16h. Vão encarar a Espanha no próximo domingo, o bicho vai pegar. Eu quero saber quem é que tem mais garrafa vazia para vender no ar.

0: o ouvinte mais bem informado do rádio esportivo brasileiro. Vamos girar os principais destaques, as principais informações, começando pela seleção da Inglaterra. Só tem um título e busca o bicampeonato. Alô, alô, boa tarde pra você, Gustavo Soler. Traga mais informações da Inglaterra pra galera ligada na TMC, Soler.
1: Tudo bom, Melo? Grande abraço pra você e para todo mundo que nos acompanha no potente microfone da TMC. O jogo entre Inglaterra e Argentina que transborda, sai das quatro linhas também, porque são países que já se enfrentaram em guerra, na Guerra das Malvinas em 1982, e essa rivalidade transbordou para dentro de campo. A Inglaterra que chega à sua quarta semifinal em toda a história, mas só em uma conseguiu avançar para chegar à decisão, que foi exatamente a de 1966, quando foi campeã do mundo. Caiu na semifinal de 1990, na semifinal de 2018, e depois de 60 anos tenta chegar a uma final. Para essa partida contra a Argentina, o Thomas Tuchel faz três alterações no time titular: Reece James na vaga de Conça, Spence no lugar de O'Reilly e Rodgers no lugar de Madueke.
0: É isso, quando nesse exato momento os goleiros da Inglaterra entram no campo de jogo para fazer os seus aquecimentos, para ficar ali tinindo para a partida de logo mais. Afinal de contas, a bola vai rolar às 4 da tarde, horário de Brasília, 5 da tarde, horário local. Argentina, vamos trazer o destaque dos hermanos. Não é só futebol, segundo os caras. O Leonel, ó, tô com o Leonel Scaloni. Falou, olha, é só futebol, gente, mas parece que o buraco é mais embaixo. Destaque da seleção argentina. Só acabou já aí, Soler.
1: E diferentemente da Inglaterra, Melo nunca foi eliminado na fase semifinal da Copa do Mundo. Todas as 5 vezes que a Argentina chegou até a semifinal, avançou para a decisão. Nesta, que é a sexta semi da Argentina em toda a sua história. Em 1930, meteu 6-1 nos Estados Unidos. Em 86, 2-0 na Bélgica. Em 90, empatou com a Itália por 1-1 e venceu por 4-3 nos pênaltis. Em 2014, aqui no Brasil, 0-0 com a Holanda e 4-2 no tempo normal. E na última Copa, em 2022, fez 3-0 em cima da Croácia. A Argentina sonhando com mais um título na sua história, e vem com uma mudança em comparação à vitória contra a Suíça. Sai Rodrigo De Paul, entra Gil Simeone, filho de Diego Simeone.
0: Inglaterra e Argentina vão jogar no Mercedes-Benz Stadium em Atlanta daqui a pouquinho. 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
0: Inglaterra e Argentina daqui a pouquinho. Olha, haja emoção. É a última semifinal da competição. A Espanha ontem derrotou a França pelo placar de 2-0. Já está credenciada a grande decisão no próximo domingo no MetLife Stadium em New Jersey. E você, claro, vai acompanhar a grande decisão no microfonaço forte, fortíssimo da TMC, arrebentando a boca do balão. E o comentarista para Inglaterra e Argentina é nosso Will Boina Lambe. Ivan Drago, comentarista que faz estrago. É só mais um jogo de futebol, disse o Scaloni, treinador da equipe argentina. Ivan, uma pergunta simples para você. No jogo de hoje, quem é que tem mais garrafa vazia para vender, os ingleses ou os argentinos? Boa tarde para você, Ivan.
3: Tudo bem, Ricardo Melo. Um abraço a todos que curtem o futebol. TMC não é ficando em cima do muro, não. Mas é um confronto muito igual. Por quê? O Tuchel falou sobre o desempenho da equipe na última partida contra a Noruega, ainda insatisfeito com o desempenho coletivo. O Scaloni também falou sobre melhorar como time e também um alerta com relação ao preparo físico, à condição física dos atletas. Argentina e Inglaterra, a verdade é, jogam menos do que podem. Portanto, hoje vão precisar jogar mais e por isso, para mim, é um confronto muito equilibrado.
0: Equilibrado, diz Ivan Drago, para Inglaterra e Argentina. Vão jogar daqui a pouquinho. Nesse exato momento, os jogadores da Argentina vão para o campo de jogo também para fazer o seu aquecimento. O Dibu Martínez, o goleiro, é festejado pelo seu torcedor, que gosta muito do goleirão. Afinal de contas, ele foi o grande responsável pelo tricampeonato na última Copa, né, Soler?
1: Exatamente, Dibu Martínez, que hoje se transforma de forma isolada como o goleiro com mais jogos na história da Argentina em Copas do Mundo. 14º jogo do Dibu Martínez em Copas, ultrapassando o lendário o Baldo Fidjol. Ele foi aplaudido pelos torcedores da Argentina, fez ali sua graça para os seus torcedores, mas vaiado pelos torcedores ingleses, que pegam muito no pé dele, porque ele joga no Aston Villa, e na Premier League ele também gosta de fazer cera, de fazer catimba, de encher o saco dos outros torcedores. Então, quem não é Aston Villa, não vaiou o Dibu Martínez. Porém, Melo, alguns torcedores do Villa estão irritados com o Dibu Martínez, porque ele quer picar a mula do Aston Villa e ser o próximo goleiro da Juventus, a velha senhora da Itália.
0: É isso, TMC Copa pra você!
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0: Inglaterra e Argentina vão jogar às 16h, horário de Brasília, 17h, horário local. E esse estádio é sensacional, né? O Mercedes-Benz Stadium é simplesmente em Atlanta o estádio mais bonito da Copa do Mundo e quiçá do mundo. Que estádio sensacional, tem cobertura, pode chover que não vai acontecer absolutamente nada. Um estádio simplesmente sensacional. E é o palco pro jogo de daqui a pouquinho, às 16h, entre Inglaterra e Argentina. Vou dar um pulinho lá nos Estados Unidos. Lá está Leandro Bobaquian, correndo para cá, correndo para lá, com mais informações da Copa do Mundo. Fala, Lelê!
4: Fala aí, meu amigo Ricardo Melo, pessoal ligado nessa transmissão da TMC. Daqui a pouco vamos conhecer o outro finalista dessa Copa do Mundo. Domingão vai rolar aqui em Nova Jersey, a final Espanha ou Argentina ou Inglaterra, duelam daqui a pouco a nossa transmissão. E para destacar, Ricardo Melo, neste jogo do domingo teremos um intervalo de 30 minutos. Pois é, 30 minutos para dar tempo de todas as atrações contratadas pela FIFA participarem, né? Justin Bieber, Coldplay, Shakira, Laura Pausini, vai ser uma grande festa em Nova Jersey, porém com esse tempo diferente, né? Com mais tempo, portanto, no intervalo, que geralmente são 15 minutos, vai para 30 nessa final da Copa do Mundo. E algumas informações importantes ainda sobre o Gianni Infantino, que neste momento tem sido alvo de algumas entidades, como por exemplo o COI, o Comitê Olímpico Internacional, entrou, né, com um recurso para pedir mais explicações ao presidente Gianni Infantino por violar a política de neutralidade, né? Tudo ainda por conta do caso Balogun, né? A ausência da suspensão de um jogo para o outro, com a participação do presidente Donald Trump, e ele precisa agora dar explicações. O COI, que é um, entre aspas, um inimigo da FIFA já de longo tempo, né? Ele que comanda o futebol na Olimpíada, né? Então pediu explicações por conta dessa decisão tomada pelo presidente Donald Trump e pelo presidente Gianni Infantino da anulação da expulsão do Balogun. E outro detalhe é que a UEFA também está tentando organizar para ter um candidato. Hoje, nesse momento, o Gianni Infantino é o candidato único da FIFA a pleitear o cargo em março de 2027, e a UEFA, que comanda o futebol europeu, tenta organizar para que pelo menos haja um concorrente nessa próxima eleição. A UEFA foi a entidade que mais se incomodou, né, com essa decisão do caso Balogun, e por isso o Gianni Infantino recebe nesse momento muitas críticas e resistência por parte de algumas confederações. Continua muito forte ainda na Ásia, na Oceania, na África, na América do Norte, na América do Sul, mas a Europa realmente nesse momento tem se mostrado muito incomodada com as decisões do presidente aqui nessa Copa do Mundo. Tá certo, Melo? Boa transmissão, a gente volta no intervalo e também depois desse jogaço entre a Argentina e Inglaterra.
0: Muito bem, combinado, Lelê. E de fato é isso mesmo, né, Ivan? Enfim, o Infantino não goza de prestígio com a UEFA e também com o Comitê Olímpico, né? E a galera ficou picuda depois que ele abriu as pernas pro Trump, deixando que o Balogun jogasse, né? Um jogo que ele estava suspenso, ou melhor, ele foi expulso no jogo anterior e jogou. Enfim, o Infantino deu aquela abridinha de pernas, pro Trump e a galera tá pegando no pé dele e teremos eleição em 2027, né? Ele ainda tem apoio, muito possivelmente ganhará a próxima, mas para 2030 a coisa pode degringolar, né? Ele que quer 64 equipes no Mundial de 2030, que vai ser disputada aqui na América do Sul,
3: ele
0: na Europa.
3: Cada vez mais toma conta do pedaço.
0: Enfim, mas parece que a galera já tá pegando no pé dele e de fato não pegou bem para ele. O Balogun jogando depois de um telefonema do Trump, hein,
3: isso.
0: Ivan?
3: Esse problema político com a UEFA não é de hoje, né? A UEFA tem a Champions, que é a maior competição de clubes do planeta. E aí veio o Infantino com o Super Mundial de Clubes da FIFA, ou a Copa do Mundo de Clubes da FIFA. Isso mexeu bastante com os clubes europeus, que chiaram bastante. Mais uma vez, os jogadores precisando entrar em campo em um período que eles poderiam estar descansando, aquela coisa toda. Então essa discussão não é de hoje, esse problema político não é de hoje. Eu vi, vocês podem me corrigir, acho que a última confederação foi a Confederação Alemã, que também se mostrou bastante incomodada por tudo que aconteceu nessa Copa do Mundo e esse fato que você acabou de colocar, né? A suspensão suspensa do Balogun, né? Pela equipe norte-americana, aquela coisa toda. Enfim, claro que isso gerou um incômodo muito grande, ou isso está sendo usado para que, de fato, o Infantino perca força no comando da FIFA.
0: É isso, TMC Copa para você!
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0: Muito bem, faltando 43 minutinhos para a bola rolar lá no Mercedes-Benz Stadium, em Atlanta, para Inglaterra e Argentina, as duas equipes já toda no gramado, né, fazendo ali o seu aquecimento. Daqui a pouquinho a bola vai rolar na última partida da semifinal da Copa do Mundo. E claro, você vai acompanhar todas as emoções aqui no Microfonaça Esportivo TMC. Daqui a pouco eu vou rodar o Brasil, vou até Belo Horizonte, vou ao Rio de Janeiro, também São Paulo, para medir o pulso do torcedor inglês e também do argentino que estão aqui no nosso país. E evidentemente cada um puxando a sardinha pro seu lado, ingleses e argentinos de olho lá nos Estados Unidos pro jogo que vai começar às 4 da tarde, horário de Brasília. Mas antes, deixa eu dar um pulinho lá no nosso QG, lá está ele, Lucasito, nosso plantão esportivo. Boa tarde para você, Lucasito.
6: Boa tarde, Ricardo Melo. A gente está na reta final da Copa do Mundo, né? Depois deste Inglaterra e Argentina, apenas mais duas partidas da competição. No sábado, às 6 da noite, tem a disputa do terceiro lugar e a grande final acontece no domingo, dia 19, às 4 da tarde. E nesta edição da Copa, Melo, é apenas a terceira vez que a gente tem 4 campeões do mundo nas semifinais. A primeira vez aconteceu em 1970, no México, quando tivemos Brasil e Uruguai de um lado da chave, Itália e Alemanha Ocidental do outro lado. E a segunda vez foi em 1990, Copa da Itália. Tivemos Itália e Argentina de um lado da chave, já Alemanha Ocidental e Inglaterra jogaram do outro lado da chave. E com a queda da França ontem, Melo, a França não vai conseguir igualar os feitos, né, de Alemanha e Brasil, que disputaram 3 finais consecutivas de Copa do Mundo. A Alemanha jogou as finais de 82, 86 e 90 e a seleção brasileira jogou as finais de 94, 98 e 2002. E a queda francesa também impediu que o Mbappé alcançasse o Cafu, né, que até aqui é o único jogador que disputou 3 finais seguidas de Copa do Mundo. Já falando da Argentina, segue na briga para igualar a Itália e o Brasil, únicas seleções até aqui que conquistaram 2 títulos consecutivos de Copa do Mundo. A Itália foi campeã em 34 e 38, de forma consecutiva, e o Brasil ganhou as edições de 58 e 62, Melo.
0: Aí, Lucasito, dando um show de informações lá no nosso QG, no plantão esportivo TMC. Ivan, a Espanha aguarda de camarote, ou Inglaterra, ou Argentina, jogo que nós vamos transmitir daqui a pouquinho, a partir das 4 da tarde, horário de Brasília. Quer dizer, a Espanha já está lá, né? Já vai decidir a Copa do Mundo. A única vez que a Espanha foi campeã foi em 2010, 16 anos atrás, quando venceu nos acréscimos, aos 116 minutos dos acréscimos, gol do Iniesta, venceu a Holanda por 1 a 0, né? E vai, evidentemente, lutar lutar pelo bicampeonato. A mesma coisa acontecendo com a Inglaterra, que só ganhou uma única vez em 1966 e diz que teve Mitterrand para ajudar a Inglaterra, que vai buscar aí a biscoitar seu segundo título. E a Argentina buscando o tetracampeonato. Quer dizer, a Espanha já está lá. Primeiro quero saber de você, merecida a classificação da Espanha? Me surpreendeu, porque até então a França estava enchendo os olhos do mundo com o futebol apresentado. A Espanha, meio barro, meio tijolo, tal, mas ontem acabou tirando a favorita conquista do título fora da Copa do Mundo e tá aí esperando ou Inglaterra ou Argentina. Te surpreendeu?
3: Ou não, tá tudo dentro do contexto? Não haverá surpresa numa semifinal de Copa do Mundo. E nós estamos falando das quatro seleções melhores ranqueadas na FIFA. Ou seja, nenhuma surpresa elas terem avançado na competição até aqui. A gente pode discutir o que aconteceu com a Espanha no primeiro duelo contra Cabo Verde, mas sempre foi uma seleção forte, com o Lamine Yamal readquirindo a forma física, o ritmo de jogo ao longo da competição. É um time que pode sim ficar com o título da Copa do Mundo. Agora, ontem a Espanha deu uma aula. A gente pode discutir aquilo que foi proposto pela seleção espanhola, e nós temos diversas formas de se jogar futebol. Agora, ontem os principais jogadores franceses não foram conectados ao longo da partida. Por quê?
0: Porque tava ruim o Wi-Fi, hein?
3: Porque a Espanha se comportou muito bem também sem a bola. O meio campo espanhol engoliu o meio campo francês. A partida que o Cucurella fez pela esquerda. Então, a gente pode falar sobre aquilo que não fez a França diante do que foi estabelecido pela seleção espanhola. Só um maluco como você colocou a Espanha como zebra nesse confronto contra a França.
0: Não, assim, antes de começar a Copa, estava no meu bojo ali, Espanha, Portugal, Inglaterra, Argentina, França, para brigar pelo título. Mas pelo futebol jogado pelas duas seleções nesta Copa do Mundo, a França era favorita,
3: mas a Espanha vinha jogando.
0: Você tem dificuldade de favoritaça?
3: Porque é a sua opinião. Era favorita, não favoritaça.
0: Não, pelo futebol jogado.
3: Não.
0: Não era de encher os olhos o futebol francês e o espanhol? Meio
3: era,
0: mocinho,
3: era até então
0: meio
3: melhor futebol. Era até então o melhor futebol praticado nessa Copa do Mundo.
0: Então foi baseado
3: agora,
0: nisso
3: que eu gravei. Favoritaça é por conta do senhor.
0: É, porque ele estava jogando o fino da bola.
3: E hoje, quem é o favoritaço? Quem vai ser considerado zebra se passar para a final?
0: Para mim, zebra é a Argentina, que até agora pegou só bapa. Agora na semifinal que vai pegar uma seleção que está ranqueada entre as 10 seleções melhores.
3: Uma semifinal de
0: agora que vai pegar um osso duro de roer.
7: Curiosamente a Inglaterra também.
0: Também, mas os adversários da Inglaterra foram mais difíceis. Congo, pegou, né? Gana, pegou México, você venceu o México jogando lá no Azteca não é fácil. Quer dizer, teve. Tudo bem, concordo contigo, mas tem aqui. O México é o oitavo no ranking.
3: Mas pra ser zebra.
0: É o oitavo no campeonato. Pera aí, que é o oitavo. Mas enfim, isso posto, Inglaterra e Argentina vão jogar daqui a pouquinho. Eu preciso sair para um breve intervalo. E a gente, na sequência, se quiser, a gente pode voltar ao tema. Porque é pertinente. Muito bem, a gente vai sair para um breve intervalo rapidinho. Daqui a pouco, mais informações em Inglaterra e Argentina, que vão jogar a partir das 4, pelo horário de Brasília, 5 horas da tarde, horário norte-americano. A gente volta já. 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
2: Muito bem, estamos de volta aqui no Microfonaça Esportivo Tênis e a Copa do Mundo. 23ª edição da Copa do Mundo, Atlanta Stadium, a bola vai rolar às 16h para a Inglaterra e a Argentina, semifinal da competição. Ontem a Espanha eliminou a França 300-0 e você acompanhou tudo aqui na TVC, uma brilhante narração do Guilherme Lage. Enfim, agora é a vez, ou de Inglaterra ou a Argentina a biscoitar uma vaga para a grande decisão que será realizada em New Jersey no próximo domingo a partir das 16h, horário de Brasília. Vamos rodar o Brasil, vou até Belo Horizonte, capital dos mineiros. Lá está ela, Giovana Oliveira, com os torcedores da Inglaterra. Boa tarde para você, fala Giovana.
3: Ricardo Melo, fala todo mundo que está escutando a gente aqui na TMC, meus amigos. Hoje é dia de Inglaterra e, claro, estou na torcida pela Inglaterra. Vocês sabem, eu torço para o Manchester United. Então, mais do que nunca, estarei com os ingleses. Hoje eu sei que tem meu grande Lisandro Martins lá da Argentina, mas pelo bem da humanidade, Rashford e Mainu hoje. Estou aqui ao lado, ó, com o José, que é brasileiro, mas o amigo Luke, também inglês, está no Brasil há 4 anos. Inglaterra vai vencer hoje de quanto?
4: Fale mais uma vez.
3: Inglaterra win today for score.
4: Ah, eu acho 7-0.
3: E é isso!
4: Harry Kane, Jude Bellingham, mas...
5: Tá muito otimista.
3: Marcos Rashford.
4: Talvez...
3: Vai no...
4: Se ele entra, ele vai marcar. Como todo mundo vai marcar.
3: Eu quero isso. Quero cantar hoje The Singer Wonderwall. Please.
4: Oi. Tá pronto já.
3: Uma palhinha. Um pouquinho eu tenho Wonderwall. É isso, eu quero é hoje isso. Pra que você torce aqui no Brasil?
4: Sou cruzeirense.
3: Que isso, babado. E na England?
4: Sunderland.
3: Ah, gostei disso, você dizer. Hoje vai ficar quanto?
5: Oh, hoje eu tô mais conservador. Mas eu vou jogar aí 2-2 e decisão nos pênaltis.
3: Você não tem coração pra isso não, amigo.
5: Inglaterra ganhando nos pênaltis.
3: Ou de quem, então?
5: No tempo normal? Ah, Harry Kane e Bellingham. Yeah, Harry Kane e Bellingham.
3: Padrão de sempre. Mas é isso, Ricardo Melo. Todo mundo tá animado por aqui, tá cheio. Inclusive, vamos

0: Manchester United sempre se fazendo presente.
1: Tá certo, olha a Giovana Oliveira direto de BH com torcedores, evidentemente torcendo pra Inglaterra. Jogaço de bola de daqui a pouquinho que a TMC vai transmitir. Saí de BH, vou até o Rio de Janeiro. Lá está o nosso Joel Silva com os torcedores da Argentina. Vamos ouvir o outro lado. Boa tarde pra você, Joel.
2: Muito boa tarde, Ricardo. Abraço para você e para toda a rapaziada ligada na TMC. Falo aqui das areias de Copacabana, que é um pedacinho da Argentina aqui no Rio de Janeiro. Estou aqui com o Benjamin. Eu trouxe até a taça da Copa do Mundo, evidentemente, uma réplica. Mas, ó, você aceita?
3: Não se toca, não, até domingo. E se chegamos, ojalá, eu queira, não se toca todavía, mufa.
2: Não se toca na taça, mufa. Mufa é o quê? Explica pra rapaziada.
3: Não, mufa é mala suerte. É secarla, dice en argentino. Não se toca, não se toca.
2: Tudo bem, não aceitou tocar na taça, mas eu quero saber então a expectativa pra esse jogaço de daqui a pouquinho. Como é que tá o coração? Tá preocupado?
3: Sim, é partido complicado. Inglaterra é um rival difícil, pero confiamos na seleção. Vamos na seleção.
2: E existe muita rivalidade, né? Desde 86... Os ingleses mordidos com aquele gol de mão do Maradona. Será que o Messi hoje repete a dose e mete um golzinho de mão ou não? Vai ser na bola?
3: Não, hace gol, se põe o equipo ao ombro e todo o coração e toda a Argentina para ganhar o inglês.
2: Placar para o jogo?
3: Como?
2: Um placar, um resultado do jogo.
3: 2-0.
2: 2-0,
3: uhum.
2: Argentina?
3: Sim, na Argentina, claro, sim, tal qual.
2: Então você não quer taça?
3: Não se toca.
2: Não se toca? Tá aí, portanto, o Benjamin não quer tocar na taça. Vamos ver se a gente consegue alguém aqui, ó, porque tá muito lotado o quiosque em Copacabana. Um dia lindo aqui no Rio de Janeiro.
1: São argentinos que moram no Brasil ou estão passando férias, Joel?
2: Vamos ver, você mora no Brasil ou você tá passando férias aqui?
3: Não, passando vacaciones. Até o martes que vem.
2: Oi, no Rio. E você fica até quando no Rio?
3: Como?
2: Você fica no Brasil até quando?
3: Até o martes que vem.
2: Pô, então você vai assistir a final aqui?
3: Sim, claro, em Lúcio.
2: Já pensou avião no Brasil?
3: Vamos ver onde festejamos.
2: Tá certo, amigo. Obrigado, hein? Não quer segurar na taça, fala que dá azar.
1: Esse argentino tá meio medroso, hein, Joel? Esse aí tá meio medrosão, hein?
2: Tá.
1: Falou 2-0, mas sem muita convicção. Enfim, daqui a pouco você volta aí das areias de Copacabana, tá combinado, Joel Silva? Muito bem,
2: vamos ver se alguém toca na taça, né? Vamos ver se vai ter algum otimista pra isso.
1: Tá certo, tá lá o Joel Silva, direto das areias de Copacabana. Vamos a São Paulo, Breno Ávila, também com o torcedor argentino. Boa tarde pra você, Breno.
4: Fala, Ricardo Mello, todo mundo ligado aqui na TMC. Estamos aqui no Moca Aires, ponto já conhecido, ficou famoso mais ainda durante essa Copa do Mundo. Modéstia à parte, sem exagero, hoje tá impressionante. Sabe quando a gente se aproxima do estádio do nosso time do coração, ou quando a gente vai fazer alguma cobertura que as ruas estão todas lotadas, os bares ocupados? Hoje aqui na Moca tá demais, tá muito cheio. E eu tô ao lado do Thiago, na parte interna do bar. O Thiago é brasileiro, morou na Argentina. Thiago, você morou lá e você pode contar um pouquinho mais sobre o que você ouviu e sobre essa experiência em relação à rivalidade com a Inglaterra. É realmente o maior rival dos argentinos?
5: Sim, com certeza a Inglaterra é a maior rival da Argentina. Não somente no futebol, mas em questões políticas, né? Então, eu acho que esse jogo vai ser ainda melhor do que se fosse um Brasil e Argentina, sabe? Eu acho que Argentina e Inglaterra, o jogo vai ficar muito bom.
4: E Ricardo Mello, aqui dentro do bar, nas ruas, tem muita gente falando também da mudança do Scaloni, optando pelo Gil Simeone, tentando até dar um pouquinho mais de intensidade para esse time da Argentina, talvez abrir mão um pouquinho ali do controle de meio campo, dar a bola para a Inglaterra. Thiago, você acha que isso é parte do Scaloni por conta da parte física da seleção argentina?
5: E com certeza. Eu acho que tem muitos jogadores que estão jogando a última Copa, né? Então ele precisa dar aquela refrescada, porque vem jogando prorrogações, né? não vem jogando prorrogações, mas vem jogando com muita intensidade. Então você percebe que no segundo tempo os jogadores estão ali já cansados, então ele precisa atualizar ali um pouco o time.
4: E o que todo mundo quer saber, teve inglês apostando até em 7-0. Quero saber o seu palpite, tá confiante?
5: Eu tô confiante, a Argentina é um time que tem muita garra. E eu vou ser mais modesto, eu acho que vai ser 1-1 e depois 2-1 na prorrogação pra Argentina.
4: Tá aí, Ricardo.
1: Ô, Breno,
4: Mello,
1: tem muito brasileiro aí. Tem muito.

0: brasileiro torcendo para a Argentina. Muito brasileiro. Ou quem está aí, são, tirando ele que morou na Argentina, né? Você acabou de ouvir. É, tem muito brasileiro torcendo para os hermanos.
1: Ricardo Melo, é a minha quarta vez aqui no Moca Aires, Melo. Então, assim, a gente vê de tudo. Argentinos de férias no Brasil, argentinos que moram no Brasil, mas eu chutaria que 80% do público aqui são brasileiros que se identificaram com a Argentina de alguma forma aqui no Brasil mesmo. Tem muito brasileiro, é a grande maioria. Mas também tem casos do Thiago, que morou na Argentina, conheceu a cultura local. Mas tem de tudo que é torcedor aqui, todos apoiando o atual campeão do mundo.
0: Tá certo, Breno. Ávila volta a qualquer momento com torcedor argentino aqui em São Paulo. É de se estranhar, hein? Breno tá lá no bar e tem 80% dos brasileiros torcendo pra eles, Ivan. Estamos órfãos.
2: Eu acho que é o fator de Lionel Messi, né? Tem muita gente que torce pro craque argentino, consequentemente, para que a seleção argentina avance na competição. Mas, enfim, vou ficar julgando aqui, mas tem muito brasileiro sim torcendo para a seleção argentina nessa Copa do Mundo.
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0: Muito bem, amigo, liga.
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0: Muito bem, nesse exato momento terminou o aquecimento da seleção argentina. Alguns instantes atrás já havia terminado o da Inglaterra. Eles vão voltar para os vestiários e quando voltarem é definitivo para a disputa de quem vai abiscoitar uma vaga na semifinal para encarar a Espanha no próximo domingo lá no MetLife Stadium em New Jersey a partir das 16h. Mais informações da seleção inglesa. Diga lá, Gustavo Soler.
4: Vamos lá, Melo, falando um pouco mais dessa seleção da Inglaterra, que fez 6 jogos nesta Copa do Mundo, 5 vitórias, 1 empate, bateu a Croácia por 4-2, 0-0 com Gana, 2-0 no Panamá e no mata-mata, 2-1 sofrido contra Congo, 3-2 sofrido contra o México e na última partida venceu na prorrogação a Noruega por 2-1 com um gol bastante polêmico, reclamação norueguesa, que a bola bateu no cabo da câmera, que fica ali por cima do estádio, da Spycam, e aí, da Spidercam, melhor dizendo, e aí a Inglaterra aproveitou e marcou o gol. Jude Bellingham, apenas o terceiro jogador na história das Copas do Mundo, com menos de 24 anos a marcar 7 gols em mundiais. Ele empatou com nada mais, nada menos do que o Rei Pelé, com esses números, são 6 gols nesta Copa do Mundo, um dos artilheiros da Inglaterra no Mundial, ao lado do Harry Kane, e só atrás deste recorde aí de ser o terceiro jogador com menos de 24 anos, marcando no mínimo 7 gols em Copas, atrás de Kylian Mbappé, que fez 12 até completar 24 anos. E o Bellingham é o primeiro jogador da história da Inglaterra a marcar 2 gols em 2 jogos consecutivos de mata-mata em Copa do Mundo. Ele que atua ao lado do Harry Kane, capitão da seleção inglesa, o maior artilheiro inglês na história das Copas do Mundo. São 14 gols em 17 jogos e o Kane também é o maior artilheiro da história da seleção inglesa com 85 gols em 120 partidas. E esta Copa, Melo, é a Copa onde a Inglaterra marcou mais gols na sua história. São 13 gols marcados. Curiosamente, 6 do Bellingham, 6 do Kane e 1 do Rashford, que fica com opção no banco de reservas no retrospecto geral contra a Argentina. Vantagem inglesa: 14 jogos, 6 vitórias, 6 empates, apenas 2 derrotas. Em Copas, 5 jogos, 3 vitórias da Inglaterra, 1 empate, onde a Inglaterra se classificou nos pênaltis em 98 e uma derrota há 40 anos na Copa de 1986.
0: Muito bem, o Soler trouxe o retrospecto aí, né? Vantagem da seleção inglesa, Ivan, mas o que me chamou a atenção que a equipe inglesa marcou 13 gols, 6 do Bellingham e 6 do Kane. Só 1 do Rashford. Quer dizer, só Faltou, quer dizer, a receita da Argentina marcar os dois e acabou a seleção inglesa, mais ou menos por aí.
2: Mas essa Copa não foi a Copa dos protagonistas?
0: Foi.
2: Não é isso que você espera dos principais jogadores?
0: Exatamente.
2: E por que você tá reclamando?
0: Não, não tô reclamando. Eu tô dando o mapa da mina pro Lionel Scaloni. Venceu os caras.
2: Pra quem não conhece
0: marca
2: a gente.
0: Marca aqui, marca lá e vamos pra.
2: Pra quem não conhece a gente, porque a transmissão agora é nacional, muita gente deve estar achando que eu tô pegando no seu pé porque não conhece muito a gente. Mas é assim mesmo. A nossa relação é assim. Bom, Melo, de fato, os números chamam bastante a atenção, mas nós estamos falando de dois dos principais jogadores do futebol mundial, né? Você citou o Bellingham e o Harry Kane. Então, é até natural que esses jogadores chamem a responsabilidade, é até natural que a seleção inglesa se esforce para potencializá-los, porque eles têm essa capacidade de definição. Portanto, eu não fico surpreso, não, com esses números.
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0: Muito bem, destacamos a seleção inglesa agora. Os atuais campeões do mundo, Argentina, diga lá, Soler.
4: Que vive a sua maior invencibilidade na história das Copas do Mundo. São 12 jogos sem perder desde a estreia da Copa de 2022, quando a Argentina perdeu para a Arábia Saudita. De lá para cá, 10 vitórias e 2 empates, com a Argentina tendo, Melo, uma sequência de 12 jogos consecutivos marcando 2 ou mais gols nesta Copa do Mundo. E na Copa de 2026, a Argentina fez 3-0 na Argélia, 2-0 na Áustria, 3-1 na Jordânia, 3-2 em Cabo Verde, 3-2 no Egito e 3-1 na Suíça. A Argentina quebrou o recorde da seleção uruguaia, que durou de 1930 a 1954, em 12 jogos, marcando 2 ou mais gols em uma Copa do Mundo. Seleção argentina, que em 1996 foi pivô, Melo, para a invenção dos cartões amarelo e vermelho. Isso porque o capitão da Argentina, o Ratinho, que infelizmente faleceu no último dia 11 de julho, no dia que a Argentina venceu a Suíça por 3-1, no jogo contra a Inglaterra, no dia 23 de julho de 1966, ele foi comunicado pelo árbitro que ele deveria sair de campo porque ele cometeu uma falta muito violenta. E o Ratinho respondeu para o árbitro: eu não compreendo, e não queria sair de campo. E aí, as pessoas, funcionários da FIFA, tiveram que retirar o Ratinho de campo. Ele acabou amassando uma bandeira da Inglaterra, já que o jogo aconteceu na Inglaterra, né, na Copa da Inglaterra. E na Copa de 70, os cartões foram apresentados ao mundo por causa desse jogo envolvendo Inglaterra 1, Argentina 0, em 1966. Lionel Messi vem para o seu 16º jogo consecutivo de mata-mata de Copa do Mundo, recordista neste quesito, também é o recordista em número de jogos de Copa, são 32 partidas, jogador com mais gols, com 21 gols marcados, mais participação em gols na história das Copas, com 32 participações, 21 gols e 11 assistências. E o Messi, que hoje pode mais uma vez se isolar na artilharia da Copa. Ontem o Kylian Mbappé não marcou, o Messi tem 8 gols neste Mundial e mais 2 assistências. Destacando, Melo, jogadores da Argentina que jogam no futebol inglês: Dibu Martínez, do Aston Villa, Romero e também o Senesi, do Tottenham, Licha Martínez, do Manchester United, o Enzo Fernandes, do Chelsea, e o McAllister, que joga na equipe do Liverpool. A Argentina, que nunca foi eliminada em uma semifinal de Copa do Mundo, Melo.
0: Muito bem, muitos estão dizendo aí, e é verdade, é um fato, né, Ivan? Que a Argentina foi beneficiada pelo sorteio, primeiro na fase de grupos, e pelas seleções grandonas ficarem pelo meio do caminho e só cair baba. Estão chamando de baba aí os adversários da Argentina e estão falando aí que agora sim a Argentina vai pegar um time que dá para bater de frente com a seleção que é atual campeã do mundo. É mais ou menos por aí?
2: É, de fato, a seleção argentina pegou poucos adversários fortes ao longo da competição, talvez por isso ela tenha sido bastante questionada até aqui, porque passou na prorrogação, por exemplo, em duas oportunidades. Isso fez com que a equipe se desgastasse fisicamente. Mas a seleção argentina tem as suas virtudes. O Scaloni foi muito claro na última entrevista coletiva sobre o desempenho, que precisa ser melhor, evidentemente. Não adianta só apostar no Messi. É claro que ele é um cara muito acima da média, é um extraterrestre, mas os outros jogadores precisam chamar responsabilidade. Ele faz algumas alterações pensando no problema físico da equipe e também naquilo que a seleção inglesa pode proporcionar contra ele, contra a seleção argentina. Enfim, vamos ver se a Argentina de fato faz uma partida mais convincente nessa Copa do Mundo. Até aqui passou e passou com muita raça. E isso, disposição, entrega, raça, tudo isso não faltou para a Argentina. Agora, um futebol mais consistente do ponto de vista coletivo, sim, isso faltou para a seleção argentina até aqui.
0: Muito bem, Inglaterra e Argentina vão jogar daqui a pouquinho no Atlanta Stadium, é a semifinal da Copa do Mundo. Quem é que vai encarar a Espanha no próximo domingo? A Espanha já está lá na grande decisão. Vamos sair para o último intervalinho, na sequência a gente já volta, escalando Inglaterra e Argentina. 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
9: Muito bem, voltamos. Em definitivo, a bola vai rolar. É Copa do Mundo, meus amigos. Atlanta Stadium. Quem é que vai encarar a Espanha no próximo domingo no MetLife Stadium, em New Jersey, às 4 da tarde? Inglaterra ou Argentina? Vamos escalar as equipes, começando pelos ingleses. Aí vem a Inglaterra. Alô, alô, Gustavo Soler.
10: Do técnico Thomas Tuchel, a seleção inglesa sonhando com o bicampeonato mundial vem a campo com no gol Pickford, 24 Reece James, 5 Stones, meia dúzia Guerre, 25 Spence. Meio de campo de 4 Declan Rice, 8 Elliot Anderson, 17 Morgan Rogers, 10 Bellingham e 18 Gordon. No ataque, 9 o capitão Harry Kane.
9: Daí a seleção inglesa definidinha, escaladinha, como manda o figurino. Vamos pro outro lado, os atuais campeões do mundo. A Argentina, que busca o tetracampeonato com o Messi e companhia limitada. Ai, Jesus Maria José, será? Vamos lá, vamos trazer a seleção argentina na TMC. Só capucha aí, Soler.
10: Do técnico Lionel Scaloni, a Argentina sonha com tetra e o bi consecutivo e vem a campo com 23 no gol, tipo Martínez. Linha defensiva de 26, Molina, 13, Romero, meia dúzia, Lícia Martínez e 13, Taliafico. Meio de campo de 5. 25 Paredes, 20 McAllister, 24 Enzo Fernandes e 17 Simeone. No ataque, 10 o capitão Lionel Messi e 9 Julian Álvarez.
9: Aí a seleção argentina, grande expectativa no Atlanta Stadium, nos Estados Unidos. Às 4 a bola vai rolar, horário de Brasília, 5 horas da tarde, horário local. Para fecharmos a ficha técnica, ai Jesus Maria José, estavam dizendo que esse era o árbitro da preferência de Lionel Messi, que o Messi que indicou, claro, é teoria da conspiração, mas acho que o Messi gosta desse juiz que é norte-americano ou nada disso, Soler. Quem apita a Inglaterra e a Argentina na semifinal da Copa?
10: Ismael Elfati é o dono do apito, com os auxílios de Corey Parker e Kayle Atkins. O quarto árbitro é o italiano Maurizio Mariani. E no VAR, não sabia que ele fazia esse bico. Marco Bello é o homem do VAR.
9: Muito bem.
10: De folga hoje.
9: Inglaterra e Argentina, as equipes perfiladas entrando no bonito gramado do Mercedes-Benz Stadium em Atlanta. A bola vai rolar daqui a pouquinho. 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
9: Muito bem, as equipes estão se encaminhando ali no, na metade do campo. Esse protocolo adotado nessa Copa do Mundo é a 23ª edição. Estados Unidos, México, Canadá. Vamos para as execuções dos respectivos hinos nacionais, começando pelo hino da Inglaterra, que ganhou apenas uma vez a Copa do Mundo, há 60 anos atrás, em 1966. Vamos respeitosamente ouvir o hino inglês aqui na TVC. O nome do hino é o Deus Salve o Rei. Vamos ouvir.

Lindo, espetacular o hino nacional inglês. Vamos ouvir agora o hino argentino com vaias do Atlanta Stadium. Vamos ouvir.

0: executado o hino nacional argentino no Atlanta Stadium, nos Estados Unidos. Olha, nunca ouvi tanta vaia no estádio na execução do hino nacional, hein, Soler?
1: É, os ingleses hoje estão com a corda toda, né? Tem muito inglês no Mercedes-Benz Stadium em Atlanta. E por isso, pela primeira vez nesta Copa do Mundo, os argentinos terão um rival também nas arquibancadas.
0: Muito bem, Van Drago, o Brasil quer ouvi-lo. Sua expectativa, Inglaterra ou Argentina? Uma das duas seleções vão enfrentar a Espanha, que já está lá, guardando. Ou Inglaterra ou Argentina no MetLife Stadium em New Jersey no próximo domingo. Sua expectativa? Baita jogo de futebol, começando por aí, né, Ivan?
2: Sem dúvida nenhuma, duas equipes que ainda não jogaram tudo que podem nessa Copa do Mundo. Por isso Scaloni falou na última entrevista coletiva, inclusive ele muda a seleção ou a formação principal. E do lado inglês a mesma coisa, o Tuchel insatisfeito com o desempenho coletivo. Até o Bellingham deu uma retrucada no treinador e ele também muda a formação principal nesse compromisso diante da Argentina. Então ele coloca o Reece James, que é um marcador pelo lado direito do campo. Com isso o Spence vai ter mais liberdade pelo corredor esquerdo. O que faz o Scaloni, treinador da seleção argentina? Reforça o lado direito. E o Depol, que sempre foi uma peça fundamental no meio campo da Argentina, por conta da condição física, agora perde a posição entre os titulares. Ele coloca o Simeone, que é um atacante, mas que ajuda bastante sem a bola, esperando que a seleção inglesa ataque mais pelo lado esquerdo. Claro que a gente vai notar os principais jogadores envolvidos nesse duelo. Nós estamos falando do Messi, 8 gols até aqui. Nós estamos falando do Harry Kane, 6 gols, e do Bellingham, 6 gols. Ou seja, 3 jogadores que brigam pela artilharia da Copa do Mundo. É claro que esses jogadores serão visados, serão jogadores com marcações especiais. Um jogo muito equilibrado, repito, a seleção argentina mais desgastada fisicamente, isso foi colocado pelo treinador por conta das últimas práticas, tudo que joga, com o Tuchel no comando. Um jogo bastante equilibrado e, para mim, desculpa Muretá, mas sem favorito.
0: Muito bem, Ivan, você é passando, você citou no Depol, né? Que é um grande jogador, pelo menos foi de fundamental importância.
2: O guarda-costas do Messi no campo.
0: Pois é, na última conquista em 2022. E tá fora, você disse aí que problemas físicos. E aí, logicamente, mexe com o técnico também, que ele não vinha bem nessa competição.
2: Exatamente. Aliás, o Scaloni falou isso na última entrevista. Eu não posso priorizar aqueles que sempre foram importantes. Eu preciso colocar em campo aqueles que estão bem fisicamente, porque vai ser um jogo físico. A seleção inglesa é uma seleção qualificada tecnicamente, mas tem um jogo físico muito forte. São jogadores que conseguem empurrar o adversário para o campo de defesa por conta dessa condição física. Então ele coloca jogadores com mais saúde para esse compromisso diante dos ingleses.
0: Muito bem, antes da bola rolar.

0: Fala, Lucasito, Brasil, quero ouvi-lo.
1: Destacando a artilharia da Copa, Melo, Mbappé e Messi são os líderes com 8 gols. O Mbappé ainda segue na frente pelo número de assistências. O Haaland, que já foi pra casa, tem 7 gols. O Bellingham e o Kane, os dois da Inglaterra, têm com 8 gols. O Mbappé ainda segue na frente pelo número de assistências. O Haaland, que já foi pra casa, tem 7 gols. O Bellingham e o Kane, os dois da Inglaterra, têm 6 gols marcados, Melo.
0: É isso, Inglaterra e Argentina, isso é Copa do Mundo, meus amigos. E você ligado aqui no microfone, essa esportiva. 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Muito bem.

0: seleção argentina, assim como aconteceu em 98, como aconteceu em 1986. A Argentina derruba os ingleses e o futebol não vai voltar para casa.
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1: Muito bem, Lucasito, plantão esportivo, fecha a conta e passa a régua, Lucasito.
2: Vamos lá, Melo, final do terceiro lugar também definido, decisão no sábado às 18h, França e Inglaterra. E o Messi agora, mesmo sem fazer gols, lidera a artilharia da Copa do Mundo, tem 8 gols, mas agora com 4 assistências, o Mbappé 8 gols e 3 assistências, Melo.
1: Abraço, Lucasito.
2: Valeu, abraço.
1: Muito bem, já temos o outro finalista, Ivan Drago, no próximo domingo, Espanha e Argentina. E esperar o que dessa grande decisão da 23ª edição da Copa do Mundo, Ivan Drago?
3: Um grande jogo, evidentemente, duas escolas diferentes, ou duas ideias de jogo completamente diferentes. Agora hoje o resultado foi absolutamente justo. A seleção inglesa fez um gol e simplesmente depois sentou na vantagem. Empilhou defensores, enquanto a Argentina começou a colocar um atacante atrás do outro e deixou a formação cada vez mais ofensiva para fazer o gol de empate, para fazer o gol da vitória. Para mim, não dá para você cochilar e não dá para você se comportar dessa forma contra uma seleção poderosa, com um jogador muito acima da média que mais uma vez fez a diferença. Resultado justo, a seleção argentina é finalista da Copa do Mundo com muito mérito.
1: Abraço para você, Ivan.
3: Tamo junto.
1: Muito bem, amigo que ficou ligado até agora em mais uma transmissão especial dessa Copa do Mundo aqui pela TMC. A Argentina está qualificada para a grande decisão no próximo domingo diante da Espanha, decisão inédita na Copa do Mundo. A Espanha buscando o seu bicampeonato, a Argentina buscando o tetracampeonato com esse monstro que é Messi. Termina o jogo e a Argentina elimina a seleção inglesa. 2-1 de virada. Vamos fazer o seguinte, a gente vai sair para um breve intervalo e vai comentar muito mais daqui a pouquinho na apresentação do Benjamin Bach, do dentro do fim de papo, ou melhor, do papo de craque segundo tempo com o Benjamin, com José Calil, com o Dentinho e muito mais para você. Aqui fim de papo, já está decidida a grande final da Copa do Mundo no próximo domingo, 16h, em New Jersey. Espanha e Argentina vão se enfrentar. A todos vocês um forte abraço. Depois do breve intervalo tem papo de craque segundo tempo com Benjamin Bach. Valeu, rapaziada, forte abraço. 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

0: Para! A Argentina está na final da Copa do Mundo. 3 finais em 4 Copas, nas últimas 4 edições.
1: Tá triste, irmão.
0: A Argentina tá rivalizando pra se tornar o time do mal. Obrigado, aumentou o meu. Muito obrigado, Léo Saião. Pode deixar assim. Não, agora você baixou o meu, Léo Saião. Deixa do jeito que tá. Isso, tá bom assim. A Argentina está na final e vai ser campeã do mundo.
1: Eles têm um pacto, irmão.
0: Tem um pacto e tem um time extremamente... né? Como é que eu posso dizer?
1: Hã? Fim de papo, FDP.
0: Não, eu não ia ofender dessa forma a Inglaterra. Fim de pacto. Não, eu ia dizer que a Inglaterra foi, digamos, jovem, imatura.
1: É. Cadarço.
0: É. Caça.
2: Porto. O Vasco teve esse zagueiro,
0: cara,
2: né?
0: Que coisa lamentável a atuação da Inglaterra hoje. O time nos fez um gol e estacionou um ônibus. Time covarde da Inglaterra. Não, o Tuchel, todo mundo tava a semana inteira, não, porque o Tuchel é um treinador que sabe e tem estratégia e não sei o que, e não sei o que lá. Que estratégia, cara? Foi botar o Rashford com 50 minutos depois de tomar 2-1.
1: Isso aí. Faltando 4 minutos pra acabar os acréscimos.
0: Pô, uma linha de 6 lá atrás. O time inteiro na área, ninguém marcou ninguém. A Argentina fez o que quis nos 2 gols. E óbvio, deram espaço pro Messi, o homem resolveu.

0: não fez os gols, mas deu duas assistências espetaculares.
1: Não é ter, né?
0: E a Argentina está na final da Copa do Mundo. Pra minha tristeza, dor no coração. Ai, ai, que sofrimento. O Brasil foi eliminado de novo hoje. E a Espanha não vai fazer frente com essa Argentina, todo mundo sabe, né? A Argentina vai amassar e vai ser campeã no próximo domingo. Boa noite, Yuri Duque.
2: Boa noite, Breno Mosseff, concordo com você.
0: Só noite pra você hoje.
2: É, só noite também pro Brandão, pra todos que estão nos acompanhando. Eu concordo e sigo com esse raciocínio, eu acho que, ainda falei isso, a partida de ontem envolvendo Espanha e França tinha um caminho pra tentar neutralizar a Argentina, era a vitória da França. A seleção da Espanha, coletivamente, é uma seleção que consegue agregar tecnicamente, mas o jogo físico da Argentina vai dificultar muito esse jogo tático da Espanha. Foi um caso parecido hoje. A Inglaterra é uma equipe que preza pela posse de bola, e quando teve que estacionar o ônibus, a Argentina foi cruel, conseguiu massacrar em poucos minutos, reverte um resultado praticamente encaminhado. E me impressiona a vontade, né, Breno? Uma vontade que a gente não conseguiu ver na seleção da Inglaterra, um time que se tornou apático pelas mudanças realizadas pelo técnico.
0: Covarde.
2: E aí eu também tenho que jogar o peso pro outro lado, Breno, porque não só o elenco no geral. Quando você tem um time, você depende de um jogador, como é o caso da Argentina. O Messi teve uma bola, fez o cruzamento e o gol aconteceu. A Inglaterra tinha dois caras que tinham tudo pra brilhar hoje, que era o Bellingham e o Harry Kane, que tiveram espaço no primeiro tempo pra criar oportunidade.
0: Harry Kane. Não ouvi falar dele.
2: Não participou na partida de hoje. E aí fica esse peso, né, Breno? Porque é uma seleção que tinha tudo, tinha tudo pra conseguir a classificação, abre a vantagem e aí cede mais uma vez pra Argentina. E o que fica de saldo pra todas essas seleções que foram eliminadas até essa reta final de Copa é que talvez nos próximos anos aprendam a enfrentar a seleção da Argentina, que jogou assim a Copa inteira. Toma um gol, começa a pressionar, e aí o time que tá enfrentando a Argentina não pode estacionar um ônibus lá atrás. Foi o caso da Inglaterra, e tomou aí do time do Pacto.
0: Manda zap, 21 99 557 1013. Eu estou extremamente cabisbaixo no programa de hoje, em rotação baixa. Estou lamentando esse resultado. A Argentina jogou muito, parabéns à Argentina pela classificação, mas não adiantou secar. Não adiantou, secamos, mas não deu certo. Ó, o Flávio Figueira, não adianta lacrar, a Argentina. Natália Assis, todos os times que torci saíram da Copa, desisto de mim.
1: Torce pra Argentina agora.
0: É, torce pra Argentina ser tetra no próximo domingo. Renato Ferreira, omissa Inglaterra, muito, né? Muita coisa. Eduardo Tcheren, fala aí, Brenoca e toda a equipe do Papo de Craque. Agora é ir bem com o Yamal no domingo. Sei não, hein? Essa Espanha aí também. Vamos falar a verdade, duas seleções que não jogaram nada a Copa inteira, assim, de futebol, a Argentina e a Espanha, só que a Argentina tá jogando o mata-mata do jeito Argentina e tá resolvendo. Tudo bem que pegou um caminho, você pode dizer, mas é um caminho fácil, é um caminho tranquilo, mas é o caminho que, né, o Brasil não pegou, pô. Tudo bem, Japão e Noruega, mas foi eliminado, a Argentina foi se classificando e chega na final, eliminando a Inglaterra de virada com um gol aos 50 do segundo tempo. Então, acho que chega muito grande a Argentina pro próximo domingo. O Flávio, o que importa é que caíram os transfer bans. Já deixei meu like.
2: Tá bom.
0: Gabriel José, pipocaram, tá maluco. Leonardo Matias, John Freitas, Alexandre Teixeira. Breno, eles têm brios, compromisso com a seleção. E se não fosse o bastante, eles têm o Messi. Rodrigo Brandão, Argentina na final de novo.
1: Merecido, não aguento mais, né, irmão? Isso. Vamos lá. Vamos ser sinceros. Merecido.
0: Pode falar.
1: Bom, seleção argentina mostrou que tem aquilo roxo, né? Uma equipe aguerrida, isso. Equipe aguerrida, guerreira, não desiste, sofreu o gol e foi pra cima, e por sua vez a Inglaterra do Celso Roth, alemão.
0: Muita coisa.
1: Acabou chamando a Argentina pro jogo, e aí deu no que deu. Me lembrou aquele meme, né, do Scooby-Doo, que o Fred tira a máscara do monstro. A máscara tá do Thomas Tuchel, né?
0: Quem é o culpado?
1: Aí vai tirar a máscara, na verdade é o Celso Roth que tá ali por trás daquela máscara.
2: Valeu, o Celso assim. Roth não ia tomar gol da Argentina não, irmão.
1: Será?
0: Sim. Enfim, tava cara que isso ia acontecer. Não precisa ser gênio da bola pra saber que a Argentina ia virar.
1: E vocês viram, né, quando eu cheguei aqui, a Argentina tinha acabado de empatar. E eu falei, a Argentina vai virar.
0: Eu tinha acabado de falar isso também. Quando tava 1-0, eu tava no carro assistindo o jogo, vindo pra cá, segundo tempo. Tava 1-0, os caras botaram uma linha de todos. Tava no 10-0-0, 11, contar o goleiro, 11-0-0. Tava na cara que ia sair o gol. A Argentina ficou só esperando o momento certo. E o momento certo veio no final do jogo. vem naquele abafo final, a Argentina vem aí para ser campeã no próximo domingo. O Ricardo, depois dessa retranca da Inglaterra, estão chamando o Tuchel de Mano Menezes alemão. Careca agora, do Vitoca, que foi isso? Que Inglaterra covarde, muito, né? Muita coisa. João Freitas, vão torcer muito pra Espanha. Marcos Casali, os jogadores da Argentina na comemoração seguraram uma faixa com os dizeres que as Malvinas são argentinas. Será que a FIFA vai permitir essa manifestação política? Ah, não sei. Assim, então é o tipo da coisa, assim, eu entendo que o Marcos, mas também, assim, sei lá, não muda muita coisa, né?
1: Não, muda nada.
0: Muda, é igual, assim, a sacanagem foi que me mandaram mudar a camisa do Haiti, assim, esse tipo de coisa, gente, sinceramente, esse tipo de manifestação, pró ou contra, eu acho que não muda nada, porque os caras que mandam vão dizer, não, agora que eles mostraram a faixa, a gente vai mudar de ideia, entendeu? Eu acho que, e a própria FIFA também tá cagando e andando pra isso, né? Com, nesse caso, né? Nesse caso que envolve gente grande, se fosse uma seleção menor, a gente poderia até ver, mas acho que não vai mudar nada, não vai influenciar em nada. Cara, que coisa, cara, e é algo... Eu tô falando disso, tô batendo nessa tecla, porque eu acho que é algo que a gente tem que, no mínimo, observar pra entender, pra analisar, independente da Argentina ser campeã no domingo ou não, né? Se a Espanha for bicampeã ou se a Argentina for tetra. A Argentina chega à terceira final de Copa do Mundo em 4 edições seguidas, né? Assim, não são finais seguidas, mas em, se a gente pegar o recorte das últimas 4. Em 14, perdeu pra Alemanha, mas chegou na final, né? Eliminando a Holanda, que era, vinha sendo uma baita seleção. Em 18 não foi, em 22 foi a decisão e foi campeã sobre a França e agora chega a mais uma final de Copa do Mundo. Então eu acho que é no mínimo algo pra gente tentar entender por quê, né? Porque em 2010 para nas quartas de final, é eliminado pra Alemanha, tomou uma goleada de 4-0 pra Alemanha, numa seleção com um elenco muito bom, mas que tinha o Maradona comandando e foi um péssimo treinador. E a partir de 14 os resultados passam a aparecer.
2: 3 finais de Copa, né?
0: Pô, eu acho que é no mínimo pra gente começar a tentar entender, não é, o Yuri Duque?
2: É assim, Breno, é uma seleção que aprendeu a jogar a Copa do Mundo e isso preocupa um pouco por ser um rival direto do Brasil. A gente sabe que existe ainda uma disparidade em comparação de taças à Argentina, mas esse conhecimento futebolístico da competição pode assustar um pouco pra esses próximos anos de Copa do Mundo. É uma Argentina que mostra casca com a Copa do Mundo e isso é um problema, Breno. Por quê? A gente vê a Argentina chegando em situações como essa, onde 41 minutos do relógio no segundo tempo, a Argentina ainda joga com facilidade, precisando fazer 2 gols para reverter um resultado.
0: Isso porque disseram que estava fisicamente mal.
2: Mal, desde o início da transmissão, isso foi uma tecla batida por todos os narradores e todas as transmissões, que a Argentina estava mais cansada, a Inglaterra estava um pouco mais descansada fisicamente, e aí isso tudo acontece. E essa casca, Breno, ela vai moldando uma seleção vitoriosa. E isso pode trazer uma disparidade da Argentina para os próximos anos. Óbvio, tudo vai depender dessa final. Porque também, se você aparecer em 3 finais de Copa nas últimas 4 edições de Copa do Mundo, que foi o caso, a Argentina aparece em 22, 14 e agora. No caso, são 3 edições.
0: 18 caiu para a França no 4-3, nas oitavas de final. Isso. Foi um jogaço também, mas a França que foi campeã em 2018. Então,
2: frente à Croácia, né, na final.
0: É, porque caiu cedo, mas pegou a França também nas oitavas de final e o jogo foi grande, assim. Acho que se tivesse passado pela França, podia ter chegado mais longe. Não tem sido um futebol, mas não foi uma campanha de vergonha em 2018.
2: Tem muito tempo que a Argentina não faz uma campanha de vergonha.
0: Eu falei, a última foi 2010, caiu nas quartas pra Alemanha tomando uma porrada.
2: Não foi vergonha, né, Breno? É a Alemanha.
0: Tomou 4-0 pra Alemanha.
2: Beleza, o resultado pode ter sido uma vergonha, mas é um adversário plausível a uma eliminação. A forma que foi eliminado, ok, não é legal. Mas é muito mais vexatório você cair pra Noruega, por exemplo, como foi o caso do Brasil esse ano. A gente tá trazendo
1: não
2: esse comparativo.
1: Não acho vexatório não, tá? Mas enfim.
2: A queda pra Noruega?
1: Não acho.
2: Mas nessa comparação com a Alemanha?
1: Eu achei. Não acho vexatório não.
2: Pô, Brandão, vexatório.
1: Não acho vexatório não.
2: Tá falando de uma seleção. Eu entendo essa comparação que você vai fazer e esse seu pensamento, porque a Noruega não é uma seleção qualquer, enfim, o Brasil não tá vivendo um bom momento.
1: Perfeito.
2: Eu entendo essa sua comparação. Ok. Mas nunca vai ser normal. A gente pode trazer um comparativo aqui. Não é time A ou time B, tá, gente? Só vou trazer um exemplo. A gente não pode normalizar o Flamengo perder pra Ponte Preta no Campeonato Brasileiro, independente da fase que a Ponte Preta tá vivendo.
1: Não, cara, aí você tá misturando as coisas. Não, acho que vocês estão presos ainda ao futebol do passado. Mudou, isso tudo mudou, cara. O Brasil não está mais no mesmo patamar e essas seleções que estavam bem abaixo já estão se aproximando do Brasil.
2: Ô, Brandão, mas se a gente fizer um pau a pau da seleção da Noruega com a seleção do Brasil, o Brasil ganha de lavagem.
1: Não resolve nada, cara.
2: Não resolve, mas ganha. E isso traz a pressão de quem é o favorito.
1: Pau a pau não ganha. Pau a pau não ganha jogo.
2: Não, mas o Brasil não ganha no pau a pau?
1: Ganha. Ganha
2: entre o Brasil e a Noruega.
1: Isso não quer dizer nada. Quantos paus a paus nós já fizemos aí e que o resultado foi
0: o
1: inverso.
0: O Brasil tem que começar. Eu tô falando de começar a olhar pra Argentina pra analisar e entender o que eles estão fazendo. Porque a Argentina pode não ser essa maravilha toda, mas, cara, eles têm feito campanhas heróicas em Copas do Mundo. A de 22 é uma campanha crescente, a de 26 é uma campanha crescente também. A gente pode olhar por esse lado. Ah, tudo bem, tá tendo o resultado desde o início, mas a seleção vem numa crescente, vem na raça. É, porque, ó, a Argentina é campeã em 78, aí 82 cai cedo também. 86 é campeã. 90 é vice-campeã. Ou seja, também, três finais em quatro edições. Aí depois também passa um tempo sem arrumar nada. Sim. 94 cai nas oitavas, se eu não me engano. 98 também, eu acho. E 2002 que não passa nem da primeira fase, a Argentina na Copa da Coreia e do Japão. E 2006 e 10 cai pra Alemanha. As duas nas quartas de final. Então na Copa da Alemanha foi até nos pênaltis, né? A Alemanha que depois é terceiro lugar. Então eu acho que a Argentina, por quê que conseguiu, depois de cinco edições de Copa do Mundo arrumando nada, caindo cedo, a partir de 14 aparecer sempre? É um trabalho? Não é? É sorte? Não é? É só na raça? Não é? Eu acho que, independente disso, eu tô levantando esse debate pra gente olhar pra eles, cara. É o vizinho aqui do lado. E você falou que não acha que é vergonha o Brasil cair pra Noruega. Eu acho que é muita vergonha, porque o Brasil está descendo de patamar. Se for comparar com a Argentina, olha, em 2000, as eliminações do Brasil, França, Holanda e Alemanha. Tudo bem, tomou de 7, mas caiu pra Alemanha. Aí depois, Bélgica e Croácia. Desceu o patamar. E desceu outro patamar caindo pra Noruega. Noruega em três participações de Copa do Mundo na história, não tem tradição nenhuma. O Brasil, enquanto a Argentina vem participando de finais em edições seguidas, o Brasil está caindo de patamar.
2: E a cara,
0: por quê? Concordo. Eu acho que o ponto é esse. Por quê que nós estamos caindo tanto e por que que a Argentina está chegando? É isso. A minha questão é essa.
2: E a cada Copa que passa, Breno, a gente está sendo eliminado para seleções abaixo da que a gente foi em edições passadas. A gente estava falando da Bélgica. O Brasil foi eliminado para uma Bélgica que tinha geração de ouro naquela ocasião. Ok. Brasil cai em 2018. A gente vai pra 22. O Brasil cai pra uma Croácia, que também é uma seleção que, beleza, não tem essa tradição toda em Copa do Mundo, mas é uma seleção forte, com Modric, com Mandzukic, com outros jogadores que fizeram a diferença. Aí você vai pra Noruega. O maior feito da história da Noruega no futebol foi o pai do Haaland e o Haaland. São os dois maiores feitos da Noruega. Então, assim, a gente tá falando de uma seleção, e eu sei que história não entra em campo, até tem um comentário do Farias recente que eu concordei com certa parte. A história não entra em campo, não adianta ter cinco Copas do Mundo e não desempenhar dentro do campo, eu compreendo. Mas é aquilo, se você tem hoje, você é a equipe grande da competição, o Brasil é considerado até hoje a equipe grande. O Mbappé da França, que foi considerada a melhor seleção dessa Copa, caiu, obviamente, para a Espanha no dia de ontem. A França, quando o Mbappé foi dar uma entrevista falando do Brasil, ele exaltou o Brasil ao máximo que dava. A gente sabe que é a grande potência, independente da fase que o Brasil vive. O Brasil sempre vai ser uma seleção temida na Copa do Mundo, e isso faz respeito, parte da, né, história.
1: Cara? Sinal de respeito.
2: É o respeito. Mas aí, ô Brandão, o que eu tento trazer nesse comparativo, eu sei que talvez seja um comparativo um pouco porco, mas é o mais próximo que a gente consegue fazer, porque a Copa do Mundo é elite de tudo. É o máximo das competições futebolísticas. Mais um exemplo. Barcelona, o Real Madrid, mega campeão na Espanha. Se o Real Madrid começar 4 anos seguidos, perder o título pro Valência, pro Atlético Bilbao, pro Real Sociedad, até mesmo pro Barcelona, que seria uma perda plausível, o Real Madrid vai começar a ser criticado e isso vai ser um vexame.
1: Mas isso não acontece, cara. Isso não acontece porque o Real Madrid não é composto de uma equipe só de espanhóis. O Real Madrid tem uma seleção. O time do Real Madrid é uma seleção. Então é impossível que isso aconteça. Porque o futebol espanhol é dividido em Barcelona e Real Madrid, o Atlético de Madrid um pouco abaixo, e o restante é a baba do cocô do cavalo do bandido.
2: Mas você entende isso?
1: Isso não vai acontecer. Agora, a seleção brasileira, a questão é a safra. A nossa safra é podre. Desculpa a palavra, desculpa a expressão, mas assim, é muito difícil comparar o que nós temos hoje com o que nós tivemos até 2006, 2010. Isso nem foi uma baita safra. 2006, sim. A partir de 2010, desandou. A gente não formou mais atletas, não formamos mais craques. Tirando Neymar e Vini Júnior, não temos mais craques, cara.
2: Eu achei a seleção de 18 do Brasil uma seleção forte. Eu acho, inclusive, que a gente foi roubado no jogo contra a Bélgica. Teve um pênalti no Gabriel Jesus que não foi marcado. Sim, aquele pênalti do Company. Eu achava uma seleção boa.
1: Mas você compreende que a safra vem caindo?
2: Não, eu entendo.
1: A cada ciclo.
2: É uma dificuldade. Até porque, ô, Brandão, a gente tá no momento, eu acho que o Breno também concorda em relação a isso, a gente tá em um momento de renovação de safra. A gente veio em 3 edições de Copa do Mundo com o mesmo sistema de zaga, gente. Se a gente parar pra pensar, o Brasil jogou 2010, Daniel Alves e Marcelo estavam nessa Copa. 2010, eu não lembro se o Marcelo estava. Eu tenho certeza que o Daniel Alves estava no banco de reservas. O Maicon joga essa Copa. 14, Marcelo e Daniel Alves. E o Maicon estava no banco nessa Copa de 14 também. E o Maxwell na reserva do Marcelo. 2018, mesmo sistema de zaga. E a gente tá falando ainda do Thiago Silva, que estava na Copa de 2014, estava na Copa de 2018. A gente está falando de um Davi Luiz, que participou em 2014, de um Miranda, que participou em 2018. E agora a gente está passando por uma renovação de safra. Esses jogadores não são mais convocados. E aí você pega, por exemplo, Neymar, que é um nome, Coutinho, que passou muito tempo também, tem 2 edições de Copa do Mundo. Aí você passa o William, Douglas Costa, jogadores que participaram de um ciclo de Copa extenso e que agora vai estar se renovado. E aí vem Estevão, Endrick, Rayan. E isso tudo vai ser um processo para renovar uma safra. Hoje, por exemplo, se a gente parar para olhar o sistema de zaga do Brasil, dos que estão vindo, te dá tranquilidade de alguma coisa? Eu só consigo pensar no Vitor Reis, que esteve no Palmeiras.
0: O ponto que eu acho que, comparando com o Brasil, é porque o trabalho do Scaloni, o Scaloni, ele assume como auxiliar que deu certo. Por isso que eu falei que a gente tem que olhar o recorte da Argentina e buscar as coisas boas. Não é um trabalho contínuo, que igual o Deschamps na França, que ficou um tempão e vai se aposentar agora, né, da seleção, né, do comando da seleção. E o Scaloni continuou. O Brasil não teve essa continuidade. Teve de 18 para 22. E o Tite errou, muitas vezes. Será que a escolha foi a correta? Ele, de fato, era o melhor? A gente tem que olhar para trás, não é?
2: Foram bons números.
0: Não é querer mudar o passado ou dizer que foi tudo ruim. Eu digo que a gente tem que olhar pro passado para entender o que aconteceu. Você falou de renovação. Eu vi muito isso pós 2006. 2006 o Brasil perde pra... E de fato, boa parte daqueles caras não continuaram e acho que não continuariam mesmo se essa palavra não fosse tão utilizada. Ah, tem que mudar tudo, tem que começar do zero. Aí chamaram o Dunga e de fato os mesmos caras não foram. Aí, por exemplo, Kaká, Ronaldinho Gaúcho, jogadores que podiam ter tido mais espaço, eu acho, em 2010. Né? Nomes que estavam em 2006 podiam ter tido mais espaço. Enfim, mas isso é outra discussão. Eu tô olhando para esses pontos do passado pra gente olhar pro hoje. Para 14, o ciclo é ruim de novo. Mano Menezes começa como o treinador escolhido e ele sai na metade. E aí, quando tem essas quebras de ciclo, acho que é inevitável, ô Yuri e Brandão, você manter o que já tá lá. Então você usa os mesmos caras, você não testa, não tem como testar. Porque quando a gente é eliminado para a Alemanha, no Brasil, perde aquela semifinal, de novo, os caras trazem o Dunga, que tinha saído em 2010 chutado. E eu acho que se ele tivesse tido continuidade, podia ter dado um resultado melhor, né, pensando na Copa do Brasil. Mas, de novo, é querer mudar o passado. A gente está só analisando o que aconteceu. Trazem um Dunga em 14, que não consegue repetir. Fica 2 anos, trazem o Tite. Fazem um trabalho, né, de debates públicos e tal, e o nome do Tite é escolhido. O ciclo foi quebrado no meio de novo. E desse agora nem se fala. Então, eu acho que é inevitável, você não consegue ter tempo de testar. Foi uma das cobranças que a gente fez ao Ancelotti. Só que os testes que ele fez não deram certo, porque ele foi testar na Copa do Mundo, mudou tudo. Igor Thiago começou a Copa do Mundo como titular. E a gente não... Pô, há 6 meses, 7 meses atrás, ninguém conhecia o Igor Thiago. Só quem, de fato, acompanha a Premier League. E ninguém tem obrigação de acompanhar o público geral. Talvez para essa próxima Copa, a Copa de 2030, a gente tenha essa esperança. Não sei se é ser ingênuo demais de você pensar em renovação de fato, porque é necessário. A gente tem jogadores, Casimiro, a gente até falou isso outro dia, trouxe nome a nome, quem deve continuar e quem não deve continuar. Tipo, o Alisson não deve continuar, Marquinhos não deve continuar, então, são Alexandro, o Douglas talvez continue na esquerda. Então, não sei se é ser ingênuo pensar numa renovação de fato agora, porque o Ancelotti vai continuar comandando a seleção brasileira.
2: Eu acho que esse tem que ser o caminho, tá, Breno? E falando sobre essa questão de paralisar trabalhos, eu concordo 100% com o que você falou. E hoje, se a gente for parar pra analisar, nesses últimos anos, qual foi o trabalho mais qualificado no Brasil? Foi o Tite, porque o Tite conseguiu dar sequência a 8 anos de trabalho, basicamente.
0: 6, né?
2: Seis, no caso, foram uma edição, mais 2 anos de preparação de Copa.
0: Ele assume em 16 porque ia dar merda, o Brasil não ia se classificar pra Copa do Mundo da Rússia.
2: Mas no caso ele tem duas Copas na bagagem.
0: Tem duas Copas,
2: então,
0: sim.
2: Dentro desse cenário ele acaba tendo esse distanciamento aí de 2 anos pré, joga uma Copa, isso. Depois abrindo mais. Ó, se a gente trazer aqui o Tite, 80,2% de aproveitamento. O Tite, ele é o maior treinador, não digo em títulos, nem em número de vitórias, nada disso. Mas em aproveitamento, ele é o maior treinador da história da seleção. O Tite tem 60 jogos, 15 vitórias, 81 jogos, 60 vitórias, 15 empates, e o Tite perdeu apenas 6 vezes. Ou seja, é um treinador que tem um histórico muito bom. Eu não conseguiu se qualificar porque nas duas Copas acaba perdendo em jogos que o Brasil não desempenha tão bem. Mas aí você vai para o outro recorte. Você pega aqui, por exemplo, Ramon Menezes. Ramon Menezes tem 3 jogos na seleção e cai. Né? Que ele fica naquele período onde a seleção tá tentando achar um novo treinador. Aí de lá vem o Fernando Diniz.
0: Eu tenho que chamar um intervalo. Só que tá, assim, beleza. Pensar em 3 jogos, você pensa em, às vezes, em 6 meses.
2: Isso, é muito tempo. Sim, aí o Diniz, mais 6 jogos, ou seja, mas bota aí mais um tempo.
0: Foi mais um ano. Deixa eu fazer um intervalo, na volta a gente segue debatendo sobre isso, que eu acho importante. A Argentina está na final da Copa e eu acho que o debate que a gente tem que ter é por que a Argentina está na terceira final nas últimas 4 Copas do Mundo. Você pode dizer pontos bons e pontos ruins. Eu quero olhar os pontos bons pra gente trazer pra cá, né? Porque o Brasil, nadinha, desde 2002 que não aparece numa final de Copa do Mundo. Eu volto já na TMC e vou ouvir zap da galera também na volta. Fica aí.
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parcialmente fechado, provavelmente vai dar ali um engarrafamento maior, então tem que ficar atento, né, com o tráfego aí nessa região. E olha, motoristas que passam pela ponte Juscelino Kubitschek também tem que prestar um pouco de atenção, porque tem um novo limite de velocidade. A via deixou de ter velocidade máxima de 80 km por hora e agora o limite é de 60 km nos dois sentidos. Mudança essa que faz parte de um projeto aí de requalificação da avenida, que vai permitir a instalação de semáforos, faixas de pedestre, bolsões ali para motos e outras melhorias, né, para aumentar a segurança de motoristas e pedestres. Nos próximos dias, as equipes vão concluir a troca das placas, reforçar também a sinalização no asfalto e realizar obras ali para a instalação também de novos semáforos. E a gente volta agora com o Papo de Craque.

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1: De volta na TMC, a Argentina está na final da Copa do Mundo, falaremos, é claro, mais sobre isso. Amanhã teremos a volta do Brasileirão, estaremos no Engenhão amanhã, estádio Nilton Santos, no Nilton, né, Rodrigo Campeão Brandola?
2: Do brasileiro.
1: A volta!
3: Acabaria, era o que queria essa mídia suja.
1: A mídia suja está sendo obrigada a tomar banho, porque quase 2 meses depois o Botafogo não acabou. E, inclusive, tem papo de que acabou o transfer ban, né?
4: Isso, daqui a pouco.
1: Dá um teaser sobre isso, 15 segundos sobre isso. Caiu?
5: Os transfer bans que ainda estavam em vigor caíram.
1: Aê!
5: E a partir de segunda-feira, quando abre a janela de transferência, o Botafogo já vai poder inscrever jogadores, Breno.
1: Olha aí, tá vendo? Você que ficou dizendo aí, papai Texo tá resolvendo, ou não?
4: Não,
1: papai Texo?
4: Texor tá fora.
1: Não tem que confiar no Texo?
4: Não tem que confiar no Texo.
5: Pintaram o muro mesmo?
4: Não existe mais nenhuma ligação de Texor com o Botafogo.
5: Pintaram a parede mesmo, Bruno? Você ficou sabendo disso, não? Pintaram a parede?
1: É uma parede, um quadrado que tem assim, tinha a cara do John Textor.
5: Com a taça da Libertadores.
1: E aí tá tudo cinza agora.
5: Ah, pintaram.
4: Eu não soube, cara. Porque
5: tiraram.
4: Eu passo lá quase sempre e não vi isso.
5: Depois não, foi agora, na Copa do Mundo, pô.
1: Foi nesse período. Dia.
4: Foi esse dia. Quase todo dia não vi isso. Daí.
5: Não é na rua, não, é lá dentro.
4: Ah, lá dentro?
5: É, onde é a zona mista.
4: Ah,
5: você sabe aquele
4: parede, tiraram
5: um papel, a parada, foi, é isso aí.
1: Ah, era um papel em cima?
5: É, aquele é um papel.
4: Era um papel de parede que eles colocaram.
1: Ah, tá.
5: Tiraram o Marlon Freitas também.
4: Marlon Freitas já tinha saído há muito tempo, desde aquela confusão. Eles repaginaram, né? Tiraram as fotos antigas e colocaram outras, inclusive uma homenageando o Alex Telles, e foi para as redes sociais e tudo, ele se emocionou, bem bacana. Estão repaginando lá os papéis de parede lá do vestiário.
1: O Amauri, a Argentina sabe muito jogar Copa do Mundo e sua torcida cresce com o time, isso é verdade. Ricardo Fontes, a vontade supera o cansaço. Tudo que uma seleção cansada quer é que a outra seleção fique na retranca. Flávio Figueira, Brasil nunca ganhou da Noruega. Roberto Souza Sony, duas viradas, tem que respeitar, nem sequei a Argentina. Vladimir Viana, tá por aqui também, é só olhar o sub-20. A gente não tem visto, né? Isso é um indício também. E, óbvio, ninguém é obrigado a saber tudo e acompanhar tudo. Eu sempre falo isso aqui. Agora, quando a gente teve times do sub-20 do Brasil, ou sub-23, times pré-olímpicos e tal, ou até sub-17, com jogadores com destaque, é sempre um alarde. Óbvio, isso fura a bolha. Porque futebol de base, nem todo mundo acompanha. Eu falo, eu não acompanho futebol de base regularmente.
5: Tem uns nomes lá, Breno, que trazem a atenção do público. Por exemplo, o Igor Serrote. Ele é um menino que foi... Ele é cria da base do Grêmio. E recentemente teve um título com o Ryan, com os meninos até do sub-20 do Brasil, contra o Enzo Fernandes, que está na final da Copa do Mundo. O Enzo Fernandes era o representante, o craque da Argentina naquela ocasião. E tem um edit que ficou muito famoso nas redes sociais, que o Igor Serrote sai batendo em todo mundo. Não sei se vocês já viram.
1: Eu lembro disso.
5: Que ele dá um carrinho, aí vibra, e no final eles fazem a live zoando os argentinos.
1: Contra a Argentina mesmo.
5: Isso, foi a final. E aí o Ryan e ele fazem uma live zoando os argentinos depois. A galera fala muito dessa geração que tá vindo. Só que se a gente parar pra pensar, Breno, sabe onde o Serrote tá, o Igor Serrote? Ele tá no Al Jazeera.
1: Aí.
5: Lá da Arábia Saudita.
1: Aí.
5: Com 21 anos. Então, assim.
4: Brincadeira, né?
5: Será que ele vai ter essa visibilidade?
1: Não, e eu vou ouvir os WhatsApps da galera já, que eu sei que tem muito WhatsApp aí
4: Nossa
1: na fila.
4: Nossa senhora, tá explodindo.
1: Mas eu quero ouvir a galera de verdade, porque esse é um outro ponto.

0: tem discussão que parece que é muito piegas. E se a gente não tomar cuidado, realmente vira uma discussão moralista, sabe? Aquelas discussões papo cabeça. Mas, cara, tu vê um moleque com 21 anos, o Igor Cerrotti, realmente, ele fura a bolha. É um dos que furaram a bolha. Por quê? O moleque aparece bem, aí tem esse vídeo e joga pra caramba, é raçudo. Pô, chegou um moleque aí raçudo. Aí com 21 anos, o garoto, em vez de jogar o Campeonato Brasileiro, tá jogando no Al Jazeera, pô. Tudo bem, é grana. A gente não sabe, cada um pensa no que quer. Uma vez eu contei aqui que eu ouvi de um empresário de um jogador. Era um jogador até com potencial, que a gente falava, pô, potencial de seleção brasileira e tal, o moleque também. Aí ele, o cara, pô, que seleção brasileira? O cara quer fazer o dinheiro dele e pronto, pô. Ele quer jogar a bola dele, não quer essa exposição de seleção brasileira. É, porque eu lembro quando teve a discussão, por exemplo, sobre o Luiz Henrique e o Gerson. Sim. Pô, os caras estão abrindo mão. Eu falei, gente, às vezes o cara não quer, pô. Ah, mas ele é burro. Como é que ele abre mão, Gerson, de ser ídolo do Flamengo? Luiz Henrique vai jogar no Zenit, vai abrir mão de, possivelmente, de estar na... Acabou que foi, mas pode arriscar não ir pra Copa. Às vezes o cara não quer, pô. Simplesmente não quer. Pode ser o caso do Igor. Mas é, de fato, a mentalidade. Porque o jogador deixa de estar no Brasil. E convenhamos, hoje aqui no Brasil, você pode ter um padrão de vida muito bom sendo jogador de futebol, sim, de Série A, de Campeonato Brasileiro. Os times da Série A hoje, não sei até quando vão conseguir. O futebol argentino aqui da vizinha, isso a gente não pode falar, porque o futebol argentino implodiu. Grana não é o que mantém os caras da Argentina. E, pô, é um garoto com 21 anos, com potencial, vai jogar lá, na Arábia. Já teve o momento da China, do próprio leste europeu. Realmente, é outra discussão que a gente deveria ter mais, né? Por que não manter mais aqui no Brasil? Ou então, como manter mais jogadores aqui no Brasil? E não é com força de lei, eu sei que já... Aí porque sempre aparece um deputado ou outro, né? Não, vou baixar uma lei para proibir venda de jogadores. Não vai resolver assim, isso
1: acontece,
0: né?
1: Muito nessa época, né? Véspera de eleição.
0: Eu vou proibir... É igual teve um não sei da onde aí, que falou na internet que ia fazer uma lei obrigando os jogadores da seleção a jogarem no Brasil. Eu não sei se vocês viram isso. A CBF convocar o jogador tem que jogar no Brasil. Vai, bastante, senhor deputado federal, o senhor vai conseguir. Vai, eu não lembro o nome dele, desse cara que falou isso na internet. Mas sabe, é umas loucuras dessas. Mas de fato, é outra discussão, né? Como manter esses caras no Brasil? Porque eu acho que isso faria diferença. Poderia ser um diferencial de fato. Porque o futebol brasileiro hoje tem um bom nível técnico, você pode comparar com os anos anteriores, aí você pode ter uma oscilação e então, tal, um ano melhor, um ano pior, mas tem um nível técnico que coloca jogadores na seleção brasileira. Ao mesmo tempo que paga bem, não tanto quanto a Arábia, obviamente, né? Não tanto quanto a Europa, óbvio, e aí o nível lá é maior, mas eu digo assim, de mercados menores da Europa, o cara vai deixar de jogar aqui pra jogar na Macedônia, pra jogar na Lituânia, isso acontece, infelizmente, você vê jogadores que surgiram com potencial e que estão em outros lugares aí esquecidos, né?
2: Só pra trazer um adicional, Breno, nisso aí que você tá falando, o Igor Cerrotti, ele estava integrado ao elenco profissional do Grêmio até o dia, ali por volta de 14 de maio de 2025, ele teve uma lesão grave no pulso e foi submetido a um procedimento cirúrgico. Nesse período ele ficou fora, ele tem acho que 19 partidas só com a camisa do Grêmio e três partidas com a camisa do Al Jazeera da Arábia Saudita. Ele tem muitas atuações pela Seleção Brasileira Sub-20, ele tem acho que 11 jogos dentro do período de 2025. E só para responder o HD Foto Drone, o Hudson Rodrigues sempre participa com a gente aqui, o apelido dele é Igor Cerrotti, falam que é por conta do cabelo, que é moicano. Mas quem vê o vídeo do garoto, dá pra entender que pode ser por outro motivo. Ele bate pra caramba, irmão.
0: Poderia ser Igor Cacetete também.
2: Ele não tem medo, não. Ele, por exemplo, contra o Enzo Fernandes...
0: Falta um cara desse,
2: pô. Falta, pô.
0: Brasil e Noruega, Brasil sendo eliminado, não falta um cara desse?
2: O Igor Cerrotti é campeão contra esse Enzo Fernandes, que mete esse golaço hoje contra a Inglaterra, e fica rindo da cara dele.
0: Não é ser desleal e agredir o companheiro, mas um cara raçudo, pô.
1: Tem a mesma idade, então?
2: Tem, o Enzo Fernandes é novinho, ele joga esse jogo. E sempre usou a camisa 24.
0: Pois é, o pessoal tá falando, eu teria que olhar, fazer uma planilha assim, olha pra comparar, mas o pessoal tá dizendo aqui que a seleção da Espanha campeã em Tóquio é base dessa seleção aí de agora. Realmente, é uma molecada, o próprio Yamal, né, novinho. Então, realmente, é algo que a gente não vê. E o Brasil pouco tem aproveitado esses moleques. Vamos ouvir a galera do Zap? Quero ouvir a galera. O que o pessoal acha sobre isso em Argentina na final mais uma vez? Quero ouvir você falando, Brasil nadinha. A Argentina em 3 finais em 4 edições de Copa do Mundo. Quero ouvir você no 21 995 57 1013. Fala aí.
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0: Não falou o nome, né?
1: Não falou o nome, mas é o Nandão.
0: Ah, o Nandão
1: deve ser o pai,
0: né? O filho deve ser o Nandinho.
1: Deve ser o Nandinho.
0: O Nandinho não viu o Brasil ser campeão do mundo.
1: Não viu, cara.
0: E se bobear o Nandão também não, sabe? Porque tem tanto tempo já, Rodrigo Brandão.
1: E já viu um título da Argentina e pode ver outro.
0: Pois é, já viu a Argentina em mais finais do que o Brasil.
1: Sim.
0: É, provavelmente, a gente tá vendo... lembra da Copa de 14, aquele comercial, né? A gente tem não sei quantos anos, você nunca viu o Brasil ser campeão. Essa molecada aí tá tendo filho já, ô Rodrigo Brandão. É, já tá vindo outra geração já, e que não vê o Brasil ser campeão do mundo.
1: 28 anos.
0: É absurdo, cara. Bota mais um zap aí, Léo Sayão.
4: Fala, galera, salve, salve. Aqui é o São Gonça, Vitor Vinhas. Eu estou junto com a minha filha Maitê e o meu filho Theo. A gente tá aqui indignado porque a Argentina ganhou. Era pra Argentina perder. I have to say, Argentina had to lose, but Argentina is Argentina. So, we're gonna see Argentina lose yet on the final of the championship. Bye bye, see you later. Fala.
5: Transamérica.
4: Aê, manda um beijo pra Maitê.
0: Beijo pra Maitê. Rapaz, o Vitor é. Ele caprichou naquele curso de inglês, hein? Tirou onda, hein, Vitor?
2: Beijo, tamo Maitê.
0: Ó, o Wagner Costa aqui, ó. Inglaterra covarde demais. Gabriel José, torcer contra esses caras tá difícil. Saudade do meu Mengão. Esse e os outros que secam. É, teve um cara que falou isso pra mim hoje de tarde. É, secar a Argentina é igual secar o Flamengo. Aí eu falei, mas pô, mas como que secar o Flamengo? O Flamengo não é assim também todo jogo não, né? É mais o Palmeiras. O Palmeiras é mais assim do que o Flamengo.
1: É o...
0: De não dar pra secar.
1: O time do pacto, né?
0: É, uma vez perguntaram pro Abel, ficou pé da vida. Perguntaram pro Abel Ferreira se, sobre o pacto. Ele, que pacto? Ele não é, eu também não gostaria.
2: Isso aqui é trabalho. Que pacto era, poxa?
1: Isso aqui é trabalho.
0: Ele até falou, né? Isso aqui é trabalho. Se o pacto for trabalho, né? Ele ficou pé da vida. Esteja, Messi já é maior que Maradona?
2: Sim.
0: Já é maior que Maradona?
2: Sim.
0: Você acha?
2: Sim.
0: Tá bom. Bota
2: os
0: mais
2: dois
0: um
2: são
0: zap.
2: Campeões mundiais, não é?
0: Sim.
2: Um com a mão de Deus, o outro com os pés no chão.
0: Ah, mas o Maradona fez um golaço naquela
2: não,
0: final.
2: Sim,
0: também.
2: Grande gol. Também o gol de mão. E aí a gente tá falando também do Messi, que é o maior artilheiro da história da seleção, bababá. Os números individuais não tem comparação, né, Breno? Tá bom de números, tá? Não é opinião, não.
0: O Vinícius tá fazendo uma correção aqui, ó. Tá dizendo que foi um equívoco do amigo dele, que é você, dizendo que o Serrote jogou com o Enzo Fernandes. O jogo que o Serrote jogou foi em 25. Em 22, o Enzo já era campeão no Catar.
2: Ele pode ter participado da provocação. Eu vou ver certinho aqui essa informação e trago essa correção aqui, Breno. Se tá realmente bom. For isso.
0: É, confere aí, meu caro pai da bola. Bota mais um zap, Léo Sayão. Fala aí.
6: Fala, pessoal do Papo de Craque. Segundo tempo, Marcelo Flamenguista.
0: E aí, Marcelão?
6: Cara, concordo em gênero, número e grau com o Brandão. A nossa safra do Brasil, esquece, tá podre. E não é de agora, né? Então, é isso aí. Não tem a menor condição, cara. O Brandão falou tudo aí. É isso que tá acontecendo. E ninguém tá fazendo nada pra se ter uma safra melhor, né? Grande abraço, pessoal.
0: Valeu, cara. Tamo junto. Sobre safra, entra de novo naquele papo que eu falei, aquele parece papo cabeça e tal, mas se algum desses clubes mais estruturados, Flamengo, Palmeiras, o Botafogo talvez teve essa chance e eu acho que desperdiçou no primeiro momento, pode ser que ainda resgate, times que eu digo que tenham grana, o Botafogo tá se reestruturando, o Vasco talvez consiga se reestruturar, clubes que possam não depender tanto da venda de jogadores, que não produzam jogadores em escala industrial. Se esses clubes conseguissem dar um espacinho a mais pra base, né? Não precisa ser todo mundo, mas pô, você vê que tem um moleque habilidoso, não precisa transformar esse menino num pontinha burro. Porque hoje a gente vive, o Brasil hoje é uma fábrica de pontinhas burros, e não é chamando o jogador de desinteligente, é o pontinha burro, aquele cara que corre e cruza. A gente tá vivendo muito isso no futebol brasileiro. E porque quando isso é discutido, às vezes, de novo, parece aquele papinho, cabeça, não sei o quê, pô, ainda não se fazem mais jogadores igual antigamente, mas não se fazem mesmo, você não tem mais camisa 10 no futebol brasileiro, você não tem mais lateral no futebol brasileiro. Isso tá em falta. Goleiro, cara. A gente tá com goleiro. O Brasil, a gente tá vivendo um entre-safra de goleiros no futebol brasileiro. Então, você vê que certas habilidades do futebol estão sendo negligenciadas e tão mesmo. E não é, de novo, não é papo cabeça, não. Você ouve os caras falando disso há muito tempo. E eu falei desses clubes que não dependam tanto de venda de jogador, porque, de fato, você pega o Nova Iguaçu, que é um clube formador do Rio de Janeiro, o Nova Iguaçu forma jogador pra vender. E os times de menor investimento, sim. Times médios do futebol brasileiro, sim. Mas clubes que não dependessem tanto de venda. Acho que isso é algo que também a gente não tem mais, né? Se tivesse essa coragem, falta coragem, eu acho, às vezes. De você deixar o moleque um pouco mais solto, deixar o garoto se desenvolver um pouco mais e deixar ele ser mais raçudo, ele ser mais corajoso e partir mais pro X1. Quem que a gente tem hoje que faz isso? O Vinícius, na seleção. E olhe lá, não é?
2: É nesse perfil, 100% dessa forma, eu acho que o Vinícius. A gente tem Luiz Henrique,
1: talvez, mas quando joga, né?
0: É isso.
2: O Rayan é um cara mais tático.
0: É, o Rayan não tem esse perfil.
2: Não tem esse um contra um o tempo todo, né? Ele é um cara mais tático. É, dá pra pensar no Luiz Henrique. A gente teve o Savinho, que passou nessa safra também, mas não conseguiu ir pra Copa. Ele tem essa característica de X1, até no City também teve. É difícil, Breno, a gente pensar assim. É uma geração que vai precisar passar por algumas adaptações pro Brasil encontrar um molde ideal. É o que eu falo, se a gente parar pra pensar, um exemplo, o Magalhães, ele pode ser reutilizado numa próxima Copa do Mundo. É um jogador que não é tão velho, é jovem, pode ter essa possibilidade de jogar. O Marquinhos, como você falou, acho que já cai e não vai pra próxima Copa. Aí você para pra pensar, quem faz essa dupla hoje com o Magalhães? A gente tem um nome certo? Não tem. Por enquanto fica um nome aberto.
0: Tem o Ibanhas,
2: que não foi bem nessa Copa, também é meio complicado enxugar o Ibanhas, porque ele jogou numa posição improvisada.
0: Quando ele jogou como lateral foi muito mal, mas ele é zagueiro de origem.
2: Aí a gente tem o Vitor Reis, que foi convocado também nessa reta final, o jogador que era do Palmeiras, tá no Manchester City, se eu não me engano, emprestado agora. E fica difícil, você consegue pensar mais alguém? Eu não consigo pensar. Que tenha assim, gente, o que eu tô falando é que tenha essa convivência até na seleção de base também, essa passagem um pouco mais presente. Óbvio, um outro jogador pode aparecer numa temporada absurda e ser convocado, como foi o caso de alguns jogadores que foram bem ao longo do campeonato e o Ancelotti convocou na reta final. Breno, a verdade é que é torcer pro Ancelotti encontrar um modelo e um trabalho que ele consiga consolidar uma seleção moldada até lá. A Argentina tem isso, né, Breno? São jogadores que permanecem ali na seleção e vão ganhando casca com a passagem do treinador e vão ganhando, se adaptando, começando um coletivo melhor a cada partida.
0: O João Leite falou do zagueiro Natan, ex-Flamengo.
2: Tem ele, né?
0: O Will Santos. Breno, o melhor jogador brasileiro que faz esse X1 é o Estevão. Pode ser, mas vê, é um menino. Aí, e talvez entre até nesse perfil, porque o Palmeiras, diferente do Flamengo, comparando os dois maiores orçamentos do Brasil, o Palmeiras dá mais espaço pros meninos, às vezes por necessidade, às vezes não, mas dá mais espaço do que o Flamengo. O Flamengo tem maior dificuldade nesse processo. É algo também que poderia ser discutido. E de fato, é um garoto. Aí eu não sei se de fato deixaram o Estevão se desenvolver nesse sentido, ou se ele é tão extra classe assim, nessas habilidades, que apesar da formação engessada que a gente tem hoje nas categorias de base, ele conseguiu se desenvolver. Mas de fato, é um menino, é um garoto. Aí o Fábio: olha os que vocês falam que são joias. O Alacian, Lincoln, Rayan, Hendrick. Mas são jogadores que tudo bem. Você teria que hierarquizar esses caras aí, mas são meninos que estão surgindo. De fato, o Hendrick, tudo bem, perdeu aquele gol, vai ficar marcado, vai ter aí um ciclo inteiro pra se mostrar de novo. Mas vê, não são fartos os nomes, não são fartas as opções. São poucos nomes que aparecem e muita gente contesta, e é normal. Então, isso mexe assim comigo. Eu fico pensando, cara, não tem assim uma fartura maior como a gente já teve em outros momentos, e, sei lá. Aí eu fico com esse medo de entrar nesse papinho cabeça, que às vezes a gente só sai do dia a dia e entra nesses papinhos moles, mas no fim das contas eu acho que são verdade. Vamos ouvir mais rápido a galera. 21 995 57 1013. Fala aí.
5: Fala, galera do TMC. Vocês falando aí de safra, será mesmo se o problema é só safra? Na minha visão, é a identidade.
0: Pode ser também.
5: Pegar um recorte da Argentina aí. Qual que é a diferença da Argentina de 2006? Aquele elenco lá com Riquelme, Crespo, Cambiasso, né, e tudo mais. Por esses elencos agora, que na minha visão, tecnicamente, podem ser até inferiores. Qual que é a diferença? É a vontade mesmo. Eu acho que, levando agora pro Brasil, perdemos muito a identidade, né?
0: Pode ser também, tem cara de Brasil mais. Eu sei que isso é difícil no futebol de hoje, né? A seleção ter uma cara, mas a Argentina criou com o Scaloni, que era um auxiliar técnico, era interino, virou técnico.
1: Isso é importante frisar também, né, Breno? Não é só identidade, isso engloba um monte de coisa, né, gente? É a questão do Scaloni que você falou aí, o cara simplesmente encaixou o time da Argentina, a seleção. Tanto é que tá aí a 3-4 copos chegando a fases decisivas. Então, assim, se imagina você deu o exemplo aí dessa geração de 2006 aí da Argentina. Cara, pode ter um time repleto de craques, mas não encaixou porque não tem um treinador capaz de fazer com que essa equipe jogue. Não é só um bando de craques dentro de um time que vai fazer a equipe jogar, gente.
2: É a mesma base, né, Bruno? É a mesma base. Se a gente for parar a seleção da Argentina agora, se a gente for parar pra pensar, vamos pensar aqui, o Paredes, ele não vive o melhor momento da carreira. Tá convocado e é um jogador que tá jogando frequentemente na Copa do Mundo. O Depou é um jogador que não vive o melhor momento da carreira. Está convocado, está na Copa do Mundo jogando. É um
1: elenco fechado, cara.
2: É um elenco que já vem de um tempo. E outra, acaba tendo esse protagonismo do Messi, que traz um diferencial, porque, obviamente, ele participa também, não sei se diretamente na seleção desses jogadores, mas tem aquela parada do... Vamos tentar entrosar um time pra ter o Messi como grande nome? Hoje ele atuou numa posição que ele atuou durante muito tempo na carreira, que é como falso 9. Não como um meio armador, um camisa 10 clássico. Ele atua nessa marcação inicial no primeiro tempo como um falso 9. Talvez isso até tenha prejudicado um pouco a Argentina, porque o Messi ficou muito encaixotado, muito marcado. Mas é uma seleção que tem uma base e consegue manter essa base ano após ano. O Lautaro Martínez está aí, mais uma Copa do Mundo, fazendo gol importante, sendo camisa 9. Por mais que não seja esse cara que joga o tempo todo encaixotado, mas é um camisa 9 que tem essa função de sair um pouco mais da área. Enfim, Breno, ó, eu consegui pegar aqui, eu peguei só a escalação no primeiro jogo. Tá realmente corrigindo aqui, o Enzo Fernandes não participa desse título que eu tô falando do Brasil, né, que foi nesse sub-20. Vou trazer as duas escalações. Ó, pra você ter uma ideia, Breno, vamos lá. O Brasil tava escalado assim, ó. Felipe Longo no gol, Igor Serrote na lateral direita, Iago e Jair, aquele do Botafogo, se não me engano, esse aqui é o Jair Cunha.
1: Jair Cunha.
2: Lateral esquerda, Leandrinho do Vasco, aquele da base do Vasco, era o titular nesse time. Gabriel Moscardo, Breno Bidon, Rayan, Pedro Henrique, Gustavo Prado e Nathan Fernandes, aquele do Botafogo. Esse era o time da seleção brasileira que foi campeão sub-20 contra a Argentina. A Argentina tinha Martinet, Gorosito, Jiménez, Ramírez, Soler, Acuña, Delgado, Carizo, Echeverri, que é do Manchester City, que tá agora emprestado pro Bayer Leverkusen, o Subiabre e o Hidalgo. Essa foi a equipe, o Brasil venceu. E esse ano o Brasil tomou uma pancada, né? 6-0 na estreia da competição, foi esse ano, no ano passado, teve aí esse clássico contra a Argentina. Teve. O Brasil tomou um 6-0 logo na estreia. Mas enfim, são nomes que a gente não vê mais hoje, Breno. E faziam parte de uma geração que poderia trazer frutos pro Brasil.
0: Eu vou chamar outro intervalo, então, depois a gente vai passar pra falar dos clubes também, que amanhã já volta o Campeonato Brasileiro, tem amistoso do Flamengo no final da semana, semana que vem a temporada volta ao normal, pós-Copa do Mundo. Mas o que eu queria deixar é isso, né? O que a gente pode comparar com a Argentina? Ou pode ser nada. Você pode parar pra pensar e falar, Breno, tem nada pra comparar com a Argentina. Mas eu acho que, no mínimo, a gente tem que entender como que a Argentina chegou. Foram trabalhos separados, não foram? O que deu certo, deu errado? Eu acho que a gente tem que olhar para a Argentina, que é o nosso vizinho. O futebol doméstico deles implodiu no final da década passada. Eles ainda estão em reconstrução. Você vê que os times grandes não aparecem mais com tanto destaque. Quem aparece são os menores. Por quê? Porque o futebol deles implodiu economicamente, mas a seleção tá voando. Então, como que isso chegou nessa situação? E por que o futebol brasileiro, que é muito mais estruturado, não consegue ser, no mínimo, um celeiro para, se não ser a base, que eu acho difícil, porque hoje os destaques vão para a Europa, mas para ter boas opções para a seleção brasileira? Tendo essa renovação da seleção, né? Acho que a gente tem que olhar para isso sim e vai ter esses anos aí até a próxima Copa para tentar ajustar mais. Depois do intervalo, eu ouço mais rápido, a gente fala dos clubes, que tem muito assunto ainda no Papo de Craque até às 8 aqui na TMC. Fica aí.
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3: Transamérica, agora é TMC e eu volto aqui para te atualizar mais notícias aqui sobre a nossa capital federal, porque quase 70 multas foram aplicadas e 17 veículos foram removidos durante uma fiscalização da Polícia Militar. Isso foi no Riacho Fundo também que aconteceu, a operação teve aí como principal alvo as motos com escapamento adulterado que fazem barulho aí acima do permitido.

0: Pois é, continuando aqui com a informação, os policiais também recolheram ali, no caso, 12 certificados de registro e licenciamento de veículos, CRLV, que estavam vencidos, também aplicaram, né, multas aí por questão de escapamento irregular, já que equivale a R$195,23 de multa, né, e também 5 pontos na CNH para quem é pego aí dentro dessa infração. Segundo a PM, a fiscalização faz parte também das ações permanentes para aumentar a segurança no trânsito, combater irregularidades aí, né, e também prevenir condutas que coloquem em risco motoristas. E ó, o governo aqui do Distrito Federal deve aumentar a fiscalização sobre beneficiários do cartão Prato Cheio que possuem aí CNPJ. As novas regras foram publicadas no Diário Oficial e deixam aí, né, mais rigorosas, no caso a verificação de possíveis irregularidades. A partir de agora, a simples existência de um CNPJ não vai ser mais motivo para bloquear o auxílio. Em alguns casos, beneficiários que tiveram que fazer ali o cadastro de microempreendedor individual tiveram o benefício suspenso automaticamente. A Secretaria de Desenvolvimento Social também vai cruzar os dados aí dos beneficiários com informações também do cadastro único para verificar se tem alguma incompatibilidade de renda. Ainda segundo o texto, pessoas com CNPJ nas situações de baixado ali inapto ou suspenso não terão um benefício bloqueado automaticamente. A medida busca garantir a continuidade aí do atendimento a quem foi, já foi, no caso, microempreendedor individual, mas ainda vive em situação de vulnerabilidade social. Segundo o próprio GDF, também a nova fiscalização torna o controle aí do programa mais eficiente. E a gente volta agora com o Papo de Craque.
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2: Sabendo que, pra variar, tem muitas participações no WhatsApp, então quero ouvir a galera pelo 21 99557-1013. Fala aí.
3: Fala, Papo de Craque. A gente tá falando.

0: forma. Então a gente já perde identidade já no técnico. Denison de Copa, grande abraço.
1: Valeu, irmão, tamo junto. Bota mais um no 21995577. Ó, me perdoa, então, eu não vou comentar muitos áudios pra gente poder botar mais áudio da galera, mas eu vou pontuando, tá? Não é que a gente tá ignorando os áudios, não. Estamos ouvindo, mas só pra explicar pra galera que a gente vai dar uma desovada, porque tem muita participação legal. Gostei. Bota mais um, fala aí.
2: Desovada.
3: Fala, galera, papo de craque, segundo tempo, Márcio do Recreio. Pô, galera, peraí, cara.
1: Ah, pera
3: calma aí, o que vocês estão fazendo? Vocês estão tirando a Espanha pra nada, pra porra. Cocô do cavalo do bandido, como dizia meu pai. O time da Espanha não perde há 40 jogos.
2: Nossa.
3: Último campeão da Euro, último campeão da Nations League.
2: Sim.
3: Só tomou um gol na Copa.
2: Uhum.
3: Porra, e a Argentina é super favorita.
1: Uhum.
3: Cara, isso é loucura, cara. Não sei que amor é esse que vocês têm pela Argentina.
2: Não, nenhum amor.
3: Jogo normal, igual final, meu irmão. Craque por craque. Eu levo mais fé no Yamal. Um abraço.
2: Ah, é?
1: Entendi. Sabe o que eu acho legal?
2: Isso aqui é inacreditável.
1: Eu acho legal. O amigo. Nos outros programas você não tem participação igual você tem aqui. Aí ele ouve gente falando por aí, vocês! Não, vocês!
4: Vocês da imprensa!
1: Pô, eu tô depressivo hoje aqui nesse programa. Eu tô triste.
2: Tá mesmo.
1: Minha alma está dolorida no programa de hoje.
2: Tá mesmo.
1: A Argentina está na terceira final em 4 Copas. E o Brasil nada. O Brasil chupando dedo.
4: Oh, que susto.
1: Por quê?
2: O Brasil chupando dedo.
1: Não, dependendo da situação.
2: O Brasil.
4: Fernando, posso mandar um recado? Não é jabá.
1: Eu ia perguntar.
2: Tem certeza, não,
4: já te conheço. Não, mandar um abraço pro Francisco, motorista de aplicativo que transportou
1: levou
4: minha
1: onde?
4: Esposa.
1: Ah, tá.
4: E disse que é fã do programa.
1: Aí não cobrou a corrida?
4: Não, cobrou.
1: Cobrou.
4: Abraço,
2: de
4: Francisco.
2: Graça,
4: mandei um áudio pra ele, a minha esposa retransmitiu.
1: Boa.
4: Ele ficou bastante feliz. E também.
1: Valeu, Francisco, tamo junto, irmão.
4: Tatiana Neves. Sabe quem é Tatiana Neves?
1: Não.
4: É a produtora da Platinada. Isso, sabe? Lembra aquele episódio que o Milton Cunha estava no campo e eu entrevistei ao vivo?
1: Sim.
4: Ela estava lá e conversou comigo e tal. Aí ela fez uma postagem com o Milton Cunha. Aí eu coloquei um comentário, poxa, meu ídolo. Aí ela respondeu: também sou fã de vocês lá da rádio.
1: Pô, legal, hein?
4: Ela,

0: Tem
1: posso responder esse último áudio, Bruno? Muito rápido, muito rápido. Ele falou que entre Messi e Yamal, ele escolhe Yamal.
2: Tá agitado.
1: Sim.
2: Hoje.
1: O Yamal tem um gol, o Yamal tem um gol na Copa, o Messi tem 8. Como é que você vai escolher o Yamal,
2: irmão? Isso, né, irmão?
1: Desculpa.
2: É verdade, é verdade.
1: Nisso aí não dá, irmão. Você pode ter um milhão de argumentos.
0: O Yamal é um grande jogador, mas essa Copa tá devendo um pouquinho.
1: Tá baixo, pô.
2: Sua interrupção no programa foi pertinente, né? Dessa vez eu vou relevar. 21 99 557 1013. Fala aí.
3: Boa noite, Carlão. Ô, Breno, essa situação, na minha opinião, na Argentina é que eles têm um craque diferenciado que, além disso, é dedicado, é profissional, pode ser. É responsável, leva a carreira a sério. E os demais que estão abaixo dele têm que fazer a mesma coisa. O cara vai olhar pra cima e vai falar, já que o Messi faz, por que que eu não vou fazer? Isso já aconteceu com o Michael Jordan, com o Oscar, com os grandes ídolos que levam a carreira a sério. Pra mim, esse é um dos pontos. E essa vontade de vencer, essa gana, não é que o brasileiro não tenha, mas falta pra mim algo mais. Um abraço.
2: Pode ser, realmente, falta um cara que puxe, sim, né, pra cima essa seleção brasileira. Realmente, é um ponto. Valeu, Carlão, tamo junto. Mais um zap, fala aí.
4: Fala, galera do Papo de Craque 2.
2: E aí?
4: Aqui é o Ricardo Vascaíno de Patidofede. Cara, venceu o futebol, simplesmente isso. Aí agora eu quero ver quem tava elogiando esse imbecil desse treinador da Inglaterra que deixou um monte de craque de fora. Fala bem dele. Isso não é horroroso, ó, treinador horroroso.
2: Valeu, irmão. Valeu, Ricardo. Ricardo tá sempre com a gente participando também. Obrigado, irmão. Tamo junto. Cara, estamos vendo pela televisão aqui imagens lá do Obelisco em Buenos Aires.
1: Bom
2: uma
1: lugar.
2: Invasão nas ruas de Buenos Aires. E vai longe essa noite de hoje, tá? Vê que tá vazio ainda, tá? Tem muita gente, tá vazio. Tem muito espaço ainda. Alguém vai acabar subindo nesse obelisco aí.
1: Será?
2: Hoje. Imagina se for campeão no próximo domingo. Aí é loucura.
1: Aí é foda, hein, Breno? Ó, essa rua aí, Breno, não sei se tu tá ligado, essa rua aí, ela não fecha os comércios nessa rua. 24 horas? É. Pô, e assim, é engraçado que é nessa rua principal aqui mesmo, nessa aqui na lateral. Esses comércios aí, eles têm um funcionamento prioritário à noite. Então, exemplo, você vai numa loja de roupa, a loja de roupa ela funciona mais no horário da noite do que no horário da manhã, ao contrário aqui do Brasil, né? E lá, é assim, a vida noturna ela é realmente assim. Então esse centro aí, ele já fica cheio normalmente. Hoje, então, esquece.
2: Eu acho que eu ouvi falar isso uma vez, que tem muitos locais na Argentina, principalmente. Eu não conheço a Argentina. Cara, e tá chegando gente.
1: Tá,
2: eu
1: tô olhando.
2: Tá chegando muita
1: gente.
2: Meu
1: irmão, é muita gente.
2: Você vê nessa avenida principal e nas laterais, tem chegando muita gente. Eu ouvi falar que tem algumas regiões, você falou de vida noturna, que tem até uma rotina curiosa, que o pessoal aqui no Brasil, por exemplo, se a gente for sair pra jantar, 6, 7, 8 horas no máximo. Isso. Você sai pra jantar. A turma, às vezes, sai pra jantar meia-noite.
1: É.
2: Então, vê que eles fazem tudo e tal, e meia-noite sai pra rua pra poder ir comer, pra passear e tal. Então, pode ter a ver, realmente, eu não sabia, não tinha associado, mas é interessante, né? Quem gosta aí de dar um passeio noturno na região central de Buenos Aires.
1: Pra você ter uma ideia, eu consegui comprar um cachecol.
2: Você foi lá?
1: Fui, estive lá no ano passado, pra eu conseguir comprar um cachecol do River. Eu não consegui durante o dia, porque a loja que eu ia não estava aberta ainda, isso meio-dia mais ou menos. E aí eu comprei esse cachecol, tipo assim, meia-noite e 15. Eu saí do restaurante, eu tinha ido jantar, na ocasião com o Guilherme Flazoeiro, inclusive um abraço pro Flazoeiro.
2: Um abraço, Guilherme.
1: E aí ele me levou nessa loja, que é uma loja de materiais esportivos que funciona, tipo, 24 horas. E aí vende tudo, cachecol do River. Caro, hein, Breno? Falar pra você, carinho. Na hora lá da conversão não é tão caro, não. É. Mas quando tu converte, que vem que apita no celular.
2: Pagou em peso ou em dólar?
1: Paguei lá em dólar, já tava na conversão do dólar.
2: Paradas são caras.
1: O cachecol foi uns 180 reais, cara.
0: Eu fui fazer um lanche, quando eu fui cobrir a final da Libertadores, fui fazer um lanche na lanchonete do Palhaço.
1: Sim.
0: Irmão, uma promoção daquele lanche, paguei 90 pratas.
1: Não, na hora de pagar, na hora de pagar, pratos. Tu olha assim no peso argentino, tu fala, pô, irmão, tô balu. Eu não sei se isso aconteceu com você, Brunão. Quando você vai trocar lá no câmbio o peso argentino, irmão, você acha que você tá multimilionário. Porque os caras te dão um pataco de dinheiro assim, tu fala, meu amigo, eu vou ficar aqui um mês.
0: A moeda deles é muito desvalorizada.
1: Eu tô milionário.
2: Por isso que o dólar circula, né?
1: Aí o lanche, 100 mil pesos. Aí tu, opa, que isso? Acabou o dinheiro.
2: Por isso que circula muito em dólar, porque o dólar acaba diminuindo essa necessidade de muita grana circulando, né? Loucuras da economia doida de Buenos Aires que tá nesses últimos 10, 15 anos aí.
1: E a conversão lá, pelo menos não sei se quando o Brunão foi, já era. Quando eu fui, a conversão do cartão de crédito já era em dólar direto. Então, dependendo da maquininha que eu passasse, ele vinha no, meio que o peso argentino, só que a base deles lá é com o dólar americano. Então, tudo é muito caro. Tipo, sim, um almoço pra uma pessoa lá é 80 reais na conversão, assim, um prato executivo. Porque pra eles o peso é irrelevante. Só que pra gente, quando faz a conversão em comparação com o dólar, aí vem muito mais caro.
2: Pois é. Isso
1: aí.

0: coisas, aí segue a festa, vai longe a festa hoje nas ruas de Buenos Aires. Mais um zap, eu quero ouvir a galera, um zaperson, fala aí.
1: Fala rapaziada, boa noite, Igor na voz.
0: E aí, irmão?
1: Pô, que futebol esse amigo acompanha, hein? Que ele falou que o Ancelotti é retranqueiro, defensivo. E não vem falar que, ah, ele falou porque ele é italiano. Não, ele falou que o Ancelotti é assim, pega os times do Ancelotti desde quando ele começou a fazer grande trabalho no futebol. Milan, Real Madrid, Chelsea, PSG, foi campeão em todos e jogando um belo futebol. Então eu aposto e eu tenho certeza que ele vai fazer isso na seleção brasileira. Só tem que dar tempo pro cara trabalhar. Dei tempo pro Ancelotti. Um abraço.
0: Valeu, cara. Tamo junto. Vamos aguardar o próximo ciclo, né? O Paulo Andrade falou que a TMC... Um abraço pra equipe da TMC. Valeu. E a campeã vai ser a Espanha. Thiago Alves por aqui também. O Tom Aquele, o Vladimir Viana. Também o Seja Esteja mais uma vez. O Renato Ferreira, Stanley Drums. O Orlando Batista, valeu Thiago Alves, valeu Davi, pai da Antonella, valeu Sávio Manuel, tamo junto pessoal que tá participando no YouTube da TMC, daqui a pouco eu vou ler mais mensagens da galera, eu vou ler as mensagens, tá? Já eu vou ler as mensagens. O Roberto Zonanorte, Brenoca, você acha que o Brasil tinha condições de enfrentar Argentina, Inglaterra, França? Tá de brincadeira, não tinha a menor condição, ô Roberto, essa seleção, pô, não passou da Noruega, pô, passou chorando pelo Japão, empatou com o Marrocos, né? Contra o Haiti, pô. O Brasil passou sufoco contra o Haiti.
2: É difícil, Breno. Foi uma Copa... É triste, cara. Lamentável da seleção brasileira.
0: Tecnicamente, sim. Vamos falar do Botafogo, então? Tem notícia boa do Botafogo? Caíram os transfer bans.
3: Caiu.
0: Papai John Textor trabalhou.
3: As coisas estão começando a virar, velho.
0: Ainda bem que eu confiei no papai John Textor.
3: Não tem nada a ver com Textor, não.
0: Não tem a ver com Textor? É, mas me mandaram vários ouvintes, torcedores, falaram, confia no Textor, você é muito anti.
3: É, mas eu confiei no Textor. Não tem nenhuma ligação mais com o Botafogo.
0: Nenhuma?
3: Não. E os transfer bans só caíram graças a...
2: Papai do céu.
3: Papai do céu
0: que ouviu e as orações.
3: Papai da GDA Luma, né? Que é o Gabriel de Alba.
0: Agora a gente tem que confiar no Gabriel de Alba.
3: Agora tem que confiar no Gabriel de Alba.
0: Papai de Alba.
3: Já está fazendo o carro andar. É, dois transfer bans caíram hoje, bom, os últimos dois, né? O que era relacionado à dívida com o Jordan Barreira, junto ao Independiente de Medellín. E também a dívida que a FIFA, né, impôs ao Botafogo, né? Um transfer ban. É, dessa dívida que a FIFA impôs, né? Então, os dois caíram, e aí, somados aqueles outros quatro que já haviam caído, agora o Botafogo não possui nenhum transfer ban vigorando. Isso quer dizer que já pode registrar novos atletas a partir de segunda-feira, claro, quando abre a janela de transferências internacional. O Botafogo já tem 5 jogadores apalavrados, acertados, podemos dizer assim. Isso, 5 jogadores, são 2 goleiros, o Arlesson e o Gabriel Batista, goleiro do Flamengo, né?
0: Bom, o Arlesson não dá, mané, com esse nome. Todo respeito, a gente brincou outro dia, é brincadeira, evidentemente, não tá aqui fazendo nada pra humilhar a pessoa, mas é uma grafia curiosa, e eu pesquisei, tem 200 e poucos no Brasil só, porque não é o Alerson.
3: É o Arlesson.
0: É o Arlesson.
2: Na rua defesa dele aí, Branoca, como é que seria?
0: Pô, não dá, minha garganta não tá... Não vou gastar minha garganta pra fazer o Arlesson.
2: Mas vai ter que gastar.
0: Amanhã, em breve,
2: não
0: tomara.
2: Não sei se
0: ele
2: vai ser titular, né? Provavelmente não, né? Gabriel Batista deve ser o titular nessa posição.
0: Será?
3: Não sei.
0: Ainda não tem essa definição.
3: Não tem essa definição.
0: Até porque tava palavrados, né?
3: Isso, eles já estão no Rio de Janeiro. Já tá tudo certo, tá? Verdade é essa. Faltava a queda dos transfer bans. A tendência é que esses nomes sejam anunciados já nos próximos dias. Dando sequência aqui, o Lucas Monzon, zagueiro uruguaio. O Domingos Andrade, que é um volante angolano, e o Paulinho, lateral esquerdo. Esses 5 jogadores já estão acertados. O Botafogo segue atrás de reforços. Um atacante está praticamente acertado, que é Danilo. O Danilo pertence ao Rangers da Escócia e que esteve no NEC da Holanda na última temporada. Também praticamente certo. Então, enfim, questão de tempo para que esses nomes sejam anunciados, os primeiros reforços do Botafogo visando esse segundo semestre. E aí o time aos poucos, né? A diretoria aos poucos vai reformulando o elenco, né? Já que muitos jogadores já foram embora, já deixaram o clube, foram 4 ao todo, e vai repondo, né? Com os jogadores. Não são jogadores de nome, não são jogadores conhecidos, mas o torcedor tem que confiar no departamento de scout do clube que já demonstrou em algumas oportunidades que merece a confiança e fez esse apanhado desses jogadores lá no exterior, está trazendo, confiando então no potencial desses jogadores. Então é isso, Breno. Os dois transfer bans que tinham em vigor caíram e agora o Botafogo já pode registrar jogadores aos poucos, caminhando o novo Botafogo do Gabriel de Alba, da GDA Luma.
0: Confia no Biel agora?
3: Eu
0: papai
3: confio.
0: Biel?
3: Eu confio
0: no papai Biel, hein? Rapaz, que bom, boa notícia.
3: Vou fazer um adesivo pra colocar no carro.
0: Eu confio, mas vão achar que é candidato de alguma coisa aí, né? Cuidado com essas coisas. Cara, enfim, boas notícias, assim, porque as notícias pré-Copa do Mundo, nessas notícias eu tava achando já que a mídia suja ia vencer. É, a mídia suja dá um sorriso de orelha a orelha, porque o Botafogo ia acabar, pô. 28 transfer ban, não tinha dinheiro, e a questão então dos aportes e tal, pra botar o carro pra andar, tem essa previsão, a gente pode ter esperança boa.
3: Tem esperança
0: entrou
3: boa.
0: Entrou dinheiro já, né?
3: Já entrou dinheiro, a GDA, mesmo sem oficialmente ter sido anunciada como a nova dona da SAF Botafogo, já vinha fazendo esse aporte financeiro no clube, confiando de que uma hora ou outra isso ia acontecer. Aconteceu um movimento aí, Breno, que eu trouxe ontem, inclusive no Papo de Craque primeiro tempo, de que o Botafogo conseguiu um gatilho na justiça e conseguiu 51% da SAF do Botafogo, né, que era e pertencia à Eagle. Isso aconteceu devido a alguns problemas, algumas irregularidades financeiras, ainda na época do Texor, as movimentações aí esquisitas, o Botafogo foi atrás disso, através do departamento jurídico, e detectou essas irregularidades e através de desse gatilho, em um contrato, conseguiu pegar 51% da SAF do Botafogo.
0: Oh.
3: Com a Eagle ficando com 49%. Agora, a situação é a seguinte, questão de tempo para que a GDA assine o contrato, que a partir de agora quem manda é o associativo, né? Já que tem a maioria das ações da SAF Botafogo. E agora é o seguinte, a GDA pagando o valor ao associativo desse 51%, os outros 49% da Eagle, a Eagle vai ter que vai pagar o mesmo valor. O que a GDA pagar pelos 51% ao associativo, vai pagar pelo mesmo valor. Então vamos supor, se pagar $1 pelos 51%, a Eagle vai ser obrigada a aceitar $1 também para ceder os outros 49%. E aí, nessa sessão, vai acabar ficando 10% com o associativo.
0: Que é o mínimo por lei, né?
3: É o mínimo por lei, né, que já está determinado. E a GDA vai assumir os outros 90%. É um pouco complicado de entender, mas assim, resumindo, o associativo conseguiu esse gatilho no contrato de uma irregularidade que aconteceu no passado, ainda sob a gestão do Texor, conseguiu a maioria das ações da SAF, e agora é questão de ajustar ali, paga aqui, paga ali, recebe ali, e com isso a GDA daqui a pouco vai assinar esse contrato e vai oficialmente agora ser a nova dona da SAF Botafogo.
0: Boa, excelente notícias, cara. E amanhã o Botafogo já joga, né? Amanhã, 7 da noite, 7:30 o jogo amanhã, né? 7:30, meu Deus do céu. Eu confesso que tô até perdido nesse pós-copa. Eu sei que o jogo é depois do programa, tá?
3: Isso.
0: 7 da noite, não. 7. Não, não é 7. E agora, meu Deus?
3: E agora?
0: 7:30 da noite? 7:30. Não, é porque eu sei que é depois do programa.
3: A gente tá perdido por causa da Copa.
0: A Copa bagunçou tudo. Me perdoem, ouvinte da TMC. Amanhã, 7:30, Botafogo e Santos. O programa às 5 da tarde, normal amanhã. A partir de amanhã volta ao horário normal, 5 da tarde, até que alguém mude alguma coisa, né? 5 da tarde amanhã, e aí depois do programa a gente faz o jogo direto do Nilton Santos, a gente já vai estar lá amanhã falando do jogo. Também tem Vasco jogando amanhã, então amanhã a gente fala só do jogo, tá? Mas boas notícias, cara, fiquei animado com essas notícias do Rodrigo Brandão sobre a situação do Botafogo, derrubando os transfer bans, também conseguindo já encaminhar um bom futuro financeiro e trazendo reforços, né? Com 5 nomes aí já engatilhados próximos do anúncio por parte do Glorioso.
3: E para encerrar, a recuperação judicial já está, o processo já está quase pronto, né? Para ser apresentado, vai ser realizada uma assembleia com os credores para aprovação ou não dessa recuperação judicial. Mas o projeto, né? Já está tudo pronto, o plano está pronto para ser apresentado. Inclusive já até saíram algumas informações no portal GE, né? Mas na segunda entrada, ou amanhã eu passo no noticiário do Fogão.
0: O Gabriel, boas notícias, calote pra cima de geral, não, nada de calote não.
3: Não.
0: Will Santos, pô Brandão, o Texon não ficou nem com o nome em algum camarote do Engenhão, que ingratidão, hein? Ô, ingratidão.
3: Ingratidão.
0: O Seji, falou que o jogo era 7:30 e falou, Brenoca vive de piadinha com o horário do programa. Ele tá sabendo de alguma coisa e não conta pra gente? Tô sabendo de nada, cara, tô sabendo de nada.
3: Será?
0: E olha que me dizem que eu sou língua solta, né? Que ninguém pode me contar nada que eu conto no ar pros ouvintes da TBC. Mas, enfim. Thiago Alves por aqui também, perguntando do Almada no Flamengo. Daqui a pouco a gente fala do Mengão aqui na TBC. Bota um zap aí, Léo Saião. Fala aí. Eu, hein?
4: Boa noite, galera da TBC. Que é o Guilherme Flamengo do Caxambi.
0: E aí, Guilherme?
4: Irmão, pode falar o que for. Mas quando chega nesse funil de competição, a camisa conta muito, pô. A camisa conta demais. Pô, se o Tuxo, cara, mete o rato, se for lá na frente pra botar correria, ele não seria amassado até levar virada. Só que ele peidando a farofa.
2: Que isso?
4: A Argentina botou a camisa na mesa pra não falar outra coisa e atropelou. Pô. Verdade é essa.
0: Botou o quê na mesa?
3: Camisa.
2: Deu uma camisada, né?
3: Outra coisa.
0: É, deu uma foi camisada. Foi. Então, usando esse termo aí, foi camisada. Essa foi. Rapaz, a Argentina está na final da Copa.
3: Tá. Aturou surta.
0: Eu tô quase surtando. Bota mais um zap aí, Léo Saião. Fala aí.
5: Boa noite, galera. Aqui é o Miguel de Brasília.
0: E aí, Miguelzinho?
5: Pra mim, essa questão da identidade é que, na real, hoje o Brasil tem mais coreógrafo e tiktoker do que jogador. Na Argentina, você não vê tanto isso, né?
2: Atacou,
5: infelizmente. Talvez nós realmente precisemos disso, dessa renovação.
0: Pode ser, realmente, pode ser. Obrigado, irmão. Tamo junto, Brasília, com uma excelente audiência. Já contei isso no ar. Pessoal em Brasília, espetacular na audiência na TMC. Estive lá tem uns dias. E a galera ouve a TMC, motorista de aplicativo. Legal demais. Adoro Brasília, cara. Vou botar mais um zap. Fala aí.
6: Fala aí, papo de craque. Quem tá falando aqui é Davi, da Ilha do Governador. Meu amigo, não sei se você já tocaram nessa teca aí. Eu assisti uma entrevista do Quaresma recentemente. E ele falou que se o Brasil queria entrar nessa onda de jogar que nem as seleções europeias, a gente nunca mais vai ganhar nada. E a gente não pode perder essa essência de jogar que nem o sul-americano.
0: É verdade.
6: Dito isso, nós vimos aí hoje a Argentina jogando, parecia uma final da Libertadores, com raça. E mais uma vez na final. E o Brasil, fora de mais uma disputa. Valeu, um abraço aí a todos.
0: Manda
6: um abraço pro Natan e Arthur aqui com meus filhos.
0: Boa! Valeu, irmão. Valeu, Natan. Valeu, Arthur. Tamo junto. Isso é verdade. O que eu falei é que às vezes esse tipo de debate, o pessoal leva muito como papo cabeça e fica coisa muito abstrata. Mas não, é a realidade, cara. A Argentina foi raçuda. E a gente no Brasil não tem mais jogador. No geral, quando a gente fala que não tem mais, é no geral, tá? Não é que, tem um outro. No geral, o futebol brasileiro perdeu isso. E até teve um ouvinte que mandou no chat, e eu não vou lembrar mais, não vou achar mais a mensagem. Ele falou que a gente teve uma invasão, e realmente é verdade, de jogadores medianos estrangeiros, né? E isso não é xenofobia, não é ser contra estrangeiro. Não, pelo amor de Deus, não é isso. Acho que o Brasil tem essa. Tem condição de trazer um estrangeiro bom, né? De alto nível, tem que trazer mesmo. A gente tem bala na agulha pra isso. A América do Sul toda tá quebrada financeiramente. O Brasil tem condição ainda de trazer esse tipo de jogador. E tem que trazer os craques, sim. Mas muitas vezes, realmente, um jogador mediano estrangeiro tira espaço de um menino da base, talvez. Né? Isso é uma coisa para ser pensada também. Como é que é essa integração com jogadores de fora do Brasil, com os estrangeiros? Vale a pena você, às vezes, pagar para trazer um cara mais ou menos de fora ou investir num garoto que tá surgindo aqui? Entende? É algo realmente a ser discutido mais para frente. Vamos falar de quem agora? Tem notícia no Fluminense ou não?
2: Tem notícia.
0: Tem? Vamos falar do Fluminense então, já que você tá aqui?
2: Vamos falar do Fluminense.

0: é o mercado de transferências, tá, Breno? Presta atenção, vamos lá.
1: Tô prestando.
0: O nosso querido John Kennedy, que é uma peça importante desse elenco do Fluminense, despertou o interesse da Lazio da Itália.
1: É mesmo, hein, cara?
0: Exatamente. E aí, Breno, é o seguinte, inicialmente era tudo uma sondagem. A equipe italiana tava ali tentando entender se o Fluminense tem interesse da venda ou não. Já vou deixar aqui que o Fluminense tem interesse para a venda do John Kennedy. Isso está em pauta. É um dos jogadores que o Fluminense pautou sobre uma possibilidade de desafogar essa folha salarial e também diminuir o déficit, que, como a gente traz há muito tempo aqui no Papo de Craque, é um objetivo do tricolor. Ou seja, o Fluminense quer diminuir essa dívida de 200 milhões. Isso é um pedido do Matheus Montenegro a toda a sua comissão ali da parte financeira do Fluminense. E a saída do John Kennedy poderia ser uma válvula de escape, já que é um dos jogadores que está mais valorizado aí dentro desse mercado. A informação é a seguinte, Breno. Começou uma conversa, a Lazio enviou uma proposta, uma mensagem, perdão, para a diretoria do Fluminense. E aí? Vocês querem negociar? Como é que tá hoje esses status? Isso. E aí o Fluminense respondeu: sim, a gente tem interesse em negociar. O valor é 70 milhões de reais. No caso, 12 milhões de euros seria o valor.

0: seria aí praticamente 30 milhões a menos do que o Fluminense esperava receber do John Kennedy. Absurdo, já que irmão. Esse teto é 70 milhões.
1: Nem lá nem cá, 10 tá pago.
0: 10? 10 milhões de euros.
1: É, de euros.
0: Daria ali mais ou menos o quê? Uns 58, 55 por aí?
1: É, convertendo aí com.
0: É, uns 58.
1: 60,
0: mesmo.
1: Bota 60 milhões.
2: Bati o pé, 12 milhões.
0: Tu ficava até o final pra chegar aos 70?
1: Pelo John Kennedy, cara.
2: Cara, então, pelo mesmo valor venderam o. Como é que é o volante? O. Fugiu o nome.
0: O Bernal. Vendeu 45 milhões, foi isso, né?
2: Porra, não. Que isso?
1: Não, mas 45 acha? Milhões dá 7 milhões de euros.
0: Então, mas é a proposta que o Alásio quer fazer pro John Kennedy. É isso que o Brandão tá falando. É basicamente um comparativo. Então,
1: 8 milhões eu acho que é baixo pelo John Kennedy, mas eu acho que eles não vão querer pagar mais do que isso. 10 pra mim tava bem pago. Porque pô, o John Kennedy é um. É difícil falar isso, porque ele surgiu muito bem, mas é um menino que não teve sequência.
2: É, ele tá em alta, né, Breno?
1: Agora, né?
2: Tá em alta, sim, e assim, tá valorizado. É novo, e ainda tem essa, né? É novo, né?
0: E assim,
2: quantos anos ele tem?
0: Num geral, o Breno, além disso tudo, dessa...
1: 24 anos.
0: 24 anos, ele é novo ainda. E aí entra esse outro ponto, porque não adianta só, o Breno, o Fluminense ter um interesse... É, em negociar ou o Fluminense querer essa quantia de 70 milhões. Também entra, só pra trazer aqui, tá, o Brandão, foram 37 milhões que o Fluminense teve direito, porque o Fluminense não é dono de 100% do passe do Facundo Bernal. Então, a transferência, o Fluminense levou 60% do negócio, ou seja, 37 milhões. Os outros 40% foi pro clube que tem direito lá, o clube uruguaio.
1: Ele vale mais que o Bernal.
0: Sobre essa questão do John Kennedy, é um desejo particular do jogador, tá? Atuar na Europa, a saída dele pro México não trouxe boas recordações pro John Kennedy, então uma saída pro Fluminense seria pra uma equipe de alto escalão do futebol europeu, e assim, a gente pode considerar a Lazio uma equipe grande da Europa?
1: Não.
0: Não?
1: É história, mas não é um gigante europeu.
0: Mas é melhor do que, por exemplo, você ir pra um Galatasaray, um Fenerbahçe, eu acho que é melhor você ir pra Lazio.
1: Claro. Sim.
0: Então, assim, pro John Kennedy poderia ser uma abertura de portas no futebol italiano.
2: É, Lazio é o segundo escalão da Itália.
0: A gente ainda não teve uma atualização sobre a resposta do John Kennedy, porque ele pode bater o pé também, Fluminense. Eu quero sair, eu acho que é uma boa oportunidade pra mim. E o Fluminense vai conversar com ele, enfim. Ele teve todo um jogo de cintura pra voltar pro Fluminense. O Mário Bittencourt teve uma conversa pessoal com ele na ocasião, ainda jogando no futebol mexicano. Ó, a gente quer você de volta. O John Kennedy não estava sendo utilizado, voltou.
1: Lá não fizeram muita questão de usar ele, não. Por quê?
0: Afastaram ele, né,
1: no caso. Pois é, então, mas por que ele foi afastado, assim, de forma oficial?
0: É. Ele diz que o treinador não gostava dele. Essa era a palavra do John Kennedy.
1: É triste, porque o John Kennedy surgiu muito bem, mas é um garoto problemático, assim, de ter aparentado problemas. Toda vez que o John Kennedy tá bem, tipo agora, a gente fica, tomara que ele siga assim, porque todo mundo quer ver o John Kennedy jogar bola, cara.
0: Ele tem estrela, ele tem futebol.
1: É, além de futebol, foi o que você falou, tem estrela, o John Kennedy tem estrela. E tem personalidade, aquilo que a gente falou de raça, pode não ser craque de seleção brasileira, mas é um jogador que tem raça e que vai pro X1, o que você tá rindo?
0: Eu lembrei agora.
1: Que vai pro embate, que não peida pro adversário, essa é a verdade, é um jogador que vai pra cima, entendeu?
0: Eu concordo, Breno. Tá, sabe que eu tô rindo? Ontem eu fui pra uma pelada e teve uma discussão no meio do futebol sobre o lance do Endrick. E aí teve um torcedor do Fluminense que falou assim, se fosse o John Kennedy, ele não perdia aquele gol que o Endrick perdeu.
1: E era capaz de não perder não, tá?
0: E aí entrou nesse debate da estrela. Tipo assim, o John Kennedy é um jogador que tem estrela.
1: Tem.
0: Será que o John Kennedy perderia? O Gabigol perderia, que é outro que tem estrela também?
1: Não, acho que não. Então, Dito isso, se eu sou o John Kennedy, eu vou pra Lazio.
0: Cara, eu também acho que é uma grande oportunidade. Sabe por quê, Breno? A gente não sabe o dia de amanhã. Então você não sabe se o John Kennedy vai conseguir manter esse alto nível agora. E pra ele seria uma proposta boa, ele quer ir pra Europa. É um desejo pessoal do John Kennedy, ele já exclamou isso internamente no Fluminense. A gente ainda não tem atualizações sobre esse quadro envolvendo a Lazio. Se realmente ele quer ir pro futebol italiano e isso, enfim, no geral. Mas pro Fluminense seria uma abertura de diminuir essa dívida. E é aquilo, pro John Kennedy uma possibilidade de ir pro futebol europeu. A verdade é que esse nome era pra ser o Canóbio, tá, o Breno? Porque o Fluminense esperava que essa proposta da Europa viesse pro Canóbio. Mas a participação dele na Copa do Mundo não foi tão empolgante, com isso a proposta não veio. E ele vai ficando no Fluminense. Vamos ver aonde isso dá. Então, John Kennedy com proposta aí da Lazio. Lazio querendo pagar 8 milhões e o Fluminense pedindo 12 milhões de euros.
1: Vamos aguardar, pode ser, né? Pode ser uma boa aí pra todo mundo no final das contas. Se o Fluminense conseguir levar uma graninha boa... E se o John Kennedy conseguir mudar de ares indo jogar no futebol italiano? Bota mais um zap, Léo Saiano, 21 99557-1013, fala aí.
3: Fala, galera do Papo de Craque, que é o Ramon de Brasília, Mengão, hein?
1: Ó, mais um de Brasília.
3: O papo é o seguinte, a depressão ainda vai continuar, porque em 2030 o Ancelotti tá com nada não. O Brasil só vai ser hexa em 2034 com o Felipe Luiz de técnico. Pode registrar.

0: É isso aí, galera. Um abraço.
1: Como torcedor, hoje tô feliz com o Brasil do Felipe Luiz. Será, cara? Inclusive, vamos fazer um joguinho com a galera? Rápido, assim. Tem que ser agora. Você que tá com o telefone aí na mão, bota aí 21 99557 103. Se você for de Brasília, manda um ponto aí no WhatsApp. Só um ponto aí. Manda aí, eu quero medir a nossa audiência em Brasília agora. DDD61.
2: Manda uma selfie.
1: De Brasília. Não, manda um ponto no WhatsApp.
2: Um ponto.
1: É, porque é rápido.
2: Final.
1: Tem que ter o DDD61 pra gente poder ver que é de Brasília. Eu acho que é 61 mesmo, DDD de Brasília.
2: 61.
1: Manda aí, você que é de Brasília, vamos medir a audiência de Brasília agora.
2: Já mandaram, Guilherme Machado.
1: Quero ver, se você for de Brasília, manda pra gente agora, 21 99 557 1013.
2: Não, mas Guilherme Machado do Rio. Pô,
1: não, aí
2: foi,
1: é safado, é safado. Não, eu quero o pessoal de Brasília. Manda aí, vou dar um tempinho pro pessoal pegar o WhatsApp e mandar. Estão mandando? DDD61? Manda agora aí, 21 99 557 1013. Eu vou chamar o intervalo e eu quero medir a nossa audiência em Brasília. Se vários tem alguém pontos. Em Brasília, tem vários? Pô, isso é bom. Se tem alguém em Brasília ouvindo nos 100,1 da TMC. É, e agora explodiu.
2: Explodiu.
1: Agora explodiu o WhatsApp. Obrigado, tá? Eu posso pegar pra mandar mensagem
2: Olha
1: pro pessoal?
2: Pra isso, cara.
1: Agora travou até o WhatsApp aqui, ó.
3: Beijo pra galera de Brasília.
1: DDD6162 também.
2: Valeu, Brasília.
1: O Fernando mandou aqui, o Lucas Xavier mandou. Ih, não vou conseguir mandar, não. O Felipe é do Rio de Janeiro, é safado. Ó, o Daniel Ledas mandou por aqui também. O outro que só tem um emoji mandou por aqui. A Juliana mandou aqui também. Valeu, Juliana. Cara, muita gente mesmo, travou o WhatsApp.
2: Valeu, Brasília, vocês
1: Obrigado.
2: São soda.
1: Obrigado, porque o Rafael Seba mandou aqui também, o Rafael Joaquim, tamo junto, a turma de Brasília, que tá ligado ao WD, falou que adorou a vitória da Argentina, agora travou. Então,
2: WD,
1: obrigado,
2: é muita gente.
1: Obrigado. Fiz esse joguinho rápido porque a gente fala do Rio de Janeiro, mas também estamos em Brasília. E eu falei que estive lá pra você ver que eu não tava mentindo, tá vendo,
2: verdade,
1: Rodrigo Bradão?
2: Verdade.
1: Que eu não conto mentira, que a nossa audiência em Brasília é muito legal, obrigado.
3: Tirou quantas fotos lá, Breno? Mais 5, 7,
1: galera?
3: É, mais 7, 8, 9.
1: Mais 30 aí.
3: É, moleque.
1: O que você tá vendo aí?
3: Não, mandar um abraço aqui pros times também lá, né, Breno? São poucos times, eu não sabia que eram poucos times assim. Esse aí é o Candangão, né? Que é o campeonato que eles chamam
1: a
3: lá.
1: A Série A do Campeonato
3: de
1: Brasília.
3: Ó, Gama, Capital, Real Brasília, o Samambaia, o Sobradinho, Ceilândia, Paranoá, Brasiliense, Aruque, Botafogo do Distrito Federal.
1: Aí, ó, Botafogo.
3: Canaã, isso aqui é o que?
1: Brasilândia.
3: Formosa, Riacho City, Greval, Unaí, Candango, Cruzeiro, Sesp Brasília, Ceilandense, Platina, meu irmão, é muito time também.
1: Brasília,
3: Luziânia, Legião, Santa Maria, enfim.
1: Valeu pessoal de Brasília e as cidades ao redor de Brasília, né? Cidades satélites também, claro, que fazem parte do Distrito Federal, tamo junto, obrigado pelo carinho sempre.
2: Não param de mandar mensagem.
1: Aí, tá vendo? Eu não vou mandar um abraço pra todo mundo, mas muito obrigado. Muito obrigado. Você que pegou o telefone e mandou o pontinho aí que eu falei, só pra mostrar que a gente tem audiência. Sim.
3: O Breno só vai mandar abraço se mandar uma selfie. Se tu mandar uma selfie
1: não,
3: assim, ó.
1: Que selfie? Não, para aí. Não, nada de selfie.
3: Manda
1: obrigado
3: selfie
1: de novo, carinho, todo mundo.

0: cara, já tá mandando a selfie, tá vendo?
1: Faz isso. Mandou, deixa eu ver.
2: Agora pega essa selfie.
1: Ah, moleque.
2: Abre o aplicativo do banco. Não, mentira. Qual o nome do candanga aí que mandou a selfie?
0: Foi o Miguel Oliveira.
2: Miguel. Obrigado, Miguel. Tamo junto.
1: Esse biquinho não dá, não, hein, Miguel?
2: Mandou um beijinho na selfie.
1: Esse biquinho aí não dá.
2: Manda o CPF aí que a gente vai abrir uma conta agora. Não, mentira, não vou fazer isso não. Rápido intervalo, eu volto já na TMC.
1: Manda na lateral assim.
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3: 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E olha, eu tô de volta aqui para trazer mais informações, porque um barraco de ocupação irregular foi destruído por um incêndio na madrugada desta quarta-feira, isso em Vicente Pires. O fogo começou por volta das 4 horas da manhã na rua 19 da Vila São José. Foram necessárias ali viaturas, claro, do Corpo de Bombeiros para controlar então as chamas. E ao chegarem ao local, os militares encontraram um barraco completamente tomado pelo fogo. Enquanto apagavam ali as chamas, os bombeiros também fizeram buscas para verificar se haviam vítimas dentro da construção. Após a varredura, os bombeiros confirmaram que ninguém ficou ferido. Os bombeiros também realizaram um rescaldo ali, né, para eliminar então possíveis focos que pudessem se transformar novamente em um incêndio. Então, um processo ali realmente pós-incêndio para evitar que, enfim, esse incêndio volte a ser de fato um problema. Nenhum responsável pela edificação também foi localizado. E ó, o Banco de Brasília foi condenado a pagar mais de R$28 mil a uma cliente por cobranças indevidas. A consumidora pediu o fechamento ali da conta em fevereiro de 2023, então já faz bastante tempo. Só que mesmo assim, o banco ainda manteve o serviço ativo e cobrou tarifas e seguros que não foram autorizados. Para tentar então regularizar a situação, a cliente pagou mais de R$10 mil, mas as cobranças continuaram. A justiça considerou aí essa cobrança, então, abusiva. E agora o banco deve, então, devolver o valor em dobro, o que soma aí R$24 mil, além de pagar também R$4 mil de indenização por danos morais. O BRB ainda pode recorrer dessa decisão. A gente vai, claro, continuar acompanhando aí os próximos desdobramentos desse caso em específico, porque a gente sabe que tem muitos correntistas aí também, tentando ver como vai ficar a própria situação depois de todo esse escândalo com o BRB. E a gente volta daqui a pouquinho, você fica agora com Papo de Craque.
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4: Eu acho que o Léo é 81, acho que é Recife, o DDD 81. Mandou aqui, ó, um pontinho também. Recife, isso mesmo. Eu conheço um pouquinho de DDDs também do Brasil. Tá, eu sou um DDD-ólogo. O...
5: É do comercial do DDD?
4: Dos menininhos?
5: Da Embratel.
4: Da Embratel. É. Embratel pode falar, né? Que pode, virou é, Net, claro, e... Embratel, né? Que acabou.
6: Eu sou o D.
4: Os três.
6: Somos o DDD.
4: DDD, os menininhos. Tarlins, em Juiz de Fora, mandou também. Deixa eu ver, quem mais? O Capão Redondo, Denilson Oliveira no Capão Redondo.
5: Tá explodindo o zap.
4: Cara, o WhatsApp tá travando aqui,
5: cara.
4: E o
5: de Manaus?
4: É, um amigo em Manaus mandou aqui 92. O Stanley Drums tá rodando na moto aqui.
5: Ele mandou uma foto na moto.
4: Tá na entrega ou tá no com os passageiros, né? Valeu, Stanley. Obrigado pelo carinho. Então, ó, audiência muito legal. Isso aqui é só uma provinha.

0: provinha que a gente tem muita audiência, né? Muito pessoal do Rio, óbvio, acho que óbvio, né? Galera do Rio de Janeiro, óbvio. E eu fiz essa brincadeirinha só pra medir um pouquinho da nossa audiência fora do Rio. Brasília tá sempre junto com a gente todos os dias e tem muita gente que ouve nos aplicativos, né? Tem aplicativo da TMC, tem o site da TMC, tem o Rádiosnet, o CX Rádio, o Tanin e o pessoal do YouTube também sempre. A gente pode, você pode acompanhar a gente em todos os lugares. A gente só agradece esse carinho diário que você tem com a gente aqui na TMC. Sabe quem tá acompanhando também o programa? A estrela, Marcelo Júnior.
1: Um abraço pro Marcelo Júnior, a gente contou a história dele ontem, o cara que quando ele quer namorar ele precisa ir pra outra cidade, né?
0: É, e foi o que eu falei
1: que
0: tinha um tempão que eu não vi o Marcelo, aí fui no estádio fazer o jogo e tal, e vi que ele tava trabalhando pelo Instagram. Aí depois do jogo eu falei, pô irmão, tu nem foi falar comigo? Ele é? Na próxima vez vai lá na minha cabine, fala comigo.
2: Que isso, tá assim?
0: Aí eu, pô, deixa de ser estrela, cara. estrela do caramba. Valeu Marcelo, obrigado pela moral. Vamos falar do Cramunhão?
1: Cadê, né, dele?
0: Bora. Ele Coisa Ruim? Não, não tem nem nome dele. É que eu não falei nem o nome do Flamengo, já entrou o hino do Flamengo. É o Coisa Ruim.
1: Cadê Marcelo Júnior?
0: É o Malvado. Quem fala do Malvado é o Léo Pinheiro. Fala, Léo Pi.
3: Fala, Breno Monsef, tudo certo? Vamos lá pra falar do Flamengo e sobre o zagueiro Léo Pereira. Ele que vai se reapresentar amanhã ao elenco do Flamengo para trabalhar de maneira integrada com o grupo rubro-negro após esse período de férias, e também ele é alvo de especulações a respeito do continente europeu. E o clube que, de fato, fez uma investida ao Flamengo tentando contratar o jogador foi o Beşiktaş, da Turquia. Há alguns dias eu recebi essa informação, vindo até da imprensa turca, a respeito desse interesse, mas ele não tinha sido formalizado. Ele foi formalizado, só que o Flamengo não respondeu essa investida do clube turco. Informação publicada primeiro pelo portal GE a respeito dessa não resposta do Flamengo, né? O silêncio do rubro-negro a respeito dessa situação. Léo Pereira é titular absoluto da equipe do técnico Leonardo Jardim e faz parte da base da estrutura rubro-negra para a sequência da temporada. Foi jogador de Copa do Mundo, não esteve em campo, um dos poucos jogadores que não tiveram uma minutagem no gramado com o técnico italiano Carlo Ancelotti nesse Mundial, mas é um jogador extremamente importante para o Flamengo. Multicampeão, basicamente conquistou 2 títulos de cada competição disponível no continente sul-americano com a camisa do Flamengo e agora tem esse interesse do continente europeu. Ele que na vida particular, a gente até falou aqui, ele ficou noivo essa semana e tem toda uma história construída no Flamengo de superação e agora tem esse interesse do continente europeu. Recentemente, ele deu algumas declarações, até mesmo o representante do atleta, ele deu algumas declarações no seguinte sentido: se for para sair do Flamengo para disputar um campeonato, ficar no meio de tabela e não disputar grandes competições e não ser protagonista, eu prefiro permanecer no Flamengo. Vamos ver se isso se sustenta e se o Flamengo também mantém esse interesse em permanecer com o jogador. Mas o discurso, a declaração anterior foi essa: não quero sair do Flamengo para um time médio que não é protagonista no continente europeu apenas por ser europeu. Mas o primeiro time interessado de forma oficial e que fez uma investida no jogador foi o Beşiktaş, mas o Flamengo ainda não respondeu. Breno?
0: Beleza, valeu meu parceiro Léo Pinheiro, né? A questão aí do Léo Pereira também, possíveis saídas do Flamengo, vamos aguardar, né? Eu tô vendo muita ciumeira, porque o Felipe Luiz quer levar o Léo Pereira pro Mônaco. Surgiu isso, claro, né? Surgiu informação de outros colegas. O Léo traz as informações dele, obviamente, mas essa questão específica sobre o Léo Pereira tá dando um pequeno agito, né? E teve a questão do Jorginho também, né? Que, enfim, o Léo também falou sobre isso, óbvio. Mas são nomes que, né? Podem sair do Flamengo.
2: Ah, não vão sair, não.
1: Não vão sair, né, Breno?
0: Eu tô levantando a polêmica só.
2: É. Pra cima de Moá, não vai sair, não, né, cara?
0: Felipe Luiz quer levar o Jorginho.
2: Quer levar o Jorginho? É um direito dele, né? Quem não quer levar o Jorginho, né, irmão?
0: É, verdade. Tem que combinar com a esposa dele, né?
1: Ela quer.
2: E pro Flamengo.
1: Ela representa a carreira dele, né?
0: Representa, porque quando ele veio pro Flamengo, ele teve que convencê-la, né? Ele teve que perguntar pra ela se ele queria jogar no Flamengo ou não. Ó, manda um abraço pra quem? É pro... Cadê? Vira aqui.
1: Marcelo Julião.
0: Vira aqui o monitor. Marcelo Julião falou aqui, ó. Tô ouvindo... na plataforma P79, em frente à praia de Maricá. Pô, que beleza, hein? Tá aí tirando petróleo lá do fundo do oceano e tá ligado na TMC. Sim. Valeu, cara, tamo junto, obrigado pela moral e bom trabalho por aí. Ó, a festa argentina, hein? Que linda que festa argentina, irmão, que a gente tá vendo.
1: Live View é bom, hein?
0: Lá não, em Buenos Aires, então sacudindo o equipamento do cara também, do Mendel Bidlovski, estamos vendo aqui o Mendel Bidlovski lá no obelisco.
2: Eu gosto dele, eu gosto dele.
0: Eu também gosto dele, passou um problema familiar pesadíssimo, né? Verdade. E o trabalho também tá ajudando o amigo aí a seguir a vida.
1: Foi embora.
0: Ele foi embora. Sumiu o Mendel no meio da festa argentina, cara.
1: Engoliram o cara, é uma camisa do Corinthians, não é possível.
0: Que loucura, hein?
1: É. A camisa do Corinthians, irmão, do nada.
0: Que loucura. Ó, vamos pro zap no 21 99557-1013. Fala aí.
4: Fala, galera da TMC, aqui é o Thiago de São Gonçalo.
0: É, Thiagão.
4: É, Breno, concordo com você. Realmente, a mídia suja não existe. É, não quer o mal de ninguém. Mas ontem nessa mesa aí foi falado que o Botafogo tava no buraco. Botafogo Vasco. Um colega aí nosso da transmissão aí.
1: Botafogo, Botafogo.
4: Eu acho que ele não. Fala pra ele tomar um banho, né? Porque mídia suja não combina aí.
0: Quem foi que falou isso?
4: Com o programa.
0: Eu não tava.
4: Um abraço.
0: Aqui. Quem foi que falou que o Botafogo e o Vasco estavam no buraco?
2: Eu não tava aqui. Quem tava na mesa ontem?
0: Ontem tava Léo.
2: Léo Pi.
0: Pai da bola tava no programa?
1: Não, estava ontem.
2: Imagine.
1: Não estava, imagine.
0: É, Léo, imagine.
1: Deve ser o Léo Pinheiro, né?
0: Será que alguém falou isso aqui? Né? Eu confesso que eu não lembro quem foi que falou. Ou se isso foi falado. Eu não lembro disso ter sido falado no programa. Pode ter sido em outro programa, pode ter sido no Papo 1. Né? Mas, tá vendo? A mídia suja tá demais. A mídia suja tá nervosa. A mídia suja, Rodrigo Brandão. Eu vi a mídia suja comprando desodorante e sabonete. Você sabe que tem gente da mídia suja que precisa, né? De um kit de higiene, né? Tem a turma da mídia suja que. Tem. Né? Que fede a notícia.
2: Tem um repórter que fede a notícia, né?
0: Tem mais essa parada? Inclusive.
2: É.
0: Tem mais. Tem o que não escova o dente.
2: É mesmo, tem esse.
0: Sabe de um Listerine. Bota mais um zap aí, ô. Eu saí,
5: boa noite, Papo de Craque, TMC segundo tempo. O problema somos nós brasileiros, rapaz.
0: Ah, é?
5: Torce pro Paraguai perde. Torce pro Brasil perde. Torce pro Egito perde. Torce pro Marrocos perde. Torce pra Inglaterra perde. Pelo amor de Deus! Ô, que zica! O negócio é torcer pra Argentina na final. Fazer uma zica reversa aí. Um abraço, galera. Jorge Niterói.
0: Eu me recuso, Jorge. Eu, mesmo pela zica reversa, eu me recuso.
1: Mas seremos Espanha, né? A gente tem que deixar bem claro isso aqui.
0: Espanha?
1: Claro. Tem camisa da Espanha, Breno?
0: Não.
1: Não.
0: Eu não tenho camisa
1: Barcelona,
0: de
1: Barcelona, Real Madrid?
0: Ah, não tem. Nunca gastei dinheiro.
1: Não, não tem, não. A gente tinha que vir caracterizado, né?
0: A semana inteira?
1: Eu tenho melhor a camisa de Argentina.
2: Da Dinamarca.
1: Eu acho que a gente, poderia vir de Argentina pra fazer a zica reversa.
0: Não, eu não vou usar essa camisa.
1: Não, você não precisa usar, cara. A gente bota ela de cabeça pra baixo, pendurado. Ó, o Joel ganhou uma ali.
2: É verdade.
0: O Joel ganhou a camisa na praia de Copacabana.
1: Eu tenho também, né, um cachecol, porque eu comprei lá quando eu fui.
0: Tá vendo? Aí
1: não, mas eu tenho guardado no armário,
0: pô. É, que absurdo, pai da bola.
1: Eu gosto de comprar cachecol.
0: Vou falar com o Joel, então, falar do Vasco da Gama aqui na TMC. Fala do Vasco da Gama, Joel Silva.
6: Beleza, Breno, um abraço pra você e pra toda a rapaziada ligada no Papo de Craque. O Vasco já chegou em Salvador, afinal de contas, amanhã enfrenta o Vitória pela 19ª rodada do Campeonato Brasileiro, jogo que acontece 19h30 da noite no Barradão. O Vasco na zona do rebaixamento precisa urgentemente vencer e a partida vai marcar a estreia do técnico Pedro Emanuel, que vai contar com alguns reforços importantes, reforços caseiros, é bem verdade. Primeiro deles, o volante Jair, recuperado de um problema, né, de uma lesão grave no joelho, treinou durante toda a intertemporada e viajou com a delegação. Assim também como o Andrés Gomes, que esteve na Copa do Mundo com a Colômbia, jogou poucos minutos, depois teve ali alguns dias de folga, mas se representou ontem no CT Moacir Barbosa e, portanto, treinou ontem, hoje e vai para o jogo. A expectativa é que fique no banco de reservas. Afinal de contas, o Nuno Moreira foi quem treinou como titular durante todas as atividades que o Vasco fez nesse período. Então, um provável Vasco para encarar amanhã o Vitória. Léo Jardim no gol. Na lateral direita, a dúvida entre Paulo Henrique e Puma Rodrigues. Dupla de zaga formada por Cuesta, Robert e Renan. E na lateral esquerda, o Cuiabano. Meio campo com Barros, Thiago Mendes e Tietê. Na frente, Adson, Nuno Moreira e Spinelli. Esse é o provável Vasco para encarar amanhã o Vitória no Barradão. Beleza, Breno?
0: Beleza, meu parceiro Joel Silva, o Jojo. Devo me preocupar com esse jogo de amanhã, ô pai da bola?
1: Pode se preocupar, Breno. Ah, é um jogo difícil, cara. O Vitória é uma equipe que termina o Campeonato Brasileiro nessa paralisação pré-Copa do Mundo muito bem. Comandado pelo Jair Ventura, que foi um nome, inclusive, que o Vasco sondou como uma possibilidade de investimento, que não aconteceu. Mas é uma equipe que se mostrou organizada na reta final. O Vasco tem esse desafio pela frente. E assim, Breno, é aquilo. Existe essa incógnita. Teve uma foto, não sei se você viu, Breno, do treinamento do Vasco. O Pedro Emanuel disputando bola na zaga. Tu viu isso?
0: Não.
1: Ele participou do treino.
0: Deixa eu ver isso aqui,
1: Se você pesquisar aí, qualquer...
0: Tá no X.
1: Qualquer página. Fala assim, Vídeo. Pedro Emanuel, vai ter a foto dele participando do treino. Ele marca o Cuesta, inclusive, zagueiro, que está de dread, tá? O Léo Pinheiro não vai ser mais o único que está com dread no gramado de jogo. O Cuesta também colocou belíssimos dreads para esse retorno de temporada. Então assim, ô Breno, é um jogo difícil. O Vasco vai ter que voltar numa cautela para tentar sair dessa zona do rebaixamento que se colocou nessa reta final, perdendo um jogo pro Galo dentro de casa. Uma derrota totalmente desnecessária. E a gente vai entender esse termômetro de acordo com a bola rolar, né, na quinta-feira, porque a gente não tem muito esse desenho do que aconteceu nesses últimos dias, Breno.
0: Sabe que ele já cumpriu, já pode marcar um campinho na cartela dele de bingo, né? Aqui, ó, lê essa manchete pra mim aqui, ó, Rodrigo Brandão, do Super Vasco aqui, ó.
2: Jogadores ficaram impressionados com o primeiro treino de Pedro Emanuel.
0: Na carteirinha de bingo você marca, sempre tem isso, né?
2: Tem.
0: Jogadores se impressionam com treinos do novo treinador. Vamos ver, tomara que seja uma coisa boa. É o mesmo papo que a gente já teve, né? É uma aposta muito alta que o Vasco faz, trazendo um cara inexperiente. A gente torce, óbvio, que dê certo pra que... Né? Foto, tá procurando o vídeo.
1: Ele
0: essa
1: marcando
0: foto
1: com o Insta lá.
0: Olha lá, Pedro Emanuel, mostra na live, acho que dá pra ver na live.
1: Aqui, ó.
0: Olha lá, dá pra ver na...
1: Vai aí, pra cá.
0: Olha lá.
1: Olha lá, ele tá marcando
0: o Cuesta. Tá na live, tá vendo no TMC Esporte, no nosso canal do YouTube.
1: Cuesta é esse de dread, cara. Meteu um dread bolado aqui, ó.
0: Tá maneiro, hein?
1: Tá maneiro também.
0: É trança dread, é trança, né?
1: Cara, é uma trança, só que é no formato de dread, né? Tá indo lá pra... Tá indo lá atrás, nas costas, batendo nas costas.
0: É trança. Mas tá maneiro da...
1: Tá maneiro.
0: Vamos pro zap, bota um zap aí, Léo Saião. Fala aí.
7: Fala pessoal da Transamérica, aqui é da L7, vou tentar ser breve aqui. Cara, eu fiquei mais triste nesse jogo do que quando o Brasil foi eliminado, cara.
0: Eu também.
7: Eu vibrei quando a Inglaterra fez gol, mas a Inglaterra, infelizmente, amarelou, cara. E a Argentina, os caras não desistem. É foda, velho. A gente torce contra os caras, sempre os caras, mas não adianta, os bichos não desistem.
0: Mas é mesmo,
7: o Messi é foda, cara.
0: Ei.
7: É foda, parabéns pra ele.
0: De novo.
7: Viva lá, Espanha, caralho!
0: Porra, aí não dá também.
1: Aí é sacanagem.
0: Porra, aí ele perdeu ali.
1: Aí é sacanagem.
0: Mas eu tô com ele, cara, porque quando o Brasil foi eliminado, eu não vou falar, eu fiquei puto da vida.
1: Ficou o quê?
2: Cortou aí.
0: Eu fiquei puto da vida.
2: Ih, tá ruim, hein?
0: Puto.
1: Ah, tá. Não tá saindo. Ô, Marcão,
0: que
1: tem que dar ajeitada no microfone aqui. Dá pra tu pegar aquele microfone,
0: mas
1: do Breno?
0: Mas eu fiquei.
2: Acho que tem que ver isso aí.
0: Tem que ver, tá vendo, Marcão? Mas eu fiquei, cara. Hoje eu fiquei depressivo, eu fiquei baixo astral com a classificação.
1: O Breno estava chateado, isso aqui é bastidores, tá? Isso é bastidores. O Breno ficou chateado com o resultado, o Breno virou pra gente e soltou a seguinte aspas: vai ser um dos programas mais tristes da história do Papo de Craque.
0: Eu vou chamar o Breno, mas sabe por quê? Porque não é assim, um rival seu que venceu, do seu clube, é porque eles estão jogando pra cacete e tem chance de ser campeão, pô. Entendeu? Não adianta secar, parece isso, entendeu? Não adianta secar. Mas enfim, vamos fazer um intervalo, na volta a gente troca mais ideia, fica aí.
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5: 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Você escuta a gente aqui em 100.1 FM, né? Praça aqui de Brasília, pra gente atualizar sobre as informações aqui da capital. E ó, após ofício apresentado pelo Ministério Público do DF, o governo federal instaurou uma investigação aí ainda preliminar contra uma empresa de apostas online. A multinacional é a desenvolvedora de um tal jogo aí chamado de Jogo do Aviãozinho. A Secretaria Nacional do Consumidor, no caso a Senacom, quer saber se esse jogo aí está sendo oferecido em sites sem autorização para operar no país. Segundo as investigações, a plataforma continua acessível em páginas que não usam o endereço. E continuando aqui, segundo as investigações, a plataforma continua acessível, né, aí, em páginas que não usam o endereço .bet.br. A apuração também vai analisar se a empresa cometeu publicidade enganosa, práticas abusivas ou se violou ali o Código de Defesa do Consumidor. E olha, o Ministério Público do DF recomendou a realização de um novo concurso público para contratar, no caso, mais de 4 mil profissionais de saúde aqui em Brasília. A recomendação é voltada aí para as secretarias de saúde e economia. Segundo o órgão, a falta de servidores já atinge 17 especialidades, somando um déficit de 4.166 vagas, o que é bastante coisa aí, né? As áreas com maior carência de profissionais são farmácia, terapia ocupacional, administração, fisioterapia e psicologia. O grupo de trabalho, então, foi criado para planejar essa seleção, mas atividades ainda estão atrasadas, né? A recomendação estabelece, então, um prazo de 90 dias para que esse grupo conclua os estudos técnicos e defina, então, a empresa organizadora do concurso. Então, fica ligado aí, porque nos próximos dias pode ter já o anúncio aí de novas seleções. E a gente volta agora com o Papo de Craque.
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6: Pro finalzinho do nosso programa.
7: Breno Monsef.
6: Breno Monsef. Breno Monsef.
7: Chama um zap aí, ô Brenoca.
6: 995571013. Vamos de zaperson.
7: Eu não grito assim.
8: Pô, eu ri alto agora, Breno. Muito.
7: Nossa. Como que é?
8: Eu tô fazendo uma corrida, tô levando uma pessoa. Corridinha curtinha. Ah. Levando uma pessoa pra igreja.
7: Ah, mentira.
8: Não vou falar o nome da igreja pra não fazer propaganda aqui.
7: Mentira, mentira, mentira, mentira.
8: Aí você, vamos falar do cramunhão? Mentira. Coisa ruim?
7: Mentira.
8: Ah, mulher, misericórdia, moço.
7: Ué.
8: Ah, eu falei, não, tá falando do Flamengo, senhora, do Flamengo. Meu Deus, que susto.
7: Ela deve ser vascaína.
8: Um abraço, Jorge Niterói, mandou de aplicativo.
7: Todo dia o Jorge manda o mesmo áudio quando eu vou falar do demônio sobre a terra, o Flamengo. Né? Abriram as portas, né, do Hades pra falar do clube de regatas do Flamengo. Aí todo dia ele manda, ah, ele tava levando uma freira. Eu não sei que tanto religioso é esse que ele leva no carro.
6: Cara, mas isso pode ter sido verdade.
7: Ah, eu não acredito nele.
6: Não acredito, não.
7: Não acredito, não. Bota mais um zap, fala aí.
9: Fala, rapaziada do Papo de Craque 2. Vocês ficam falando aí que não sabe do dia de amanhã. Amanhã é peito e tríceps, filho. Não tem essa. A gente sempre sabe o que vai treinar no dia seguinte.
6: Cara, que porra é essa?
9: Outra coisa, DDD que vem 61, 65, você já sabe que é golpe. Que é o Rio de Janeiro, né? Abraço, Eliel de São Gonçalo, tricolor de coração.
6: Ô, Eliel, preconceito. Preconceito a gente não vai aceitar, Eliel. Aí não, pô.
7: Mas assim, vou falar a verdade. Acima de 21, não atendo, não.
10: Não, mas atender, beleza. Mas, por exemplo, tu recebe uma mensagem no WhatsApp, tu dá uma olhada ali.
7: Né, irmão?
11: No nosso WhatsApp é só o 20.
7: DDD acima de 21, eu não atendo.
10: Mas se tu for no arquivados aí, não vai ter só o 20, não.
7: Eu não atendo. Ó, se você ainda. Se você ainda está com a gente, você ainda está com a gente ouvindo esse programa, porque dizem que o programa não tem audiência. Se você. Apesar de que a gente subiu no Ibope, hein? Eu vou falar. A gente subiu no Ibope! Ei, audiência da TMC subiu de novo! De novo! De novo! A gente só está subindo na audiência no Ibope, no Rio de Janeiro, em Brasília, agradecendo mais uma vez a grande audiência. Se você ainda está com a gente nesse finalzinho de programa, tô falando rápido porque tá acabando já. Manda o seu nome no nosso WhatsApp, 21 99 557, porque aí fica mais fácil de mandar um abraço.
10: Vou mandar uma selfie.
7: 21 99 557 1013. Manda só o seu nome. Breno. Rodrigo, manda aí, tá? Que eu vou mandar um abraço. Vou pegar o telefone aqui agora, enquanto começou. A gente vai ouvir mais um áudio. Ó, Thiago Silva, Jorge Olindo, Wellington Dantas, Fabetes, Fabiano, vai mandando. Bota um zap aí no ar, ó, Léo Saio, Breno de Bangu, Jonathan Ribeiro, valeu, Jonathan.
12: Fala, Anderson, galera, Dodô, dois. Denilson. Eu acho mó besteira esse negócio de ficar comparando aí, ó, seleção argentina, seleção brasileira. Ah, porque a seleção argentina tem raça. Rapaziada, a seleção brasileira sempre foi de festa, sempre foi de brincadeira, sempre foi de
10: cachaça,
12: zoeira, sempre foi de pagode, de instrumento na concentração, isso, uma cachaça. Seleção leve, uma seleção de drible, caraca, uma seleção de é show, né? Então assim, vamos ser sinceros, a gente tá mordido, a gente tá chateado que a Argentina tá na final da Copa e a gente fica se comparando. Precisa de uma reestruturação? Sim. Mas não é se comparando à Argentina que a gente vai chegar lá.
7: Ok, um
12: valeu, ponto. Rapaziada. Grande abraço, Eduardo, muito explicativo.
7: Valeu, Dudu, obrigado. É um ponto que eu perguntei pra comparar com a Argentina. De fato, se você não quiser comparar, é um ponto de visão, realmente. Pode ser honesto. Pitbull Carente, Ramon, JP Vascaíno, Leonardo Guilherme, André, Anderson Milanês, André Bezão, Fabrício Monteiro, Bira, Caetano, Ramon de Brasília, o Tomás, Turbando,
10: não.
7: O Mar... o Lucas, um abraço, valeu, deixa eu ver, eu vou passar o número dele no aço. Ah, foi o bobão que mandou a selfie. Vou mostrar na live só porque mandou
10: o
7: Tomás Turbando. Ah, mostrei, cadê? Deixa eu ver, cadê? O nome dele aqui, ó.
10: Selfie
7: mostrar
10: do biquinho.
7: A cara dele na live aqui,
10: ele
7: ó.
10: Disse que o beijinho foi pro Yuri Duque.
7: Ele mandou pro pai da bola. Qual o nome dele aqui? O nome
10: beijo pra você.
7: É o Miguel Oliveira. Valeu, Miguel. Tamo junto, safado.
10: Explodiu o WhatsApp.
7: Obrigado, hein, de novo.
10: Muito rápido, tá, Breno? Eu fiz uma enquete aqui. JK faria o gol que o Endrick perdeu? Sim, 54%. Não, 46%.
11: Ó, meio a meio, hein?
7: Beleza. Cara, hoje uma audiência muito legal. A gente, apesar da classificação da Argentina, apesar da minha baixa rotação, porque eu estou triste.
11: A gente estava triste, mas agora a gente está feliz.
7: Tô feliz pela audiência do programa, isso é verdade.
11: Muito bom.
7: Eu sempre agradeço a audiência, porque vocês dão muita moral. Ah, o pessoal do YouTube também. Bruno Vanzilota, Seja Esteja, Thiago Alves, Fábio Gavani, que giro sensacional. Miguel Oliveira de novo, Marcelo Julião, Samuel Venan, Santana Carlos, Brabo Alfa, Anderson Miguel, Vladimir Viana. Então, assim, vocês estão todo dia com a gente. Então, pô, isso é muito legal, porque a audiência tá subindo, a gente viu aí de novo na pesquisa do Ibope, a gente vê isso pelos números, a gente vai recuperar agora no YouTube, passando a Copa, né, voltando à normalidade da nossa rotina, mas o WhatsApp não mente. Assim, a participação de WhatsApp não mente. Hoje mais uma vez, cara, a gente sempre tem tido audiências muito legais. Sim. E hoje, eu tô dizendo hoje em especial, porque hoje foi acima da média. Então, a gente tem tido todos os dias muita participação e hoje, mais uma vez, vocês travaram o nosso WhatsApp. Isso
10: obrigado,
7: deixa a gente
10: galera
7: muito feliz de verdade, tá? Porque é sinal que o nosso trabalho está sendo bem feito e vocês estão junto com a gente. E apesar de tudo, todos os dias, né? Copa do Mundo mudou a programação e tal, horário diferente, mas vocês estão aqui e vão seguir com a gente, se Deus quiser. Amanhã tem jogo, amanhã papo 1, meio-dia, 17h, papo 2, horário normal. 19h30, eu vou estar no Nilton Santos para narrar Botafogo e Santos, com informações de Vitória e Vasco, beleza?
10: Onda, hein,
7: amanhã volta o nosso, se a voz estiver 100%, né? Amanhã volta o nosso Brasileirão pra gente poder acompanhar. Brandão, abraço.
10: Beijo.
7: Valeu, pai da bola.
10: Abraço.
7: Valeu, Joel Silva, valeu, Marcão Viana, valeu, Leonardo Saião e amanhã

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1: Olá, muito boa noite, tudo bem com você? Neste exato momento, 8 horas mais 3 minutos. Seja muito bem-vindo, muito bem-vinda. Começa agora mais uma edição do nosso Expresso TMC. Meu nome é Alexia Parilha e seguimos aqui até as 9 horas da noite com o noticiário completo das informações que importam para você nesta quarta-feira, dia 15 de julho. Um alô para você que sintoniza aí no seu rádio em São Paulo e Brasília, é o 100.1 FM. Um beijo para você, carioca, aí que sintoniza no 101.3. Em Curitiba é o 100.3, BH 88.7 e também em Recife no 92.7. Também não se esqueça, você pode acompanhar a nossa transmissão que rola no YouTube, youtube.com/tmcnewsbr. Também tem as nossas redes sociais para você ficar informado na palma da sua mão. É o @tmcnewsbr e @tmcesporte. Vamos agora para os destaques de hoje.
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0: É isso aí, vem você também se informar no nosso Giro TMC, porque uma foto de Flávio Bolsonaro ao lado de um homem investigado por chefiar uma milícia ligada ao Banco Master gerou repercussão. O senador afirmou que não conhece Luiz Felipe Mourão, conhecido como o Sicário, e disse que costuma tirar fotos com apoiadores. Flávio também negou qualquer relação entre o caso, o Banco Master e o financiamento do filme Dark Horse. E a defesa de Jair Bolsonaro afirmou ao Supremo Tribunal Federal que o ex-presidente não autorizou a divulgação da carta lida por Flávio Bolsonaro nas redes sociais. Os advogados disseram que a publicação foi uma iniciativa exclusiva do senador e reforçaram que Bolsonaro continua cumprindo todas as regras da prisão domiciliar, incluindo a proibição de usar redes sociais ou se comunicar por terceiros. E a Polícia Federal citou o senador Rodrigo Pacheco em uma investigação sobre descontos ilegais no INSS, mas ele não foi indiciado e nega ter participado de reunião para tratar da escolha do presidente do Instituto. No mesmo inquérito, a PF indiciou o deputado licenciado Euclides Peterson por suspeitas de corrupção, lavagem de dinheiro e participação em organização criminosa. A investigação apura um esquema de descontos irregulares em benefícios de aposentados e pensionistas do INSS. 8:06 e o ministro Flávio Dino, do STF, determinou que presidentes de 21 partidos informem se participam da definição ou distribuição de emendas parlamentares. A decisão acontece depois da investigação que bloqueou R$119 milhões em bens de Valdemar Costa Neto, que é presidente do PL, suspeito de atuar na destinação de recursos mesmo sem mandato. O STF também cobra mais transparência no uso das emendas. Agora vamos para o noticiário internacional. Os Estados Unidos realizaram uma nova rodada de ataques contra o Irã nesta quarta-feira, com foco em estruturas militares próximas ao Estreito de Hormuz. Segundo o Comando Central americano, a operação teve como alvo equipamentos usados pelo Irã para ameaçar embarcações na região. Mais cedo, os Estados Unidos já haviam atacado a ilha de Grand Turm, considerada estratégica pelo governo iraniano. É, vamos falar de esporte agora, porque a final da Copa do Mundo vai ser disputada entre Espanha e Argentina. A seleção argentina venceu a semifinal contra a Inglaterra nesta quarta-feira. O placar foi de 2-1 e agora a Inglaterra e França disputam pelo terceiro lugar da competição no sábado. 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É, vamos agora para a previsão do tempo para essa quinta-feira. Assim você já termina essa quarta-feira informado se vai fazer frio amanhã ou até mesmo calor e aquela chuva também que pode rolar na sua região. Então vem comigo que eu te explico tintim por tintim, começando pela região sul. Amanhã do Curitibano começa com sol e algumas nuvens e a tarde é ensolarada. Não tem previsão de chuva, viu? Mínima de 7 graus com máxima de 22. Agora vamos para o sudeste, começando por São Paulo. O dia é de sol e não tem previsão de chuva. Mínima de 9 graus com máxima de 25. Agora vamos falar com os cariocas, porque no Rio de Janeiro a quinta-feira é ensolarada. Não chove também. Mínima de 11 graus com máxima de 26. Horizonte também faz sol e não tem previsão de chuva. Mínima de 9 graus com máxima de 22. No centro-oeste, em Brasília, o dia é de sol e sem nuvens. Não chove. Mínima de 13 graus com máxima de 25. E fechando com chave de ouro nossa previsão do tempo para essa quinta-feira. Bora para o Nordeste. Em Recife, chove o dia todo. Então, vale a pena colocar já o guarda-chuva na sua mochila. Mínima de 21 graus com máxima de 26. 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
0: 8:09, agora a gente movimenta a reportagem de Brasília, porque o presidente do Senado Federal, Davi Alcolumbre, deve segurar, a pedido de Durigan, a promulgação da PEC da aposentadoria especial para agentes de saúde, né? PEC que entra ali nas pautas bomba, né? Então o repórter Adrian de Almeida está conectado com a gente aqui diretamente de Brasília e traz os detalhes para a gente. Boa noite, Adrian.
1: Boa noite, Alex, a todo mundo que nos acompanha. Olha, essa proposta de emenda à Constituição, ela deve ter um impacto fiscal de cerca de 27 bilhões de reais. O ministro da Fazenda, Dario Durigan, ele pediu, né, cautela ao Davi Alcolumbre para que a União, estados e municípios tenham tempo hábil aí para conseguir então fazer o cálculo financeiro, né, de todo esse impacto. Ele também afirmou que possivelmente o governo federal vai acionar o Supremo Tribunal Federal por causa, né, de toda essa aprovação dessa PEC, né, de aposentadoria especial, agentes comunitários de saúde. E a gente vai ouvir agora um trecho da fala do ministro Dario Durigan, justamente falando sobre esse assunto.
2: É o melhor momento de promulgação. O próprio texto em si deve passar por uma reavaliação em termos de impacto antes da promulgação, e a gente vai avaliar, mas é possível e provável que haja um questionamento do ponto de vista fiscal da PEC no Supremo.
1: E olha, essa PEC, né, ela dá uma aposentadoria especial a agentes comunitários de saúde e também agentes de combate às endemias. Ela é considerada uma pauta bomba justamente porque ela pode, né, pressionar os cofres públicos e principalmente, né, em um ano eleitoral. Como a gente acabou de ouvir aqui, o ministro Dario Durigan disse que possivelmente, né, o governo federal vai acionar o STF justamente por conta disso. E olha, é bom lembrar também que essa PEC, ela não vai ser encaminhada para a sanção presidencial do presidente Lula. Ela é, então, promulgada aqui pelo presidente do Congresso Nacional, que é o presidente do Senado, né, Davi Alcolumbre, porém ele já adiantou aí para Dario Durigan que, pelo menos por agora, né, por enquanto, não vai fazer essa promulgação, não tem, né, uma data marcada, porém, né, pode ser que ela ocorra aí já nas próximas semanas. Daqui a gente segue acompanhando e qualquer novidade a gente volta na programação.
0: Adrian de Almeida, diretamente de Brasília, trazendo então essa atualização em relação à promulgação da PEC da aposentadoria especial para agentes de saúde. 8:12. 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E agora seguimos em Brasília, porque a qualquer momento o governo americano deve definir se confirma a sobretaxa de 25% sobre uma série de exportações do Brasil e principalmente como será a lista de produtos atingidos e as possíveis execuções. O Murilo Hernandes está acompanhando a situação lá de Brasília e traz os destaques para a gente. Boa noite, Murilo. Situação, né, bastante tensa. Estamos aqui aguardando ainda essa avaliação, esse resultado final do governo americano. Como é que está a situação por aí em Brasília?
3: Alex, muito boa noite para você, boa noite para quem está nos acompanhando aqui pelo Expresso TMC. Bom, uma informação de momento agora é justamente o fato de que a Casa Branca convocou de última hora uma coletiva de imprensa justamente para tratar sobre essa questão do USTR, né, sobre essas taxações brasileiras, né. Eles encaminharam de última hora esse pedido, né, falando que eles iam de fato ter essa justamente para falar sobre as taxações, né? O mais cedo,
0: Daqui a pouquinho a gente volta aqui atualizando diretamente de Brasília as informações sobre essa situação aí que nós estamos, inclusive, acompanhando, né? A qualquer momento o governo americano deve definir se confirma a sobretaxa de 25% e a gente atualiza daqui a pouco as informações. 8:14.
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0: 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Olha, e ainda falando do tarifaço, eu converso agora com o Beni Fard, especialista em investimentos e negócios internacionais, para entender as expectativas sobre o assunto. Beni, muito obrigada por participar aqui da nossa programação do Expresso TMC para tirar nossas dúvidas.
5: Eu que agradeço, Alexia. Boa noite a todos que nos acompanham.
0: Beni, então, Estamos na expectativa, decisão deve sair a qualquer momento vinda dos Estados Unidos e depois, né, das críticas do representante comercial dos Estados Unidos ao Brasil e também da resposta do governo brasileiro, qual que é o cenário mais provável, de acordo com a sua análise?
5: Alexia, o cenário mais provável é que a taxação venha. O Itamaraty e o Planalto foram bastante incompetentes em negociar com a USTR. A USTR, inclusive, reclamou da inércia do Brasil em fazer contraposições, arguir tecnicamente, e é importante dizer que a USTR é um organismo técnico do governo norte-americano que há mais de um ano instaurou um inquérito contra o Brasil, que teve audiências públicas no dia 6 e 7 de julho, e a decisão final do presidente Donald Trump acontece hoje, no dia 15, com anúncio às 21h30 prevista. A gente tem um desafio enorme, porque o Brasil está se colocando do lado errado desse tabuleiro. O tabuleiro geopolítico global está em movimento, essas peças do tabuleiro estão se movimentando. Infelizmente, o Brasil está fazendo uma escolha ideológica de contraposição ao governo estadunidense em função do seu presidente Donald Trump. Luiz Inácio Lula da Silva está fazendo uma escolha orientada a um outro parceiro importante estratégico para o Brasil, que é a China. Mas é importante lembrar que nessa mudança do tabuleiro geopolítico global, os Estados Unidos estão exercendo uma prevalência sobre as Américas, que é o que nós damos de esfera de dominância da superpotência estadunidense. E o Brasil precisa, como característica histórica que sempre teve, jogar com todos os jogadores. Nós temos capacidade de atender China, nós temos capacidade de atender a comunidade europeia, nós temos capacidade de atender os Estados Unidos. E a falta de habilidade do Itamaraty, aqui eu repito, falta de habilidade do governo do Luiz Inácio Lula da Silva, presidente eleito brasileiro, de negociar com o governo estadunidense de forma técnica, deixando os empresários desamparados para negociarem por conta própria. O empresariado brasileiro está tendo que negociar por conta própria. Isso é muito ruim, porque sinaliza para o governo americano que o Brasil não tem intenção de levar a sério essa taxação e ela deve vir, com uma série de exceções que interessam aos Estados Unidos, mas não só ela. Existe uma outra taxação, Alexia, para concluir, de 12,5% adicionais que versam sobre trabalho escravo ou trabalho análogo, que também está em curso e que pode penalizar ainda mais o Brasil, além dos 10% de taxa que foi estabelecido após a Suprema Corte americana definir que os Estados Unidos não podiam usar, o presidente não podia usar, do instrumento que vinha usando desde o Liberation Day. Então, nós estamos sob a égide dos instrumentos da seção 232 e 301, de duas leis diferentes que os Estados Unidos podem usar sem ter que consultar a OMC. E a gente não está tendo, infelizmente, a tecnicidade, a dedicação, a vontade política de fazer frente a essa taxação, Alexia.
0: E, Beni, falando um pouquinho das leis, né? O Brasil pode responder com a lei da reciprocidade econômica ou manter, como anda até então fazendo, né, as negociações. O que, que muda em ambos cenários? E, rapidamente, como funciona essa lei, no caso, a lei que eu citei, né, a lei da reciprocidade econômica?
5: A lei da reciprocidade, Alex, ela é completamente válida, mas ela é um esticar de cordas. A gente precisa lembrar que o Brasil tem reservas estratégicas de minerais, de commodities, capacidade produtiva. Nós somos uma potência regional, mas no cenário global existem potências globais e nós precisamos ter habilidade, e aí entra a diplomacia, de lidar com esses atores, especialmente quando há mudanças como estão acontecendo nesses últimos 2 anos de Donald Trump 2.0, segundo o mandato dele. Então, se nós aplicarmos a lei de reciprocidade, a gente só vai estar sinalizando para os Estados Unidos que a gente quer esticar mais essa corda. A gente deveria ir no sentido contrário, Alex. Nós deveríamos negociar de forma que seja bom para o Brasil, em termos de agregar mais valor às nossas exportações e também, de certa forma, atender pleitos estadunidenses. O que os Estados Unidos querem não é taxar o Brasil apenas por taxar. Os Estados Unidos querem trazer o Brasil para a mesa de negociação para que os Estados Unidos possam ter mais capacidade de investimentos e de relacionamento com o Brasil, uma vez que o Brasil está no continente americano, do qual os Estados Unidos são a potência hegemônica e, de certa forma, deixar de ter uma relação tão ampla com a China. Não se trata de excluir a China dessa equação. Significa deixar de exportar commodities de baixo valor agregado e exportar bens industrializados com mais valor agregado. Trazer mais tecnologia para o Brasil, trazer mais renda, mais riqueza para o povo brasileiro. É isso que está em jogo. E os Estados Unidos estão dispostos a ocupar esse espaço que, de certa forma, foi ocupado ao longo dos últimos 35 anos por China. Então, novamente, a lei da reciprocidade, ela funciona literalmente como se nós opuséssemos essa ação dos Estados Unidos com taxações nacionais. Quem sai perdendo? A indústria brasileira. Quem sai perdendo? O brasileiro que trabalha na indústria, no comércio, no serviço, na cadeia produtiva. Porque já há uma taxação de importações que nos dificulta acesso ao maior mercado global de bens industrializados. Se nós também colocarmos taxação de importação de bens industrializados norte-americanos e estadunidenses, nós vamos prejudicar ainda mais a economia brasileira. Então isso não é bom, esse esticar de cordas não é bom para o Brasil. Nós precisamos ir na direção contrária, nós precisamos negociar. E o Brasil, Alexia, sempre foi bom negociador. Nós somos amigos de todos, nós não precisamos de inimizades. Reforço aqui, há uma incompetência técnico-política do Itamaraty e do governo de Luiz Inácio Lula da Silva, que por questões ideológicas, influenciado por Celso Amorim, o seu adido, que não é responsável pelas relações internacionais, mas que sobra no ouvido de Lula, para que a gente sente e negocie de forma pragmática com os Estados Unidos.
0: Você acaba de ouvir, então, Beni Fardi, especialista em investimentos e negócios internacionais, que trouxe você, ouvinte, para o nosso debate aqui sobre o tarifaço. Teremos esta definitiva aí dos Estados Unidos a qualquer momento e a gente acompanha tudo ao longo da nossa programação. Muito obrigada por tirar nossas dúvidas.
5: Eu que agradeço, Alexa. Boa noite.
0: 8h22, voltamos para Brasília agora, o nosso contato restabelecido com o nosso repórter Murilo Hernandes, que volta a falar então da taxação. Boa noite, Murilo, agora sim.
3: Alex, é contato restabelecido. Bom, isso mesmo, né? Como eu estava falando, os Estados Unidos, eles convocaram de última hora uma reunião na Casa Branca para tratar justamente dessa questão do tarifaço aqui para os produtos brasileiros. A gente lembra que a taxação é de 25% sobre cerca de 4 mil produtos. Também tem uma taxação de 12,5% baseada também na seção 301, né? Mais cedo, inclusive, o ministro da Fazenda, Dario Durigan, havia falado sobre essa questão e julgou se caso ela de fato aconteça, essa taxação aconteça por parte de Washington contra o Brasil, é classificado por ele como uma injustiça, né? Bom, interlocutores aqui de dentro do Palácio do Planalto e do governo federal, eles já trabalham também com o fato dessa taxação acontecer, né? Então eles já trabalham com, justamente caso essa taxação ocorra, o que que vai ser feito, né? Então justamente o governo, ele vai buscar mitigar os danos fiscais justamente nessa questão aí dentro desses produtos, né? Se vai recorrer de fato a outros mercados, né? A gente lembra também que o Brasil, ele ampliou de fato muito o mercado junto com a China, né? Desde aquela última taxação que a gente teve no ano passado, né? Sobre os produtos especialmente do agronegócio, né? Então agora a gente fica de olho, inclusive, justamente da questão da lei da reciprocidade, conforme o especialista estava falando anteriormente, né? Da gente fazer essa entrada ao vivo, que pode ser aplicada, a lei da reciprocidade, que foi também aprovada há pouco tempo, que significa que o Brasil, ele pode sobretaxar também os produtos, assim como os Estados Unidos podem sobretaxar os produtos do Brasil também, que a gente exporta lá para fora dos Estados Unidos. Então a gente segue acompanhando de perto toda essa questão daqui de Brasília. Vai ter essa reunião às 8h30 do horário lá de Washington, que é uma horinha de fuso horário aqui do horário de Brasília. A gente vai seguir acompanhando tudo de perto para trazer em primeira mão tudo isso para quem nos acompanha pela TMC. Alexia, volto com você.
0: Com certeza, Murilo, estamos a postos. Qualquer atualização, você aciona aqui a nossa equipe e voltamos com essas atualizações, então, do tarifaço do Trump. 8 horas mais 24 minutos.
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0: É isso mesmo, hoje é dia de novidade aqui no Express TMC, porque a partir de hoje, o João Faria, criador do Marcas e Consumidor, é o nosso colunista. A coluna vai falar sobre a relação das marcas com empresas e clientes e como a publicidade e o marketing impactam de forma prática no nosso dia a dia, no nosso cotidiano. Ele está aqui comigo aqui no estúdio para apresentar e contar mais sobre como vai ser essa coluna. Inclusive, 10 anos, né? Que completam-se nesse ano de 2026. Muita história para contar.
7: Isso aí, Alexa. Boa noite a todos que estão nos acompanhando. O Marcas e Consumidores é um conteúdo que há 10 anos vem contando os caminhos, que é quase um mantra que a gente fala, que são os caminhos que as marcas percorrem, Alexia, para chegar até o consumidor final. Tem muito sobre inovação, muito sobre criatividade, sobre ponto de venda, porque as marcas também estão lá no ponto de venda, em infinitos pontos de contato. Então, esse vai ser a nossa missão, o nosso objetivo aqui, mas sem aquele marketeis, sabe, Alexia? Assim, é contar como as marcas fazem parte da nossa jornada de consumo, como elas buscam criar um diálogo com as pessoas. Porque se antes a publicidade, a gente vai lembrar que a publicidade era uma coisa muito em cima de um discurso, né? Era quase que invasiva. E hoje não, com os novos ambientes, o ambiente digital talvez seja um bom exemplo disso, né, Alexa? As marcas buscam criar um diálogo, uma conexão que é completamente diferente do que já foi um dia. Então é nesse sentido que a gente vai estar aqui na TMC, muito feliz por estar nessa casa, que também está começando de alguma forma, que é multiplataforma, e as marcas chegam assim, né? Multitelas, de diferentes maneiras, mas sempre com criatividade e sempre com coerência e relevância, porque a gente fala sobre reputação, fala sobre diversos assuntos que de fato fazem a diferença. Eu não sei se você vai lembrar também, Alex, aqui antes, para você interagir, para uma pessoa, para um cidadão, fazer alguma crítica para alguma marca ou algo nesse sentido, tinha aquele SAC, que era aquele serviço de atendimento ao consumidor.
0: Sim, né? Sim.
7: Isso já não existe mais. Então as marcas têm que cuidar da sua reputação também nas redes sociais e em outros lugares também.
0: Uhum. Com certeza. Então seja muito bem-vindo, João Faria, trazendo para a gente então diariamente aqui um pouquinho sobre esse assunto que está no nosso cotidiano, está no nosso dia a dia, porque as marcas, como você mencionou, fazem parte de praticamente todas as nossas decisões, né? Seja na hora de escolher um produto, contratar um serviço, mesmo em confirmar, em confiar também numa informação e também com várias camadas que vão se atualizando ao longo da vida mesmo, como sim, por exemplo com a tecnologia, que chega também para inovar, chega para agregar também, na hora até mesmo do consumidor adquirir certo tipo de serviço. Então, seja muito bem-vindo, nós estamos aqui te abraçando para trazer essa informação para o nosso ouvinte e também informação que importa para você. 8 horas mais 27 minutos.
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0: 10 anos, também com 2 anos de carência e sem exigência de entrada. As taxas de juros variam conforme o porte do produtor. E a governadora do Distrito Federal, Celina Leão, reconheceu o sucateamento e o déficit de medicamentos na rede pública de saúde depois de denúncias de negligência. As reclamações envolvem a morte de 2 pessoas. Os casos geraram forte repercussão e estão sob investigação policial e administrativa. Celina também anunciou a intenção de convocar novos profissionais para tentar suprir a carência de pessoal na rede. E um acidente com um ônibus de excursão do Paraguai deixou 3 mortos e ao menos 40 feridos na SC-492, entre as cidades de Maravilha e São Miguel da Boa Vista. Segundo o Corpo de Bombeiros, 67 pessoas estavam no veículo. As vítimas foram encaminhadas a 4 hospitais da região. Então, lembrando, o ônibus saiu de Gramado, no Rio Grande do Sul, com destino a Vila Rica, no Paraguai. O ônibus transportava bailarinas, mães e professoras de uma academia de dança do Paraguai. O grupo voltava ao país vizinho depois de participar de uma competição no Rio Grande do Sul. E um avião carregado de cocaína fez um pouso forçado em uma fazenda na região sudoeste de Goiás. O caseiro da propriedade viu o avião pegando fogo e acionou a polícia, que encontrou cerca de 300 quilos de cocaína escondidos em uma área de mata perto de onde o avião fez o pouso. O piloto não foi encontrado. Uma perícia ainda deve identificar o tipo de aeronave que pegou fogo, para onde estava indo, de onde partiu e quem seria o destinatário da carga de droga. E foi divulgado nesta quarta-feira o resultado da primeira chamada do programa Universidade para Todos, o ProUni. Então, notícia para você, estudante. Os candidatos podem conferir a relação dos pré-aprovados no site do programa. O programa do Ministério da Educação oferece bolsas de estudo integrais e parciais em instituições particulares de ensino superior. Então, pode se inscrever quem participou do Exame Nacional do Ensino Médio em 2024 ou 2025 e obteve média mínima de 450 pontos nas áreas de conhecimento e nota superior a 0 na redação. 8 horas mais 36 minutos.
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0: Isso mesmo, agora é hora de economia aqui no Expresso TMC e a Receita Federal libera nesta quarta-feira o pagamento do lote de restituição do Imposto de Renda, conhecido como cashback. Vale conferir então se caiu o dinheirinho aí para você, viu? A consulta do recurso pode ser feita pelo site ou aplicativo da Receita na aba Meu Imposto de Renda. Então lembrando, tem direito à restituição os contribuintes que não estavam obrigados a declarar o Imposto de Renda em 2025, mas tiveram desconto do imposto do ano de 2024. A estimativa é que 4 milhões de contribuintes sejam beneficiados pelo cashback, totalizando 500 milhões em restituições. Segundo a Receita, o crédito será realizado exclusivamente em conta vinculada à chave Pix do tipo do CPF do contribuinte. Então vale conferir aí para ver se caiu para você também. 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
0: Agora movimentando a nossa reportagem do Rio de Janeiro, olha só, uma atualização deste caso, o CENIPA afirma que não descarta nenhuma hipótese sobre a causa da colisão entre 2 helicópteros no Recreio dos Bandeirantes, que fica ali na zona sudoeste do Rio. O relatório parcial foi divulgado hoje e quem traz os detalhes desse relatório para a gente é a nossa repórter que está conectada aqui, a Erika Levigard. Boa noite, Erika.
2: Oi, Alexia, boa noite para você e para todo mundo que está acompanhando a gente. Esse caso bárbaro, né? Esse relatório parcial que foi divulgado pelo CENIPA um mês depois desse acidente que ocorreu no dia 14 de junho aqui na capital fluminense. E esse relatório parcial, ele indica que os 2 helicópteros, eles voavam na mesma rota e altitude no momento em que houve essa colisão. Esse relatório preliminar, então, que foi divulgado nesta quarta-feira e que indica que as comunicações dos helicópteros, elas ocorriam por meio de uma frequência de coordenação aérea que não era monitorado por órgãos de controle e também não tinha uma gravação das comunicações entre as aeronaves em autocoordenação, que seria ali uma comunicação realizada

0: entre os próprios pilotos para indicar em que rota eles estariam, altitude, por onde estariam passando e sobrevoando ali no momento para conseguirem se orientar. A reportagem da TMC, inclusive, conversou com especialistas que reforçaram isso, né? Que apesar de nenhuma hipótese neste momento, já que um relatório parcial ter sido descartada pelo CENIPA, o recorte preliminar mostra que as aeronaves voavam pelas mesmas rotas especiais de helicópteros, que são corredores aéreos utilizados para organizar esse intenso tráfego aéreo aqui no Rio de Janeiro. Os planos de voo, então, previam a utilização das rotas Praia e Grota em alturas compatíveis entre esses dois helicópteros e a colisão aconteceu entre o ponto conhecido como Taxas e Piabas. Os especialistas ouvidos pela reportagem, eles destacaram que um ponto a ser avaliado e mais aprofundado pelo CENIPA nas investigações é porque esses pilotos não conseguiram se comunicar, né? Já que essa comunicação deveria acontecer com eles sintonizados em uma frequência específica, então eles poderiam avisar uns aos outros sobre onde eles estariam e essa posição exata para evitar essa colisão. O relatório também mostrou um momento ali, né? Trouxe toda a rota completa das duas aeronaves no dia 14 de junho, ali pela manhã. De acordo com esse relatório, a aeronave PPMAC, ela decolou às 11h51 ali em Jacarepaguá e tinha como destino, ponto final, Angra dos Reis, essa aeronave que tinha um piloto e quatro tripulantes, entre eles o cantor Oliver Tree e o youtuber Gaspe, que acabaram não resistindo a esse acidente. O outro helicóptero, ele decolou ali às 11h46 no Santos Dumont e ele tinha como destino o heliponto Helicentro Guaratiba, na Zona Oeste, apenas com o piloto a bordo. Lembrando que todos os tripulantes dessas duas aeronaves não resistiram, então, 6 mortos nesse acidente, que assustou os moradores ali da região do Recreio dos Bandeirantes. Esse relatório parcial foi divulgado nesta quarta-feira, mas não exclui nenhuma hipótese. CENIPA segue investigando e apurando as informações para conseguir ter um relatório final e só vai ser divulgado esse relatório final quando todas as investigações estiverem finalizadas. É claro que a gente vai atualizando os nossos ouvintes aqui na TMC. Alexia.
1: Então, Érica Levigard, diretamente do Rio de Janeiro, na verdade, desculpa, atualizando as informações desse relatório parcial que foi divulgado hoje, inclusive, né, que acabou resultando na morte trágica, né, esse acidente ali, inclusive com o cantor Oliver Tree, que estava fazendo show no Rio de Janeiro. Então, notícia bastante triste com essa atualização que nós recebemos agora. 8h41.
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1: E o pré-candidato à presidência pelo PSD, Ronaldo Caiado, cumpriu agenda em Curitiba e se reuniu com políticos e lideranças do setor produtivo do Paraná. As informações chegam com o repórter Luiz Fernando.
3: Acompanhado pelo governador do Paraná, Carlos Massa Ratinho Júnior, Caiado se reuniu com lideranças do setor de comércio, bens e serviços. Também houve conversas com prefeitos da região metropolitana de Curitiba e debates junto ao sistema de cooperativas do Paraná, que reúne principalmente empresas do setor de agronegócio. Diante da taxação de até 25% sobre produtos brasileiros por parte dos Estados Unidos, o pré-candidato do PSD avaliou que tanto Lula quanto Flávio Bolsonaro não advogaram em favor do Brasil. Caiado alega que o Itamaraty virou uma extensão do PT de Lula e que Flávio optou por tentar frear as taxas apenas por interesses eleitorais.
4: O Itamaraty passou a ser um apêndice do PT. Passou a ser ali uma ala petista radical e não preocupada com o mercado. Ao mesmo tempo, o outro também estava preocupado com a campanha dele e não divulgando a causa do Brasil. Então, o que eu estou dizendo, os dois jogam o mesmo jogo. Cada um preocupado com a sua eleição e o Brasil que se lixe. Essa é a realidade. Quantas pessoas vão quebrar com essa taxação de 25%? Quantas empresas vão fechar? Quanto será a consequência disso na vida dos brasileiros?
3: Perguntado sobre as pesquisas eleitorais, Caiado afirmou que o alto número de indecisos pode ser crucial para desbancar Flávio Bolsonaro e Lula, que aparecem à frente nos cenários de primeiro turno.
4: O que está colocado ao sentimento da população? A população está disposta a ouvir alguém que tenha um propósito, que possa realmente se apresentar para solucionar os problemas do país. Porque até agora nós tínhamos uma eleição de rejeitados. Não votava no Lula, votava no Flávio. Não votava no Flávio, votava no Lula. Agora as pessoas já viram que as candidaturas estão perdendo densidade e, como tal, agora abre espaço para o debate conteúdo.
3: Ao se referir à soberania nacional, Caiado criticou Flávio Bolsonaro e atacou o presidente Lula, dizendo que o petista foi cooptado pelo tráfico de drogas e pela corrupção.
4: Qual é a preocupação dos dois candidatos? Um, provocar o Trump, para ver se com isso ele resgata um discurso que não pode ter ele, que é de soberania, porque ele já foi cooptado pelo narcotráfico e pela corrupção. E ele faz parte de tudo isso. O outro, que apresenta uma carta dizendo, olha, adia até depois da eleição. Onde é que está o Brasil nisso? Qual é a discussão em favor do Brasil? Acho que essa que é a discussão no momento.
3: Na visão de Ronaldo Caiado, o apoio do governador Ratinho Júnior no Paraná traz mais envergadura para consolidar a candidatura dele em escala nacional, tornando-o conhecido no eleitorado das regiões sul e sudeste do país.
1: É disputa pela presidência da República a todo vapor. Bom, mudando de assunto agora, as investigações sobre os descontos ilegais em benefícios do INSS ganharam um novo capítulo. Quem atualiza para a gente é a Letícia Benassi.
5: A Polícia Federal afirma que o senador mineiro Rodrigo Pacheco, do PSB, teria participado em 2023 de uma reunião com o presidente da CONAFER, que é uma entidade investigada por suspeita de envolvimento em fraudes no INSS. Segundo a Polícia Federal, o encontro teria tratado da nomeação para a presidência do Instituto. Pacheco nega. Em nota, ele afirma que nunca se reuniu com Carlos Lopes, não conhece o dirigente e jamais indicou nomes para cargos no INSS. No mesmo inquérito, a Polícia Federal indiciou o deputado federal mineiro Euclides Petersen. De acordo com a investigação, ele teria atuado como articulador político da CONAFER e teria recebido cerca de 14,7 milhões de reais em propina. O parlamentar também nega as acusações e ressalta que o indiciamento não representa a condenação. Esse caso integra a Operação Sem Desconto, que investiga descontos ilegais em benefícios de aposentados e pensionistas do INSS. Agora, o relatório da Polícia Federal vai ser analisado pelo Ministério Público, que vai decidir se apresenta denúncia à Justiça.
1: E o Domingos Brazão deixou de ser conselheiro do Tribunal de Contas do Rio de Janeiro, depois de receber quase R$1 milhão enquanto estava preso, caso que quem atualiza é a Rebeca Renzi.
6: Após uma publicação no Diário Oficial pelo presidente da Corte do TCE, Domingos Brazão não é mais conselheiro do Tribunal de Contas do Estado do Rio de Janeiro. A perda do cargo aconteceu pela condenação de Domingos no caso Marielle. Em fevereiro deste ano, o STF condenou os irmãos Chiquinho e Domingos Brazão a 76 anos e 3 meses de prisão por planejar e mandar matar a vereadora Marielle Franco e o motorista Anderson Gomes em 2018. Na ocasião, o tribunal ainda determinou que eles perdessem os cargos públicos. Domingos Brazão está preso preventivamente no presídio federal de Porto Velho, em Rondônia. Mesmo detido, Domingos ainda constava na folha de pagamento do TCE. E como ele ainda não tinha perdido o cargo, a manutenção do salário é considerada legal.
1: E o ministro do Tribunal Superior Eleitoral, Cássio Nunes Marques, arquiva notícia-crime contra Jair Bolsonaro por suposta interferência na CPI da Covid. Quem tem os detalhes é o Rafael Felitti, direto de Brasília.
7: A decisão de Nunes Marques acompanha o parecer da Procuradoria-Geral da República, que não encontrou indícios de crime na conduta de Jair Bolsonaro. Para o PSOL, partido que protocolou a notícia-crime, a conversa entre o ex-presidente e o senador Cajuru revelaria uma pressão do Executivo sobre um integrante do Legislativo para alterar os rumos da investigação da Comissão Parlamentar de Inquérito. Na conversa, o então presidente da República sugeria que a CPI da Covid ampliasse o escopo das investigações para incluir governadores e prefeitos. Bolsonaro afirmava temer, entre aspas, um relatório sacana, caso as apurações focassem no governo federal. Bolsonaro chegou a sugerir que o senador Cajuru pressionasse o Supremo Tribunal Federal com pedidos de impeachment contra ministros da corte. Para a PGR, no entanto, o diálogo foi apenas uma conversa informal privada, sem qualquer oferta de vantagens ilícitas. Ao concluir o processo, o ministro Nunes Marques ressaltou que a análise sobre a existência de elementos suficientes para instaurar uma investigação criminal é atribuição exclusiva da PGR. Ele enfatizou que não cabe ao judiciário emitir um juízo de valor sobre o mérito quando o órgão acusador manifesta-se pelo arquivamento.
1: 8 horas mais 49 minutos. 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A Petrobras busca se proteger mais do possível envolvimento de parceiros com crime organizado depois de designação de facções como terroristas pelo governo americano. A empresa domina mercado de combustíveis brasileiro e é listado na Bolsa de Nova York. Quem explica melhor para a gente é o Gabriel Vasconcelos, da Agência Infra.
8: A Petrobras quer se proteger mais do possível envolvimento das empresas com que se relaciona com o crime organizado. O diretor de governança e conformidade da estatal, Ricardo Wagner, disse nesta semana que a companhia estuda a inclusão de cláusulas em contratos de compra e venda que permitam rescindir a relação nesses casos. A motivação é clara. A designação de facções criminosas como o Comando Vermelho e o PCC na lista de organizações terroristas pelo governo americano no fim de maio e que entrou em vigor agora em junho. A Petrobras tem pelo menos 60% do mercado de diesel brasileiro e algo entre 80% e 90% do mercado de gasolina. Duas cadeias altamente infiltradas pelo crime organizado nos elos de distribuição e revenda. Mais do que isso, a Petrobras é listada na Bolsa de Nova York e está mais suscetível a verificações do governo americano.
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1: 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Olha que história emocionante. Música, comida típica e até roupa caipira fizeram parte de uma festa junina levada por profissionais de saúde para dentro da casa de um paciente em Ponta Grossa. Quem conta mais detalhes dessa história é a Isabela Miranda.
10: O desejo de um paciente em cuidados paliativos de participar de uma festa julina foi realizado por equipes da Santa Casa de Ponta Grossa, nos Campos Gerais do Paraná. A ação viralizou nas redes sociais e já ultrapassa 925 mil visualizações no Instagram. Com direito a música, comidas típicas e até roupa caipira, a psico-oncologista Giovana Fipic, as assistentes sociais Bruna Carolina Gonçalves e Gabriela Alves Belo Costa, a nutricionista Gabriela Stenkeves e também a enfermeira Priscila Wojciechowski levaram para dentro da casa do seu Jefferson uma verdadeira quermesse. Em entrevista à TMC Paraná, a psicóloga Giovana contou que Jefferson trata um câncer de pulmão e a ideia surgiu depois dele comentar que não poderia participar de uma festa que tinha sido convidado.
11: Ele trouxe para mim aquela angústia de ter uma festa da sobrinha dele nesse mês e não conseguir comparecer devido ao alto fluxo do oxigênio que ele está usando. O Jefferson é um paciente que tem câncer de pulmão, ele está atualmente em tratamento paliativo. E isso é uma das coisas muito angustiantes do tratamento, né? Eles acabam perdendo algumas coisas que antes eram tão simples, como ir em uma festa, ir no mercado, fazer compras, sair sozinho. E aquilo ficou na minha cabeça martelando. E aí surgiu a ideia, eu levei para as meninas lá do serviço social, para a Gabi, que é a nutricionista, e para a nossa chefe, que é a Priscila, do por que não a gente levar a festa junina até ele? e todas toparam na hora, nem pensaram.
10: A nutricionista oncológica Gabriela explicou também que quando se trata de pacientes em cuidados paliativos, a dieta é flexibilizada para atender às vontades e desejos.
12: Assim, o cuidado paliativo na nutrição em si é muito humano, né? Então a gente tem que dar o conforto pro paciente. Então tudo aquilo que ele quer comer, a gente tem que liberar, né? É óbvio, nutricionalmente falando, né? Eu sempre oriento, mas no seu Jefferson, no caso, ele queria comer tantos alimentos da festa junina, então a gente levou aquilo para ele, né? Levamos a pipoca, a gente levou o docinho, então a gente fez proporcionar esse conforto, tanto emocionalmente, quanto assim, de estar presente numa festa junina, que era aquilo que ele sempre quis, né?
10: De acordo com a equipe, a emoção foi inevitável. Tanto o paciente e sua esposa, quanto os profissionais ficaram emocionados com a festa, que na verdade representa também carinho e atenção para além dos cuidados médicos.
1: 8:54 e olha, a final da Copa do Mundo vai ser disputada entre Espanha e Argentina. A seleção argentina venceu a semifinal contra a Inglaterra nesta quarta-feira. O placar foi de 2-1. Agora, a Inglaterra e França disputam pelo terceiro lugar da competição que rola no sábado. E você sabe, obviamente, tudo você acompanha aqui nos jogos que são transmitidos pela TMC, mas para atualizar um pouquinho e analisar o jogo de hoje e também os próximos que virão, o Francesco Delisserri está aqui comigo no estúdio para comentar o jogo de hoje. Boa noite, Francesco.
13: Boa noite, Alex, a todos que nos acompanham. Pois é, deu a Argentina num jogo de bastante expectativa contra a Inglaterra, num jogo muito tenso, inclusive nos contextos fora de campo, né, por conta da guerra que teve entre os dois países. Os técnicos na coletiva pré-jogo tentaram colocar panos quentes em relação a isso. Eles falaram que não precisava lembrar disso, que era só um jogo de futebol, mas o que a gente viu dentro de campo no primeiro tempo foi uma partida extremamente tensa, com muita chegada forte entre os jogadores, e essa foi a preocupação das duas equipes, Alexia. Não tivemos jogo de futebol no primeiro tempo. Foi um jogo que a gente costuma chamar de Libertadores, mais pegadas fortes do que efetivamente um futebol de bola rolando. No segundo tempo a história foi um pouco diferente. No segundo tempo as equipes se propuseram mais a jogar. A Argentina, inclusive, começou melhor o segundo tempo, mas quem saiu na frente foi a Inglaterra, com Anthony Gordon, depois de um contra-ataque perfeito da seleção inglesa. Só que ainda no segundo tempo, a Inglaterra, depois de fazer o gol, recuou muito. E aí, inclusive, isso é uma reclamação dos torcedores ingleses ao Tuchel, treinador da Inglaterra, que colocou mais zagueiros dentro de campo e esperou muito a Argentina. Para se ter uma ideia, entre o gol do Anthony Gordon e o último gol da Argentina, feito pelo Lautaro Martínez, a Inglaterra teve 12% de posse de bola. Então, simplesmente esperou a Argentina chegar. E eles chegaram na qualidade do Messi, que deu duas assistências. Primeiro, o Enzo Fernandes acertou um belo chute de fora da área, que também contou com um pouco de falha do Pickford, que até então estava muito bem dentro do jogo, estava salvando a Inglaterra muitas vezes. A Argentina tinha acertado a trave duas vezes, mas não foi o suficiente. O Pickford levou esse gol e em 7 minutos a Argentina virou o jogo 2-1. Mesmo placar, inclusive, de 1986, a Argentina que pediu para jogar de azul para relembrar esse jogo. Foi uma virada histórica, foram duas assistências do Messi e, oficialmente, pela FIFA, a Argentina ultrapassou o Brasil em finais de Copa do Mundo. Agora a Argentina tem 7 e o Brasil 6 em finais. Mas em decisões é o mesmo número, 7-7, porque em 1950 o Brasil participou do quadrangular final, e aí o jogo contra o Uruguai tinha um caráter de final, e o Brasil acabou perdendo de virada dentro de casa, que foi o conhecido Maracanazo.
1: E deu ruim aí pro seu bolão, hein?
13: Acabei ficando de fora. Eu achei que ia dar, a Inglaterra fez 1-0 ainda, me deu uma esperança, mas não me ajudaram. Agora a Espanha e a Argentina vai ser um jogo difícil também. Inclusive, a Argentina pode conquistar o Tetra nos Estados Unidos, igualar o Brasil em relação a isso. O Messi também bateu um recorde, ele igualou o Cafu em números de finais. São 3 pro Cafu e 3 pro Messi. O Messi em 2014, 2022, 2026. Agora vou assistir Espanha e Argentina sem ter o meu bolão valendo. Achei que eu ia conseguir ganhar sozinho o meu bolão. Aposta única, dei all-in, mas enfim, não dei tanta sorte assim.
1: Acontece, faz parte, né? Então a gente aguarda ansiosamente aqui pelo resultado desse próximo jogo e fica aí o questionamento, quem vai levar a taça, né? Bom, ponto final aqui no nosso Expresso TMC. Você ficou aí com um compilado do que rolou de mais importante hoje. E seguimos aqui no nosso noticiário. Daqui a pouquinho você tem um encontro marcado comigo às 10 horas da noite aqui na TMC, no nosso Resumo TMC. Um beijo, tchau, tchau.
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0: está no ar a Voz do Brasil. As notícias do governo federal que movimentaram o país no dia de hoje.
1: Olá, boa noite.
2: Boa noite para você que nos acompanha em todo o país.
1: Quarta-feira, 15 de julho de 2026.
2: Vamos ao destaque do dia na Voz do Brasil.
1: Vacinação em gestantes.
2: Imunização de grávidas pelo SUS reduziu casos graves de bronquiolite em bebês menores de 6 meses.
1: Os dados são do Ministério da Saúde. Natália Koslick.
3: Até agora, mais de 1.200.000 doses da vacina contra a bronquiolite foram aplicadas no país.
2: Você vai ouvir também prova de vida.
1: Quem precisa fazer comprovação no INSS está recebendo aviso do governo federal.
2: Fique atento, a mensagem não solicita dados do cidadão. Márcia Fernandes.
4: Não são enviados links, nem são solicitados dados como CPF ou endereço.
1: E ainda, novas regras de publicidade para bets começam a valer sexta-feira.
2: Está proibida a veiculação de análises sobre eventos esportivos que induzam a realização de apostas.
1: Também está vedada a divulgação para crianças e adolescentes. Nazi Brum.
5: Entre as principais regras da portaria publicada no último dia 10, está a divulgação de advertências ao apostador sobre os riscos de apostas online.
2: Hoje, na apresentação da Voz do Brasil, Mariana Jungmann e Luciano Seixas.
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2: A vacinação de gestantes no SUS contra bronquiolite reduziu pela metade os casos graves da doença em bebês.
1: Os dados foram publicados esta semana pelo Ministério da Saúde.
2: Essas e outras vacinas presentes no esquema vacinal das gestantes ajudam a evitar internações e óbitos de mães e de seus bebês.
3: A vacina contra o vírus sincial respiratório, principal causador da bronquiolite, protege o bebê ainda durante a gestação até os primeiros meses de vida. É esse o período em que o risco de complicações respiratórias é maior. A obstetra Michele Egídio explica como funciona o mecanismo de imunização nessa fase da vida.
6: Vai passar anticorpos para a criança, mas não necessariamente ela vai conseguir impedir que a criança não tenha doença, mas vai impedir as formas mais graves, as que exigem internação. Então a criança já vai ter algum tipo de imunidade ao vírus, então vai ter uma doença um pouco mais leve do que normalmente ela teria se a mãe não tivesse se vacinado.
3: Disponível na rede pública desde dezembro, a vacina contra bronquiolite é indicada a partir da 28ª semana de gestação. Assim que completou o tempo necessário, a técnica de enfermagem Fernanda Larissa da Silva compareceu a uma unidade básica de saúde para garantir sua proteção e de sua bebê.
7: Essencial, tanto para mim quanto para a criança. Não ter que ficar indo direto ao hospital e a saúde dela está íntegra, a minha também.
3: Até agora, mais de 1.200.000 doses da vacina contra a bronquiolite foram aplicadas no país.